0: hoje.
1: Olá, boa noite.
2: Boa noite para você que nos acompanha em todo o país.
1: Quarta-feira, 15 de julho de 2026.
2: Vamos ao destaque do dia na Voz do Brasil.
1: Vacinação em gestantes.
2: Imunização de grávidas pelo SUS reduziu casos graves de bronquiolite em bebês menores de 6 meses.
1: Os dados são do Ministério da Saúde. Natália Koslick.
3: Até agora, mais de 1.200.000 doses da vacina contra bronquiolite foram aplicadas no país.
2: Você vai ouvir também prova de vida.
1: Quem precisa fazer comprovação no INSS está recebendo aviso do governo federal.
2: Fique atento, a mensagem não solicita dados do cidadão. Márcia Fernandes.
4: Não são enviados links, nem são solicitados dados como CPF ou endereço.
1: E ainda, novas regras de publicidade para bets começam a valer sexta-feira.
2: Está proibida a veiculação de análises sobre eventos esportivos que induz a realização de apostas.
1: Também está vedada a divulgação para crianças e adolescentes. Nazi Brum.
5: Entre as principais regras da portaria publicada no último dia 10, está a divulgação de advertências ao apostador sobre os riscos de apostas online.
2: Hoje, na apresentação da Voz do Brasil, Mariana Jungmann e Luciano Seixas.
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2: A vacinação de gestantes no SUS contra bronquiolite reduziu pela metade os casos graves da doença em bebês.
1: Os dados foram publicados esta semana pelo Ministério da Saúde.
2: Essas e outras vacinas presentes no esquema vacinal das gestantes ajudam a evitar internações e óbitos de mães e de seus bebês.
3: A vacina contra o vírus sincial respiratório, principal causador da bronquiolite, protege o bebê ainda durante a gestação até os primeiros meses de vida. É esse o período em que o risco de complicações respiratórias é maior. A obstetra Michele Egídio explica como funciona o mecanismo de imunização nessa fase da vida.
6: Vai passar anticorpos para a criança, mas não necessariamente ela vai conseguir impedir que a criança não tenha doença, mas vai impedir as formas mais graves, as que exigem internação. Então a criança já vai ter algum tipo de imunidade ao vírus, então vai ter uma doença um pouco mais leve do que normalmente ela teria se a mãe não tivesse se vacinado.
3: Disponível na rede pública desde dezembro, a vacina contra bronquiolite é indicada a partir da 28ª semana de gestação. Assim que completou o tempo necessário, a técnica de enfermagem Fernanda Larissa da Silva compareceu a uma unidade básica de saúde para garantir sua proteção e de sua bebê.
7: Essencial, tanto para mim quanto para a criança. Não ter que ficar indo direto ao hospital e a saúde dela está íntegra, a minha também.
3: Até agora, mais de 1.200.000 doses da vacina contra a bronquiolite foram aplicadas no país. De acordo com dados publicados essa semana pelo Ministério da Saúde, a vacinação de gestantes no SUS levou à redução de 52% dos casos graves da doença entre bebês com menos de 6 meses. O calendário vacinal de gestantes contém ainda outros imunizantes, como destacou a diretora substituta do Departamento do Programa Nacional de Imunizações, Ana Catarina de Melo Araújo.
8: Nós temos a vacina DPTA, que é a vacina que protege para coqueluche. Ela deve ser realizada a partir da 20ª semana de gestação. A vacina hepatite B, que é uma vacina que nós fazemos desde a infância, mas existem ainda algumas gestantes que não receberam. Então é importante receber a vacina contra a influenza, que ela é anual, e a vacina também da Covid-19. Então são doenças que quando acometem as grávidas, elas têm um comprometimento importante, levando à internação e óbito.
3: Caso a gestante tenha perdido alguma das doses no tempo recomendado ou tenha quaisquer outras dúvidas, basta procurar a unidade de saúde mais próxima de casa com a caderneta em mãos para verificar sua situação junto aos profissionais de saúde. Reportagem Natália Koslick.
1: E neste mês, a saúde bucal também está em pauta.
2: É o Julho Neon, que alerta para os cuidados diários e prevenção de doenças bucais.
1: O Sistema Único de Saúde oferece atendimento básico e especializado.
9: O Julho Neon chama a atenção para a importância dos cuidados com a saúde bucal e da prevenção de doenças. Entre as principais recomendações estão escovar os dentes com creme dental fluoretado pelo menos 3 vezes ao dia, usar fio dental diariamente, reduzir o consumo de alimentos com alto teor de açúcar, evitar o uso de produtos derivados do tabaco e moderar o consumo de bebidas alcoólicas. Também é indicado procurar atendimento odontológico sempre que houver sinais, como dor persistente, feridas na boca que não cicatrizam, sangramento nas gengivas ou dificuldade para mastigar. Pessoas que utilizam prótese

0: fase em que a pessoa não consegue receber nutrientes pela alimentação.
1: Mas tem gente buscando tratamento para aumentar energia e até rejuvenescimento.
0: Cuidado com essas promessas milagrosas de detox ou imunidade instantânea que aparecem na internet.
1: A Anvisa alerta, nenhuma evidência científica comprova esses benefícios.
2: A Agência Nacional de Vigilância Sanitária, Anvisa, alerta que a soroterapia não substitui tratamentos médicos nem oferece benefícios comprovados para aumentar a imunidade, rejuvenescer, promover desintoxicação ou melhorar o bem-estar de pessoas saudáveis. O procedimento só deve ser realizado em casos com indicação clínica e sob orientação de profissional habilitado. A soroterapia consiste na aplicação de vitaminas, nutrientes e outras substâncias diretamente na veia. Segundo a Anvisa, esse tipo de tratamento é indicado apenas em situações específicas, como pacientes desidratados, internados ou que não conseguem receber nutrientes pela alimentação. A agência também chama a atenção para os riscos do excesso de vitaminas, que pode provocar náuseas, vômitos, dores de cabeça e alterações no funcionamento do fígado e dos rins. A Anvisa esclarece que não existe cosmético injetável. Produtos aplicados por injeção devem ser aprovados como medicamentos ou dispositivos médicos. Claudimário Carvalho, para a Voz do Brasil.
0: A Previdência Social vai realizar atendimentos em todo o país nesse fim de semana.
1: O serviço será destinado à realização de perícias médicas e avaliações sociais, etapas obrigatórias para concessão de benefícios.
0: Ao todo, são 20.900 vagas em todo o país.
1: Para ser atendido, o cidadão precisa agendar pelo site ou aplicativo Meu INSS ou por ligação para a Central 135.
0: Mais informações em gov.br/INSS.
1: Vamos falar agora de um dos serviços do INSS, a prova de vida.
0: Ela é feita de forma automática por meio de informações das bases governamentais.
1: Mas os beneficiários que não foram identificados estão sendo informados por meio de mensagens de WhatsApp enviadas diretamente pelo governo federal, que precisam fazer a comprovação de vida.
0: E um aviso importante: o Instituto não envia mensagens solicitando CPF, telefone, reconhecimento facial ou qualquer outro dado pessoal para a realização da prova de vida.
3: A prova de vida do INSS é um procedimento para confirmar que o beneficiário de aposentadoria, pensão ou outro benefício continua vivo. Com isso, são evitados pagamentos indevidos. Hoje em dia, a prova de vida é feita de forma automática, cruzando a base de dados. Mas se o beneficiário não for identificado nesse cruzamento, ele é avisado que deve fazer a prova de vida por meio de mensagem de WhatsApp. A autenticidade da informação é garantida por um selo azul de conta verificada. O banco que paga o benefício também envia notificação pelo aplicativo ou pelo extrato bancário. Mas é preciso ter atenção. A mensagem enviada apenas comunica da necessidade da realização da comprovação de vida. Não são enviados links, nem são solicitados dados como CPF ou endereço. Como ressalta a presidente do Instituto Nacional do Seguro Social, INSS, Ana Cristina Silveira.
4: O INSS não liga, não envia servidores à casa dos beneficiários e nunca solicita dados pessoais, senhas ou qualquer tipo de pagamento para realizar a prova de vida. O Instituto também não pede CPF, endereço, dados bancários, nem envia links para atualização cadastral.
3: Para fazer a prova de vida, basta comparecer à agência bancária, onde recebe o benefício, levando um documento oficial com foto. Não é preciso ir numa agência do INSS. Em caso de dúvida, procure os canais oficiais, no telefone 135 ou pelo site meu.inss.gov.br. Reportagem, Márcia Fernandes.
1: Começou hoje o pagamento do sexto lote do abono salarial.
0: Saiba quem tem direito e como consultar o benefício.
5: Cerca de 4,3 milhões de trabalhadores podem receber, a partir desta quarta-feira, 15 de julho, o sexto lote do abono salarial referente ao ano base de 2024. O valor do benefício varia de R$ 136 a R$ 1.621, de acordo com o número de meses trabalhados com a carteira assinada em 2024. Tem direito ao abono quem está inscrito no PIS/PASEP há pelo menos 5 anos, recebeu remuneração média de até R$ 2.766 por mês em 2024, trabalhou com carteira assinada por no mínimo

0: 30 dias no ano base e teve os dados corretamente informados pelo empregador no E-Social. Os trabalhadores podem consultar se têm direito ao benefício, o valor e a forma de pagamento através da Carteira de Trabalho Digital ou no portal gov.br. O valor ficará disponível para saque até 30 de dezembro de 2026. Por decisão judicial, trabalhadores dos municípios mineiros de Juiz de Fora, Ubá e Matias Barbosa também recebem o benefício nesta quarta-feira. Em caso de dúvidas, o atendimento pode ser feito pelo telefone 158, nas Superintendências Regionais do Trabalho e Emprego ou pelos canais oficiais do Ministério do Trabalho e Emprego. Thaís de Araújo, para a Voz do Brasil.
1: O setor de serviços atingiu 1,9% de janeiro a maio deste ano, frente a igual período do ano passado.
2: É o que mostram dados divulgados hoje pelo IBGE.
3: Esse indicador mostra o ritmo de atividades no dia a dia do país, como serviços de transporte, tecnologia, restaurantes e hotéis. Na comparação com maio do ano passado, o crescimento foi de 0,4%. No acumulado de janeiro a maio, na comparação com o mesmo período do ano passado, o resultado mostra um avanço de 1,9%. Nesse mesmo indicador, acumulado de janeiro a maio, o destaque positivo ficou com o setor de informação e comunicação, que subiu 6,2%. Já o acumulado nos últimos 12 meses ficou em 2,6%. E na comparação direta de maio com o mês anterior, o segmento de tecnologia não teve variações, mas outras atividades conseguiram crescer e ajudaram a assegurar o ritmo do setor, como detalha o gerente da pesquisa mensal de serviços, Rodrigo Lobo.
4: No campo positivo, os profissionais administrativos e complementares lideraram os ganhos, impulsionados pela parte de agenciamento de espaços de publicidade, serviços de engenharia e locação de automóveis. O segundo impacto positivo em termos setoriais ficou com os serviços prestados às famílias, que avançaram 0,2%, impulsionado pela parte de restaurantes.
3: O volume de serviços no Brasil recuou 0,4% em maio, após ter registrado alta de 1,1% em abril. Reportagem Luciana Colares de Holanda.
1: A projeção de crescimento da economia brasileira para este ano se manteve em 2,3%, segundo o novo boletim macrofiscal apresentado hoje pelo Ministério da Fazenda.
2: Dentre os fatores externos que devem contribuir para a projeção estão a retomada dos conflitos entre Estados Unidos e Irã e a instabilidade dos preços do petróleo e a possibilidade de novas pressões sobre a inflação global.
1: A equipe econômica também revisou a expectativa para a inflação deste ano.
2: A estimativa passou de 4,35% para 5,1% em 2026, enquanto a projeção para 2027 foi ajustada de 3,5% para 3,6%.
1: De acordo com o boletim, a principal pressão continua vindo da alta dos alimentos e do setor de serviços.
2: A secretária de Política Econômica, Débora Freire, destaca como a instabilidade no mercado externo impacta a atividade econômica brasileira.
5: Basicamente, continuamos no cenário de desafio global da crise do petróleo, que tem gerado aí impactos generalizados sobre inflação e crescimento. Para o cenário de PIB, estamos mantendo a projeção de crescimento em 2,3%.
1: Estão abertos até amanhã editais da Conab para aquisição de alimentos destinados à população em situação de insegurança alimentar e nutricional.
2: São produtos como açúcar, arroz, café, carne bovina, feijão, fubá, óleo e farinha.
1: Ao todo, serão adquiridas mais de 800 toneladas de alimentos.
2: Esse volume será disposto em cestas, para então ser entregue à população, como explica Ana Rita da Costa Pinto, superintendente de abastecimento social da Companhia Nacional de Abastecimento.
6: Por meio desses editais, a Conab vai receber propostas de organizações da agricultura familiar que tenham interesse em fornecer esses alimentos. Com o recebimento dessas propostas, será possível montar mais de 37 mil cestas de alimentos nas unidades armazenadoras da Conab em Mato Grosso do Sul, Rio Grande do Sul, Santa Catarina e Paraná, e também vamos conseguir adquirir cestas já montadas, mais de 21 mil cestas já montadas.
1: As compras serão executadas pela plataforma Contrata Mais Brasil, com resultado previsto ainda para este mês.
2: Portaria que regulamenta a publicidade das casas de apostas online, as bets, entra em vigor no próximo dia 17.
1: Entre as mudanças está a proibição de utilizar estratégias ou análises sobre eventos esportivos para induzir a realização de apostas.
2: Também está vedada qualquer divulgação direcionada a crianças e adolescentes.
1: A fiscalização será feita pela Secretaria Nacional do Consumidor, do Ministério da Justiça e Segurança Pública.
7: A portaria conjunta dos Ministérios da Fazenda e Justiça e Segurança Pública é voltada para os agentes operadores de apostas de cota fixa, ou seja, as casas de aposta online, as chamadas bets. A norma estabelece que a publicidade das bets autorizadas a funcionar no país deve seguir os princípios do jogo responsável. Ficam proibidas a divulgação de prognósticos e a exibição de apostas premiadas que sugiram a obtenção de lucro fácil, bem como a apresentação da aposta como suposta fonte de renda, como esclarece o secretário nacional de Direitos Digitais, Vitor Oliveira Fernandes.
8: A partir de agora, fica claro que são proibidas veiculações publicitárias que induzam os consumidores a apostarem, que emitam palpites técnicos, como se o ato de aposta fosse uma ciência ou se houvesse algum tipo de estratégia por trás do ato de apostar. Além disso, também fica vedado qualquer tipo de publicidade direcionada ao público de crianças e adolescentes que não podem ter acesso a esses produtos, já que apostas de cota fixas no Brasil são proibidas, terminantemente proibidas para menores de idade.
7: Antes da publicação de qualquer anúncio, as plataformas de internet deverão verificar se a empresa de aposta é autorizada a funcionar no país. O secretário nacional do consumidor, Ricardo Morichita, afirma que a portaria traz segurança jurídica a todos.
9: É importante porque torna claro aquilo que é ilegal, como a gente pode combatê-la e também a publicidade abusiva e a prática abusiva. É uma forma tanto da gente comunicar melhor, mas ao mesmo tempo trazer mais segurança jurídica.
7: Entre as principais regras da portaria publicada no último dia 10, está a divulgação de advertências ao apostador sobre os riscos de apostas online. As penalidades para as bets que descumprirem as regras incluem multa de até 20% do faturamento da operadora, suspensão das atividades por 180 dias e, em casos de reincidência, a cassação definitiva da licença para operar no Brasil. Reportagem Nazi Brum.
2: Restauração ecológica e produtiva da bacia do Rio Doce em Minas Gerais.
1: Estão abertas até 31 de agosto as inscrições para a seleção de projetos de recuperação ambiental na região, após os danos causados pelo rompimento da barragem do Fundão.
2: Os investimentos são do Banco Nacional de Desenvolvimento Econômico e Social, o BNDES, em parceria com o Ministério do Meio Ambiente e Mudança do Clima.
10: O edital Restaura Rio Doce está recebendo propostas até o fim de agosto. Conduzido pelo BNDES, o Banco Nacional de Desenvolvimento Econômico e Social, em parceria com o Ministério do Meio Ambiente e Mudança do Clima, o edital vai selecionar instituições para executar e coordenar projetos de restauração ecológica e produtiva em 12.500 hectares na região da Bacia do Rio Doce. O objetivo é reparar e compensar danos causados pelo rompimento da barragem de Fundão, ocorrido em 2015, em Mariana, Minas Gerais. Serão destinados ao edital 618 milhões e 750 mil reais do Fundo Rio Doce. O gerente institucional do Fundo Rio Doce no BNDES, Guilherme Tinoco, detalha as ações que deverão ser desenvolvidas pelas instituições selecionadas de acordo com o edital.
11: Ele prevê a implementação de ações integradas de restauração ecológica e produtiva, associadas à recuperação de áreas degradadas, à conservação do solo e da água e ao fortalecimento da cadeia produtiva da restauração na bacia do Rio Doce. A restauração ecológica deverá ser realizada através da recomposição da vegetação nativa. Já a restauração produtiva deve se dar por meio meio de sistemas sustentáveis que conciliem geração de renda e conservação ambiental.
10: As propostas para o edital Restaura Rio Doce devem ser apresentadas até o dia 31 de agosto. Mais informações estão disponíveis no site bndes.gov.br/restaura-rio-doce. Reportagem André de Barros Lima.
1: Jovens de 16 a 29 anos têm até o dia 20 de julho para se inscrever na plataforma Juventude Solidária.
2: A iniciativa oferece vagas de voluntariado em projetos sociais de diversas áreas e, em alguns casos, prevê apoio financeiro aos participantes.
12: Jovens com idades entre 16 e 29 anos interessados em atuar como voluntários em projetos sociais, fiquem atentos. As inscrições para a plataforma Juventude Solidária estão abertas até o dia 20 de julho. A iniciativa incentiva o trabalho voluntário em projetos que beneficiam comunidades de todo o país, especialmente em regiões mais vulneráveis. As vagas são em áreas como educação, cultura, esporte, saúde, assistência social, segurança alimentar e meio ambiente. Dependendo da vaga e do perfil do participante, pode haver apoio financeiro conforme as regras do edital. Quem fala sobre a ação é a secretária nacional de Juventude, Vitória Genuíno.
13: A gente selecionou 1000 projetos por todo o país e você pode ter a oportunidade de se engajar numa ação social que está acontecendo no território. E os temas são diversos: saúde, comunicação, tecnologia, cultura, direito à cidade. A oportunidade de você se engajar numa ação e, se tiver ideia jovem, pode receber uma ajuda de custo de R$300 durante 6 meses, que é o período do edital. E também todo mundo recebe um certificado de participação que vai te ajudar aí no seu currículo, na sua vida profissional.
12: Para participar, basta acessar o portal Brasil Participativo, entrar na página da plataforma Juventude Solidária e preencher o formulário de inscrição. Jovens de 16 e 17 anos precisam de autorização do responsável legal. Reportagem Luciana Vasconcelos.
1: Atenção, estudantes que participaram do processo seletivo do programa Universidade para Todos, o ProUni.
2: Já está disponível a lista de pré-selecionados na primeira chamada para o segundo semestre de 2026.
1: Os estudantes aprovados devem apresentar documentação diretamente na faculdade escolhida.
2: Nesta chamada, o ProUni ofertou mais de 471 mil bolsas de estudos, cerca de 220 mil bolsas integrais e mais de 251 mil parciais.
1: O resultado pode ser consultado no portal de acesso único ao ensino superior.
2: O prazo para comprovar as informações da inscrição começa hoje e vai até o dia 24 desse mês.
1: E essas foram as notícias do governo federal.
2: Uma realização da Secretaria de Comunicação Social da Presidência da República.
1: Com produção da empresa Brasil de Comunicação.
2: Fique agora com o Minuto do TCU. Em seguida, as notícias do Poder Judiciário e do Congresso Nacional. Boa noite.
1: Boa noite para você e até amanhã.
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16: O Tribunal de Contas da União avaliou o Plano Nacional de Redução de Mortes e Lesões no Trânsito, coordenado pelo Ministério dos Transportes. 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
15: 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Você vai ouvir agora notícias do Poder Judiciário.
17: Presidente do STF recebe ministro da Fazenda para tratar de regulamentação das PETs.
18: STJ afasta uso capião familiar sobre parte de imóvel com área total superior a 250 metros quadrados.
17: TSS reúne com empresas de pesquisas eleitorais para discutir aprimoramentos para 2026.
18: Boa noite, eu sou o Arthur Filho.
17: E eu sou Walter Lima.
18: Nesta quarta-feira, o presidente do Supremo Tribunal Federal, ministro Edson Fachin, recebeu na sede da corte o ministro da Fazenda.
17: A reunião foi uma articulação institucional para combater a lavagem de dinheiro e o avanço de facções criminosas no mercado de apostas eletrônicas clandestinas. Pablo Lemos.
19: No encontro, o ministro da Fazenda, Dário Durigan, apresentou as ações do governo para a regulamentação do setor. O presidente do Supremo Tribunal Federal, ministro Edson Fachin, reforçou a preocupação do judiciário com o mercado de apostas eletrônicas clandestinas e ressaltou algumas decisões do STF sobre o tema.
20: Decisões importantes já foram proferidas na ambiência cautelar, inclusive de proteção de benefícios sociais e proteção de pessoas vulneráveis, especialmente no tocante a mecanismos de publicidade para proteger crianças e adolescentes, bem assim os consumidores e, obviamente, os apostadores.
19: O encontro entre o presidente da Suprema Corte e o ministro da Fazenda antecede o julgamento no segundo semestre de ações que questionam especificamente a validade da lei das BETs.
18: Para o Superior Tribunal de Justiça, o uso capião familiar não pode ser reconhecida quando o imóvel urbano possui área total superior a 250 metros quadrados, mesmo que o pedido seja apenas sobre parte do bem.
17: A uso capião é a aquisição da propriedade de um bem móvel ou imóvel em razão do uso por determinado prazo, sem oposição do dono e de outras condições legais. Fátima Uchoa.
21: Em divórcio litigioso com partilha de bens, uma mulher alegou exercer posse exclusiva sobre 250 metros quadrados do imóvel que habitava, embora a área total fosse maior. O Tribunal de Justiça de Minas Gerais negou o pedido. A quarta turma do STJ manteve a negativa, considerando que o limite previsto no Código Civil de, no máximo, 250 metros quadrados é requisito objetivo a uso capião e deve considerar a metragem total do imóvel. O relator foi o ministro Antônio Carlos Ferreira.
18: O presidente do Tribunal Superior Eleitoral, ministro Cássio Nunes Marques, se reuniu com representantes de 16 empresas de pesquisas eleitorais.
17: O encontro teve como objetivo debater regras para registros e pesquisas nas eleições. Lidiane Reis.
22: O ministro Cássio Nunes ressaltou que a reunião buscou ampliar a transparência, a segurança jurídica e a confiança pública nesse importante instrumento da democracia.
23: Pretende-se, na realidade, o fortalecimento de um ambiente permanente de cooperação, no qual seja possível compartilhar experiências, esclarecer aspectos técnicos e identificar oportunidades de aperfeiçoamento que contribuam para a ampliação da confiança pública, assegurando, ao mesmo tempo, maior segurança jurídica às entidades e às empresas de pesquisa.
22: Agora, as empresas poderão enviar propostas de melhorias referentes às pesquisas eleitorais ao Tribunal Superior Eleitoral até a próxima sexta-feira, dia 17 de julho.
18: Tribunal Superior do Trabalho mantém indenização a trabalhador que teve dados de ação divulgados na intranet da empresa.
17: A exposição foi considerada discriminatória. Marla Lacerda.
24: O trabalhador teve o nome, o número do processo e o valor da ação trabalhista divulgados na rede interna da empresa onde ele ainda trabalhava. Para a terceira turma do TST, a divulgação extrapolou a finalidade administrativa, violou a privacidade do empregado e o expôs a constrangimentos e retaliações no ambiente de trabalho. Diante disso, o colegiado manteve a condenação ao pagamento de R$5.000 por danos morais.
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18: A você uma boa noite.
17: E até amanhã.
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3: Eu sou Paula Groba.
4: E eu sou Humberto Pinheiro.
3: E estes são os destaques de hoje do Jornal do Senado, que começa agora.
5: Senado endurece penas para crimes contra profissionais da saúde e da educação.
3: Aprovado o uso de emendas para atendimento pré-hospitalar dos bombeiros.
5: Avança projeto que aumenta a pena para o chamado estelionato amoroso.
3: Boa noite.
6: Boa noite.
3: Quem agredir ou ameaçar professores e profissionais da saúde no exercício da função poderá receber penas mais severas.
5: O Senado aprovou um projeto que endurece a legislação para crimes como lesão corporal, desacato, ameaça e homicídio. Repórter Pedro Pincer.
25: O plenário aprovou o projeto da Câmara dos Deputados que aumenta as penas do crime de homicídio praticados contra profissionais da saúde e da educação no exercício de suas funções. O texto também classifica como hediondo o homicídio e a lesão corporal de natureza grave ou seguida de morte praticados contra profissionais da saúde. O projeto ainda amplia as penas para crimes como lesão corporal, ameaça, incitação ao crime, desacato e outros delitos, quando praticados contra profissionais dessas áreas. O relator, senador Dr. Irã do Progressistas de Roraima, defendeu o aumento das penas como forma de proteção à integridade dos trabalhadores.
26: Eles terminam recebendo toda essa carga, às vezes de incompreensão, às vezes de agonia das pessoas quando procuram atendimento no Sistema Único de Saúde, e muitas vezes, por sobrecarga de trabalho, essas pessoas são submetidas a esse tipo de constrangimento.
25: Como foi alterado no Senado, o texto voltará à Câmara dos Deputados para a nova análise.
3: Avançou no Senado o projeto que endurece a punição para adultos que utilizam crianças e adolescentes na prática de crimes.
5: A proposta inclui no Código Penal uma nova circunstância agravante para aumentar a pena de quem explora menores na ação criminosa. Repórter Bruno Lourenço.
27: O projeto altera o artigo 62 do Código Penal para estabelecer que a pena de um crime será agravada sempre que o agente cometer a infração com a participação de um menor de 18 anos. A medida, explicou o relator, senador Wilder Moraes, do PL de Goiás, visa combater uma prática recorrente de organizações criminosas e delinquentes adultos que aproveitam a inimputabilidade penal e recrutam adolescentes para execução de roubos ou transporte de drogas e armas.
28: Ao estabelecer uma penalidade mais severa para aqueles que se valem de menores em suas ações criminosas, o Estado envia uma mensagem clara: explorar a vulnerabilidade jurídica e social de adolescente não serão tolerados. Esses agravantes funcionariam não apenas como punição, mas também como medida preventiva, desincentivar adultos e envolverem jovens em atividades ilícitas.
27: A proposta seguiu para a Comissão de Constituição e Justiça.
3: Senadores da Comissão de Direitos Humanos aprovaram também o aumento da pena para quem comete estelionato contra mulheres em relacionamento afetivo.
5: A proposta ainda inclui golpes amorosos pela internet. Repórter Patrícia Oliveira.
29: A pena do crime de estelionato, que é de 1 a 5 anos de reclusão e multa, poderá ser aumentada de 1/3 até o dobro, quando o golpe for praticado contra mulher em contexto de violência doméstica e familiar ou de relação íntima de afeto. A proposta da senadora Damaris Alves, do Republicanos do Distrito Federal, aprovada na Comissão de Direitos Humanos, busca combater o chamado estelionato amoroso, quando o golpista conquista a confiança da vítima ou simula um relacionamento para conseguir dinheiro, bens ou outras vantagens financeiras. A regra também vale para relacionamentos mantidos exclusivamente pela internet, em redes sociais, aplicativos ou outros meios digitais. O projeto recebeu parecer favorável do relator, senador Hermes Klan, do PL de Santa Catarina.
30: O estelionato sentimental é uma violência que vai muito além do prejuízo financeiro. Ele destrói a confiança, a dignidade e a segurança emocional das vítimas, especialmente das mulheres.
29: O relator também substituiu a expressão relação amorosa por relação íntima de afeto, termo já adotado pela Lei Maria da Penha. A proposta segue para a Comissão de Constituição e Justiça.
3: E aplicativos de relacionamento podem passar a ser obrigados a informar sobre doenças sexualmente transmissíveis.
5: É o que determina um projeto aprovado hoje pela Comissão de Ciência e Tecnologia. A reportagem é de Márcio Maturana.
1: Informações sobre doenças sexualmente transmissíveis deverão ser claras, objetivas e didáticas em todos os aplicativos e plataformas de relacionamento, segundo o projeto aprovado pela Comissão de Ciência e Tecnologia, que segue para a votação final na Comissão de Assuntos Sociais. Será uma conscientização sobre sintomas, riscos à saúde, formas de transmissão, medidas de prevenção e possibilidades de tratamento, como informou o senador Esperidião Amin, do PP de Santa Catarina.
2: A plataforma digital, a internet, passou a ser um instrumento de intermediação, de, digamos, de troca de mensagens afetivas, e daí há um passo seguinte de um relacionamento mais íntimo. Portanto, essa medida preventiva vem socorrer a sociedade num momento em que este meio de intermediação passa a ser mais popular.
1: A mim, leu o relatório do senador Everton, do PDT do Maranhão, que incluiu 4 emendas ao projeto apresentado pelo senador Fabiano Contarato, do PT do Espírito Santo. Uma das emendas busca evitar um excesso de notificações que possam reduzir a efetividade da medida. Outra impede que os avisos possam ser bloqueados nas configurações das plataformas. A terceira emenda substitui a expressão sites e aplicativos de relacionamento pela denominação aplicações de internet destinadas à intermediação de relacionamentos ou de encontros. E a quarta emenda obriga as plataformas a divulgarem relatórios periódicos sobre alcance, engajamento e efetividade dos avisos, sempre preservando os dados pessoais dos usuários.
3: O Senado aprovou um projeto que prorroga a autorização para que recursos do FGTS sejam aplicados em linhas de crédito específicas.
5: A medida poderá ser aplicada a entidades hospitalares, filantrópicas e a instituições sem fins lucrativos atuantes no âmbito do SUS. Repórter Douglas Castilho.
6: Implementada em 2019, essa política viabilizou até o ano de 2022 um total de R$3 bilhões a cerca de 140 hospitais filantrópicos. Os recursos são usados para que essas instituições substituam suas dívidas mais caras e imediatas por crédito a ser pago no longo prazo com juros menores. Médico, relator da proposta, senador Nelsinho Trade, do PSD de Mato Grosso do Sul, defendeu a medida, lembrando sua atuação na Santa Casa de seu estado.
7: Lá no meu estado, a Santa Casa é a quarta maior do Brasil. Eu trabalhei 17 anos lá e eu posso ver dia após dia a dificuldade daquele hospital e manter o bom atendimento.
6: O projeto também alcança as instituições sem fins lucrativos que atuem no atendimento de pessoas com deficiência. Pelo texto que segue para a sanção presidencial, fica suspensa a cobrança de eventual tributo de instituição filantrópica suspeita de não cumprir os requisitos de imunidade até decisão final de processo administrativo instaurado para esse fim, independentemente da data de ocorrência do fato gerador.
3: E o atendimento pré-hospitalar feito pelos corpos de bombeiros militares poderá receber mais recursos. O Senado aprovou um projeto que autoriza o uso de emendas parlamentares para financiar esse tipo de serviço nas ações públicas de saúde.
5: Com a mudança, estados e municípios poderão destinar verbas para a compra de ambulâncias, equipamentos, materiais e para a estruturação do atendimento prestado pelos bombeiros em situações de urgência e emergência. A legislação exige que pelo menos metade das emendas individuais sejam para a saúde. Pelo texto, apenas despesas que cumprirem requisitos a serem definidos pelo Ministério da Saúde poderão receber recursos de emendas. A indicação de emendas direcionadas ao Corpo de Bombeiros será facultada ao parlamentar. O texto base aprovado teve 65 votos a favor e 2 contrários. Com com a edição de Paulo Groba e trabalhos técnicos de Eliseu Caires, o Jornal do Senado fica por aqui. Acompanhe agora as notícias da Câmara dos Deputados. Boa noite.
3: Boa noite e até amanhã.
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9: Câmara limita a possibilidade de recurso do Superior Tribunal de Justiça.
10: Audiência pública reafirma a defesa do limite de 20 anos para patentes.
9: Deputados divergem sobre votação do projeto que combate a misoginia.
11: Boa noite. Sargento Gonçalves, do PL do Rio Grande do Norte, critica o projeto sobre misoginia. O congressista acredita que o texto pode abrir margem para criminalizar manifestações públicas de fé e interpretações de textos religiosos.
9: Sargento Gonçalves argumenta que o país deveria concentrar esforços no combate ao crime organizado e aos crimes contra as mulheres. Para ele, o projeto não contribui para a proteção feminina e pode restringir o direito de cidadãos expressarem suas convicções religiosas.
11: Nicolas Ferreira, do PL de Minas Gerais, diverge do projeto que tipifica crimes relacionados à misoginia. O deputado acredita que a proposta pode restringir a liberdade de expressão ao criminalizar críticas e manifestações de opinião.
9: Nicolas Ferreira também associa o projeto a uma tentativa de censura. Na avaliação do deputado, o Congresso deveria priorizar medidas de combate a crimes como estupro, pedofilia e violência praticada por organizações criminosas.
11: Júlia Zanatta, do PL de Santa Catarina, declara que vai votar contra o projeto que tipifica o crime de misoginia. Segundo a deputada, a proposta pode restringir a liberdade de expressão e ser utilizada para limitar críticas a agentes públicos.
9: Júlia Zanatta também reprova o governo federal por, segundo ela, substituir o termo mulher em documentos oficiais por pessoa que gesta. Para ela, a prioridade das políticas públicas voltadas às mulheres deve ser o combate à violência e o fortalecimento da segurança pública.
11: Jandira Fegali, do PCdoB do Rio de Janeiro, avalia que a tipificação do crime de misoginia busca combater o discurso de ódio e a incitação à violência contra as mulheres. Segundo a deputada, a medida contribui para o enfrentamento do feminicídio.
9: Na opinião de Jandira Fegali, o projeto contra a misoginia não fere as liberdades de expressão, de fé ou de culto asseguradas pela Constituição. Para ela, incitar a violência contra as mulheres é um crime grave que precisa ser combatido em todos os ambientes, inclusive nas redes sociais.
11: Alencar Santana, do PT de São Paulo, repudia a fala de colegas da oposição que, segundo ele, desmerecem a pauta de proteção feminina. O deputado alerta que o Brasil vem observando índices elevados de feminicídio.
9: De acordo com Alencar Santana, discursos de parlamentares que menosprezam as mulheres legitimam novas formas de agressão. Para o parlamentar, agressores e feminicidas devem ser punidos com rigor.
11: Benedita da Silva, do PT do Rio de Janeiro, refuta argumentos religiosos usados contra a proposta que criminaliza a misoginia. Segundo a deputada, o projeto é uma resposta ao aumento da violência contra as mulheres.
9: Benedita da Silva lamenta a falta de um diálogo produtivo com a oposição sobre a pauta feminina. Para a parlamentar, criminalizar a misoginia é uma medida essencial para poupar vidas e defender a dignidade das famílias brasileiras.
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8: Justiça.
11: A Câmara dos Deputados aprovou um filtro para recursos possíveis ao Superior Tribunal de Justiça. A repórter Daniele Lessa explica como deve funcionar.
13: A Câmara dos Deputados aprovou o projeto que regulamenta uma nova regra para análise de recursos especiais enviados ao Superior Tribunal de Justiça, o STJ. O projeto foi apresentado pelo senador Davi Alcolumbre, do União do Amapá, e altera o Código de Processo Civil. O recurso especial é usado quando uma das partes de um processo pede ao STJ que examine se uma decisão judicial aplicou corretamente uma lei federal. Pelo texto aprovado, quem apresentar esse tipo de recurso terá que demonstrar que a questão discutida é relevante do ponto de vista econômico, político, social ou jurídico e que o caso ultrapassa o interesse apenas das partes envolvidas no processo. Na prática, o objetivo é permitir que o STJ concentre seus julgamentos em temas mais importantes para a interpretação das leis federais e não apenas em casos individuais sem maior impacto. Relator da proposta em plenário, o deputado Ranieri Paulino, do Republicanos da Paraíba, defendeu que o novo filtro ajuda a racionalizar a análise de recursos e melhora a eficiência da justiça.
14: Justiça tardia não é justiça. Só esse ano, o STJ recebeu mais de 260 mil processos. Será que isso facilita a avaliação e as decisões do STJ ou cria ainda mais dilatação de prazo para as partes que querem uma solução jurídica?
13: Segundo o relator, o acesso à justiça não ficará comprometido, pois para que o STJ deixe de analisar um recurso por falta de relevância, será necessária a manifestação de 2/3 dos integrantes do órgão responsável pelo julgamento. Quando a relevância for reconhecida, o relator poderá suspender em todo o país o andamento de processos individuais ou coletivos que tratem da mesma questão. Essa suspensão poderá durar 6 meses, com prorrogação por mais 6 meses, se houver necessidade de audiência pública ou participação de terceiros no processo. Deputados ligados ao PT, PCdoB e PSOL votaram contra o projeto, argumentando que a mudança prejudica os mais pobres, sendo benéfica apenas para quem tem recursos para contratar grandes escritórios de advocacia, como disse o deputado Chico Alencar, do PSOL do Rio de Janeiro.
15: Quem não tem recursos para contratar grandes bancas vai ficar prejudicado. Isso aqui não é justiça para os pobres. Os direitos sociais, previdenciários, consumistas dos pequenos, políticas públicas em geral, podem ter dificuldade nesses recursos.
13: O deputado Pedro Uczai, do PT de Santa Catarina, defendeu que o texto fosse alterado para permitir que continuem sendo aceitos recursos que tratem de direitos fundamentais ou coletivos, ações de execução penal e ações que envolvam grupos com mais de 1.000 pessoas, mas o plenário rejeitou essa sugestão. O projeto que regulamenta o critério de relevância para recursos especiais ao STJ será enviado para a sanção presidencial e pode virar lei. Da Rádio Câmara de Brasília, Daniele Lessa.
8: Eleições.
9: O Tony de Paula, do PSD do Rio de Janeiro, critica a condução política de Flávio Bolsonaro. O deputado acredita que o senador assumiu o risco de expor o ex-presidente Jair Bolsonaro a novas restrições judiciais ao divulgar uma carta escrita por seu pai.
16: O parlamentar avalia também que a atitude consolidou Flávio Bolsonaro como porta-voz do pai, evidenciando uma disputa pela liderança do campo conservador. O Tony de Paula defende que a direita busque uma alternativa política para as próximas eleições.
8: Saúde.
9: Participantes de audiência na Câmara dos Deputados defenderam a manutenção do limite de 20 anos para patentes para garantir acesso à saúde. A repórter Noelle Nobre acompanhou o debate.
17: A Comissão de Defesa do Consumidor da Câmara dos Deputados realizou uma audiência pública para discutir a manutenção do prazo de 20 anos para a vigência de patentes no Brasil. O debate reuniu representantes do governo e da indústria nacional que defenderam que o limite atual, contado a partir da data do pedido, é necessário para a sustentabilidade do SUS, o Sistema Único de Saúde, e para a competitividade de medicamentos genéricos e biosimilares. O presidente da Comissão de Defesa do Consumidor, deputado Clodoaldo Magalhães, do PV de Pernambuco, lembrou que existem projetos de lei no Congresso que buscam restabelecer mecanismos de extensão de prazos que haviam sido extintos pelo Supremo Tribunal Federal em 2021. O parlamentar reforçou que a inovação deve estar associada ao acesso à saúde pela população.
18: Toda essa inovação para que vai servir se não a vida humana? Então, os custos dos sistemas de saúde não vão enfrentar esses custos de patentes. a este tamanho.
17: Clodoaldo Magalhães disse agora aguardar a sanção do projeto de lei que garante a autonomia do Brasil na produção de medicamentos, vacinas, equipamentos e insumos médicos. A proposta, já aprovada pela Câmara e pelo Senado, cria a Estratégia Nacional de Saúde. Da Rádio Câmara de Brasília, Noelle Nobre.
8: Ciência e tecnologia.
16: Inácio Arruda, do PCdoB do Ceará, defende o fortalecimento da ciência e das instituições de pesquisa. O deputado destaca ainda a contribuição dos pesquisadores brasileiros para áreas como saúde, energia, agricultura e tecnologia.
9: Além disso, Inácio Arruda convida pesquisadores, estudantes e cidadãos a participarem da reunião anual de número 78 da Sociedade Brasileira para o Progresso da Ciência. Ele informa que o evento da SBPC vai acontecer em Niterói e deve reunir instituições de pesquisa de todo o país.
8: Transportes.
16: Comissão aprova autorização para pessoa com deficiência visual usar óculos biópticos para obter carteira de motorista. A repórter Paula Bittar nos conta como funcionam esses aparelhos.
0: A Comissão de Constituição e Justiça da Câmara aprovou uma proposta que autoriza pessoas com deficiência visual a utilizarem tecnologias assistivas, como óculos biópticos com lentes telescópicas, no processo de obtenção da Carteira Nacional de Habilitação, a CNH. Os sistemas biópticos combinam os óculos normais com um pequeno sistema telescópico. Enquanto a lente dos óculos fornece à pessoa a visão geral do ambiente, o telescópio a auxilia na rápida localização de detalhes. O dispositivo pode ser fabricado para um ou para ambos os olhos. O texto estabelece que o Conselho Nacional de Trânsito, CONTRAN, deverá regulamentar o uso desses equipamentos no processo de habilitação de candidatos. O relator na CCJ, deputado Alfredo Gaspar, do PL de Alagoas, ressaltou que o projeto se harmoniza com o sistema constitucional de proteção e promoção dos direitos das pessoas com deficiência. Ele também disse que a proposta está de acordo com a Convenção Internacional sobre os Direitos das Pessoas com Deficiência e seu protocolo facultativo, que integram o ordenamento brasileiro com hierarquia equivalente à de emenda constitucional.
4: Isso é uma harmonização de convenção com a Constituição e o Estatuto da Pessoa com Deficiência, dando garantias e direitos para que elas possam acessar meios de transporte e terem direito a conduzir esses meios de transporte mediante o uso desse óculos bióptico, que nada mais é do que uma lente especial que tem uma profundidade maior. É tipo um binóculo olhando para determinado aspecto do óculos para que possa ter uma acuidade maior visual.
0: O projeto, que autoriza pessoas com deficiência visual a utilizarem tecnologias como óculos biópticos com lentes telescópicas no processo de obtenção da carteira de motorista, já pode seguir para análise do Senado, a menos que haja recurso para votação antes pelo plenário da Câmara. Da Rádio Câmara de Brasília, Paula Bittar.
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8: Trabalho.
9: O governo defende projeto que prorroga a vigência de acordos e convenções coletivas de trabalho até nova negociação. Entenda na reportagem de Silvia Munhato.
20: Em audiência na Comissão de Trabalho da Câmara dos Deputados, O governo defendeu o projeto que prorroga a vigência de acordos e convenções coletivas de trabalho até que haja nova negociação. É a chamada ultratividade. Esses acordos e convenções têm hoje vigência máxima de 2 anos. Antes da reforma trabalhista de 2017, a validade permanecia após o fim do prazo estabelecido, até que um novo acordo fosse firmado. Diante das manifestações dos sindicalistas presentes, a deputada Érica Cocai, do PT do Distrito Federal, autora da proposta, disse que vai solicitar ao presidente da comissão, deputado Marcos Tavares, do PDT do Rio de Janeiro, a definição imediata de um relator para o projeto.
21: Quando você tem conquistas, muitas vezes, ano após ano, conquistas de décadas, que estão incorporadas já no cotidiano do trabalhador e da trabalhadora, e essas conquistas passam a não vigir mais quando chega o processo de data base, você estabelece um processo de pressão imensa.
20: Em 2022, o Supremo Tribunal Federal considerou inconstitucionais as decisões da Justiça Trabalhista a favor da ultratividade. O projeto que permite a validade de acordos e convenções coletivas após o seu prazo de vigência, até que uma nova negociação seja feita, precisa ser aprovado na Comissão de Trabalho e na Comissão de Constituição e Justiça para ser enviado para o Senado. Da Rádio Câmara de Brasília, Silvia Minhato.
8: Meio Ambiente.
16: Deputados aprovaram urgência para um projeto que reduz a área de proteção do Pantanal de Mato Grosso. O repórter Antônio Vital explica a questão.
22: A Câmara dos Deputados aprovou o regime de urgência para projeto que susta a ampliação da Estação Ecológica de Taiamã, em Mato Grosso, localizada nos municípios de Cáceres e Poconé, no Pantanal. Decreto do governo, publicado em março, ampliou a área da reserva de 11 mil para 68 mil hectares, com base na importância ambiental da área e com o argumento de que não há conflitos de terra na região, que tem quase 70% de vegetação natural preservada. De acordo com o Instituto Chico Mendes de Conservação e Biodiversidade, o ICMBio, a estação ecológica possui um berçário de peixes vital para o Pantanal, é um corredor ecológico para espécies ameaçadas e está localizada em área alagável, sem atividade econômica consolidada. O projeto que susta o decreto de ampliação da área foi apresentado pela deputada Coronel Fernanda, do PL de Mato Grosso. Ela alegou que o aumento da área protegida ocorreu sem que os produtores rurais e a população local fossem ouvidos.
23: Essa reserva, ela já existia, ela é cuidada, ela é preservada pela população de Cáceres. E o governo federal, fazendo a sua mídia social, como sempre, dentro da sua ideologia, aumentou essa reserva, um tamanho inadmissível, sem trazer nada para ofertar à população, sem dar condições para aquela população continue preservando, sem dar condições para aqueles produtores que estão lá continuem fazendo o que eles sabem fazer bem, trazendo recurso e riqueza para o estado de Mato Grosso e para o Brasil.
22: Estações ecológicas têm uso restrito, não podem ser exploradas economicamente e são destinadas apenas a pesquisas e conservação. Nessas áreas estão proibidas atividades agropecuárias ou de turismo comercial. O regime de urgência permite que a proposta seja analisada diretamente no plenário da Câmara, sem passar pela análise das comissões permanentes da Casa. O deputado Tadeu Venere, do PT do Paraná, criticou o regime de urgência e justificou a necessidade de proteção do Pantanal, um dos biomas mais ameaçados do país.
24: O Pantanal é uma das áreas, se não a maior, uma das áreas maiores áreas úmidas do mundo. Nós estamos vivendo uma crise climática sem precedentes. Eu acredito que todos, mesmo aqueles que acham que a Terra é plana, sabem que a crise climática é algo que está acontecendo de fato. E nós ampliarmos áreas como essa, e houve o debate, e depois disso votarmos aqui um projeto que dispensa, inclusive, que nós possamos ouvir as comissões dessa casa, nos parece extremamente perigoso, precipitado e inócuo, até porque nós sabemos que haverá depois contestações.
22: Ainda não há data para votação no plenário da Câmara do projeto que susta a ampliação da Estação Ecológica de Taiamã, no Pantanal de Mato Grosso. Da Rádio Câmara, de Brasília, Antônio Vital.
8: Desenvolvimento Regional.
9: Paulo Guedes, do PT de Minas Gerais, é favorável à criação da região integrada de desenvolvimento do litoral norte de Pernambuco e Paraíba. A ideia, segundo o deputado, é que União, estados e municípios se articulem para promover ações de desenvolvimento no local.
16: Paulo Guedes afirma que a criação da rede amplia também investimentos em infraestrutura e geração de empregos. Ele ressalta, por fim, que a integração favorece o planejamento compartilhado e a redução das desigualdades econômicas e sociais na região.
9: Termina agora o Jornal Câmara dos Deputados, produzido pela Rádio Câmara, com trabalhos técnicos de Wellington Teles, apresentação de Márcio Aquilissardi e Tércia Guimarães. Boa noite para você.
16: Uma boa noite. A Voz do Brasil volta amanhã.
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1: 10 horas em ponto. Olá, muito boa noite pra você. Tudo bem? Meu nome é Alexia Marília e começa mais uma edição do nosso Resumo TMC. Seja muito bem-vindo, muito bem-vinda. Ficamos juntos aqui até a meia-noite com um resumão do que rolou, né, neste dia de hoje, quarta-feira, dia 15 de julho. Seguimos aqui até a meia-noite com os destaques do mundo da política, da música, da cultura e, claro, também com a sua participação na nossa programação. Temos a nossa enquete, né? Aquele momento tete-a-tete com você, nosso ouvinte, no nosso Todo Mundo Comenta. Inclusive, já anota aí o número do WhatsApp, DDD 11 97221. 1001, repetindo, DDD 11 97221 1001. Tô aqui com o Canequinha, que tá cuidando do celular da produção. Então envia aí a sua mensagem de texto, de áudio, conta pra mim o que você tá fazendo, voltando pra casa, ou até mesmo indo trabalhar, o que você tá achando da programação. Então vem comigo, vou adorar ter a sua companhia e vamos pros destaques de hoje.
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0: É, vem você também se informar no nosso Giro TMC, porque uma foto de Flávio Bolsonaro ao lado de um homem investigado por chefiar uma milícia ligado ao Banco Master gerou repercussão. O senador afirmou que não conhece Luiz Felipe Mourão, conhecido como o Sicário, e disse que costuma tirar foto com apoiadores. Então ele alegou ali que tirar fotos com apoiadores. Flávio também negou qualquer relação entre o caso, o Banco Master e o financiamento do filme Dark Horse, que conta sobre a vida do ex-presidente Jair Bolsonaro. E a defesa de Jair Bolsonaro afirmou ao Supremo Tribunal Federal que o ex-presidente não autorizou a divulgação da carta lida por Flávio Bolsonaro nas redes sociais. Os advogados disseram que a publicação foi uma iniciativa exclusiva do senador e reforçaram que Bolsonaro continua cumprindo todas as regras da prisão domiciliar, incluindo a proibição de usar redes sociais ou se comunicar por terceiros. A Polícia Federal citou o senador Rodrigo Pacheco em uma investigação sobre descontos ilegais no INSS, mas ele não foi indiciado e nega ter participado de reunião para tratar da escolha do presidente do Instituto. No mesmo inquérito, a PF indiciou o deputado licenciado Euclides Peterson por suspeitas de corrupção, lavagem de dinheiro e participação em organização criminosa. A investigação apura um esquema de descontos irregulares em benefícios de aposentados e pensionistas do INSS. E o ministro Flávio Dino, do Supremo Tribunal Federal, determinou que presidentes de 21 partidos informem se participam da definição ou distribuição de emendas parlamentares. A decisão acontece depois da investigação que bloqueou 119 milhões de reais em bens de Valdemar Costa Neto, que é presidente do PL, suspeito também de atuar na destinação de recursos, mesmo sem mandato. O STF também cobra mais transparência no uso das emendas. Agora no noticiário internacional, os Estados Unidos realizaram uma nova rodada de ataques contra o Irã nesta quarta-feira, com foco em estruturas militares próximas ao Estreito de Hormuz. Segundo o Comando Central americano, a operação teve como alvo equipamentos usados pelo Irã para ameaçar embarcações na região. Mais cedo, os Estados Unidos já haviam atacado a ilha de Grand Turm, considerada estratégica pelo governo iraniano. É, agora é hora de falar de esporte aqui no Expresso TMC, porque a final da Copa do Mundo vai ser disputada entre Espanha e Argentina. A seleção argentina venceu a semifinal contra a Inglaterra nesta quarta-feira. O placar foi de 2-1. Agora, a Inglaterra e França disputam pelo terceiro lugar da competição no sábado. E você, obviamente, sabe, todos esses jogos você acompanha aqui na TMC.
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0: E daqui a pouquinho a gente atualiza ao vivo aqui a nossa situação envolvendo, né, que acompanhamos aqui ao longo da tarde, o tarifaço do presidente americano Donald Trump deve sair a qualquer momento. Daqui a pouquinho, inclusive, a gente aciona aqui a nossa reportagem de Brasília que está acompanhando tudo isso. Bom, agora vamos para a previsão do tempo, para você terminar o dia informado de como que vai estar o tempo amanhã, nesta quinta-feira, se vai fazer sol, frio, ou até mesmo se vai rolar aquela chuva na sua região. Começando então pela região sul, amanhã do Curitibano começa com sol e algumas nuvens. A tarde é ensolarada e não chove. A mínima vai ser de 7 graus, com máxima de 22. No sudeste, começando por São Paulo, o dia é de sol e não chove. Mínima de 9 graus, com máxima de 25. No Rio de Janeiro, a quinta-feira é ensolarada. Não tem previsão de chuva também. Mínima de 11 graus, com máxima de 26. Em Belo Horizonte, também faz sol. E não tem previsão de chuva também, viu? Mínima de 9 graus, com máxima de 22.

0: Agora, movimentando aqui a nossa reportagem de Brasília com informação de momento, né? Até porque estamos aqui na expectativa. A qualquer momento, o governo americano deve definir se confirma a sobretaxa de 25% sobre uma série de exportações do Brasil e, principalmente, como será a lista de produtos atingidos e as possíveis exceções. Conversamos agora ao vivo com Murilo Hernandes, diretamente de Brasília, que está acompanhando a situação. Boa noite, Murilo.
1: Muito boa noite, Alex, a você, a todos que estão nos acompanhando. Isso mesmo, a informação de momento que a gente tem, né, é que está acontecendo, de fato, como eu havia mencionado, há uma reunião, né, com interlocutores do USTR para falar sobre essa questão da taxação, né. A gente lembra que podem ser 4 mil produtos sobretaxados, com a taxa que pode variar de 25%, né, e também tem a taxa de 12,5% baseada na seção 301 das leis dos Estados Unidos, né? Bom, conversando com interlocutores aqui do Palácio do Planalto, é bem provável que haja ainda hoje uma resposta do Palácio do Planalto a essa questão das taxações, caso elas aconteçam mesmo, viu? Bom, como eu falei, são 4 mil produtos que podem ser sobretaxados com essas taxas, né? Mais cedo, inclusive, integrantes do governo, como o ministro da Fazenda, Dario Durigan, havia falado que, se caso essas taxas, elas de fato elas ocorram, isso é considerado como uma injustiça, né? E que o governo agora ele deve avaliar melhor toda essa questão. Caso ocorra a mesma taxação desses produtos, eles devem ver as ações para mitigar, né? Inclusive trabalhar na abertura de novos mercados, ou então até mesmo usar a lei da reciprocidade, que foi aprovada há pouco tempo. Então, essas são as informações de momento. A gente segue acompanhando tudo isso. A expectativa do governo é justamente essa, né? Eles já trabalham já com a possibilidade de haver mesmo essa taxação por parte do governo norte-americano. A gente segue acompanhando tudo daqui de Brasília e traz as informações para quem nos acompanha pela TMC. Alexia, volto com você.
0: Com certeza, Murilo. E qualquer movimentação, qualquer atualização, você acione imediatamente aqui a nossa equipe, que voltamos com os detalhes diretamente de Brasília.
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0: 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Agora vamos falar de esporte, porque a final da Copa do Mundo vai ser disputada entre Espanha e Argentina. A seleção argentina venceu a semifinal contra a Inglaterra nessa quarta-feira. O placar, como eu mencionei, foi de 2-1, e agora a Inglaterra e a França disputam pelo terceiro lugar da competição. No sábado, o Leandro Boldacchian está lá nos Estados Unidos, nos States, e acompanhou o jogo de hoje.
3: Fala, pessoal da TMC, voltando aqui de Nova Jersey, onde teremos a final da Copa do Mundo no próximo domingo e definida a partida. A Espanha já havia classificado ontem e hoje a Argentina virou para cima da Inglaterra, 2-1 jogando em Atlanta. Com os dois gols saindo depois dos 40 minutos da segunda etapa, marcaram Enzo Fernandes e Lautaro Martínez, deram a virada para a Argentina, que agora, né, vai enfrentar no domingo às 15h, aqui de Nova Jersey, 16h, horário de Brasília, a seleção da Espanha nessa final, que já não tem mais ingressos para ser comercializados. O mais caro agora, né, ingressos de setores premium, né, o pessoal do Hospitality, passando dos 5 milhões de reais. Isso mesmo, ingressos acima dos 5 milhões de reais. Vamos ter atrações também nessa partida, um intervalo diferente do que a gente tem habitualmente, né, nos jogos, de 15 minutos passa a ter 30 minutos nessa partida, para acomodar, né, todas as atrações. Teremos Justin Bieber, Madonna, Coldplay, Shakira, né, um intervalo bastante recheado, algo que os americanos gostam bastante, né, da promoção, né, do evento também, com shows, espetáculos durante essa partida pela Copa do Mundo. A Argentina em busca do tetracampeonato e a Espanha buscando o seu segundo título de Copa do Mundo. No sábado também teremos um confronto valendo o terceiro lugar entre Inglaterra e França, né? Os dois times derrotados dessa fase semifinal vão decidir, portanto, quem ficará com a terceira colocação em Miami no sábado, também com cobertura total da TMC.
0: 10h11, seguimos aqui monitorando, né, esse novo tarifaço dos Estados Unidos, mas mudando de assunto, em Brasília também. O ministro do Supremo Tribunal Federal, Flávio Dino, mandou que presidentes de partidos expliquem sobre indicação de emendas parlamentares. A decisão veio depois de fala de Valdemar

0: Costa Neto sobre o assunto. Quem explica é o repórter Adrian de Almeida.
1: A determinação do magistrado é de que os dirigentes das siglas expliquem até 10 dias úteis a participação deles na definição, gestão ou distribuição de emendas parlamentares. Essa decisão veio após o presidente nacional do PL, Valdemar Costa Neto, dizer que dirigentes partidários interferem na destinação de emendas. Ainda segundo o Dino, essas declarações trazem dúvidas sobre o cumprimento de determinações do STF em relação à transparência e rastreabilidade de emendas. Em entrevista exclusiva à TMC, Valdemar Costa Neto afirmou que Dino não concorda com a sugestão de emendas por parte de presidentes de partido. Ainda segundo Valdemar, os dirigentes das siglas são quem tem uma visão mais ampla sobre a atuação do próprio partido.
2: Ele é contra o presidente do partido sugerir emendas para os municípios. Acontece que quem cuida do partido é o presidente. Quem tem uma visão nacional do partido é o presidente.
1: Os presidentes das legendas vão ter que se explicar se tem cotas ou outras formas de enviar emendas e como esse procedimento funciona. Além disso, eles também devem mostrar o embasamento jurídico para a realização dessa prática.
0: E o governo federal e a Câmara dos Deputados fecharam um acordo para renegociar cerca de 100 bilhões de reais em dívidas de produtores rurais. Os detalhes com Murilo Hernandes.
3: O presidente da Câmara, Hugo Mota, e o secretário executivo do Ministério da Fazenda, Dario Durigan, anunciaram um acordo para viabilizar a renegociação das dívidas do setor agropecuário. Pelo entendimento, o projeto de lei 5.122 de 2023 deixará de ser votado e será substituído por uma medida provisória editada pelo governo federal. A expectativa é que a nova medida permita renegociar cerca de 100 bilhões de reais em financiamentos rurais. O texto prevê juros entre 5 e 11% ao ano para os produtores atingidos por eventos climáticos extremos e entre 6 a 12% para os casos de perda de renda provocada por oscilações do mercado. Além disso, a proposta estabelece prazos de até 10 anos para o pagamento das dívidas e prevê um fundo garantidor da União com aporte de até 2 bilhões de reais para dar mais segurança às operações de crédito. O ministro da Fazenda, Dario Durigan, explicou as diretrizes adotadas pela pasta para viabilizar o acordo sem comprometer as contas públicas.
4: O impacto fiscal ele vai ser mitigado, esse é o nosso compromisso com eles. Fazer boas condições em termos de prazo, de juros, com enquadramento rigoroso, que esse é o acordo, para quem precisa, não para todo mundo, de modo a gente mitigar o impacto fiscal, deve ficar abaixo de 4 mil.
3: O acordo também contou com a participação da Frente Parlamentar da Agropecuária. Apesar de apoiar a medida emergencial, a bancada defende a criação de uma legislação permanente para tratar do endividamento dos produtores rurais. O presidente da Frente Parlamentar da Agropecuária, deputado Pedro Lupion, destacou as ressalvas do setor produtivo quanto à substituição do projeto de lei original.
5: Muita negociação, muita conversa para garantir que os produtores tenham minimamente condições de se reerguer e fazer uma renegociação das suas dívidas. Espero que a gente consiga atender boa parte dos produtores com essa medida. Por ser uma medida provisória, ela não depende de votação imediata no Congresso. A partir do momento que ela for publicada, ela já está valendo e aí os produtores podem correr atrás de instituições financeiras para fazer essa renegociação das dívidas dentro desses valores que nós colocamos com os prazos que foram apresentados lá pelo governo. Repito, o ideal seria nós termos o 5122. Não sendo possível, nós precisamos dar alguma coisa para os produtores rurais do Brasil e é justamente isso que nós estamos fazendo.
3: A expectativa do governo é de que a medida provisória seja publicada nos próximos dias. Depois disso, os bancos oficiais poderão iniciar os atendimentos aos produtores interessados em renegociar os contratos.
0: E as investigações sobre os descontos ilegais em benefícios do INSS ganharam um novo capítulo. Quem atualiza é a Letícia Benassi.
6: A Polícia Federal afirma que o senador mineiro Rodrigo Pacheco, do PSB, teria participado em 2023 de uma reunião com o presidente da CONAFER, que é uma entidade investigada por suspeita de envolvimento em fraudes no INSS. Segundo a Polícia Federal, o encontro teria tratado da nomeação para a presidência do Instituto. Pacheco nega. Em nota, ele afirma que nunca se reuniu com Carlos Lopes, não conhece o dirigente e jamais indicou nomes para cargos no INSS. No mesmo inquérito, a Polícia Federal indiciou o deputado federal mineiro Euclides Petersen. De acordo com a investigação, ele teria atuado como articulador político da Conafer e teria recebido cerca de 14,7 milhões de reais em propina. O parlamentar também nega as acusações e ressalta que o indiciamento não representa a condenação. Esse caso integra a Operação Sem Desconto, que investiga descontos ilegais em benefícios de aposentados e pensionistas do INSS. Agora, o relatório da Polícia Federal vai ser analisado pelo Ministério Público, que vai decidir se apresenta denúncia à Justiça.
0: E o senador Flávio Bolsonaro se manifestou sobre a foto e que aparece ao lado de um aliado do ex-banqueiro Daniel Vorcaro. As informações com Adrian de Almeida.
1: Após a repercussão da imagem publicada, o senador Flávio Bolsonaro afirmou que não conhece Luiz Felipe Machado de Moraes Mourão, conhecido como o Sicário. Segundo o parlamentar, ele participa de diversos eventos e recebe diariamente dezenas de pedidos para fotografias, o que torna impossível saber quem são todas as pessoas que aparecem ao seu lado. Luiz Felipe é investigado pela Polícia Federal e apontado como chefe de uma suposta milícia privada ligada ao ex-banqueiro Daniel Vorcaro. Em nota, a assessoria de Flávio Bolsonaro afirmou que é irresponsável atribuir qualquer relação pessoal entre o senador e pessoas que aparecem em fotografias feitas durante eventos públicos. Em vídeo publicado nas redes sociais, o senador Flávio Bolsonaro reforçou que, caso a foto seja verdadeira, ela representa apenas mais um dos inúmeros registros feitos diariamente com apoiadores.
7: Pessoal, alguns blogs de esquerda estão dizendo que tem uma foto minha aí com um tal de sicário. Bom, eu não sei se é verdade. Se for verdade, certamente é mais uma das várias que eu tiro todos os dias, porque graças a Deus, por onde eu ando, todo mundo pede para tirar foto, tem um carinho enorme pela gente, manda mensagem de confiança, que a gente precisa resgatar o Brasil. Então, graças a Deus, eu sou muito bem recebido por onde eu passo, tiro foto com todo mundo que me pede, eu não tenho como saber quem é aquela pessoa que está tirando foto comigo, né?
1: Segundo o portal ICL Notícias, que divulgou a imagem, a fotografia foi tirada em 2022, no Rio de Janeiro. Na mesma nota, a assessoria do senador também levantou a possibilidade de a imagem ter sido produzida com inteligência artificial, mas não apresentou provas para sustentar essa hipótese.
0: Agora, mudando de assunto, o pré-candidato à presidência pelo PSD, Ronaldo Caiado, cumpriu agenda em Curitiba e se reuniu com políticos e lideranças do setor produtivo do Paraná. As informações chegam com o repórter Luiz Fernando.
8: Acompanhado pelo governador do Paraná, Carlos Massa Ratinho Júnior, Caiado se reuniu com lideranças do setor de comércio, bens e serviços. Também houve conversas com prefeitos da região metropolitana de Curitiba e debates junto ao sistema de cooperativas do Paraná, que reúne principalmente empresas do setor de agronegócio. Diante da taxação de até 25% sobre produtos brasileiros por parte dos Estados Unidos, o pré-candidato do PSD avaliou que tanto Lula quanto Flávio Bolsonaro não advogaram em favor do Brasil. Caiado alega que o Itamaraty virou uma extensão do PT de Lula e que Flávio optou por tentar frear as taxas apenas por interesses eleitorais.
9: O Itamaraty passou a ser um apêndice do PT. Passou a ser ali uma ala petista radical e não preocupada com o mercado. Ao mesmo tempo, o outro também estava preocupado com a campanha dele e não divulgando a causa do Brasil. Então, é o que eu estou dizendo, os dois jogam o mesmo jogo. Cada um preocupado com a sua eleição e o Brasil que se lixe. Essa é a realidade. Quantas pessoas vão quebrar com essa taxação de 25%? Quantas empresas vão fechar? Quanto será a consequência disso na vida dos brasileiros?
8: Perguntado sobre as pesquisas eleitorais, Caiado afirmou que o alto número de indecisos pode ser crucial para desbancar Flávio Bolsonaro e Lula, que aparecem à frente nos cenários de primeiro turno.
9: O que está colocado ao sentimento da população? A população está disposta a ouvir alguém que tenha propostas que possa realmente se apresentar para solucionar os problemas do país. Porque até agora nós tínhamos uma eleição de rejeitados. Não votava no Lula, votava no Flávio. Não votava no Flávio, votava no Lula. Agora as pessoas já viram que as candidaturas estão perdendo densidade e, como tal, agora abre espaço para o debate conteúdo.
8: Ao se referir à soberania nacional, Caiado criticou Flávio Bolsonaro e atacou o presidente Lula, dizendo que o petista foi cooptado pelo tráfico de drogas e pela corrupção.
9: Qual é a preocupação dos dois candidatos? Um, provocar o Trump, para ver se com isso ele resgata um discurso que não pode ter ele, que é de soberania, porque ele já foi cooptado pelo narcotráfico e pela corrupção. E ele faz parte de tudo isso. O outro, que apresenta uma carta dizendo, olha, adia até depois da eleição. Onde é que está o Brasil nisso? Qual é a discussão em favor do Brasil? Porque essa que é a discussão no momento.
8: Na visão de Ronaldo Caiado, o apoio do governador Ratinho Júnior no Paraná traz mais envergadura para consolidar a candidatura dele em escala nacional, tornando-o conhecido no eleitorado das regiões sul e sudeste do país.
0: E o ministro do Tribunal Superior Eleitoral, Cássio Nunes Marques, arquiva notícia-crime contra Jair Bolsonaro por suposta interferência na CPI da Covid. Quem tem os detalhes é o Rafael Felice.
10: A decisão de Nunes Marques acompanha o parecer da Procuradoria-Geral da República, que não encontrou indícios de crime na conduta de Jair Bolsonaro. Para o PSOL, partido que protocolou a notícia-crime, a conversa entre o ex-presidente e o senador Cajuru revelaria uma pressão do Executivo sobre um integrante do Legislativo para alterar os rumos da investigação da Comissão Parlamentar de Inquérito. Na conversa, o então presidente da República sugeria que a CPI da Covid ampliasse o escopo das investigações para incluir governadores e prefeitos. Bolsonaro afirmava temer, entre aspas, um relatório sacana, caso as apurações focassem no governo federal. Bolsonaro chegou a sugerir que o senador Cajuru pressionasse o Supremo Tribunal Federal com pedidos de impeachment contra ministros da corte. Para a PGR, no entanto, o diálogo foi apenas uma conversa informal privada, sem qualquer oferta de vantagens ilícitas. Ao concluir o processo, o ministro Nunes Marques ressaltou que a análise sobre a existência de elementos suficientes para instaurar uma investigação criminal é atribuição exclusiva da PGR. Ele enfatizou que não cabe ao judiciário emitir um juízo de valor sobre o mérito quando o órgão acusador manifesta-se pelo arquivamento.
0: E depois de fortes críticas do senador Sérgio Moro sobre a questão da segurança pública no Paraná, o governador Ratinho Júnior decidiu mudar o comando de sua secretaria e trouxe de volta um de seus nomes de confiança. Quem conta os bastidores desse xadrez político direto de Curitiba é o Brian Valência.
11: Essa é uma informação que foi divulgada com exclusividade aqui pela TMC e depois da divulgação, o governo do Paraná saiu às pressas para confirmar o retorno de Coronel Hudson à chefia da Secretaria de Segurança Pública aqui no Paraná. Coronel Hudson é um dos expoentes mais conhecidos do governo de Ratinho Júnior e, inclusive, saiu do governo em abril, naquele momento em que os secretários estavam se desfiliando para disputar as eleições, a pedido de Ratinho Júnior, porque na visão do governador, ele era um puxador de votos dentro do PSD e defendia como ninguém a bandeira da segurança pública. O problema é que o cenário foi se moldando diferente do que esperava Ratinho Júnior e Sérgio Moro, o principal adversário de sua chapa, a continuidade do governo hoje, já declarou que a sua principal bandeira também é a segurança pública. Tanto de Sérgio Moro, senador e pré-candidato ao governo, quanto de Deltan Dallagnol, pré-candidato ao Senado Federal. E aí, com esses ataques à gestão da segurança pública aqui no Paraná, Ratinho Júnior entendeu que era melhor trazer de volta o Hudson e colocá-lo como porta-voz de tudo que foi, na visão dele, bem feito aqui no Estado, principalmente em questão ao combate à criminalidade e à redução dos índices de crimes aqui no Paraná. Sérgio Moro, então, deve continuar percorrendo o Estado, criticando a segurança pública do Estado e dizendo que vai trabalhar para melhorar a segurança pública nos 399 municípios. E, do outro lado, Ratinho Júnior vem tentando garantir um legado para ele mesmo. Sandro Alex vai ser o candidato ao governo, sendo homem da infraestrutura, falando de tudo que foi feito, das grandes obras, das melhorias nas cidades, e ao mesmo tempo vem Coronel Hudson fazendo uma defesa enfática da segurança pública, da melhoria e do aprimoramento da administração no combate aos crimes. Então, a eleição vai se definindo e Ratinho Júnior quer ter um segundo turno do seu sucessor, Sandro Alex, contra Sérgio Moro. Para isso, ele decidiu trazer de volta alguém que iria disputar um cargo em Brasília nessa tentativa de mostrar que no seu governo houve bons resultados na segurança pública. Então, a segurança pública pautando a discussão nacional, mas aqui no Paraná, esse assunto também vai render muito nas eleições.
0: Agora falando sobre Domingos Brazão, ele deixou de ser conselheiro do Tribunal de Contas do Rio de Janeiro depois de receber quase R$1 milhão enquanto estava preso. A Rebeca Reis tem as informações pra gente.
12: Após uma publicação no Diário Oficial pelo presidente da Corte do TCE, Domingos Brazão não é mais conselheiro do Tribunal de Contas do Estado do Rio de Janeiro. A perda do cargo aconteceu pela condenação de Domingos no caso Marielle. Em fevereiro deste ano, o STF condenou os irmãos Chiquinho e Domingos Brazão a 76 anos e 3 meses de prisão por planejar e mandar matar a vereadora Marielle Franco e o motorista Anderson Gomes em 2018. Na ocasião, o tribunal ainda determinou que eles perdessem os cargos públicos. Domingos Brazão está preso preventivamente no Presídio Federal de Porto Velho, em Rondônia. Mesmo detido, Domingos ainda constava na folha de pagamento do TCE. E como ele ainda não tinha perdido o cargo, a manutenção do salário é considerada legal.
0: 10 horas mais 28 minutos.
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0: É, isso aí, 10 horas mais 32 minutos, é hora do nosso Todo Mundo Comenta. Diz aí a sua opinião. E olha só, a enquete de hoje é sobre uma notícia envolvendo a União Europeia, que acusou a Meta, controladora do Instagram e do Facebook, de violar suas regras tecnológicas. A agência reguladora aponta recursos que teriam sido projetados para manter os usuários viciados de propósito. Então, eles exigiram da Meta mudanças na reprodução automática e na rolagem infinita, sob penas de multas. As conclusões preliminares da Comissão Europeia são resultado de uma investigação de 2 anos, conduzida no âmbito da histórica Lei dos Serviços Digitais da União Europeia, que exige que as grandes plataformas online tomem medidas adicionais para combater conteúdos ilegais e prejudiciais. As empresas de mídia social enfrentam ali, né, um escrutínio crescente em todo o mundo devido a preocupações de que suas plataformas estejam contribuindo para uma crise de saúde mental entre crianças, levando alguns governos a impor ou considerar proibições para usuários menores de idade. A Comissão, órgão regulador de tecnologia da União Europeia, afirmou que a Meta não avaliou adequadamente os riscos de dependência representados por recomendações altamente personalizadas. Então, olha só, essa notícia que é muito relevante, né, muito atual, porque traz ali um debate sobre o uso da tecnologia e das redes sociais, né? E deixa eu até te fazer uma pergunta, você, nosso ouvinte. Quantas vezes você já pegou o celular para responder uma mensagem ou até mesmo para dar uma olhadinha em uma rede social e quando piscou os olhos, né, num piscar de olhos, já tinham bastado ali 20, 30 minutos, até mesmo uma hora. Né? Então, a União Europeia está questionando justamente essas ferramentas das redes sociais, como a tal da rolagem infinita, que é quando você fica ali assistindo infinitamente vários conteúdos e quando você vê, tem fim aquilo, né? E o algoritmo pega justamente os conteúdos que você mais gosta de assistir. Então, ah, eu gosto de ver vídeos de comida. Então, justamente são esses que vão aparecer aí na tela do seu celular e vão fazer, como consequência, fazem com que você fique cada vez mais viciado. Isso gera ali no organismo, né, do ser humano, da pessoa, uma falsa sensação de satisfação, né, por estar assistindo aquele conteúdo. Então você se sente saciado, de certa forma, de estar ali preso nesse tipo de material. Né? E eu quero saber de você, se acha que as redes sociais realmente prendem a nossa atenção ou tudo depende do autocontrole de cada um? Você também se vê nessa situação de estar muitas vezes ali viciado no celular, né? Não conseguir se livrar, né, desse vício, né? Ou parece que estamos aí com algemas, né, juntamente com o celular ali no pulso. Não dá para ficar 30 minutinhos que quando você vê já pipoca ali de mensagem e são muitas notificações, muitas interações ali o tempo todo que te fazem ficar preso, né? Então, olha que coincidência, né? Que eu falando aqui de mensagem de rede social e pedindo para você, nosso ouvinte, mandar justamente uma mensagem no nosso WhatsApp, né? Olha só que ironia, né? Então, DDD é o 11972211001, repetindo, DDD 11972211001. Então, eu pergunto para você.
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0: É, manda aí, você também é viciado em redes sociais? 10 horas mais 36 minutos. Mudando de assunto agora, o Ministério Público de São Paulo deflagrou, nesta quarta-feira, a Operação Distrato, que investiga um esquema bilionário de venda de créditos falsos de ICMS. O repórter Ricardo Sparvoli tem os detalhes pra gente.
3: De forma simples, as empresas eram convencidas a comprar supostos créditos tributários para pagar menos imposto, mas esses créditos não tinham nenhuma validade legal. Segundo as investigações, escritórios de advocacia e consultorias ofereciam esses créditos como se fossem autorizados pelo fisco. Depois do acordo, as empresas deixavam de pagar o imposto integral e repassavam até 70% do valor aos intermediadores. O prejuízo já passa mais de 3 bilhões e 800 milhões de reais, com mais de 750 empresas autuadas. E segundo o procurador-geral do Estado de São Paulo, Danilo Bart Pires, o valor vai voltar para a sociedade.
4: E é preciso que se diga que nós estamos tratando aqui de recuperação de ativos. São bilhões de reais, são valores que serão revertidos à nossa sociedade. Estou tratando aqui esses valores que serão revertidos aos cofres públicos, eles viabilizarão as políticas públicas em favor de toda a nossa sociedade. Por exemplo, saúde, educação e ainda a segurança pública para todos que vivem em nosso estado.
3: Segundo a Receita Estadual, o golpe era sofisticado e envolvia até encenações para enganar os empresários, como explica o auditor Ronaldo Melo Nogueira.
5: Em alguns casos, eles faziam reuniões com as empresas através de videoconferência. E durante essa videoconferência, colocavam vários advogados da empresa atuando e colocavam um figurante nesse vídeo para simular que esse figurante era auditor fiscal.
3: Ao todo, foram cumpridos 38 mandados de busca e apreensão em cidades de São Paulo e do Paraná. As investigações continuam e novas fases da operação não estão descartadas.
0: E a jovem atingida por um galho de árvore em uma praça no centro de Curitiba, que ficou paraplégica pelo acidente, recebeu alta e voltou para casa. Olha só que notícia boa. Quem conta pra gente é o Brian Valência.
6: Foram 32 dias de internação e Ana Beatriz está de alta. Essa jovem, vamos lembrar, há pouco mais de um mês, foi atingida por um galho em uma praça no centro de Curitiba. E ao ser atingida, ela ficou paraplégica. Ana Beatriz foi uma das pacientes experimentais do estudo da polilaminina. E após a aplicação desse novo tipo de tratamento, ela chegou, inclusive, a sentir formigamentos nos pés e pode, sim, voltar a andar. Ana Beatriz passou por dois procedimentos, inclusive teve traumatismo devido à lesão na medula, mas agora está em casa e vai continuar esse tratamento. Então, esse que é um dos tratamentos mais promissores da medicina contemporânea, pode ter aí um grande case de sucesso. Claro, todo mundo segue na torcida, mas agora uma boa notícia, que Ana Beatriz está de volta à sua casa.
0: Que ótimo, né? E vale lembrar que essa descoberta vem de pesquisadores da Universidade Federal do Rio de Janeiro, ou seja, descoberta brasileira, né? Que desenvolveram ali uma molécula chamada polilaminina, que pode ajudar então o organismo a reconstruir conexões de nervos, basicamente explicando aqui para o nosso ouvinte, né? Tudo isso depois de uma lesão na medula espinhal, com isso a pessoa ali consegue voltar a andar, que ela se recupere bem e que consiga voltar à rotina aí da melhor forma possível. E olha só, os rodoviários e empresários de ônibus terão a quinta audiência de conciliação na semana que vem para chegar a um acordo sobre a demanda dos trabalhadores. Quem atualiza o caso é o Leonardo Rezende.
7: A quarta audiência de conciliação entre rodoviários e empresas de ônibus do Rio terminou novamente sem acordo nesta quarta-feira e os trabalhadores continuam em estado de greve. A sessão foi realizada no Tribunal Regional do Trabalho, no centro da capital. O sindicato patronal Rio Ônibus subiu a proposta de reajuste salarial e do valor também da cesta básica de 4,5% para 5%. Os rodoviários, no entanto, reivindicam 12%, parcelado em duas vezes. O índice já foi flexibilizado pela categoria desde o início das negociações, quando cobrava 17%. Um dos principais pontos de divergência entre as partes é o pagamento de hora extra para os motoristas. Segundo o sindicato, os rodoviários têm a última meia hora de almoço descontada do salário, apesar da convenção trabalhista prever que eles recebam pelo tempo trabalhado. A categoria diz que o intervalo não é suficiente para uma refeição adequada. Os empresários afirmaram que não irão subir a proposta. Já o presidente do sindicato, Sebastião José, classificou o posicionamento dos empresários como vergonhoso.
8: Nós temos algumas propostas que são inegociáveis. A questão do intervalo refeição que não é remunerado e nem é pago, o tique alimentação que o rodoviário não tem, um aumento digno para a cesta básica, a água potável nos terminais, o plano de saúde, a questão do BRT, do contrato temporário, ou seja, a pauta como um todo, que engloba 7 e 8 itens que são prioridade para a categoria, sequer houve nenhuma proposta.
7: Uma nova audiência de conciliação foi marcada para o próximo dia 22. A categoria reivindica ainda vale-refeição de R$ 1.000.
0: O ministro André Mendonça, do Supremo Tribunal Federal, deve enviar à Procuradoria-Geral da República o primeiro inquérito concluído pela Polícia Federal sobre as fraudes do INSS. Quem informa pra gente, atualiza o caso, é o Rafael Felitti.
9: A PGR deve fazer a denúncia do caso e pedir a condenação, ou não, dos 48 indiciados no relatório da Polícia Federal por crimes como corrupção passiva, lavagem de dinheiro, peculato e organização criminosa. Entre os indiciados pela PF estão Alessandro Stefanuto, ex-presidente do INSS, André Fidelis, ex-diretor do Instituto, o ex-procurador-geral do INSS, Virgílio Oliveira Filho, e o lobista Antônio Carlos Camilo Antunes, conhecido como Careca do INSS, apontado como um dos principais operadores financeiros do esquema. Também foram indiciados o deputado licenciado Euclides Petersen, o ex-ministro do Trabalho de Jair Bolsonaro, José Carlos Oliveira, que mudou o nome para Ahmed Mohamed Oliveira Andrade, e o ex-presidente da Confederação Nacional de Agricultores Familiares e Empreendedores Familiares Rurais, a CONAFER, Carlos Roberto Lopes, que está foragido. As fraudes no INSS foram descobertas em abril do ano passado pela Operação Sem Desconto da Polícia Federal e da Controladoria Geral da União, a CGU. Segundo as investigações, entidades associativas descontaram mais de 6 bilhões de reais sem autorização das contas de aposentados e pensionistas do INSS. Os envolvidos devem responder por crimes como lavagem de dinheiro, corrupção passiva, organização criminosa e peculato.
0: É, e ainda falando do jogo que rolou hoje, que você inclusive acompanhou aqui na nossa programação da TMC, a vitória da Argentina sobre a Inglaterra colocou a seleção na final da Copa do Mundo e levou centenas de torcedores às areias de Copacabana, na zona sul do Rio. Agora a expectativa dos hermanos é pela decisão do título no domingo. O repórter Joel Silva acompanhou a festa.
10: Os argentinos lotaram as areias de Copacabana e transformaram a praia na Buenos Aires brasileira. Comemoraram bastante a vitória sobre a Inglaterra por 2-1, de virada, com o gol derradeiro marcado nos acréscimos da partida. E com isso, a Argentina está na decisão e vai encarar a Espanha pela quarta estrela, como os próprios argentinos falaram aqui nas areias.
11: A Argentina mais uma vez soube sofrer nesta Copa do Mundo. Saiu atrás com gol de Gordon, mas sua torcida não deixou de acreditar e foi novamente coroada com uma vitória épica. Empatou com Enzo Fernandes e virou com Lautaro Martínez, já nos acréscimos, levando os argentinos às lágrimas em Copacabana.
12: Uma emoção imensa. La verdad que partido duro, difícil, trabado. Mucho físico, pero bueno, Argentina es hoy la mejor selección del mundo.
13: Sí, con este equipo nunca nos deja abandonados, siempre está dando la cara hasta el final. Tenemos muchos huevos y estamos confiados que vamos a ganar una final más. Y con el número uno, con el comodín, siempre.
11: A Argentina mostrou mais uma vez que joga com o coração, mas sem abrir mão da qualidade. A entrega do time, aliada ao talento de Messi, tem sido o equilíbrio perfeito na busca por mais uma Copa do Mundo.
10: A final vai ser um desfecho mais do que importante para a carreira brilhante de Lionel Messi, que em sua sexta Copa do Mundo chegou à sua terceira decisão. Quem sabe com a quarta estrela, a segunda conquistada por ele.
0: E você, o que você achou aí do resultado deste jogo? Ficou chateado com a Inglaterra perdendo? O que que achou? Manda aí no WhatsApp da TMC, DDD11 97221-1001. Agora 10 horas mais 46 minutos.
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0: Agora é hora do nosso quadro. Trago muitas curiosidades e a curiosidade de hoje é um documentário que alega que Stan Lee sofreu fraude milionária de ex-empresário. Olha só, né? O criador, roteirista e editor da Marvel, Stan Lee, que inclusive, né, morreu em novembro de 2018, aos 95 anos, depois de uma pneumonia, falando dele, ele ganhará em breve um documentário sobre seus anos finais de vida. Stan Lee, o capítulo final, promete detalhar as alegações chocantes de exploração e negligência que a lenda dos quadrinhos sofreu no fim de sua vida, com imagens nunca antes vistas de seus últimos dias. Tudo isso diz ali na sinopse oficial. O filme é dirigido por Jonathan Bowler-Jack, que trabalhou como assistente de Lee em seus 4 últimos anos de vida. Além de reunir depoimentos de vários antigos confidentes de Lee, Bowler-Jack registrou centenas de horas de vídeos de bastidores que revelam como a lenda dos quadrinhos se envolveu em uma rede de conflitos. Uma alegação em especial chama a atenção. O documentário afirma que o empresário Max Anderson teria roubado milhões de dólares de Lee. Então, olha só, segundo um trecho do filme obtido pela Entertainment Weekly, Anderson controlava os assuntos financeiros e pessoais do quadrinista. No vídeo, ele é visto embolsando maços de dinheiro, né, que Lee teria ganhado ali, ganhou em eventos de autógrafos e encontros com fãs. Então, Lee pergunta, abre aspas, quanto dinheiro eu ganhei aqui esta noite? Então, ele respondia, né, o Anderson, acusado aí de roubar de Lee, não o suficiente. Nunca é suficiente, então dizia ali. O documentário então apresenta relatos, né, do produtor do filme que ajudou Lee durante anos com merchandising, várias pessoas ali associadas a Stan Lee, né, inclusive ex-gerente de negócios dele, né, e o próprio Bowler-Jack trabalhou ali com ele no finalzinho da vida. Então, olha só, né, esse documentário aí promete, então, trazer bastidores muito inéditos aí da vida, né, do editor, criador, roteirista da Marvel. Você que acompanha a gente aqui e gosta de quadrinhos, com certeza deve gostar muito do Stan Lee, né, que criou ali vários clássicos aí que nós temos do mundo, né, da Marvel, dos super-heróis. Então, aguardando aí por esses bastidores aí de Stan Lee. E puxando o gancho, falando de super-heróis, Batman Parte 2 é adiado novamente. Então, notícia ruim aí para os fãs de Batman. Tô até ouvindo aqui o Juliano Nunes, nosso editor-chefe aqui da TMC, mas, então acho que ele ficou chateado aqui na redação. Então, olha só, Parte 2 do filme do Batman foi adiado novamente. Estreia vai ficar para 2028, né? Então, a Warner Bros. Adiou mais uma vez. Agora, o filme chega aos cinemas no dia 18 de fevereiro, só de 2028. Vai ter que esperar um pouquinho. Então, quase 6 anos depois do lançamento do primeiro filme, que rolou em março de 2022. Esse é o segundo adiamento do projeto. Então, adiando aí mais uma vez, inicialmente previsto para estrear no dia 2 de outubro de 2026, o filme foi transferido para 1º de outubro de 2027, antes de ganhar a nova data em 2028. Então, segundo o estúdio, a mudança dará mais tempo para a fase de pós-produção. A novidade foi anunciada pelo diretor Matt Reeves, que aproveitou para divulgar o primeiro teste de câmera da sequência, mostrando ali o Robert Pattinson novamente caracterizado como Batman. Então, temos aí um teaserzinho já que já foi. Um teaser que já foi anunciado. E você que é fã, né? O que esperar dessa continuação? Primeiro, o filme acompanha o início de Bruce Wayne, que no caso é interpretado ali pelo Robert Pattinson, em sua jornada como um vigilante que combate criminosos na calada da noite. Então, em uma fantasia de morcego, aquele clássico que nós conhecemos, representando a personificação da vingança. Por enquanto, detalhes sobre o segundo capítulo da história do super-herói ainda não foram revelados. Então, não temos ainda, né, o que será essa segunda parte, esse desdobramento da história desse filme que já tem parte 1. Falando então aí deste super-herói, né, muito conhecido aí pela sua capa preta e obviamente pela sua característica ali de lembrar um pouco um morcego, né, que combate aí criminosos na calada da noite. Trago mais curiosidades, falando agora do criador de Star Wars, o George Lucas. Ele falou um pouquinho ali sobre o uso de inteligência artificial e defendeu o uso dela. Então, o criador de Star Wars, George Lucas, se uniu ao debate sobre as implicações do uso da IA no cinema. Em entrevista para a Rabbit's Foot, o diretor afirmou que a tecnologia será uma parte inevitável do futuro da produção audiovisual. Debate amplo. Ele diz ali, abre aspas, a IA significa que é muito mais fácil para nós fazermos filmes, disse ele. Ele diz ali, então, negar o uso da IA é como dizer, bem, eu acredito que a charrete é o futuro. Esses carros quebram, precisam de gasolina, tem todo tipo de problema e em breve vão transformá-los em tanques. E aí vão matar pessoas, é terrível. Não há nada que se possa fazer a respeito. Isso é o progresso, é o futuro. Então, relembrando, né, a IA tem gerado polêmicas crescentes no mundo todo, mas muito também na indústria cinematográfica. Estão trazendo ali dúvidas, especialmente em relação a direitos de uso de imagem, também ao potencial de substituir o trabalho de atores e profissionais de bastidores. Inclusive, eu trouxe aqui no resumo TMC que teremos até uma estreia aí de uma atriz, né, no cinema, mas não é uma atriz convencional de carne e osso, como eu e você, e sim uma atriz de inteligência artificial. Né? Então, traz um pouco desse debate de será que seremos substituídos pela máquina? Né? Então, questionado sobre os riscos da tecnologia, o criador de Star Wars, George Lucas, disse o seguinte: se você quer uma IA que diga quando algo é fácil e de onde veio, a IA pode fazer isso. Os humanos não conseguem, não somos inteligentes. Então, ele continua afirmando que a responsabilidade de potenciais erros em uma produção é do ser humano e que aplicou a IA. Então, ele tem um ponto ali, né? Falando que, obviamente, a IA precisa ser administrada aí por um ser humano fazendo a revisão de todo o conteúdo ali que é produzido. Afinal, é uma máquina, né? Então, tem que ter uma revisão de uma pessoa que tem, né, uma consciência real e não uma consciência digital. Então, realmente, debate bastante polarizado no meio do cinema, ele trazendo ali uma opinião polêmica para muitos, mas ficamos aí com aguardando, na verdade, né, o que a tecnologia nos traz aí daqui alguns anos. Tudo muda o tempo todo, né? Mais curiosidades aqui no Resumo TMC, falando de Alvin e os Esquilos. Você lembra desse filme? Desse vários filmes, né? Dessa franquia aí que fez muito sucesso, que faz muito sucesso, né? Pra você que acompanha no YouTube, youtube.com/TMCNewsBR. Estamos aí com as imagens, a imagem do trio ali de esquilos fofos no meio, né? Tem o Alvin, que é aquele que usa um casaquinho vermelho, né, que vive inventando moda, que é o mais fanfarrão da turma. Tem o Simon, que é o cérebro do grupo, que é aquele que usa um casaquinho azul, tem óculos redondos. E o Theodore, que é o mais fofinho, ai, que coisa bonitinha, pequenito, né, pequenininho, gordinho assim, né, e uma fofura, né. Eles têm ali realmente personalidades diferentes, e isso traz a graça pro essa é a fórmula, né, do Alvin e os Esquilos, que conquistou aí muitas gerações, inclusive a minha também. E qual que é a notícia em relação a Alvin e os Esquilos? Terá um reboot nos cinemas com estreia prevista para 2028. Então mais uma nova fase aí dos fãs. Então a franquia seguindo um caminho diferente do tradicional. Antes da estreia nos cinemas, prevista para o fim de 2028, os personagens serão relançados por meio de conteúdos digitais voltados às redes sociais. A estratégia foi anunciada depois da Big Shoot Pictures adquirir uma participação de 25% na franquia, em parceria, então, com uma outra produtora que detém os direitos da marca. A empresa é liderada por Brian Robbins, que é ex-diretor executivo da Paramount. Em vez de iniciar a nova fase diretamente nas telonas, o estúdio, então, pretende lançar vídeos curtos e outros conteúdos para plataformas digitais, ainda neste ano de 2026, então, trazendo uma palhinha do que vem pela frente em relação ao filme que lança em 2028. O objetivo é fortalecer a presença da marca entre o público mais jovem, para os jovens, então. Então, galera que consome entretenimento principalmente pelas redes sociais, antes de investir em um longa-metragem. Então, é para trazer a geração Z. Lembra do Alvin e os Esquilos? Então, olha aqui, você que está no Instagram, lembrando, e daqui a pouco vamos lançar um filme. Então, os quatro filmes em live action, lançados ali entre 2007 e 2015, arrecadaram 1,3 bilhão de dólares nas bilheterias mundiais, apesar da recepção negativa da crítica especializada. o anúncio, então, desse vem aí, né, desse novo que vem em 2028, provocou reações divididas nas redes sociais. Enquanto alguns fãs comemoraram o retorno da franquia, outros questionaram a necessidade de reviver a série. Também tiveram ali críticas à possibilidade de uma nova produção apostar novamente em computação gráfica e inteligência artificial, com parte do público defendendo um retorno ao estilo clássico de animação em 2D. Então, as pessoas trazendo ali suas opiniões, né? Até falando de puxando um gancho do que a gente conversou um pouco do George Lucas, né? Que é criador de Star Wars e defendeu o uso da IA. Então, na minha opinião, né? Se for voltar, vamos voltar aí a como os bons e velhos tempos, né? Trazendo um pouco desse sentimento de nostalgia. Então, pelo menos para mim, gosto de ver aí uma versão parecida da que eu assistia mais jovem, né? Então, ali entre 2007 e 2015, é a estética que marcou Alvin e os Esquilos. Na minha opinião, deve ser essa que deve ter aí, ser mantida. E nós voltamos aqui para nossa enquete, né, do nosso Todo Mundo Comenta, falando um pouquinho sobre uma notícia, né, da União Europeia, que acusou a Meta, controladora do Instagram e do Facebook, de violar suas regras tecnológicas, fazendo ali apontamentos em relação à rolagem infinita. Ou seja, você, nosso ouvinte, que fica aí no celular horas e horas ali no celular, fazendo aquele movimento com o dedo ali de subir, né? Toda hora os videozinhos, e aí quando você vê, passou o tempo ali, que foi, e você não fez nada durante o dia, porque ficou, né, nesse movimento que faz com que a pessoa fique ali viciada. Então, lembrando que tudo isso que eu contei em relação à União Europeia acusando a Meta está ainda, né, sendo discutido, nada, nenhuma mudança concreta em relação à política e também às regras tecnológicas da Meta, que controla o Instagram e o Facebook. Mas eu pergunto para você, nosso ouvinte que acompanha aqui a nossa programação, você é viciado em redes sociais? Quanto tempo que você fica aí no celular diariamente? Conta pra gente, manda sua mensagem no DDD 11 97 221 1001.
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0: 11 horas em ponto, bora para mais um Giro TMC. E olha só, a qualquer momento o governo americano deve definir se confirma a sobretaxa de 25% sobre uma série de exportações do Brasil e principalmente como será a lista de produtos atingidos e as possíveis exceções. O prazo para a decisão da Casa Branca se encerra ainda nesta quarta-feira e nós estamos aqui acompanhando ao longo da nossa programação tudo isso. Qualquer novidade a gente traz aqui no Resumo TMC. E uma foto de Flávio Bolsonaro ao lado de um homem investigado por chefiar uma milícia ligada ao Banco Master gerou repercussão. O senador afirmou que não conhece Luiz Felipe Mourão, conhecido como o Sicário, e disse que costuma tirar fotos com apoiadores. Flávio também negou qualquer relação entre o caso, o Banco Master e o financiamento do filme Dark Horse, que narra a história do ex-presidente Jair Bolsonaro. Falando nele, a defesa de Jair Bolsonaro afirmou ao Supremo Tribunal Federal que o ex-presidente não autorizou a divulgação da carta lida por Flávio Bolsonaro nas redes sociais. Os advogados disseram que a publicação foi uma iniciativa exclusiva do senador e reforçaram que Bolsonaro continua cumprindo todas as regras da prisão domiciliar, incluindo a proibição de usar redes sociais ou se comunicar por terceiros. E a Polícia Federal citou o senador Rodrigo Pacheco em uma investigação sobre descontos ilegais no INSS, mas ele não foi indiciado e nega ter participado de reunião para tratar da escolha do presidente do Instituto. No mesmo inquérito, a PF indiciou o deputado licenciado Euclides Peterson por suspeitas de corrupção, lavagem de dinheiro e participação em organização criminosa. A investigação apura um esquema de descontos irregulares em benefícios de aposentados e pensionistas do INSS. E o ministro Flávio Dino, do STF, determinou que presidentes de 21 partidos informem se participam da definição ou distribuição de emendas parlamentares. A decisão acontece depois das investigações, né, que bloquearam ali 119 milhões de reais em bens de Valdemar Costa Neto, que é presidente do PL, suspeito de atuar na destinação de recursos mesmo sem mandato. O STF também cobra mais transparência no uso de emendas. Agora no noticiário internacional, os Estados Unidos realizaram uma nova rodada de ataques contra o Irã nesta quarta-feira, com foco em estruturas militares próximas ao Estreito de Hormuz. Segundo o Comando Central americano, a operação teve como alvo equipamentos usados pelo Irã para ameaçar embarcações na região. Mais cedo, os Estados Unidos já tinham atacado a ilha de Grand Turm, considerada estratégica pelo governo iraniano. Agora vamos falar de esporte. A final da Copa do Mundo vai ser disputada entre Espanha e Argentina. A seleção argentina venceu a semifinal contra a Inglaterra hoje, ou seja, nesta quarta-feira. O placar foi de 2-1. Agora Inglaterra e França disputam pelo terceiro lugar da competição no sábado. 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
0: E olha só, passagem aérea sobe 23% e ônibus fica 6% mais caro no semestre. Então, no primeiro semestre de 2026, quem viajou de avião pagou 23,1% a mais do que no mesmo intervalo de 2025. É informação, inclusive, que você acessa no nosso site tmc.com.br. Estamos espelhando a notícia para você que acompanha no youtube.com/tmcnewsbr, mas para você que sintoniza no rádio, vamos lá, né? Então, já no modal rodoviário, as tarifas cobradas pelo transporte de ônibus avançaram 6,3% na mesma base de comparação. Os números integram um levantamento realizado pela Clickbus em conjunto com a Fundação Instituto de Pesquisas Econômicas. Na prática, então, quem planejou uma viagem de avião pagou bem mais do que no ano anterior. Quem optou pelo ônibus também sentiu o bolso mais leve, mas em proporção menor. Junho de 2026 concentrou o maior impacto para os passageiros do setor aéreo. A alta chegou a 52,4% frente a junho de 2025, de acordo com um estudo da Clickbus e da FIP. Como eu mencionei, no segmento rodoviário, o crescimento tarifário no mesmo mês de referência foi de 7%. O Nordeste liderou a alta mensal no segmento rodoviário em junho, com reajuste de 3%, conforme os dados da Clickbus e da Fipe. Então, falando do diesel agora, o diesel acumulou alta de 8,5% no primeiro semestre de 2026, segundo o índice do rodoviário Clickbus. Mesmo assim, o reajuste médio das tarifas de ônibus ficou abaixo desse patamar. Então, isso significa que o transporte rodoviário absorveu parte do custo sem repassar tudo ao passageiro. Ainda no rodoviário, as tarifas interestaduais, rotas entre estados, subiram 7,6% no semestre. Já as intermunicipais, dentro do mesmo estado, avançaram 5,9%. Então, né, falando um pouquinho sobre essas atualizações dentro das modalidades de serviço, o Classicama foi o segmento com reajuste mais expressivo, acumulando 8,8% ao longo do semestre, quando o recorte considerado a extensão dos trajetos, as viagens curtas, né, lideraram os aumentos, com elevação de 10,1%.

0: É, e eleições chegando, outubro tá aí. Vamos falar agora de política, porque o Ricardo Nunes, prefeito de São Paulo, concedeu uma entrevista exclusiva para o TMC, pro TMC 360 e fez um balanço das ações no centro da capital paulista. Nunes afirmou que a Cracolândia foi superada graças à parceria com o governo estadual e a prisão de grandes traficantes. E também comemorou recordes econômicos, como a atração de quase 100 mil novas empresas para a cidade. O prefeito defendeu a transparência da gestão diante de denúncias e revelou o que planeja para o futuro político em 2028, ano que termina o mandato do MDBista. Vamos ouvir então a entrevista.
1: Acho que a grande sucesso das ações que a gente tem feito para a requalificação do centro tem sido a união da prefeitura com o governo de estado, esse alinhamento que a gente tem com o governador Tarcísio de Freitas. E você comentou, por exemplo, da Cracolândia, né? Você imagina uma situação de 30 anos, que era uma vergonha para mim, para você que é aqui de São Paulo, acho que a Joana também é de São Paulo, ou mesmo que não é de São Paulo, porque São Paulo, né, a grande cidade do país, a gente vê aquela situação, onde em 2016, com aquele lançamento, infelizmente, daquele programa do Bolsa Crack, elevou aquilo para 4 mil usuários. Então a gente conseguiu resolver com um trabalho muito intenso do Estado e Prefeitura, fazendo principalmente três ações, né, três pilares, que era oferecer o tratamento aos dependentes químicos. Só hoje, Felipe, a gente tem mais de 2.500 usuários em tratamento. Então ampliamos muito os equipamentos de saúde para tratar os dependentes. Prisão dos traficantes, fundamental. E a requalificação dos espaços, né, a questão urbanística. Inclusive, semana retrasada, estive com o governador Tarcísio inaugurando a Praça do Triunfo, que era o último local onde se concentrava a Cracolândia. E até foi o Tarcísio que deu essa sugestão de Praça do Triunfo, né? Porque é um triunfo, não só para quem mora aqui em São Paulo, visita ou trabalha, mas para todos os brasileiros, porque é um orgulho para a gente poder ter superado aquela situação. Muitos traficantes presos, né? Um destaque muito especial para o Léo do Moinho, que foi preso em meados de 2024. Meados de 24, né? Aquela favela do Moinho, para quem não é aqui de São Paulo, a favela do Moinho era uma favela que era um bunker, porque estava do lado de uma linha de trem, portanto tinha muros altos e ali era difícil acesso das forças policiais, e eles faziam ali toda a parte de manipulação das drogas. Então, atacou-se essa questão da origem do tráfico de drogas. Esse Léo do Moinho, que era o grande traficante ali, foi preso. E essas ações, que eu queria aproveitar aqui a oportunidade do TMC e agradecer toda a nossa equipe da saúde, da ciência social, da Polícia Civil, do Ministério Público, da Polícia Militar, da nossa Polícia Municipal, aí todo mundo junto fez com que a gente pudesse hoje ter orgulho de dizer que não tem mais a Cracolândia na nossa cidade. E muitas ações, a gente está fazendo ali a reforma do Triângulo Histórico, são 23 calçadões, 63 milhões de investimento, o Quadrilátero da República são outros 14, já fiz a reforma do viaduto da Santa Ifigênia, vou fazer agora do viaduto do Chá, Tarcísio vai levar o centro administrativo para o centro ali da cidade, enfim, eu poderia ficar aqui, como a gente não tem 5 horas de programa.
2: Vamos negociar isso, prefeito.
1: Vai resumir que hoje você vê um centro bonito, as pessoas indo, participando, visitando, e é muito orgulho para a gente poder apresentar para a cidade, para o Brasil, essa nova etapa da cidade, esse novo centro bonito de São Paulo.
3: Prefeito, essa nova etapa, então, entendo que o senhor veja como concluída, um primeiro grande passo. Há mudanças, nós precisamos celebrar essas mudanças. Eu queria entender qual é a segunda etapa. O que o senhor imagina para o centro de São Paulo? Em quanto tempo é que o senhor imagina? Porque, de fato, há mudanças, mas a população quer mais. A população quer, de fato, uma região que seja mais livre para as pessoas andarem, para as pessoas consumirem, para as pessoas terem ali os seus hábitos. Eu queria entender quando é que o senhor acredita que haverá o centro de São Paulo num formato minimamente ideal, sem a gente entrar em grandes utopias, mas que seja funcional.
1: Olha, Júlia, hoje a gente já tem um centro muito diferente, né? Uhum. Sábado eu recebi um WhatsApp de um rapaz chamado Marconi, que é uma pessoa que milita muito ali, um empresário ali da Galeria do Rock, e ele me mandou 3 vídeos mostrando assim, sábado o centro lotado, as pessoas realmente lotado, tá muito bonito. Mas, obviamente, nós estamos falando de São Paulo. E o que, que é legal a gente poder dar um destaque aqui? O que, que é São Paulo? É uma cidade de 12 milhões de habitantes. Eu conversava aqui agora há pouco com o pessoal, e eu tenho procurado em todo lugar falar isso, que para muitas pessoas

0: já sabem, mas é bom frisar. Quantos habitantes tem o país Paraguai? O país Paraguai. Esse time que com os palmeirenses, né, acabou eliminando lá o time que ganhou da gente agora na Copa. O país Paraguai, que como eu sou palmeirense, né, Felipe, a gente dá um destaque.
1: Nem deu para perceber, prefeito.
0: Nem deu para perceber. O Paraguai tem 7 milhões de habitantes. O país Uruguai, 3 milhões e 200 mil habitantes. O país Portugal, 10 milhões. A cidade de São Paulo, 12 milhões de habitantes. Isso aqui é um país. Então, tudo aqui é muito grande, tudo aqui é muito dinâmico. E é uma cidade rica, inserida num país que tem muitas regiões muito pobres. E por que eu estou destacando isso, Joana? Só para vocês terem ideia, só no ano passado, nós recebemos 6.500 imigrantes que foram acolhidos no nosso centro de acolhimento às pessoas em situação de rua. Só de imigrantes. Desses, 2.550 de Angola. Então, a gente tem que cuidar dos nossos e muito, como eu estou explicando aqui, cuidar de pessoas que vêm buscar aqui a sua oportunidade. E o que, que é a cidade de São Paulo, além de ser essa grande cidade, nessa cidade-país? É a cidade da oportunidade. No meu caso em especial, meu papai veio de Portugal com 14 anos buscar aqui realizar o seu sonho, minha mãe veio de Minas Gerais, muitos dos que estão nos assistindo conhecem pessoas ou vieram para cá, ou têm seus pais ou avós que vieram buscar na cidade de São Paulo uma oportunidade. Então, é uma cidade muito ativa, uma cidade que a gente tem que estar o tempo inteiro, 24 horas por dia, cuidando e gerando oportunidades e gerando os cuidados. Antes da gente entrar no ar aqui, eu comentava aqui com o Felipe como foi bonito a gente ver naquele jogo Brasil e Japão, terminado o jogo, os japoneses recolhendo os lixos, né? Então, a gente precisa ter aqui uma ação, não só na cidade de São Paulo, mas no estado e no país, uhum, também uma questão de mudança cultural, do cuidar, uhum, sabe? De cuidar daquilo que é a nossa casa maior. Tem a nossa casa ali, onde tem o nosso quarto, nossa sala, nosso banheiro, e tem a nossa casa maior, que é a cidade que a gente vive. Então, acho que a gente tem que esse grande trabalho da Prefeitura de São Paulo, do Governo de Estado, de cuidar, de zelar, mas também das pessoas poderem ter um pouco dessa responsabilidade do ajudar, cuidar. E aí, o que precisa fazer? A gente está o tempo inteiro monitorando, não é na 3 aqui? Ah, tem o Felipe, ó. Felipe, você me enganou, viu, Felipe?
1: Gente, não, a 3 é para nós dois, prefeito.
0: Ah, para dois, para mim quatro, é na 4.
1: Exatamente.
0: Coisa de inexperiente, eu quase não dei entrevista, gente, então você imagina, né? Só na campanha foram 19 debates, você imagine. Mas ó, voltando a falar aqui com vocês, muito boa pergunta da Joana, é o cuidar contínuo, cuidar, uhum, permanente. E tem algo fundamental, Joana, para poder encerrar minha fala. Eu falava da cidade da oportunidade. A gente está vivendo um momento muito bacana. A gestão que a gente está levando, né, de muita responsabilidade fiscal, bem diferente do que acontece no governo federal. Fazer as finanças públicas atenderem a lei que completou agora 25 anos, que é a Lei de Renovação Fiscal, as finanças em dia e atrair muitos investimentos. Nós tivemos, só de 2021 até o primeiro semestre desse ano, que é o período que eu sou como prefeito, para vocês terem uma ideia, 99 mil empresas que estavam em outros estados, outros municípios, mudaram-se para a cidade de São Paulo. Gente, 99 mil empresas. Abriram mais de 800 mil empresas na cidade. Nós estamos com o menor índice de desemprego desde a série histórica, batendo o recorde de investimento, 55 bilhões em investimento. Então, manter essa atratividade, uhum, para a economia atrativa, gerar oportunidade para as pessoas, né? Oportunidade, oportunidade, oportunidade. E aí você ter recursos para fazer frente a tantas necessidades de investimento, de zeladoria. Você imagina, Felipe, a nossa cidade hoje, eu tenho certeza que é um orgulho para a Joana, para você, para todo mundo que vive aqui em São Paulo, da gente ter nessa cidade e país vaga de creche para todas as crianças. Todas as crianças que moram em São Paulo, elas têm sua vaga de creche garantida de 100% em período integral, com 5 refeições, pedagogas cuidando. Nós ganhamos agora, olha que interessante, tem uma cidade do Brasil, que eu não vou falar aqui para não ser deselegante, que ganhou o Guinness do maior volume de pessoas na praia ao mesmo tempo. Tudo bem, legal isso. Nós ganhamos o Guinness do maior programa de segurança alimentar do mundo. Olha que coisa bacana para a gente ter muito orgulho. Ter o maior programa de segurança alimentar do mundo. Então, os desafios são gigantescos, uhum, a cidade é muito demandada, as pessoas vêm para cá, a cidade cresceu e se tornou a mostra da América Latina porque as pessoas vieram para cá e tornaram essa cidade gigantesca, mas também a gente tem esse desafio grande de poder estar cuidando de pessoas que vêm, como eu acabei de citar aqui, só no ano passado 6.500 imigrantes foram acolhidos nos nossos centros de acolhimento e poder dar essas respostas e continuar fazendo com que as pessoas tenham oportunidade aqui.
1: Falando em desafio, prefeito, faz alguns meses a gente recebeu aqui, ou a gente recebeu não, a gente conversou à distância com o governador Tarcísio de Freitas, falando sobre o centro e sobre o TRAM, o VLT, né? O VLT que vai estar previsto para 2030 no centro da cidade. Outra coisa que vem por aí é o trem Intercidades, que vai sair entre a zona oeste e o centro, né? Região da Barra Funda, e sim vai ligar São Paulo ao interior. E eu imagino que haja um planejamento, porque estações de metrô estão chegando também. Tudo isso demanda o quê? Demanda dados, demanda eletricidade, gera movimento de carro por aplicativo, as integrações de ônibus também, né? Então tudo isso muda a cara de uma região, vai mudar a cara do centro. Prédios novos estão subindo também, isso também demanda tudo uma mudança de patamar, né? Como é que a prefeitura está pensando em encarar tudo isso que vem? Porque, obviamente, não é uma coisa para a gente ir atrás depois que o trem já estiver circulando. É uma coisa que tem que ir com o planejamento, né? Como é que está esse planejamento aí?
0: Olha, Felipe, você falou muito bem a palavra, planejamento, né? Então, a gente tem uma ação muito, muito forte de trabalho conjunto com o governo do estado. Seria muito difícil avançar sem que a prefeitura e o estado estivessem trabalhando conjuntamente. Você falou de trânsito, de mobilidade. Por exemplo, a gente tem hoje muitas obras de mobilidade acontecendo na cidade. Uhum. O BRT Radial Leste, 9,6 quilômetros. O BRT Aricanduva, que a gente vai ter 13 quilômetros. E aí, por que eu estou citando isso? Essas obras, ao serem concluídas, elas vão diminuir em 50% o tempo do trajeto das pessoas que vão se locomover do centro até a Zona Leste. E aí você conecta lá no BRT Aricanduva com a linha 2 do metrô. E olha que interessante. Quando a gente fala de São Paulo, as pessoas precisam ter todo mundo sabe que São Paulo é gigante, mas talvez não tenha ideia
1: de quão gigante é, né?
0: Do quão gigante é. Nós temos 7 milhões de veículos que circulam por dia em São Paulo. Gente, 7 milhões de veículos circulam em São Paulo. 12.500 ônibus circulam por dia. Esses 12.500 ônibus transportam outros 7 milhões de passageiros por dia na cidade. 1 milhão e 400 mil motos circulam por dia em São Paulo. Olha como isso tudo é muito grande. E a cidade, como você falou, ela está, né, crescendo. Eu acabei de citar aqui, 99 mil empresas vieram para São Paulo nesse período que eu sou como prefeito. E isso vai fazendo com que a gente tenha uma grande responsabilidade no planejamento de poder coordenar tudo isso aqui. E as ações conjuntas de Estado e Prefeitura têm dado um grande resultado. Por exemplo, o metrô, ele tem 50 anos, completou agora 50 anos. Quando o Tarcísio assumiu o governo, tinham 104 quilômetros de rede de metrô na cidade de São Paulo. E o Tarcísio, só daquilo que ele já entregou a linha 17 Ouro, que é aquela linha da Copa, que o governador da época havia prometido que iria entregar em 2014, para a Copa de 2014. Passaram duas Copas para o Tarcísio poder entregar agora. Entregou a grande parte já da linha 6, que vai ligar a Zona Norte até o centro de São Paulo, né? Vai vir lá da Brasilândia, Freguesia, que é super importante. Então já está com quase 120 quilômetros. Se você somar o que o Tarcísio já entregou de metrô e o que está em obra e contratado, são 50 quilômetros. Então ele está fazendo 50% do que demorou 50 anos para ser feito de extensão de linha de metrô. Então, uma cidade com essa complexidade, com esse tamanho, com essa dinâmica toda, a gente precisa trabalhar conjunto. E a gente tem feito essas ações integradas. Quando você coloca uma linha do metrô, você tem que adequar suas linhas de ônibus, as estações. Eu tive recentemente com o Tarcísio, onde ele entregou a estação Varginha da CPTM lá da região do Grajaú. Então, a gente já tem ali a operação da SP Trans junto com o terminal, ao lado da estação de trem. E ele já anunciou que vai levar o trem até Parelheiros. Então, são muitas ações conjuntas que a gente está fazendo com que a gente possa acompanhar esse crescimento da cidade, essa questão da melhora de qualidade de vida das pessoas. Habitação, né? Nosso plano diretor incentiva as habitações nos eixos estruturais. O que são os eixos estruturais? Onde passa o transporte. Então, quem quiser fazer habitação, existe um incentivo da prefeitura para que faça habitação próximo dos eixos de transporte da cidade. Então existe todo um planejamento através do plano diretor, lei de zoneamento, trabalho conjunto prefeitura e estado, que está fazendo com que a gente possa ter a nossa cidade cada dia melhor para as pessoas morarem, trabalharem, né, e terem a melhor da sua qualidade de vida, somado, se é que eu comentei aqui, todas as mamãezinhas têm vaga de creche, aumentamos os parques, aumentamos os equipamentos culturais. A gente tem o Domingão Tarifa Zero, A gente se imagina que bacana, né? As pessoas poderem ir domingo passear, e aumentou em 20% a participação, o volume, frequência das pessoas nos nossos parques municipais, que hoje já são 125 parques na cidade. Então, são coisas que a gente tem feito, como eu disse aqui no começo da nossa fala, batendo um recorde de investimento, e essas ações conjuntas de Estado e Prefeitura têm possibilitado a melhora da qualidade de vida. A gente tem ganhado muitos prêmios aí, não sei se vocês viram, agora a gente ganhou um prêmio internacional da cidade mais feliz do mundo. E quando fala, não é porque as pessoas ficam sorrindo, é porque os índices que eles avaliam para poder dar essa premiação é a qualidade de vida das pessoas, acesso à cultura, acesso à educação, acesso à saúde, enfim, a melhora da qualidade das pessoas que trabalham, vivem e visitam São Paulo.
2: Medidas importantes, algumas que podem ser percebidas a mais curto prazo e que têm um resultado a mais curto prazo, mas outras importantes também que têm um resultado a longo prazo. E a gente sabe que na política essas são as que às vezes demoram mais a ter uma iniciativa porque tem o efeito realmente ao longo dos anos. Agora, prefeito, eu queria falar sobre contratos da prefeitura que nos últimos anos foram alvo de questionamento e alguns serviços públicos que receberam críticas pela execução. Queria entender o que mudou na fiscalização dos contratos, como é que a Prefeitura de São Paulo garante que o dinheiro público, o nosso dinheiro, está sendo bem aplicado?
0: Ah, fundamental. Por que a gente está conseguindo atrair tantas empresas para cá? Por que a cidade está conseguindo receber tantos prêmios? Por que a gente nos tornamos uma cidade referência para as pessoas virem empreender? Porque você traz segurança jurídica, combate à corrupção, desburocratização. Antes, você, para abrir uma empresa em São Paulo, demorava semanas, né? Talvez meses. Hoje você abre uma empresa em São Paulo com menos de 24 horas. Então a gente fez várias alterações legislativas para poder simplificar os processos, licenciamentos, enfim, uma série de questões. Agora, combate à corrupção é algo fundamental, e a gente tem a nossa controladoria, que a gente tem reforçado. Nós temos ganhado prêmios com relação à questão de transparência, atuação da nossa controladoria no combate à corrupção. Eu chamei do concurso dezenas agora de mais controladores para poder atuar nessa fiscalização. Nosso trabalho conjunto com o Tribunal de Contas do município, com o Ministério Público, isso é fundamental e muito importante. E tem uma coisa, Joana, que é bastante importante, que às vezes as pessoas podem ter a princípio uma percepção ruim, mas na verdade, se você fizer uma análise mais profunda, uma percepção pode se tornar uma percepção positiva. Por exemplo, dá um caso concreto. A gente teve recentemente uma atuação do Ministério Público de alguns ex-funcionários da Prefeitura que foram demitidos em março. Foi agora, semana passada. E o que a nossa gestão faz? A gente não vai nunca colocar nada embaixo do tapete. Em 3 de março, nós recebemos ali uma denúncia que teria eventual desvio de função de alguns funcionários da Prefeitura. Eram 2. Observou-se que eles tinham ali algumas pessoas que eles haviam composto a equipe, que dava um total de 6. O que que a gente fez? Imediatamente demitimos os 6. Né? Preventivamente demitimos. E comunicamos ao Ministério Público, à Controladoria, para fazer a apuração. E isso aconteceu no começo de março, agora na semana passada, né? Portanto, em julho, houve uma ação do Ministério Público. Por que que eu estou contando isso para vocês? Porque não pode colocar as coisas embaixo do tapete. A gente precisa trazer à luz, comunicar ao Ministério Público, fazer as ações de fiscalização. E seria diferente se a gente tivesse ali demitido e ficado quieto. Não. A imprensa vai divulgar, a imprensa vai falar das ações, porque a prefeitura tomou a sua iniciativa, fez ali a ação que tinha que ser feita. Então, qual que é a minha orientação para todos a administração pública da Prefeitura de São Paulo? Tem algum indício? Fiscalização, demissão, investigação, não vai esconder nada para não sair na imprensa. É bom que saia na imprensa e é bom que a imprensa possa relatar isso, como relatou, por exemplo, nesse caso. Olha, lá em março a prefeitura demitiu, a prefeitura pediu fiscalização e a operação aconteceu. Você sabe quantos colaboradores tem na Prefeitura de São Paulo? São mais de 600 mil colaboradores. Como eu acabei de falar aqui, são 12 milhões de pessoas que moram nessa cidade. Eu tenho 130 mil funcionários públicos. Então, obviamente, que a gente deseja que não tenha nenhum problema, mas é muito claro, e a gente precisa ter essa transparência, é quase que impossível você, com um universo tão grande de pessoas, a gente poder fazer com que não tenha nenhum problema. O importante é o seguinte: se tem um problema, nós vamos agir rigorosamente, e eu volto a afirmar aqui para você, Joana, nunca vai ter por parte da nossa administração, esconde o caso, não vamos comunicar, não. Deu suspeita, a gente comunica, e aí é importante que as pessoas tenham essa visão de que a transparência, ela faz parte do processo de combate à corrupção.
1: Prefeito, está quase chegando ao fim a nossa conversa, vou fazer então duas perguntas em uma, pensando em futuro, o senhor vai ter que ser conciso na resposta, vai ter que ser sincero. A pergunta tem duas partes. O que Ricardo Nunes fará em 2028? E a segunda parte da pergunta é, o único jogador do Palmeiras que sobrou na Copa é o Flaco Lopes, você vai torcer para a Argentina?
0: A segunda é bem difícil, né? É bem difícil. Você sabe que aqui na nossa cidade a gente tem, pode ser a França, a gente tem uma excelente relação com a França aqui na nossa cidade, inclusive ontem.
1: Tá enrolando, hein, prefeito?
0: Ontem eu estava lá
2: tá
0: no
2: pensando,
0: céu.
2: Tá pensando, tá pensando.
0: No céu Alvarenga, e a coordenadora do céu falou assim: a gente tem aula de inglês aqui para os alunos e queriam ter francês. Eu chamei a Angela Grande, que é a nossa secretária de Relações Internacionais, porque a França está proporcionando para a gente professores de francês nos nossos centros de estudo de línguas, né? Tem uma boa relação com a Espanha. A Espanha é um dos países que tem grandes investimentos aqui. Não diferente da Argentina, mas com o Fraco a gente tem que torcer para a Argentina.
1: Tá certo,
0: né?
1: Então está respondido. Em 2028, prefeito?
0: 2028, termino meu mandato, 31 de dezembro de 2028, o que eu espero é que a gente possa... ou com meus filhos, com um pouquinho mais com meus netinhos, né, com a minha esposa, que é realmente de tudo, da alegria de ser prefeito, o que eu sinto falta é poder estar um pouco mais com a família.
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1: 11:33. E agora o assunto é segurança pública. Com as eleições cada vez mais perto, a pauta da segurança ganha ainda mais atenção. Para comentar esse cenário, a TMC conversou com Mário Sarubo, ex-secretário nacional de Segurança Pública. Vamos ouvir.
2: E a gente continua falando de segurança pública com o aumento da criminalidade na capital paulista e com as eleições cada vez mais perto, o assunto ganha ainda mais atenção, claro, e com todos os casos que a gente relata nos nossos jornais. Então, para comentar esse cenário, a gente conversa agora com Mário Sarubo, ex-secretário nacional de Segurança Pública. Muito bom dia, obrigada por ter aceitado o nosso convite para a entrevista. E eu já começo te perguntando, os indicadores oficiais mostram queda em diversos crimes, mas muita gente fala incisivamente que se sente inseguro nas ruas de São Paulo, de fato se sentem. O que que explica essa diferença entre estatística e percepção?
3: Bom dia a vocês, bom dia àqueles que nos acompanham. Essa é uma realidade. Os índices apontam diminuição no número de roubos, diminuição no número de homicídios, diminuição na maioria dos índices criminais, mas a nossa sensação para aquele que mora em São Paulo, que vive em São Paulo, é ainda uma sensação muito ruim. A sensação de segurança, ela não acompanha os índices. Por quê? Porque no fundo, cada um de nós, nós moramos aí em bairros, em regiões, e muito embora os índices estejam caindo, e muito embora às vezes você passe 2, 3 semanas ou meses sem ter notícia de algum crime no seu entorno, quando acontece um crime novamente, quando esse crime volta a acontecer, a sensação toda volta, você fala, pô, não melhora, isso aqui tá vindo, voltou, e assim por diante. Então, a sensação de segurança, ela vai demorar para atingir níveis mais civilizados e para o cidadão paulista, para o cidadão paulistano e até brasileiro, por que não? Porque essa é uma chaga que está em todo o território nacional. Ela não acompanha os índices. Até porque as reduções, quando você fala em roubos, homicídios e assim por diante, estão aí na casa de 8%, 10%, 15%, 20% e são índices ainda muito baixos e que não se transformam em... não operam uma sensação melhor para aquele que vive no dia a dia aqui na capital.
4: Isso é bem interessante, Mário. Obrigado por conversar com a gente. Agora, nessas últimas horas, você deu uma entrevista para a Veja e uma das suas declarações repercutiu bastante, né? Quando você falou que o governo Lula nunca se importou muito com segurança pública. Eu queria aprofundar um pouco melhor também essa fala para a gente entender corretamente. Me parece também que há percepções diferentes, né, sobre segurança pública em relação a cada um dos campos. Quer dizer, o campo da esquerda pensa de uma maneira, aborda esse tema de uma forma, o campo da direita aborda de outra maneira.
3: Primeiro, eu agradeço sua indagação, porque a manchete talvez não tenha retratado o que eu quis dizer no contexto. O governo Lula, do qual eu participei com muita honra, ele tinha um foco muito mais centralizado nas questões sociais, até porque herdou um país com cerca de 50 milhões de pessoas na esfera da fome, precisava avançar em função de várias circunstâncias, mas nunca deixou de apoiar os projetos de segurança pública. Claro, eu disse na entrevista e repito, sofremos alguns cortes, como de fato todas as políticas públicas sofreram por conta da responsabilidade fiscal, que é necessária, que é um item importante, mas de todo modo, esse não era o foco central, porque o governo tinha muitos objetivos aí no campo social naquele primeiro momento. Na mesma entrevista, eu fui muito claro dizendo que isso mudou, e o Ministério da Justiça hoje, eu tenho conversado quase que diariamente com o ministro Wellington, com o secretário Chico Lucas, e eles têm um programa consistente, um programa importante de combate ao crime organizado, estão trabalhando aí de norte a sul do Brasil. Importante destacar, foi inaugurado a semana retrasada um escritório de combate ao crime organizado do Ministério da Justiça, ou seja, do governo federal, aqui na capital de São Paulo. Então, isso buscando integração com as forças locais para melhorar, de maneira que eu não quero polemizar nessa questão política. A única coisa é que é evidente que, historicamente, a esquerda ela trabalha com aquela lógica de que melhorando o social melhora a segurança pública, e esta, se isso tem algum componente em termos percentuais, de fato tem, na minha concepção, mas só isso não vai mudar a sensação, que é muito ruim em todo o Brasil e também aqui em São Paulo. Nós precisamos de políticas mais fortes, precisamos de alguns pontuais ajustes legislativos, e o que eu venho defendendo é que tanto a esquerda quanto a direita ainda patinam muito nesse tema. A direita fica com essa pauta legislativa, não é? Diminuição da maioridade penal, a questão da maioridade penal, aumento de penas e etc e tal, e colocando praticamente a culpa da violência na legislação e na audiência de custódia. E a esquerda precisa escapar um pouco daquele velho debate de que melhorando o social por si só melhora a segurança pública. Não. Hoje nós temos que enfrentar o crime organizado, hoje nós temos o crime organizado infiltrado na sociedade civil, e muitas vezes quando os índices de homicídio caem, ou mesmo os roubos, é porque o crime organizado mudou a sua atividade. É? Hoje, o crime organizado, por exemplo, apenas 10, 15% da sua renda vem do tráfico de entorpecentes. O forte da sua renda está no domínio territorial, nos contratos com o poder público, na infiltração com a sociedade civil, nos combustíveis e assim por diante. Então, o foco precisa mudar e nós precisamos pensar, e isso que eu tenho defendido com veemência, que segurança pública é como saúde, é ciência. Nós temos que ouvir a ciência, ouvir as evidências e, a partir daí, construirmos uma política pública consistente.
2: Até baseado nisso que o senhor acabou de falar, um dos pontos de discussão, de roubos, enfim, é o celular, que continua sendo o principal alvo dos criminosos em São Paulo. A gente vê que essa é uma prática muito comum, infelizmente, né, dos criminosos quebrando até vidros de carros. Essa é uma das ações apenas, né, para roubar celular. Existem muitas outras. O que que ainda falta para desestruturar esse mercado de receptação também?
3: Olha, o que eu digo é que um maior investimento que um governo, seja ele qual for, pode fazer na segurança pública é estruturar a polícia civil para que ela possa aumentar os índices de esclarecimento de crimes. Isso não acontece. Tradicionalmente, governos assumem, não importa a ideologia, e investem na polícia militar e assim por diante, porque ela é ostensiva, ela aparece mais no dia a dia. Então dá uma sensação melhor quando você vê um carro da polícia militar passando ali na sua casa, do seu bairro ou perto do seu trabalho. A polícia civil não aparece, ela fica ali um pouco nas sombras, e é ela que vai mudar essa realidade, porque é a investigação que vai transformar. Ontem um amigo me relatou que a mãe foi roubada aqui nos Jardins, em São Paulo, roubaram o celular e que 5 minutos depois estavam já movimentando quantias da conta dela, e aquela situação muito corriqueira para nós, principalmente aqui em São Paulo e Rio de Janeiro. E a pergunta que se faz é: será que esse criminoso, será que vai haver uma investigação que vai descobrir quem foi o criminoso e para onde vai esse celular e quem são essas pessoas que estão utilizando esses dados? Porque é importante destacar que isso deixa de ser uma organização criminosa. Quem roubou e levou o seu celular não é o sujeito que vai pegar os seus dados e também não é o sujeito que vai ficar com este aparelho na sequência. Então, existe uma cadeia criminosa que só vai, essa situação só vai melhorar quando nós desestruturarmos de forma definitiva a receptação e quem está puxando esses dados desses celulares. A partir daí, se o celular virar um aparelho que não seja mais útil para esse tipo de situação, ele deixará de ser roubado e nós poderemos voltar a andar com o celular nas mãos, como se faz em outros países, em qualquer lugar civilizado.
4: E aproveitando essa fala também, né, a gente sempre traz aqui no Paulista TMC ações de combate ao crime organizado, enfim, e essa coisa, né, o PCC vem diversificando, infelizmente, as fontes de renda e atuação, né, combustíveis, logística, mercado financeiro, inclusive. Daí também a importância do investimento também em tecnologia, né? Isso vale, claro, também aqui para São Paulo, né?
3: fundamental, fundamental, os cercos eletrônicos, a tecnologia, a capacitação das nossas forças policiais, dos nossos investigadores. Então precisa estruturar, por exemplo, as delegacias de polícia para, a partir do momento em que se registra uma ocorrência, essa ocorrência se transforme efetivamente no inquérito policial e numa investigação. Aquela história que a gente costuma ver nos filmes, os investigadores saem perguntando, descobre, olha, quem foi, se ouviu, quem é, etc e tal. E a partir daí, se desestruturando a cadeia criminosa. Por quê? Porque hoje, se nós não nos capacitarmos, se nós não nos valermos da tecnologia, o crime organizado se valeu da tecnologia, muito rapidamente. Ele se valeu da derrubada das fronteiras, rapidamente se associou aos produtores de drogas estrangeiros e transformaram aí o Brasil num grande entreposto de distribuição para a Europa, África e assim por diante. Para isso eles se valeram da tecnologia, do telefone por satélite, das criptomoedas e assim por diante. E o Estado brasileiro como um todo ainda patina mais nesse campo. Então você tem toda a razão, eu concordo. É tecnologia, capacitação, é investimento sério. E parar de discurso barato. Porque agora vem as eleições e fica, tem que acabar com a custódia, tem que acabar com a lei de execução penal, tem que aplicar o método Bukele, prender 25% da população. Como se fosse possível se imaginar a prisão ou se construir uma cadeia que pudesse abrigar 25% da população brasileira. Quer dizer, totalmente fora da realidade, discursos absolutamente eleitoreiros e que não vão resolver a situação daquele que interessa, que é a população.
2: Ô Mário, nosso tempo está super apertado aqui, mas eu quero te fazer uma última pergunta, que é um outro assunto que assusta, na verdade, aterroriza, é a violência contra as mulheres, que aumentou na Grande São Paulo nos 5 primeiros meses de 2026, na comparação com o mesmo período do ano passado, segundo dados da Secretaria de Segurança Pública. Por que que isso acontece em São Paulo? Sensação de impunidade do agressor, de repente?
3: Não. Mais uma vez, nós estamos ou ainda no campo reativo. O Estado de São Paulo precisa de uma política que seja consistente, que avance para as escolas e que coloque na cabeça dos jovens e da população como um todo, nas comunidades e assim por diante, a importância e o contexto atual da mulher brasileira. Na verdade, houve um retrocesso extraordinário nos últimos anos nesse contexto e é isso que tem trazido esse aumento de feminicídios e de violência contra a mulher, não obstante, veja você, o aumento cada ano vem uma nova lei aumentando penas, criando crimes, agora tem o crime de descumprimento de medida protetiva, é o feminicídio com penas altíssimas e assim por diante. Então isso é a maior prova de que ou mudamos a cultura e realizamos um trabalho que seja estruturante, reestruturante, que passe pelas escolas, que passe pelo serviço social, a sessão das comunidades, e fazendo, permitindo com que a mulher se sinta acolhida no primeiro momento em que ela foi vítima de uma violência, ainda que seja meramente verbal. Porque a partir da violência verbal, é quase certo que venha a física.
4: Muito bem, a gente conversou então com o Mário Sarrubo, ele que foi secretário nacional de Segurança Pública, especialista nessa área que é tão importante para quem vive também aqui em São Paulo. Muito obrigado, Mário, um bom dia para você.
3: Obrigado, um grande prazer, uma alegria estar com vocês novamente.
1: 11 horas mais 46 minutos.
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1: Voltando aqui para o nosso Todo Mundo Comenta, eu perguntei aqui para os nossos ouvintes e contei para vocês também, né, sobre essa notícia da União Europeia que acusou a Meta, controladora do Instagram e do Facebook, de violar suas regras tecnológicas, apontando ali, né, questões envolvendo a reprodução automática, a rolagem infinita, sob pena de multas também, né? Então, conclusões preliminares da Comissão Europeia são resultados de uma investigação de 2 anos conduzida ali no âmbito da histórica Lei dos Serviços Digitais da União Europeia, que exige que as grandes plataformas online tomem medidas adicionais para combater conteúdos ilegais e prejudiciais também para as pessoas. Por isso, eu perguntei aqui para os nossos ouvintes, né, para você que acompanha a nossa programação aqui no rádio e também no YouTube, você é viciado em redes sociais? E tem mensagens aqui chegando, né? Inclusive da nossa querida Márcia Renato Canto. Boa noite, querida minha amiga Alexia. Que boa notícia da moça que teve aniversário para sua casa. É triste a notícia de ontem da clínica que atendeu mal a moça que perdeu seu filho e a própria vida. É, exatamente. Muito triste mesmo essa notícia que nós demos aqui ontem na nossa programação, inclusive com a apuração da nossa reportagem do Rio de Janeiro. E falando um pouquinho aqui, né, a Márcia ainda diz: sou sim viciada em rede social, mas uso nas horas vagas, depois do serviço. Temos que dividir entre a vida real e a virtual, né, gente? Abraços da amiga Márcia Renato Canto. É isso mesmo, é aquele equilíbrio, né? Usar um pouquinho o celular, mas também se atentar ali às demandas do dia a dia e não se deixar perder ali parte da vida também, ó, na telinha do celular, né? Tem também mensagem chegando aqui do Gilson, falando o seguinte: boa noite. Sobre a enquete, eu acredito que depende muito do objetivo da pessoa. Pode ser que seja isso mesmo que ela queira, passar o tempo assistindo o que gosta, cada um que impõe a seu limite. Então, mensagem do Gilson Gama de Oliveira. Com certeza, Gilson, acho que também cabe, né, a pessoa que está utilizando o celular ali, avaliar, né? Ai, quero ficar meia hora ou quero ficar aqui de boas mesmo. Só vale a reflexão em relação ao tempo, muitas vezes, que a gente acaba gastando sem querer. Mas se você quer, obviamente, faz aí também aquela organização do tempo que você usa a tela. Então, tá tudo certo, tá tudo maravilhoso. Muitas informações também a gente consegue obter, obviamente, de pontos confiáveis, mas a partir também das redes sociais, né? Então, de veículos de comunicação que possuem credibilidade, assim como a TMC, que informa também através das redes sociais. Então, acaba que as ferramentas que nós temos aí da tecnologia também nos auxiliam no conhecimento, né? Então, vale a pena ter o pensamento aí de refletir mesmo sobre esse uso. Mas obrigada pela sua mensagem. Tem também aqui o César da Rosa mandando boa noite. Ele que é de Alcântara. Boa noite também para o Reovani César mandando mensagem aqui para gente. Tem também José Carlos falando olá aqui. Boa noite para a equipe da TMC. Então, você também pode mandar a sua mensagem, no caso, no nosso WhatsApp da TMC, para contar como é que está sendo aí o finalzinho da sua noite. Está voltando para casa, está indo descansar, o que você está achando da programação, dos assuntos que nós estamos debatendo aqui, sobre política, né? Também sobre cultura, sobre música. Manda aí no DDD 11 97221-1001. Agora 11 horas mais 50 minutos, vamos pro nosso quadro aqui do Resumo TMC, o Tem Música Chegando, e trago notícias do mundo da música, falando um pouquinho de uma música que David Bowie confessou ser cópia do Rolling Stones, dos Rolling Stones, no caso, né, da banda. Então, em meio à divulgação do novo álbum dos Rolling Stones, que inclusive eu trouxe aqui no Resumo TMC, né, o For Rolling Stones, o Mick Jagger revelou detalhes de bastidores sobre a relação respeitosa, mas também de competitividade entre ele e David Bowie. Então, durante sua participação no podcast Needs a Friend, apresentado por Conan O'Brien, Jagger comentou sobre a dinâmica dessa amizade entre ícones do rock and roll e também sobre quando Bowie admitiu ter feito uma música que era cópia dos Stones. Abre aspas: sim, nós éramos muito competitivos. David era muito competitivo, muito mais competitivo do que eu. Eu fui forçado a ser assim por causa do David. Então, desabafa um pouquinho ali o Mick Jagger, né? Essa faísca criativa entre os dois gigantes atingiu o ápice no início dos anos 70. Jagger relembrou o momento exato em que Bowie o procurou para mostrar um novo single em que vinha trabalhando, a faixa de Dean Dini, que viria a ser um dos destaques do aclamado álbum, ali álbum de 1973, que é o Aladdin Sim, álbum de David Bowie muito marcante ali nos anos 70, né? Ao escutar a canção pela primeira vez, a reação de Jagger foi de surpresa diante do ritmo arrastado de blues, rock guiado pela gaita e pelo riff imponente ali da guitarra. Marcas registradas do Rolling Stones, para quem gosta da banda sabe o que eu tô falando. O vocalista comentou, abre aspas: ele, no caso David Bowie, vinha à minha casa e tocava. Você sabe, o Gene Gini. Ele me dizia: eu consegui essa aqui, quero ouvir. E eu disse: meu Deus, você roubou todas as minhas coisas, fazendo referência então ali ao fato dele ter roubado, né, essa música. Então a resposta de David Bowie, segundo Jagger, foi de uma sinceridade absoluta. Sim, eu sei, cara, eu sei. É tipo uma homenagem pra você. É, então ele inventando uma desculpa ali pra pegar a música pra ele, né? Então, falando ali, né? Lançada ainda em novembro de 1972, The Gin Genie foi o primeiro single de Aladdin, Sim, que é este álbum aí de David Bowie, traz uma das levadas de guitarra e gaita mais marcantes da carreira de David Bowie, né? A canção alcançou a segunda posição na parada de singles do Reino Unido e se tornou uma das competições mais famosas de Bowie. Segundo ele, a parte instrumental foi inspirada nos Stones, mas a letra e o protagonista dela se baseiam em Iggy Pop e no escritor francês Jean Genet. É, então, olha só, que bacana essa curiosidade, né? Há muitos, eles tendo ali uma amizade e também uma competição saudável ali entre grandes nomes aí do rock and roll mundial. É, e ainda aqui no Tem Música Chegando, falando de Copa do Mundo, porque já fizemos história com todos esses essas rodadas de jogos aí marcantes, por mais que o Brasil não tenha levado, mas continuamos acompanhando, inclusive com jogos transmitidos aqui na nossa programação da TMC. E no próximo domingo, dia 19 de julho, ou seja, neste domingo, com shows de Madonna, Shakira, BTS e Justin Bieber também no inédito show do intervalo. Pela primeira vez, a FIFA adotará o modelo do Super Bowl no estádio de Nova York e Nova Jersey, né? Então, ali dividindo as atrações musicais entre a tradicional cerimônia de encerramento e o espetáculo do meio da partida. Então, teremos shows de Madonna, Shakira, BTS e Justin Bieber. A cerimônia de encerramento terá início 90 minutos antes do apito inicial. Então, às 2 horas da tarde e 30 minutos, 2h30, no horário de Brasília, o evento pré-jogo trará os cantores Robbie Williams, Laura Pausini e Nicole Scherzinger, interpretando Desire, a música oficial do torneio. O momento ainda contará com uma performance do streamer IShowSpeed, uma acrobacia aérea do ator Tom Cruise e o hino norte-americano cantado por Jennifer Hudson. Já o inédito show do intervalo terá cerca de 30 minutinhos de duração total, com uma curadoria artística assinada por Chris Martin, vocalista do Coldplay. Então, olha, um elenco aí de responsa, hein? O palco principal receberá 4 grandes atrações, dividindo os holofotes como cabeças de chave da apresentação, com a nossa rainha do pop, Madonna, que acaba de lançar o Confessions 2, a estrela latina Shakira, com seu Die Die, o fenômeno do K-pop BTS, e o astro canadense Justin Bieber. Então, o espetáculo do intervalo também terá colaborações exclusivas no gramado. A banda britânica Coldplay se apresentará ao lado do coral infantil nova-iorquino. Então, o nome do coral é PS22 Chorus, enquanto o cantor nigeriano Burna Boy fará uma participação especial no set da Shakira, com a música Die Die, na qual ele participa também. Toda a transição instrumental do show será regida pelo renomado maestro venezuelano Gustavo Dudamel. A mega estrutura montada para a grande decisão encerra o ciclo, né, da maior Copa do Mundo da história da FIFA, disputado pela primeira vez por 48 seleções. O torneio de 2026 teve suas partidas divididas em 16 cidades-sede espalhadas pelos territórios dos Estados Unidos, do Canadá e também do México. Então, encerrando aí esse ciclo desta Copa do Mundo de 2026, com vários nomes aí da música internacional e também grandes sucessos também. Ainda não tem música chegando, vamos falar de Anitta? Então, porque ela acaba de fazer muito sucesso com o álbum Equilibrium, que trouxe ali bastante sobre o assunto da religião, né? Do candomblé, trazendo ali várias referências da cultura afro-brasileira, e teremos parte 2. Olha só, a Anitta anunciou data de lançamento da segunda parte do álbum. Manhã de quarta-feira começou agitada para os Anitters, então. A cantora compartilhou a data de lançamento, que chegará às plataformas, né, na próxima semana, dia 23 de julho, às 9 horas da noite. Então, o lançamento de Equilibrium, parte 2, previsto já com data agendada, dia 23 de julho, 9 horas da noite. O anúncio foi feito pela cantora por meio, na verdade, de seu perfil no Instagram, onde junto a um teaser deu as informações de lançamento desse projeto. O novo álbum funciona como uma continuação direta, obviamente, do Equilibrium, foi lançado em abril deste ano e repleto de canções fortemente conectadas à espiritualidade afro-brasileira, né? A crítica realmente aclamou aí muito este primeiro álbum, que agora temos aí a notícia de uma continuação. Então, o álbum Equilibrium Parte 2 é uma aposta de Anitta da narrativa do álbum voltada ao mercado internacional. Então, muito bacana ela trazendo esse assunto para o mercado internacional, né? Depois de ter trazido a nossa versão do funk brasileiro no álbum anterior dela, ela traz agora um pouco sobre a nossa cultura, a nossa religião também aqui, que foi muito misturada também com a religião africana também, né? Com todo o nosso contexto histórico também. Então, espera-se que as novas canções sejam, em sua maioria, em inglês e espanhol, mantendo o equilíbrio. Olha só o trocadilho, né? O nome do álbum é Equilibrium. Então, mantendo o equilíbrio entre suas raízes brasileiras e o alcance internacional. Então, o álbum chega quase ao mesmo tempo que nova turnê também, né? Porque a prometida continuação do álbum será disponibilizada apenas poucos dias antes do início da Equilibrium Tour, que levará as canções do projeto a diferentes regiões brasileiras. Estão passando ali por Porto Alegre, São Paulo, Fortaleza, Niterói e Salvador. Portanto, você que é ouvinte da TMC e está aí, né, nessas regiões, cidades, tem a chance, a oportunidade de prestigiar então a Anitta neste álbum aí, que tem sido muito comentado por críticos do mundo da música. Para mim, por enquanto, eu que gosto muito de ouvir música, sempre tô aí ligada nas tendências do mundo da música, por enquanto diria até que é um dos melhores álbuns lançados em 2026. Óbvio, o ano não acabou ainda, mas coloco ali de uma lista do que foi produzido até então. Então, enquanto fãs aguardavam para descobrir possíveis feats da continuação de Equilibrium, então estamos aí ansiosos também para essa informação. Novidades da turnê surgiram na internet, né, dizendo ali um pouco que a Anitta teria avisado que ainda não era o seu show Equilibrium, que só estreia no meio de agosto. Era uma coisa mais louca que ela já fez à altura da potência musical de sua Tecno Macumba, seu pop de terreiro movido a percussões pesadas e sagradas. Bom, fica aí a ansiedade e com esse ponto final aqui no nosso resumo TMC, você ficou com esse compilado aí completo do que mais importa, falando um pouco de política, de cultura e de música aqui na nossa programação. Eu tô de volta agora na sexta-feira, às 10 horas da noite. Um beijo, boa noite.
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1: Muito bom dia, uma ótima quinta-feira para você que sintoniza a TMC. Hoje é dia 16 de julho. Seja muito bem-vindo e muito bem-vindo ao Amanhã TMC. Eu sou o Diego Andrade e faço companhia para você ao vivo até às 5 da manhã. Aqui no Amanhã TMC você fica por dentro de tudo que aconteceu de mais importante no Brasil e no mundo, além de saber das primeiras notícias que vão impactar aí a sua quinta-feira. Se você está em Belo Horizonte, acompanha a nossa programação em 88.7. Em Recife, 92.7. São Paulo e Brasília, 100.1. Em Curitiba, 100.3. E no Rio de Janeiro, estamos no 101.3. Meu muito obrigado a você que sintoniza a TMC. O WhatsApp está aberto para você participar. Manda sua mensagem, seu áudio e comenta sobre as principais informações aqui do Amanhã TMC no 119-7221-1001. 119-7221-1001. Vamos agora às principais manchetes do programa de hoje. Uma foto de Flávio Bolsonaro ao lado de um homem investigado por chefiar uma milícia ligada ao Banco Master gerou repercussão. O senador afirmou que não conhece Luiz Felipe Mourão, conhecido como Sicário, e disse que costuma tirar fotos com apoiadores. Flávio também negou qualquer relação entre o caso, o Banco Master e o financiamento do filme Dark Horse. A defesa de Jair Bolsonaro afirmou ao Supremo Tribunal Federal que o ex-presidente não autorizou a divulgação da carta lida por Flávio Bolsonaro nas redes sociais. Os advogados disseram que a publicação foi uma iniciativa exclusiva do senador e reforçaram que Bolsonaro continua cumprindo todas as regras da prisão domiciliar, incluindo a proibição de usar redes sociais ou de se comunicar por terceiros. A Polícia Federal citou o senador Rodrigo Pacheco em uma investigação sobre descontos ilegais no INSS, mas ele não foi indiciado e nega ter participado de reunião para tratar da escolha do presidente do Instituto. No mesmo inquérito, a PF indiciou também o deputado licenciado Euclides Petersen por suspeitas de corrupção, lavagem de dinheiro e participação em organização criminosa. A investigação apura um esquema de descontos irregulares em benefícios de aposentados e pensionistas do INSS. O ministro Flávio Dino do Supremo Tribunal Federal determinou que presidentes de 21 partidos informem se participam de definição ou distribuição de emendas parlamentares. A decisão ocorre após a investigação que bloqueou 119 milhões de reais em bens de Valdemar Costa Neto, presidente do PL, suspeito de atuar na destinação de recursos, mesmo sem mandato. O STF também cobra mais transparência no uso das emendas. Vamos ao noticiário internacional. Os Estados Unidos realizaram uma nova rodada de ataques contra o Irã nesta quarta-feira, com foco em estruturas militares próximas ao Estreito de Hormuz. Segundo o Comando Central Americano, a operação teve como alvo equipamentos usados pelo Irã para ameaçar embarcações na região. Mais cedo, os Estados Unidos já haviam atacado a ilha de Grand Tomb, considerada estratégica pelo governo iraniano. Agora vamos falar de esporte. A final da Copa do Mundo vai ser disputada entre Espanha e Argentina. A seleção argentina venceu a semifinal contra a Inglaterra nesta quarta-feira. O placar foi de 2-1. Agora a Inglaterra e França disputam pelo terceiro lugar da competição no sábado. E você já sabe, né? Todos esses jogos você acompanha aqui na TMC. Vamos à previsão do tempo para todo o país nesta quinta-feira. Amanhã do Curitibano começa com sol e algumas nuvens. A tarde é ensolarada, não chove. Máximas de 22 e mínimas de 7 graus. Já em São Paulo, dia de sol e não chove. Máximas de 25 e mínimas de 9 graus. No Rio de Janeiro, a quinta-feira é ensolarada, não chove. Máximas de 26 e mínimas de 11 graus. Em BH também faz sol, não chove, máximas de 22 e mínimas de 9 graus. Em Brasília, o dia de sol e sem nuvens, não chove, máximas de 25 e mínimas de 13 graus. Para fechar em Recife, chove o dia todo, máximas de 26 e mínimas de 21 graus. 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Ministro do Supremo Tribunal Federal, Flávio Dino, mandou que presidentes de partidos expliquem sobre indicação de emendas parlamentares. Decisão veio após fala de Valdemar Costa Neto sobre o assunto. O repórter Adriano de Almeida traz os detalhes.
2: A determinação do magistrado é de que os dirigentes das siglas expliquem até 10 dias úteis a participação deles na definição, gestão ou distribuição de emendas parlamentares. Essa decisão veio após o presidente nacional do PL, Valdemar Costa Neto, dizer que dirigentes partidários interferem na destinação de emendas. Ainda segundo Dino, essas declarações trazem dúvidas sobre o cumprimento de determinações do STF em relação à transparência e rastreabilidade de emendas. Em entrevista exclusiva à TMC, Valdemar Costa Neto afirmou que Dino não concorda com a sugestão de emendas por parte de presidentes de partido. Ainda segundo Valdemar, os dirigentes das siglas são quem tem uma visão mais ampla sobre a atuação do próprio partido.
3: Ele é contra o presidente do partido sugerir emendas para os municípios. Acontece que quem cuida do partido é o presidente. Quem tem uma visão nacional do partido é o presidente.
2: Os presidentes das legendas vão ter que se explicar se tem cotas ou outras formas de enviar emendas e como esse procedimento funciona. Além disso, eles também devem mostrar o embasamento jurídico para a realização dessa prática.
1: Governo Federal e a Câmara dos Deputados fecharam um acordo para renegociar cerca de 100 bilhões de reais em dívidas

0: bilhões de reais em financiamentos rurais. O texto prevê juros entre 5% e 11% ao ano para os produtores atingidos por eventos climáticos extremos e entre 6% a 12% para os casos de perda de renda provocada por oscilações do mercado. Além disso, a proposta estabelece prazos de até 10 anos para o pagamento das dívidas e prevê um fundo garantidor da União com aporte de até 2 bilhões de reais para dar mais segurança às operações de crédito. O ministro da Fazenda, Dário Durigan, explicou as diretrizes adotadas pela pasta para viabilizar o acordo sem comprometer as contas públicas.
1: O impacto fiscal ele vai ser mitigado, esse é o nosso compromisso com eles. Fazer boas condições em termos de prazo, de juros, com um enquadramento rigoroso, que esse é o acordo, para quem precisa, não para todo mundo, de modo a gente mitigar o impacto fiscal, deve ficar abaixo de 4 mil.
0: O acordo também contou com a participação da Frente Parlamentar da Agropecuária. Apesar de apoiar a medida emergencial,

0: provisória seja publicada nos próximos dias. Depois disso, os bancos oficiais poderão iniciar os atendimentos aos produtores interessados em renegociar os contratos.
1: As investigações sobre os descontos ilegais em benefícios do INSS ganharam um novo capítulo. A Letícia Benazzi traz as informações.
2: A Polícia Federal afirma que o senador mineiro Rodrigo Pacheco, do PSB, teria participado em 2023 de uma reunião com o presidente da CONAFER, que é uma entidade investigada por suspeita de envolvimento em fraudes no INSS. Segundo a Polícia Federal, o encontro teria tratado da nomeação para a presidência do Instituto. Pacheco nega. Em nota, ele afirma que nunca se reuniu com Carlos Lopes, não conhece o dirigente e jamais indicou nomes para cargos no INSS. No mesmo inquérito, a Polícia Federal indiciou o deputado federal mineiro Euclides Petersen. De acordo com a investigação, ele teria atuado como articulador político da CONAFER e teria recebido cerca de 14,7 milhões de reais em propina. O parlamentar também nega as acusações e ressalta que o indiciamento não representa a condenação. Esse caso integra a Operação Sem Desconto, que investiga descontos ilegais em benefícios de aposentados e pensionistas do INSS. Agora, o relatório da Polícia Federal vai ser analisado pelo Ministério Público, que vai decidir se apresenta denúncia à Justiça.
1: O senador Flávio Bolsonaro se manifestou sobre a foto em que aparece ao lado de um aliado do ex-banqueiro Daniel Vorcaro. As informações chegam com Adrian de Almeida, direto de Brasília.
3: Após a repercussão da imagem publicada, o senador Flávio Bolsonaro afirmou que não conhece Luiz Felipe Machado de Moraes Mourão, conhecido como o Sicário. Segundo o parlamentar, ele participa de diversos eventos e recebe diariamente dezenas de pedidos para fotografias, o que torna impossível saber quem são todas as pessoas que aparecem ao seu lado. Luiz Felipe é investigado pela Polícia Federal e apontado como chefe de uma suposta milícia privada ligada ao ex-banqueiro Daniel Vorcaro. Em nota, a assessoria de Flávio Bolsonaro afirmou que é irresponsável atribuir qualquer relação pessoal entre o senador e pessoas que aparecem em fotografias feitas durante eventos públicos. Em vídeo publicado nas redes sociais, o senador Flávio Bolsonaro reforçou que, caso a foto seja verdadeira, ela representa apenas mais um dos inúmeros registros feitos diariamente com apoiadores.
4: Pessoal, alguns blogs de esquerda estão dizendo que tem uma foto minha aí com um tal de sicário. Bom, eu não sei se é verdade. Se for verdade, certamente é mais uma das várias que eu tiro todos os dias, porque, graças a Deus, por onde eu ando, todo mundo pede para tirar foto, tem um carinho enorme pela gente, manda mensagem de confiança, que a gente precisa resgatar o Brasil. Então, graças a Deus, eu sou muito bem recebido por onde eu passo, tiro foto com todo mundo que me pede. Eu não tenho como saber quem é aquela pessoa que está tirando foto comigo, né?
3: Segundo o portal ICL Notícias, que divulgou a imagem, a fotografia foi tirada em 2022, no Rio de Janeiro. Na mesma nota, a assessoria do senador também levantou a possibilidade de a imagem ter sido produzida com inteligência artificial, mas não apresentou provas para sustentar essa hipótese.
1: O pré-candidato à presidência do PSD, Ronaldo Caiado, cumpriu agenda em Curitiba e se reuniu com políticos e lideranças do setor produtivo do Paraná. As informações chegam com o repórter Luiz Fernando.
5: Acompanhado pelo governador do Paraná, Carlos Massa Ratinho Júnior, Caiado se reuniu com lideranças do setor de comércio, bens e serviços. Também houve conversas com prefeitos da região metropolitana de Curitiba e debates junto ao sistema de cooperativas do Paraná, que reúne principalmente empresas do setor de agronegócio. Diante da taxação de até 25% sobre produtos brasileiros por parte dos Estados Unidos, o pré-candidato do PSD avaliou que tanto Lula quanto Flávio Bolsonaro não advogaram em favor do Brasil. Caiado alega que o Itamaraty virou uma extensão do PT de Lula e que Flávio optou por tentar frear as taxas apenas por interesses eleitorais.
6: O Itamaraty passou a ser um apêndice do PT. Passou a ser ali uma ala petista radical e não preocupada com o mercado. Ao mesmo tempo, o outro também estava preocupado com a campanha dele e não divulgando a causa do Brasil. Então, é o que eu estou dizendo, os dois jogam o mesmo jogo. Cada um preocupado com a sua eleição e o Brasil que se lixe.

0: a realidade.
1: Quantas pessoas vão quebrar com essa taxação de 25%? Quantas empresas vão fechar? Quanto será a consequência disso na vida dos brasileiros?
2: Perguntado sobre as pesquisas eleitorais, Caiado afirmou que o alto número de indecisos pode ser crucial para desbancar Flávio Bolsonaro e Lula, que aparecem à frente nos cenários de primeiro turno.
1: O que está colocado ao sentimento da população? A população está disposta a ouvir alguém que tenha propostas, que possa realmente se apresentar para solucionar os problemas do país. Porque até agora nós tínhamos uma eleição de rejeitados. Não votava no Lula, votava no Flávio. Não votava no Flávio, votava no Lula. Agora as pessoas já viram que as candidaturas estão perdendo densidade e, como tal, agora abre espaço para o debate conteúdo.
2: Ao se referir à soberania nacional, Caiado criticou Flávio Bolsonaro e atacou o presidente Lula, dizendo que o petista foi cooptado pelo tráfico de drogas e pela corrupção.
1: Qual é a preocupação dos dois candidatos? Um, provocar o Trump, para ver se com isso ele resgata um discurso que não pode ter ele, que é de soberania, porque ele já foi cooptado pelo narcotráfico e pela corrupção. E ele faz parte de tudo isso. O outro, que apresenta uma carta dizendo, olha, a dieta depois da eleição. Onde é que está o Brasil nisso? Qual é a discussão em favor do Brasil? Acho que essa que é a discussão no momento.
2: Na visão de Ronaldo Caiado, o apoio do governador Ratinho Júnior no Paraná traz mais envergadura para consolidar a candidatura dele em escala nacional, tornando-o conhecido no eleitorado das regiões sul e sudeste do país.
3: O ministro do Tribunal Superior Eleitoral, Cássio Nunes Marques, arquiva a notícia-crime contra Jair Bolsonaro por suspeita de interferência na CPI da Covid. Quem tem os detalhes é o Rafael Felitti, direto de Brasília.
4: A decisão de Nunes Marques acompanha o parecer da Procuradoria-Geral da República, que não encontrou indícios de crime na conduta de Jair Bolsonaro. Para o PSOL, partido que protocolou a notícia-crime, a conversa entre o ex-presidente e o senador Cajuru revelaria uma pressão do Executivo sobre um integrante do Legislativo para alterar os rumos da investigação da Comissão Parlamentar de Inquérito. Na conversa, o então presidente da República sugeria que a CPI da Covid ampliasse o escopo das investigações para incluir governadores e prefeitos. Bolsonaro afirmava temer, entre aspas, um relatório sacana, caso as apurações focassem no governo federal. Bolsonaro chegou a sugerir que o senador Cajuru pressionasse o Supremo Tribunal Federal com pedidos de impeachment contra ministros da corte. Para a PGR, no entanto, o diálogo foi apenas uma conversa informal privada, sem qualquer oferta de vantagens ilícitas. Ao concluir o processo, o ministro Nunes Marques ressaltou que a análise sobre a existência de elementos suficientes para instaurar uma investigação criminal é atribuição exclusiva da PGR. Ele enfatizou que não cabe ao judiciário emitir um juízo de valor sobre o mérito quando o órgão acusador manifesta-se pelo arquivamento.
3: Após fortes críticas ao senador Sérgio Moro sobre a questão da segurança pública no Paraná, o governador Ratinho Júnior decidiu mudar o comando da sua secretaria e trouxe de volta um dos seus nomes de confiança. Quem conta os bastidores desse xadrez político direto de Curitiba é o Brian Valêncio.
5: Essa é uma informação que foi divulgada com exclusividade aqui pela TMC e depois da divulgação, o governo do Paraná saiu às pressas para confirmar o retorno de Coronel Hudson à chefia da Secretaria de Segurança Pública aqui no Paraná. Coronel Hudson é um dos expoentes mais conhecidos do governo de Ratinho Júnior e, inclusive, saiu do governo em abril, naquele momento em que os secretários estavam se desfiliando para disputar as eleições, a pedido de Ratinho Júnior, porque na visão do governador, ele era um puxador de votos dentro do PSD e defendia como ninguém a bandeira da segurança pública. O problema é que o cenário foi se moldando diferente do que esperava Ratinho Júnior e Sérgio Moro, o principal adversário de sua chapa, a continuidade do governo hoje, já declarou que a sua principal bandeira também é a segurança pública. Tanto de Sérgio Moro, senador e pré-candidato ao governo, quanto de Deltan Dallagnol, pré-candidato ao Senado Federal. E aí, com esses ataques a gestão da segurança pública aqui no Paraná, Ratinho Júnior entendeu que era melhor trazer de volta o Hudson e colocá-lo como porta-voz de tudo que foi, na visão dele, bem feito aqui no estado, principalmente em questão ao combate à criminalidade e à redução dos índices de crimes aqui no Paraná. Sérgio Moro, então, deve continuar percorrendo o estado, criticando a segurança pública do estado e dizendo que vai trabalhar para melhorar a segurança pública nos 399 municípios. E do outro lado, Ratinho Júnior vem tentando garantir um legado para ele mesmo. Sandro Alex vai ser o candidato ao governo, sendo homem da infraestrutura. Falando de tudo que foi feito, das grandes obras, das melhorias nas cidades. E ao mesmo tempo, vem Coronel Hudson fazendo uma defesa enfática da segurança pública, da melhoria e do aprimoramento da administração no combate aos crimes. Então, a eleição vai se definindo e Ratinho Júnior quer ter um segundo turno do seu sucessor, Sandro Alex, contra Sérgio Moro. Para isso, ele decidiu trazer de volta alguém que iria disputar um cargo em Brasília nessa tentativa de mostrar que no seu governo houve bons resultados na segurança pública. Então, a segurança pública pautando a discussão nacional, mas aqui no Paraná, esse assunto também vai render muito nas eleições.
3: Domingos Brazão deixou de ser conselheiro no Tribunal de Contas do Rio de Janeiro após receber quase R$1 milhão enquanto estava preso. A repórter Rebeca Renzi traz mais detalhes.
0: Após uma publicação no Diário Oficial pelo presidente da Corte do TCE, Domingos Brazão não é mais conselheiro do Tribunal de Contas do Estado do Rio de Janeiro. A perda do cargo aconteceu pela condenação de Domingos no caso Marielle. Em fevereiro deste ano, o STF condenou os irmãos Chiquinho e Domingos Brazão a 76 anos e 3 meses de prisão por planejar e mandar matar a vereadora Marielle Franco e o motorista Anderson Gomes em 2018. Na ocasião, o tribunal ainda determinou que eles perdessem os cargos públicos. Domingos Brazão está preso preventivamente no Presídio Federal de Porto Velho, em Rondônia. Mesmo detido, Domingos ainda constava na folha de pagamento do TCE. E como ele ainda não tinha perdido o cargo, a manutenção do salário é considerada legal.
3: O vereador Lorenz Nogueira, suspeito de rachadinha na Câmara de Curitiba, negou ter obrigado uma funcionária a devolver parte do salário. Os detalhes chegam com a repórter Isabela Miranda.
6: Mesmo tendo o direito de permanecer em silêncio, o vereador Lorenz Nogueira, do Progressistas, optou por se defender das acusações e afirmou que as imagens dele cobrando valores de uma funcionária se tratavam, na verdade, de um empréstimo, negando que qualquer funcionário tenha sido obrigado a devolver parte do salário. O depoimento desta terça-feira à comissão processante, que analisa todo o processo ético-disciplinar contra ele, encerra a parte de oitivas, que já escutou testemunhas e informantes, tanto da acusação quanto da defesa. De acordo com o presidente da comissão, vereador Serginho do Posto, do PSD, Lorenz agora tem 5 dias para apresentar a sua defesa.
7: Está focada em trazer esclarecimentos por meio do relatório que será produzido pelo relator. Nós teremos esse fundamento de todas as testemunhas que estiveram aqui, inclusive a fala do vereador. Nós estamos obedecendo a fala legislativa. Ou melhor, estamos obedecendo o prazo legislativo da comissão processante. Então, essa etapa nós concluímos agora. 5 dias para que a defesa faça a apresentação da defesa em tempo de 5 dias, contados a partir de hoje. E a partir daí, o relator terá, dentro do prazo de 90 dias, a conclusão de todo o relatório que será produzido pelas oitivas e documentos produzidos.
6: O depoimento completo do vereador deve ser disponibilizado em breve, segundo a Câmara de Curitiba. Todos os trâmites devem ser encerrados pela comissão até o início do mês de setembro, considerando os 90 dias desde a abertura do processo. O relatório final poderá encaminhar ou não o pedido de cassação do parlamentar ao plenário do Legislativo da capital paranaense.
3: Ministro André Mendonça, do Supremo Tribunal Federal, deve enviar à Procuradoria-Geral da República o primeiro inquérito concluído pela Polícia Federal sobre as fraudes do INSS. Quem informa é o Rafael Felitti, direto de Brasília.
4: A PGR deve fazer a denúncia do caso e pedir a condenação, ou não, dos 48 indiciados no relatório da Polícia Federal por crimes como corrupção passiva, lavagem de dinheiro, peculato e organização criminosa. Entre os indiciados pela PF estão Alessandro Stefanuto, ex-presidente do INSS, André Fidelis, ex-diretor do Instituto, o ex-procurador-geral do INSS, Virgílio Oliveira Filho, e o lobista Antônio Carlos Camilo Antunes, conhecido como Careca do INSS, apontado como um dos principais operadores financeiros do esquema. Também foram indiciados o deputado licenciado Euclides Petersen, o ex-ministro do Trabalho de Jair Bolsonaro, José Carlos Oliveira, que mudou o nome para Amédio Mohamed Oliveira Andrade, e o ex-presidente da Confederação Nacional de Agricultores Familiares e Empreendedores Familiares Rurais, a CONAFER, Carlos Roberto Lopes, que está foragido. As fraudes no INSS foram descobertas em abril do ano passado pela Operação Sem Desconto da Polícia Federal e da Controladoria Geral da União, a CGU. Segundo as investigações, entidades associativas descontaram mais de 6 bilhões de reais sem autorização das contas de aposentados e pensionistas do INSS. Os envolvidos devem responder por crimes como lavagem de dinheiro, corrupção passiva, organização criminosa e peculato.
3: O Ministério Público de São Paulo deflagrou nesta quarta-feira a Operação Distrato, que investiga um esquema bilionário de vendas de créditos falsos de ICMS. O repórter Ricardo Spárvoli tem mais informações.
8: De forma simples, as empresas eram convencidas a comprar supostos créditos tributários para pagar menos imposto, mas esses créditos não tinham nenhuma validade legal. Segundo as investigações, escritórios de advocacia e consultorias ofereciam esses créditos como se fossem autorizados pelo fisco. Depois do acordo, as empresas deixavam de pagar o imposto integral e repassavam até 70% do valor aos intermediadores. O prejuízo já passa mais de 3 bilhões e 800 milhões de reais, com mais de 750 empresas autuadas. E segundo o procurador-geral do Estado de São Paulo, Danilo Bart Pires, o valor vai voltar para a sociedade.
9: E é preciso que se diga que nós estamos tratando aqui de recuperação de ativos. São bilhões de reais, são valores que serão revertidos à nossa sociedade. Estou tratando aqui esses valores que serão revertidos aos cofres públicos. Eles viabilizarão as políticas públicas em favor de toda a nossa sociedade. Por exemplo, saúde, educação e ainda a segurança pública para todos que vivem em nosso estado.
8: Segundo a Receita Estadual, o golpe era sofisticado e envolvia até encenações para enganar os empresários, como explica o auditor Ronaldo Melo Nogueira.
10: Em alguns casos, eles faziam reuniões com as empresas através de videoconferência. E durante essa videoconferência, colocavam vários advogados da empresa atuando e colocavam um figurante nesse vídeo para simular que esse figurante era auditor fiscal.
8: Ao todo, foram cumpridos 38 mandados de busca e apreensão em cidades de São Paulo e do Paraná. As investigações continuam e novas fases da operação não estão descartadas.
3: A mulher que fingia ter câncer para aplicar golpes contra fiéis agora também vai responder na Justiça do Paraná. Quem chega com os detalhes é o Leonardo Gomes.
11: Um indiciamento que só foi possível depois que um grupo de oração aqui do Paraná, da região metropolitana de Curitiba, reconheceu a Amanda Maria Souza de Oliveira, de 38 anos, quando ela foi presa no final do mês de maio, começo de junho, em Santa Catarina, justamente por aplicar um golpe a uma família catarinense que chegou a morar com essa mulher, né, de quase 40 anos de idade, que se passava por uma adolescente de 13, afirmava que sofria violência doméstica, enfim. Aqui no Paraná, o golpe foi pela internet, podemos dizer assim, porque existia um grupo online de oração, se reuniam uma vez por semana para orar, para poder conversar, um grupo ligado a uma igreja. Aí a Amanda apareceu neste grupo, inclusive, claro, não usando o nome verdadeiro, mas sim o nome de Emily, afirmando que estava com um câncer no estágio avançado, que precisava inclusive de um transplante de medula óssea, e a história ia ficando cada vez pior, afirmando que sofria violência doméstica, que a mãe tinha morrido num acidente, que estava morando com os avós, mas que não estava aguentando mais aquela situação. Inclusive dizia, né, frases, podemos dizer, agora podemos dizer, né, frases de efeito neste momento, dizendo que iria morrer a qualquer momento, que era uma adolescente de 13 anos e que queria viver. As pessoas, claro, ficavam tocadas por uma história como essa. Uma mulher, inclusive, desse grupo de oração aqui do Paraná, chegou a tatuar o nome que ela usava, que a Amanda usava, Emily, no braço, ali no pulso, na verdade. O que ela ganhava com isso? Talvez você se pergunte. Dinheiro, principalmente, porque ela pedia ajuda financeira, né? Afirmando que precisava comprar medicamentos, precisava fazer uma cirurgia, um tratamento. Aí que entra o pulo do gato desse crime, segundo a Polícia Civil. Só que tudo isso aconteceu aqui no Paraná em 2022. Apenas depois que ela foi presa, portanto, em Santa Catarina, que a investigação pôde ser reaberta e agora ela foi indiciada pelo crime de estelionato.

0: governo federal anunciou nesta quarta-feira uma medida provisória que amplia as condições de renegociação das dívidas dos produtores rurais. O acordo foi anunciado após uma reunião com o presidente da Câmara, Hugo Mota, do ministro da Fazenda, Dario Durigan, e da senadora Tereza Cristina. A MP prevê prazo de 8 anos para renegociação de dívidas dos produtores que registraram perdas de pelo menos 30% das suas safras. Nos casos de produtores que tiveram perdas em 3 safras, o prazo vai ser ampliado para 10 anos, também com 2 anos de carência e sem exigência de entrada. As taxas de juros variam conforme o porte do produtor. A governadora do Distrito Federal, Celina Leão, reconheceu o sucateamento e o déficit de médicos na rede pública da saúde após denúncias de negligência. As reclamações envolvem a morte de 2 pessoas. Os casos geraram fortes repercussões e estão sob investigação policial e administrativa. Celina também anunciou a intenção de convocar novos profissionais para tentar suprir a carência de pessoal na rede. Um acidente com um ônibus de excursão no Paraguai deixou 3 mortos e ao menos 40 feridos na SC-492, entre as cidades de Maravilha e São Miguel de Boa Vista. Segundo o Corpo de Bombeiros, 67 pessoas estavam no veículo. O ônibus saiu de Gramado, no Rio Grande do Sul, com destino a Vila Rica, no Paraguai. As vítimas foram encaminhadas a 4 hospitais da região. O ônibus transportava bailarinas, mães e professoras de uma academia de dança do Paraguai. O grupo voltava ao país vizinho após participar de uma competição no Rio Grande do Sul. Um avião carregado de cocaína fez um pouso forçado em uma fazenda na região sudoeste de Goiás. O caseiro da propriedade viu o avião pegando fogo e acionou a polícia, que encontrou cerca de 300 quilos de cocaína escondidos em uma área de mata perto de onde o avião fez o pouso. O piloto não foi encontrado. Uma perícia ainda deve identificar o tipo da aeronave que pegou fogo, para onde estava indo, de onde partiu e quem seria o destinatário da carga de drogas. Foi divulgado nesta quarta-feira o resultado da primeira chamada do programa Universidade para Todos, o ProUni. Os candidatos podem conferir a relação dos pré-aprovados no site do programa. O programa do Ministério da Educação oferece bolsas de estudo integrais e parciais em instituições particulares de ensino superior. Pode se inscrever quem participou do Exame Nacional do Ensino Médio em 2024 ou 2025 e obteve média mínima de 450 pontos nas áreas de conhecimento e nota superior a 0 na redação.
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0: Ricardo Nunes, prefeito de São Paulo, concedeu uma entrevista exclusiva ao TMC 360 e fez um balanço das ações no centro da capital. Nunes afirmou que a Cracolândia foi superada graças à parceria com o governo estadual e à prisão de grandes traficantes. E também comemorou recordes econômicos com a atração de quase 100 mil novas empresas para a cidade. O prefeito defendeu a transparência da gestão diante de denúncias e revelou o que planeja para o futuro político em 2028, ano em que termina o mandato do MDBista. Vamos ouvir.
2: Eu acho que o grande sucesso das ações que a gente tem feito para a requalificação do centro tem sido a união da prefeitura com o governo do estado, esse alinhamento que a gente tem com o governador Tarcísio de Freitas. E você comentou, por exemplo, da Cracolândia, né? Você imagina uma situação de 30 anos, que era uma vergonha para mim, para você que é aqui de São Paulo, acho que a Joana também é de São Paulo, ou mesmo quem não é de São Paulo, porque São Paulo, né, a grande cidade do país, a gente vê aquela situação. Onde em 2016, com aquele lançamento, infelizmente, daquele programa do Bolsa Crack, elevou aquilo para 4 mil usuários. Então a gente conseguiu resolver com um trabalho muito intenso do Estado e Prefeitura, fazendo principalmente 3 ações, né, 3 pilares. Que era oferecer o tratamento aos dependentes químicos. Só hoje, Felipe, a gente tem mais de 2.500 usuários em tratamento. Então ampliamos muito os equipamentos de saúde para tratar os dependentes. Prisão dos traficantes, fundamental. E a requalificação dos espaços, né, a questão urbanística. Inclusive, semana retrasada e estive com o governador Tarcísio inaugurando a Praça do Triunfo, que era o último local onde se concentrava a Cracolândia. E até foi o Tarcísio que deu essa sugestão de Praça do Triunfo, né? Porque é um triunfo não só para quem mora aqui em São Paulo, visita ou trabalha, mas para todos os brasileiros, que é um orgulho para a gente poder ter superado aquela situação. Muitos traficantes presos, né? Um destaque muito especial para o Léo do Moinho, que foi preso em meados de 2024. Meados de 24, né? Aquela favela do Moinho, para quem não é aqui de São Paulo, a favela do Moinho era uma favela que era um bunker, porque estava do lado de uma linha de trem, portanto tinha muros altos e ali era difícil o acesso das forças policiais, e eles faziam ali toda a parte de manipulação das drogas. Então, atacou-se essa questão da origem do tráfico de drogas. Esse Léo do Moinho, que era o grande traficante ali, foi preso. E essas ações, que eu queria aproveitar aqui a oportunidade do TMC e agradecer toda a nossa equipe da saúde, da assistência social, da Polícia Civil, do Ministério Público, da Polícia Militar, da nossa Polícia Municipal. Aí todo mundo junto fez com que a gente pudesse hoje ter orgulho de dizer que não tem mais a Cracolândia na nossa cidade. E muitas ações. A gente está fazendo ali a reforma do Triângulo Histórico, são 23 calçadões, 63 milhões de investimento. O Quadrilátero da República são outros 14. Já fiz a reforma do viaduto da Santa Ifigênia, vou fazer agora do viaduto do Chá. Tarcísio vai levar o centro administrativo para o centro ali da cidade. Enfim, eu poderia ficar aqui. Como a gente não tem 5 horas de programa...
3: Vamos negociar isso, prefeito.
2: Vai resumir que hoje você vê um centro bonito, as pessoas indo, participando, visitando, e é muito orgulho para a gente poder apresentar para a cidade, para o Brasil, essa nova etapa da cidade, esse novo centro bonito de São Paulo.
4: Prefeito, essa nova etapa, então, entendo que o senhor veja como concluída, um primeiro grande passo. Há mudanças, nós precisamos celebrar essas mudanças. Eu queria entender qual é a segunda etapa. O que o senhor imagina para o centro de São Paulo? Em quanto tempo é que o senhor imagina? Porque, de fato, há mudanças, mas a população quer mais. A população quer, de fato, uma região que seja mais livre para as pessoas andarem, para as pessoas consumirem, para as pessoas terem ali os seus hábitos. Eu queria entender quando é que o senhor acredita que haverá o centro de São Paulo num formato minimamente ideal, sem a gente entrar em grandes utopias, mas que seja funcional.
2: Olha, Júlia, hoje a gente já tem um centro muito diferente, né? Uhum. Sábado eu recebi um WhatsApp de um rapaz chamado Marconi, que é uma pessoa que milita muito ali, um empresário ali da Galeria do Rock, e ele me mandou 3 vídeos, mostrando assim, sábado o centro lotado, as pessoas realmente lotado, está muito bonito. Mas, obviamente, nós estamos falando de São Paulo. E que é legal a gente poder dar um destaque aqui? O que é São Paulo? É uma cidade de 12 milhões de habitantes. Eu conversava aqui agora há pouco com o pessoal, e eu tenho procurado em todo lugar falar isso, que para muitas pessoas já sabem, mas é bom frisar. Quantos habitantes tem o país Paraguai? O país Paraguai. Esse time que com os palmeirenses, né, acabou eliminando lá o time que ganhou da gente agora na Copa. O país Paraguai, que como eu sou palmeirense, né, Felipe, a gente dá um destaque.
3: Nem aqui. Deu para perceber, prefeito.
2: Nem deu para perceber. O Paraguai tem 7 milhões de habitantes. Né? O país Uruguai, 3 milhões e 200 mil habitantes. O país Portugal, 10 milhões. A cidade de São Paulo, 12 milhões de habitantes. Isso aqui é um país. Então tudo aqui é muito grande, tudo aqui é muito dinâmico. E é uma cidade rica, inserida num país que tem muitas regiões muito pobres. E por que eu estou destacando isso, Joana? Só para vocês terem ideia, só no ano passado nós recebemos 6.500 imigrantes que foram acolhidos no nosso centro de acolhimento às pessoas em situação de rua. Só de imigrantes. Desses, 2.550 de Angola. Então, a gente tem que cuidar dos nossos e muito, como eu estou explicando aqui, cuidar de pessoas que vêm buscar aqui a sua oportunidade. E o que é a cidade de São Paulo, além de ser essa grande cidade, nessa cidade-país? É a cidade da oportunidade. No meu caso em especial, meu papai veio de Portugal com 14 anos buscar aqui realizar o seu sonho, minha mãe veio de Minas Gerais, muitos dos que estão nos assistindo conhecem pessoas ou vieram para cá, ou têm seus pais ou avós que vieram buscar na cidade de São Paulo uma oportunidade. Então é uma cidade muito ativa, uma cidade que a gente tem que estar o tempo inteiro, 24 horas por dia, cuidando e gerando oportunidades e gerando os cuidados. Antes da gente entrar no ar aqui, eu comentava aqui com o Felipe como foi bonito a gente ver naquele jogo Brasil e Japão, terminado o jogo, os japoneses recolhendo os lixos, né? Então, a gente precisa ter aqui uma ação, não só no, na cidade de São Paulo, mas no estado e no país, uhum. também uma questão de mudança cultural, do cuidar, uhum. sabe? De cuidar daquilo que é a nossa casa maior. Tem a nossa casa ali, onde tem o nosso quarto, a nossa sala, o nosso banheiro, e tem a nossa casa maior, que é a cidade que a gente vive. Então, acho que a gente tem que esse grande trabalho da Prefeitura de São Paulo, do Governo do Estado, de cuidar, de zelar, mas também das pessoas poderem ter um pouco dessa responsabilidade do ajudar, cuidar. E aí, o que precisa fazer? A gente está o tempo inteiro monitorando. Não é na 3 aqui? Ah, tem o Felipe. Ó, Felipe, você me enganou. Ah, viu, Felipe? Gente,
3: não, a 3 é para nós dois, prefeito.
2: Ah, para dois. Para mim é na 4. É,
3: exatamente.
2: É, coisa de inexperiência. Eu quase não dei entrevista, gente, então você imagina, né? Só na campanha foram 19 debates, você imagine. Mas ó, voltando a falar aqui com vocês, muito boa pergunta da Joana, é o cuidar contínuo, cuidar uhum. permanente. E tem algo fundamental, Joana, para poder encerrar minha fala. Eu falava da cidade da oportunidade. A gente está vivendo um momento muito bacana. A gestão que a gente está levando, né, de muita responsabilidade fiscal, bem diferente do que acontece no governo federal. Fazer as finanças públicas atenderem a lei que completou agora 25 anos, que é a lei de reforma fiscal, as finanças em dia e atrair muitos investimentos. Nós tivemos, só de 2021 até o primeiro semestre desse ano, que é o período que eu sou como prefeito, para vocês terem uma ideia, 99 mil empresas que estavam em outros estados, outros municípios, mudaram-se para a cidade de São Paulo. Gente, 99 mil empresas. Abriram mais de 800 mil empresas na cidade. Nós estamos com o menor índice de desemprego desde a série histórica, batendo o recorde de investimento, 55 bilhões em investimento. Então, manter essa atratividade uhum. para a economia atrativa, gerar oportunidade para as pessoas, né? Oportunidade. E aí você ter recursos para fazer frente a tantas necessidades de investimento, de zeladoria. Você imagina, Felipe, a nossa cidade hoje, eu tenho certeza que é um orgulho para a Joana, para você, para todo mundo que vive aqui em São Paulo, da gente ter nessa cidade e país vaga de creche para todas as crianças. Todas as crianças que moram em São Paulo, elas têm sua vaga de creche garantida de 100% em período integral, com 5 refeições, pedagogas cuidando. Nós ganhamos agora, olha que interessante, tem uma cidade do Brasil, que eu não vou falar aqui para não ser deselegante, que ganhou o Guinness do maior volume de pessoas na praia ao mesmo tempo. Tudo bem, é legal isso. Nós ganhamos o Guinness do maior programa de segurança alimentar do mundo. Olha que coisa bacana para a gente ter muito orgulho. Ter o maior programa de segurança alimentar do mundo. Então, os desafios são gigantescos. Uhum. A cidade é muito demandada. As pessoas vêm para cá. A cidade cresceu. Isso mostra da América Latina porque as pessoas vieram para cá e tornaram essa cidade gigantesca. Mas também a gente tem esse desafio grande de poder estar cuidando de pessoas que vêm, como eu acabei de citar aqui. Só no ano passado, 6.500 imigrantes foram acolhidos nos nossos centros de acolhimento. E poder dar essas respostas e continuar fazendo com que as pessoas tenham oportunidade aqui.
3: Falando em desafio, prefeito, faz alguns meses a gente recebeu aqui, ou a gente recebeu não, a gente conversou à distância com o governador Tarcísio de Freitas, falando sobre o centro e sobre o TRAM, o VLT, né? O VLT que vai estar previsto para 2030 no centro da cidade. Outra coisa que vem por aí é o trem Intercidades, que vai sair entre a Zona Oeste e o centro, né? Região da Barra Funda, e sim vai ligar São Paulo ao interior. E eu imagino que haja um planejamento, porque estações de metrô estão chegando também, tudo isso demanda o quê? Demanda dados, demanda eletricidade, gera movimento de carro por aplicativo, as integrações de ônibus também, né? Então tudo isso muda a cara de uma região, vai mudar a cara do centro, prédios novos estão subindo também, isso também demanda tudo uma mudança de patamar, né? Como é que a prefeitura está pensando em encarar tudo isso que vem, porque obviamente não é uma coisa para a gente ir atrás depois que o trem já estiver circulando, é uma coisa que tem que ir com o planejamento, né? Como é que está esse planejamento aí?
2: Olha, Felipe, você falou muito bem a palavra, planejamento, né? Então a gente tem uma ação muito, muito forte de trabalho conjunto com o governo do estado, seria muito difícil avançar sem que a prefeitura e o estado estivessem trabalhando conjuntamente. Você falou de trânsito, de mobilidade. Por exemplo, a gente tem hoje muitas obras de mobilidade acontecendo na cidade. Uhum. O BRT Radial Leste, 9,6 quilômetros. O BRT Aricanduva, que a gente vai ter 13 quilômetros. E aí, por que eu estou citando isso? Essas obras, ao serem concluídas, elas vão diminuir 50% o tempo do trajeto das pessoas que vão se locomover do centro até a Zona Leste. E aí você conecta lá no BRT Aricanduva com a linha 2 do metrô. E olha que interessante. Quando a gente fala de São Paulo, as pessoas precisam ter um... Todo mundo sabe que São Paulo é gigante, mas talvez não tenha ideia do tão...
3: De quão gigante
2: do,
3: é, né?
2: Do quão gigante é. Nós temos 7 milhões de veículos que circulam por dia em São Paulo. Gente, 7 milhões de veículos circulam em São Paulo. 12.500 ônibus circulam por dia. Esses 12.500 ônibus transportam outros 7 milhões de passageiros por dia na cidade. 1 milhão e 400 mil motos circulam por dia em São Paulo. Olha como isso tudo é muito grande. E a cidade, como você falou, ela está, né, crescendo. Eu acabei de citar aqui, 99 mil empresas vieram para São Paulo nesse período que eu sou como prefeito. E isso vai fazendo com que a gente tenha uma grande responsabilidade no planejamento de poder coordenar tudo isso aqui. E as ações conjuntas de Estado e Prefeitura têm dado um grande resultado. Por exemplo, o metrô, ele tem 50 anos, completou agora 50 anos. Quando o Tarcísio assumiu o governo, tinham 104 quilômetros de rede de metrô na cidade de São Paulo. E o Tarcísio, só daquilo que ele já entregou a linha 17 Ouro, que é aquela linha da Copa, que o governador da época havia prometido que iria entregar em 2014. Para a Copa de 2014. Passaram duas Copas para o Tarcísio poder entregar agora. Entregou a grande parte já da linha 6, que vai ligar a Zona Norte até o centro de São Paulo, né? Vai vir lá da Brasilândia, Freguesia, que é super importante. Então já está com quase 120 quilômetros. Se você somar o que o Tarcísio já entregou de metrô e o que está em obra e contratado, são 50 quilômetros. Então ele está fazendo 50% do que demorou 50 anos para ser feito de extensão de linha de metrô. Então, uma cidade com essa complexidade, com esse tamanho, com essa dinâmica toda, a gente precisa trabalhar conjunto. E a gente tem feito essas ações integradas. Quando você coloca uma linha do metrô, você tem que adequar essas linhas de ônibus, as estações. Eu tive recentemente com o Tarcísio, onde ele entregou a estação Varginha da CPTM lá da região do Grajaú. Então, a gente já tem ali a operação da SP Trans, junto com o terminal, ao lado da estação de trem. E ele já anunciou que vai levar o trem até Parelheiros. Então, são muitas ações conjuntas que a gente está fazendo com que a gente possa acompanhar esse crescimento da cidade, essa questão da melhora de qualidade de vida das pessoas. Habitação, né? Nosso plano diretor incentiva as habitações nos eixos estruturais. O que são os eixos estruturais? Onde passa o transporte. Então, quem quiser fazer habitação, existe um incentivo da prefeitura para que faça habitação próximo dos eixos de transporte da cidade. Então existe todo um planejamento através do plano diretor, lei de zonamento, trabalho conjunto prefeitura e estado, que está fazendo com que a gente possa ter a nossa cidade cada dia melhor para as pessoas morarem, trabalharem, né, e terem a melhor da sua qualidade de vida, somado, se é que eu comentei aqui, todas as mamãezinhas têm vaga de creche, aumentamos os parques, aumentamos os equipamentos culturais. A gente tem o Domingão Tarifa Zero. A gente se imagina que bacana, né? As pessoas poderem domingo passear, e aumentou em 20% a participação, a frequência das pessoas nos nossos parques municipais, que hoje já são 125 parques na cidade. Então, são coisas que a gente tem feito, como eu disse aqui no começo da nossa fala, batendo um recorde de investimento, e essas ações conjuntas de Estado e Prefeitura têm possibilitado a melhora da qualidade de vida. E a gente tem ganhado muitos prêmios aí. Não sei se vocês viram, agora a gente ganhou um prêmio internacional da cidade mais feliz do mundo. E quando fala, não é porque as pessoas ficam sorrindo, é porque os índices que eles avaliam para poder dar essa premiação é a qualidade de vida das pessoas, acesso à cultura, acesso à educação, acesso à saúde, enfim, a melhora da qualidade das pessoas que trabalham, vivem e visitam São Paulo.
4: Medidas importantes, algumas que podem ser percebidas a mais curto prazo e que tenham resultado a mais curto prazo, mas outras importantes também que tenham resultado a longo prazo. E a gente sabe que na política essas são as que às vezes demoram mais a ter uma iniciativa porque tem o efeito realmente ao longo dos anos. Agora, prefeito, eu queria falar sobre contratos da prefeitura que nos últimos anos foram alvo de questionamento e alguns serviços públicos que receberam críticas pela execução. Queria entender o que mudou na fiscalização dos contratos. Como é que a Prefeitura de São Paulo garante que o dinheiro público, nosso dinheiro, está sendo bem aplicado?
2: Ah, fundamental. Por que a gente está conseguindo atrair tantas empresas para cá? Por que a cidade está conseguindo receber tantos prêmios? Por que a gente nos tornamos uma cidade referência para as pessoas virem empreender? Porque você traz segurança jurídica, combate à corrupção, desburocratização. Antes, você, para abrir uma empresa em São Paulo, demorava semanas, né, talvez meses. Hoje você abre uma empresa em São Paulo, com menos de 24 horas. Então, a gente fez várias alterações legislativas para poder simplificar os processos, licenciamentos, enfim, uma série de questões. Agora, combate à corrupção é algo fundamental. E a gente tem a nossa controladoria, que a gente tem reforçado. Nós temos ganhado prêmios com relação à questão de transparência, atuação da nossa controladoria no combate à corrupção. Eu chamei do concurso dezenas agora de mais controladores para poder atuar nessa fiscalização. Nosso trabalho conjunto com o Tribunal de Contas do município, com o Ministério Público, isso é fundamental e muito importante. E tem uma coisa, Joana, que é bastante importante, que às vezes as pessoas podem ter, a princípio, uma percepção ruim, mas, na verdade, se você fizer uma análise mais profunda, uma percepção pode se tornar uma percepção positiva. Por exemplo, dá um caso concreto. A gente teve, recentemente, uma atuação do Ministério Público de alguns ex-funcionários da Prefeitura que foram demitidos em março. Foi agora, semana passada. E que a nossa gestão faz? A gente não vai nunca colocar nada embaixo do tapete. Em 3 de março, nós recebemos ali uma denúncia que teria eventual desvio de função de alguns funcionários da Prefeitura. Eram 2. Observou-se que eles tinham ali algumas pessoas que eles haviam composto a equipe, que dava um total de 6. O que a gente fez? Imediatamente demitimos os 6. Né? Preventivamente demitimos. E comunicamos ao Ministério Público, à Controladoria, para fazer a apuração. E isso aconteceu no começo de março, agora na semana passada, né? Portanto, em julho, houve uma ação do Ministério Público. Por que eu estou contando isso para vocês? Porque não pode colocar as coisas embaixo do tapete. Uhum. A gente precisa trazer à luz, comunicar ao Ministério Público, fazer as ações de fiscalização. E seria diferente se a gente tivesse ali demitido e ficado quieto. Não, não, não, não. A imprensa vai divulgar, a imprensa vai falar das ações, porque a prefeitura tomou a sua iniciativa, fez ali a ação que tinha que ser feita. Então, qual que é a minha orientação para todos da administração pública da Prefeitura de São Paulo? Tem algum indício? Fiscalização, demissão, investigação, não vai esconder nada para não sair na imprensa. É bom que saia na imprensa e é bom que a imprensa possa relatar isso como relatou, por exemplo, nesse caso. Olha, lá em março a prefeitura demitiu, a prefeitura pediu fiscalização e a operação aconteceu. Você sabe quantos colaboradores tem na prefeitura de São Paulo? São mais de 600 mil colaboradores. Como eu acabei de falar aqui, são 12 milhões de pessoas que moram nessa cidade. Eu tenho 130 mil funcionários públicos. Então, obviamente, que a gente deseja que não tenha nenhum problema. Mas é muito claro, e a gente precisa ter essa transparência, é quase que impossível você, com um universo tão grande de pessoas, né, a gente poder fazer com que não tenha nenhum problema. O importante é o seguinte, se tem um problema, nós vamos agir rigorosamente, e eu volto a afirmar aqui para você, Joana, nunca vai ter por parte da nossa administração, esconde o caso, não vamos comunicar. Não, deu suspeita, a gente comunica, e aí é importante que as pessoas tenham essa visão de que a transparência ela faz parte do processo de combate à corrupção.
3: Prefeito, está quase chegando ao fim a nossa conversa. Vou fazer então 2 perguntas em uma, pensando em futuro. O senhor vai ter que ser conciso na resposta, vai ter que ser sincero. A pergunta tem 2 partes. O que Ricardo Nunes fará em 2028? E a segunda parte da pergunta é, o único jogador do Palmeiras que sobrou na Copa é o Flaco Lopes. Você vai torcer para a Argentina?
2: A segunda é bem difícil, né? É bem difícil. Você sabe que aqui na nossa cidade a gente tem, pode ser a França, a gente tem uma excelente relação com a França aqui na nossa cidade. Inclusive ontem,
3: tá enrolando, hein, prefeito?
2: Ontem eu estava lá
4: tá pensando.
2: No céu Alvarenga, e a coordenadora do céu falou assim: a gente tem aula de inglês aqui para os alunos e queriam ter francês. Eu chamei a Angela Grande, que é a nossa secretária de Relações Internacionais, porque a França está proporcionando para a gente professores de francês nos nossos centros de estudo de línguas, né? Tem uma boa relação com a Espanha. Espanha é um dos países que tem grandes investimentos aqui, não diferente da Argentina. Mas com o fraco, a gente tem que torcer para a Argentina.
3: Tá certo, né? Então está respondido. Em 2028, prefeito?
2: 2028, termino meu mandato, 31 de dezembro de 2028, o que eu espero é que a gente possa... ou com meus filhos, com um pouquinho mais com meus netinhos, né, com a minha esposa, que é realmente de tudo, da alegria de ser prefeito, que eu sinto falta é poder estar um pouco mais com a família.
0: A vitória da Argentina sobre a Inglaterra colocou a seleção na final da Copa do Mundo e levou centenas de torcedores às areias de Copacabana, na zona sul do Rio. Agora, a expectativa dos hermanos é pela decisão do título no domingo. O repórter Joel Silva acompanhou a festa e conta tudo pra gente.
5: Os argentinos lotaram as areias de Copacabana e transformaram a praia na Buenos Aires brasileira. Comemoraram bastante a vitória sobre a Inglaterra por 2-1, de virada, com um gol derradeiro marcado nos acréscimos da partida. E com isso, a Argentina está na decisão e vai encarar a Espanha pela quarta estrela, como os próprios argentinos falaram aqui nas areias.
6: A Argentina mais uma vez soube sofrer nesta Copa do Mundo. Saiu atrás com gol de Gordon, mas sua torcida não deixou de acreditar e foi novamente coroada com uma vitória épica. Empatou com Enzo Fernandes e virou com Lautaro Martínez, já nos acréscimos, levando os argentinos às lágrimas em Copacabana.
7: Uma emoção imensa. Na verdade que partido duro, difícil, travado. Mucho físico, pero bueno, Argentina es hoy la mejor selección del mundo.
8: Sí, con este equipo nunca nos deja abandonados, siempre está dando la cara hasta el final. Tenemos muchos huevos y estamos confiados que vamos a ganar una final más. Y con el número uno, con el comodín, siempre.
6: A Argentina mostrou mais uma vez que joga com o coração, mas sem abrir mão da qualidade. A entrega do time, aliada ao talento de Messi, tem sido o equilíbrio perfeito na busca por mais uma Copa do Mundo.
5: A final vai ser um desfecho mais do que importante para a carreira brilhante de Lionel Messi, que em sua sexta Copa do Mundo chegou à sua terceira decisão. Quem sabe com a quarta estrela, a segunda conquistada por ele.
0: Música, comida típica e até roupa caipira fizeram parte de uma festa julina levada por profissionais de saúde para dentro da casa de um paciente em Ponta Grossa. Quem conta mais essa história é a repórter Isabela Miranda.
9: O desejo de um paciente em cuidados paliativos de participar de uma festa julina foi realizado por equipes da Santa Casa de Ponta Grossa, nos Campos Gerais do Paraná. A ação viralizou nas redes sociais e já ultrapassa 925 mil visualizações no Instagram. Com direito a música, comidas típicas e até roupa caipira, a psico-oncologista Giovana Fipic, as assistentes sociais Bruna Carolina Gonçalves e Gabriela Alves Belo Costa, a nutricionista Gabriela Stenkeves e também a enfermeira Priscila Wojciechowski levaram para dentro da casa do seu Jefferson uma verdadeira quermesse.
10: Felicidade, felicidade, sim.
11: Vai que eu vou
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9: Em entrevista à TMC Paraná, a psicóloga Giovana contou que Jefferson trata um câncer de pulmão e a ideia surgiu depois dele comentar que não poderia participar de uma festa que tinha sido convidado.
12: Ele trouxe para mim aquela angústia de ter uma festa da sobrinha dele nesse mês e não conseguir comparecer devido ao alto fluxo do oxigênio que ele está usando. O Jefferson é um paciente que tem câncer de pulmão, ele está atualmente em tratamento paliativo. E isso é uma das coisas muito angustiantes do tratamento, né? Eles acabam perdendo algumas coisas que antes eram tão simples, como ir em uma festa, ir no mercado, fazer compras, sair sozinho. E aquilo ficou na minha cabeça martelando. E aí surgiu a ideia, eu levei para as meninas lá do serviço social, para a Gabi, que é a nutricionista, e para a nossa chefe, que é a Priscila, do por que não a gente levar a festa junina até ele? E todas toparam na hora, nem pensaram.
9: A nutricionista oncológica Gabriela explicou também que quando se trata de pacientes em cuidados paliativos, a dieta é flexibilizada para atender às vontades e desejos.
13: Assim, o cuidado paliativo na nutrição em si é muito humano, né? Então a gente tem que dar o conforto para o paciente. Então tudo aquilo que ele quer comer, a gente tem que liberar, né? É óbvio, nutricionalmente falando, né? Eu sempre oriento. Mas no seu Jefferson, no caso, ele queria comer tantos alimentos da festa junina, então a gente levou aquilo para ele, né? Levamos a pipoca, a gente levou o docinho, então a gente fez, proporcionou esse conforto, tanto emocionalmente, quanto assim, de estar presente numa festa junina, que era aquilo que ele sempre quis, né?
9: De acordo com a equipe, a emoção foi inevitável. Tanto o paciente e sua esposa, quanto as profissionais, ficaram emocionados com a festa, que na verdade representa também carinho e atenção para além dos cuidados médicos.
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0: 1 e 1, bom dia.

0: Giro TMC para você se informar sempre aqui nas primeiras horas do dia. Muito bom dia a você que sintoniza a TMC. Vamos às principais manchetes do programa de hoje. O escritório do representante comercial dos Estados Unidos confirmou a aplicação de tarifa de 25% sobre parte dos produtos brasileiros após concluir a investigação comercial contra o Brasil. Segundo o governo norte-americano, a decisão foi tomada com base em uma investigação que cita comércio digital, propriedade intelectual, acesso ao mercado de etanol, combate à corrupção e desmatamento ilegal. O governo brasileiro repudiou a medida, afirmou que não há justificativa para as tarifas e anunciou que pretende acionar a lei de reciprocidade e os mecanismos da Organização Mundial do Comércio. Em nota, o Palácio do Planalto também informou que prepara medidas para reduzir os impactos sobre a economia, preservar empregos e ampliar mercados para as exportações brasileiras. Uma foto de Flávio Bolsonaro ao lado de um homem investigado por chefiar uma milícia ligada ao Banco Master gerou repercussão. O senador afirmou que não conhece Luiz Felipe Mourão, conhecido como Sicário, e disse que costuma tirar fotos com apoiadores. Flávio também negou qualquer relação entre o caso, o Banco Master e o financiamento do filme Dark Horse. A defesa de Jair Bolsonaro afirmou ao Supremo Tribunal Federal que o ex-presidente não autorizou a divulgação da carta lida por Flávio Bolsonaro nas redes sociais. Os advogados disseram que a publicação foi uma iniciativa exclusiva do senador e reforçaram que Bolsonaro continua cumprindo todas as regras de prisão domiciliar, incluindo a proibição de usar redes sociais ou se comunicar por terceiros. A Polícia Federal citou o senador Rodrigo Pacheco em uma investigação sobre descontos ilegais no INSS, mas ele não foi indiciado e nega ter participado da reunião que trata da escolha do presidente do Instituto. No mesmo inquérito, a PF indiciou também o deputado licenciado Euclides Petersen por suspeitas de corrupção, lavagem de dinheiro e participação em organização criminosa. A investigação apura um esquema de descontos irregulares em benefícios de aposentados e pensionistas do INSS. Ministro Flávio Dino do Supremo Tribunal Federal determinou que presidentes de 21 partidos informem se participam de definições ou distribuições de emendas parlamentares. A decisão ocorre após a investigação que bloqueou 119 milhões de reais em bens de Valdemar Costa Neto, presidente do PL, suspeito de atuar na destinação de recursos, mesmo sem mandato. O STF também cobra mais transparência no uso das emendas. No noticiário internacional, os Estados Unidos realizaram uma nova rodada de ataques contra o Irã nesta quarta-feira, com foco em estruturas militares próximas ao Estreito de Hormuz. Segundo o Comando Central americano, a operação teve como alvo equipamentos usados pelo Irã para ameaçar embarcações na região. Mais cedo, os Estados Unidos já haviam atacado a ilha de Grand Thumb, considerada estratégica pelo governo iraniano. Agora a gente fala sobre esportes, porque a final da Copa do Mundo vai ser disputada entre Espanha e Argentina. A seleção argentina venceu a semifinal contra a Inglaterra nesta quarta-feira. O placar foi de 2-1, de virada. Agora a Inglaterra e França disputam pelo terceiro lugar da competição no sábado. 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Uma hora, 5 minutos pelo horário de Brasília. Muito bom dia a você que sintoniza a TMC. Falando em Brasília, vamos à cidade a sua, direto de Brasília, que conversamos com o Major Broker da Polícia Militar do Distrito Federal. Em pauta, os desafios da segurança pública na capital federal. A gente acompanha esse bate-papo agora.
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2: Cidade é sua dessa semana, a gente recebe o Major Brook, que é o porta-voz da Polícia Militar do Distrito Federal. Vai falar pra gente um pouquinho sobre o panorama da segurança pública hoje por aqui. O que que a gente tem de previsão aí pros próximos anos e o que que a gente ainda pode melhorar. Major, muito obrigada pela sua participação aqui com a gente. É um prazer te receber aqui. Você que está há 5 anos à frente da Polícia Militar, né? Nesse relacionamento que a gente tem com a comunicação, que é tão importante, né? E já que a gente puxou esse assunto, vou começar com ele. antes do senhor entrar nesse cargo, a gente tinha hoje o Coronel Michelo, né? Hoje Coronel. E ele veio construindo, né, esse relacionamento com a imprensa, trazendo credibilidade, trazendo fonte confiável de informação. O que, que esse relacionamento que foi construído, que você vem mantendo, né, representa não só para nós da imprensa, mas também para toda a população do Distrito Federal, que sabe que tem em vocês uma fonte confiável?
3: Olá, tudo bem? Obrigado pelo convite. É uma satisfação estar aqui. E esse relacionamento que foi construído ali desde a época do Coronel Michelo, e eu herdando esse bom relacionamento e tentando passar para os próximos policiais que vierem a assumir as funções, eu acho que ele é muito importante para a população, porque ela pode contar com a Polícia Militar através da imprensa, sabendo que nós estaremos à disposição para prestar todos os esclarecimentos e ser transparente em todas as nossas ações. Transparência é tudo, principalmente hoje no mundo de informações completamente difusas.
2: Exatamente, né? Você tocou num ponto super importante, que é isso, não só da credibilidade, mas também das notícias falsas, né? Hoje, buscar informação, a gente tem que saber onde a gente faz isso, né? A Polícia Militar, com esse canal direto, canal aberto aí, com os veículos de imprensa, consegue criar esse canal, né? Um canal de confiabilidade, de credibilidade.
3: Exatamente, esse canal direto faz com que

0: dentro desse quadradinho, uma diversidade muito grande dentro das mais de 30 regiões administrativas que oferecem uma diferença muito grande com relação ao plano piloto. Como é que a gente pode fazer hoje um panorama da segurança pública aqui na nossa cidade, no nosso Distrito Federal?
1: Olha, o Distrito Federal, inclusive recentemente, a própria Secretaria de Segurança Pública tem divulgado isso, que é a capital mais segura do país. Ela alcançou a primeira colocação esse ano por conta de uma distorção de dados. Nós temos uma resolução de crimes aqui, praticamente de 100% em relação aos crimes violentos. E aqui no Distrito Federal, para quem mora fora, para quem esteve em outros lugares, eu mesmo vim de outro estado, de outra cidade, de onde eu fui criado, e de Salvador, Bahia. E realmente, quando a gente chega aqui em Brasília, a gente sente uma diferença. Inclusive, recebi um relato de uma baiana, uma colega de faculdade, esses dias, falando assim: nossa, eu sinto a tranquilidade de andar em Brasília com o celular na mão, distraída. E eu falei assim: não é recomendado. Porque, às vezes, a oportunidade, você está dando uma oportunidade para aquele criminoso. Não que você tenha culpa, jamais a vítima tem culpa. Mas o criminoso não se importa com isso. Mas Brasília, ainda assim, a gente tem essa possibilidade de andar com tranquilidade para que a gente possa ter a segurança, junto à Polícia Militar, junto às autoridades, de ter a nossa capital mais segura, com a colaboração, obviamente, da comunidade.
0: Mas a gente sabe que existe uma diferença ainda entre a região central de Brasília, plano piloto, com as regiões administrativas. Como é que a Polícia Militar se baseia, quais são os dados que a Polícia Militar se baseia para ela conseguir fazer um levantamento e mapear áreas que precisam de uma segurança ostensiva maior, de um policiamento ostensivo maior, em relação ao plano piloto, que a gente sabe que por aqui a sensação de segurança é maior, os índices de criminalidade também são maiores. De onde vêm esses dados?
1: É, na verdade, esses dados, eles são através dos registros de ocorrência. Então, o cidadão ali que por acaso for vítima de algum tipo de crime, ele vai à delegacia e registra a ocorrência. Esses dados, eles são compilados no final do mês, são colocados à disposição até da própria população e também da Polícia Militar para que a gente possa fazer um mapeamento e observar o movimento do crime. O que que acontece? Muitas vezes existe uma incidência de tal crime em tal local, em tal horário, e a Polícia Militar, ela consegue fazer esse mapeamento, distribuir o policiamento de forma inteligente para que aquele local ali, ele diminua os índices. E o criminoso, ele também percebe essa movimentação e ele vai alterando. Infelizmente, a gente percebe que alguns tipos de crime, por ter um menor potencial ofensivo, acaba não tendo uma punição efetiva na questão do processo judicial, ou então se torna muito lenta. Às vezes o criminoso, ele é solto em 24 horas. Então, tudo isso a gente considera. Mas o mais importante é a participação da população através de denúncias, através do acionamento imediato da Polícia Militar para a gente prestar o melhor serviço.
0: Mais para frente, eu quero que a gente volte a falar sobre esse impasse que não é recente, né, muito antigo, entre a polícia prender e o judiciário soltar. Vou falar mais sobre esse assunto. Mas antes, eu queria voltar sobre esse mapeamento, né? Hoje, das mais de 30 regiões administrativas, a gente consegue ter um levantamento de quais são as mais seguras e quais são as mais perigosas?
1: A gente consegue um levantamento daquelas que têm uma incidência maior de crimes violentos, e a gente faz uma divisão, crimes violentos, crimes contra o patrimônio, e a gente consegue fazer sim esse levantamento e inclusive direcionar um policiamento mais especializado, um policiamento em que seja talvez mais repressivo desses, por exemplo, a utilização de uma rotan, de um batalhão de choque para fazer esse tipo de policiamento. A gente consegue sim fazer esse levantamento e distribuir da melhor forma possível, justamente para reduzir esses índices. E não é só reduzir índices, que isso a gente tem conseguido muito, mas também promover a percepção de segurança da própria população em relação à sua cidade.
0: Major, a gente tinha um problema antigo aqui no Distrito Federal. Eu me mudei para cá há 18 anos e acompanhei no começo, né, da minha mudança para cá, um problema grave e antigo, que era o problema das gangues, que atuavam principalmente em regiões administrativas. Como é que está essa situação hoje?
1: Hoje a gente não tem mais relatos, né, informações daquelas gangues assim como era antigamente, até porque eram gangues ou grupamentos ali criminosos muito locais e que buscavam ali a disputa de território e não necessariamente envolvimento com crime direto. Mas às vezes ali até uma questão de adolescentes, jovens, pichação, marcação de território.

0: escritório. A gente tinha muito isso. Hoje a gente não ouve falar. Hoje, ainda bem que essas gangues elas deixaram de existir. Talvez os jovens viraram adultos e deixaram de promover esse tipo de violência.
1: Quais são os crimes que mais preocupam e que mais mobilizam a Polícia Militar do Distrito Federal hoje?
0: Hoje o que a gente tem enfrentado, acho que no Brasil, é o crime de violência de gênero, né? Que é algo que a gente tem utilizado todos os meios possíveis para que esses crimes não aconteçam, mas muitos desses crimes acontecem no ambiente domiciliar, o que acaba dificultando, obviamente, a ação policial. A gente não tem como estar nas casas. Mas o que a gente faz, a gente cria protocolos, a gente criou já uma cultura dentro da polícia, nas forças de segurança, que é a prioridade número um, acionamento, atendimento imediato por parte da Polícia Militar e um atendimento também personalizado, utilizando muitas vezes uma mulher. Nós temos o Copom Mulher na Polícia Militar para poder fazer um atendimento personalizado, uma mulher ali, alguém que possa conversar diretamente com a vítima e dar as orientações necessárias.
1: Quando a gente fala em violência de gênero, a gente está falando de crimes contra a mulher e também crimes contra gays, lésbicas, trans, tudo isso, né? A gente está falando, envolvendo toda essa população que é mais vulnerável, a gente está falando de todos esses públicos?
0: Exato, a gente fala de todos esses públicos, mas acaba que a incidência maior é no crime contra a mulher. O crime contra a mulher, ele é preponderante aqui no Distrito Federal e é o que a gente acaba atuando de todas as formas. Inclusive, esses tempos, esse ano mesmo, a gente inaugurou algumas unidades da Sala Lilás, que é um atendimento humanizado às mulheres que estão em situação de violência de gênero, em violência contra elas mesmas, para poder passar as orientações para que a gente possa dar um fim ou dar uma solução em relação a essa situação.
1: Vamos falar mais um pouquinho sobre essa história da Sala Lilás. Me explica como é que ela funciona, onde elas existem, fica nas delegacias, fica nos batalhões. Me conta um pouquinho mais sobre ela.
0: Ó, nós iniciamos ela no Carnaval. No Carnaval a gente teve uma Sala Lilás itinerante, que a gente fazia o atendimento, o acolhimento das mulheres que se sentiam ali de alguma forma agredidas, seja fisicamente, psicologicamente. Tivemos ali, na verdade, esse foi o lançamento, né? Ainda bem que a procura foi quase zero, ou seja, a presença já com certeza inibiu a atuação violenta de qualquer homem contra alguma mulher. E nós inauguramos no aeroporto. No aeroporto, agora recentemente, nós inauguramos um local de acolhimento para prestar todas as informações para as mulheres que estão em situação de violência. E aí dá o direcionamento adequado. Então ela vai prestar uma informação e vai receber ali o direcionamento de qual órgão procurar, que situação que ela se encontra, para poder conscientizar ela, porque muitas vezes ela nem imagina que está sofrendo algum tipo de violência.
1: É verdade, isso da conscientização também é super importante, né? Porque não existe só a violência física, existe violência patrimonial, existe violência psicológica, né? E esse assunto da violência de gênero, ele tem que ser tratado com a seriedade que ele tem, né, Major? Porque nos últimos anos a gente viu um aumento estrondoso aí desse tipo de caso, que assusta muito todas nós, mulheres, e todos nós enquanto sociedade civil, né? A gente se preocupa muito com isso. Como é que você acha que isso deve ser combatido? Informação, tratamento também ao agressor também fazem parte aí de todo esse tratamento multidisciplinar que esse tema exige?
0: Exato, é exatamente o ponto que você falou, é o tratamento multidisciplinar. É uma mudança de cultura, e a cultura, para ela mudar, ela demora um pouco, mas a gente, com uma situação tão grave, a gente não pode ficar esperando muito, a gente tem que atuar em todas as frentes, seja na frente da segurança pública, na frente educacional, saúde, tudo isso para poder promover da melhor forma possível esse combate. Então, a Polícia Militar está à frente, junto com os outros órgãos de segurança, junto com outros órgãos também, como você falou, multidisciplinar, para a gente mudar essa cultura imediatamente. E em relação aos aumentos, a gente até às vezes se pergunta em que nível esses aumentos não se dão na conscientização das mulheres de estarem denunciando mais, ou então um completo devaneio, no completo uma completa mudança ali de homens que estão, de alguma forma, externando alguma frustração, algum burnout, alguma coisa que a gente tem que a fundo pesquisar, né? Mas é importante combater, é importante a gente agir em todas as frentes.
1: Antigamente existia muito aquela cultura, né, de que briga de marido e mulher não se mete a colher. Coisa que mudou completamente, né? Esse conceito já caiu por terra há muito tempo. A gente tem que se envolver? Um vizinho brigando, um parente que de fato tem às vezes um comportamento agressivo. As pessoas de fora têm que se envolver nisso para que essa briga, essa discussão, essa violência não culmine num crime de fato?
0: Eu acredito que tem que se envolver, sim, desde os primeiros sinais. Viu um primeiro sinal, às vezes é um vizinho, que você não tem intimidade nenhuma, mas só o fato de você chegar para o seu vizinho, para a sua vizinha e falar assim, está acontecendo alguma coisa, vocês estão precisando de alguma ajuda, já faz com que aquele homem ou aquela mulher percebam, tem gente nos olhando, tem gente que está percebendo aqui o que é que está acontecendo. E só o fato de você se dispor a ajudar, perguntando, questionando se eles precisam de ajuda, com certeza já vai gerar um alerta no casal.
1: Major, o governo federal também está participando ativamente, né, muito encabeçado aí pela primeira-dama Janja, essa questão do combate à violência de gênero. A gente tem muita publicidade na TV e no rádio a respeito desse assunto, que é o Pacto Nacional contra o Feminicídio, né? Como é que o Distrito Federal está atuando junto à Polícia Militar, Forças de Segurança, mais uma vez, em mais uma frente, para a gente tentar acabar com esse problema que virou uma epidemia?
0: Do que a gente pode atuar, a gente tem atuado muito. Nós temos, inclusive, programas aqui, que são programas de... São aulas, são cursos. Tem um curso chamado Ressignificar, é um curso que todo efetivo vai passar. Na verdade, acho que já chegou a 90% do efetivo da Polícia Militar, da própria Polícia Militar, ensinando, educando os policiais militares, instruindo eles a como atuar numa situação em que envolva ali a violência contra a mulher, e também para eles mesmos, para nós mesmos, policiais militares, como é que nós lidamos com as nossas esposas, com as nossas filhas, com os nossos familiares, porque a gente nunca pode pensar sempre que o problema está do lado de fora. A gente tem que sempre começar por dentro. Então, essa é uma forma, dentro aqui que o governo do Distrito Federal, dentro dessa iniciativa, fez com que a Polícia Militar e outros órgãos participassem para que a gente possa combater, já começando de dentro de casa.
1: Muito importante você ter tocado nesse assunto, porque recentemente um dos casos que a gente viu aqui no Distrito Federal, que terminou num feminicídio, foi daquele militar do Exército que matou a namorada, também militar, dentro de um quartel aqui no setor militar urbano, né, no plano piloto. Ou seja, um caso que chama a atenção justamente por ter partido de um militar que deveria estar zelando aí pela segurança, pelo bem-estar, não só da esposa, da namorada dele, da companheira, mas de toda a população, né? Começar de dentro é importantíssimo, né? Como você me disse que vem sendo feito dentro da polícia.
0: Isso, começar de dentro, justamente para que a gente possa saber agir e ajudar as outras pessoas externamente, porque não adianta a gente querer mudar o mundo se a gente não consegue, igual falava minha mãe, arrumar a cama.
1: Vamos migrar um pouquinho de assunto? Falamos bastante agora sobre feminicídio, violência de gênero. Queria falar sobre crimes patrimoniais. A gente ainda tem altos índices, muita incidência. Vira e mexe, a gente fala aqui no nosso programa, no nosso Brasília TMC, sobre roubos, né, em residências, pessoas que às vezes se infiltram, se fazem passar por funcionários, por prestadores de serviços, sabe, mapeiam lugares que as pessoas têm eventualmente dinheiro guardado, joia, né, objetos de maior valor agregado aí, e acabam furtando essas. Como é que a gente pode fazer um panorama desse tipo de crime aqui no DF?
0: Olha, em relação aos roubos, né, que é importante a gente até esclarecer para o público, que o furto e o roubo, eles são crimes contra o patrimônio, mas o roubo, ele exige ali uma grave ameaça, ele exige uma violência praticada pelo criminoso. E o que a gente tem observado em relação a isso? Fazendo um panorama aqui, por exemplo, plano piloto. A gente tem observado uma diminuição muito grande nos roubos, muito grande, ou seja, o criminoso ele já não pratica aquela violência contra a vítima, mas eles têm migrado E pro furto, exatamente, pro furto. Porque o furto, o que que acontece?
1: É um crime de ocasião.
0: O crime é de ocasião, de oportunidade. O que que acontece? Em primeiro lugar, é um crime de menor potencial, como a gente falou. É um crime que muitas vezes o criminoso ele não fica nem 24 horas preso, né? Porque existe toda a legislação, existe ali, é claro que existem as limitações do judiciário. Não adianta o judiciário querer, não tem nem justificativa às vezes para manter, né? Então, o que que a gente tem observado? Muita reincidência. Então, pessoas praticando muito furto, porque é um crime que ele sabe que no outro dia ele muitas vezes vai estar solto, vai ter a oportunidade de praticar novamente esse crime e não vai lidar diretamente com a vítima. Então, a condenação dele ali, se for acontecer, vai acontecer depois de muito tempo e não vai ter uma pena que realmente faça ele refletir sobre aquele crime.
1: Você me fez pensar num ponto, né? Está sendo debatido aí na Comissão de Constituição e Justiça, lá do Congresso, né, do Senado, a questão da redução da maioridade penal, né, de 18 para 16 anos, principalmente envolvendo aí quando envolve crimes hediondos, né, homicídio, latrocínio, tudo isso. A gente percebe aqui no Distrito Federal que essa dinâmica dos maiores, dos mais velhos, usarem menores de idade ainda como arma e como peça para o cometimento de crimes mais graves, ou aqui a gente não tem essa dinâmica?
0: Quando eu atuava na área operacional, lá em 2010, 2011, a gente percebia muito isso acontecer, a utilização de menores de idade para o cometimento de crimes ou até mesmo para assumir o crime cometido por um adulto. Então, às vezes, um tráfico de drogas, aí o menor assumir e tal. Hoje eu não tenho observado isso. A gente tem um número muito discrepante entre menores apreendidos e adultos presos em flagrante. A gente tem um número muito discrepante mostrando que os adultos têm praticado muito mesmo, muito mais o crime do que colocado os menores nessa situação aí para que eles assumam esse cometimento.
1: O que você acha desse tipo de projeto?
0: Eu acho que tudo tem que ser bem pensado, né? Eu acho que a sociedade evolui. As coisas mudam. Uma criança de 7 anos hoje é diferente de uma criança de 7 anos há 30 e poucos anos atrás. É necessário verificar quais são as justificativas viáveis, qual é o panorama do Brasil para que essas mudanças aconteçam, mas tem que ser tudo bem considerado. Se for para o bem do país, se for para a evolução do país, eu acho que é válido. Agora, tem que deixar a política de lado, as ideologias de lado, e tem que ser técnico e racional para que a gente tenha um país melhor e mais seguro.
1: A gente tem que pensar também nessas gerações, né, que às vezes cometem crimes, se envolvem, às vezes por falta de oportunidade também, né, Major? Porque a gente vê ali, de repente, numa comunidade que aquele adolescente é cooptado pelos maiores, né, pelos chefes, e acaba entrando nesse universo justamente porque não teve políticas públicas voltadas para tirar esse adolescente. Esporte, educação, né?
0: Está tudo interligado, tudo interligado. Então, é a questão de oportunidades, é a questão de esportes, incentivo a esporte, incentivo à educação. São comunidades, muitas vezes, como a gente percebe, houve relatos de abandonadas, né? Então, acaba que deságua na segurança pública. Essas gerações deságua na segurança pública, muitas vezes pela falta de oportunidade e tal. Não que a gente tenha que dizer que a falta de oportunidade ou então a falta de recursos, a pobreza, signifique crime. Mas a gente tem que considerar que há um risco maior.
1: Recentemente, numa conversa com a presidente do Conselho de Segurança do Noroeste, ela me trouxe um conceito que eu nunca tinha pensado, que é a segurança pública num âmbito maior. Segurança pública não é só você ver um policiamento ostensivo, você ver uma viatura da polícia. Segurança pública é muito mais que isso. É limpeza, é calçada sem buraco, é iluminação, é lixo recolhido. Por que que a gente traz esse conceito assim de segurança pública ser muito mais do que só viatura, só policial na rua?
0: Tudo aquilo que deixa a impressão, né, de abandono, toda desordem, seja ela estrutural, como por exemplo calçadas, iluminação que não está adequada para o local, tudo isso dá uma sensação de abandono. E todo local que está abandonado, que não tem um dono, que o Estado não é o dono, vai ter ocupação. E geralmente a ocupação não é das melhores, ou seja, uma pessoa mal intencionada, ela vai ocupar aquele lugar, nem que seja ocupar aquele lugar para se esconder, para cometer assaltos, para cometer delitos, para o consumo de drogas, para o tráfico, enfim. E então a gente acaba considerando que toda e qualquer desordem, seja ela na esfera estrutural, na esfera social, muitas vezes pessoas em vulnerabilidade ali, que estão habitando aquele local ali porque não tem para onde ir, isso causa uma impressão de que aquele local o Estado não alcança, que o Estado não está ligando para aquelas pessoas, para aquela localidade, e isso acaba gerando a sensação de insegurança, de que se aquele local ele está abandonado pelo Estado, é um local inseguro, propício para o crime.
1: Diante disso, a participação da população, você já falou mais cedo sobre isso, né, de participação popular, que todos nós que fazemos parte da sociedade, porque todos nós somos moradores de algum lugar, todos nós somos integrantes de uma parte da sociedade, né? Você acredita que todos nós também temos essa função, essa missão de zelarmos pela nossa segurança? Todo mundo tem que fazer a sua parte.
0: Olha, a própria Constituição já fala que é responsabilidade de todos a segurança pública, dever do Estado e responsabilidade de todos. E cada vez mais a gente tem confirmado essa afirmação da Constituição, porque muitas vezes o que acontece? Tem uma situação que aconteceu ali no âmbito do seu bairro e muitas vezes as autoridades não são acionadas ou então não é feito o devido registro, como é que aquele policiamento vai ser deslocado para aquele local? Como é que as estratégias de policiamento vão atuar se a gente não sabe o que está acontecendo? E sabe da fonte principal, que é quem mora naquele local. Por isso a importância da participação de todos.
1: Participação e também todos os órgãos de segurança batem muito na tecla da importância do registro da ocorrência. Porque sem esses índices, sem esses números, os órgãos eles não conseguem fazer um mapeamento de onde existem os problemas, que problemas são mais graves em determinados locais, né?
0: Exatamente. O registro da ocorrência ele é essencial para esse tipo de mapeamento, para um direcionamento mais adequado do policiamento. E é importante também o acionamento via 190. Muitas vezes o crime já aconteceu, mas o acionamento 190 faz com que a pessoa, acionando a polícia militar, ela aumente as chances dela de, por exemplo, recuperar um bem ou então de mostrar a presença do Estado imediatamente após o acontecimento do crime ou durante o acontecimento. Hoje, às vezes, a gente se depara com pessoas mais preocupadas em gravar um crime e fazer uma divulgação midiática e ganhar likes do que, propriamente dito, resolver aquela situação, acionar a polícia militar. Aciona a polícia militar, depois grava, para que a gente possa chegar ao local e flagrar e prender e tomar as providências.
1: E o canal é esse mesmo? É o 190? Esse é o canal direto que a população tem com a polícia militar, com o principal órgão de resposta, né, à população? É o canal 190? Porque muita gente, às vezes, não sabe a quem se referir, não sabe a quem procurar numa situação de emergência. O que você diria para essas pessoas? Qual é o canal direto que a gente vai ter uma resposta?
0: Em primeiro lugar, o 190 é o canal oficial, o canal principal da Polícia Militar, inclusive no Brasil todo. Se você ligar a 190, você vai falar 24 horas, você vai falar com a Polícia Militar em qualquer hipótese, qualquer ocasião. Mas o que tem acontecido? Os batalhões da Polícia Militar e do Distrito Federal, sabendo dessa velocidade de informações, têm tentado encurtar essa comunicação. Então, cada batalhão tem disponibilizado um telefone comunitário do próprio batalhão, para a gente poder dobrar os meios, além do 190, utilizar esse telefone particular do policial que às vezes está na rua. Então, quando acontecer a ligação, vai ser o acionamento direto para que a Polícia Militar possa atuar de forma cirúrgica.
1: E como é que a gente fica sabendo? Como é que as pessoas ficam sabendo desses telefones? Como é que elas criam esse vínculo, né, essa proximidade com aquele policial que está ali na região dela, que passa a ser até um membro daquela comunidade?
0: Essa é a nossa filosofia de policiamento comunitário, que é o policiamento próximo. É o policial ali que está convivendo ao máximo possível com aquela comunidade, justamente para saber quais são as necessidades, onde que estão ali os gargalos de segurança pública, o que está acontecendo. E a gente, os batalhões em geral, o que eles fazem? Estão divulgando os números e formando grupos chamados grupos Rede de Vizinhos Protegidos, que é uma forma de você integrar os vizinhos, um comunicando com o outro e comunicando também em relação ao que acontece. Porque muitas vezes Para um policial, o trânsito de pessoas em uma quadra, vamos supor aqui a Asa Norte, o trânsito de pessoas em uma quadra é normal, mas para aquele vizinho, para aquela pessoa que mora ali, ele fala, bom, aquele a pessoa não mora aqui, aquela pessoa que está transitando é uma pessoa estranha a esse local. Então, o acionamento tem acontecido direto, inclusive, por esses grupos. Então, é de ampla divulgação, se não tiver conhecimento, busque, às vezes, o presidente do Consegue, um prefeito da quadra, ou até mesmo busque o batalhão diretamente, estamos de portas abertas.
1: A gente teve várias políticas de governo que já voltadas aí para a segurança da população, né? Postos comunitários de segurança, que eram aqueles postinhos em que tinha sempre uma dupla de policiais. A gente já teve Cosme e Damião. Hoje, tudo isso foi substituído por essa rede de vizinhos?
0: Na verdade, não chega a ser substituído, porque, como eu havia dito, a sociedade vai evoluindo e o policiamento tem que evoluir também. Então, a gente percebeu, por exemplo, que em relação, houve uma evolução na ideia de policiamento comunitário, dos postos comunitários de segurança, que funcionaram muito bem em determinada época, mas aí a gente teve um déficit de efetivo, não conseguia mais manter um efetivo para poder estar nesses postos, e aí acabava engessando a atuação policial. Então, trocamos os postos comunitários por viaturas, que têm um maior alcance de circulação, obviamente, e de policiamento. Então, continua sendo a mesma filosofia, só que agora numa viatura. Muitas vezes o Cosme e Damião, quando há a possibilidade de ir efetivo, é muito importante, porque está ali o policial a pé e está perto do comerciante. Porém, o alcance é menor do que uma viatura. Então, a gente tem pensado em que sempre ampliar, através de tecnologia, estamos utilizando drones em alguns lugares para o policiamento, ou seja, direcionar o policiamento. Então, a gente está sempre utilizando a tecnologia para que a gente tenha um alcance maior e uma ação mais rápida.
1: Os drones é a tecnologia, mais uma vez, a favor do nosso policiamento, do aumento da nossa segurança. Me conta mais um pouquinho sobre isso, como é que esses equipamentos têm ajudado vocês da Polícia Militar a aumentar a nossa segurança?
0: Bom, a Polícia Militar adquiriu recentemente algumas unidades de drones, inclusive já temos batalhões que estão utilizando, um deles é o 8º Batalhão, o outro é o Batalhão de Policiamento Rural. A gente utiliza os drones para ter uma visão ampla do que realmente acontece, sem a necessidade de enviar uma viatura. Porque a viatura, muitas vezes, ela vai passar no local e é aquele indivíduo que pretendia cometer o crime ou estava ali no cometimento de algum crime, ele vai tentar disfarçar e dissimular através da presença. Com o drone, a gente consegue, através de uma distância muito grande, de forma aérea, conseguir localizar o que está acontecendo, localizar os indivíduos que cometeram o crime, gravar o cometimento do crime e direcionar uma viatura imediatamente para que realize a abordagem. E com todo esse material, filmagem e o material que for apreendido, levar para a delegacia para que seja configurado flagrante.
1: E como é que é o monitoramento disso? Essas imagens vão para uma central? Tem sempre um militar ali envolvido na análise, dessas imagens, como é que funciona?
0: Tem um militar especializado, ele fez um curso de pilotagem de drone, com algumas horas aí de pilotagem, justamente para ele estar habilitado a fazer esse tipo de serviço. E junto a isso, existe ali uma central local de monitoramento para poder fazer o direcionamento e o acionamento das viaturas. Então, tudo é bem analisado por técnicos, inclusive a pilotagem do drone necessita de uma capacitação específica. Não é qualquer policial que faz essa pilotagem do drone.
1: Major, o senhor estava falando, né, a respeito dessa questão do drone, da vigilância em áreas rurais. O Distrito Federal, apesar de pequenininho, tem uma área rural ampla, Planaltina, Braslândia. Como é que é a incidência desse tipo de crime nessas áreas que são mais afastadas, são mais ermas? A gente tem uma grande incidência de crime patrimonial nessas áreas?
0: A gente não tem uma grande incidência, mas ao mesmo tempo a gente tem uma grande preocupação. Por quê? Porque é uma área extensa. Às vezes até o deslocamento de uma viatura de um lado ao outro acaba sendo demorado pela distância física. Então a gente tenta encurtar ao máximo isso através de uma rede também comunitária dessas pessoas que moram na área rural, o acionamento imediato, qualquer situação. E temos o drone também, esses drones, eles são equipados com câmeras termais, ou seja, é possível identificar no escuro a presença de pessoas ali escondidas na mata. Então, a gente tenta ampliar essa rede de comunicação para que a gente seja o mais efetivo possível.
1: Isso me fez lembrar um caso que ficou muito marcado no Brasil inteiro, não só no Brasil, que foi a busca pelo Lázaro, né? Que fugiu aí pela área rural, foi parar, inclusive, no nosso vizinho, estado de Goiás. Isso também, a compra desses equipamentos também foi motivada por esse caso?
0: Eu acho que esse caso ali, ele eclodiu justamente, justificando completamente a aquisição desses equipamentos e, obviamente, proporcionando à Polícia Militar uma evolução no patrulhamento aéreo através de drones, que é muito, obviamente, muito mais barato do que a utilização de helicópteros e é muito mais discreto. Mas sim, teve participação, como justificativa para a gente adquirir os melhores equipamentos.
1: Bom, ainda nesse assunto de câmeras, de drone, de tecnologia, tudo isso a favor da nossa segurança, existe um equipamento que é usado em outros estados, Rio de Janeiro, São Paulo, que são as câmeras corporais. Como é que a gente está com essa situação aqui no Distrito Federal? Os policiais daqui já usam esse equipamento, não usam ainda?
0: A Polícia Militar está em processo de aquisição dessas câmeras corporais. É importante ressaltar que tem-se todo o cuidado para aquisição, porque a gente não pode desperdiçar dinheiro público. Então, às vezes, uma tecnologia que há uns anos atrás deu certo, por exemplo, em São Paulo, Santa Catarina, hoje já não é uma tecnologia que dá certo mais, tanto é que fizeram algumas alterações e a gente precisa trazer o melhor serviço para prestar o melhor serviço para a população.
1: Até porque tudo isso evolui muito rápido, né, Major?
0: Evolui rápido demais, a tecnologia evolui rápido demais. Então, assim, muitas vezes uma justificativa que a Polícia Militar tem que fornecer, às vezes, a um órgão desse de controle, esse tempo, esse prazo dado já evolui e aí as empresas já não conseguem mais atender a uma câmera que está ultrapassada e que foi pedida. Aí você tem que começar um processo praticamente do zero. Então, a Polícia Militar tem se empenhado justamente para adquirir o mais rápido possível. Já está pacificado já pela Polícia Militar, pela tropa, que essa utilização vai ser benéfica para os nossos policiais, principalmente para garantir a legitimidade das ações dos policiais, até porque tem policial que usa a sua própria. Já há muito tempo. Ele já adquiriu, já usa, inclusive, às vezes, fornece para nós da comunicação para que a gente possa distribuir e compartilhar com a imprensa.
1: E isso é permitido? Como é que funciona isso?
0: É permitido sim. O policial usa como resguardo, porque ele sabe muitas vezes que, numa situação, a gente tem que considerar que aquela pessoa que está cometendo o crime, muitas vezes ela vai entrar em desespero, não quer ser presa. Então, ela vai reagir. Como é que eu vou, às vezes, provar, se não tiver uma câmera, se não tiver algum monitoramento ou testemunha, se aquela pessoa reagiu à minha voz de prisão? Então, essa câmera tem resguardado a ação de muitos policiais no Distrito Federal.
1: Vocês acreditam que dentro da corporação, né, do efetivo que a gente tem de policiais militares aqui no DF, essa compra e essa utilização desses equipamentos seria bem-vindo? Os militares receberão bem esses equipamentos quando eles forem usados de fato?
0: A gente já está pacificando já essa situação, os policiais militares já estão se acostumando com a ideia, muitos já, inclusive, acreditam nesse lado positivo, porque no final das contas vai resguardar as ações dele e vai ser também uma arma contra aquele criminoso que vier a querer mentir, inventar, às vezes numa audiência de custódia que foi agredido, alguma coisa assim, vai resguardar e muito o policial militar, já está sendo pacificado. Claro que toda novidade traz um incômodo. Se a gente fizer, por exemplo, uma mudança de viatura, até mudança de viatura, geralmente a pessoa fala assim, não, essa viatura não é tão boa igual a outra. Essa marca não é boa, esse pneu não é legal, esse volante, enfim. Então, toda mudança traz um pequeno ajuste e adaptação com o tempo.
1: Bom, falando ainda sobre esse assunto, né? Aqui no Distrito Federal a gente noticia pouco, não sei se a gente tem muitos registros ou não, quero saber de você agora, com relação a isso, da abordagem mais truculenta, mais violenta, um abuso, às vezes, de autoridade por parte dos militares aqui, nesse tipo de abordagem, né? Como é que a gente faz um balanço disso? Como é que é esse panorama? A gente tem abordagens que são consideradas ok ou a gente ainda tem algum tipo de denúncia com relação a esse abuso?
0: Denúncias nós temos, né? Mas é exatamente aquilo que eu falei, muitas vezes é a pessoa ali desesperada que tenta reagir e aí é necessária a utilização da força para que aquela pessoa seja presa. E aí, às vezes, um familiar denuncia, ou então, por exemplo, numa audiência de custódia é denunciado. Muitas vezes, o trabalho da polícia militar não é compreendido. Então, a partir do momento em que a pessoa comete um crime e é dado a voz de prisão para aquela pessoa, aí aquela pessoa acha que o reagir está tudo bem, que a polícia não pode usar a força. Pode usar a força, sim, e deve usar, justamente dentro dos parâmetros legais, proporcionais, enfim, os parâmetros que são definidos para o uso da força. Mas nós temos, por exemplo... Eu tenho a contabilidade de até abril, né? Mas nós tínhamos ali em torno de 60 mil ocorrências atendidas pela Polícia Militar. Num panorama ali, por exemplo, o Ministério Público...
1: Isso de 2026.
0: 2026. O Ministério Público chegou também a divulgar esses números, em torno de 60 a 70 denúncias. Num universo de 60 mil, pode ser considerado matematicamente pouco. Mas para a Polícia Militar, cada caso é importante. Por quê? Porque ali é uma vida, é uma pessoa que muitas vezes sofreu algum tipo de abuso. E a Polícia Militar é feita de seres humanos, é feita de pessoas da própria sociedade, que podem errar, exatamente. Então a gente tem que ter uma corregedoria muito forte, muito fortalecida, que fiscaliza mesmo. Eu tenho até bastante receio da corregedoria, até brinco com todo mundo, eu tenho mais receio da corregedoria do que, às vezes, uma justiça, do que o Ministério Público, porque a corregedoria, ela tem um olhar policial. São policiais que já estiveram na rua e sabem exatamente o que é procedimento e o que não é, o que é sede e o que não é. Muitas vezes, até ninguém percebeu, mas a corregedoria vai lá e fala, não, peraí, vamos apurar essa situação. Então, por quê? Porque não deixa passar. Por quê? Porque ninguém quer trabalhar com um policial ruim. Nós estamos trabalhando com pessoas que todo dia estão lidando com... pessoas com cheio de problema, com situações arriscadas, tem a saúde mental, ele está, às vezes, com um armamento, então a gente observa tudo. Aí a pessoa vai ter uma conduta errada? Não, a gente não vai trabalhar com esse tipo de pessoa, nós cortamos na carne.
1: Para que esses casos não cheguem à corregedoria, como é que é o treinamento dos policiais aqui nesse sentido das abordagens?
0: Cada vez mais humanizado, cada vez mais voltado aos direitos humanos. E a gente tem percebido nessas últimas turmas que tem estão formando nesses últimos anos uma ênfase muito grande em relação a isso, que o serviço policial ele não tem que se envolver emocionalmente, tem que ser, é difícil, a gente sabe muito bem, mas a gente tem que ao máximo fazer o nosso papel, que é executar a prisão dos indivíduos criminosos, levar para a delegacia e está tudo certo, não tem que se envolver, não tem que resolver, não tem que fazer nada mais daquilo que está definido pela legislação.
1: Você falou de novas turmas, né, desses novos militares. Como é que a gente está hoje com relação ao efetivo, major? A gente tem um efetivo de policiais militares hoje atuando tanto ostensivamente quanto administrativamente. Ok, considerado bom, aceitável, ou a gente está com algum tipo de déficit nesse sentido?
0: A gente está com um déficit grande, né, mas é um déficit que se arrasta há alguns anos. Graças... A sensibilidade do governo, né? O governo atual, a Polícia Militar realizou concursos desde o início desse governo, isso é importante e tem que continuar nos próximos governos, é imperioso que isso aconteça, para que a gente não tenha perda ainda maior. Por exemplo, hoje na legislação prevê em torno de 18 mil policiais, nós estamos beirando ali 11.600 policiais, então déficit de... aproximadamente 50%, fazendo arredondamento grosseiro. Então, assim, é muito grande, por isso que a gente tem investido em tecnologia, por isso que o gasto tem sido em tecnologia, justamente para a gente compensar essa falta de efetivo. E a importância da continuidade desses concursos.
1: E como é que tem sido as tratativas aí junto aos governos, junto ao poder público, para que a gente consiga recompor, né, todo esse pessoal que é tão necessário?
0: Eles estão sensibilizados e sabem da importância e necessidade que a Polícia Militar tem em recompor esse efetivo. O que acontece muitas vezes é que uma turma que entra de 1.000 policiais, entrou uma turma de 1.000 policiais, mas aí 1.000 policiais têm os requisitos para poder aposentar, ir para a reserva. Então acaba que fica elas por elas. Então a gente precisa chegar num momento em que teve um apagão de concursos na Polícia Militar, e nesse momento é que a gente vai ter ganhos reais de efetivo.
1: Major, Como é que a gente pode fazer um panorama hoje, um balanço da relação da polícia militar com os outros órgãos de segurança? Bombeiro, polícia civil, secretaria de segurança pública. A gente tem uma relação harmoniosa entre esses, todos esses órgãos aqui?
0: Cada vez mais integrada, cada vez mais próxima. Cada um vai percebendo a realidade do outro, vai percebendo as necessidades do outro e a gente vai se ajudando, porque no final das contas sobra para nós mesmos a questão de segurança pública, a cobrança em cima de todos nós e a gente, dentro dessa percepção de que a integração e a união, nós somos muito mais fortes, tem sido cada vez melhor.
1: Para a gente encerrar, estamos encaminhando aí para o final dessa nossa entrevista, esse bate-papo que foi super produtivo aqui. Queria que o senhor deixasse um recado para a população do Distrito Federal, como é que eles podem fazer, como é que eles podem contar com a polícia.
0: Olha, confie na sua polícia militar, confie mesmo, conte com a gente poder estabelecer aqui cada vez mais índices menores de criminalidade, mas a gente precisa muito da participação da população. Inclusive, boa parte das apreensões e prisões da Polícia Militar é baseado nas denúncias que a população faz. Confie na sua Polícia Militar, se tiver algum problema, nós temos uma corregedoria forte, confie, denuncie se for o caso. Mas tente aproximação, porque nós é o que nós queremos, estar próximo da população para que a gente possa atender os anseios de segurança pública.
1: Major Brook, muito obrigada pela sua entrevista, muito obrigada pela sua participação nesse A Cidade é Sua. Terminamos então mais uma edição. Semana que vem a gente está de volta.
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3: Um esquema que movimentou mais de 100 milhões de reais das facções criminosas do Brasil foi alvo de uma operação de 4 estados. O Rafael Alves conta os detalhes.
4: Os investigadores da Polícia Civil do Rio vão analisar os materiais apreendidos na operação para analisar o funcionamento da organização criminosa que lava dinheiro para as maiores facções criminosas do Brasil. O esquema movimentou mais de 100 milhões de reais para o Terceiro Comando Puro, Comando Vermelho e Primeiro Comando da Capital. Na ação dessa quarta-feira, 10 pessoas foram presas pelos agentes da Polícia Civil e do Ministério Público do Rio, além de 37 mandados de busca e apreensão cumpridos em 4 estados. Os investigadores identificaram uma movimentação milionária, muito acima da capacidade financeira dos investigados e das empresas envolvidas. Por exemplo, uma das principais operadoras financeiras da organização, Bárbara Luzia Souza de Carvalho, movimentou 47 milhões de reais, sendo beneficiária de um programa do governo. O promotor Bruno Rinaldi, do GAECO, destacou a necessidade de combater a lavagem de dinheiro das facções.
5: Enfrentar a alimentação financeira dos crimes violentos. Porque não adianta você simplesmente enfrentar a face violenta do crime, fazer cessar, fazer apreensão de armas. Isso é importante, claro que é. Mas todo crime violento, ele se presta a um proveito econômico. Então, a perspectiva e o objetivo do Ministério Público é muito batido nesse sentido, é muito focado nesse sentido, em fazer cessar a alimentação financeira e, por via de consequência, a gente interromper a prática criminosa.
4: Ao todo, foram 22 denunciados pelo Ministério Público, mas a Justiça determinou a prisão de apenas 10 deles. Alguns são um grupo de empresários libaneses, todos irmãos. O delegado Pedro Brasil, responsável pelas investigações, falou sobre os indícios identificados de um dos irmãos com grupos terroristas, como a Al-Qaeda e o Hezbollah.
6: O que nós objetivamente conseguimos foi identificar uma transação financeira entre um dos investigados e uma pessoa sancionada pela OFAC, que é a Agência Americana de Controle do Terrorismo. Também conseguimos identificar uma postagem em rede social de um dos investigados da bandeira do Hezbollah.
4: Historicamente monitorada como importante polo de operações financeiras e logísticas de grupos terroristas, a região conhecida como Tríplice Fronteira, Brasil, Argentina e Paraguai, também teria atuação dos integrantes do esquema.
3: Os rodoviários e empresários de ônibus terão a 5ª audiência de conciliação na semana que vem para chegar a um acordo sobre a demanda dos trabalhadores. Mais informações com Leonardo Rezende.
7: A quarta audiência de conciliação entre rodoviários e empresas de ônibus do Rio terminou novamente sem acordo nesta quarta-feira e os trabalhadores continuam em estado de greve. A sessão foi realizada no Tribunal Regional do Trabalho, no centro da capital. O sindicato patronal Rio Ônibus subiu a proposta de reajuste salarial e do valor também da cesta básica de 4,5% para 5%. Os rodoviários, no entanto, reivindicam 12%, parcelado em duas vezes. O índice já foi flexibilizado pela categoria desde o início das negociações, quando cobrava 17%. Um dos principais pontos de divergência entre as partes é o pagamento de hora extra para os motoristas. Segundo o sindicato, os rodoviários têm a última meia hora de almoço descontada do salário, apesar da convenção trabalhista prever que eles recebam pelo tempo trabalhado. A categoria diz que o intervalo não é suficiente para uma refeição adequada. Os empresários afirmaram que não irão subir a proposta. Já o presidente do sindicato, Sebastião José, classificou o posicionamento dos empresários como vergonhoso.
8: Nós temos algumas propostas que são inegociáveis. A questão do intervalo refeição, que não é remunerado e nem é pago, o ticket alimentação que o rodoviário não tem, um aumento digno para a cesta básica, a água potável nos terminais, o plano de saúde, a questão do BRT, do contrato temporário, ou seja, a pauta como um todo, que engloba 7 e 8 itens que são prioridade para a categoria, sequer houve nenhuma proposta.
7: Uma nova audiência de conciliação foi marcada para o próximo dia 22. A categoria reivindica ainda vale-refeição de R$ 1.000.
3: O CENIPA não descarta nenhuma hipótese da causa da colisão entre dois helicópteros no Recreio dos Bandeirantes, na zona sudoeste do Rio. A repórter Érica Levigardi tem os detalhes.
9: O Centro de Investigação e Prevenção de Acidentes Aeronáuticos confirma que os dois helicópteros que colidiram sobre um estacionamento no Recreio dos Bandeirantes, na zona sudoeste do Rio, voavam na mesma rota e altitude no momento do acidente. O relatório preliminar do CENIPA foi divulgado nesta quarta-feira, um mês depois da colisão. De acordo com o documento, as comunicações dos helicópteros ocorriam por meio da frequência de coordenação aérea centro, que não era monitorada pelos órgãos de controle. Além disso, não há gravação das comunicações entre as aeronaves em autocoordenação. A reportagem da TMC conversou com o engenheiro aeronáutico Adalberto Febeliano, que explicou que, apesar de exames e análises complementares ainda serem conduzidos e nenhuma hipótese ser descartada pelo CENIPA, o reporte preliminar mostra que as aeronaves voavam pelas mesmas rotas especiais de helicóptero.
10: Bom, o que esse relatório preliminar do CENIPA permite que a gente infira é que realmente os dois helicópteros estavam transitando pelo mesmo corredor visual e na mesma direção, com um potencial de uma perda de separação ou mesmo de uma colisão.
9: De acordo com o relatório, a aeronave PPMAC decolou às 11h51 da manhã do aeródromo de Jacarepaguá, com destino ao heliponto Piratas Mall em Angra dos Reis, com um tripulante e 4 passageiros a bordo. Entre eles estavam o cantor Oliver Tree e o youtuber argentino Gasp. A aeronave PRDJJ decolou às 11h46 da manhã do aeródromo Santos Dumont, no centro do Rio, com destino ao heliponto Helicentro Guaratiba, na zona oeste da capital fluminense, com apenas o piloto a bordo. Nenhum dos helicópteros apresentou anormalidades nos primeiros momentos do voo. Para Febeliano, os pilotos deveriam informar as posições uns aos outros por rádio, utilizando uma frequência específica. No entanto, isso não foi feito.
10: Então, neste momento, o que nós não sabemos é se realmente os dois helicópteros estavam ou não com os rádios sintonizados na frequência de coordenação ali no corredor, que é 130.550 MHz, ou se, eventualmente, os dois poderiam estar sintonizados na frequência, mas nenhum dos dois pilotos pode ter anunciado a sua posição.
9: O relatório final só vai ser divulgado ao fim da investigação, com as indicações dos fatores contribuintes para o acidente. Os trabalhos seguem com análises dos aspectos operacionais, humanos, de aeronavegabilidade e do controle do espaço aéreo.
3: O governo federal anunciou nesta quarta-feira uma medida provisória que amplia as condições de renegociação das dívidas dos produtores rurais. O acordo foi anunciado após uma reunião com o presidente da Câmara, Hugo Mota, e do ministro da Fazenda, Dario Durigan, e da senadora Tereza Cristina. A MP prevê prazo de 8 anos para renegociação de dívidas dos produtores que registraram perdas de pelo menos 30% em duas safras. Nos casos de produtores que tiveram perdas em 3 safras, o prazo será ampliado para 10 anos, também com 2 anos de carência e sem exigir entrada. As taxas de juros variam conforme o porte do produtor. A governadora do Distrito Federal, Celina Leão, reconheceu o sucateamento e o déficit de médicos na rede pública da saúde após denúncias de negligência. As reclamações envolvem a morte de 2 pessoas. Os casos geraram forte repercussão e estão sob investigação policial e administrativa. Celina também anunciou a intenção de convocar novos profissionais para tentar suprir a carência de pessoal na rede. E um acidente com um ônibus de excursão do Paraguai deixou 3 mortos e ao menos 40 feridos na SC-492, entre as cidades de Maravilha e São Miguel da Boa Vista. Segundo o Corpo de Bombeiros, 67 pessoas estavam no veículo. O ônibus saiu de Gramado, no Rio Grande do Sul, com destino a Vila Rica, no Paraguai. As vítimas foram encaminhadas a 4 hospitais da região. O ônibus transportava as bailarinas, mães e professoras de uma academia de dança do Paraguai. O grupo voltava ao país vizinho após participar de uma competição no Rio Grande do Sul.

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0: 2:01 pelo horário de Brasília. Muito bom dia a você que sintoniza a TMC. Vamos ao giro de notícias para você ficar muito bem informado e muito bem informada nessas primeiras horas do dia. O escritório do representante comercial dos Estados Unidos confirmou a aplicação de tarifa de 25% sobre parte dos produtos brasileiros após concluir a investigação comercial contra o Brasil. Segundo o governo norte-americano, a decisão foi tomada com base em uma investigação que cita comércio digital, propriedade intelectual, acesso ao mercado de etanol, combate à corrupção e desmatamento ilegal. O governo brasileiro repudiou a medida, afirmou que não há justificativa para as tarifas e anunciou que pretende acionar a lei de reciprocidade e os mecanismos da Organização Mundial do Comércio. Em nota, o Palácio do Planalto também informou que prepara medidas para reduzir os impactos sobre a economia, preservar empregos e ampliar mercados para as exportações brasileiras. E uma foto de Flávio Bolsonaro ao lado de um homem investigado por chefiar uma milícia ligada ao Banco Master gerou repercussão. O senador afirmou que não conhece Luiz Felipe Mourão, conhecido como Sicário, e disse que costuma tirar fotos com apoiadores. Flávio também negou qualquer relação entre o caso, o Banco Master e o financiamento do filme Dark Horse. A defesa de Jair Bolsonaro afirmou ao Supremo Tribunal Federal que o ex-presidente não autorizou a divulgação da carta lida por Flávio Bolsonaro nas redes sociais. Os advogados disseram que a publicação foi uma iniciativa exclusiva do senador e reforçaram que Bolsonaro continua cumprindo todas as regras da prisão domiciliar, incluindo a proibição de uso de usar as redes sociais ou se comunicar por terceiros. A Polícia Federal citou o senador Rodrigo Pacheco em uma investigação sobre descontos ilegais no INSS, mas ele não foi indiciado e nega ter participado da reunião para tratar da escolha do presidente do Instituto. No mesmo inquérito, a PF indiciou o deputado licenciado Euclides Petersen por suspeitas de corrupção, lavagem de dinheiro e participação em organização criminosa. A investigação apura um esquema de descontos irregulares em benefícios de aposentados e pensionistas do INSS. O ministro Flávio Dino, do Supremo Tribunal Federal, determinou que presidentes de 21 partidos informem se participam da definição ou distribuição de emendas parlamentares. A decisão ocorre após a investigação que bloqueou R$119 milhões em bens de Valdemar Costa Neto, presidente do PL, suspeito de atuar na destinação de recursos mesmo sem mandato. O STF também cobra mais transparência no uso das emendas. 2:03 pelo horário de Brasília. Muito bom dia a você que sintoniza a TMC. No noticiário internacional, os Estados Unidos realizaram uma nova rodada de ataques contra o Irã nesta quarta-feira, com foco em estruturas militares próximas ao Estreito de Hormuz. Segundo o Comando Central americano, a operação teve como alvo equipamentos usados pelo Irã para ameaçar embarcações na região. Mais cedo, os Estados Unidos já haviam atacado a ilha de Grand Tump, considerada estratégica pelo governo iraniano. E agora a gente fala sobre esportes, porque a final da Copa do Mundo vai ser disputada entre Espanha e Argentina. A seleção argentina venceu a semifinal contra a Inglaterra nesta quarta de virada. O placar foi de 2-1. Agora a Inglaterra e França disputam pelo terceiro lugar da competição no sábado. E você sabe, todos esses jogos você acompanha aqui na TMC. 2:04 pelo horário de Brasília. 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No bate-papo de hoje, eles conversam com a corredora Letícia Quaresma. A gente confere esse bate-papo agora.
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2: Olá, olá! Sejam muito bem-vindos ao Corre TMC. Quem cedo madruga já correu 2 quilômetros? Eu sou Mirelle Mosquela. Que bom que você tá aqui com a gente. E já faço uma pergunta para você. Já correu? Está indo correr? qual é a distância do seu longão. Porque normalmente, não é verdade? Final de semana, a gente coloca aquele longão em prática. Mas se você ainda não chegou neste nível de longão, não tem problema. O mais importante é o que eu digo todo o programa do Corre TMC. Já levantou esse popô, já tirou o popô do sofá e foi fazer atividade física? É exatamente isso que você precisa fazer, que vai ser bom pro seu corpo, pra alma e pra mente. Inclusive, já vou passar a minha pergunta para ele, o meu parça, que está sempre tirando o popô do sofá e fazendo as suas corridinhas, a natação e também a bike. Ele é o nosso futuro triatleta, André Galvão, bem-vindo.
3: Tudo bem, Mimi?
2: Bem-vindo.
3: Como é que você tá, hein?
2: Tudo ótimo, e você?
3: Eu gosto dessa introdução, que a Mimi sempre enche a bola, né? Parece até que a gente é mesmo, tudo isso aí que ela falou.
2: Mas você é, Galvão, você é. Bom, pra quem corre, nada e anda de bike toda semana, pra mim já é triatleta.
3: É. I'm sorry. Nunca, ainda até hoje, né? Nunca fiz todas as atividades
2: juntas, no mesmo dia.
3: Uma seguida da outra, né?
2: Mais uma hora vai
3: mas
2: fazer.
3: Mas vai chegar lá,
2: Lógico que vai.
3: Uma hora a gente chega lá, mas olha, é um prazer estar com você, Mimi, com toda essa galera boa do Corre TMC, todo mundo no Corre, podendo também falar com a gente, né, Mimi?
2: Claro, pode mandar sua pergunta, aproveite, já siga a gente também nas redes sociais, estamos lá no Instagram com TMC, arroba TMC Esportes e o mesmo arroba TMC Esportes para o YouTube, certo?
3: Sim, arroba TMC Esportes no YouTube, você assiste os nossos programas, não só esse que está no ar, mas todos aqueles que
2: isso
3: nós já fizemos.
2: Isso é legal, né? Exatamente, muita gente boa já passou por aqui, o Corre TMC é o seu programa de corrida, é o seu programa de atividade, gente, da atividade física, para você realmente mexer o seu corpo e estar em movimento. E sabe quem tá em movimento hoje?
3: Quem?
2: A nossa convidada.
3: Opa!
2: Maravilhosa! Estava eu ali, já conhecia, estava navegando no Instagram, nas redes sociais, quando pá! Ela apareceu pra mim. Eu falei, gente...
3: Sucesso, né?
2: Quem é essa musa maravilhosa? Não, exatamente sucesso. Exalando muito exercício ali nas redes sociais. Eu falei, com certeza é ela que eu vou convidá-la pra participar do Corre TMC. E ela topou. Então, gente, seja muito bem-vinda, Letícia Quaresma. Bem-vinda, Lê. Que bom que você tá aqui
4: muito
2: com a gente no Corre.
4: Muito obrigada pela introdução, obrigada pelo convite também, é um prazer estar aqui. E eu amo falar sobre corrida, sou amante mesmo do esporte, então vai ser um prazer conversar com você sobre esse assunto.
2: Show de bola, Letícia novíssima, quantos anos você tem, Letícia?
4: Tenho 21.
2: Nossa. 21 aninhos.
3: Já tem cada medalhão, hein?
2: Já é, meu já Deus estamos aqui. Para quem está nos acompanhando no YouTube, fique de olho, porque já vamos mostrar as medalhas que a Letícia trouxe por aqui com 21 aninhos.
3: Não, ela tem 21 anos e pesa como uma pluma, né? Novíssima, né? Se você pegar a medalha pesa mais do que ela.
2: É, e assim, né? Quando você é bem levinha, você voa na corrida,
3: é
2: né?
3: Voa, né?
4: É o
3: voa.
4: Objetivo.
2: É o objetivo, né? Lembra que o Rodrigo Lobo apareceu por aqui, ele falou que a primeira coisa que ele viu quando os filhos nasceram, ah, você não tava aqui no Rodrigo Lobo, mas eu vou falar pra,

0: Influenciadora fitness. Eu comecei, na verdade, produzindo conteúdo sobre academia, porque eu também sou uma amante da musculação.
1: Olha aí!
0: E aí, conheci a corrida. A corrida, ela veio pra mim muito como... Acho que todos os esportes, eles acabam nos ensinando alguma coisa. Mas a constância na corrida, ela nos ensina muito que se a gente persistir naquilo e fazer de fato todos os dias certinho, a gente consegue evoluir nas coisas. E a gente consegue se sentir mais capaz também, né? Então, essa motivação que a gente busca, ela tá dentro exatamente daquilo que a gente vai fazer para conquistar aquilo, né? Eu acabei de sair do CLT, eu trabalhava numa empresa de marketing e tecnologia. Sou formada em marketing pela Mackenzie, e eu acho que é isso.
1: Que legal! Não, você vê a maturidade dela conversando com 21 anos,
2: é,
1: né?
2: É isso. Não, já toda esclarecida. É. Né? Já tem os objetivos em mente. Mas como começou, né? Como você introduziu a corrida na sua vida?
0: Perfeito. Como você comentou, hoje eu sou levinha, mas nem sempre fui. Então, essa corrida do Rio, por exemplo, que foi em 2025, eu corri com 20 quilos a mais.
1: O quê?
0: Nossa. Exato, corri com 20 quilos a mais.
2: Mas 2025
0: então...
2: foi o ano passado.
0: Foi
1: Sim,
0: o ano passado.
1: Agora.
0: Muita coisa aconteceu de lá pra cá.
2: Caramba!
0: Então, eu comecei a correr mesmo com o objetivo de emagrecer. Isso porque eu tenho compulsão alimentar, então eu tenho que lidar com esse transtorno. E aí a gente começou um trabalho com psicólogo, nutricionista, comportamental, tudo isso, enfim. Mas a corrida, ela entrou pra mim nessa fase, onde eu queria emagrecer. Eu achei no começo que não era pra mim, que eu tinha que estar mais leve pra correr.
1: Olha aí.
0: Só que uma amiga minha, que ela corria perto de casa, assim, ela começou a me puxar e falou, não, você só vai conseguir estar leve pra correr se você começar antes. Porque a gente sempre espera, né, ficar perfeito pra começar as coisas. E foi aí que começou a me ensinar mesmo, de fato, o que isso significa, né? Então, a gente começou, ela me puxava.
1: Isso foi que ano, Lê?
0: Isso foi em 2025 mesmo.
1: Ah, no próprio ano de 2025?
0: Ah, não. Foi em 2024, porque eu corri por um ano primeiro.
1: Foi em 2025, mas... Ah, tá.
0: Isso, começou em julho de 2024. Foi certinho. Deu um ano, eu corri a meia maratona.
1: Incrível.
2: Mas quando você começou em 2024, você tinha esse peso que você mencionou.
0: Exato.
2: Então, até a meia-maratona, você continuava ainda com
0: eu
2: esse peso?
0: Eu continuei com esse peso, exato.
2: Oh,
0: e aí, depois da meia-maratona, que as coisas começaram a destravar. Ah. São muitas chavinhas na nossa cabeça que precisa virar, né? Pra isso acontecer, de fato. Mas isso foi muito importante pra mim. Ter alguém que me incentivava e que me puxava pra fazer isso junto. Porque, apesar dos treinos eles não serem iguais, eu tinha alguém ali pra tirar dúvidas também, ou pra... Tipo assim, se eu não fosse, ela estaria lá me esperando, entendeu? Então, você que tem um amigo que quer começar a correr, puxa essa pessoa, porque isso vai fazer muita diferença.
1: Olha...
2: Não, isso aí faz muita diferença.
1: Eu também acho.
2: Muita diferença. Eu tinha um amigo, por exemplo, que era o contrário, né? Ele que vinha atrás de mim quando ele queria correr. Mas deu uma sumida agora, não sei o que aconteceu com ele.
1: Você espantou o rapaz, começou a correr muito rápido.
2: Não, eu não tô correndo rápido, cara. Mas ele parou de correr comigo. Alô, Japinha, vamos correr junto de novo, pô. Era legal correr com você, levava ele pra pedalar também. Porra, Japinha, tá com preguiça aí, meu?
1: Eu gosto muito de correr com uma companhia, com uma amiga, mas eu também me adaptei muito correndo sozinha.
0: Uhum.
1: Porque como, né, o parque que eu corro é no Ibirapuera, eu moro na Zona Norte, uhum, então nem sempre eu tô indo pro parque pra ter aquela galera da assessoria pra correr junto, né? Eu acabei correndo muito sozinha. Eu gosto de ter companhia, mas eu também não gosto daquela pessoa que fica o tempo inteiro conversando.
0: Uhum.
1: Sabe aquele... Não é um pace fofoca. É aquele... Mas aquela conversa... Ai, porque ontem, não sei o quê, você tá conversando e eu tô focada. Eu não curto muito. Mas eu acho importante pra quem está começando...
0: Pra quem tá começando é importante,
1: nossa,
0: mesmo.
1: Nossa, exatamente. Ter alguém do lado dá motivação, dá energia. E digo mais, quando você menos espera, parece que o treino acabou. Você fala, quê? Exato. Já acabou, não é isso, Lê? É.
0: Hoje em dia eu também não costumo correr tanto com amigos, assim. Ah. Eu peço muito pro meu namorado me acompanhar quando eu tenho um treino muito longo, porque às vezes você precisa daquela forcinha no final. Imagina, você tá ali correndo 18 quilômetros, já tá cansado de um ciclo de meia maratona, por exemplo. Ter alguém do lado é importante. Mas eu também não gosto muito de ficar conversando durante o treino. Durante o treino eu fico bem chata, na verdade. Que eu sou chata com todos os meus treinos, na verdade.

0: tudo que for atrapalhar o meu treino, eu vou estar tirando. Desculpa, gente. Eu vou ter que estar dormindo cedo, vou ter que estar recusando alguns compromissos aí pra estar fazendo o meu treino.
1: E o seu namorado corre também?
0: Ele vai comigo às vezes, ele não é tão amante assim da corrida, o lado dele é mais musculação mesmo.
2: É o Guilherme, abraço pro Guilherme, que tá aqui com a gente também no estúdio. Já vou puxar o Guilherme aqui pra conversar
1: mostrar,
2: com a gente.
1: Vamos mostrar o Guilherme daqui a pouco. Se não é do corre, é da musculação e tá valendo. Mas eu quero saber o seguinte, né? Quando ele tem que te acompanhar, mas ele tem ritmo pra te acompanhar?
0: Quando é um treino que eu realmente vou precisar de apoio, até mesmo pra gravar, acaba sendo mais fácil ele me acompanhar de bike. Então aí fica mais fácil. No Ibira que tem as bicicletas disponíveis, sabe? Então fica mais fácil.
2: E Letícia, quando você colocou na cabeça que queria realmente emagrecer para correr, para ter uma performance, até mesmo, né, qualidade de vida, estilo de vida, como é que foi perder? Porque assim, são 25 quilos?
0: Foram 20.
2: 20 quilos isso. Que você perdeu. É muita coisa.
0: É muita coisa.
2: Então, como é que você foi trabalhando isso no seu dia a dia, na rotina? Foi muito difícil em questão de cardápio, de alimentação? Porque eu acho que muita gente hoje, claro, tem as canetas emagrecedoras, né? Que a gente também já comentou sobre isso por aqui. Tem gente que é a favor, tem gente que é contra. Mas, independentemente disso, você precisa dar uma virada de chave na sua vida. E como é que foi essa virada de chave que é tão importante hoje?
0: Eu acho que demorou bastante pra mim, que tenho uma curta vida, pra mim foi muita coisa. Eu primeiro precisei identificar qual que era o problema. O porquê que eu tinha ganhado aquele peso. Porque não foi como se a vida inteira eu tivesse tido aqueles 20 quilos a mais. Eu ganhei aqueles 20 quilos, entendeu? Então, por que que isso aconteceu? Então, comecei a fazer o diagnóstico e aí que eu entendi que eu tinha transtorno alimentar, né? Então, fui voltando até mesmo na infância, na adolescência. Lembrei de alguns episódios de bulimia que eu tive e eu não sabia que era. Então, hoje na internet a gente tem muita informação sobre sintomas, diagnóstico, enfim. Mas e aí eu entendi qual que era o problema. E quando eu entendi qual era o problema, algumas coisas fizeram sentido. Por exemplo, na época que eu comecei a tentar emagrecer, que eu vi que eu tinha engordado demais, eu procurei nutricionistas que talvez não estivessem tão alinhados. Então, nutricionistas mais restritivos, que aí já não casa muito com esse cenário de compulsão, porque vai gerar um pouquinho mais de compulsão para quem já tem esse problema. Então, quando eu entendi que essas coisas iriam fazer muita diferença, eu procurei um nutricionista que era comportamental. Então, a gente fazia reunião toda semana para falar sobre como eu estava me sentindo, sobre gatilhos que eu tinha no momento de comer, o que que eu estava tentando suprir com a comida, porque basicamente é assim que funciona, né, o transtorno alimentar quando a gente fala de compulsão. Você está tentando fugir de alguma coisa, provavelmente. Você tem um gatilho que é muito específico. Isso, claro, vai ser muito individual, mas tem muitas coisas que talvez dá para identificar ali com a experiência de outras pessoas, sabe? E a psicóloga também, a psicóloga eu troquei a abordagem, então eu fui para abordagem TCC e fui para uma psicóloga que ela tem especialização em transtorno alimentar também. E aí também é um trabalho semanal que foi feito, entendeu? Então eu acho que não foi nem tanto pelo cardápio em si ou pela restrição calórica em si. Porque não foi sobre o processo ali de...
2: Sim, não foi sobre calorias,
0: calorias,
2: né?
0: Exato, foi na cabeça.
2: Peso. Sim, e muito legal você estar falando isso, né, Galvão? Porque ela acaba indo atrás de profissionais qualificados para aquele tipo, né,
0: exato,
2: de problema, aquele tipo de doença. Então, foi difícil quando você tentou encontrá-los, mas quando você encontrou o profissional adequado... Aí aquilo mudou completamente a diferença. Né?
1: E acho que um detalhe que ela mencionou, a Letícia, né, que você já na infância e adolescência teve uma situação com bulimia, é isso?
0: Exato. Eu lembro de uma prova que eu tive, eu estava muito ansiosa para essa prova. Eu sempre me cobrei muito para ser orgulho dos meus pais e coisas nesse sentido. Então, eu tinha essa prova e eu lembro que eu comia. Eu comia muito estudando para a prova, eu estava me sentindo mal e depois eu vomitava. Tanto que isso teve uma rotina. Minha mãe percebeu e foi aí que parou, porque ela estava todo momento esperando que eu fizesse aquilo, mas eu também tive outros episódios, como compensação, por exemplo, até quando ainda estava magra, porque além da compulsão, normalmente a compulsão ela vem com a distorção de imagem, né? Então você come alguma coisa fora e você já se enxerga enorme. E aí eu fazia 2 horas de escada para compensar. Eu, nossa, gente, vocês não têm noção das maluquices que eu já fiz para emagrecer.
2: Porque a cabeça, ela acaba dando um nó ali, né?
1: Mas é muito legal esse depoimento dela, porque ela fala de uma forma que ela está absolutamente consciente, né, de tudo isso que ela passou. Exato. E eu acho que tem muita gente ouvindo que está se identificando com isso, Mimi.
0: E às vezes você não sabe mesmo o que você tem, você acha que isso é normal. Mas tem que prestar atenção nesses sinais, porque é muito perigoso quando você começa a compensar, sabe? Perigoso para a saúde mental, você pode desenvolver uma depressão, uma ansiedade, que não é dessa forma, sabe?
2: E Letícia, como é que foi você dar o primeiro passo, né? Ter coragem para você também falar isso nas redes sociais? Porque muita gente não fala, acaba deixando um pouco para si, às vezes tem vergonha de mostrar para as pessoas que está passando por isso, e você, num ato de muita coragem, abriu o jogo nas redes sociais, falou sobre esse tema tão importante como o Galvão está dizendo, e sem contar que os seus conselhos, dividir isso com o público, fez com que você ajudasse muitas mulheres.
0: Uhum. Como eu já tinha me tornado influenciadora antes de eu engordar tudo aquilo que eu tinha engordado, era mais fácil para mim já comunicar com a câmera e contar coisas que aconteciam na minha vida.
1: Você sempre gostou de se comunicar? Só abrindo um parênteses.
0: Sempre gostei de me comunicar.
1: Estou percebendo isso.
0: Quando eu era mais adolescente, assim, criança mesmo, era meu sonho ser youtuber. Agora a gente vai colocar em prática. Mas sim, sempre gostei de me comunicar. Eu aprendi muito a me comunicar, porque quando eu tinha 16 anos, eu abri uma loja de roupas. E eu sabia que se eu não me comunicasse, se eu não postasse stories, se eu não gravasse vídeo, eu não ia vender. Então foi aí que tudo destravou. E aí eu viralizei na internet, foi com um vídeo de academia mesmo. Então eu já tinha essa facilidade de falar com a câmera. Mas durante o processo mesmo de emagrecimento, que foi quando eu tive todas as sessões com uma psicóloga, com um nutricionista comportamental, eu não abri tanto o leque, porque isso me deixava muito vulnerável. As pessoas já estavam falando muito sobre o meu corpo, porque elas acompanharam o momento em que eu estava magra e de repente eu não estava mais. Entendeu? Então, as pessoas, elas não têm dó na internet, a gente sabe disso,
2: não,
0: né?
2: Não. Né? A lei, não tem lei, né, na internet,
0: não,
2: essa
0: não
2: é
0: tem
2: a verdade.
0: Lei. Então, nesse momento, eu fiquei bem mais reclusa, tanto que eu perdi muitos seguidores, eu tinha chegado a ter 155 mil, aí eu baixei até 90, eu acho, e agora a gente voltou a crescer de novo, agora eu tô com 98, mas eu não postei muito sobre isso e até hoje eu evito falar especificamente sobre o tema de emagrecimento, porque eu não quero que as pessoas me associem necessariamente a esse tema, porque eu sei que quando as pessoas associam a gente a esse tema, elas vão falar sobre o nosso corpo, elas vão comentar sobre o nosso corpo, e eu entendo que é algo que não faz bem pra mim, já que eu tenho todas essas características de ter o transtorno, enfim.
2: As pessoas dão opinião onde não devem, não é verdade, gente? Pelo amor de Deus.
1: Não tem como controlar isso, infelizmente.
2: A partir do momento que você se expõe ali nas redes sociais e mostra sua rotina, o seu treino, as pessoas também acham que têm o direito, né, de te julgar e falarem o que elas quiserem.
1: E algumas pessoas são ruins mesmo.
2: Ruins, são ruins, isso mesmo.
0: De fato.
1: Lamentavelmente, são ruins.
2: Agora, Olê, como a corrida, ela te ajudou em relação também à comida, ao dia a dia, ao treino?
0: A corrida, ela acabou se tornando uma prioridade para mim, né? No começo era um cardio, só que aí conforme você vai fazendo os treinos e você vai se sentindo melhor, eu até gravei um vídeo sobre isso, eu não sei se foi esse vídeo que chegou até você, que foi sobre a constância na corrida, você se sente tão grato por aquilo e você sabe que você consegue alcançar muito mais, sabe? As pessoas dizem que a corrida ela é um trabalho mental. E isso é verdade, você se supera dentro da sua própria cabeça. Então, eu acho que todas as coisas na nossa vida, elas acontecem de acordo com aquilo que a gente acredita. E a corrida, ela nos ensina que a gente é capaz. Então, acreditar que eu sou capaz me fez voltar e continuar fazendo os treinos, me fez me inscrever na minha primeira prova de 21 quilômetros, me fez continuar na musculação, me fez ter força para entrar nesse processo de emagrecimento, porque eu entendi que eu era capaz de fazer aquilo, entendeu? Então, Eu acho que é isso, na verdade.
2: Não, excelente, deu para entender exatamente. Você é muito madura e, como o Galvão disse, muito consciente do que você fala, do que você passou. Então, você tem lugar de fala aqui para falar sobre isso. Excelente.
0: Muito
2: obrigada. E, Letícia, hoje como é que é a sua rotina de treinos? Você corre todo dia, você não corre? Você tem uma assessoria de corrida que te ajuda numa planilha? Sim. Como é que funciona agora?
0: No início, eu fazia planilha mais duplicada, mais geralzona. Mas depois que eu decidi em dezembro de 2024 que eu ia correr uma meia maratona. Eu não sabia qual ia ser ainda. É claro que eu já tava de olho na do Rio, porque ela é maravilhosa.
2: Ai, quero muito correr um dia, Galvão. Vamos?
0: Ela é maravilhosa.
1: É a meia maratona?
0: É.
1: Boa viagem.
0: Acompanha de bike do outro lado da orla.
1: Vamos lá com o Guilherme lá. Vamos lá, né, Guilherme? Boa, é nóis.
2: Mas tem 10,
1: é bonito,
2: tem?
1: A gente vai ver.
2: 10 quilômetros, não tem?
0: Tem. Só não é no mesmo dia.
2: Isso, é tipo na sexta-feira, assim.
0: Isso.
2: E o desafio? 5, 10, 21 e 42.
0: Nossa, um dia eu vou fazer,
2: eu
0: tá?
2: Não sei, mas não sei.
1: É muito... é o desafio?
2: Tem um desafio. É quinta-feira, 5 quilômetros. Sexta-feira, 10.
1: Opa,
2: essa
1: eu tô. Sexta,
2: 21
1: não.
2: Sábado e 42 domingo.
1: Olha,
2: de uma vez só, cara.
0: Tem que ser.
2: Quinta, sexta, sábado, domingo. Loucura, não é loucura?
1: Né? Bacana.
0: Muito legal, mas todo corredor é meio doido da cabeça, tá? Quando você vicia no negócio.
1: Não, na verdade, todos são doidos.
0: Todos são doidos, eu sei.
1: Exceto alguns.
0: Exceto.
1: É exatamente o contrário, né? Então, a maioria absoluta é doida, exceto um ou outro aí que é mais tranquilo. Eu sou um dos mais tranquilos.
2: Ah, você que pensa. Se você já saiu pra correr 5, você já é doido. Fala aí.
1: Não.
2: Quem é que corre 5 quilômetros hoje? Pessoas normais não correm 5 quilômetros.
0: É que a gente vive numa bolha, gente. Acho que todo mundo tá fazendo isso, né? Mas é igual eu tava falando pra Miri. Nem 1% da população corre 10 quilômetros, gente. Uhum. Isso é meio doideira, né? Então, se parabenize por isso. Se você tá levantando para fazer, você merece, sim. Todo o reconhecimento por isso. Mas então, quando eu decidi que eu ia fazer essa meia maratona, eu entendia que eu precisava me preparar melhor para isso. E que só os meus neurônios aqui dentro da minha cabeça não seriam suficientes. Então, eu contratei a consultoria. Eu tô com ela até hoje, inclusive. Faço com a Pace Fit. E hoje os meus treinos, eu sou muito chata com os meus treinos, meu Deus do céu.
2: Mas quando você diz assim, eu sou muito chata, o quê? Muito exigente com você mesma?
0: Eu acho que tudo, eu sou exigente comigo, eu não marco compromissos no dia que vão atrapalhar o meu rendimento. Eu prefiro normalmente correr de manhã, então se vai atrapalhar alguma coisa na noite anterior, eu também não vou aceitar.
2: Viu, né?
0: Fazer o quê,
2: tá escutando, né, Galvão?
1: Tô escutando.
0: Eu você corro...
1: Tadinho do Guilherme.
2: Você gosta de correr aonde?
0: Eu gosto de correr no Ibira, gosto de correr no Vila Lobos. É porque tá tudo ali. Mas assim, o meu lugar favorito pra fazer longo é a USP. Então, normalmente, sábado ali, tô sempre por lá. Hoje em dia, eu corro 3 vezes na semana. Não é muito saudável você correr todos os dias como um mero mortal, tá? Porque você pode desenvolver lesões. Não dá pra gente ultrapassar, assim, os limites do nosso corpo. Então, 3 vezes na semana são o suficiente. Agora...
1: Quanto você corre?
0: Quanto eu corro? Normalmente, na semana, eu vou fazer ali um treino regenerativo, um treino intervalado, que a gente vai dar tiros mesmo, né? Então, correr bastante rápido.
2: É o famoso fartlek.
0: Tem o fartlek, tem o intervalado, tem o de tiro mesmo. Esses treinos, eles ajudam muito a gente a melhorar a nossa respiração, né? A conseguir correr mais rápido. Tem que ser feito de forma progressiva com um profissional da área. Eu tô falando aqui de forma leiga, tá bom? E nos finais de semana a gente prioriza o longo mesmo, porque aí dá pra se preparar melhor, né? Dá pra se preparar melhor, a gente consegue ajustar melhor a rotina, porque é um treino que vai demorar. A gente sabe que vai demorar. Então,
2: tem que dormir cedo na sexta-feira.
0: Tem que dormir bem. Se você não dormir bem, você não vai recuperar. Vai lesionar também. Tem que tomar cuidado.
2: Não dá pra sair na sexta, pra jantar na sexta, pra comer fritura, entendeu, Galvão? Me chama pro pastelzinho na sexta? Não dá.
0: Tem que beber água.
2: Beber muita água.
1: Mas no sábado de manhã, depois da corrida,
2: aí pode.
0: Aí pode.
1: Na feira, você passa ali no sábado de manhã, né?
0: O problema é a corrida mesmo.
2: Um caldinho de de cana bem geladinho.
0: É, até a musculação, ela saiu um pouquinho prejudicada, assim, né? É. Porque eu sempre faço a musculação depois da corrida. Porque agora, como a corrida é minha prioridade, inclusive a minha divisão de treinos, ela assusta um pouco. Porque eu tenho que treinar a perna sempre no mesmo dia que eu corro.
2: Sério?
0: Porque senão eu não dou descanso suficiente para o próximo treino, entendeu?
2: Nossa, Galvão, no dia da minha corrida... Sabe por que eu não vou na academia?
1: Por quê?
2: Porque eu acho que já tá pago. Ah, já corri hoje?
0: Mas depende do objetivo, né? Tem isso também. Se pra você faz sentido, tá tudo certo.
2: Não, sentido não faz não, porque eu tenho que estar um pouco mais musculosa, né?
1: Não,
2: e pra ter músculo, não é a corrida.
0: Não é a corrida.
2: Músculo é na academia.
0: É a musculação. Mas... A corrida, ela vai dar condicionamento, claro.
2: Perfeito.
0: Mas a musculação, ela... É... Músculo, né, gente? Veja bem.
2: Não, e vai te ajudar
1: bom,
2: muito.
1: Gente. Tá bom. Que isso? Vocês falam
2: do
1: jeito aí.
2: A gente sempre quer mais, Galvão.
1: É, meu Deus do céu.
2: A gente sempre quer mais.
1: Tá faltando.
2: E aí você, então, depois que você corre, você na sequência vai pra musculação ou você volta pra casa, almoça e deixa pra fazer a musculação num outro período?
0: Olha, depende do dia, tá? Depende do dia, depende dos compromissos que eu tenho no dia, mas normalmente eu já faço tudo de uma vez, porque eu já me livro, entendeu?
2: Olha, a gente tá vendo imagens da Lê correndo. Olha que maravilhosa.
0: Ai, pegaram as melhores? Obrigada, gente.
1: Essa aí, ó. Essa aí com essa medalha bonita aí. Onde é que foi?
0: Foi em Floripa essa.
1: Ah,
2: já
1: legal.
2: Vamos falar dela então, porque essa medalha já está aqui do nosso lado. Quem está no YouTube já está acompanhando. Olha aqui que medalha linda.
0: Ela é maravilhosa.
2: Meia maratona. Isso foi em Floripa.
0: Foi em Floripa.
2: Conta pra gente quando foi e como é que foi essa... Foi a sua primeira meia ou não?
0: Não, essa foi a segunda meia maratona. Eu escolhi ela por ela ser a mais plana, né? Tem isso, né? Que Porto Alegre, Floripa ali, eles são os caminhos mais planos.
2: Mas sobe ponte, não, em Floripa?
0: Então, subiu a ponte, mas não era uma ponte tão íngreme. E passava muito rápido, sabe? Então, a maior parte foi plana mesmo. Eu não me senti...
2: Cansada,
0: né? Não. Eu consegui chegar bem perto da minha meta, na verdade.
2: Ah, meus 21 anos, né, Galvão?
1: Nossa, que delícia.
2: Ah, meus 21.
1: Nossa, que saudade.
2: Tinha uma ponte lá, mas nem era. Uma ponte.
1: Não,
2: pra você subir a ponte,
1: não.
2: Tem que ter uma subida.
0: Ah, nem, mas não era íngreme.
2: Era?
0: Não era íngreme.
2: Olha.
0: Não, para.
1: Fala como se fosse assim,
2: tá de boa.
1: É, uma...
0: Mas se você treina pra aquilo, pô, aí você vai conseguir fazer.
2: Você treina a subida, por exemplo, quando você foi treinar para essa minha maratona lá na USP, tem bastante subida.
0: Tem subida.
2: Chegou a treinar subida ou não?
0: Tem uma subida que eu sempre passo na USP, mas eu não treino especificamente subida, que eu tenho medo. Veja bem.
2: Medo do quê?
0: Eu tenho medo porque eu vou sofrer muito, entendeu? Por exemplo, eu até queria correr a SP City em algum momento, mas eu morro de medo, porque eu sei que tem muita subida. É o que mais falam sobre essa prova, na verdade, que tem muita subida. Então, eu acho que dá pra esperar um pouquinho pra me desafiar desse jeito, né? Veja bem.
2: Porque essa foi essa segunda meia maratona.
0: Foi a segunda.
2: A primeira meia maratona... Os primeiros 21 quilômetros, Galvão...
1: É no Rio, né?
2: É no Rio. Foi no Rio de Janeiro.
0: Foi no Rio.
2: Em 2025. Por sinal, a medalha é muito linda.
0: Ai, ela é maravilhosa.
2: E o visual? Vale a pena mesmo correr?
0: Nossa, a do Rio, cara, ela é bizarra. Eu queria muito ter ido esse ano. Não deu. Mas... Cara, ela é perfeita. O Rio de Janeiro é lindo, né? Não tem como, não tem comparação. Até mais do que a de Floripa, tá? A do Rio, ela superou todas as minhas expectativas.
2: Estamos falando de dois lugares maravilhosos, né? Aqui no Brasil, exatamente.
0: Exato.
1: As mais belos do mundo.
2: Mais belos do mundo. As praias de Florianópolis são absurdas, de
0: coisa
2: lindas.
0: Linda.
2: E Rio de Janeiro, nem preciso falar, né?
0: Exato.
2: Um cartão postal... É um lugar muito frequentado, né, por turistas. Eu ainda não corri lá no Rio de Janeiro.
1: Mas muita gente faz como a Letícia, né? Começa lá, porque tem essa coisa de, poxa, já começar num cenário praticamente de novela, tal.
0: Sim, né? É muito lindo. Eu acho que, assim, a principal diferença entre essas duas é que em Floripa tava frio. No Rio... Por mais que a prova aconteça no inverno, não tem frio, cara.
2: Tá muito quente no Rio. Eu ainda não fiz... Eu já corri no Rio. Ah, vou no final de semana passear por lá. Aí acorda de manhã e corre. Mas se eu perco, assim, um pouquinho o horário, quero acordar um pouquinho mais tarde... Nossa, já passei sufoco, é muito quente, Galvão.
0: É muito, muito quente.
2: E você pegou muito quente, num dia de muito calor ou não, Letícia?
0: Olha, eu larguei um pouco mais tarde, se eu não me engano, eu tinha largado depois das 7. Então, eu peguei calor, e eu peguei calor no momento mais ruim da prova, que era ali pros 15, pros 18. Você chega nos 18, parece que você vai ver Jesus, que você não vai conseguir mesmo. É sério, gente.
2: Como tem um muro dos 30 quilômetros para os 42, então pra o muro...
0: mim, dos 21 pra... é os 18.
2: 18 quilômetros.
0: Passar dos 18 é muito difícil, gente. E o calor do Rio, ele... eu dei uma sofrida, mas eu acho que vale muito a pena. Pela vista, pelas pessoas também.
2: A vibe
0: do Rio. Coisa linda, sério. Muito lindo, muito lindo.
2: Eu acho que essa vibe... eu já falo pro Galvão que ele precisa participar de uma corrida de rua.
1: Nós vamos, né?
0: Nossa, novembro. É muito diferente, novembro, cara.
2: Novembro, tá?
0: Você
2: marcado.
0: Tira a força do seu pé onde você nunca viu pra correr rápido. É muito legal, eu adoro.
1: Não, isso realmente eu tenho curiosidade, né? Porque até hoje eu já corro há muitos anos, mas só na rua e sozinho.
2: E no final você ganha a medalha e a banana. É muito legal.
0: A gente adora a medalha banana.
1: Fala muito bem da medalha e da banana.
2: Maçãzinha, às vezes tem um isotônico.
0: Verdade.
2: Também,
0: verdade. Às vezes tem até aquele shakezinho de whey.
2: Tem.
0: Às vezes tem.
1: Caramba, tá ficando moderno isso aí, hein?
2: É, às vezes, calma.
0: Não dá pra esperar em toda.
2: O certo é a banana e a medalha.
0: Exato. Vamos esperar a banana, a medalha e a água. Exato. Pode ser?
1: Água é muito bom, né? Porque a água é fundamental.
2: É, hidrata,
1: tem que acompanhar
2: excelente.
1: A corrida toda. Né?
2: Letícia, você viu uma melhora, uma evolução da sua primeira meia para a segunda, para a meia do Rio de Janeiro para Floripa? Você viu uma certa evolução ou não?
0: Sim, eu acho que muitas coisas mudaram nesses dois ciclos. Primeiro que o ciclo do Rio de Janeiro, ele foi mais difícil, porque eu tive que lidar com a canelite, eu estava mais pesada, era mais difícil para mim manter uma constância nos treinos por conta da própria distorção de imagem, então às vezes era difícil para mim sair de casa, porque eu sentia que as pessoas estavam vendo o quanto eu já estava maior, ou coisas nesse sentido, sabe? Então eu perdi alguns treinos, e a canelite, ela foi muito cruel comigo, cara. Eu tive que correr.
2: Você correu o tempo inteiro? Teve protocolo de caminhada ou não?
0: Não tive protocolo de caminhada.
2: Olha, porque eu tive quando eu tava com canelite.
0: Eu corri... a do Rio, eu corri em 2 horas e 21. Tá. Foi num pace ali médio de 6h40, por aí. Agora, a de Floripa... até fica...
2: conta, porque, ó... acho que veio um tempo bom aí, vai.
1: Humilha essa galera aí.
0: Não, tipo assim, eu não atingi a meta que eu queria, mas eu cheguei muito perto. A meta era fazer sub 2 horas, abaixo de 2 horas. Eu fiz em 2 horas.
1: Nossa, tá bom demais.
0: Então, tipo assim, eu comecei ali num pace 6, que era pra dar uma aquecida, e eu abaixei até 5h20. O 5h20, ele veio mais pro final, porque eu fiquei com muito medo de quebrar. A gente fica com muito medo de quebrar, né? Isso, inclusive, é uma dica pra vocês que vão fazer prova. Não gasta toda a sua energia no começo, porque senão você não vai ter estoque de energia pra terminar a prova. Tem que tomar muito cuidado com isso. É por isso que a assessoria, ela é tão importante, tá? Então...
2: vai te dar a estratégia da prova,
0: exato,
2: né? Com eletrólitos, com gel, carboidrato.
0: Exato.
2: Os pontos de hidratação. Por isso que a assessoria
0: sim,
2: é importante.
0: Sim, e aí... a de Floripa, como eu fiquei com medo, né? Quando eu terminei a prova, eu senti que dava pra ir mais. A do Rio de Janeiro não dava. Não dava, eu terminei morrendo. Agora, a de Floripa...
1: 21 minutos, né?
2: Diminuiu, né?
1: Então, ela diminuiu 21 minutos da primeira pra segunda.
2: É muita coisa.
0: É muita coisa, né?
2: 21 minutos!
0: Pra corrida é muita coisa.
2: É muita coisa. Tem gente que faz 5 quilômetros e 21. Então,
1: sim,
2: pra você ver como é rápido, mas ao mesmo tempo, 21 minutos. Poxa!
0: Mas eu tenho metas muito mais agressivas.
2: É claro. Mais agressiva do que um sub 2?
0: Mais agressiva.
2: 2 horas?
0: Mas eu vou deixar pra depois. Depois eu conto pra vocês.
1: Uma hora ela volta aqui e conta pra gente.
0: Posso contar.
2: Com certeza. Agora, você falou que viralizou, né? Deu trend aí nos seus vídeos de musculação. E eu vi também, já fala qual que é o seu Instagram, você não falou pra gente. Fala pro pessoal, @...
0: Perfeito. @ Quaresma Lê. Tem um underline, né? Quaresma Lê. Calma. Quaresma_Lê.
2: Perfeito.
0: É assim no Instagram.
2: Quaresma, então é @Quaresma_Lê.
0: Exato.
2: E tem muitos vídeos engraçados, legais ali, que eu fiquei fuçando, né? Você e também o seu namorado, que é o Guilherme.
0: Ele entrou agora, na verdade, porque a gente acabou de assumir o relacionamento. Tava por baixo dos
2: panos. Aqui na TMC.
1: Aqui no Corre TMC. É.
2: Demorou pro Guilherme? Como é que foi? Demorou pra ele te pedir? É isso? Em namoro?
0: Não, eu acho que a gente tava se conhecendo, entendeu? A gente tava se conhecendo, sem pular etapas. E aí.
1: Foi ela que enrolou ele, viu?
2: Sabe o que eu vou fazer? O Guilherme, ele tá aqui. Vamos chamar o Guilherme?
1: Vamos. Guilherme.
2: Rapidinho, vem aqui, vai, Guilherme, senta aqui.
1: É, vai.
2: Divide aqui. Fica aqui à vontade, já passa aqui, ó, já fica aqui pra gente já conversar com você, porque os vídeos são engraçados, os vídeos são legais. Senta aqui do ladinho da, pra quem tá acompanhando a gente no YouTube. Guilherme, bem-vindo. Quem enrolou quem aí? Já passa aí o microfone pra
3: mim. Não, pô, não foi enrolo não, a gente tava se conhecendo.
1: Vamos ver quem convence a gente.
3: Não, a gente tava se conhecendo mesmo, tipo, alinhando expectativa e tudo mais. Tinha muito altos e baixos, então faltava a certeza das duas partes. E aí a gente conversou um pouco mais maduro e aí deu certo. Aí começou a tudo se alinhar.
2: E vocês conheceram na academia?
3: Academia. Tinha que ser, né? Academia. Eu sou personal trainer, eu treino e tal. E aí, numa dessas, de treinos e tudo mais, rolou.
1: Desligou? Não, tá tudo ligado, você tá funcionando, você tá tudo certo aí, viu, amigo?
2: É isso.
1: Pode só falar sempre com o microfone mais pertinho da boca aí, pra gente ouvir bem a sua voz. Certo. Mas você era o treinador dela, é isso?
3: Não, não sou o treinador dela ainda. Talvez vamos fazer um trabalho junto aí. Como eu tô recente e tal, entrei na vida dela agora, então a gente ainda não deu esse passo de trabalhar junto, entendeu?
2: Legal, e Letícia, qual a importância então, né, de estar com recém-namorado, mas um parceiro que também gosta do esporte, porque eu acho que é difícil quando você ama esporte, mas a pessoa que tá do seu lado não tem também essa rotina, às vezes não te entende, pô, vai acordar 4 horas da manhã para correr, ou na sexta-feira vai ter que dormir um pouco mais cedo.
0: Exato. Isso é muito importante, porque a pessoa que tá num relacionamento com você, seja namoro ou casamento, ela vai ditar os seus hábitos, porque ela vai te puxar, o ambiente, ele te molda muito, né? Então, ter alguém que entende essas peculiaridades, principalmente da corrida e da própria musculação, é muito importante, porque, por exemplo, em um dia que eu não quero treinar, ele vai me puxar, e no dia que eu não, que ele não quer treinar, exato, eu vou puxar ele. Então a gente não fica sem treinar nunca, porque tá sempre um puxando o outro, entendeu? Então ter esses objetivos mesmo alinhados dentro de um relacionamento é muito importante, por isso.
2: E vocês acham que o humor que vocês levam através dos vídeos de vocês, isso também faz com que vocês se aproximem dos seguidores de um jeito mais espontâneo?
3: É mais a parte dela. Eu tô chegando agora.
0: Eu acho que sim, eu acho que as pessoas, elas sempre vão lembrar, elas não vão lembrar do que você disse, elas vão lembrar da forma que você as fez sentir. Então, é muito importante ter algum sentimento atrelado. E eu gosto muito do humor, eu sempre fui a engraçadinha. Então, eu gosto de trazer esse lado de humor, mas eu tomo muito cuidado também, porque eu não quero que as pessoas infantilizem ou me vejam como criança, porque eu sei do que eu tô falando, sabe? Eu tenho um objetivo muito claro com as redes sociais, eu levo muito a sério como um trabalho, então eu tomo muito cuidado com o que eu vou trazer e eu sempre trago algo que realmente vá ser útil pra alguém. Eu não gosto de trazer conteúdos rasos ou muito leves só pra viralizar ou só pra engajar, sabe? Eu gosto de trazer valor pra minha audiência.
1: Eu acho isso bacana, né? Porque hoje em dia tá em todo lugar, né? Não dá pra gente ignorar esse fato, né? E nós aqui já trouxemos também outros convidados que são excepcionais, né? Nas redes sociais e que motivam muita gente, inspiram muita gente, e acho que esse trabalho, ele é muito bem feito também nas redes sociais. Que tipo de... Por isso que eu vou te perguntar, Letícia, que tipo de vídeo, por exemplo, você evita? Que você acha que é um negócio que, porra, não vai acrescentar nada e, viraliza, é rápido, mas não tem sentido.
0: Eu vou viajar aqui, tá, gente? Sei lá, 3 hacks para emagrecimento. A gente sabe que emagrecimento não é assim que funciona. É, ou só um vídeo de treino mostrando como é o meu treino. As pessoas vão se comparar, não faz sentido. Eu mostrar o meu peso toda hora, eu ficar falando sobre o meu pace toda hora, vai trazer também muita comparação. E eu queria deixar muito claro isso, gente. É, principalmente pelo que a gente disse, assim, de treinar todos os dias, não se compara. Porque cada rotina é uma rotina. E a gente vive numa bolha que a gente acha que todas as pessoas têm a mesma acessibilidade que a gente tem, né? Tem os mesmos recursos e isso não é verdade. Às vezes você está se comparando com uma pessoa que tem muito mais recurso que você, que tem muito mais tempo que você. Então, toma muito cuidado com esse tipo de comparação, tá? Então, qualquer conteúdo que não agregue ou que seja puramente por estética, sexualizando também, eu não gosto. Então, conteúdos que não entregam algum tipo de valor mesmo, sabe?
1: Que legal, né?
2: Não, demais.
1: Aula, já sou aula. Fã. É.
2: E Letícia, você produz, agora que você, né, saiu, não é mais CLT, consegue agora estar, né, vivendo ali das redes sociais. Você tem um roteiro, você escreve um roteiro, você leva muito a sério, como você disse, gravação todos os dias, como é que é? Porque de vez em quando eu produzo também, Galvão. Como é difícil.
1: Dá trabalho.
2: É difícil, dá trabalho, tem que ficar pensando. Eu também edito, então você, né, acaba produzindo, editando, faz tudo de uma vez só. Como, exato, é que é essa rotina também de corredora e influenciadora?
0: Olha, é um tópico sensível para ser falado, porque é completamente diferente de um CLT, né? Eu já estive nessa posição, então eu sei que existem as suas diferenças. É difícil, mas não pelos mesmos motivos. É difícil porque é muita coisa para organizar. E a internet, ela é muito rápida, então você precisa estar presente para as pessoas não esquecerem que você existe, entendeu? Então tem que ter conteúdo toda hora. Então, para quem produz um conteúdo que realmente traga algum tipo de valor, você precisa pensar nesse conteúdo antes. Então, esse processinho que acaba sendo mais difícil, sim, eu faço tudo sozinha hoje, então eu penso nos vídeos. É que assim, eu sempre fui meio muito criativa, então ideias não faltam. Às vezes eu acabo me perdendo, na verdade, dentro de todas as ideias que eu tenho. Eu acho que a parte mais difícil para mim é organizar edições, porque edições leva muito tempo e eu sou muito boa para gravar, para falar com a câmera eu sou muito boa, agora para parar para editar e fazer algo muito, muito, muito roteirizado já não é comigo. Então aqui tá fluindo de forma leve porque a gente não tem roteiro, entendeu? Os meus vídeos eu costumo colocar qual que é a mensagem que eu quero transmitir, aquilo que eu não vou falar, pra gente não abrir muito o leque de vídeos, né? E eu costumo fazer mais sem roteiro, mas eu sempre penso antes no que eu vou falar. Não tá descritinho exatamente o que eu vou falar por fala, mas eu penso antes de produzir os vídeos. E tem vídeos também que eles são muito dinâmicos, né? Então, eu costumo gravar os vídeos dos meus treinos de corrida, eles não têm roteiro mesmo, porque vai acontecer. Eu não sei se eu vou vomitar no meio do treino, eu não sei se eu vou chorar no meio do treino. Então, acaba sendo mais dinâmico ali conforme acontece, sabe?
2: Legal.
1: Você vomita e chora durante o treino?
0: Ah, às vezes acontece, tá? Ontem eu fiz os dois. Isso é legal.
2: Mas porque é muito intenso.
0: Foi porque eu passei um pouquinho do ponto.
2: Ai, ai, ai.
1: Tá vendo? Tá vendo? E ela é consciente mesmo.
2: Consciente.
1: Ela sabe até quando ela faz o que não deve.
0: Não, eu sei quando eu faço o que eu não devo. É aquilo, a gente precisa saber o que a gente tá fazendo e entender quais são as consequências disso. Eu entendo quais são as consequências e eu tô fazendo, né, gente? Não é pra fazer igual, por favor.
2: Claro, você crianças sabe o limite do seu corpo, né?
1: Não façam na sua cara.
0: Sim, exato, eu sei os limites do meu corpo.
2: Isso. Guilherme, obrigada, viu? Obrigada. Eu queria falar com você agora, Letícia, sobre o boom da corrida e também sobre essa comparação e, ao mesmo tempo, romantização, sabe? Do corredor, que hoje eu, pelo menos, sou bombardeada por mulheres magras, perfeitas, que já acordam com cabelo bonito e fazem aquelas transições muito rápidas e barrigas trincadas, chapadas. Então, eu queria que você falasse um pouquinho pra gente sobre comparações também, sabe? Na rede social, junto com a corrida.
0: Perfeito. A comparação, ela sempre vai existir, né? Eu acho que isso é difícil especificamente mais para nós mulheres, porque a gente tá sempre se comparando, até no dia a dia mesmo, né? Isso é meio bizarro. E isso é algo que a gente não tem muito como mudar, né? Eu acho que o que a gente pode mudar, na verdade, para isso pesar menos na nossa vida, isso foi algo que eu fiz, na verdade. Eu parei de seguir todas as pessoas que eu não via tanta verdade, assim, no conteúdo, as pessoas que eu me comparava demais. Então, às vezes, não tem nada de errado com o conteúdo da pessoa, mas eu tô me comparando, então faz mal pra mim, entendeu? Não tem nada de errado com a pessoa, mas você precisa saber separar o que te faz bem e o que te faz mal. E o algoritmo das redes sociais, ele tá ali pra te dar o que você quer. Então, se você acompanha muito esse tipo de pessoa que você já se compara, que é uma pessoa que tá sempre perfeita, que faz tudo perfeito, vai ser inevitável que ele vai te entregar mais desse tipo de conteúdo, entendeu? Então, não é algo que a gente vai ter controle. Eu acho que a internet, ela é algo muito amplo, qualquer pessoa pode fazer, tanto pro bem quanto pro mal. E tem muitas pessoas que estão ali só para ganhar dinheiro mesmo, não necessariamente para agregar na vida das pessoas. Então você precisa ter cuidado sim com o que você consome, sabe? Porque se você não fizer isso, ninguém vai fazer por você, sabe? Então eu acho que sobre esse tema, acho que seria isso.
2: Excelente reflexão.
1: Eu vou fazer uma pergunta para Letícia, porque eu estou percebendo uma coisa desde o início e eu vou perguntar. Você é muito, muito competitiva, Letícia?
0: Eu sou competitiva.
1: Eu sabia.
0: Eu sou competitiva, mas eu sou competitiva comigo mesma.
1: Sim, sim.
0: É assim mesmo.
1: Quando a gente é muito competitivo, a gente compete primeiro com a gente mesmo.
0: É com a gente mesmo. E eu percebi isso recentemente, tá? Faz pouco tempo que eu percebi, eu falei, caramba, cara, eu realmente sou meio doida da cabeça, né? Mas isso porque eu sempre me cobrei muito. Eu acho que por ser a filha mais velha, isso me trouxe bastante, bastante dessa autocobrança. Eu acho que não veio dos meus pais.
1: Não vem, cara. Aí que
0: necessariamente.
1: Tá, não vem dos pais. Eu também sou filho mais velho. E eu, na verdade, eu tô falando isso porque eu enxergo muito. A Letícia tem 20 anos, né, cara? Ela não é uma criança, mas ela acabou de ser uma criança, né? E eu tô lembrando da minha filha, da Iris, que tem 13 anos. E a Iris tem muitas características parecidas.
2: Olha, e você,
1: muitas.
2: Com a sua sensibilidade, não, já viu ali características,
1: mas muitas,
2: né?
1: Mas muitas.
2: Da Letícia.
1: E a gente, como é pai, cara, quando a gente é pai, a gente faz muito esse tipo de análise, né? Porque, pô, você tá preocupado, você quer que a sua filha cresça em harmonia, né? E é isso. E
0: exato.
1: Muito competitiva, né? Sempre querendo fazer
2: chegar
1: o melhor.
2: Chegar a passar mal.
1: Você
2: vai além do seu limite.
0: Tem que tomar bastante cuidado com isso mesmo, tá? E eu acho que o que me ajudou, na verdade, em toda a minha adolescência, na verdade, até a fase adulta, é algo que eu não abro mão, é a terapia. Então, se você já percebeu que ela tem
1: ela
0: esse tipo
1: faz.
0: De cara... Aí, ó, gente, pelo amor de... Ai, eu fico emocionada, tá?
1: Fico emocionada.
0: Essa criança vai ser maravilhosa. Ela vai saber o que fazer com isso, entendeu?
2: Eu também acho. Terapia
0: é isso.
2: Vida, ajuda muito, muito.
0: Ajuda.
2: Tem muita gente que não sabe, na verdade, o que é terapia, né?
0: Exato.
2: Ah, eu vou ficar lá conversando da minha vida, falando, mas pra que eu vou fazer isso? Eu sei exatamente qual rumo que você toma. Mas, gente, o profissional, ele vai te dar um ângulo completamente diferente do que você jamais imaginaria. Um outro caminho que você fala, nossa, como eu não percebia isso antes, né?
0: É meio doido, né?
2: Vai um boom, assim, né? Na cabeça.
0: Na cabeça, exato.
2: Sabe qual chegou o momento?
1: A hora do saquinho.
2: Olha, esse é o saquinho do Pace. Pra quem está vendo a gente aí no YouTube, já está sabendo, já está acompanhando. Mas pra você que está nos escutando aqui na Rádio TMC, tem um saquinho com algumas perguntas. Então, Lê, pega uma pergunta.
0: Que medo! Meu Deus, calma.
2: E me dá aqui que eu vou ler qual é a pergunta que você tirou.
0: Eu tirei mais de uma?
2: Não, é uma só, porque... Nossa, essa é grande, hein? Vamos ver qual que é essa.
0: Meu Deus do céu, Senhor, me ajuda.
2: Fortes emoções. Ah, legal. Se sua corrida tivesse uma trilha sonora, qual música estaria tocando agora?
0: Nossa, eu achei difícil.
2: Achou?
0: Eu achei.
2: Qual seria a trilha sonora? Alguma música que você goste? Pode ser da sua vida ou neste momento também?
0: Caramba!
1: Você corre ouvindo música ou não?
0: Eu corro. Especificamente, essa última prova que eu fiz, eu só deixei a música pro final.
2: Tá.
0: Porque, por uma questão de resistência mesmo, sabe? Mas eu não vou saber dizer, meu Deus.
2: Sério, nenhuma música.
0: É que me deu
2: goste?
0: Um branco agora. preso no meu celular. Eu juro, me conta aí a de vocês, qual seria a de vocês enquanto eu
2: pego
0: aqui?
2: A minha música, olha, essa é uma boa pergunta, ela virou a nossa repórter agora.
0: Veja
2: a
0: bem.
2: A minha música seria do Mumuzinho, vou lembrar, aquela... Bate no peito, grita bem alto, abre o sorriso, canta e diz... Eu mereço ser feliz, você vê que eu sou maravilhosa cantando, mas essa música é muito boa. Essa
1: nossa,
2: eu gosto.
1: A minha não tem nada a ver com
2: qual?
1: Isso.
2: Qual?
1: Eu marquei muito uma corrida que eu tive. Bom, vou falar, vai, Dani.
2: Vai, conta!
1: Talvez a corrida mais especial da minha vida tenha sido no dia 27. Isso aí eu não deveria falar no rádio, mas estou falando. No dia 27 de novembro de 2021, que foi o dia que eu fiz a final da Libertadores, Palmeiras e Flamengo, né, pelo SBT. Que é, para mim, o dia do auge da minha carreira, né? Porque, poxa, eu fui como repórter numa TV aberta.
2: Uma grande final, importante.
1: Na final da Libertadores, a gente tinha direitos exclusivos para a TV aberta. Pô, chegamos a 31 pontos de audiência no Brasil
2: Meu
1: inteiro.
2: Meu Deus!
1: Então, aquilo foi um grande dia da minha carreira, né? E aquela manhã, eu corri na praia lá em Montevidéu, ouvindo Somewhere Only We Know do Keane.
2: Uau, Kim é sempre uma boa pedida.
1: É, mas é uma coisa triste, assim, não tem nada a ver com corrida.
2: Sim, eu sei, mas te marcou, né?
1: Mas me marcou pra caramba, porque aquele dia foi foda.
2: Caramba, maravilhoso.
0: Perfeito.
2: Pegou a sua...
0: Eu
2: sua...
0: peguei a que eu mais escutei durante essa prova.
2: Qual que foi?
0: Foi Oceanos, da Ana Nóbrega. É uma música cristã. Ela me deu bastante força ali durante a corrida.
2: Ah, maravilhoso. Gostei. Olê, o que, que a gente pode esperar de você nos próximos passos, o futuro? Qual é o próximo passo, próxima corrida, próxima distância?
0: Tá bem, eu tenho uma prova de 25 quilômetros marcada, então esse vai ser o meu próximo passo. Eu quero fazer mais provas de longas distâncias, assim, de 21, 25 esse ano, porque ano que vem eu quero tentar a maratona em si.
2: Uau.
0: Então, a gente não tem data ainda, mas vai acontecer a maratona.
2: Maratona no Brasil?
0: Vai ser no Brasil. Ah, é claro, eu queria muito correr uma major, né? Um dia, gente, quem sabe, não é mesmo?
2: Com certeza você vai correr. Com 21 anos, você vai correr, não. Você vai trazer a medalha pra cá um dia. Você vai ver.
0: Ai, tomara.
2: Você vai conquistar a mandala.
0: Eu vou trazer aqui pra vocês verem, tá? E eu comecei agora um trabalho com fisioterapia, pra melhorar a mecânica mesmo. Eu descobri algumas coisinhas sobre postura que talvez estejam me atrapalhando. E eu sou competitiva, eu quero correr mais rápido.
2: Olha, tá
0: então,
2: fazendo
0: eu... Tô fazendo tudo certinho, tá?
2: Maravilhosa.
0: É, gente, extrapolou um pouquinho, né? Mas é porque eu amo muito fazer isso. E eu produzo conteúdo sobre isso também, então pra mim é importante.
1: Nada que alguns choros ou alguns vômitos não façam nenhuma diferença.
2: É isso, maravilhosa. Lê, muito obrigada.
0: Eu que agradeço.
2: E queria que você deixasse uma mensagem final pra quem já passou por algum... por uma situação bem parecida na sua vida também. E queria muito rapidamente que você falasse do seu irmão.
0: É verdade.
2: Vamos terminar falando sobre isso muito
0: Vamos
2: rapidinho?
0: Terminar. Pessoal, eu não estaria aqui se não fosse Deus, tá? Então, eu não poderia sair daqui sem falar sobre isso. Eu tenho depressão e ansiedade, eu não comentei sobre isso. E eu tenho um irmão com câncer em casa. Na verdade, ele tá internado agora. Então, a gente tá fazendo uma vaquinha pra um tratamento dele, tá? Então, se você sentir no seu coração, tá lá no meu perfil, a vaquinha. E a mensagem que eu posso dizer é, gente, constância... A constância, ela vai te levar muito mais longe do que você imagina. Antes da disciplina, antes de se cobrar horrores, fazer um pouquinho todos os dias, mesmo de forma imperfeita, porque a gente se cobra ser perfeito, né? A gente se cobra entregar o melhor treino da nossa vida. Ah, não deu pra treinar hoje de manhã. Ah, nem vale a pena. E hoje de noite, treinar 30 minutos vale a pena, sim, porque você tá mostrando pro seu cérebro que é você que manda nele. E em outro momento, quando você também não estiver a fim de treinar, você vai lembrar desse dia que você foi. E isso vai que vai te manter constante naquilo. Então, isso é muito importante. Me sigam porque eu falo muito sobre isso no meu perfil. Então, o meu objetivo é ajudar quem tá começando e quem quer manter essa vida saudável. Então, eu acho que é isso.
2: Ai, maravilhosa. @Quaresma_Lê.
0: Isso.
2: Em relação ao seu irmão, toda energia positiva, que ele saia dessa muito em
1: vai
2: breve.
1: Ficar tudo bem,
2: se E
1: Deus
2: ajudem
1: quiser.
2: Também aí na vaquinha, tá bom?
1: Pra ele. Dá um beijo no seu irmão. Como é que é o nome dele?
0: É Gustavo.
1: Boa, Gustavão. Vai sair mais forte.
2: É isso, muito com obrigada. Certeza. Farsa.
1: Valeu,
2: obrigada, Mimi. Obrigada mais uma vez. E pra você que ficou com a gente aqui no Corre, um beijo e a gente se vê. E fui, porque eu sempre tô no Corre. Tchau.
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Muito bom dia a você que sintoniza a TMC. Vamos dar aquele giro de notícias para você ficar muito bem informado e muito bem informada nessas primeiras horas da quinta-feira. O escritório do representante comercial dos Estados Unidos confirmou a aplicação de tarifa de 25% sobre parte dos produtos brasileiros após concluir a investigação comercial contra o Brasil. Segundo o governo norte-americano, a decisão foi tomada com base em uma investigação que cita comércio digital, propriedade intelectual, acesso ao mercado de etanol, combate à corrupção e desmatamento ilegal. O governo brasileiro repudiou a medida, afirmou que não há justificativa para as tarifas e anunciou que pretende acionar a lei de reciprocidade e os mecanismos da Organização Mundial do Comércio. Em nota, o Palácio do Planalto também informou que prepara medidas para reduzir os impactos sobre a economia, preservar empregos e ampliar mercados para as exportações brasileiras. Uma foto de Flávio Bolsonaro ao lado de um homem investigado por chefiar uma milícia ligada ao Banco Master gerou repercussão. O senador afirmou que não conhece o Luiz Felipe Mourão, conhecido como Sicário, e disse que costuma tirar fotos com apoiadores. Flávio também negou qualquer relação entre o caso, o Banco Master e o financiamento do filme Dark Horse. A defesa de Jair Bolsonaro afirmou ao Supremo Tribunal Federal que o ex-presidente não autorizou a divulgação da carta lida por Flávio Bolsonaro nas redes sociais. Os advogados disseram que a publicação foi uma iniciativa exclusiva do senador e reforçaram que Bolsonaro continua cumprindo todas as regras da prisão domiciliar, incluindo a proibição de usar redes sociais ou se comunicar por terceiros. E a Polícia Federal citou o senador Rodrigo Pacheco em uma investigação sobre descontos ilegais no INSS, mas ele não foi indiciado e nega ter participado da reunião para tratar da escolha do presidente do Instituto. No mesmo inquérito, a PF indiciou o deputado licenciado Euclides Petersen por suspeitas de corrupção, lavagem de dinheiro e participação em organização criminosa. A investigação apura um esquema de descontos irregulares em benefícios de aposentados e pensionistas do INSS. Ministro Flávio Dino do Supremo Tribunal Federal determinou que presidentes de 21 partidos informem se participam de definições ou distribuição de emendas parlamentares. A decisão ocorre após a investigação que bloqueou 119 milhões de reais em bens de Valdemar Costa Neto, presidente do PL, suspeito de atuar na destinação de recursos, mesmo sem mandato. O STF também cobra mais transparência nos usos das emendas parlamentares. 3:02 pelo horário de Brasília. Muito bom dia a você que sintoniza a TMC no noticiário internacional. Os Estados Unidos realizaram uma nova rodada de ataques contra o Irã nesta quarta-feira, com foco em estruturas militares próximas ao Estreito de Hormuz. Segundo o Comando Central Americano, a operação teve como alvo equipamentos usados pelo Irã para ameaçar embarcações na região. Mais cedo, os Estados Unidos já haviam atacado a ilha de Grand Thumb, considerada estratégica pelo governo iraniano. Vamos agora falar sobre esportes, porque a final da Copa do Mundo vai ser disputada entre Espanha e Argentina. A seleção argentina venceu a semifinal contra a Inglaterra nesta quarta-feira de virada e o placar foi de 2-1. Agora a Inglaterra e França disputam pelo terceiro lugar na competição no sábado. Você sabe, todos esses jogos você acompanha aqui na TMC. 3:03 pelo horário de Brasília. Muito bom dia a você que sintoniza a TMC. Vamos à previsão do tempo para todo o país nesta quinta-feira. Amanhã do Curitibano começa com sol e algumas nuvens. A tarde é ensolarada, não chove. Máximas de 22 e mínimas de 7 graus. Em São Paulo, dia de sol e não chove. Máximas de 25 e mínimas de 9 graus. No Rio de Janeiro, a quinta-feira é ensolarada, não chove. Máximas de 26 e mínimas de 11 graus. Já em Belo Horizonte, faz sol o dia todo. Não chove, máximas de 22 e mínimas de 9 graus. Em Brasília, o dia de sol e sem nuvens. Não chove, máximas de 25 e mínimas de 13 graus. Para
Para fechar em Recife, chove o dia todo, máximas de 26 e mínimas de 11 graus. E agora está no ar o seu programa favorito, tô falando dele mesmo, Sobremesa. No episódio de hoje recebemos a Priscila Agapito, que entende tudo de cartório. No comando da atração, o trio que faz a diferença. Lucas Salles, Marcelo Batista e a Mini Ruth. A partir de agora você fica com mais uma edição do Sobremesa.

0: Pra você que tá sintonizado na Transamérica TMC. Sim, Transamérica agora é TMC. Quem escuta sabe. Seja muito bem-vindo. Começa agora o Sobremesa, o seu programa favorito. Comigo, Lucas Salles, e também com ela, Mini Ruth.
1: Oi, gente. Que agora começa Sobremesa, né, Batistinha?
2: Agora começa o Sobremesa. Já estamos no ar pelo YouTube, TMC News BR, é o nosso canal no YouTube. Você vai, se inscreve no canal. Se inscreve no canal, deixa o joinha. Você pode comentar por lá também. Pode mandar receitas pra gente, né? A hora que acaba o programa.
0: Receitas? Eu adorei isso. Essa ideia é boa, hein?
2: Pode mandar receita pelo chat. Sobremesa. Do YouTube.
0: Muito bom.
2: Uma receita barata, que nós não temos dinheiro. Não vem com aquelas receitas, né? Porque tem umas receitas em televisão que aquelas Sim. Ana Maria faz. Você fala, ninguém tem isso em
1: amêndoas.
2: Casa.
1: Amêndoas. É, nunca vi amêndoa, né? No mercado lá do meu pai.
0: Ou até pior, tâmaras.
1: É. É. Nossa.
0: Pra essa sobremesa usaremos tâmaras.
2: É, ninguém tem coisa assim em casa, não é?
0: E além das receitas que o Batista pediu, você também pode participar do nosso programinha de meu Deus. Você pode participar através do nosso WhatsApp 011 97221 1001. Mande pra gente respondendo a pergunta do dia.
2: Que é? A pergunta do dia é: qual a pior coisa pra se esquecer assim no seu cotidiano?
0: Boa, acho que celular, carteira, né?
2: Celular?
0: Ah, amigo,
2: celular destravado em casa.
1: Nossa!
0: Não, esse problema eu não tenho.
2: Você não tem?
0: Mas se eu perdesse meu celular destravado na rua, aí sim ia ficar preocupado. E você, Mini Ruth?
1: Ah, gente, eu uso óculos, né? Então, toda vez que eu esqueço meu óculos, eu não enxergo nada. Por isso que eu fico com tanto feio, né? Ah.
0: E você, Batista, qual a pior coisa pra se perder?
2: Eu acho, pra se esquecer no cotidiano, acho que data de aniversário de casamento. Porque hoje em dia é terrível isso. A pessoa esqueceu, já pensou, passa em branco.
0: É verdade. Ixi. Engraçado, data de casamento. Tem a ver com o nosso papo de hoje também, sabia?
2: Data de aniversário de namoro. Nossa, tem gente que comemora um mês, dois meses, três meses.
0: É brega, né?
2: É brega.
0: É brega,
2: é brega, mas o amor é brega, Lucas Salles. O amor é brega. E falando em amor, a gente está distribuindo muito amor pro Haaland, né, da Noruega, o atacante da Noruega, tá? É arroba Erling. E-R-L-I-N-G. Só isso, arroba Erling. Sigam o Haalandinho no Instagram. A gente começou a campanha aqui. É, nem em Oslo, nem na TV norueguesa estão fazendo essa campanha. E nós, o TMC do Sobremesa, estamos fazendo essa campanha. Ele começou com 59 milhões e 100. E eu acabei de olhar o Instagram do arroba Erling, que é o do Haaland. Ele já está com 69 milhões e 100. Ou seja, graças à nossa campanha, ele ganhou 10 milhões de seguidores
1: Nossa.
2: Em uma semana.
0: Vocês estão vendo? Nós somos os únicos no Brasil, no mundo. Como o Batista mesmo disse, nem lá na Noruega estão fazendo uma campanha como essa para que o Haaland bata 100 milhões de seguidores no Instagram. Então siga. E de onde surgiu essa ideia? Começou com o pessoal lá da Casa TV fazendo mutirão para seguirem o Vozinha, o goleiro da seleção de Cabo Verde. E ele atingiu bons números, né?
1: É, muitos.
0: Muitos bons números. Mas aqui a gente vai mostrar que nós somos muito Sim. superiores e vamos bater 100 milhões de seguidores para o Haaland, tá bom? Apoie essa campanha. Agora, amigos e amigas, vamos para a nossa parte deliciosa desta sobremesa, onde nós batemos um papo com um convidado de honra. E a convidada de hoje não é diferente. Ela, além de ser de honra, ela entende tudo de cartório. Mas olha, contrato de namoro, união estável, testamentos, acordo. Se você tá ali no namorico ou no noivado, quer fazer um acordozinho, um contrato, você precisa da ajuda dela. Ela vai tirar todas as suas dúvidas, porque hoje vamos conversar com uma

0: tiver um documento em mão, você precisa autenticar. Ela trouxe o carimbo, ela trouxe o carimbo na bolsa. Nós vamos muito autenticar bom. 5 cópias pra você. De é graça. A nossa promoção, de graça.
1: De graça. Apareça aqui na TMC com os documentos que a nossa Priscila vai autenticar. Sim.
0: E se quiser mudar o nome, nosso ouvinte Eli Osvaldo também, vem pra cá, Eli Osvaldo, que nós vamos mudar esse nome escroto que você tem.
1: Muito bom. Olha, a primeira pergunta de hoje pra Priscila, que é dona de cartório, é feita por ele, Marcelo Sim. Batista.
0: É, Priscila Agapito, qual a sua sobremesa preferida?
2: Nossa, minha sobremesa preferida? Mousse de chocolate.
1: Mousse de chocolate. Mousse de chocolate, muito bom. Ótimo, tá anotado aqui. Depois a gente pode registrar lá no seu cartório, autenticar, né, a nossa votação aqui, porque a gente recolhe todas as informações. Todo convidado vem ao nosso programa e a gente faz a perguntinha. Qual é a sobremesa favorita? Podemos ir lá registrar?
2: Pode, eu faço uma ata notarial.
1: Como é que é o nome?
2: Uma ata notarial.
1: Olha aí, não sabia.
3: O que é isso, uma ata notarial?
2: Tudo que você precisar certificar com fé pública, você pode chamar um tabelião. Então você chama o tabelião e fala, eu quero que você certifique que essa sala é verde. Eu vou lá e falo, essa sala é verde. Tipo... E isso vira uma prova absoluta. Ninguém pode dizer que essa sala não é verde.
0: Tipo na Copa do Mundo, se eu fizer uma aposta com o Lucas, ó, quem vai ser o campeão, Lucas? Eu posso registrar isso?
2: Pode.
0: Pra aí, se eu perder, não tem aquele negócio, ah, o cara não me pagou, aí ele pode cobrar
2: Sim,
0: na justiça.
2: Sim, vira um contrato, vira um título executivo quando você faz... Você faz uma prova com fé pública. Tudo que eu certificar significa que é verdade até que alguém prove o contrário. Então, eu tenho essa presunção de falar a verdade. Então, se eu presenciar alguma coisa aqui rolando e eu falar que isso aconteceu, ninguém pode dizer que não é verdade.
3: E eu posso fazer qualquer coisa? Tipo, e tem quantidade?
2: Não, qualquer coisa. Eu já fui chamada para certificar cheiro de xixi de cachorro em condomínio.
1: Peraí.
2: Qualquer
1: Como
2: coisa
1: é que é?
2: Mesmo.
1: Como é que é? Você
2: briga
1: foi
2: de vizinho, briga de vizinho.
1: Certificar cheiro de xixi de cachorro em condomínio?
2: Tudo que os meus 5 sentidos puderem perceber, eu posso certificar. Então, barulho, cheiro, acidente de trânsito, sorteio, tudo quanto é esse tipo de coisa, eu posso certificar.
1: Você está vendo? Estamos na presença de uma pessoa que, além de ser uma representante do nosso governo, porque ela trabalha a serviço do governo, ela também representa a honestidade, a imparcialidade. Esta mulher, ela tem como profissão ser totalmente uma pessoa idônea.
0: Eu nem sabia que existia esses negócios, sabia?
1: Eu lembro porque na venda de apartamento, venda de imóvel, você precisa de uma pessoa que vá até o espaço para reconhecer que é uma casa. Sabia disso? Que loucura?
2: Uso capião
1: também tem disso. A gente vai entender e tirar nossas dúvidas. Mas a minha primeira pergunta para eu entender aqui é: como é que uma pessoa descobre que serve para trabalhar com cartório, para ser dona de cartório? Você foi autenticar alguma coisa, uma identidade?
2: Não.
1: Ficou na fila, falou,
0: tá aí. Vendeu um carro, aí falou, gostei desse negócio. É isso aqui que eu quero para minha vida.
2: Eu compartilhava do ranço que a humanidade tem há 5 mil anos da minha atividade, né? Porque todo mundo tem ranço de cartório e eu também tinha. Só que eu terminei a faculdade de Direito. E não existiam concursos para cartório, eu estava prestando um concurso para juíza. Eu estava na última fase de um concurso de juiz quando abriu o primeiro concurso para cartório. E eu também, quando abriu, eram 12 vagas só na época, eu falei, gente, não, isso aí é tudo comprado, só velho presta, eu tinha 22 anos de idade. Falei, não vou prestar esse concurso. Só que aí um amigo meu falou, olha, eu vou prestar, eu acho que você devia prestar também, vai que. E no vai que... Eu passei, entendeu?
0: Demais,
2: eu tomei bomba no de juiz, 6 meses depois eu... Mas graças a Deus, porque é uma carreira que tem muito mais a ver comigo do que se eu tivesse me tornado uma juíza.
1: Ótimo, então já que entendemos tudo, vamos pras dúvidas. Mini Ruth, você que é namoradeira.
3: Ah, eu que sou namoradeira. Olha, Priscila, eu preciso inclusive de um conselho. Por quê? Porque eu tô na pista, solteirona, estou procurando um velho da lanche. Com muitos bens.
2: Certo.
3: Se caso arrumar esse velhinho da lancha, a família pode fazer algum tipo de contrato para eu não receber um dinheirinho?
2: Então, quando você quer fazer uma falcatrua, é justamente em outro lugar que você vai que não no cartório. Porque se você levar o velhinho da lancha lá no cartório, eu vou chamar ele de canto e vou falar, você tá entendendo que você tá sendo enganado? O papel do tabelião, ele é muito diferente do papel do advogado. Embora eu seja advogada também, eu seja formada em direito, eu não tenho cliente. Então eu tenho que estar no meio, eu sou imparcial. Se eu tô vendo que alguém ali tá sendo enganado, eu não posso nem praticar o ato. Então, certo?
1: Você ia melar com os

0: da, eu ia melar com a esqueminha da
1: mãe. Onde você, quando eu me casei pela primeira vez? Onde é que você estava,
0: um então? Um cartório de livre escolha. Você foi num cartório errado.
1: Eu fui no cartório do bairro, que todo mundo fala.
0: Não precisa. Tem que ir no cartório do bairro. Pois é, não. Mentira isso? Cartório você escolhe. O preço de cartório é tudo igual e você escolhe o cartório que você quer usar.
2: Caramba, mas já aconteceu isso de você avisar realmente a pessoa?
0: Várias vezes. Sabe aquele caso do tio Paulo, que leva o velhinho quase morto lá? Todo dia.
1: Mentira.
0: Todo dia. Pessoas que não sabem o que estão fazendo, cuidador de idosos que leva lá querendo forçar a pessoa a fazer alguma coisa, a pessoa não sabe o que ela está fazendo, todo dia. E aí não estamos brincando, todo dia eu brefo. Sério alguma isso? coisa.
3: Priscila, se eu quiser ir lá autenticar uma folha em branco,
0: não pode. Não pode.
3: Ué, mas já pode.
1: Você vai querer autenticar uma folha em branco?
3: Ué, autenticar uma folha em branco.
0: Não,
3: tá
0: não
3: bonitão
0: pode. A autenticação é um serviço que está completamente morto, gente. Quase não existe mais. Porque hoje em dia é tudo digital. Então a gente faz autenticações digitais, faz tudo pelo aplicativo do notariado, que é gratuito para você baixar. Então a autenticação em papel quase não existe mais. Papel quase não existe mais.
3: Aproveitando esse gancho da Mini Ruth, que ela falou que ela, né, tá sempre à procura de um velho da lancha. Hoje em dia, muita gente procura se proteger nos relacionamentos. Então chegou o primeiro ouvinte para autenticar. Atenção, daqui a pouco a autenticação.
1: Pior que tá aqui mesmo, tá vendo? Eu consigo ver pelo estúdio, tá aqui na frente. E tá reclamando, inclusive, com papel na mão.
3: Pegou a senha. A senha continue, é 78B.
1: Continua, por favor, Batista. Eu quero saber, muita gente que hoje tenta essa solução, querendo dar golpe, não é mesmo, Batista?
3: Então tem muita gente, até para namorar hoje, tem gente que faz contrato de namoro.
0: Eu faço muito contrato
3: mas
0: de namoro.
3: Mas isso é quem tem, geralmente são pessoas mais abastadas ou...
0: De todo jeito. O que acontece é que, assim, a lei hoje em dia, ela é muito vaga. Então, às vezes, você tá simplesmente namorando uma pessoa e pode ser interpretado como uma união estável, que tem praticamente os mesmos direitos de um casamento. Então, as pessoas que fazem contrato de namoro fazem justamente para dizer que não estão em união estável. Que elas estão apenas namorando, frequentando a casa uma das outras, viajando juntos, pernoitando, mas sem o intuito de constituir uma família. Que é o que muda do namoro para a união estável, o que muda é o que está dentro da sua cabeça. Por isso que não tem prazo. Então tem gente que fala, eu tô há 6 anos morando junto e pode estar namorando só.
4: Entendi. Ô Priscila, isso tem acontecido provavelmente porque teve muita gente de má fé, né?
0: Sim.
4: Muita gente que quis se aproveitar.
0: Sim.
4: Eu ouvi algumas fofoquinhas por aí no mundo afora que tinha tanto homem quanto mulher se aproveitando disso. Ficava lá, se juntava, pedia pra morar junto um pouquinho. Ó, posso morar na sua casa? Meu apartamento tá em obra. Ah, eu tô aqui mudando.
0: Pandemia.
4: Tô procurando um novo lugar pra morar. Posso ficar na sua casa?
3: Posso mandar isso? Posso, eu comprei uma brusinha na Shopee? Posso mandar na tua casa?
4: Falaram até que isso é golpe, até. Já vi vídeo de Instagram de advogado falando, ó, não dê o seu endereço, não passe. Porque Sim. Isso é utilizado como prova de...
0: União estável.
4: União estável. E esses contratos, eles são realmente bons de usar?
0: São válidos. A jurisprudência já tem aceitado assim amplamente. No ano que a gente está, 2026, já nem se discute mais. Logicamente que você não vai fazer um contrato fraudulento. Se você vive união estável, não adianta você querer dizer que você está namorando. Então, namoro é namoro, união estável é união estável.
4: E se um dos dois não tiver essa percepção, por exemplo, tem um casal, João e Maria. O João, ele tá namorando, tá de boa, tá feliz, tá lá saindo. Aí a Maria falou, não, eu quero casar, união estável. Vou até trazer outro exemplo. Vini Júnior e a Virgínia.
0: Sim.
4: Eles estão namorando à distância, cada um tem sua casa. É união estável.
3: Ela posta fotos no closet dele, na casa dele em Madrid.
0: Exatamente. Então,
3: no colo
0: também. É justamente pra isso que serve o contrato. Pra que serve o cartório, gente? O cartório serve pra você evitar uma briga na justiça. Então, a ideia é que você passe no cartório, põe preto no branco, escreve no papelzinho diante do tabelião, que aí acabou, não vai ter discussão futura. Por isso que é importante, certo? Porque se um está pensando uma coisa, outro está pensando outro, não entra num acordo, em algum momento vai parar na justiça. E vai sair bem mais caro que os R$615, que é o que custa um contratinho de namoro.
2: Eita, lasqueira.
3: E Priscila, e esse contrato de namoro é padrão ou eu posso colocar cláusulas nele? O cara pode colocar, a mulher pode colocar, olha, se ele me trair, Dá para colocar isso
0: sim,
3: também?
0: Não? Não existe padrão, tá? O tabelião, ele vai analisar caso a caso, vai sentar, vai conversar, vai entrevistar, vai ver qual é a bucha ali do casal e vai colocar vai fazer uma coisa personalizada. E aí pode colocar várias cláusulas.
4: Você está ouvindo Priscila Gapito, que entende tudo, absolutamente tudo de cartório. Ela que é tabeliã, nada mais era que uma dona de um cartório muito bonito, muito chique, e que está oferecendo hoje aqui na Rádio TMC 5 cópias autenticadas de graça para você.
3: Exato.
4: Traga o seu documento. Promoção. Até a sede da TMC aqui em São Paulo e você pode sair com 5 cópias autenticadas de graça através da Priscila. Infelizmente, o nosso sistema de senhas deu uma travada, travou. Mas continuam chegando aqui pessoas muita interessadas.
3: Por que no cartório eu chego lá, minha senha é 21... E às vezes chama 78, eu tenho que ficar lá esperando. Chama a minha 21A, aí chama 78B. É.
2: E o Batista já consegue pegar preferencial?
0: Ele já são vários preferenciais, né? 60 mais, um beijo.
3: Gente, eu e uma senhora. Lá de
0: criança de cola.
4: A piada com o Batista de ser velho não cola, porque primeiro ele não é velho, segundo ele não aparenta ser velho. Não dá, legal.
2: Não, mas ele consegue pegar o preferencial já. Eu passo como grávida às vezes.
4: Olha só, a gente tá falando aqui de contrato, de contratinho de namoro, isso é muito interessante. Mas tem outra coisa que também é feita nos cartórios, que é o testamento. Isso muito me interessa, porque eu quero entender se a gente consegue tirar algum valor. Por exemplo, você já fez algum contrato de testamento, alguma coisa assim bem boa, bem bolada, grande? Você falou, nossa, isso aqui, esse cara tem dinheiro, hein? Você
0: não, falou, eu atendo um público bem sabe? Então, eu já fiz muitos testamentos de pessoas com muito dinheiro. Então, é bem comum. Eles costumam colocar, olha, eu vou te deixar esse legado aqui, vou deixar 30 milhões de reais para você, mas se você vier contestar, causar problema aqui, tumultuar, você vai perder. Sabe? Tem várias cláusulas, assim, que podem ser colocadas num testamento para não tumultuar.
2: E qual o maior valor que você já viu em um contrato?
0: O testamento, normalmente, eles não falam valor, tá? Mas, assim, por exemplo, impactos antinupciais, que são os prenups, que a gente chama, eu já vi multa de 30 milhões de reais, se separar, vai levar bi... Sabe?
2: E alguém já deu caixinha pra vocês?
0: Não, a gente não pode ter caixinha.
4: Se separar, vai levar bilhão, era isso? Uhum. Caramba! Oh, isso aí é um bom... Ele tá solteiro? Não sei.
0: Não tá.
4: Droga!
2: Não separa o pelo disso ainda também.
0: Mas como é que vai separar depois de uma cláusula dessa, né? E aí é que eu falo, tem que pensar bem antes de colocar.
4: Priscila, você tem falado aqui de bens materiais.
0: Sim.
4: Carro, imóvel, dinheiro, ações, provavelmente... Mas e animal, pet, que tá virando uma moda agora, também entra em testamento?
0: Entra. É muito comum duas coisas. Primeiro, que pessoas que não têm herdeiros, né? Então, se você não tem filhos, se você não tem pai e mães vivos, se você não tem um cônjuge, essa sua herança vai ficando para os seus colaterais, para os seus irmãos, primos, e as pessoas não querem isso. Então, elas costumam deixar para ONG de animais... Ou elas deixam para uma pessoa com o encargo de cuidar daquele bichinho de estimação. Fiz um assim hoje.
4: Hoje?
0: Hoje. Que ela deixou uma pessoa, ela deu um legado, era 200 mil reais para uma pessoa com o encargo de cuidar das cachorrinhas dela até que as cachorras morressem. Então, isso é muito comum.
2: Realmente tem contrato de tudo, né?
0: Sim.
2: Inclusive, um dos meus filmes favoritos é 50 Tons de Cinza. Uau! E eu queria saber, nessa parte, você tem muitos contratos sobre a hora H também. Ou partes íntimas, coisas do tipo. Inclusive, saiu recentemente uma notícia que uma influencer, ela acabou fazendo isso. Né? Ela acabou registrando a sua parte íntima no cartório porque diz que sustenta o trabalho dela.
0: Então, tem de tudo. Para vocês terem uma ideia, o dono do Bahamas lá, esqueci o nome dele que acabou Maroni. De morrer. Maroni. Ele era meu cliente. Aí uma vez ele foi lá no cartório e ele queria registrar que ele já tinha tido relação sexual com mais de 3 mil mulheres.
4: Ata. Ah, era ata?
0: Declaratória nesse caso.
4: Ata declaratória, viu?
0: Aí eu falei, tá bom, ferradão você, mas eu não vou botar isso no livro. Qual é a... pra quê? Entendeu? Qual é a finalidade de você colocar? Teve um outro casal que queria colocar que o fato deles não terem relação sexual não seria um motivo pra eles se separarem. Eu falei, vocês não acham melhor colocar isso numa side letter? Porque o que fica no livro do cartório é público. Você vai querer que um filho seu daqui a 20 anos leia, sabe? Que... Então tem coisas que as pessoas querem, mas o tabelião tem o dever de orientar e falar, olha, qual é a função?
4: Então não é casa da mãe Joana.
0: Não, não achando que
4: você
0: que
4: vai
0: não.
4: chegar no tabelião. Vou registrar aqui, ó, amorzinho, se nós não transar, não vai ter dinheiro, não. Não pode sair registrando isso, não.
2: Mas tem contrato, assim, do tipo não, assim, ó, por exemplo, estou namorando com uma pessoa e tem a cláusula, você não pode sair com outras
0: sim,
2: pessoas.
0: Sim, isso sim. Inclusive, isso chama cláusula de fidelidade, isso é muito comum.
4: Tá ficando cada vez mais comum. Mais inclusive, comum. Dá pra colocar uma cláusula de fidelidade, tipo assim, se tal fulano me trair, perde direitos, perde
0: sim, as pessoas costumam colocar assim, olha, nós consideramos traição C, curtir foto de mulheres no Instagram. Eles vão colocando coitado situações, porque meio. É muito... é, então é muito subjetivo, né? E aí as pessoas vão adaptando ali os contratos dela para a realidade delas, mas é muito comum.
3: Até isso, não pode nem curtir próximo
0: então, tá
3: mais.
0: Ficando chato, não é tá mesmo? Chato.
3: Agora, sabe? Por exemplo, o Vorcaro lá, o Vorcaro, ele teria como colocar assim, fazer uma doação, colocar no testamento, assim, sei lá, um apartamento para amante sem a mulher saber ou não?
0: É, pelo direito, gente, uma doação para amante é nula.
3: É nula?
0: É nulo, então por quê? Tá na lei. Porque tá na lei.
4: Você salve não as pode... amantezinhas, coitadas.
0: Gente, não tá na lei. Nada. Então você tire não
4: vida,
0: pode... Hein?
4: Não espera o amante morrer, tá? Tira em vida que é melhor, garante.
0: É, então não pode. Uma doação pra uma amante comprovadamente, aí a doação é nula. Tem regra, gente. A gente não tá, né? Aqui não é bagunça, tem regra.
4: É Brasil, mas não é bem de bagunça, não.
0: Não. O Código Civil Brasileiro, ele é super, assim, detalhado com o que pode e o que não pode.
3: Mas falando em doar, por exemplo, se o Neymar, sou fã do Ney, aí eu gostei do Batmóvel dele.
0: Tá.
3: Aí ele fala, ó, vou te doar meu Batmóvel. Vai lá no cartório, preencha a CR, não sei o que lá, de venda... E aí depois o Ney se arrepende, ele pode tomar de volta a doação
0: não? Não pode, porque a doação ela é irrevogável. Olha. Você só pode revogar se a pessoa foi ingrata com você. E aí tem que entrar com uma ação judicial, contrata advogado, entra com uma ação e prova que a pessoa foi ingrata. E não é certeza de pegar de volta.
4: E que atitude para demonstrar essa ingratidão?
0: Seria... Aí tem que fazer prova.
3: Não curti foto no Instagram.
4: É, tipo isso. Não disse obrigado. É. Foi uma pessoa ingrata. A gente tá falando com ela, Priscila Agapito, que entende tudo de cartório. Pra você tirar sua dúvida, acompanha a gente e mande sua mensagem também no nosso chat do canal no YouTube, @TMCNewsBR. E eu gostaria de lembrar que no início deste ano, o tio da Suzane von Richthofen faleceu e deixou uma herança de 5 milhões de reais em patrimônio. Ela, tendo o histórico dela e as atitudes que ela teve, ela teria acesso a essa herança? Como funciona se caso alguém da família tenha passado pelo mesmo histórico da Suzane von Richthofen? Tem direito a ter a abocanhar essa dinheirama toda?
0: Pior é que ela tem. Sabe o que acontece? Pelo que consta, não tenho certeza ainda, esse tio não fez um testamento. Testamento custa R$2.000. Ele com R$2.000 teria evitado que a Suzana recebesse a herança dele. Ele não tinha filhos, então quando você tem filho, seu filho recebe herança. Se você não tem filhos, vai para os seus pais. Ele não tinha mais pais. Se você não tem pais, vai para o seu cônjuge. Ele não tinha nem cônjuge nem companheira. O próximo da lista é o colateral, que é tio e sobrinho. Então o próximo parente da lista desse tio era a Suzane. E o que ela fez não foi contra ele. Certo? Então ela não seria considerada indigna para receber a herança dele, porque ela praticou os crimes contra a mãe e o pai dela. Entendeu?
4: Mas esse valor que ele tem não é por conta da irmã que veio a falecer?
0: Mas independe. Não, e não é, porque a herança ficou pro irmão da Suzane, ficou pro André. Entendeu? Então ele teria que ter feito um testamento, porque quando você não tem o que a gente chama de herdeiros necessários, que são descendentes, ascendentes e cônjuge, você pode ir no cartório e falar, ó, eu quero deixar 100% da minha herança para ONG de bicho, para empregada, para quem quiser. Quando você tem herdeiro necessário, você só pode deixar metade. Metade é dos herdeiros necessários, a outra metade você faz o que você quiser. Esse tio, ele não tinha herdeiro necessário, ele podia ter ido lá no cartório e falado, ó, eu quero deixar toda a minha herança pro Neymar, mas ele não falou, entendeu? Então aí vai seguir a regra da lei, que no caso a herança é ficar pra Suzane.
2: Mas e se for ao contrário? Por exemplo, eu sou filha única, tá, né? E aí minha mãe faz um testamento deixando toda a herança para outra pessoa.
0: Não pode.
4: Não pode. Ela,
0: não 50%, pode. 50% é seu, pela lei.
4: Ah. O que ela poderia fazer é gastar o dinheiro em vida.
0: Exatamente, que é o que
4: pós-vida, ela... Pós-vida não tem o que ser feito. Você segue a legislação brasileira. E sim, a legislação diz que 50%, metade do valor que a pessoa que morreu vai para os filhos, vai perder o direto. Quem é que tá ali no jantarzinho de família de domingo à noite? E outra metade aí pode, sim, ele pode destinar para onde ele bem
0: mas
4: entender.
0: Pode dizer, por exemplo, olha, eu quero que essa minha filha receba em imóvel, eu não quero que ela receba em dinheiro, eu quero que ela fique com a casa do Guarujá. Ela pode atribuir com o que vai pagar esses 50%.
2: Olha,
4: estamos falando com ela que entende tudo de cartório. Inclusive, chegou mais um documento para ser autenticado, mas nós não deixamos a pessoa entrar porque ela estava sem comprovante de residência.
0: Ah, parou. Ah, isso já é bullying, não.
4: Ué, peraí, então no seu cartório eu posso ir lá sem comprovante de residência?
0: Gente, comprovante de residência não é um documento exigido para quase nada. Quem exige comprovante de residência é a escola, são outras pessoas, não cartório.
4: Ué, o pessoal para fazer, assinar... Ah, assinar serviço de internet, pede o pessoal de telefonia.
0: Então, mas quem pede? Tá vendo que não é o cartório?
3: Não é, é o cartório.
4: Faz sentido.
3: Não é o cartório. E essas tretas de testamento, tem até aquele documentário, acho, né?
4: O testamento.
3: Da Anitta.
0: Anitta Haley. Eu gravei um vídeo explicando esse caso. Né? É, eu gravei um vídeo, a diretora da série repostou meu vídeo explicando o caso.
4: A Camila Apel.
0: A Camila Apel repostou. Fiquei super feliz.
4: Que demais. Olha, a gente recebeu uma pergunta. Posso ler aqui no YouTube?
3: Claro, claro. Olha,
4: galera, meu nome é Marcelo e tenho uma dúvida. Conheço amigos que não têm filhos e são idosos. Se eles quiserem deixar a herança deles para minha namorada, que trabalha para eles, como funciona o processo?
3: Ó o golpe.
4: Eu,
3: golpe.
4: Marcelo, tá com carinha de golpe.
3: O golpe tá aí, cai quem quer.
0: Né? É cuidadora. Ele pode. Quem tem que... Gente, o que acontece é que quem tem que querer testar é o dono do dinheiro. Não adianta você, que é o que quer receber, ir lá no cartório. Não é assim que funciona, entendeu? Às vezes, sim, acontece. Só que aí eu falo, olha, não é com você que eu vou falar. Vamos fazer um FaceTime com esse tio aí que quer deixar pra você?
4: Boa.
0: Entendeu? E aí a gente saca se ele tá sendo...
4: Que legal.
0: É,
3: coagido
0: ou não.
3: Tá com a arma na cabeça.
4: Sim, doutora, eu quero sim com a pistola.
0: Mas você sabe que tem um provimento novo de 2 meses atrás de violência patrimonial contra a mulher. O CNJ determinou pros cartórios que quando é uma mulher que vai praticar o ato, eu tenho que atender ela numa sala separada pra ter certeza que ela tá entendendo tudo que ela tá fazendo.
4: Legal.
0: E assim, legal mais, às vezes é um homem, é um velhinho, é alguém que não... Entendeu? Não é o caso de ser mulher. O tabelião já tem esse cuidado.
4: Mas você não pode fazer o mesmo com os homens?
0: Eu faço, eu sempre fiz. Mas é que agora veio um provimento por escrito falando para evitar a violência patrimonial contra a mulher.
4: Pois é, não tem que ser a partir do gênero, tem que ser a partir da condição
0: isso,
4: que a pessoa apresenta.
0: Isso, exatamente,
4: né?
0: O vulnerável.
4: A vulnerabilidade. Senhoras e senhores, estamos aqui com ela, com a Priscila Agapito, que entende tudo, tudo de cartório. Ela que é tabeliã, nada mais é do que uma dona de cartório. Ela vai tirar todas as nossas dúvidas aqui no Sobremesa, mas antes, eu... gostaria de dar uma olhada na nossa enquete do dia, que traz a pergunta: o que é que você tem medo de esquecer? Aquilo que você não quer esquecer de jeito nenhum, que você tem pavor. Você responde no 011 97221 1001. Por favor, Batista.
3: Olha só, a Juliana Lima diz que a pior coisa para se esquecer no cotidiano é quando ela esquece de passar desodorante. Ela passa o dia inteiro achando que ela tá fedendo e fala, nossa, acho que sou eu.
2: Meu Deus. O Bruno Oliveira, ele mandou o seguinte: esquecer a sacola reutilizável. Você jura que dessa vez vai lembrar até a próxima compra?
4: É verdade, pior que isso acontece muito.
3: Pedro Guedes, esquecer a senha do gov.br. É uma das piores coisas do mundo, que ele falou que precisa ficar tentando provar que é ele o tempo todo.
4: Horrível isso.
3: Né?
4: Bom. Vai lá, Mini Ruth, vai lá.
2: Não, e a Priscila Almeida, ela mandou também: esquecer a garrafa de água em casa. Você só sente sede quando esquece isso.
0: É que é verdade.
4: Você pode mandar a sua mensagem pra gente dizendo qual é a pior coisa pra se esquecer no cotidiano através do número 011 97221 1001.
3: Atenção, atenção, promoção, e chegou o Eli Osvaldo chegou na TVC. Ele falou que quer mudar o nome dele pra Rubens.
4: Muito melhor.
3: Rubens.
4: Muito
3: melhor. Ô Priscila, dá pra mudar nome? É só chegar no cartório e muda o nome assim, quem quiser?
0: Cartório de Registro Civil, só que também não é bagunça. Você precisa provar que você não está fazendo isso por fraude. Então, você precisa apresentar suas certidões negativas. Não pode ter nome protestado, não pode, entendeu? Está fazendo isso para dar golpe. Mas, e você pode fazer isso uma única vez na vida. entendeu? Então você vai lá e fala, eu não quero mais chamar a Priscila, eu quero chamar a Verônica. E aí você muda o seu nome. Não precisa de advogado, não precisa de nada. É cartório de registro civil.
4: E já chegou alguém com a desculpa de ser numerologia?
0: Óbvio. Ah, vários.
4: Vários?
0: Vários. Tem gente que marca o contrato de união estável no horário, no dia tal. Eu tenho que ir de sábado na casa da pessoa, porque pela numerologia... É e não mesmo? É pouco não, viu?
3: É mesmo?
1: E no final das contas, dá certo?
0: Ah, eu tenho uma prosperidade muito grande. Normalmente as pessoas fazem contrato comigo, não morrem quando faz o testamento, casa ótimo. Comigo, não separa. Então, assim, eu dou sorte.
3: Tem algumas exceções.
1: Está dizendo isso, o homem que casou 4 vezes com a Priscila.
3: Aliás, eu queria perguntar isso, porque eu fiz o meu contrato. É um contrato que fala?
0: Foi.
3: É contrato mesmo? Foi
0: contrato de união estável.
3: De união estável. Mas aí, eu separei e falei... Vou deixar pra lá.
0: Não pode.
3: Eu falei, vou deixar pra lá, que eu falei, não vou gastar 615 conto e 30 centavos
1: ainda
3: agora.
1: Ainda tá casado.
3: Falou, pô, dá pra ir 3 vezes no restaurante com 615 reais. Aí eu comecei a namorar e a moça falou pra mim, e aí, você não vai ver esse negócio, não? Da dissolução aí, da extinção? Aí eu fui coagido.
0: Não, senhor, não foi coagido, não. Tem que fazer.
3: Tem que fazer porque poderia ter problemas?
0: Poderia, porque assim, quando você faz um contrato de união estável, você faz uma presunção de que tudo que você está ali comprando é dos dois, dependendo do regime de bens que você
3: escolheu. Não, era separação total, porque eu não sou trouxa também hoje em dia.
0: Alguma coisa tem que aprender. Mas enfim, a experiência tem que trazer alguma coisa de bom na maturidade, né, Batista? Mas a presunção é de que você ainda está junto. Então, para para vários efeitos jurídicos, a união estável implica, entendeu? Então, você precisa fazer um distrato. Então, vai você, a sua ex e um advogado e faz um distrato.
4: Até porque não dá para ser casado, não dá para ter dois casamentos simultâneos
0: não.
4: No Brasil.
0: Aqui. Se acontecer isso, se você, por exemplo, é casado, não fez o divórcio ainda e começa, engata uma união estável, tem uma implicação jurídica que vai valer para você o regime da separação obrigatória de bens. Então, você não poderia escolher o seu regime. A lei fala, ó, enquanto não fizer a partilha, enquanto não divorciar, ou mesma coisa, se você ficou viúvo e não fez o inventário, vai ter um regime de separação obrigatório.
4: E tem um tempinho para isso acontecer ou tem um prazo de validade? Por exemplo, eu tinha um relacionamento.
0: Tá.
4: Era união estável. Aí a gente não fez contrato. Não fizemos contrato, não passamos lá no seu cartório, não fizemos contrato. Aí eu termino com ela. Aí acabou. Eu começo com uma outra pessoa. Tem um tempinho para ela querer recorrer? Para dissolução?
0: Tem umas regras de prescrição que estão lá no Código Civil. 5 anos, tem umas regras.
4: Então, algumas ex-namoradas do Batista ainda podem alegar, né?
0: Pode.
4: Falar, bater na porta uma Batistinha.
0: Tudo que não tem contrato fica sujeito à discussão na justiça. Por isso que R$615 é barato.
4: Cara, então parando vale pra pensar...
0: Ainda nem fica tudo pra mim, eu te mostrei pra onde vai o dinheiro.
4: É verdade, a nossa querida convidada, ela me mostrou. Porque é o seguinte, pra você que ainda não entendeu, às vezes eu pensava assim, tá? Que dono de cartório era um cara que pegava uma casa e falava, pronto, aqui é um cartório. E acabou. Não é assim. Você precisa fazer uma prova, o governo precisa te autorizar. É um serviço privado, mas que presta contas para o serviço público. Entendeu? E o dinheiro que você paga no cartório não vai pro dono do cartório, não. Ó, só de taxa são 30, quase 28% que ele tem que dar do dinheiro pro governo. Ou seja, você foi lá e gastou R$100. Desses R$100, 28 vão pro governo direto. Na hora, não tem discussão. Então não é tão simples assim, não. Respeite os tabeliões, por favor. Os tabelianos também.
2: Gente, que babado, hein? Mas falando em tabelião, tem vários, né? Sempre que eu preciso em algum tabelião, eu acabo entrando em outro. Eu falo, gente, quantos são?
0: Aqui na capital, eles são criados por lei, tá? Aqui na capital de São Paulo, a gente tem 30. Eu sou a 29ª, mas são 30 tabeliões. Fora isso, tem os cartórios de registro civil, que são aqueles que se registra o bebezinho, que faz o casamento, quando morre, é lá também. Tem cartório de protesto. Tem cartório de registro de imóveis, tem cartório de títulos e documentos. São 7 tipos de cartório diferentes. Então, aqui na comarca de São Paulo, a gente tem alguns.
2: Olha só que interessante.
3: Dá pra registrar nome de cachorro no cartório?
0: Faz de isso? Títulos e documentos, dá.
3: Ah, é?
0: É.
3: Olha aí, tá vendo?
4: Ó, temos mais uma dúvida aqui, eu vou tirar, que eu achei interessante. É do Vitor. O Vitor perguntou assim, meu pai veio a falecer no começo do ano, juntamente com meu avô. Para vendermos a casa onde eles moravam,
3: eles estavam no carro, desculpa.
4: Teria alguma restrição para pôr o meu pai? Porque ele disse aqui que tem um CNPJ com dívidas altas. Vou repetir a pergunta, hein? O pai e o avô vieram a falecer no início do ano. E para vender a casa, eles, que eles moravam, teria que pagar as dívidas primeiro. Como é que assim faz? As dívidas podem abocanhar a casa? Como é que
0: vou
4: faz?
0: Vou explicar. É assim, se você receber uma herança de 1 milhão, mas as dívidas são de 1,5 milhão, você fica sem nada. Mas você não tem que pagar os 500 mil. Você só paga as dívidas do espólio até as forças da herança que você recebeu. Então, se por acaso as dívidas são maiores do que o que você recebeu de herança, você faz uma coisa que chama inventário negativo. Você simplesmente vai no cartório com o advogado, com os herdeiros, e vocês falam, olha, meu...
4: Para dissolução?
0: Tem umas regras de prescrição que estão lá no Código Civil. 5 anos, tem umas regras.
4: Então, algumas ex-namoradas do Batista ainda podem alegar, né?
0: Pode.
4: Falar, ô, bater na porta uma batistinha...
0: Tudo que não tem contrato fica sujeito à discussão na justiça. Por isso que R$615 é barato.
4: Cara, então parando vale pra pena pensar...
0: Ainda nem fica tudo pra mim, eu te mostrei pra onde vai o dinheiro.
4: É verdade, a nossa querida convidada, ela me mostrou. Porque é o seguinte, pra você que ainda não entendeu, às vezes eu pensava assim, tá? Que dono de cartório era um cara que pegava uma casa e falava, pronto, aqui é um cartório. E acabou, não é assim. Você precisa fazer uma prova, o governo precisa te autorizar. É um serviço privado, mas que presta contas para o serviço público, entendeu? E o dinheiro que você paga no cartório não vai pro dono do cartório, não. Ó, só de taxa são 30, quase 28% que ele tem que dar do dinheiro pro governo. Ou seja, você foi lá e gastou R$100. Desses R$100, 28 vão pro governo direto, na hora, não tem discussão. Então não é tão simples assim, não. Respeite os tabeliões, por favor. As tabeliãs também.
2: Gente, que babado, hein? Mas falando em tabelião, tem vários, né? Sempre que eu preciso em algum tabelião, eu acabo entrando em outro. Eu falo, gente, quantos são?
0: Aqui na capital, eles são criados por lei, tá? Aqui na capital de São Paulo, a gente tem 30. Eu sou a 29ª, mas são 30 tabeliões. Fora isso, tem os cartórios de registro civil, que são aqueles que se registra o bebezinho, que faz o casamento, quando morre, é lá também. Tem cartório de protesto. Tem cartório de registro de imóveis, tem cartório de títulos e documentos. São 7 tipos de cartório diferentes. Então aqui na comarca de São Paulo a gente tem alguns.
2: Olha só que interessante.
3: Dá pra registrar nome de cachorro no cartório?
0: Faz de isso. Títulos e documentos dá.
3: Ah, é? Olha
0: é.
3: Aí, ó. Tá vendo?
4: Ó, temos mais uma dúvida aqui. Eu vou tirar que eu achei interessante. É do Vitor. O Vitor perguntou assim: meu pai veio a falecer no começo do ano juntamente com meu avô. Para vendermos a casa onde eles moravam,
3: eles estavam no carro, desculpa.
4: Teria alguma restrição para pôr o meu pai? Que ele disse aqui que tem um CNPJ com dívidas altas. Vou repetir a pergunta, hein? O pai e o avô vieram a falecer no início do ano. E para vender a casa, eles moravam, teria que pagar as dívidas primeiro? Como é que assim faz? As dívidas podem abocanhar a casa? Como é que
0: eu vou
4: faz?
0: Explicar. É assim, se você receber uma herança de 1 milhão, mas as dívidas são de 1,5 milhão, você fica sem nada.
4: Presta contas para o serviço público, entendeu? E o dinheiro que você paga no cartório não vai pro dono do cartório, não. Ó, só de taxa são 30, quase 28% que ele tem que dar do dinheiro para
0: tabeliões. Fora isso, tem os cartórios de registro civil, que são aqueles que se registra o bebezinho, que faz o casamento, quando morre, é lá também. Tem cartório de protesto, tem cartório de registro de imóveis, tem cartório de títulos e documentos. São 7 tipos de cartório diferentes. Então, aqui na comarca de São Paulo, a gente tem alguns.
2: Olha só que interessante.
3: Dá para registrar nome de cachorro no cartório?
0: Faz de isso? Títulos e documentos dá.
3: Ah, é?
0: É.
3: Aí, ó. Tá vendo?
4: Ó, temos mais uma dúvida aqui, eu vou tirar, que eu achei interessante. É do Vitor. O Vitor perguntou assim: meu pai veio a falecer no começo do ano juntamente com meu avô. Para vendermos a casa onde eles moravam,
3: eles estavam no carro, desculpa.
4: Teria alguma restrição para pôr o meu pai? Que ele disse aqui que tem um CNPJ com dívidas altas. Vou repetir a pergunta, hein? O pai e o avô vieram a falecer no início do ano. E para vender a casa, eles moravam, teria que pagar as dívidas primeiro? Como é que assim faz? As dívidas podem abocanhar a casa? Como é que
0: eu vou
4: faz?
0: Explicar. É assim, se você receber uma herança de 1 milhão, mas as dívidas são de 1,5 milhão, você fica sem nada. Mas você não tem que pagar os 500 mil. Você só paga as dívidas do espólio até as forças da herança que você recebeu. Então, se por acaso as dívidas são maiores do que o que você recebeu de herança, você faz uma coisa que chama inventário negativo. Você simplesmente vai no cartório com o advogado, com os herdeiros, e vocês falam: olha, meu falecido aqui deixou mais dívida do que crédito. Então não adianta credor vir cobrar aqui da gente porque não tem dinheiro. Então, para isso que serve o inventário negativo.
4: Entendi. E ele poderia, por exemplo, deixar a dívida caducar para depois vender a casa?
0: Não, não adianta. Tem que fazer o inventário. Não, não é bagunça.
4: Peraí, mas calma aí. Quem fez a dívida foi o pai. E o pai, infelizmente, faleceu.
0: Sim.
4: Não dá para esperar? Vai pagar a dívida de morto agora? Que mundo é esse? Que um morto, um filho tem que pagar as dívidas do pai?
0: Não tem. O filho vai usar o dinheiro do pai para pagar a dívida do pai. Se sobrar alguma coisa, vai para ele.
3: Fica para ele.
4: Minha força, tá? Te desejo
3: agora,
4: força.
3: Bom, por exemplo, antes da gente ir para as perguntas aqui dos ouvintes, uma última dúvida. Por exemplo, um morador em situação de rua que mora numa praça há 5 anos, ele pode reivindicar esse local como usucapião?
0: Não, porque bem público não é sujeito a usucapião. Você só pode usucapir bens particulares. O que é do governo não é sujeito a usucapião.
3: Tá vendo?
2: Olha só, mas os ouvintes também mandaram várias perguntas e dúvidas, né? Tanto no YouTube, como a gente já leu por aqui, no @TMCNewsBR, mas também no nosso WhatsApp, DDD11972211001.
4: Vamos começar.
2: Bora.
4: O Mário dos Santos perguntou assim: me matriculei num curso e o contrato diz que só posso cancelar depois de 1 ano, senão eu pago multa. Posso contestar depois de já ter assinado?
0: Pode. Pode contestar, mas assim, por isso, o que que acontece? Quando você vai assinar um contrato no tabelião, ele lê o contrato e explica e fala: ó, você tá entendendo esse pedaço aqui, mané? Que você tá aceitando cancelar só depois de 1 ano?
4: Boa.
0: Se ele assinar no cartório, aí não tem conversa, não vai dar para dizer que ele não foi orientado. Num contrato particular, dá ainda para ele dizer que ele era leigo, que ninguém orientou, e aí dá para brigar na justiça.
4: Tá, entendi.
0: Boa. Entendeu a importância de fazer por um contrato público no cartório?
4: Boa. Próxima mensagem, vai, Batistinha.
3: Olha só, a Vilma Maia diz o seguinte: eu comprei uma moto de um cara que acabou de se separar. Tem chance da ex dele ter parte da minha moto?
0: Tem.
4: E aí, o que que faz?
0: Tem, por isso que a gente precisa fazer a partilha de bens, a gente precisa ter certeza... Entendeu? Do que ele tá comprando. Precisa saber, vive em união estável? Tá se declarando solteiro, mas tem uma companheira? Essa companheira tem que assinar também? Qual o regime de bens?
4: Então, eu que vou comprar um automóvel, até mesmo um imóvel, eu tenho que pesquisar a vida do vendedor?
0: Sim, pra isso que serve o cartório. O cartório pega as certidões pessoais pra você, um despachante faz isso, o advogado faz isso.
4: Ah, que bom, porque eu não tenho paciência, não.
3: Melhor
4: não,
3: mas ser cada solteiro, um na sua. Né?
4: Melhor ser solteiro e não comprar nada. Alugue. Melhor do que ter é alugar. Alugue, melhor.
2: Olha só, o Luiz Oliveira, ele mandou o seguinte: eu cheguei primeiro no cartório e tava vazio. Não peguei a senha. Só que aí chegou um cara depois e pegou. Quem tem direito a ser atendido primeiro?
0: Nossa, que questão de alta complexidade, né? O que pegou a senha. Gente.
4: A Priscila é incrível. Foi o jeito fofinho dela de falar: fala, burro. É óbvio que pegou a senha. Próxima mensagem.
3: O Breno aí, ó. No caso, parecido com o meu. Breno Tavares: nunca desfiz minha união estável com minha ex. Ela mora fora do país. Eu consigo cancelar o documento sozinho?
0: Não. Sozinho não. É. Porque se você cancelar sozinho, vai fazer uma prova unilateral. Vai dizer: olha, eu, Breno, estou fora de casa. Para ter os efeitos jurídicos de dizer: olha, nós separamos, daqui para frente o que é meu, o que é dela, precisa os dois. Não tem problema que ela tá fora, porque tem um aplicativo do e-notariado, você assina do barco, você assina lá da lua, da onde você estiver, você entra no seu celular e assina a escritura de dissolução. Todos os serviços de cartório podem ser feitos através do aplicativo do e-notariado, que é gratuito. Vai lá na sua loja de aplicativo e baixa e-notariado, gratuito.
4: Eu vou isso. Falar isso
3: agora. Da separação, é bom que você não precisa encontrar pessoalmente.
0: Exato. Precisa mudar a lei. A lei é absurda. A lei dá direitos exacerbados para quem está numa mera união estável. Por isso que as pessoas estão ressabiadas. Quem já tomou uma na vida não quer ficar sujeito.
4: Uma?
0: Sabe a que ponto, a gente chegou? Eu tenho feito testamentos onde o cara vai lá e fala: olha, eu vim fazer o testamento só para dizer que meu enteado não é meu filho sócio-afetivo. Porque as pessoas estão com medo de morrer e alguém tacar um filho Na pessoa, por conta da sócia, da Anita Haley.
4: Anita Haley, na série O Testamento, que é dona de um comércio, e que aí ela acontece isso com ela. Na série retrata isso. Ela entra em coma e aí a cuidadora dela, uma assistente dela, diz que o filho é dela também. O filho da assistente é da Anita Haley.
0: E o juiz deu?
4: O juiz aceitou.
3: E aí a outra, que era secretária,
0: também
3: que
0: era companheira. Olha lá, uma escritura de união estável de R$615 teria resolvido. Um testamento de R$2.400 teria resolvido. Para uma pessoa que tem patrimônio
4: agora,
0: de
4: bi. A dona Priscila, ela nunca ia imaginar que pudesse acontecer o que aconteceu.
0: Ninguém vai imaginar que vai morrer?
4: Não morrer, mas isso de que se acontecer algo comigo, se eu entrar em coma ou morrer, essas pessoas vão se utilizar dessas cartas.
0: Por isso que eu falo que a lei é absurda. A gente tem que mudar a lei. Enquanto não muda a lei, você passa no cartório e resolve.
3: Agora eu tenho uma dúvida. Falando de testamento, gente, por exemplo. Babado, hein? Testamento, o cara tem um filho fora do casamento que ninguém sabe.
0: É raro, mas acontece muito.
3: Aí ele pode chegar lá no cartório e falar: Priscila, dá pra você meter muqueado esse moleque aqui, que só vão descobrir na hora que eu empacotar, pra eu não ter problema agora?
0: Sim, e porque acontece? O testamento, ele é sigiloso enquanto a pessoa é viva. Então, você faz o testamento, ninguém... É a Anita Haley.
4: Anita Haley, na série O Testamento, que é dona de um...
0: O juiz deu.
4: O juiz aceitou.
0: Eu tenho feito testamento, estão com medo de morrer e alguém tacar um filho na pessoa.
4: A série retrata isso, ela entra em coma e aí a cuidadora dela, uma assistente dela, diz que o filho é dela também, o filho da assistente é da Anita
0: Haley. E o juiz deu?
4: O juiz aceitou.
3: E aí a outra, que era secretária,
0: também
3: que era...
0: Também era companheira. Olha lá, uma escritura de união estável de R$615 teria resolvido. Um testamento de R$2.400 teria resolvido. Para uma pessoa que tem patrimônio
4: agora,
0: de bi.
4: A dona Priscila, ela nunca ia imaginar que pudesse acontecer o que aconteceu.
0: Ninguém vai imaginar que vai morrer?
4: Não morrer, mas isso de que se acontecer algo comigo, se eu entrar em coma ou morrer, essas pessoas vão se utilizar dessas cartas.
0: Por isso que eu falo que a lei é absurda. A gente tem que mudar a lei. Enquanto não muda a lei, você passa no cartório e resolve.
3: Agora eu tenho uma dúvida. Falando de testamento, gente, por exemplo. Babado, hein? Testamento, o cara tem um filho fora do casamento que ninguém sabe.
0: É raro, mas acontece muito.
3: Aí ele pode chegar lá no cartório e falar: Priscila, dá pra você meter muqueado esse moleque aqui, que só vão descobrir na hora que eu empacotar, pra eu não ter problema agora?
0: Sim, e porque acontece? O testamento, ele é sigiloso enquanto a pessoa é viva. Então, você faz o testamento, ninguém vai poder saber que você tem um testamento enquanto você tá vivo. Então, acontece, eu já fiz uns 5 testamentos aí nesses 30 anos de carreira, mais de 5, uns 10, que o cara fala, olha, às vezes ele joga assim: mesmo que exista um outro herdeiro, eu quero que a minha parte disponível fique só para esse filho A e B.
4: Tá.
0: Entendeu? Entendi. Mas às vezes ele fala, eu tenho um outro filho, a gente não usa a palavra bastardo, né, porque não pode mais, mas fala, eu tenho outro filho de um relacionamento efêmero. É super comum, existe.
4: Isso me lembrou o caso do filho do Gugu, que é o primeiro e único caso onde o filho é mais velho que o pai. É impressionante isso.
0: Muito louco.
4: Vamos continuar com as mensagens dos ouvintes que têm dúvidas. Vai, Mini Ruti.
2: Olha só, o Fábio Nunes mandou o seguinte: eu tenho um sócio numa empresa que não deu lucro. Posso pedir o que eu investi de volta?
0: Na justiça, né?
4: Isso não no cartório.
0: Não no cartório. A não ser que você tenha feito um contrato prevendo isso, aí você pode chamar o tabelião, para o tabelião atestar, fazer uma ata notarial, ele vai analisar os balanços e vai falar, olha, realmente, vocês acordaram isso, eu estou verificando aqui isso, e aí agora eu certifico aqui que você está realmente devendo. Isso poupa de você entrar com a ação, mas você tem que ter previsto isso no contrato. Ninguém prevê.
3: Olha aqui, o Saulo Neto, agora vamos ver se ela vai ficar brava ou não. O mundo todo...
0: Eu sou terapeutizado.
3: O mundo todo usando IA, assinando documento digital. E porque ainda hoje ele não entende por que ainda existe carimbo no cartório.
0: Olha, eu vou ser muito franca para vocês. Existe carimbo no cartório porque a gente mora num país onde as pessoas não são de confiança. E esse carimbo é barato demais, porque um reconhecimento de firma custa, sei lá, R$12, dos quais vem para mim 40%. E com esse carimbo meu, significa que aquela pessoa assinou mesmo aquele documento. É como se fosse um seguro que a pessoa está fazendo por R$12. Então, para de resmungar, miséria.
4: Não seja só vir, né? Gaste os seus R$12 com muita inteligência.
1: próxima mensagem vai me
2: limpar. Olha lá, a Amandinha, ela mandou o seguinte: eu não sei onde a minha mãe tava com a cabeça pra dar o nome do meu irmão de Michael Jackson. Se ele for no cartório, em quanto tempo ele consegue mudar esse nome?
0: No mesmo dia, se ele tiver 18 anos de idade, porque só a partir dos 18 que você pode ir lá pedir pra mudar. E aí você pede o oficial de registro, porque quando é cartório de registro civil, não é tabelião, é oficial de registro que chama o dono do cartório. Gente, eu adoraria ser dona, tá? Só que, infelizmente, esse é uma pecha que as pessoas me jogam, mas eu não sou dona, porque se eu morrer, o cartório volta pro governo e vai pra concurso. Não vai pros meus filhos. Não foi meu pai que me deu o cartório. Eu passei no concurso público de 4 mil candidatos em primeiro lugar. E eu sempre falo, o concurso tá aberto, é só ir lá estudar. Tá. Estudei mesmo? Para um caramba.
4: Ó, entendeu? Pra você entender, é como se fosse uma coisa emprestada. O governo vira pra ela e fala assim, ó, toma aqui, toma conta.
0: Desfruta.
4: Vai negociando aí, vai gerenciando. Se der algum problema, eu tiro de você. É, se isso. Não der, você continua. Mas
3: aí, se ele quiser mudar de Michael Jackson pra Elvis Presley, pode. Ele pode.
0: Sabe por que eu chamo Priscila? A propósito, Priscila. Meu pai gostava do Elvis.
4: Que demais. Que tá bonito.
2: Eu me chamo Ruth por causa da novela, Ruth Raquel.
0: Você é a boazinha.
2: Eu sou a boazinha. Eu posso mudar pra Mar?
0: Pode. Pode.
1: Olha, temos uma pergunta encaminhada aqui no nosso chat do YouTube do Pedro Dias. Ele pergunta assim: um amigo meu tem uma dúvida. Casei, mas namorei 5 anos antes da união. O meu marido tem um apartamento. Eu tenho direito a este apartamento?
0: É o que acontece. Quando você está em união estável sem contrato, significa que você está sendo regido pelo regime da comunhão parcial. Então, tudo que vai sendo comprado é metade do cara que está com você. Então, se ele comprou esse apartamento e você já vivia união estável sem um contrato de separação, significa que você tem metade desse apartamento. Então, sim. Por isso que tem que ter contrato.
4: É, eu sou muito bobo, sabia, Priscila? Porque eu dou tudo. Eu já tive dois relacionamentos, né? Casamentos. E aí, quando terminou, eu falei, faz o que você... Leva tudo. Leva o que você quiser. Toma aqui a chave. Leva o que você quiser. E levaram mesmo.
0: Então, pois levaram. Se você passasse lá no 20... Alguém levou alguma coisa de você depois que você fez os contratos pra te abrir?
3: Claro que não.
1: Vamos lá, voltando para as perguntas do pessoal que mandou no nosso WhatsApp. Vai, Batistinha.
3: Olha só, tem essa aqui, a Rodriga. Olha o nome dela. Rodriga. Me chamo Rodriga. Rodriga Soares. Ela não quer mudar o nome. Ela só quer saber se ela pode ir no cartório e tirar o pai dela da certidão de nascimento.
1: Cortando mal pela raiz.
0: Então, aí tem que ser judicial. Quando você vai querer tirar o nome do seu... Tirar a paternidade, aí tem que ser judicial. Mas é muito fácil hoje em dia. Você contrata um advogado e pede pro advogado explicar pro juiz por que que você não tem mais afinidade, afeto com aquela pessoa, e aí você tira o nome do pai.
4: Olha aí, que radical.
0: Do mesmo jeito que você põe, tá? Hoje é super comum uma coisa que chama multiparentalidade. Você pode colocar o nome de mais um pai, colocar o nome de mais uma mãe, e isso você vai direto no cartório, tá?
3: E se eu quiser botar o nome de um famoso como sendo meu pai,
0: eu posso... Se ele quiser, se ele concordar, ele tem que querer.
4: Teve uma coisa, teve o contrário, engraçado rapidamente, mas meu pai biológico, infelizmente, desapareceu. E aí teve o processo de adoção do meu pai, que é meu padrasto. E aí a coisa mais engraçada que eu já fiz na minha vida foi uma audiência pra assinar. E aí a gente teve que ficar esperando caso meu pai biológico voltasse. Nossa. E aí você faz uma audiência pra isso, sabia?
0: Hoje não precisa mais. Hoje você vai direto no cartório.
1: Todo mundo online assim, ó, sentado.
3: E a tela dele vazia.
1: Não, e não tem nada. Ficou todo mundo olhando assim, e aí, podemos prosseguir? Porque vai que ele aparece, né? Amigos, infelizmente o nosso programinha de meu Deus vem chegando ao fim. Mas não sem antes agradecer a presença dela, a tabelinha que entende tudo de cartório. Priscila Agapito, muito obrigado.
0: Obrigada, gente.
1: Você quer deixar algum recadinho final? A hora é essa.
0: Não, gente, estou à disposição. Consultem sempre o tabelião de notas de vocês. O tabelião é um profissional do direito que está lá, em todo o bairro tem. O cartório é de livre escolha. Você vai procurar o cartório que você quiser. O tabelião não cobra consulta. Então, você aproveite disso. Tá? É um serviço que o Brasil tem, que o mundo tem, que as pessoas conhecem pouco. Tem um ranço que é injusto, então vai conhecer mais de perto.
1: É verdade. A culpa não é do cartório, é do governo. Calma lá.
3: É isso aí.
1: Libera aí. Mini Ruth, muito obrigado.
2: Obrigada, gente. Um beijo. Até amanhã.
1: Marcelo Batista, muito obrigado.
3: Muito obrigado. Até amanhã.
1: Isso aí. Um beijo, um queijo. Fiquem com Deus. Tchau, tchau, pessoal. Valeu.
3: Tchau.

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2: Muito bom dia, uma ótima quinta-feira para você que sintoniza a TMC. Hoje é dia 16 de julho. Seja muito bem-vindo e muito bem-vindo ao Amanhã TMC. Eu sou o Diego Andrade e faço companhia para você ao vivo até às 5 da manhã. Aqui no Amanhã TMC você fica por dentro de tudo que aconteceu de mais importante no Brasil e no mundo, além de saber das primeiras notícias que vão impactar aí a sua quinta-feira. Se você está em Belo Horizonte, acompanhe a nossa programação em 88.7. Em Recife, 92.7. São Paulo e Brasília, 100.1. Em Curitiba, 100.3. E no Rio de Janeiro, estamos no 101.3. Meu muito obrigado a você que sintoniza a TMC. O WhatsApp está aberto para você participar. Manda sua mensagem, o seu áudio e comenta sobre as principais informações aqui do Amanhã TMC no 119-7221-1001. 119-7221-1001. Vamos agora às principais manchetes do programa de hoje. O escritório do representante comercial dos Estados Unidos confirmou a aplicação de tarifa de 25% sobre parte dos produtos brasileiros após concluir a investigação comercial contra o Brasil. Segundo o governo norte-americano, a decisão foi tomada com base em uma investigação que cita comércio digital, propriedade intelectual, acesso ao mercado de etanol, combate à corrupção e desmatamento ilegal. O governo brasileiro repudiou a medida, afirmou que não há justificativa para as tarifas e anunciou que pretende acionar a lei de reciprocidade e os mecanismos da Organização Mundial do Comércio. Em nota, o Palácio do Planalto também informou que prepara medidas para reduzir os impactos sobre a economia, preservar empregos e ampliar mercados para as exportações brasileiras. Uma foto de Flávio Bolsonaro ao lado de um homem investigado por chefiar uma milícia ligada ao Banco Master gerou repercussão. O senador afirmou que não conhece Luiz Felipe Mourão, conhecido como Sicário, e disse que costuma tirar fotos com apoiadores. Flávio também negou qualquer relação entre o caso, o Banco Master e o financiamento do filme Dark Horse. A defesa de Jair Bolsonaro afirmou ao Supremo Tribunal Federal que o ex-presidente não autorizou a divulgação da carta lida por Flávio Bolsonaro nas redes sociais. Os advogados disseram que a publicação foi uma iniciativa exclusiva do senador e reforçaram que Bolsonaro continua cumprindo todas as regras de prisão domiciliar, incluindo a proibição de usar redes sociais ou se comunicar por terceiros. A Polícia Federal citou o senador Rodrigo Pacheco em uma investigação sobre descontos ilegais no INSS, mas ele não foi indiciado e nega ter participado da reunião que trata da escolha do presidente do Instituto. No mesmo inquérito, a PF indiciou também o deputado licenciado Euclides Petersen por suspeitas de corrupção, lavagem de dinheiro e participação em organização criminosa. A investigação apura um esquema de descontos irregulares em benefício de aposentados e pensionistas do INSS. O ministro Flávio Dino do Supremo Tribunal Federal determinou que presidentes de 21 partidos informem se participam de definições ou distribuições de emendas parlamentares. A decisão ocorre após a investigação que bloqueou 119 milhões de reais em bens de Valdemar Costa Neto, presidente do PL, suspeito de atuar na destinação de recursos, mesmo sem mandato. O STF também cobra mais transparência no uso das emendas. No noticiário internacional, os Estados Unidos realizaram uma nova rodada de ataques contra o Irã nesta quarta-feira, com foco em estruturas militares próximas ao Estreito de Hormuz. Segundo o Comando Central Americano, a operação teve como alvo equipamentos usados pelo Irã para ameaçar embarcações na região. Mais cedo, os Estados Unidos já haviam atacado a ilha de Grand Thumb, considerada estratégica pelo governo iraniano. Agora a gente fala sobre esportes, porque a final da Copa do Mundo vai ser disputada entre Espanha e Argentina. A seleção argentina venceu a semifinal contra a Inglaterra nesta quarta-feira. O placar foi de 2-1, de virada. Agora a Inglaterra e França disputam pelo terceiro lugar da competição no sábado. 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Vamos à previsão do tempo para todo o país nesta quinta-feira. Amanhã do Curitibano começa com sol e algumas nuvens. A tarde é ensolarada, não chove. Máximas de 22 e mínimas de 7 graus. Já em São Paulo, dia de sol e não chove. Máximas de 25 e mínimas de 9 graus. No Rio de Janeiro, a quinta-feira é ensolarada, não chove. Máximas de 26 e mínimas de 11 graus. Em BH, também faz sol, não chove. Máximas de 22 e mínimas de 9 graus. Em Brasília, o dia de sol e sem nuvens, não chove. Máximas de 25 e mínimas de 13 graus. Para fechar em Recife, chove o dia todo, máximas de 26 e mínimas de 21 graus. O ministro do Supremo Tribunal Federal, Flávio Dino, mandou que presidentes de partidos expliquem sobre indicação de emendas parlamentares. Decisão veio após fala de Valdemar Costa Neto sobre o assunto. O repórter Adriano de Almeida traz os detalhes.
3: A determinação do magistrado é de que os dirigentes das siglas expliquem até 10 dias úteis a participação deles na definição, gestão ou distribuição de emendas parlamentares. Essa decisão veio após o presidente nacional do PL, Valdemar Costa Neto, dizer que dirigentes partidários interferem na destinação de emendas. Ainda segundo Dino, essas declarações trazem dúvidas sobre o cumprimento de determinações do STF em relação à transparência e rastreabilidade de emendas. Em entrevista exclusiva à TMC, Valdemar Costa Neto afirmou que Dino não concorda com a sugestão de emendas por parte de presidentes de partido. Ainda segundo Valdemar, os dirigentes das siglas são quem tem uma visão mais ampla sobre a atuação do próprio partido.
4: Ele é contra o presidente do partido sugerir emendas para os municípios. Acontece que quem cuida do partido é o presidente. Quem tem uma visão nacional do partido é o presidente.
3: Os presidentes das legendas vão ter que se explicar se tem cotas ou outras formas de enviar emendas e como esse procedimento funciona. Além disso, eles também devem mostrar o embasamento jurídico para a realização dessa prática.
2: O governo federal e a Câmara dos Deputados fecharam um acordo para renegociar cerca de 100 bilhões de reais em dívidas de produtores rurais. Os detalhes com Murilo Hernandes, de Brasília.
5: O presidente da Câmara, Hugo Mota, e o secretário executivo do Ministério da Fazenda, Dario Durigan, anunciaram um acordo para viabilizar a renegociação das dívidas do setor agropecuário. Pelo entendimento, o projeto de lei 5.122 de 2023 deixará de ser votado e será substituído por uma medida provisória editada pelo governo federal. A expectativa é que a nova medida permita renegociar cerca de 100 bilhões de reais em financiamentos rurais. O texto prevê juros entre 5% e 11% ao ano para os produtores atingidos por eventos climáticos extremos e entre 6% a 12% para os casos de perda de renda provocada por oscilações do mercado. Além disso, a proposta estabelece prazos de até 10 anos para o pagamento das dívidas e prevê um fundo garantidor da União com aporte de até 2 bilhões de reais para dar mais segurança às operações de crédito. O ministro da Fazenda, Dario Durigan, explicou as diretrizes adotadas pela pasta para viabilizar o acordo sem comprometer as contas públicas.
6: O impacto fiscal ele vai ser mitigado, esse é o nosso compromisso com eles. Fazer boas condições em termos de prazo, de juros, com um enquadramento rigoroso, que esse é o acordo, para quem precisa, não para todo mundo, de modo a gente mitigar o impacto fiscal, deve ficar abaixo de 4 bilhões.
5: O acordo também contou com a participação da Frente Parlamentar da Agropecuária. Apesar de apoiar a medida emergencial, a bancada defende a criação de uma legislação permanente para tratar do endividamento dos produtores rurais. O presidente da Frente Parlamentar da Agropecuária, deputado Pedro Lupion, destacou as ressalvas do setor produtivo quanto à substituição do projeto de lei original.
7: Muita negociação, muita conversa para garantir que os produtores tenham minimamente condições de se reerguer e fazer uma renegociação das suas dívidas. Espero que a gente consiga atender boa parte dos produtores com essa medida. Por ser uma medida provisória, ela não depende de votação imediata no Congresso. A partir do momento que ela for publicada, ela já está valendo. E aí os produtores podem correr atrás de instituições financeiras para fazer essa renegociação das dívidas dentro desses valores que nós colocamos, com os prazos que foram apresentados lá pelo governo. Repito, o ideal seria nós termos o 5122, não sendo possível, nós precisamos dar alguma coisa para os produtores rurais do Brasil e é justamente isso que nós estamos fazendo.
5: A expectativa do governo é de que a medida provisória seja publicada nos próximos dias. Depois disso, os bancos oficiais poderão iniciar os atendimentos aos produtores interessados em renegociar os contratos.

0: reuniu com Carlos Lopes, não conhece o dirigente e jamais indicou nomes para cargos no INSS. No mesmo inquérito, a Polícia Federal indiciou o deputado federal mineiro Euclides Petersen. De acordo com a investigação, ele teria atuado como articulador político da Conafer e teria recebido cerca de 14,7 milhões de reais em propina. O parlamentar também nega as acusações e ressalta que o indiciamento não representa a condenação. Esse caso integra a Operação Sem Desconto, que investiga descontos ilegais em benefícios de aposentados e pensionistas do INSS. Agora, o relatório da Polícia Federal vai ser analisado pelo Ministério Público, que vai decidir se apresenta denúncia à Justiça.
1: O senador Flávio Bolsonaro se manifestou sobre a foto em que aparece ao lado de um aliado do ex-banqueiro Daniel Vorcaro. As informações chegam com Adrian de Almeida, direto de Brasília.
2: Após a repercussão da imagem publicada, o senador Flávio Bolsonaro afirmou que não conhece Luiz Felipe Machado de Moraes Mourão, conhecido como o Sicário. Segundo o parlamentar, ele participa de diversos eventos e recebe diariamente dezenas de pedidos para fotografias, o que torna impossível saber quem são todas as pessoas que aparecem ao seu lado. Luiz Felipe é investigado pela Polícia Federal e apontado como chefe de uma suposta milícia privada ligada ao ex-banqueiro Daniel Vorcaro. Em nota, a assessoria de Flávio Bolsonaro afirmou que é irresponsável atribuir qualquer relação pessoal entre o senador e pessoas que aparecem em fotografias feitas durante eventos públicos. Em vídeo publicado nas redes sociais, o senador Flávio Bolsonaro reforçou que, caso a foto seja verdadeira, ela representa apenas mais um dos inúmeros registros feitos diariamente com apoiadores.
3: Pessoal, alguns blogs de esquerda estão dizendo que tem uma foto minha aí com um tal de sicário. Bom, eu não sei se é verdade. Se for verdade, certamente é mais uma das várias que eu tiro todos os dias, porque, graças a Deus, por onde eu ando, todo mundo pede para tirar foto, tem um carinho enorme pela gente, manda mensagem de confiança, que a gente precisa resgatar o Brasil. Então, graças a Deus, eu sou muito bem recebido por onde eu passo, tiro foto com todo mundo que me pede, eu não tenho como saber quem é aquela pessoa que está tirando foto comigo, né?
2: Segundo o portal ICL Notícias, que divulgou a imagem, a fotografia foi tirada em 2022, no Rio de Janeiro. Na mesma nota, a assessoria do senador também levantou a possibilidade de a imagem ter sido produzida com inteligência artificial, mas não apresentou provas para sustentar essa hipótese.
1: O pré-candidato à presidência do PSD, Ronaldo Caiado, cumpriu agenda em Curitiba e se reuniu com políticos e lideranças do setor produtivo do Paraná. As informações chegam com o repórter Luiz Fernando.
4: Acompanhado pelo governador do Paraná, Carlos Massa Ratinho Júnior, Caiado se reuniu com lideranças do setor de comércio, bens e serviços. Também houve conversas com prefeitos da região metropolitana de Curitiba e debates junto ao sistema de cooperativas do Paraná, que reúne principalmente empresas do setor de agronegócio. Diante da taxação de até 25% sobre produtos brasileiros por parte dos Estados Unidos, o pré-candidato do PSD avaliou que tanto Lula quanto Flávio Bolsonaro não advogaram em favor do Brasil. Caiado alega que o Itamaraty virou uma extensão do PT de Lula e que Flávio optou por tentar frear as taxas apenas por interesses eleitorais.
5: O Itamaraty passou a ser um apêndice do PT. Passou a ser ali uma ala petista radical e não preocupada com o mercado. Ao mesmo tempo, o outro também estava preocupado com a campanha dele e não divulgando a causa do Brasil. Então, é o que eu estou dizendo, os dois jogam o mesmo jogo, cada um preocupado com a sua eleição e o Brasil que se lixe. Essa é a realidade. Quantas pessoas vão quebrar com essa taxação de 25%? Quantas empresas vão fechar? Quanto será a consequência disso na vida dos brasileiros?
4: Perguntado sobre as pesquisas eleitorais, Caiado afirmou que o alto número de indecisos pode ser crucial para desbancar Flávio Bolsonaro e Lula, que aparecem à frente nos cenários de primeiro turno.
5: O que está colocado ao sentimento da população? A população está disposta a ouvir alguém que tenha um propósito, que possa realmente se apresentar para solucionar os problemas do país. Porque até agora nós tínhamos uma eleição de rejeitados. Não votava no Lula, votava no Flávio. Não votava no Flávio, votava no Lula. Agora as pessoas já viram que as candidaturas estão

0: perdendo densidade e, como tal, agora abre espaço para o debate conteúdo.
1: Ao se referir à soberania nacional, Caiado criticou Flávio Bolsonaro e atacou o presidente Lula, dizendo que o petista foi cooptado pelo tráfico de drogas e pela corrupção.
0: Qual é a preocupação dos dois candidatos? Um, provocar o Trump, para ver se com isso ele resgata um discurso que não pode ter ele, que é de soberania, porque ele já foi cooptado pelo narcotráfico e pela corrupção. E ele faz parte de tudo isso. O outro, que apresenta uma carta dizendo, olha, adia até depois da eleição. Onde é que está o Brasil nisso? Qual é a discussão em favor do Brasil? Acho que essa que é a discussão no momento.
1: Na visão de Ronaldo Caiado, o apoio do governador Ratinho Júnior no Paraná traz mais envergadura para consolidar a candidatura dele em escala nacional, tornando-o conhecido no eleitorado das regiões sul e sudeste do país.
2: O ministro do Tribunal Superior Eleitoral, Cássio Nunes Marques, arquiva notícia-crime contra Jair Bolsonaro por suspeita de interferência na CPI da Covid. Quem tem os detalhes é o Rafael Felitti, direto de Brasília.
3: A decisão de Nunes Marques acompanha o parecer da Procuradoria-Geral da República, que não encontrou indícios de crime na conduta de Jair Bolsonaro. Para o PSOL, partido que protocolou a notícia-crime, a conversa entre o ex-presidente e o senador Cajuru revelaria uma pressão do Executivo sobre um integrante do Legislativo para alterar os rumos da investigação da Comissão Parlamentar de Inquérito. Na conversa, o então presidente da República sugeria que a CPI da Covid ampliasse o escopo das investigações para incluir governadores e prefeitos. Bolsonaro afirmava temer, entre aspas, um relatório sacana, caso as apurações focassem no governo federal. Bolsonaro chegou a sugerir que o senador Cajuru pressionasse o Supremo Tribunal Federal com pedidos de impeachment contra ministros da corte. Para a PGR, no entanto, o diálogo foi apenas uma conversa informal privada, sem qualquer oferta de vantagens ilícitas. Ao concluir o processo, o ministro Nunes Marques ressaltou que a análise sobre a existência de elementos suficientes para instaurar uma investigação criminal é atribuição exclusiva da PGR. Ele enfatizou que não cabe ao judiciário emitir um juízo de valor sobre o mérito quando o órgão acusador manifesta-se pelo arquivamento.
2: Após fortes críticas ao senador Sérgio Moro sobre a questão da segurança pública no Paraná, o governador Ratinho Júnior decidiu mudar o comando da sua secretaria e trouxe de volta um dos seus nomes de confiança. Quem conta os bastidores desse xadrez político direto de Curitiba é o Brian Valêncio.
4: Essa é uma informação que foi divulgada com exclusividade aqui pela TMC e depois da divulgação, o governo do Paraná saiu às pressas para confirmar o retorno de Coronel Hudson à chefia da Secretaria de Segurança Pública aqui no Paraná. Coronel Hudson é um dos expoentes mais conhecidos do governo de Ratinho Júnior e, inclusive, saiu do governo em abril, naquele momento em que os secretários estavam se desfiliando para disputar as eleições, a pedido de Ratinho Júnior, porque na visão do governador, ele era um puxador de votos dentro do PSD e defendia, como ninguém, a bandeira da segurança pública. O problema é que o cenário foi se moldando diferente do que esperava Ratinho Júnior e Sérgio Moro, o principal adversário de sua chapa à continuidade do governo hoje, já declarou que a sua principal bandeira também é a segurança pública. Tanto de Sérgio Moro, senador e pré-candidato ao governo, quanto de Deltan Dallagnol, pré-candidato ao Senado Federal. E aí, com esses ataques à gestão da segurança pública aqui no Paraná, Ratinho Júnior entendeu que era melhor trazer de volta Hudson e colocá-lo como porta-voz de tudo que foi, na visão dele, bem feito aqui no Estado, principalmente em questão ao combate à criminalidade e à redução dos índices de crimes aqui no Paraná. Sérgio Moro, então, deve continuar percorrendo o Estado, criticando a segurança pública do Estado e dizendo que vai trabalhar para melhorar a segurança pública nos 399 municípios. E, do outro lado, Ratinho Júnior vem tentando garantir um legado para ele mesmo. Sandro Alex vai ser o candidato ao governo, sendo homem da infraestrutura, falando de tudo que foi feito, das grandes obras, das melhorias nas cidades. E, ao mesmo tempo, vem Coronel Hudson fazendo uma defesa enfática da segurança pública, da melhoria e do aprimoramento da administração no combate aos crimes. Então, a eleição vai se definindo e Ratinho Júnior quer ter um segundo turno do seu sucessor, Sandro Alex, contra Sérgio Moro. Para isso, ele decidiu trazer de volta alguém que iria disputar um cargo em Brasília nessa tentativa de mostrar que no seu governo houve bons resultados na segurança pública. Então, a segurança pública pautando a discussão nacional, mas aqui no Paraná, esse assunto também vai render muito nas eleições.
2: Domingos Brazão deixou de ser conselheiro no Tribunal de Contas do Rio de Janeiro após receber quase R$1 milhão enquanto estava preso. A repórter Rebeca Renzi traz mais detalhes.
5: Após uma publicação no Diário Oficial pelo presidente da Corte do TCE, Domingos Brazão não é mais conselheiro do Tribunal de Contas do Estado do Rio de Janeiro. A perda do cargo aconteceu pela condenação de Domingos no caso Marielle. Em fevereiro deste ano, o STF condenou os irmãos Chiquinho e Domingos Brazão a 76 anos e 3 meses de prisão por planejar e mandar matar a vereadora Marielle Franco e o motorista Anderson Gomes em 2018. Na ocasião, o tribunal ainda determinou que eles perdessem os cargos públicos. Domingos Brazão está preso preventivamente no Presídio Federal de Porto Velho, em Rondônia. Mesmo detido, Domingos ainda constava na folha de pagamento do TCE. E como ele ainda não tinha perdido o cargo, a manutenção do salário é considerada legal.
2: O vereador Lorenz Nogueira, suspeito de rachadinha na Câmara de Curitiba, negou ter obrigado uma funcionária a devolver parte do salário. Os detalhes chegam com a repórter Isabela Miranda.
6: Mesmo tendo o direito de permanecer em silêncio, o vereador Lorenz Nogueira, do Progressistas, optou por se defender das acusações e afirmou que as imagens dele cobrando valores de uma funcionária se tratavam, na verdade, de um empréstimo, negando que qualquer funcionário tenha sido obrigado a devolver parte do salário. O depoimento desta terça-feira à comissão processante, que analisa todo o processo ético-disciplinar contra ele, encerra a parte de oitivas, que já escutou testemunhas e informantes, tanto da acusação quanto da defesa. De acordo com o presidente da comissão, vereador Serginho do Posto, do PSD, Lorenz agora tem 5 dias para apresentar a sua defesa.
7: Está focada em trazer esclarecimentos por meio do relatório que será produzido pelo relator. Nós teremos esse fundamento de todas as testemunhas que estiveram aqui, inclusive a fala do vereador. Nós estamos obedecendo a fala legislativa. Ou melhor, estamos obedecendo o prazo legislativo da comissão processante. Então, essa etapa nós concluímos agora. 5 dias para que a defesa faça a apresentação da defesa em tempo de 5 dias, contados a partir de hoje. E a partir daí, o relator terá, dentro do prazo de 90 dias, a conclusão de todo o relatório que será produzido pelas oitivas e documentos produzidos.
6: O depoimento completo do vereador deve ser disponibilizado em breve, segundo a Câmara de Curitiba. Todos os trâmites devem ser encerrados pela comissão até o início do mês de setembro, considerando os 90 dias desde a abertura do processo. O relatório final poderá encaminhar ou não o pedido de cassação do parlamentar ao plenário do Legislativo da capital paranaense.
2: Ministro André Mendonça, do Supremo Tribunal Federal, deve enviar à Procuradoria-Geral da República o primeiro inquérito concluído pela Polícia Federal sobre as fraudes do INSS. Quem informa é o Rafael Felitti, direto de Brasília.
8: A PGR deve fazer a denúncia do caso e pedir a condenação, ou não, dos 48 indiciados no relatório da Polícia Federal por crimes como corrupção passiva, lavagem de dinheiro, peculato e organização criminosa. Entre os indiciados pela PF estão Alessandro Stefanuto, ex-presidente do INSS, André Fidelis, ex-diretor do Instituto, o ex-procurador-geral do INSS, Virgílio Oliveira Filho, e o lobista Antônio Carlos Camilo Antunes, conhecido como Careca do INSS, apontado como um dos principais operadores financeiros do esquema. Também foram indiciados o deputado licenciado Euclides Petersen, o ex-ministro do Trabalho de Jair Bolsonaro, José Carlos Oliveira, que mudou o nome para Ahmed Mohamed Oliveira Andrade, e o ex-presidente da Confederação Nacional de Agricultores Familiares, e empreendedores familiares rurais, a Conafer, Carlos Roberto Lopes, que está foragido. As fraudes no INSS foram descobertas em abril do ano passado pela Operação Sem Desconto da Polícia Federal e da Controladoria Geral da União, a CGU. Segundo as investigações, entidades associativas descontaram mais de 6 bilhões de reais sem autorização das contas de aposentados e pensionistas do INSS. Os envolvidos devem responder por crimes como lavagem de dinheiro, corrupção passiva, organização criminosa e peculato.
2: O Ministério Público de São Paulo deflagrou nesta quarta-feira a Operação Distrato, que investiga um esquema bilionário de vendas de créditos falsos de ICMS. O repórter Ricardo Spárvoli tem mais informações.
9: De forma simples, as empresas eram convencidas a comprar supostos créditos tributários para pagar menos imposto, mas esses créditos não tinham nenhuma validade legal. Segundo as investigações, escritórios de advocacia e consultorias ofereciam esses créditos como se fossem autorizados pelo fisco. Depois do acordo, as empresas deixavam de pagar o imposto integral e repassavam até 70% do valor aos intermediadores. O prejuízo já passa mais de 3 bilhões e 800 milhões de reais, com mais de 750 empresas autuadas. E segundo o procurador-geral do Estado de São Paulo, Danilo Barti Pires, o valor vai voltar para a sociedade.
10: E é preciso que se diga que nós estamos tratando aqui de recuperação de ativos. São bilhões de reais, são valores que serão revertidos à nossa sociedade. Estou tratando aqui esses valores que serão revertidos aos cofres públicos. Eles viabilizarão as políticas públicas em favor de toda a nossa sociedade. Por exemplo, saúde, educação e ainda a segurança pública para todos que vivem em nosso estado.
9: Segundo a Receita Estadual, o golpe era sofisticado e envolvia até encenações para enganar os empresários, como explica o auditor Ronaldo Melo Nogueira.
11: Em alguns casos, eles faziam reuniões com as empresas através de videoconferência. E durante essa videoconferência, colocavam vários advogados da empresa atuando e colocavam um figurante nesse vídeo para simular que esse figurante era auditor fiscal.
9: Ao todo, foram cumpridos 38 mandados de busca e apreensão em cidades de São Paulo e do Paraná. As investigações continuam e novas fases da operação não estão descartadas.
2: A mulher que fingia ter câncer para aplicar golpes contra fiéis agora também vai responder na Justiça do Paraná. Quem chega com os detalhes é o Leonardo Gomes.
12: Um indiciamento que só foi possível depois que um grupo de oração aqui do Paraná, da região metropolitana de Curitiba, reconheceu a Amanda Maria Souza de Oliveira, de 38 anos, quando ela foi presa no final do mês de maio, começo de junho, em Santa Catarina, justamente por aplicar um golpe a uma família catarinense que chegou a morar com essa mulher, né, de quase 40 anos de idade, que se passava por uma adolescente de 13, afirmava que sofria violência doméstica, enfim. Aqui no Paraná, o golpe foi pela internet, podemos dizer assim, porque existia um grupo online de oração, se reunia uma vez por semana para orar, para poder conversar, um grupo ligado a uma igreja. Aí a Amanda apareceu neste grupo, inclusive, claro, não usando o nome verdadeiro, mas sim o nome de Emily, afirmando que estava com um câncer no estágio avançado, que precisava inclusive de um transplante de medula óssea, e a história ia ficando cada vez pior, afirmando que sofria violência doméstica, que a mãe tinha morrido num acidente, que estava morando com os avós, mas que não estava aguentando mais aquela situação. Inclusive dizia, né, frases, podemos dizer, agora podemos dizer, né, frases de efeito neste momento, dizendo que iria morrer a qualquer momento, que era uma adolescente de 13 anos e que queria viver. As pessoas, claro, ficavam tocadas por uma história como essa. Uma mulher, inclusive, desse grupo de oração aqui do Paraná, chegou a tatuar o nome que ela usava, que a Amanda usava, Emily, no braço, ali no pulso, na verdade. O que ela ganhava com isso? Talvez você se pergunte. Dinheiro, principalmente, porque ela pedia ajuda financeira, né? Afirmando que precisava comprar medicamentos, precisava fazer uma cirurgia, um tratamento. Aí que entra o pulo do gato desse crime, segundo a Polícia Civil. Só que tudo isso aconteceu aqui no Paraná em 2022. Apenas depois que ela foi presa, portanto, em Santa Catarina, que a investigação pôde ser reaberta e agora ela foi indiciada pelo crime de estelionato.

0: O governo federal anunciou nesta quarta-feira uma medida provisória que amplia as condições de renegociação das dívidas dos produtores rurais. O acordo foi anunciado após uma reunião com o presidente da Câmara, Hugo Mota, do ministro da Fazenda, Dario Durigan, e da senadora Tereza Cristina. A MP prevê prazo de 8 anos para renegociação de dívidas dos produtores que registraram perdas de pelo menos 30% das suas safras. Nos casos de produtores que tiveram perdas em 3 safras, o prazo vai ser ampliado para 10 anos, também com 2 anos de carência e sem exigência de entrada. As taxas de juros variam conforme o porte do produtor. A governadora do Distrito Federal, Celina Leão, reconheceu o sucateamento e o déficit de médicos na rede pública da saúde após denúncias de negligência. As reclamações envolvem a morte de 2 pessoas. Os casos geraram fortes repercussões e estão sob investigação policial e administrativa. Celina também anunciou a intenção de convocar novos profissionais para tentar suprir a carência de pessoal na rede. Um acidente com um ônibus de excursão no Paraguai deixou 3 mortos e ao menos 40 feridos na SC-492 entre as cidades de Maravilha e São Miguel de Boa Vista. Segundo o Corpo de Bombeiros, 67 pessoas estavam no veículo. O ônibus saiu de Gramado, no Rio Grande do Sul, com destino a Vila Rica, no Paraguai. As vítimas foram encaminhadas a 4 hospitais da região. O ônibus transportava bailarinas, mães e professoras de uma academia de dança do Paraguai. O grupo voltava ao país vizinho após participar de uma competição no Rio Grande do Sul. Um avião carregado de cocaína fez um pouso forçado em uma fazenda na região sudoeste de Goiás. O caseiro da propriedade viu o avião pegando fogo e acionou a polícia, que encontrou cerca de 300 quilos de cocaína escondidos em uma área de mata perto de onde o avião fez o pouso. O piloto não foi encontrado. Uma perícia ainda deve identificar o tipo da aeronave que pegou fogo, para onde estava indo, de onde partiu e quem seria o destinatário da carga de drogas. Foi divulgado nesta quarta-feira o resultado da primeira chamada do programa Universidade para Todos, o ProUni. Os candidatos podem conferir a relação dos pré-aprovados no site do programa. O programa do Ministério da Educação oferece bolsas de estudo integrais e parciais em instituições particulares de ensino superior. Pode se inscrever quem participou do Exame Nacional do Ensino Médio em 2024 ou 2025 e obteve média mínima de 450 pontos nas áreas de conhecimento e nota superior a 0 na redação.
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0: Ricardo Nunes, prefeito de São Paulo, concedeu uma entrevista exclusiva ao TMC 360 e fez um balanço das ações no centro da capital. Nunes afirmou que a Cracolândia foi superada graças à parceria com o governo estadual e à prisão de grandes traficantes. E também comemorou recordes econômicos com a atração de quase 100 mil novas empresas para a cidade. O prefeito defendeu a transparência da gestão diante de denúncias e revelou o que planeja para o futuro político em 2028, ano em que termina o mandato do MDBista. Vamos ouvir.
2: Eu acho que o grande sucesso das ações que a gente tem feito para a requalificação do centro tem sido a união da prefeitura com o governo do estado, esse alinhamento que a gente tem com o governador Tarcísio de Freitas. E você comentou, por exemplo, da Cracolândia, né? Você imagina uma situação de 30 anos, que era uma vergonha para mim, para você que é aqui de São Paulo, acho que a Joana também é de São Paulo, ou mesmo que não é de São Paulo, porque São Paulo, né, a grande cidade do país, a gente vê aquela situação. Onde em 2016, com aquele lançamento, infelizmente, daquele programa do Bolsa Crack, elevou aquilo para 4 mil usuários. Então a gente conseguiu resolver com um trabalho muito intenso do Estado e Prefeitura, fazendo principalmente 3 ações, né, 3 pilares. Que era oferecer o tratamento aos dependentes químicos. Só hoje, Felipe, a gente tem mais de 2.500 usuários em tratamento. Então ampliamos muito os equipamentos de saúde para tratar os dependentes. Prisão dos traficantes, fundamental. E a requalificação dos espaços, né, a questão urbanística. Inclusive, semana retrasada, estive com o governador Tarcísio inaugurando a Praça do Triunfo, que era o último local onde se concentrava a Cracolândia. E até foi o Tarcísio que deu essa sugestão de Praça do Triunfo, né? Porque é um triunfo não só para quem mora aqui em São Paulo, visita ou trabalha, mas para todos os brasileiros, que é um orgulho para a gente poder ter superado aquela situação. Muitos traficantes presos, né? Um destaque muito especial para o Léo do Moinho, que foi preso em meados de 2024. Meados de 24, né? Aquela favela do Moinho, para quem não é aqui de São Paulo, a favela do Moinho era uma favela que era um bunker, porque estava do lado de uma linha de trem, portanto tinha muros altos e ali era difícil acesso das forças policiais, e eles faziam ali toda a parte de manipulação das drogas. Então, atacou-se essa questão da origem do tráfico de drogas. Esse Léo do Moinho, que era o grande traficante ali, foi preso. E essas ações, que eu queria aproveitar aqui a oportunidade do TMC e agradecer toda a nossa equipe da saúde, da assistência social, da Polícia Civil, do Ministério Público, da Polícia Militar, da nossa Polícia Municipal. Aí todo mundo junto fez com que a gente pudesse hoje ter orgulho de dizer que não tem mais a Cracolândia na nossa cidade. E muitas ações. A gente está fazendo ali a reforma do Triângulo Histórico, são 23 calçadões, 63 milhões de investimento. O Quadrilátero da República são outros 14. Já fiz a reforma do viaduto da Santa Ifigênia, vou fazer agora do viaduto do Chá. Tarcísio vai levar o centro administrativo para o centro ali da cidade. Enfim, eu poderia ficar aqui. Como a gente não tem 5 horas de programa...
3: Vamos negociar isso, prefeito.
2: Vai resumir que hoje você vê um centro bonito, as pessoas indo, participando, visitando, e é muito orgulho para a gente poder apresentar para a cidade, para o Brasil, essa nova etapa da cidade, esse novo centro bonito de São Paulo.
4: Prefeito, essa nova etapa, então, entendo que o senhor veja como concluída, um primeiro grande passo. Há mudanças, nós precisamos celebrar essas mudanças. Eu queria entender qual é a segunda etapa. O que o senhor imagina para o centro de São Paulo? Em quanto tempo é que o senhor imagina? Porque, de fato, há mudanças, mas a população quer mais. A população quer, de fato, uma região que seja mais livre para as pessoas andarem, para as pessoas consumirem, para as pessoas terem ali os seus hábitos. Eu queria entender quando é que o senhor acredita que haverá o centro de São Paulo num formato minimamente ideal, sem a gente entrar em grandes utopias, mas que seja funcional.
2: Olha, Júlia, hoje a gente já tem um centro muito diferente, né? Uhum. Sábado eu recebi um WhatsApp de um rapaz chamado Marconi, que é uma pessoa que milita muito ali, um empresário ali da Galeria do Rock, e ele me mandou 3 vídeos, mostrando assim, sábado, o centro lotado, as pessoas, realmente lotado, está muito bonito. Mas, obviamente, nós estamos falando de São Paulo. E o que, que é legal a gente poder dar um destaque aqui? O que, que é São Paulo? É uma cidade de 12 milhões de habitantes. Eu conversava aqui agora há pouco com o pessoal, e eu tenho procurado em todo lugar falar isso, que para muitas pessoas já sabem, mas é bom frisar. Quantos habitantes tem o país Paraguai? O país Paraguai. Esse time que com os palmeirenses, né, acabou eliminando lá o time que ganhou da gente agora na Copa. O país Paraguai, que como eu sou palmeirense, né, Felipe, a gente dá um destaque.
3: Nem
2: aqui.
3: Deu para perceber, prefeito.
2: Nem deu para perceber. O Paraguai tem 7 milhões de habitantes. Né? O país Uruguai, 3 milhões e 200 mil habitantes. O país Portugal, 10 milhões. A cidade de São Paulo, 12 milhões de habitantes. Isso aqui é um país. Então, tudo aqui é muito grande, tudo aqui é muito dinâmico. E é uma cidade rica, inserida num país que tem muitas regiões muito pobres. E por que eu estou destacando isso, Joana? Só para vocês terem ideia, só no ano passado nós recebemos 6.500 imigrantes que foram acolhidos no nosso centro de acolhimento às pessoas em situação de rua. Só de imigrantes. Desses, 2.550 de Angola. Então, a gente tem que cuidar dos nossos e muito, como eu estou explicando aqui, cuidar de pessoas que vêm buscar aqui a sua oportunidade. E o que, que é a cidade de São Paulo, além de ser essa grande cidade, nessa cidade-país? É a cidade da oportunidade. No meu caso em especial, meu papai veio de Portugal com 14 anos buscar aqui realizar o seu sonho, minha mãe veio de Minas Gerais, muitos dos que estão nos assistindo conhecem pessoas ou vieram para cá, ou têm seus pais ou avós que vieram buscar na cidade de São Paulo uma oportunidade. Então é uma cidade muito ativa, uma cidade que a gente tem que estar o tempo inteiro, 24 horas por dia, cuidando e gerando oportunidades e gerando os cuidados. Antes da gente entrar no ar aqui, eu comentava aqui com o Felipe como foi bonito a gente ver naquele jogo Brasil e Japão, terminado o jogo, os japoneses recolhendo os lixos, né? Então, a gente precisa ter aqui uma ação, não só no, na cidade de São Paulo, mas no estado e no país, uhum. também uma questão de mudança cultural, do cuidar, uhum. sabe? De cuidar daquilo que é a nossa casa maior. Tem a nossa casa ali, onde tem o nosso quarto, a nossa sala, o nosso banheiro, e tem a nossa casa maior, que é a cidade que a gente vive. Então, acho que a gente tem que, esse grande trabalho da Prefeitura de São Paulo, do Governo do Estado, de cuidar, de zelar, mas também das pessoas poderem ter um pouco dessa responsabilidade do ajudar, cuidar. E aí, o que precisa fazer? A gente está o tempo inteiro monitorando. Não é na 3, é aqui? Ah, tem o Felipe, ó. Felipe, você me enganou, viu, Felipe?
3: Gente, não, a 3 é para nós dois, prefeito.
2: Ah, para dois. Para mim é na 4. É,
3: exatamente.
2: É coisa de inexperiência. Eu quase não dei entrevista, gente, então você imagina, né? Só na campanha foram 19 debates, você imagine. Mas ó, voltando a falar aqui com vocês, muito boa pergunta da Joana, é o cuidar contínuo, cuidar uhum. permanente. E tem algo fundamental, Joana, para poder encerrar minha fala, eu falava da cidade da oportunidade. A gente está vivendo um momento muito bacana, a gestão que a gente está levando, né, de muita responsabilidade fiscal, bem diferente do que acontece no governo federal, fazer as finanças públicas atenderem a lei que completou agora 25 anos, que é a Lei de Reforma Fiscal, as finanças em dia e atrair muitos investimentos. Nós tivemos, só de 2021 até o primeiro semestre desse ano, que é o período que eu estou como prefeito, para vocês terem uma ideia, 99 mil empresas que estavam em outros estados, outros municípios, mudaram-se para a cidade de São Paulo. Gente, 99 mil empresas. Abriram mais de 800 mil empresas na cidade. Nós estamos com o menor índice de desemprego desde a série histórica, batendo o recorde de investimento, 55 bilhões em investimento. Então, manter essa atratividade uhum. para a economia atrativa, gerar oportunidade para as pessoas, né? Oportunidade, oportunidade, oportunidade. E aí você ter recursos para fazer frente a tantas necessidades de investimento, de zeladoria. Você imagina, Felipe, a nossa cidade hoje, eu tenho certeza que é um orgulho para a Joana, para você, para todo mundo que vive aqui em São Paulo, da gente ter nessa cidade e país vaga de creche para todas as crianças. Todas as crianças que moram em São Paulo, elas têm sua vaga de creche garantida de 100% em período integral, com 5 refeições, pedagogas cuidando. Nós ganhamos agora, olha que interessante, tem uma cidade do Brasil, que eu não vou falar aqui para não ser deselegante, que ganhou o Guinness do maior volume de pessoas na praia ao mesmo tempo. Tudo bem, é legal isso. Nós ganhamos o Guinness do maior programa de segurança alimentar do mundo. Olha que coisa bacana para a gente ter muito orgulho. Ter o maior programa de segurança alimentar do mundo. Então, os desafios são gigantescos. Uhum. A cidade é muito demandada. As pessoas vêm para cá. A cidade cresceu, isso tornou a mostra da América Latina, porque as pessoas vieram para cá e tornaram essa cidade gigantesca. Mas também a gente tem esse desafio grande de poder estar cuidando de pessoas que vêm, como eu acabei de citar aqui, só no ano passado 6.500 imigrantes foram acolhidos nos nossos centros de acolhimento e poder dar essas respostas e continuar fazendo com que as pessoas tenham oportunidade aqui.
3: Falando em desafio, prefeito, faz alguns meses a gente recebeu aqui, ou a gente recebeu não, a gente conversou à distância com o governador Tarcísio de Freitas, falando sobre o centro e sobre o TRAM, o VLT, né? O VLT que vai estar previsto para 2030 no centro da cidade. Outra coisa que vem por aí é o trem Intercidades, que vai sair entre a zona oeste e o centro, né? Região da Barra Funda, e sim vai ligar São Paulo ao interior. E eu imagino que haja um planejamento, porque estações de metrô estão chegando também. Tudo isso demanda o quê? Demanda dados, demanda eletricidade, gera movimento de carro por aplicativo, as integrações de ônibus também, né? Então tudo isso muda a cara de uma região, vai mudar a cara do centro. Prédios novos estão subindo também, isso também demanda tudo uma mudança de patamar, né? Como é que a prefeitura está pensando em encarar tudo isso que vem, porque obviamente não é uma coisa para a gente ir atrás depois que o trem já estiver circulando, é uma coisa que tem que ir com o planejamento, né? Como é que está esse planejamento aí?
2: Olha, Felipe, você falou muito bem a palavra, planejamento, né? Então a gente tem uma ação muito, muito forte de trabalho conjunto com o governo do estado. Seria muito difícil avançar sem que a prefeitura e o estado estivessem trabalhando conjuntamente. Você falou de trânsito, de mobilidade. Por exemplo, a gente tem hoje muitas obras de mobilidade acontecendo na cidade. Uhum. O BRT Radial Leste, 9,6 quilômetros. O BRT Aricanduva, que a gente vai ter 13 quilômetros. E aí, por que eu estou citando isso? Essas obras, ao serem concluídas, elas vão diminuir 50% o tempo do trajeto das pessoas que vão se locomover do centro até a Zona Leste. E aí você conecta lá no BRT Aricanduva com a linha 2 do metrô. E olha que interessante. Quando a gente fala de São Paulo, todo mundo sabe que São Paulo é gigante, mas talvez não tenha ideia
3: do quão gigante é.
2: Nós temos 7 milhões de veículos que circulam por dia em São Paulo. Gente, 7 milhões de veículos circulam em São Paulo. 12.500 ônibus circulam por dia. Esses 12.500 ônibus transportam outros 7 milhões de passageiros por dia na cidade. 1 milhão e 400 mil motos circulam por dia em São Paulo. Olha como isso tudo é muito grande. E a cidade, como você falou, ela está, né, crescendo. Eu acabei de citar aqui, 99 mil empresas vieram para São Paulo nesse período que eu sou como prefeito. E isso vai fazendo com que a gente tenha uma grande responsabilidade no planejamento de poder coordenar tudo isso aqui. E as ações conjuntas de Estado e Prefeitura têm dado um grande resultado. Por exemplo, o metrô, ele tem 50 anos, completou agora 50 anos. Quando o Tarcísio assumiu o governo, tinham 104 quilômetros de rede de metrô na cidade de São Paulo. E o Tarcísio, só daquilo que ele já entregou a linha 17 Ouro, que é aquela linha da Copa, que o governador da época havia prometido que iria entregar em 2014, para a Copa de 2014. Passaram duas Copas para o Tarcísio poder entregar agora. Entregou a grande parte já da linha 6, que vai ligar a Zona Norte até o centro de São Paulo, né? Vai vir lá da Brasilândia, Freguesia, que é super importante. Então já está com quase 120 quilômetros. Se você somar o que o Tarcísio já entregou de metrô e o que está em obra e contratado, são 50 quilômetros. Então ele está fazendo 50% do que demorou 50 anos para ser feito de extensão de linha de metrô. Então uma cidade com essa complexidade, com esse tamanho, com essa dinâmica toda, a gente precisa trabalhar conjunto. E a gente tem feito essas ações integradas. Quando você coloca uma linha do metrô, você tem que adequar suas linhas de ônibus, as estações. Eu tive recentemente com o Tarcísio, onde ele entregou a estação Varginha da CPTM lá da região do Grajaú. Então a gente já tem ali a operação da SP Trans junto com o terminal ao lado da estação de trem. E ele já anunciou que vai levar o trem até Parelheiros. Então são muitas ações conjuntas que a gente está fazendo com que a gente possa acompanhar esse crescimento da cidade, essa questão da melhora de qualidade de vida das pessoas. Habitação, né? Nosso plano diretor incentiva as habitações nos eixos estruturais. O que são os eixos estruturais? Onde passa o transporte. Então quem quiser fazer habitação, existe um incentivo da prefeitura para que faça habitação próximo dos eixos de transporte da cidade. Então existe todo um planejamento através do plano diretor, lei de zonamento, trabalho conjunto prefeitura e estado, que está fazendo com que a gente possa ter a nossa cidade cada dia melhor para as pessoas morarem, trabalharem, né, e terem a melhor da sua qualidade de vida. Sobado, se é que eu comentei aqui, todas as mamãezinhas têm vaga de creche, aumentamos os parques, aumentamos os equipamentos culturais. A gente tem o Domingão Tarifa Zero. A gente se imagina que bacana, né? As pessoas poderem domingo passear, e aumentou em 20% a participação, a frequência das pessoas nos nossos parques municipais, que hoje já são 125 parques na cidade. Então, são coisas que a gente tem feito, como eu disse aqui no começo da nossa fala, batendo um recorde de investimento, e essas ações conjuntas de Estado e Prefeitura têm possibilitado a melhora da qualidade de vida. A gente tem ganhado muitos prêmios aí, não sei se vocês viram agora, a gente ganhou um prêmio internacional da cidade mais feliz do mundo. E quando fala, não é porque as pessoas ficam sorrindo, é porque os índices que eles avaliam para poder dar essa premiação é a qualidade de vida das pessoas, acesso à cultura, acesso à educação, acesso à saúde, enfim, a melhora da qualidade das pessoas que trabalham, vivem e visitam São Paulo.
4: Medidas importantes, algumas que podem ser percebidas a mais curto prazo e que têm um resultado a mais curto prazo, mas outras importantes também que têm um resultado a longo prazo. E a gente sabe que na política essas são as que às vezes demoram mais a ter uma iniciativa porque tem o efeito realmente ao longo dos anos. Agora, prefeito, eu queria falar sobre contratos da prefeitura que nos últimos anos foram alvo de questionamento e alguns serviços públicos que receberam críticas pela execução. Queria entender o que mudou na fiscalização dos contratos. Como é que a Prefeitura de São Paulo garante que o dinheiro público, o nosso dinheiro, está sendo bem aplicado?
2: Ah, fundamental. Por que a gente está conseguindo atrair tantas empresas para cá? Por que a cidade está conseguindo receber tantos prêmios? Por que a gente nos tornamos uma cidade referência para as pessoas virem empreender? Porque você traz segurança jurídica, combate à corrupção, desburocratização. Antes, você, para abrir uma empresa em São Paulo, demorava semanas, né, talvez meses. Hoje você abre uma empresa em São Paulo com menos de 24 horas. Então, a gente fez várias alterações legislativas para poder simplificar os processos, licenciamentos, enfim, uma série de questões. Agora, combate à corrupção é algo fundamental. E a gente tem a nossa controladoria, que a gente tem reforçado. Nós temos ganhado prêmios com relação à questão de transparência, atuação da nossa controladoria no combate à corrupção. Eu chamei do concurso dezenas agora de mais controladores para poder atuar nessa fiscalização. Nosso trabalho conjunto com o Tribunal de Contas do município, com o Ministério Público, isso é fundamental e muito importante. E tem uma coisa, Joana, que é bastante importante, que às vezes as pessoas podem ter a princípio uma percepção ruim, mas na verdade, se você fizer uma análise mais profunda, uma percepção pode se tornar uma percepção positiva. Por exemplo, dá um caso concreto. A gente teve recentemente uma atuação do Ministério Público de alguns ex-funcionários da Prefeitura que foram demitidos em março. Foi agora, semana passada. E o que a nossa gestão faz? A gente não vai nunca colocar nada embaixo do tapete. Em 3 de março, nós recebemos ali uma denúncia que teria eventual desvio de função de alguns funcionários da Prefeitura. Eram 2. Observou-se que eles tinham ali algumas pessoas que eles haviam composto a equipe, que dava um total de 6. O que a gente fez? Imediatamente demitimos os 6. Né? Preventivamente demitimos. E comunicamos ao Ministério Público, à Controladoria, para fazer a apuração. E isso aconteceu no começo de março, agora da semana passada, né? Portanto, em julho, houve uma ação do Ministério Público. Por que eu estou contando isso para vocês? Porque não pode colocar as coisas embaixo do tapete. Uhum. A gente precisa trazer à luz, comunicar ao Ministério Público, fazer as ações de fiscalização. E seria diferente se a gente tivesse ali demitido e ficado quieto. Não. A imprensa vai divulgar, a imprensa vai falar das ações, porque a prefeitura tomou a sua iniciativa, fez ali a ação que tinha que ser feita. Então, qual que é a minha orientação para todos da administração pública da Prefeitura de São Paulo? Tem algum indício? Fiscalização, demissão, investigação, não vai esconder nada para não sair na imprensa. É bom que saia na imprensa e é bom que a imprensa possa relatar isso como relatou, por exemplo, nesse caso. Olha, lá em março a prefeitura demitiu, a prefeitura pediu fiscalização e a operação aconteceu. Você sabe quantos colaboradores tem na prefeitura de São Paulo? São mais de 600 mil colaboradores. Como eu acabei de falar aqui, são 12 milhões de pessoas que moram nessa cidade. Eu tenho 130 mil funcionários públicos. Então, obviamente, que a gente deseja que não tenha nenhum problema. Mas é muito claro, e a gente precisa ter essa transparência, é quase que impossível você, com um universo tão grande de pessoas, a gente poder fazer com que não tenha nenhum problema. O importante é o seguinte, se tem um problema, nós vamos agir rigorosamente, e eu volto a afirmar aqui para você, Joana, nunca vai ter por parte da nossa administração, esconde o caso, não vamos comunicar. Não, deu suspeita, a gente comunica, e aí é importante que as pessoas tenham essa visão de que a transparência ela faz parte do processo de combate à corrupção.
3: Prefeito, está quase chegando ao fim a nossa conversa. Vou fazer então 2 perguntas em uma, pensando em futuro. O senhor vai ter que ser conciso na resposta, vai ter que ser sincero. A pergunta tem 2 partes. O que Ricardo Nunes fará em 2028? E a segunda parte da pergunta é, o único jogador do Palmeiras que sobrou na Copa é o Flaco Lopes. Você vai torcer para a Argentina?
2: A segunda é bem difícil, né? É bem difícil. Você sabe que aqui na nossa cidade a gente tem, pode ser a França, a gente tem uma excelente relação com a França aqui na nossa cidade. Inclusive ontem,
3: tá enrolando, hein, prefeito?
2: Ontem eu estava lá
4: tá pensando.
2: No céu Alvarenga, e a coordenadora do céu falou assim, a gente tem aula de inglês aqui para os alunos e eles iriam ter francês. Eu chamei a Angela Grande, que é a nossa secretária de Relações Internacionais, porque a França está proporcionando para a gente professores de francês nos nossos centros de estudo de línguas, né? Tem uma boa relação com a Espanha. A Espanha é um dos países que tem grandes investimentos aqui, não diferente da Argentina. Mas com o Fraco, a gente tem que torcer para a Argentina.
3: Tá certo, né? Então está respondido. Em 2028, prefeito?
2: 2028, termino meu mandato, 31 de dezembro de 2028. O que eu espero é que a gente possa... ou com meus filhos, um pouquinho mais com meus netinhos, né, com a minha esposa, que é realmente de tudo, da alegria de ser prefeito, o que eu sinto falta é poder estar um pouco mais com a família.
0: A vitória da Argentina sobre a Inglaterra colocou a seleção na final da Copa do Mundo e levou centenas de torcedores às areias de Copacabana, na zona sul do Rio. Agora, a expectativa dos hermanos é pela decisão do título no domingo. O repórter Joel Silva acompanhou a festa e conta tudo pra gente.
5: Os argentinos lotaram as areias de Copacabana e transformaram a praia na Buenos Aires brasileira. Comemoraram bastante a vitória sobre a Inglaterra por 2-1, de virada, com o gol derradeiro marcado nos acréscimos da partida. E com isso, a Argentina está na decisão e vai encarar a Espanha pela quarta estrela, como os próprios argentinos falaram aqui nas areias.
6: A Argentina mais uma vez soube sofrer nesta Copa do Mundo. Saiu atrás com gol de Gordon, mas sua torcida não deixou de acreditar e foi novamente coroada com uma vitória épica. Empatou com Enzo Fernandes e virou com Lautaro Martínez, já nos acréscimos, levando os argentinos às lágrimas em Copacabana.
7: Uma emoção imensa. La verdad que partido duro, difícil, trabado, mucho físico, pero bueno, Argentina es hoy la mejor selección del mundo.
8: Sí, con este equipo nunca nos deja abandonados, siempre está dando la cara hasta el final. Tenemos muchos huevos y estamos confiados que vamos a ganar una final más. Y con el número uno, con el comodín, siempre.
6: A Argentina mostrou mais uma vez que joga com o coração, mas sem abrir mão da qualidade. A entrega do time, aliada ao talento de Messi, tem sido o equilíbrio perfeito na busca por mais uma Copa do Mundo.
5: A final vai ser um desfecho mais do que importante para a carreira brilhante de Lionel Messi, que em sua sexta Copa do Mundo chegou à sua terceira decisão. Quem sabe com a quarta estrela, a segunda conquistada por ele.
0: Música, comida típica e até roupa caipira fizeram parte de uma festa julina levada por profissionais de saúde para dentro da casa de um paciente em Ponta Grossa. Quem conta mais essa história é a repórter Isabela Miranda.
9: O desejo de um paciente em cuidados paliativos de participar de uma festa julina foi realizado por equipes da Santa Casa de Ponta Grossa, nos Campos Gerais do Paraná. A ação viralizou nas redes sociais e já ultrapassa 925 mil visualizações no Instagram. Com direito a música, comidas típicas e até roupa caipira, a psicooncologista Giovana Fipic, as assistentes sociais Bruna Carolina Gonçalves e Gabriela Alves Belo Costa, a nutricionista Gabriela Stenkeves e também a enfermeira Priscila Wojciechowski levaram para dentro da casa do seu Jefferson uma verdadeira quermesse.
10: Felicidade, felicidade, sim.
11: Vem que eu vou lá aqui
10: também. Felicidade, sim. Coração com lá no peito, saudade que não tem fim.
9: Em entrevista à TMC Paraná, a psicóloga Giovana contou que Jefferson trata um câncer de pulmão e a ideia surgiu depois dele comentar que não poderia participar de uma festa que tinha sido convidado.
12: Ele trouxe para mim aquela angústia de ter uma festa da sobrinha dele nesse mês e não conseguir comparecer devido ao alto fluxo do oxigênio que ele está usando. O Jefferson é um paciente que tem câncer de pulmão, ele está atualmente em tratamento paliativo. E isso é uma das coisas muito angustiantes do tratamento, né? Eles acabam perdendo algumas coisas que antes eram tão simples, como ir em uma festa, ir no mercado, fazer compras, sair sozinho. E aquilo ficou na minha cabeça martelando. E aí surgiu a ideia, eu levei para as meninas lá do serviço social, para a Gabi, que é a nutricionista, e para a nossa chefe, que é a Priscila, do por que não a gente levar a festa junina até ele? E todas toparam na hora, nem pensaram.
9: A nutricionista oncológica Gabriela explicou também que quando se trata de pacientes em cuidados paliativos, a dieta é flexibilizada para atender às vontades e desejos.
13: Assim, o cuidado paliativo na nutrição em si é muito humano, né? Então a gente tem que dar o conforto para o paciente. Então tudo aquilo que ele quer comer, a gente tem que liberar, né? É óbvio, nutricionalmente falando, né? Eu sempre oriento. Mas no seu Jefferson, no caso, ele queria comer tantos alimentos da festa junina, então a gente levou aquilo para ele, né? Levamos a pipoca, a gente levou o docinho, então a gente proporcionou esse conforto, tanto emocionalmente quanto assim, de estar presente numa festa junina, que era aquilo que ele sempre quis, né?
9: De acordo com a equipe, a emoção foi inevitável. Tanto o paciente e sua esposa, quanto as profissionais ficaram emocionados com a festa, que na verdade representa também carinho e atenção para além dos cuidados médicos.
0: Tá aí. E assim encerramos o Amanhã TMC desta quinta-feira. O programa teve a minha apresentação, Diego Andrade. Muito obrigado pela sua companhia, que seu dia seja leve, produtivo e cheio de boas notícias. Você continua na programação com o Start TMC, na apresentação da Fernanda Câmara e do Rafael Tebas. Uma ótima quinta e até amanhã.
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1: Cinco horas e um minuto. Olha a gente aqui no Start TMC, começando bem cedinho com os principais destaques, as principais manchetes para você começar o seu dia muito bem informado. Seja muito bem-vindo você que está em São Paulo, Brasília, Rio de Janeiro, Curitiba, Belo Horizonte e Recife. Você está comigo, Fernanda Câmara, e com Rafael Tebas. Bom dia.
2: Tudo bem, Fernanda? Muito bom dia para você. Muito bom dia para você que nos acompanha aqui no Start TMC. Estamos também no WhatsApp. Você participa com a gente no WhatsApp no 11972211001. Você manda sua mensagem. Enfim, fique à vontade. Pauta livre aqui no nosso WhatsApp. Manda aí, 11972211001. Start TMC no ar com tudo que importa para você. 5 e 2.

0: 5:02, Estados Unidos confirmam tarifa de 25% sobre parte das importações brasileiras.
1: O governo de Trump afirma que o Brasil adota práticas que oneram ou restringem o comércio com os norte-americanos, citando temas como o sistema de pagamentos PIX, o acesso ao comércio de etanol e o desmatamento ilegal, além da pirataria.
0: A nova tarifa exclui produtos como petróleo, café, carne bovina, aeronaves e celulose. Esse é só um dos destaques que o Start TMC traz nesta quinta-feira, 16 de julho, e tem mais.
1: Alcolumbre adia a promulgação de aposentadoria especial de agentes de saúde a pedido do governo.
0: Presidente do Senado segura a publicação da PEC enquanto negocia com o Planalto. O governo busca evitar desgaste político e impacto fiscal de 3 bilhões de reais por ano.
1: Flávio Dino cobra explicações de partido sobre distribuição de emendas parlamentares.
0: Presidentes de 21 legendas têm até 10 dias úteis para detalhar ao STF como funciona o direcionamento de recursos para municípios.
1: Defesa de Jair Bolsonaro diz ao STF que ex-presidente não sabia da divulgação de carta por Flávio Bolsonaro.
0: Advogados afirmam que Bolsonaro não autorizou a publicação do documento nas redes sociais e sustentam que ele cumpriu todas as medidas impostas pela justiça.
1: Destaques internacionais: Irã ameaça ampliar ataques se Estados Unidos atingirem infraestrutura do país.
0: Teerã diz que o Estreito de Hormuz é uma linha vermelha e afirma que responderá com ataques à infraestrutura regional caso Washington intensifique a ofensiva.
1: Possível naufrágio de embarcações deixa mais de 500 desaparecidos na costa de Mianmar.
0: ONU investiga relatos de 2 naufrágios com refugiados que tentavam fugir da guerra e buscar segurança em outros países do Sudeste Asiático.
1: Copa do Mundo agora, que virada histórica, que jogo, meus amigos. A Argentina vira sobre a Inglaterra e está na grande final da Copa do Mundo.
0: Após sair atrás no placar, os argentinos viraram o jogo para 2-1 e asseguraram classificação para a decisão contra a Espanha no próximo domingo. Claro que você confere tudo aqui na TMC. 5:05.
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0: Ah, vamos à previsão do tempo para essa quinta-feira. Não sei se você tá percebendo, deve estar, né? Que eu tô meio fanha, tô meio congestionadinha.
1: Não dá para perceber, não.
0: Dá
1: não
0: sim.
1: Não dá.
0: O nosso ouvinte fiel escudeiro percebe. Mas vai passar, tá, gente? Aliás, já tá passando. Olha, na região sul, amanhã do Curitibano começa com sol e algumas nuvens. A tarde é ensolarada, não chove. A máxima é de 22 e a mínima de 7.
1: No sudeste, São Paulo, dia de sol, não chove, máxima de 25, mínima de 9 graus. Tá frio aqui em São Paulo.
0: No Rio de Janeiro, a quinta-feira é ensolarada. Não chove, máxima de 26 e mínima de 11.
1: BH agora também faz sol, não deve chover, máxima de 22, mínima de 9. Bem parecido com São Paulo, Belo Horizonte hoje.
0: E aí a gente indo para o centro-oeste, em Brasília, o dia é de sol, sem nuvens, não chove, máxima de 25 e mínima de 13.
1: Para a gente fechar agora Recife, nordeste do país, chove, chove bastante hoje, hein? O dia todo pode chover na capital pernambucana, máxima de 26 e mínima de 21, 5 e 6.
0: E agora a gente começa a girar a nossa reportagem. Esta quinta-feira começa em Brasília com desdobramentos de decisões tomadas em Washington e no judiciário. De um lado, os impactos das tarifas sobre exportações do país. E de outro, o andamento do processo envolvendo a defesa do ex-presidente Jair Bolsonaro. Os detalhes com o Murilo Hernandes.
3: Pessoal, o dia em Brasília começa com a análise de medidas tomadas no exterior e também de prazos que correm no judiciário, com ações que devem ditar o ritmo dos trabalhos ao longo do dia de hoje, toda essa quinta-feira. No comércio, os Estados Unidos, eles confirmaram a cobrança da taxa de 25% sobre os produtos do Brasil em relação ao tarifaço. O anúncio ocorreu na noite de quarta-feira e hoje as equipes do Ministério da Fazenda e também do Ministério do Desenvolvimento analisam a lista de itens para calcular os efeitos no orçamento e também nas exportações. Produtos como café e carnes ficaram de fora da lista de cobranças. O setor de indústrias e o setor de agricultura agora tentam marcar conversas com representantes em Washington para justamente buscar as isenções para as cargas em trânsito. De outro lado, no Supremo, corre o prazo para o andamento do caso do ex-presidente Jair Bolsonaro. A defesa de Bolsonaro enviou ao tribunal o documento com a justificativa sobre a divulgação de uma carta feita pelo senador Flávio Bolsonaro. Os advogados sustentam que o ex-presidente não sabia da publicação dessa carta feita por ele e, por isso, não houve descumprimento de medidas da corte. A partir de hoje, corre o prazo de 5 dias para a manifestação da Procuradoria-Geral da República. O ministro Alexandre de Moraes aguarda agora um parecer da Procuradoria para decidir se mantém as medidas de agora ou se altera as restrições. E, claro, que a gente segue acompanhando tudo daqui da Capital Federal para trazer a notícia em primeira mão para quem nos acompanha da TMC.
0: E aqui a gente também vai acompanhar esses dois assuntos. A gente tem aqui o nosso analista político, o nosso colunista Bruno Rizzi, que vai então trazer mais detalhes sobre o tarifaço e também sobre o ex-presidente Jair Bolsonaro, né? Sobre a carta, enfim, divulgada nas redes sociais. Esse assunto, então, daqui a pouco esmiuçado pelo Bruno Rizzi. E a gente continua aqui girando a nossa reportagem. O governo de Minas tem 30 dias para apresentar um cronograma de obras em um presídio feminino, onde há 6 meses uma das paredes desmoronou. E o Itamaraty acompanha o caso de uma mineira assassinada em Bruxelas. As informações com a Mariana Reis.
4: Em liminar, a Justiça de Minas dá 30 dias para que o governo do estado apresente um planejamento para obras no anexo 3 do Complexo Penitenciário Feminino Estevão Pinto, na região leste de Belo Horizonte. Em caso de descumprimento, o executivo está sujeito a multa de R$ 2.000 por dia. A decisão atende a um pedido do Ministério Público de Minas Gerais, que denuncia a demora do estado na recuperação da estrutura, danificada com as fortes chuvas que atingiram a capital em dezembro do ano passado. O temporal causou o desmoronamento dos muros internos da unidade e, em vistorias feitas à época, a Defesa Civil constatou trincas e risco de desabamento em estruturas do presídio, o que levou à interdição em 23 celas em um espaço já superlotado. Segundo o MP, na última vistoria realizada, o presídio, que tem capacidade para 370 detentas, abrigava 486 custodiadas. Em nota, a Advocacia Geral do Estado informou que vai se manifestar apenas nos autos do processo. E o Ministério das Relações Exteriores afirmou nessa quarta-feira que acompanha o caso da mineira morta à

0: A Reis, então, trazendo para a gente essas atualizações. Obrigada pelas informações. A gente continua acompanhando todos os casos com a Mariana Reis. O microfone está aberto e agora a gente vai para o Brian Valêncio. 2 meses após o incêndio que destruiu um prédio centenário no litoral do Paraná, a limpeza e organização do Instituto de Ensino que pegou fogo vai começar. E a ideia do governo é entregar o local funcionando de volta até abril de 2027. O Brian Valêncio conta pra gente.
1: Olha, agora oficialmente começa a limpeza em um dos prédios mais antigos, importantes e históricos aqui do Paraná. O Instituto Educacional de Paranaguá pegou fogo em abril, às vésperas de completar 100 anos, inclusive, ele que é um patrimônio tombado aqui do Estado. E aí, essa história repercutiu muito mal, claro, entre a classe educacional, pelo descaso em que estava essa instituição, porque é o maior colégio de Paranaguá, que fica no litoral paranaense. Esses alunos tiveram que ser readaptados em universidades que foram locadas ali na região. E agora, 2 meses depois, o governo do Estado, então, começa a limpar e a tentar garantir a segurança daquele ambiente. Lembrando que editais para reforma já estão disponíveis e as empresas interessadas aí podem se inscrever. Mas então, nesta quinta-feira, os primeiros trabalhos de retirada dos escombros, de limpeza no geral, começam a ocorrer agora. Esse prédio é prometido pelo governo do Paraná para estar entregue até abril de 2027. Ou seja, antes de completar 1 ano da tragédia, ele vai estar de pé de volta e com os alunos lá dentro, porque é justamente em abril de 2027 que vai ser feita a festa do centenário desse prédio, que é um dos mais importantes aqui do Paraná.
2: Valeu, obrigado pelas informações, Brian. A gente continua aqui gerando a nossa reportagem no Start TMC. Vamos para o Rio de Janeiro agora, os destaques da capital fluminense com a Érica Levigard.
3: Começa nesta quinta-feira o programa Tolerância Zero, que tem o objetivo de impedir a realização de atividades sem autorização na zona sul do Rio. De acordo com a Prefeitura, a nova política permanente de ordenamento urbano vai ser implementada na Orla do Leme, Copacabana, Ipanema e Leblon, com ações diárias para recuperar os espaços públicos e impedir a reocupação das áreas fiscalizadas. O programa vai contar com 69 pontos estratégicos de fiscalização e 160 agentes por turno em jornadas de 12 horas com uso de drones. Entre as ações previstas estão a apreensão de mercadorias sem origem comprovada e o combate aos depósitos clandestinos. Nesta quarta-feira, cerca de 300 vendedores ambulantes se reuniram em frente ao Copacabana Palace em um ato unificado contra as novas medidas de fiscalização. Na última quarta-feira, outro protesto foi realizado em frente à sede da Prefeitura na região central do Rio contra o programa. Durante o ato, houve confronto entre policiais e manifestantes com uso de spray de pimenta e momentos de discussão. Além disso, o Tribunal de Contas do Estado deu prazo de 5 dias para o Rio Previdência explicar investimentos no valor de 118 milhões de reais em 3 fundos geridos por instituições financeiras que não estavam credenciadas para operar com a autarquia. Há uma resolução do Conselho Monetário Nacional e uma portaria do próprio Rio Previdência que proíbe esse tipo de operação. Os aportes ocorreram em apenas 6 dias entre 24 e 29 de dezembro do ano passado, já depois da revelação dos recursos aplicados no Banco Master. Inicialmente estimados em 970 milhões de reais, os investimentos da autarquia ligados ao banco chegaram a quase 3 bilhões, segundo a Polícia Federal. Em nota, o órgão afirmou que todas as informações e os esclarecimentos solicitados pelo Tribunal de Contas do Estado do Rio já foram devidamente encaminhados dentro dos prazos estabelecidos.
0: Muito obrigada pelas informações, Érica Levigard. 5:15, lembrando que você pode participar com a gente, o espaço está mais do que aberto para você mandar mensagem para a gente no 11 972 21001 e também no @TMCNewsBR. Ó, já tem um monte de mensagem aqui no YouTube, daqui a pouquinho eu vou falar uma por uma e eu sei que já chegou mensagem no WhatsApp também, principalmente com o assunto Copa, porque como a gente falou no começo aqui do Start, a Argentina venceu de virada a Inglaterra.
2: É, então, tem um monte de mensagem aqui.
0: Mensagem, né?
2: São várias. Tem gente que tá secando a Argentina, tem gente que tá impressionado com a virada

0: dos hermanos, enfim, daqui a pouco a gente fala das mensagens também.
1: Combinado. 5:16, decisão do Tribunal Regional Eleitoral de Pernambuco determina a retirada de um vídeo produzido com recursos de inteligência artificial. Vamos agora com o repórter Júlio Andrade.
2: O vídeo foi publicado no Instagram por 3 deputados estaduais e o tribunal entendeu que o conteúdo extrapola os limites da crítica política e pode configurar propaganda eleitoral negativa e irregular. A decisão é do desembargador eleitoral Luiz Gustavo Mendonça de Araújo, relator da representação apresentada pelo Diretório Estadual do PSD. Ele entendeu que, em uma análise preliminar, o conteúdo vai além do humor ou da sátira política. O magistrado determinou que a Meta remova ou torne indisponíveis as publicações no prazo de 24 horas, sob pena de multa diária de R$10 mil por conteúdo não retirado. Os 3 parlamentares que fizeram a publicação em formato de colaboração, collab, também foram intimados a remover as publicações feitas em seus perfis e ficam proibidos de republicar, repostar, compartilhar ou impulsionar o mesmo material. No vídeo foram utilizados personagens sintéticos, animações e falas fictícias para fazer referências à governadora e à vice-governadora de Pernambuco, inclusive com apelidos para as duas gestoras.
0: 5:17, e a gente prometeu mensagens aqui. Tem muita gente falando sobre a Copa do Mundo, Sim. sobre a classificação da Argentina. Vou ler algumas rapidamente aqui então, ó. O Fábio Tavares, lá em Recife. Foi um jogaço. Tebas, bom dia, Fernanda. Se a Argentina repetir essa atuação, levanta a taça da Copa do Mundo, escreve o Fábio aqui. Aí tem o Henrique Valença, lá de BH, tendo que continua apostando na Espanha, tá? Ó, eu continuo apostando na Espanha. Acho que ela vai conseguir parar a Argentina, que venceu a Inglaterra, porque a Inglaterra recuou muito. Ele escreve aqui, eu até
3: Messi,
0: concordo.
3: Messi!
1: Olha o Messi, tem até musiquinha aqui.
0: Essa daí eu não conheci, hein, Paco? Gostei, o Paco é ligeiro demais. E também o Paulo Sestari aqui no Nasa Norte, em Brasília, dizendo que o palpite dele é 2-1 para a Espanha na final da Copa do Mundo.
1: Aqui no YouTube também, viu, gente? O assunto que tá dominando é esporte mesmo, é Copa do Mundo. Danilo Queiroz Falcão, de Curitiba, diz: rapaz, que jogo da Argentina! Achei que a Inglaterra fosse segurar o resultado, mas a virada mostrou muita força do time. Agora, a final promete demais contra a Espanha e eu sou a Espanha. E o Bruno Azeredo, de Belo Horizonte: a Argentina mostrou que não desiste nunca. Buscar uma virada numa semifinal não é para qualquer seleção. Domingo promete um jogão contra a Espanha e eu sou argentina.
0: Olha lá.
1: Cada um tá de um lado aqui.
0: O Reinaldo aqui dizendo: Messi joga muito. Bota aí de novo, Paco, pra gente o...
3: Messi!
1: Gostei. Eu gostei da musiquinha, mas eu tô torcendo pra Espanha.
0: 5:19, sensacional. E a gente, então, entra nesse tema de vez aqui no Start TMC.
1: Mas só pra gente pontuar, eu falei que eu sou Espanha, mas eu super admiro essa garra que a Argentina tá tendo de fazer essas viradas, inclusive, né?
0: É surreal, né? A cada jogo eles realmente conseguem uma superação, viraram contra o Egito, perdiam por 2-0, fizeram 3 gols em ali 12, 15 minutos, foi algo realmente impressionante. Contra a Suíça, o jogo foi para prorrogação, eles fizeram 1-0, tomaram o empate e a Suíça era melhor no jogo, aí teve expulsão, um monte de confusão, conseguiram contra a classificação. Foi surreal, né? Contra o Egito foi uma virada assim...
1: Nossa, foi demais.
0: Antológica, e contra Cabo Verde também, o jogo foi para prorrogação, Cabo Verde que foi uma surpresa positiva nessa Copa do Mundo, também foi na prorrogação, e ontem uma virada contra uma equipe muito poderosa, a Inglaterra, do Harry Kane, do Bellingham, realmente, e foi uma virada nos minutos finais, até os 80 minutos, né, tava dando Inglaterra. A Inglaterra vencia o jogo, faltava só 6 minutos para acabar o jogo. A Argentina empatou e depois, na sequência, virou para 2-1. Enfim, agora a gente então vai para o Rio de Janeiro, mas para falar sobre essa vitória da Argentina, né?
1: É festa.
0: Os hermanos foram para as areias de Copacabana. Enfim, né? Comemoraram e celebraram demais. E o Joel Silva conta tudo para a gente. Fala, Joel.
4: Os italianos lotaram as areias de Copacabana e transformaram a praia na Buenos Aires brasileira. Comemoraram bastante a vitória sobre a Inglaterra por 2-1, de virada, com o gol derradeiro marcado nos acréscimos da partida. E com isso, a Argentina está na decisão e vai encarar a Espanha pela quarta estrela, como os próprios argentinos falaram aqui nas areias.
5: A Argentina mais uma vez soube sofrer nesta Copa do Mundo. Saiu atrás com gol de Gordon, mas sua torcida não deixou de acreditar e foi novamente coroada com uma vitória épica. Empatou com Enzo Fernandes e virou com Lautaro Martínez, já nos acréscimos, levando os argentinos às lágrimas em Copacabana.
6: Uma emoção imensa. La verdad que partido duro, difícil, trabado. Mucho físico, pero bueno, Argentina es hoy la mejor selección del mundo.
7: Sí, con este equipo nunca nos deja abandonados, siempre está dando la cara hasta el final. Tenemos muchos huevos y estamos confiados que vamos a ganar una final más. Y con el número uno, con el comodín, siempre.
5: A Argentina mostrou mais uma vez que joga com o coração, mas sem abrir mão da qualidade. A entrega do time, aliada ao talento de Messi, tem sido o equilíbrio perfeito na busca por mais uma Copa do Mundo.
4: A final vai ser um desfecho mais do que importante para a carreira brilhante de Lionel Messi, que em sua sexta Copa do Mundo chegou à sua terceira decisão. Quem sabe com a quarta estrela, a segunda conquistada por ele.
1: É, muita festa e não tinha como ser diferente, né?
0: Foi realmente...
1: Com essa virada aí, claro que eles ficaram empolgadíssimos. E agora a expectativa com a final, né? Que vai ser transmitida aqui pela TMC, com os nossos apresentadores, repórteres, enfim, com o nosso time completo.
0: Sem delay.
1: Saiu o gol, é gol na hora. E agora, 5 horas e 23 minutos, virando a página agora para segurança pública. Com as eleições que estão cada vez mais perto, a pauta da segurança ganha ainda mais atenção. E para comentar esse cenário, Rafael Tebas e eu conversamos com Mário Sarrubo, ex-secretário nacional de Segurança Pública. E a gente continua falando de segurança pública, com o aumento da criminalidade na capital paulista e com as eleições cada vez mais perto, o assunto ganha ainda mais atenção, claro, e com todos os casos que a gente relata nos nossos jornais. Então, para comentar esse cenário, a gente conversa agora com Mário Sarrubo, ex-secretário nacional de Segurança Pública. Muito bom dia, obrigada por ter aceitado o nosso convite para a entrevista. E eu já começo te perguntando, os indicadores oficiais mostram queda em diversos crimes, mas muita gente fala incisivamente que se sente inseguro nas ruas de São Paulo, de fato se sentem. O que que explica essa diferença entre estatística e percepção?
8: Bom dia a vocês, bom dia àqueles que nos acompanham. De fato, essa é uma realidade. Os índices apontam diminuição no número de roubos, diminuição no número de homicídios, diminuição na maioria dos índices criminais. Mas a nossa sensação, para aquele que mora em São Paulo, que vive em São Paulo, é ainda uma sensação muito ruim. A sensação de segurança, ela não acompanha os índices. Por quê? Porque no fundo, cada um de nós, nós moramos aí em bairros, em regiões, e muito embora os índices estejam caindo, e muito embora às vezes você passe 2, 3 semanas ou meses sem ter notícia de algum crime no seu entorno, quando acontece um crime novamente, quando esse crime volta a acontecer, a sensação toda volta, você fala, pô, não melhora, isso aqui tá vendo, voltou, e assim por diante. Então a sensação de segurança, ela vai demorar para atingir níveis mais civilizados e para o cidadão paulista, para o cidadão paulistano e até brasileiro, por que não? Porque essa é uma chaga que está em todo o território nacional. Ela não acompanha os índices, até porque as reduções, quando você fala em roubos, homicídios e assim por diante, estão aí na casa de 8, 10, 15, 20% e são índices ainda muito baixos e que não se transformam em... não operam uma sensação melhor para aquele que vive no dia a dia aqui na capital.
0: É, isso é bem interessante, Mário. Obrigado por conversar com a gente. Agora, nessas últimas horas, você deu uma entrevista para a Veja e uma das suas declarações repercutiu bastante, né? Quando você falou que o governo Lula nunca se importou muito com segurança pública. Eu queria aprofundar um pouco melhor também essa fala para a gente entender corretamente. Me parece também que há percepções diferentes, né, sobre segurança pública em relação a cada um dos campos. Quer dizer, o campo da esquerda pensa de uma maneira, aborda esse tema de uma forma, o campo da direita aborda de outra maneira.
8: Primeiro, agradeço sua indagação, porque a manchete talvez não tenha retratado o que eu quis dizer no contexto. O governo Lula, do qual eu participei com muita honra, ele tinha um foco muito mais centralizado nas questões sociais, até porque herdou um país com cerca de 50 milhões de pessoas na esfera da fome, e precisava avançar em função de várias circunstâncias, mas nunca deixou de apoiar os projetos de segurança pública. Claro, eu disse na entrevista e repito, sofremos alguns cortes, como de fato todas as políticas públicas sofreram por conta da responsabilidade fiscal, que é necessária, que é um item importante, mas de todo modo, esse não era o foco central, porque o governo tinha muitos objetivos aí no campo social naquele primeiro momento. Na mesma entrevista, eu fui muito claro dizendo que isso mudou, e o Ministério da Justiça hoje, eu tenho conversado quase que diariamente com o ministro Wellington, com o secretário Chico Lucas, e eles têm um programa consistente, um programa importante de combate ao crime organizado, estão trabalhando aí de norte a sul do Brasil. Importante destacar, foi inaugurado a semana retrasada um escritório de combate ao crime organizado do Ministério da Justiça, ou seja, do governo federal, aqui na capital de São Paulo. Então, isso buscando integração com as forças locais para melhorar, de maneira que eu não quero polemizar nessa questão política. A única coisa é que é evidente que, historicamente, a esquerda ela trabalha com aquela lógica de que melhorando o social melhora a segurança pública, e esta... se isso tem algum componente em termos percentuais, de fato tem, na minha concepção, mas só isso não vai mudar a sensação, que é muito ruim em todo o Brasil e também aqui em São Paulo. Nós precisamos de políticas mais fortes, precisamos de alguns pontuais ajustes legislativos, e o que eu venho defendendo é que tanto a esquerda quanto a direita ainda patinam muito nesse tema. A direita fica com essa pauta legislativa, não é? Diminuição da maioridade penal, a questão da maioridade penal, aumento de penas e etc e tal, e colocando praticamente a culpa da violência na legislação e na audiência de custódia. E a esquerda precisa escapar um pouco daquele velho debate de que melhorando o social por si só melhora a segurança pública. Não. Hoje nós temos que enfrentar o crime organizado, hoje nós temos o crime organizado infiltrado da sociedade civil, e muitas vezes quando os índices de homicídio caem, ou mesmo os roubos, é porque o crime organizado mudou a sua atividade. Hoje, o crime organizado, por exemplo, apenas 10, 15% da sua renda vem do tráfico de entorpecentes. O forte da sua renda está no domínio territorial, nos contratos com o poder público, na infiltração com a sociedade civil, nos combustíveis e assim por diante. Então, o foco precisa mudar e nós precisamos pensar, e isso que eu tenho defendido com veemência, que segurança pública é como saúde, é ciência. Nós temos que ouvir a ciência, ouvir as evidências e, a partir daí, construirmos uma política pública consistente.
1: Até baseado nisso que o senhor acabou de falar, um dos pontos de discussão, de roubos, enfim, é o celular, que continua sendo o principal alvo dos criminosos em São Paulo. A gente vê que essa é uma prática muito comum, infelizmente, né, dos criminosos quebrando até vidros de carros. Essa é uma das ações apenas, né, para roubar celular. Existem muitas outras. O que que ainda falta para desestruturar esse mercado de receptação também?
8: Olha, o que eu digo é que um maior investimento que um governo, seja ele qual for, pode fazer na segurança pública é estruturar à Polícia Civil para que ela possa aumentar os índices de esclarecimento de crimes. Isso não acontece. Tradicionalmente, governos assumem, não importa a ideologia, e investem na polícia militar e assim por diante, porque ela é ostensiva, ela aparece mais no dia a dia. Então dá uma sensação melhor quando você vê um carro da polícia militar passando ali na sua casa, do seu bairro ou perto do seu trabalho. A Polícia Civil não aparece, ela fica ali um pouco nas sombras. E é ela que vai mudar essa realidade, porque é a investigação que vai transformar. Ontem, um amigo me relatou que a mãe foi roubada aqui nos Jardins, em São Paulo, roubaram o celular e que 5 minutos depois estavam já movimentando quantias da conta dela, e aquela situação muito corriqueira para nós, principalmente aqui em São Paulo e Rio de Janeiro. E a pergunta que se faz é: será que esse criminoso, será que vai haver uma investigação que vai descobrir quem foi o criminoso e para onde vai esse celular e quem são essas pessoas que estão utilizando esses dados? Porque é importante destacar que isso deixa de ser uma organização criminosa. Quem roubou e levou o seu celular não é o sujeito que vai pegar os seus dados e também não é o sujeito que vai ficar com este aparelho na sequência. Então existe uma cadeia criminosa que só vai, essa situação só vai melhorar quando nós desestruturarmos de forma definitiva a receptação e quem está puxando esses dados desses celulares. A partir daí, se o celular virar um aparelho que não seja mais útil para esse tipo de situação, ele deixará de ser roubado e nós poderemos voltar a andar com o celular nas mãos, como se faz em outros países, em qualquer lugar civilizado.
0: E aproveitando essa fala também, né, a gente sempre traz aqui no Paulista TMC ações de combate ao crime organizado, enfim, e essa coisa, né, o PCC vem diversificando, infelizmente, as fontes de renda e atuação, né, combustíveis, logística, mercado financeiro, inclusive. Daí também a importância do investimento também em tecnologia, né, isso vale, claro, também aqui para São Paulo, né?
8: Fundamental, os cercos eletrônicos, a tecnologia, a capacitação das nossas forças policiais, dos nossos investigadores. Então precisa estruturar, por exemplo, as delegacias de polícia para, a partir do momento em que se registra uma ocorrência, essa ocorrência se transforme efetivamente no inquérito policial e numa investigação. Aquela história que a gente costuma ver nos filmes, os investigadores saem perguntando, descobrem, olha, quem foi, se ouviu, quem é, etc e tal. E a partir daí, se desestruturando a cadeia criminosa. Por quê? Porque hoje, se nós não nos capacitarmos, se nós não nos valermos da tecnologia, o crime organizado se valeu da tecnologia, muito rapidamente. Ele se valeu da derrubada das fronteiras, rapidamente se associou aos produtores de drogas estrangeiros e transformaram aí o Brasil num grande entreposto de distribuição para a Europa, África e assim por diante. Para isso eles se valeram da tecnologia, do telefone por satélite, das criptomoedas e assim por diante. E o Estado brasileiro como um todo ainda patina mais nesse campo. Então você tem toda a razão, eu concordo. É tecnologia, capacitação, é investimento sério. E parar de discurso barato, porque agora vem as eleições e fica: tem que acabar com a custódia, tem que acabar com a lei de execução penal, tem que aplicar o método Bukele, prender 25% da população. Como se fosse possível se imaginar a prisão ou se construir uma cadeia que pudesse abrigar 25% da população brasileira. Quer dizer, totalmente fora da realidade, discursos absolutamente eleitoreiros e que não vão resolver a situação daquele que interessa, que é a população.
1: Ô Mário, nosso tempo está super apertado aqui, mas eu quero te fazer uma última pergunta, que é um outro assunto que assusta, na verdade, aterroriza, é a violência contra as mulheres, que aumentou na Grande São Paulo nos 5 primeiros meses de 2026, na comparação com o mesmo período do ano passado, segundo dados da Secretaria de Segurança Pública. Por que que isso acontece em São Paulo? Sensação de impunidade do agressor, de repente?
8: Não. Mais uma vez, nós estamos ou ainda no campo reativo. O Estado de São Paulo precisa de uma política que seja consistente, que avance para as escolas e que coloque na cabeça dos jovens e da população como um todo, nas comunidades e assim por diante, a importância e o contexto atual da mulher brasileira. É, na verdade, houve um retrocesso extraordinário nos últimos anos nesse contexto, e é isso que tem trazido esse aumento de feminicídios e de violência contra a mulher. Não obstante, veja você, o aumento cada ano vem uma nova lei aumentando penas, criando crimes. Agora tem o crime de descumprimento de medida protetiva, é o feminicídio com penas altíssimas e assim por diante. Então isso é a maior prova de que ou mudamos a cultura e realizamos um trabalho que seja estruturante, reestruturante, que passe pelas escolas, que passe pelo serviço social, a sessão das comunidades, e permitindo com que a mulher se sinta acolhida no primeiro momento em que ela foi vítima de uma violência, ainda que seja meramente verbal, porque a partir da violência verbal é quase certo que vem a física.
0: Muito bem, a gente conversou então com o Mário Sarrubo, ele que foi secretário nacional de segurança pública, especialista nessa área que é tão importante para quem vive também aqui em São Paulo. Muito obrigado, Mário, um bom dia para você.
8: Obrigado, um grande prazer, uma alegria estar com vocês novamente.
1: Assunto de extrema importância, né? Que a gente abordou ontem e repetiu aqui. Ainda bem que a gente repetiu, porque vale um super destaque mesmo. Segurança pública, como a gente falou, as eleições estão aí. E esse assunto cada vez mais em pauta, em foco.
0: É, inclusive nas grandes capitais brasileiras, um dos pontos, uma pergunta que você fez, inclusive, Fernanda, né? Sobre os furtos de celulares, roubos, enfim, que acontecem, claro, em São Paulo, no Rio de Janeiro, no Recife, em Curitiba, né? É um ponto realmente de grande preocupação atualmente na segurança pública dos estados brasileiros, e a gente vai continuar acompanhando de perto aqui na TMC esse assunto, inclusive a PEC da segurança pública, que está sendo avaliada ainda no Congresso Nacional, enfim, vamos acompanhar tudo. 5h37.
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1: 5h38, você está sintonizada no Start TMC, você que acompanha o nosso Jornal de São Paulo, Brasília, Rio de Janeiro, Curitiba, Belo Horizonte, Recife. Seja muito bem-vindo, você está comigo, Fernanda Câmara, e também com Rafael Tebas. E agora, para a gente falar os destaques nacionais dos principais jornais nacionais, começando pela TMC.
0: O nosso portal tmc.com.br, a manchete: novo tarifaço tem taxas de 25% contra produtos do Brasil. E a linha fina, como a gente chama no jornalismo, é a seguinte: Caiado diz que Itamaraty virou apêndice do PT e critica Lula e Flávio Bolsonaro. Então também essa declaração de Ronaldo Caiado.
1: E a gente agora vai para a capa da Folha de São Paulo com o mesmo assunto. Estados Unidos confirma um novo tarifaço de 25% a produtos do Brasil. E vou então fazer como Rafael Tebas, vou aqui na linha fina que tem mais explicações. Lista de exceções inclui café, carne e laranja. Governo diz que acionará a lei da reciprocidade.
0: Manchete do Globo, esse assunto dominando as manchetes dos jornais brasileiros, né? Eles até destacam também, claro, a final da Copa do Mundo, que acontece no próximo domingo, mas a manchete do Globo. Estados Unidos anunciam, então, tarifa de 25% sobre produtos brasileiros, mas, como citou a Fernanda, com exceções.
1: E agora, perdão.
0: Não, era isso mesmo. Da minha parte era isso.
1: Então nós vamos agora para a capa do UOL. Estados Unidos confirmam nova tarifa de 25% sobre produtos do Brasil, e tem outros destaques aqui. Flávio diz não ter mais relação com Michele, e Messi admite que vitória contra a Inglaterra tem sabor especial quando venceu, então, da da Inglaterra ontem, esse jogo de virada.
0: É, e esse sabor especial, né, por conta da questão geopolítica lá da Guerra das Malvinas, que aconteceu em 82. Inclusive, ontem, após o jogo, alguns jogadores da Argentina estenderam uma faixa escrito "As Malvinas são argentinas", né? Enfim, foi um jogo muito, muito pegado, né? Com muita tensão também dentro de campo, jogadores ali se estranhando também. Realmente uma tensão muito grande dentro das quatro linhas, mas que bom que fora do campo, nas arquibancadas, não tivemos nenhum registro de problemas, de ocorrências. 5:40.
1: O ministro do Supremo Tribunal Federal, Flávio Dino, mandou que presidente de partidos expliquem sobre indicação de emendas parlamentares. A decisão veio após fala de Valdemar Costa Neto sobre o assunto, e quem traz todas as explicações é o Adrian de Almeida.
11: A determinação do magistrado é de que os dirigentes das siglas expliquem até 10 dias úteis a participação deles na definição, gestão ou distribuição de emendas parlamentares. Essa decisão veio após o presidente nacional do PL, Valdemar Costa Neto, dizer que dirigentes partidários interferem na destinação de emendas. Ainda segundo Dino, essas declarações trazem dúvidas sobre o cumprimento de determinações do STF em relação à transparência e rastreabilidade de emendas. Em entrevista exclusiva à TMC, Valdemar Costa Neto afirmou que Dino não concorda com a sugestão de emendas por parte de presidentes de partido. Ainda segundo Valdemar, os dirigentes das siglas são quem tem uma visão mais ampla sobre a atuação do próprio partido.
12: Ele é contra o presidente do partido sugerir emendas para os municípios. Acontece que quem cuida do partido é o presidente. Quem tem uma visão nacional do partido é o presidente.
11: Os presidentes das legendas vão ter que se explicar se tem cotas ou outras formas de enviar emendas e como esse procedimento funciona. Além disso, eles também devem mostrar o embasamento jurídico para a realização dessa prática.
0: Valeu, Brian, ali no Salão Verde da Câmara dos Deputados. O que eu falei?
1: Brian.
0: Ah, o Brian Valencio de Curitiba, Adrian de Almeida de Brasília, sempre apurando no Salão Verde do Congresso Nacional na Câmara dos Deputados.
1: O bom é que são muitos repórteres,
0: são
1: a gente
0: muitos.
1: Acaba confundindo.
0: E de ótima qualidade, valeu, obrigado pelas informações. Agora com outro repórter muito bom, Leonardo Rezende, que vai conversar com a gente aqui. Olha, interminável, né? Os rodoviários e empresários de ônibus vão ter a quinta audiência de conciliação nessa semana para tentar chegar a um acordo por conta desse estado de greve. Quem conta tudo para a gente, então, é Leonardo Rezende. Fala, Léo.
13: A quarta audiência de conciliação entre rodoviários e empresas de ônibus do Rio terminou novamente sem acordo nesta quarta-feira e os trabalhadores continuam em estado de greve. A sessão foi realizada no Tribunal Regional do Trabalho, no centro da capital. O sindicato patronal Rio Ônibus subiu a proposta de reajuste salarial e do valor também da cesta básica de 4,5% para 5%. Os rodoviários, no entanto, reivindicam 12%, parcelado em duas vezes. O índice já foi flexibilizado pela categoria desde o início das negociações, quando cobrava 17%. Um dos principais pontos de divergência entre as partes é o pagamento de hora extra para os motoristas. Segundo o sindicato, os rodoviários têm a última meia hora de almoço descontada do salário, apesar da convenção trabalhista prever que eles recebam pelo tempo trabalhado. A categoria diz que o intervalo não é suficiente para uma refeição adequada. Os empresários afirmaram que não irão subir a proposta. Já o presidente do sindicato, Sebastião José, classificou o posicionamento dos empresários como vergonhoso.
14: Nós temos algumas propostas que são inegociáveis. A questão do intervalo refeição, que não é remunerado e nem é pago, o ticket alimentação que o rodoviário não tem, um aumento digno para a cesta básica, a água potável nos terminais, o plano de saúde, a questão do BRT, do contrato temporário, ou seja, a pauta como um todo, que engloba 7 e 8 itens que são prioridade para a categoria, sequer houve nenhuma proposta.
13: Uma nova audiência de conciliação foi marcada para o próximo dia 22. A categoria reivindica ainda vale refeição de R$ 1.000.
1: Muito obrigada por todas as informações. Tem mensagem aqui no YouTube? o Murilo Sarmento, de São Paulo. Bom dia, pessoal. Tô saindo da academia agora. Olha, para ele tá saindo. 5h45 é disciplinado, hein? O frio até desanima, mas depois que a gente começa o treino, esquenta rapidinho e vocês fazem companhia desde que entrei aqui no carro. A Clarice Dourado, do Rio de Janeiro. A semana tá voando, tô deixando o meu neto na escola e depois vou resolver umas coisas aqui no centro. Um abraço para toda a equipe do Start. Para a gente terminar aqui, a Tatiane Vilela, de Brasília. Quarta-feira é aquele dia que a gente percebe que o fim de semana já tá mais perto. Tô organizando minha loja e acompanhando as notícias logo cedo. Bom dia para vocês. Obrigada por ter escrito aqui no YouTube pra gente.
0: E ó, aqui o Carlos Murad também participando, mandando aqui mensagem dizendo que tá indo trabalhar. Hoje vai ter um dia longo. Diz que vai trabalhar, vai ter que fazer hora extra, enfim. Tá aqui desabafando com a gente no Start TMC, mas ele fala: sempre escuto o Start TMC indo pro trabalho. Opa. Muito, muito legal. Outra mensagem aqui: a Inglaterra esqueceu que é o país que inventou o futebol e contra a Argentina mereceu perder. Só que a Espanha levanta a taça de campeão. Esse é o Gilson Gama de Oliveira aqui no nosso WhatsApp no 11972211001.
1: É, tem gente que quer, tem gente que não quer, e isso que é legal, né? Futebol aí, com cada um com a sua opinião, e que vença a arte, que vença o melhor. 5h46, hoje é dia
0: você
1: de...
0: falou arte, já que achei que você ia falar Argentina.
1: Não, arte. Ah, eu tô torcendo pra Espanha, mesmo com a admiração do futebol que a Argentina tá apresentando, mas eu vou torcer pra Espanha 1-0, né? Tá bom. Mas como eu estava falando, hoje é dia de estreia aqui no Start TMC. Nosso novo colunista, João Faria, traz a partir de hoje o Marcas e Consumidores, que vai falar sobre o marketing, os caminhos que as empresas trilham até que o produto chegue nos consumidores. E para abrir os trabalhos, ele fala sobre os desafios das marcas para o segundo semestre. Tem a Black Friday, que a gente sabe bem, né, como funciona, outras datas importantes também. E tem uma convidada, a Sandra Martinelli, presidente da Associação Brasileira de Anunciantes. Vamos conferir.
15: Olá, eu sou o João Faria e hoje é dia de estreia aqui na TMC, começando nesta quinta-feira o Marcas e Consumidores, sempre neste horário aqui no Start TMC e à noite no Expresso TMC. Nesse espaço nós vamos contar tudo sobre o marketing das empresas, as estratégias que são pensadas, os caminhos que as marcas percorrem para chegar até você, consumidor final, e nós vamos abrindo os trabalhos hoje falando dos desafios das marcas para o segundo semestre de 2026, esse segundo semestre que já começou, vem aí Black Friday, tem Natal, fora as eleições. E para esse papo eu convidei a Sandra Martinelli. A Sandra Martinelli, ela é presidente da ABA, Associação Brasileira de Anunciantes, e vai contar aí quais são as expectativas das marcas e do marketing para a segunda etapa do ano.
16: Olá, João. É sempre um prazer falar com você. No segundo semestre, as marcas precisarão investir em um marketing mais relevante, mais confiável e orientado a resultados, mais do que nunca. A inteligência artificial não é mais novidade, sim, é uma ferramenta de negócio, mas criatividade, ética e o olhar humano continuam sendo os grandes diferenciais. Os consumidores esperam transparência e coerência das marcas, e isso coloca a confiança como um ativo estratégico. Veremos uma integração maior entre branding e performance, porque nós sabemos que construir marca e gerar resultado não são objetivos opostos, mas complementares. Estas tendências estarão no centro das discussões dos próximos eventos da ABA: o ABA Can Insights by GoAd, em 23 de julho, e o Brand at ABA e Record, em 27 de agosto.
15: É, como a Sandra Martinelli falou, o marketing está cada vez mais orientado aos resultados. Na minha opinião, existem cobranças excessivas, muitas vezes, das empresas, junto aos CMOs, mas cada centavo investido precisa ser rentabilizado. Vale lembrar também que as marcas... sobre inteligência artificial, que elas vêm utilizando muito na sua comunicação, tanto nas agências de publicidade como no marketing das empresas. Isso já é uma realidade, não só na publicidade, mas também em diferentes segmentos da economia. Mas sem abrir mão do olhar humano. Ele é fundamental para que, dentro desse cenário de tecnologia, o olhar humano vai seguir fazendo a diferença. E amanhã, seguimos falando sobre os desafios do mercado publicitário para o segundo semestre de 2026. Eu vou entrevistar a Márcia Esteves, a Márcia que é presidente da ABAP, Espaço de Articulação Coletiva do Ecossistema Publicitário. Até lá.
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0: Valeu, João Faria. Então, seja muito bem-vindo aqui ao Start TMC. Imperdível, hein? Nosso colunista aqui da TMC. 5:50, manchetes aqui no Start TMC. O Tribunal de Contas da União decidiu permitir que o salário e a gratificação por função de chefia de servidores do próprio Tribunal, da Câmara e também do Senado sejam considerados separadamente no cálculo do teto constitucional. Com isso, os servidores que já recebem o teto poderão acumular integralmente a gratificação, então, né, consequentemente, sem a aplicação do chamado abate-teto. A medida beneficia cargos de chefia, altera formas de cálculo da remuneração desses serviços. O teto, a gente lembra aqui, é atualmente de cerca de R$ 46 mil, equivalente ao salário dos ministros do Supremo Tribunal Federal.
1: E Domingos Brazão recebeu R$ 906 mil líquidos em salários do Tribunal de Contas do Estado do Rio de Janeiro, entre sua prisão em março de 2024 e a perda definitiva do cargo de conselheiro. Os pagamentos só foram interrompidos após a oficialização da vacância, no último dia 9. Condenado pelo STF como um dos mandantes dos assassinatos de Marielle Franco e Anderson Gomes, Brazão teve a decisão transitada em julgado em fevereiro deste ano.
0: 5:52, destaques internacionais. O secretário de Estado dos Estados Unidos, o Marco Rubio, afirmou que a tarifa de 25% sobre produtos do Brasil tem motivação ligada à postura do governo Lula nas negociações com Washington. Ele fez uma postagem, né, nas redes sociais, uma publicação, e acusou o presidente do Brasil de não negociar de boa fé e disse que as tarifas são consequência, então, dessa posição. Uma crítica, então, ao presidente Lula. As declarações reforçam a avaliação do governo brasileiro de que a medida tem caráter político. Já o escritório do representante de comércio dos Estados Unidos nega que a decisão tenha sido motivada por divergências políticas. Então aí, vários ângulos dessa notícia que é muito importante, a gente vai abordar já já com o nosso colunista, o Bruno Rizzi. 5:53.
1: O pré-candidato à presidência pelo PSD, Ronaldo Caiado, cumpriu a agenda em Curitiba e se reuniu com políticos e lideranças do setor produtivo do Paraná. As informações chegam com o repórter Luiz Fernando Ranis.
17: Acompanhado pelo governador do Paraná, Carlos Massa Ratinho Júnior, Caiado se reuniu com lideranças do setor de comércio, bens e serviços. Também houve conversas com prefeitos da região metropolitana de Curitiba e debates junto ao sistema de cooperativas do Paraná, que reúne principalmente empresas do setor de agronegócio. Diante da taxação de até 25% sobre produtos brasileiros por parte dos Estados Unidos, o pré-candidato do PSD avaliou que tanto Lula quanto Flávio Bolsonaro não advogaram em favor do Brasil. Caiado alega que o Itamaraty virou uma extensão do PT de Lula e que Flávio optou por tentar frear as taxas apenas por interesses eleitorais.
18: Itamaraty passou a ser um apêndice do PT. Passou a ser ali uma ala petista radical e não preocupada com o mercado. Ao mesmo tempo, o outro também estava preocupado com a campanha dele e não divulgando a causa do Brasil. Então, é o que eu estou dizendo, os dois jogam o mesmo jogo. Cada um preocupado com a sua eleição e o Brasil que se lixe. Essa é a realidade. Quantas pessoas vão quebrar com essa taxação de 25%? Quantas empresas vão fechar? Quanto será a consequência disso na vida dos brasileiros?
17: Perguntado sobre as pesquisas eleitorais, Caiado afirmou que o alto número de indecisos pode ser crucial para desbancar Flávio Bolsonaro e Lula, que aparecem à frente nos cenários de primeiro turno.
18: O que está colocado ao sentimento da população? A população está disposta a ouvir alguém que tenha propostas, que possa realmente se apresentar para solucionar os problemas do país. Porque até agora nós tínhamos uma eleição de rejeitados. Não votava no Lula, votava no Flávio. Não votava no Flávio, votava no Lula. Agora as pessoas já viram que as candidaturas estão perdendo densidade e, como tal, agora abre espaço para o debate conteúdo.
17: Ao se referir à soberania nacional, Caiado criticou Flávio Bolsonaro e atacou o presidente Lula, dizendo que o petista foi cooptado pelo tráfico de drogas e pela corrupção.
18: Qual é a preocupação dos dois candidatos? Um, provocar o Trump, para ver se com isso ele resgata um discurso que não pode ter ele, que é de soberania, porque ele já foi cooptado pelo narcotráfico e pela corrupção. E ele faz parte de tudo isso. O outro, que apresenta uma carta dizendo, olha, adia até depois da eleição. Onde é que está o Brasil nisso? Qual é a discussão em favor do Brasil? Acho que essa que é a discussão no momento.
17: Na visão de Ronaldo Caiado, o apoio do governador Ratinho Júnior no Paraná traz mais envergadura para consolidar a candidatura dele em escala nacional, tornando-o conhecido no eleitorado das regiões sul e sudeste do país.
0: 5 horas e 56 minutos, vamos falar de Copa do Mundo agora aqui? Copa do Mundo no Start TMC é um dos principais assuntos do dia. Impressionante a nossa audiência aqui no nosso WhatsApp no 11972211001. Tem muita gente dando seu pitaco aqui sobre essa grande final entre Argentina e Espanha. E ontem uma virada histórica da Argentina nos minutos finais, perdia por 1-0 para a Inglaterra e conseguiu ali arrancar dois gols, quase que um deles nos acréscimos já. Leandro Boldaquian nos Estados Unidos conta tudo pra gente. Fala, Boldaquian.
19: Muito bom dia, pessoal do Start TMC, voltando aqui da chuvosa Nova Jersey, onde vamos acompanhar no domingo a grande final da Copa do Mundo 2026, com a presença dos hermanos argentinos. Eita, nós, hein? A Argentina virou um jogo mais um nessa fase mata-mata da Copa do Mundo, restando 5 minutos para acabar o tempo normal, perdia por 1-0 e de virada. A Argentina venceu a Inglaterra por 2-1 e agora vai fazer a final contra a Espanha. E o que chama mais atenção, foram 11 gols da Argentina, 11 gols da Argentina depois do minuto 30 do segundo tempo nessa Copa do Mundo. Realmente uma seleção que vem com muita casca para essa final, personalizada, né, comandada por Lionel Messi. E dessa maneira, agora tem a grande finalíssima da Copa do Mundo contra a Espanha. Um confronto bem tradicional, a Argentina em busca do tetracampeonato, enquanto a seleção espanhola vai em busca do bi. O jogo acontece no domingo, às 16h, horário de Brasília, 15h, horário aqui de Nova Jersey, com certamente o estádio MetLife completamente lotado. Serão muitas atrações também nessa final, né? Shows, tudo que está sendo preparado pela FIFA para trazer tudo aquilo que o americano gosta bastante, que é o entretenimento, inclusive com um intervalo maior, né? O tempo de intervalo geralmente é de 15 minutos no futebol, vai ser de 30 minutos por conta das apresentações de Justin Bieber, vai ter também a Shakira, Coldplay, Madonna, enfim, vai ter uma série de espetáculos no MetLife para presentear quem estiver lá para acompanhar essa finalíssima entre Espanha e Argentina. No sábado vamos ter os dois derrotados das semifinais, né? A França enfrentando a Inglaterra em Miami, dando os últimos jogos, portanto, da Copa do Mundo 2026 aqui nos Estados Unidos, México e Canadá.
0: Você que tá aqui no rádio, gente, uma chuva.
1: Tempestade.
0: Em Nova Jersey, onde tá o Boldaquian, é uma chuva.
1: Mas deu, né, até um charme, né? Ele falando e
0: O som da chuva ao fundo.
1: Assim, deu um charme porque nada aconteceu, né? Não teve nada ali, nenhuma catástrofe, então acabou ficando um som bonito, audível.
0: Não, realmente.
1: Mas a gente viu aqui pelo YouTube uma tempestade, ele firme e forte ali. Falando de Copa do Mundo, exatamente isso, Paco.
0: E até MC em todos os lugares, como pode fazer chuva, sol, pode estar nevando, a gente tá lá com o nosso microfone, cobertura sensacional, espetacular, grandiosa da TMC nessa Copa do Mundo de 2026 e agora essa expectativa. Tem um ponto aí que o Boldaquian trouxe, Fernanda, você que nos acompanha aqui no Start TMC, esse intervalo, né, que vai ser de 30 minutos, meia hora de intervalo entre o primeiro e o segundo tempo.
1: Já aconteceu isso antes?
0: Não, não aconteceu, inclusive tá na regra do futebol, né, são 15 minutos, pode passar um pouquinho mais, um pouquinho menos, se tiver alguma coisa atípica acontecendo, mas 30 minutos então de intervalo com muitos shows, tá dando o que falar, tem muita gente que tá criticando a FIFA por essa decisão, outras pessoas que não acham que isso seja um grande problema também, tem, enfim, vários tipos de opinião, mas os jogadores ontem, já depois do jogo, né, naquela na chamada zona mista, né, quando os jogadores vão embora, saem do estádio, passam ali pelos jornalistas, alguns criticaram, porque disseram o seguinte: olha, a gente joga o primeiro tempo, o corpo dá uma esfriada, mas são 15 minutos só para conversar, bater um papo e voltar. 30 minutos vai ser outro tipo de trabalho, inclusive do ponto de vista da concentração também, né? A parte psicológica também pesa e pesa muito no futebol. 6 em ponto, TMC. 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

0: 6:02, Start TMC está no ar com a nossa segunda hora com vários assuntos e destaques que mexem com o seu cotidiano. Estados Unidos confirmam tarifa de 25% sobre parte das importações brasileiras.
1: Governo de Trump afirma que o Brasil adota práticas que oneram ou restringem o comércio com os norte-americanos e citaram vários temas aqui. Os pagamentos via Pix, acesso ao comércio de etanol e desmatamento ilegal, além de pirataria.
0: A nova tarifa exclui produtos como petróleo, café, carne bovina, aeronaves e celulose. Esse é só um dos destaques que o Start TMC traz nesta quinta-feira, 16 de julho, e tem mais.
1: Alcolumbre adia promulgação de aposentadoria especial de agentes de saúde a pedido do governo.
0: Presidente do Senado segura a publicação da PEC enquanto negocia com o Planalto. Governo busca evitar desgaste político e impacto fiscal de 3 bilhões de reais por ano.
1: Flávio Dino cobra explicações de partidos sobre distribuição de emendas parlamentares.
0: Presidentes de 21 legendas têm até 10 dias úteis para detalhar ao STF como funciona o direcionamento de recursos para municípios.
1: Defesa de Jair Bolsonaro diz ao STF que ex-presidente não sabia da divulgação de carta por Flávio Bolsonaro.
0: Advogados afirmam que Bolsonaro não autorizou a publicação do documento nas redes sociais e sustentam que ele cumpriu todas as medidas impostas pela justiça.
1: Destaques internacionais: Irã ameaça ampliar ataques se Estados Unidos atingirem infraestrutura do país.
0: Teerã diz que o Estreito de Hormuz é uma linha vermelha e afirma que responderá com ataques à infraestrutura regional caso Washington intensifique a ofensiva.
1: Possível naufrágio de embarcações deixa mais de 500 desaparecidos na costa de Mianmar.
0: ONU investiga relatos de 2 naufrágios com refugiados que tentavam fugir da guerra e buscar segurança em outros países do Sudeste Asiático.
1: E na Copa do Mundo, como a gente trouxe aqui no Start TMC, virada antológica da Argentina sobre a Inglaterra, e os hermanos estão então na grande final da Copa do Mundo.
0: Pois é, a Argentina estava perdendo, aí virou o jogo para 2-1 e assegurou classificação para a decisão contra a Espanha no próximo domingo. 6:05.
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1: 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Bruno Rizzi com a gente. Opa, desculpa.
0: Não. Deu de tudo aqui agora.
1: A gente foi chamar o nosso colunista Bruno Rizzi. Ele tossiu aqui. Saúde, Bruno Rizzi. Seja bem-vindo mais uma vez aqui ao Start TMC, Rizzi, né? Imagino eu, com vários e vários assuntos, mas um dos principais, o tarifaço, né? 25%, como a gente inclusive antecipou aqui, com exceções.
3: É isso aí, bom dia, Rafael.
1: Até saúde pra você.
3: Obrigado, torci aqui com Deus a sala da Argentina, né? Aconteceu o que temíamos, né?
1: Exatamente.
3: Mas vamos lá, vamos ao que interessa aqui. É, realmente, o tarifaço veio, a gente falou ontem aqui dessa imensa probabilidade de realmente acontecer. Não houve o adiamento como poderia ser, como era uma pequena chance de acontecer. E agora, mais uma vez, com uma lista de exceções aí dos principais produtos negociados. Então você pega ali a questão de aviões, peças de aviões, etc., que é sempre um item que acaba sendo entrando nessa lista de exceções. Enfim, a gente vai comentar dos efeitos e impactos políticos dessa decisão dos Estados Unidos, e também a gente vai comentar sobre a pesquisa Quest, que ontem foi divulgada, pesquisa Quest, Genial Quest, né, divulgada aí ontem pela manhã, que trouxe diversos pontos bem interessantes para a gente detalhar aqui, que vão muito além apenas da intenção de voto em si. Então tem vários desmembramentos, vários detalhes dentro desses números que a gente abriu aqui e vai trazer para vocês com exclusividade, para você que está ouvindo aqui o Start TMC.
1: E Rizzi, né, tem um ponto rapidinho, bem rapidamente aqui, né, quando vem uma pesquisa que eventualmente é positiva para algum dos lados, enfim, por exemplo, Flávio Bolsonaro, muitas vezes apoiadores do outro campo, né, falam: ah, essa pesquisa aí é favorável ao fulano ou a ciclano, esse comentarista, esse analista. E agora, nesse caso, essa Quest veio, os números apontam, acho que de forma inequívoca, favoráveis a Lula, né? Então a gente vê também essa guerra nas redes sociais, né?
3: É isso, a grande discussão, a eterna discussão, mas até vou trazer um ponto aqui que a gente vai discutir, mas que é a avaliação do governo, que, enfim, já teve momentos ali de ampla desvantagem para o governo Lula, e nessa mesma pesquisa Genial Quest, agora o cenário mudou. Então a gente vê que a própria pesquisa tem essa variação, mas tem ponto positivo e negativo para todo mundo dentro de toda a pesquisa. O exercício que a gente sempre tem que fazer é entender as oscilações, as variações e mais, entender os números dentro dos números e não os números brutos apenas. Então a gente vai trazer para vocês daqui a pouquinho.
0: 6:08, agora a gente traz o nosso time de repórteres ao vivo. Bom dia para todos, um ótimo trabalho para todos, e a gente começa com o Rio de Janeiro. O CENIPA, órgão da FAB que investiga e previne acidentes aeronáuticos, divulga reporte preliminar sobre colisão entre helicópteros no Rio de Janeiro, ocorrida em 14 de junho desse ano, e confirma que as aeronaves seguiam a mesma rota especial de voo. O Gustavo Sleman já está aqui conosco para trazer todas as informações ao vivo, Gustavo.
4: É isso, esse relatório parcial que foi divulgado no dia 10 de julho, a nossa reportagem teve acesso recentemente, mostra que essas duas aeronaves, elas estavam voando em uma mesma rota e também fazendo a chamada autocoordenação, ou seja, quando as duas aeronaves se comunicavam entre elas por meio de rádios comunicadores. A aeronáutica, né, por meio do Centro de Investigações e Prevenção de Acidentes Aeronáuticos, descobriu, inclusive, que um dos helicópteros possuía, sim, aparelhos, né, que podiam fazer todo tipo de rastreamento, monitoramento e gravação também. No entanto, ela ressaltou que o outro helicóptero em que estava o cantor Oliver Tree, também o comediante argentino Gás, não possuía esse aparelho. E, além disso, comum, né, que conversas como essas de autocoordenação sejam gravadas e monitoradas pelos centros de controle de tráfego aéreo, né? O que dificulta um pouco a investigação por parte do CENIPA sobre as específicas do acidente, né? Tanto que esse relatório, que é parcial, ressalta mais de uma vez durante o texto que tudo não foi descartado. Nenhuma hipótese pode ser descartada no momento sobre as causas desse acidente que aconteceu no dia 14 de junho. A gente lembra, né, que entre as vítimas, né, estavam o cantor Oliver Tree e também o argentino Gasp. Num dos helicópteros, que é o que possuía todo tipo de aparelhagem para registro, etc., aí sim, né, soltava um piloto que também, infelizmente, não resistiu. No outro, em que estava o cantor norte-americano, amigos, produtores musicais, o GPS não conseguiu ser monitorado em momento algum do voo. Ou seja, nenhum controle de tráfego aéreo tinha informação do voo dele especificamente, né? O que conseguiu, né, o CENIPA rastrear foi por meio de GPS do outro helicóptero fazer uma rota redesenhada, né, dos dois. Enfim, a gente está acompanhando então agora o trabalho de investigação até para saber quando é que ele vai ser concluído. Lembrando também que assim que ele for concluído, esse documento vai ser divulgado, né, e também comentado pela aeronáutica, pela FAB, né, divulgando aí de maneira oficial.

0: mesmo diante dessas dificuldades, as investigações consigam avançar de forma positiva. 6:11, vamos para Brasília agora. A gente citou aqui com o Bruno Rizzi a pesquisa Quest, que foi divulgada, apontando Lula na frente, né? À frente de Flávio Bolsonaro, inclusive no segundo turno. E o Rafael Felitti está ao vivo com a gente, traz os números então dessa pesquisa. Fala, Rafa.
1: Oi, Rafa. Oi, Fernanda. Bom dia para vocês, bom dia para todo mundo que nos acompanha aqui na TMC. Olha, essa pesquisa Genial Quest registrou uma melhora do presidente Lula com relação ao levantamento da Quest anterior de 2 pontos percentuais ali no segundo turno. Agora o Lula tem 45% de intenções de voto contra 37% do senador Flávio Bolsonaro. Em junho, Lula tinha 44% e o senador tinha 38%. E em maio, o cenário era de empate técnico, né? Então, segundo a Quest, o presidente Lula melhorou 2 pontos percentuais, dando essa folga ali um pouco acima ali da margem de erro. Diferente de outras pesquisas que saíram ali ao longo da última semana, que dava essa vantagem ao presidente Lula, mas ali de 5% dentro da margem de erro de 2,5% para mais ou para menos ali dos candidatos, né? Então, a pesquisa Quest aponta ali alguns pontos, né? Dizendo que, por exemplo, que o fator Michel pode ter impactado alguma coisa, né, por conta dos vídeos que ela publicou. E a pesquisa traz também dados do primeiro turno, em que o presidente Lula lidera com 40% e Flávio Bolsonaro tem 28% das intenções de voto, enquanto os demais candidatos não passam ali dos 4% e ali também em conformidade com as outras pesquisas, né? Então, a pesquisa Quest trazendo ali essa vantagem ao presidente Lula, prevendo ali uma vantagem maior no segundo turno e dizendo que o presidente vem melhorando ali, né? Ficando acima, segundo a pesquisa Quest, ele tá ficando acima da desaprovação, o que não acontecia desde 2024.
2: Muito obrigada pelas informações. A gente continua repercutindo, claro, esse assunto que o Bruno Rizzi já tinha trazido aqui para a gente falar, então, esse posicionamento de Lula à frente de Flávio Rizzi.
3: É isso, o Rafa trouxe ali muito bem essa aprovação, a melhora da aprovação do Lula, apesar de ser aí um 48-47, antes era 47-48, né, aprovação e desaprovação, então pela primeira vez ela melhora desde dezembro de 2024, reforçando aí o que o Rafa trouxe. Mas um ponto que eu quero trazer é que lá por, vamos lá, abril, maio de 2025, que já era uma desaprovação maior do que a aprovação, chegou a ser 57% desaprovavam versus 40% aprovando. Ou seja, o que hoje é uma diferença de mais um, já foi uma diferença de menos 17. Então realmente tem uma mudança significativa. Para vocês entenderem, esse 57-40 de desaprovação versus aprovação, foi aquele momento ali, talvez o pior momento do governo, envolvendo as questões ali do Pix, onde surge aquele vídeo do deputado Nicolas Ferreira, que realmente foi avassalador para o governo naquela ocasião. Então, um dado que chama muito a atenção é essa diferença. Então, o governo consegue recuperar e, de novo, desde dezembro de 2024. Uma série de medidas aí, a gente vai comentar depois, mas uma série de medidas sendo feitas pelo governo, aquela velha história de ter a máquina na mão e conseguir entregar, tem feito resultado, tem dado resultado para o governo Lula num momento muito importante. Afinal, a gente já está próximo das eleições aí, faltando menos de 3 meses. Eu quero trazer aqui um dado, porque a gente fala muito também de aprovação e desaprovação, mas é importante a gente também entender como essa aprovação e essa desaprovação elas se desenrolam, no sentido de, quando a gente analisa os momentos do governo, eles podem ter oscilações muito relevantes a depender do momento que ela está sendo analisada. Então, isso reforça aquela questão que a gente trouxe ontem do selo de acerto das pesquisas, né? Aprovação é algo que traz muito sentido em relação a isso. Então, as pesquisas não trazem só intenções de voto, elas trazem também essa questão. Um último dado aqui que eu quero trazer para vocês é que na relação de intenções de votos, a gente hoje tem um cenário ali de mais ou menos 47, 43, tem que ver os números exatos,

0: fatos ali, mas eu quero trazer esse exato momento do que era em 2022. Então, em meados de 2022, na disputa Bolsonaro, naquela ocasião não era Flávio, era Jair, versus o mesmo Lula, como era o cenário naquela ocasião? Então, esse é um ponto que eu quero trazer aqui para vocês. Esse ponto 47, 43, não estou nem falando exatamente da Quest, eu peguei mais ou menos uma média das pesquisas em geral, a gente teve várias pesquisas saindo esses dias, então esse 47, 43 é mais ou menos uma média do Lula ali em segundo turno em relação a Flávio. Mas, nesse exato momento ali, meados de 2022, Lula tinha 57%, enquanto Jair tinha 34%. Então, o que hoje é uma diferença de Lula para Flávio de apenas 4% na média, em 2022, já foi uma diferença de 23, 24% em 2022. E mesmo assim, as eleições terminaram super apertadas, não teve nenhum tipo de vantagem tão aberta. Acontece que, é o ponto que eu quero trazer aqui para vocês. Isso mostra que tudo pode acontecer, que o momento é muito relevante, que quando chega as eleições as coisas se apertam mais, mas esse é até um questionamento que me trouxeram ontem e eu trago aqui para vocês, porque essa comparação Lula e Flávio, Lula e um Bolsonaro, seja ele Jair ou Flávio, ela é super válida. Mas a gente tem que entender que a caixinha que cada um se encontra nesse momento é diferente. Em 2022, esse Jair Bolsonaro era o incumbente, era quem tinha a máquina na mão, era quem tinha o poder de tomar decisões ali que podiam mexer na sua aprovação, na sua intenção de voto. E esse Lula era o cara que vinha por fora, não era o cara que tinha a máquina na mão. Hoje a gente tem o mesmo cenário, um Lula versus um Bolsonaro. É o mesmo cenário, mas as caixinhas que esses ocupam é diferente, são diferentes. Né? A caixinha que Lula ocupa hoje não é a do cara que vem de fora. É a caixinha do incumbente, é a caixinha de quem está no poder, é a caixinha de quem tem a máquina na mão. E com a máquina na mão, ele tem conseguido trabalhar programas, por exemplo, Desenrola, que tem uma percepção super positiva, que as pessoas têm conhecido.
1: A própria isenção do imposto de renda.
0: A isenção do imposto de renda para quem ganha até 5 mil e a faixa ali de redução para quem ganha de 5 mil a 7.350. Então, tudo isso, a gente vai até comentar dessas medidas depois, mas tudo isso traz um efeito significativo. Então, é isso, em 2022 a diferença era ali de mais de 20% nessa altura do campeonato e a eleição foi super apertada. Hoje está de apenas 4%, então pode ser ainda mais apertado. Eu concordo e é um excelente ponto, mas eu também trago o contraponto de que esse Lula e esse Bolsonaro estão nas caixinhas inversas hoje. Isso pode significar muita coisa também.
1: 6 horas e 20 minutos, a gente vai agora para Belo Horizonte, mas o assunto continua sendo eleições. Olha, o presidente Lula tem reunião hoje, e uma reunião importantíssima que pode definir até a candidatura em relação ao governo de Minas Gerais. É isso, Júnior de Castro, conta tudo pra gente aí, Júnior.
2: É isso, Rafael. Ótimo dia para você, ótimo dia, Fernanda, Bruno. Excelente quinta-feira. E parece que agora vai, viu? Essa reunião vai acontecer com o Lula e o deputado federal Patrus Ananias em Brasília hoje. E esse encontro acontece depois que o nome do Patrus ganhou força dentro do partido, principalmente por ele ser considerado uma liderança de muita experiência e também é muito respeitado no meio político. Até então, a gente lembra que ele vinha dizendo que não pretendia disputar um cargo ao governo. A ideia dele era disputar a reeleição como deputado federal. Mas ele também deixou muito claro que só tomaria essa decisão final depois da conversa com Lula, que acontece hoje. Por isso, o PT também fez algumas pesquisas internas que mostram, inclusive, que o Patrus tem 15% das intenções de voto, e isso é bem próximo do que a Marília Campos, ex-prefeita de Contagem, tinha também. A porcentagem dela era entre 18% e 20%, só que a gente recorda aqui que Marília já acertou também com o PT Nacional, que vai disputar uma vaga ao Senado. A gente também lembra que Minas Gerais é visto como um estado estratégico para que Lula tenha sua reeleição como presidente neste ano agora de 2026. Então agora a gente aguarda essa reunião com o Patrus Ananias para finalmente trazer aqui quem será o candidato ao governo de Minas. A TMC atualiza a gente aqui durante toda a programação. Volto com vocês.
3: Obrigada pelas informações. Microfone aberto para atualizações e novidades. Ótimo trabalho. 6:21. A gente vai agora para Curitiba. Quase 17% das famílias paranaenses estão com dívidas em atraso, segundo a CNC, mas o estado mantém uma das menores taxas de inadimplência do país. Cartão de crédito lidera o endividamento, mas quem vai contar tudo pra gente é o Leonardo Gomes.
4: É isso, mais uma vez o cartão de crédito tirando o sono dos brasileiros, e no caso aqui a gente falando de um recorte dos paranaenses. A gente está falando de praticamente 17% dos paranaenses com dívidas em atraso, mas tem um outro número que preocupa, é menor a verdade, mas ainda assim preocupa. A gente está falando de cerca de 4%, pouco mais do que isso, 4,3% das famílias que afirmam estão com dívidas atrasadas e não conseguem pagá-las, não sabe como é que vai pagar aquele boleto que está virando já uma bola de neve. Número que cresceu de um mês para o outro, passou de 3,8% para 4,3%, acima dos 2% registrados no mês de junho do ano passado. A inadimplência, que é você ter uma dívida e não conseguir pagá-la, ou pelo menos estar com alguns dias de atraso, em todo o Brasil chega a 30% das famílias brasileiras. Ao todo, mais de 87% dos paranaenses têm algum tipo de dívida, o que é considerado normal. Quem que não tem uma dívida, mesmo que seja uma parcelinha ou uma parcelona, por exemplo, um financiamento imobiliário? E as dívidas, justamente quando a gente fala de segmento por segmento, voltamos a falar, claro, do cartão de crédito. Aqui no Paraná, mais de 91% das dívidas dos boletos são relacionados ao cartão de crédito. Na sequência aparecem o financiamento de veículos, que é 8,5%. Pela primeira vez em quase 13 anos de acompanhamento da pesquisa da Confederação Nacional do Comércio, os carnês assumiram a terceira posição entre os tipos de dívida, melhor dizendo, respondendo por 6,7% dos compromissos financeiros aqui dos paranaenses.
3: Obrigada pelas informações, Leonardo Gomes, falando então aí os dados, né, das dívidas em atrasos da Confederação Nacional do Comércio de Bens. E agora, 6:23, a gente continua girando a nossa reportagem ao vivo.
1: Vamos lá para a capital do país, sempre com ela, Lívia Braz, já ao vivo com a gente. E Lívia, não teve jeito, né? As tarifas, mais uma nova tarifa de 25% sobre os produtos do Brasil, realmente serão aplicadas, segundo, claro, o governo americano. É isso, né, Lívia?
5: Pois é, Rafa, não teve jeito, o Brasil tentou, negociou, mas não escapou aí dessa tarifa, dessa nova tarifa de 25%, né? Medida passa a valer já na semana que vem, no próximo dia 22, e ela é o resultado aí de uma investigação comercial que foi conduzida, vem sendo conduzida aí pelo governo americano. Mas apesar desse chamado novo tarifaço, né, uma série de produtos que são considerados estratégicos acabaram ficando de fora dessa nova tarifa, e eu vou detalhar aqui para vocês quais são esses produtos. Petróleo, café, carne bovina, aeronaves, celulose e alguns outros produtos. Existe uma lista aí de produtos que ficaram fora dessa lista, justamente porque eles são considerados estratégicos para a economia americana ou são produtos que têm pouca produção lá nos Estados Unidos. E aí, segundo o governo americano, essa tarifa, ela é uma resposta ao que eles consideram práticas comerciais desleais do Brasil. E aí, entre as críticas, né, que a gente já vem falando há bastante tempo também, funcionamento do PIX, acesso ao mercado brasileiro para o etanol americano e também questões relacionadas ao desmatamento da Amazônia e também a pirataria. Já o governo brasileiro rebateu esse argumento, né? Diz que, na verdade, e o que envolve é uma questão política, tem um componente político forte aí nessa decisão dessa nova taxação. E é importante a gente destacar também que essa nova tarifa de 25%, ela não vai ser aplicada às mercadorias que saírem de hoje até o próximo dia 22, com destino aos Estados Unidos. Só a partir da semana que vem mesmo que essa tarifa vai começar a valer. Agora, o governo brasileiro, né, vai analisar a lista definitiva dos produtos que vão ser atingidos e decidir quais serão os próximos passos, né? O que que vai ser aplicado com relação a essa tarifa por parte do Brasil. Caso não haja um acordo, ainda está sendo tentada aí uma negociação, mas caso não haja nenhum tipo de acordo, Brasil pode sim recorrer à lei da reciprocidade econômica, que permite aí adotar algumas medidas em resposta a essas barreiras comerciais. E aí a gente teve reação do setor produtivo aqui, viu? Essa decisão saiu tarde ontem, mas ainda assim a gente teve reação, do setor produtivo. A Confederação Nacional da Indústria, CNI, reagiu, disse que essa medida ela amplia as dificuldades que já são, enfrentadas pelas empresas que fazem exportação para os Estados Unidos. Disse que avalia essa sobretaxa como um agravamento para o cenário que vinha pressionando as vendas brasileiras para o mercado americano. Aumenta também a insegurança para as companhias, não só do Brasil, mas também dos Estados Unidos. A Fiesp, Federação da Indústria do Estado de São Paulo, criticou a condução do governo brasileiro nessas negociações com os Estados Unidos. Disse em nota também que essa medida representa um duro golpe para a competitividade da indústria nacional. E avalia que a retaliação comercial poderia ter sido evitada. Bom, a gente deve ter também nas próximas horas algum posicionamento do governo sobre essas medidas.
1: A gente está aqui aguardando. Muito obrigado pelas informações, Lívia Brás, panorama completo dessa notícia, né? Inclusive, Rizzi, um ângulo que eu quero abordar com você aqui no Start TMC, a declaração do Marco Rubio, né? Que é o secretário, de Estado, né? Enfim, afirmando, colocando a responsabilidade no presidente brasileiro, portanto, claro, no presidente Lula. Como que você avalia isso?
0: Bom, se a intenção era colocar a culpa em Lula para causar algum tipo de desgaste político, foi um tiro no pé, porque novamente ele atua como o camisa 10 do presidente Lula, assim como Eduardo Bolsonaro, na mesma história do Tarifaço. Estou usando essa expressão do camisa 10, justamente porque quando Eduardo Bolsonaro também conspira ali com relação a essas questões das tarifas, né, conspira contra o Brasil com a relação das tarifas no ano passado, que acaba tendo um efeito reverso também, muito negativo para Eduardo, para Flávio, para todo o bolsonarismo, Lula fala que Eduardo é seu camisa 10, justamente por levantar uma bola no momento até que Lula vinha fragilizado. Eu trouxe agora aqui no momento da desaprovação muito grande, e ele resgata aquela imagem da soberania nacional, da defesa dos interesses brasileiros, justamente por essa bola levantada pelo próprio Eduardo Bolsonaro. E agora Marco Rubio faz o mesmo papel, porque ele tira toda a questão comercial da história. Ele tira, inclusive, a ida de Flávio Bolsonaro aos Estados Unidos para negociar e trazendo os interesses dos empresários, apesar de também ter trazido diversos elementos políticos, que eu até comentei que, na verdade, também foram um pouco de tiro no pé, porque ele mais trabalha justamente as questões políticas negativas que ele aborda, que são justamente as justificativas de Rubio para manter o Tarifaço. Então, na verdade, ele deu um pouco de combustível para isso, mas também ele usou a questão comercial, de negociar, de estar junto a empresários e tudo mais. E Marco Rubio, na sua declaração, joga tudo isso no lixo. Ele simplesmente aproveita a parte ruim, que é a parte política da coisa, e elimina a questão econômica, a questão comercial da história, que é uma das defesas também de Flávio Bolsonaro. Então, na verdade, é um duplo tiro no pé que Marco Rubio dá para a campanha de Flávio Bolsonaro nessa questão do Tarifaço, e só mais uma vez prolonga a discussão e dá mais combustível para Lula usar a questão da soberania nacional, que, de novo, quando num momento ali de mais de 20 pontos de diferença entre a aprovação e desaprovação, né? A desaprovação beirando ali os 20 pontos percentuais maior do que a aprovação, lá no ano passado, Eduardo Bolsonaro surge com a história do Tarifaço, articulando junto com o Marco Rubio lá, e essa aprovação vai melhorando, a desaprovação vai reduzindo, e até hoje a gente vê acabamos de falar há pouco, a pesquisa Quest mostrou ontem a aprovação passando. Então, mais uma vez, eles tentam minar a campanha, mas acabam ajudando. Muito negativo, desnecessário para o país, desnecessário para a própria campanha de Flávio Bolsonaro, verdadeiramente um tiro no pé.
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0: Bom dia para você que acompanha a programação da TMC aqui nos 101.3. Eu sou Gustavo Silema, te acompanho na manhã desta quinta-feira, dia 16 de julho de 2026, com as informações da cidade do estado do Rio de Janeiro, claro, contando com a sua participação aqui na nossa programação. Nosso WhatsApp você acaba de ouvir na vinheta, mas eu repito aqui para a audiência rotativa do rádio: 99557-1013. 99557-1013, o DDD é o 21. Hoje, dia 16 de julho, dia do comerciante, e também dia em que é celebrado, dentro do cristianismo, o dia de Nossa Senhora do Carmo. A gente vai continuar acompanhando o noticiário do Rio de Janeiro da manhã de hoje. Hoje começa, por exemplo, o programa Tolerância Zero da Prefeitura do Rio de Janeiro na orla da Zona Sul da capital fluminense, visando aí controlar toda a questão de comércio naquela região, até mesmo querer atingir criminosos que utilizam do meio para poder expandir seus tentáculos do crime organizado por meio aí do comércio na orla do Rio de Janeiro, principalmente na Zona Sul, né, nessa fase do programa Tolerância Zero. Hoje também nós vamos ter o início do julgamento, né, envolvendo o caso da morte do bicheiro Fernando Inácio. São os irmãos acusados pelo homicídio, Pedro Emanuel Donofre Andrade e Otto Samuel Donofre Andrade, que vão responder por homicídio triplamente qualificado. Rival de Fernando Inácio, o bicheiro Rogério Andrade foi preso em outubro de 2024, acusado de ser o mandante do crime. Aí os bombeiros também fazem buscas por um adolescente de 17 anos que desapareceu após ser arrastado por onda no mar de Copacabana. É um jovem de Goiás. O caso também está sendo investigado pela Polícia Civil. Aconteceu na altura do número 1700 da Avenida Atlântica, nas proximidades do Copacabana Palace, quando uma onda de maior intensidade atingiu os banhistas por volta de 3h20 da tarde. Segundo o depoimento, todos tentaram atravessar a onda, mas foram puxados por uma área mais profunda do mar. Os amigos conseguiram retornar à superfície, porém o adolescente identificado como Calloway Garrettray Thomas Carvalho não conseguiu sair da água e desapareceu. O Corpo de Bombeiros continua buscando, então, pelo adolescente. A gente, claro, torce para que tudo aconteça da melhor maneira possível. Ele seja encontrado bem, com vida também. As equipes atuam com apoio de aeronave, drone, botes infláveis e motos aquáticas para tentar localizar o adolescente. Durante a noite, a estratégia de operação foi alterada, né, devido às condições de visibilidade, mas, segundo a corporação, as buscas continuaram.
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2: 6h39, você acompanha aqui o Start TMC em Brasília, em Belo Horizonte, no Rio de Janeiro, no Recife, em Curitiba, também aqui em São Paulo, no aplicativo da TMC, em qualquer região do universo, em outra galáxia, e com imagem no YouTube, no @TMCNewsBR. A gente continua girando, movimentando a nossa reportagem espalhada por todo o país, agora com São Paulo, mas a gente retoma o assunto da pesquisa Quest, né? Afinal de contas, tem um ponto bem interessante. Ela aponta avanço da aprovação do governo Lula entre os chamados eleitores independentes. Ricardo Espárvoli ao vivo aqui e tem mais detalhes com você, Espárvoli.
3: Exatamente, Rafael Tebas. Esse eleitorado independente é aquele segmento que não se identifica nem com o lulismo e nem com o bolsonarismo. É o campo de disputa mais volátil da política brasileira para ambos os lados da polarização, tanto para Flávio Bolsonaro e o bolsonarismo, quanto para Lula e o lulismo. E é nele que o presidente avançou com mais força na Quest de julho divulgada ontem. Entre esses independentes, a aprovação do governo, como o Bruno Risi estava comentando mais cedo, saltou de 32% em abril para 45% em julho. A desaprovação, por sua vez, despencou de um pico de 58% em abril para 45% agora. Na simulação de segundo turno contra Flávio Bolsonaro, nesse mesmo grupo de independentes, Lula foi de 27% em março para 40% agora. São 13 pontos de crescimento em só 4 meses. Mas de onde será que vem esse voto novo de Lula entre os independentes vem justamente dos indecisos. Os eleitores independentes que diziam que não iam votar caíram de 36% em março para 26% em julho. Uma queda de 10 pontos percentuais, o que significa que praticamente todos esses indecisos que não votariam em março, praticamente todos, de acordo com a Quest, vão votar em Lula. E esse movimento, claro, puxa os números gerais. No total da população, a aprovação do governo chegou a 48 contra 47 de desaprovação, ou seja, Lula é mais aprovado do que desaprovado. Em abril, a aprovação tinha batido no piso de 43% e a desaprovação chegou a 52% no mesmo mês e vem caindo desde maio. No cenário geral de segundo turno, Lula lidera por 45% a 37%. De Flávio Bolsonaro. E o que mais me impressiona nisso tudo, Bruno Rizzi, é o poder do PT com a máquina na mão, né? O partido nunca perdeu uma eleição presidencial com um candidato incumbente. Eleições de 2006 com Lula, eleições de 2010, Lula passando o bastão para Dilma, eleições de 2014 com a Dilma incumbente, o PT nunca perdeu o poder.
4: É isso, o incumbente tem uma força muito relevante e mais do que o PT, o incumbente tem uma força super relevante para todos os presentes. Se a gente lembrar, a FHC também
2: é conseguiu verdade, ser FHC reeleito. Conseguiu a reeleição.
4: Aliás, vamos lá, vamos olhar de trás para frente. O único que não conseguiu foi Jair Bolsonaro.
3: Com certeza.
4: Né? É. Desde 1989 ali, o primeiro que não conseguiu foi Jair. Então, reforça a questão da máquina na mão e do poder do incumbente.
2: E ainda assim, foi uma eleição super apertada, né?
4: Super apertada, é. Exatamente. Agora, esses números que o Sparvo lhe trouxe, é muito interessante, porque no final das contas, as pessoas podem questionar, né? Mas, pô, a aprovação estava 47, foi para 48. A desaprovação estava 48, foi para 47. É uma mudança muito marginal. Ok, pode ser nesse total geral, mas quando a gente entra, por exemplo, o Sparvo lhe trouxe a diferença dos independentes. Eu vou trazer mais dois recortes aqui que são muito significativos. O primeiro deles, na região sul. Região sul é muito característica pela aprovação a Jair Bolsonaro, ao bolsonarismo, muito adepta ao bolsonarismo. Tem uma intenção de voto super relevante para Flávio nessa região ou para qualquer candidato anti-Lula, mas... Nessa região sul, a desaprovação, que era de 63% em junho, caiu para 58%. E a aprovação, que era de 33%, subiu para 37%. Então, a região sul, de novo, que é uma área extremamente ligada à direita, ao bolsonarismo, teve uma mudança significativa que contribuiu muito para essa mudança, esse 1% que inverteu o jogo, aprovação e reprovação. E o outro ponto que para mim é o mais interessante dessa pesquisa para a gente trabalhar aqui é a questão da renda familiar, tá? Quando a gente olha a aprovação do governo no recorte por renda familiar, a gente via que mais de 5 salários mínimos, que, parênteses aqui, nunca foi um público alvo, nunca foi um público extremamente ligado a Lula, nunca teve essa relação e nunca fez esse grande efeito, nunca se sentiu sequer representado pelo governo Lula ou governo Dilma. Nunca foi um público esperado de ter alguma mudança significativa. Enquanto os públicos de até 2 salários mínimos foram sempre muito focais ali no governo Lula e também no governo Dilma, e entre 2 e 5 salários mínimos também. Mas esses dois primeiros, de até 2 salários mínimos e de 2 a 5 salários mínimos, permaneceram ali estáveis dentro da margem de erro, aprovação e reprovação. Mas de mais de 5 salários mínimos, a desaprovação, que era de 60%, caiu para 54%. Enquanto a aprovação, que era de 35%, subiu para 41%. Então a gente tem uma variação aí de 6 pontos percentuais, de 12 pontos percentuais positivos, né? Porque a desaprovação cai 6 e a aprovação sobe 6. Então, na matemática ali, você tem um ganho de 12 pontos percentuais. Num público que, historicamente, não tinha uma aprovação grande, não se sentia representado. E aí você fala, por quê? Né? Por que esse público está se sentindo, talvez, representado e por que está refletindo na aprovação? Aí a gente entra naquela mudança do comportamento das medidas do incumbente, de Lula, relacionada não só a apoio de programas sociais voltados aos mais pobres, e sim olhando até uma faixa de classe média e classe média alta. Por exemplo, a questão do Desenrola 2.0, que está sendo um efeito muito positivo. 75% das pessoas, segundo a Quest, conhecem o programa, muitas delas se sentindo beneficiadas. Né? Só um parâmetro aqui. Sobre o vídeo de Michele, 50% das pessoas nem sabem o que aconteceu. Uhum. Que a gente está falando e todo mundo está discutindo e tudo mais. 50% das pessoas nem sabem o que aconteceu. E o programa Desenrola, 75% das pessoas sabem que está rolando. Então, só pra gente ter essa dimensão do que é 75% de conhecimento sobre algum determinado assunto. Outra coisa, crédito para motoristas de aplicativos, de táxi, para compra de carros, motos, né? O programa Move Brasil.
2: O IR, né?
4: A isenção do IR para quem ganha até 5 mil e para quem ganha até 7.350 na redução. Então, esses programas mais voltados ali têm feito sentido para o governo e tem dado efeito significativo na aprovação do governo Lula.
2: 6:47, a gente movimenta mais uma vez a nossa reportagem, vamos para o Rio de Janeiro agora, a Polícia Civil investiga mais um possível caso de negligência médica em maternidade, né? Denunciada pela reportagem aqui da TMC, após a morte de mãe e bebê na Baixada Fluminense. A gente conversa ao vivo então com a Beatriz Trindade, ela inclusive que trouxe essa reportagem exclusiva da TMC e tem mais informações sobre esse caso. Bia, com você.
5: Exatamente. Bom dia para você, para todo mundo que acompanha a gente. A gente recebeu um retorno ontem da Defensoria Pública aqui do Rio de Janeiro, que afirmou que agora vai oficialmente aqui o Hospital Estadual da Mãe, que fica em Mesquita, depois dessas denúncias que a gente recebeu envolvendo diversos casos de denúncias de atendimento prestado nessa unidade. Nos últimos dias, a gente lembra que a gente revelou um caso da jovem Thaíssa da Silva Neres, de 20 anos, ela que, segundo a família, permaneceu por cerca de 11 horas em trabalho de parto ali na unidade. O bebê acabou morrendo dias depois do nascimento e 3 dias depois de receber a alta, Thaíssa voltou a sentir dor, foi quando ela retornou à unidade e foi então que a unidade atestou que ela tinha restos de placenta dentro do útero. Ela precisou ser transferida para outra unidade, então, e morreu no dia 10 de julho. Desde a publicação, então, da nossa reportagem, quase 30 mulheres procuraram a gente para relatar situações semelhantes que foram vividas ali no Hospital da Mãe, em Mesquita. Entre as denúncias estão demora no atendimento, perda gestacional, negativa de cesariana, falta de assistência médica e outras complicações durante o parto. A gente também revelou um segundo caso com a morte da Amanda Oliveira. Segundo a família, após uma cesariana, o marido foi impedido de permanecer na sala, apesar da legislação atualmente garantir o direito à presença de um acompanhante durante o parto e o pós-imediato. Horas depois, Amanda sofreu uma hemorragia interna e passou por uma nova cirurgia, acabou morrendo antes de ser transferida para outra unidade. A gente procurou agora o Ministério Público também para saber se o órgão pretende adotar alguma medida em relação a essas denúncias que a gente vem recebendo. Até a publicação, não havia nenhuma resposta até o momento do Ministério Público e a gente procurou também a Secretaria de Estado de Saúde, que ainda não se manifestou sobre esse caso. Volto com vocês.
2: E a gente vai continuar acompanhando de perto. Parabéns pelo seu trabalho de reportagem. E agora são 6:49. Vamos para o Recife agora. A gente muda de pauta, continua girando a reportagem da TMC. Olha só que legal, hoje é feriado, que beleza, é feriado no Recife. Carol Oliveira está ao vivo com a gente, traz algumas informações. É dia de boa viagem hoje, Carol?
6: Bom dia, Tebas, a todo mundo que nos acompanha aqui no Start nessa quinta-feira. Excelente quinta-feira para todo mundo. Olha só, Rafael, hoje é dia de viagem para quem tá folgando, tá? Mas a gente aqui na TMC Recife segue trabalhando muito nesse feriado. Feriado mais do que especial aqui para o Recife, para todos os recifenses e também para os católicos. Nessa quinta-feira, dia 16 de julho, é dia da padroeira da capital pernambucana, Nossa Senhora do Carmo. Só para vocês entenderem melhor a grandiosidade dessa festa, a programação da festa teve início lá no início do mês, né? Começou no início desse mês e aí vai se encerrar hoje, dia em que se comemora Nossa Senhora do Carmo. Muitos fiéis nesse momento já estão reunidos na Basílica do Carmo, que fica localizada aqui na área central do Recife. Está tendo missa a cada hora e só para vocês entenderem, a programação de hoje já começou com missa às 4 horas da manhã. E de 4 horas da manhã, a Basílica já estava lotada. Daqui a pouquinho, eu vou estar lá presente na Basílica Nossa Senhora do Carmo. E aí, eu entro ao vivo para mostrar melhor como essa festa é tão bonita para vocês. Volto com você, Tebas.
2: Valeu, Carol. Obrigado pelas informações. Bom trabalho aí, bom feriado também. A gente agora vai falar de Copa do Mundo, 6 horas e 51 minutos. Gente, que jogo entre Inglaterra e Argentina. Virada, a gente tem que dar o braço a torcer, não tem jeito, né? Mas foi uma virada impressionante, uma virada impressionante dos hermanos, a final definida e nos Estados Unidos, sempre ele, Leandro Boldaquian, conta tudo. Fala aí, Boldaquian.
7: É, pessoal do Start TMC, voltando aqui de Nova Jersey, palco da grande finalíssima do próximo domingo entre Argentina e Espanha. Final decidida ontem com a virada espetacular da Argentina. Os hermanos viram mais um jogo, vão para mais uma final de Copa do Mundo, a segunda final, né, consecutiva, tentando igualar o recorde do Brasil, que foi campeão, o último bicampeão em sequência, né, em 58 e 62, de lá para cá. Nenhuma seleção conseguiu este feito de, por duas vezes consecutivas, se sagrar campeão da Copa do Mundo. E algumas apresentações estão marcadas para o próximo domingo. Um grande evento vai ser realizado. O americano trazendo tudo que gosta de ver. A paralisação já por hidratação, dividindo o jogo praticamente em quatro tempos. E especificamente nessa final, o intervalo do jogo vai durar 30 minutos. Por conta de shows, né, que vão acontecer no intervalo, o estilo, né, da NFL, da principal liga de futebol americano, que tem o Super Bowl, que é um evento recheado também de shows no intervalo, um tempo maior para os atletas ficarem nos vestiários, tudo claro pelo entretenimento, também vai ser trazido aqui na Copa do Mundo. Vamos ver se essa chuva que está aqui muito forte em Nova Jersey dá uma acalmada, né, porque é importante sempre lembrar, não é um estádio coberto, e automaticamente, né, com a possibilidade do jogo poder ser paralisado por conta das fortes tempestades. O calor está muito alto e por isso que a gente está presenciando tempestades dessa magnitude. E vamos torcer para que no domingo o jogo transcorra normalmente. E claro, a TMC vai fazer uma grande cobertura da final da Copa do Mundo aqui em Nova Jersey. No sábado vamos ter Inglaterra e França duelando pelo terceiro lugar lá em Miami, na Flórida, tá certo? Grande abraço pra vocês, ótima quinta-feira a todos.
2: É, que chuvarada, chuva e chove sem parar em Nova Jersey, realmente uma chuva impressionante. E o Leandro Boldaquian trazendo as informações, inclusive também fazendo contextualizando esse tema polêmico sobre o intervalo do jogo, né? Afinal, vai ter meia hora de intervalo, é muita coisa, fugindo a regra até do futebol. Isso tem gerado bastante polêmica. Bruno Rizzi agora aqui, uma mensagem que o Ricardo Amaral manda aqui, manda um textão, vou abreviar, ele tá falando sobre a foto que surgiu de Flávio Bolsonaro, né, com o sicário. Só pra gente contextualizar bem pra nossa audiência, ontem nas redes sociais, né, surgiu essa foto então do pré-candidato Flávio Bolsonaro com o chamado sicário, que foi chefe de uma milícia privada organizada pelo banqueiro Daniel Vorcaro. Aí, em nota, a assessoria de imprensa do Flávio afirmou que ele tira foto com várias pessoas que pedem realmente, enfim, no dia a dia. Então, o nosso ouvinte também te encaminha essa pergunta.
4: Pois é, ele justifica ali, né, que, enfim, tira foto com várias pessoas, realmente uma pessoa pública pode ser abordada e tal, mas causou estranheza que é uma foto sem camisa,
2: pois
4: num
2: é,
4: ambiente
2: ele tá
4: fechado.
2: Sem camisa, né?
4: Enfim, parece ser ali um churrasco, enfim, né, mas enfim, isso são possibilidades que estão levantando aqui, a gente segue com a resposta oficial de Flávio Bolsonaro, mas que a própria resposta oficial tende a prolongar o desgaste sobre esse caso envolvendo Flávio Bolsonaro e o caso Master. Então, em vez de encerrar a controvérsia, essa explicação que ele dá acaba deixando margem para novas interpretações e mantém o tema em voga. A verdade é essa. Isso prolonga a discussão, isso causa ainda mais desgaste. Inclusive, Flávio solta duas versões ontem mesmo. Na primeira, ele fala sobre a possibilidade de ser inteligência artificial, depois retira esse trecho sobre a inteligência artificial da nota. Então, enfim, causa algum desgaste já dentro do próprio desgaste. Enfim, o próprio ICL, o veículo que publicou a nota, diz ter trabalhado com mais de 5 plataformas de identificação se é inteligência artificial ou não, uma série de ferramentas que comprovam não ser, mas, Enfim, cada um tem um lado, tem o seu ponto e contraponto nessa questão. Esse episódio, só para finalizar aqui, ele reforça uma diferença importante entre as campanhas de Lula e Flávio Bolsonaro. Isso é interessante da gente analisar, porque enquanto Lula tem uma estrutura mais experiente, mais madura para lidar com crises, para administrar crises que surjam, Flávio ainda demonstra uma dificuldade muito grande para lidar com qualquer evento adverso, especialmente para lidar de forma rápida e consistente. Acho que é o principal ponto. E desde a divulgação do áudio com Daniel Vorcaro, eles vêm sofrendo, não conseguem engatar uma consistência e, pior, não conseguem tirar essa agenda e não conseguem criar agenda positiva para Flávio Bolsonaro.
2: 6 horas e 56 minutos, reta final aqui do Start TMC. Hoje tem sobremesa, né? E nessa quinta-feira, um dos grandes nomes do humor do Brasil vai ser recebido pela gente aqui, o Délio McNamara, humorista raiz, destaque da Praça Nossa, aprovado por Carlos Alberto de Nóbrega. O artista participa então de uma entrevista especial, vai relembrar a história, enfim, vale a pena conferir hoje às 14h. Gente, não há tempo pra mais nada, valeu como sempre, Bruno Rizzi.
4: Valeu.
2: E vem aí o TMC 360 com Joana Trepto e Felipe Bueno. Valeu,
4: valeu,
2: gente.
4: Até amanhã.
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6: Olá, muito bom dia, são 7 horas em ponto. O TMC 360 está começando neste instante com as principais notícias do país e do mundo para você, de um jeito que você vai gostar de saber, de ouvir, de compartilhar. Meu nome é Jona Trepto, eu tô aqui todos os dias com ele, Felipe Bueno, bom dia.
7: Bom dia, Jona Trepto, bom dia a você que está nos acompanhando, seja bem-vinda, seja bem-vindo. Começa agora o TMC 360 e até as 9h59, muita informação e também prestação de serviço, bora?
6: Vamos direto às principais notícias desta manhã.
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6: Governo Lula reage ao novo tarifaço imposto por Donald Trump e chama a medida de marco lastimável. De Brasília, Lívia Braz.
8: Em nota, o Palácio do Planalto também atribuiu parte da crise à atuação da família Bolsonaro, dizendo que a investigação comercial aberta pelos Estados Unidos foi construída com a colaboração do grupo político.
7: Secretário de Estado norte-americano diz que Lula colocou o ego à frente das negociações e do povo brasileiro. Segundo Marco Rubio, as negociações não foram feitas de boa fé. De Brasília, Rafael Felitti.
9: Segundo Marco Rubio, políticas econômicas do governo Lula são ruins para brasileiros e americanos e eleva a tensão política.
6: Irã faz novos ataques à Jordânia e ameaça ampliar ofensiva se os Estados Unidos cruzarem a linha vermelha. Governo de Teerã diz que não aceitará novas interferências no Estreito de Hormuz.
7: ONU estima 500 mortes em naufrágios em Mianmar. Embarcações transportavam refugiados das áreas de guerra.
6: Justiça do Rio de Janeiro inicia júri popular de irmãos envolvidos na morte de bicheiro. Rafael Alves.
10: Os irmãos Pedro Emanuel e Otto Samuel Donofre Andrade vão ao Banco dos Réus nessa quinta-feira por envolvimento na morte do contraventor Fernando Inácio, que aconteceu em 2020. Os dois respondem por homicídio triplamente qualificado.
7: Campeonato Brasileiro retorna hoje com 2 jogos no Barradão, Vitória e Vasco da Gama. O Santos visita o Botafogo no Engenhão. Essa partida, Santos e Botafogo, grande clássico brasileiro, tem transmissão da TMC. E por falar em futebol e transmissão da TMC, achou que a Copa acabou? Não. Agora que começa, minha gente, é isso mesmo. A Argentina e a Espanha fazem a final bola rolando a partir das 16h do domingo e, claro, a jornada da TMC começando às 15h, hein? Você está convidado. Agora 7h04.
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6: Começamos esta edição do TMC 360 com a principal notícia do dia, da semana. O governo Trump confirmou a aplicação de tarifas de 25% aos produtos brasileiros. De Brasília, Murilo Hernandes.
11: O governo dos Estados Unidos confirmou a imposição de uma nova tarifa aduaneira de 25% sobre produtos importados do Brasil. O anúncio oficial da Casa Branca foi feito após a conclusão do processo de investigação comercial baseado na seção 301 da legislação norte-americana. A taxa incide sobre setores da pauta de exportação do país, como o segmento siderúrgico, insumos industriais, aeronaves e produtos do agronegócio. Anteriormente, o Ministério da Fazenda já havia sinalizado se, caso houvesse a taxação, ela seria vista como injusta, visto todas as negociações que a equipe econômica vinha tendo com a equipe americana. Diante da confirmação da taxa, a equipe econômica do governo federal iniciou a avaliação de planos de contingência. Técnicos do Ministério da Fazenda analisam os reflexos da medida nas cadeias produtivas para desenhar ações de suporte aos exportadores e estudar formas de estímulo a mercados compradores externos. Diplomatas mantêm interlocução com as autoridades em Washington com o objetivo de discutir prazos de transição ou a retirada de itens específicos da lista de taxação.
7: Bom, tá na hora da gente falar então com detalhes sobre a reação ou as reações do governo brasileiro sobre isso que a gente meio que já esperava, né? Será que já estava precificado, digamos assim, pelo mercado, pelo governo brasileiro? O que que o governo brasileiro vai fazer a partir de agora, né? Com relação a esse tarifaço, esses 25% impostos aos produtos do Brasil vendidos nos Estados Unidos. O governo classificou a decisão como um dos momentos mais negativos da história recente das relações entre os dois países. Olha só, hein? Lívia Brás, da capital do país, é com você. Bom dia.
12: Pois é, Felipe, bom dia para você, bom dia para todo mundo. O Palácio do Planalto reagiu ontem, enviou uma nota ontem à noite dizendo que essa medida é injustificada. A nota também defendeu o PIX e rebateu as críticas que foram feitas pelo governo americano sobre desmatamento e também regulação das plataformas digitais. Anunciou ainda que vai recorrer à Lei da Reciprocidade Econômica para responder aí a essas novas tarifas de 25%. Segundo o governo, a reação vai ser baseada em três frentes. Primeira delas vai ser buscar aí novos mercados para os produtos brasileiros. A segunda, adotar medidas de apoio às empresas exportadoras que vão ser afetadas por essas novas tarifas. E a terceira medida vai ser acionar os mecanismos internacionais, como, por exemplo, Organização Mundial do Comércio e também, como eu já disse, Lei da Reciprocidade. Na nota, o Palácio do Planalto ainda atribuiu parte dessa crise à atuação da família Bolsonaro, dizendo que essa investigação comercial que foi aberta pelos Estados Unidos, ela foi construída, de fato, com a colaboração do grupo da família Bolsonaro que nega essas acusações. E a gente relembra aqui para o nosso ouvinte, tarifas de 25% entram em vigor na semana que vem, no próximo dia 22 de julho, e vão ser somadas aos impostos de importação que já existem hoje. Na prática, como é que vai funcionar? Um produto que hoje paga 5% de tarifa, por exemplo, vai passar a pagar 30%, ou seja, 5% mais os 25% que vão entrar em vigor, tudo isso para poder entrar no mercado americano. As mercadorias que já tiverem sido embarcadas antes do dia 22 podem escapar aí dessa sobretaxa desde que elas cheguem aos Estados Unidos antes do dia 29 de julho. Lista de isenções preserva alguns dos principais produtos que são exportados pelo Brasil, como, por exemplo, as aeronaves, as peças aeronáuticas, café solúvel, mel, ferro, hidróxido de alumínio, alguns pescados, couros e peles também escapam aí desses produtos, assim como produtos farmacêuticos e obras de arte. Já os pedidos de isenção para setores como, por exemplo, máquinas agrícolas, calçados, equipamentos elétricos, papel, aço, açúcar e outros produtos manufaturados, essa isenção foi rejeitada pelo governo americano, Felipe.
6: Obrigada, Lívia, pelas informações. Antes de seguirmos, o Rafael Felitti, nosso repórter em Brasília, tem mais detalhes sobre Marco Rubio, Estados Unidos, quem atribui culpa a quem. Mas eu quero pegar aqui algo que a Lívia trouxe, que é bastante importante, que diz respeito à responsabilidade ou como os brasileiros veem a parcela de culpa da família Bolsonaro nisso. A pesquisa Quest, que foi divulgada ontem, tem um recorte sobre isso e diz aqui que 51% dos brasileiros concordam com a versão de Lula, que acusa a família Bolsonaro, e 30% concordam com a versão de Flávio. Ou seja, a notícia de hoje, o tarifaço imposto pelos Estados Unidos terá impacto e será usado nas eleições e nas campanhas. Rafael Felitti, ao vivo de Brasília, conta pra gente, então, o que que o secretário de Estado dos Estados Unidos, Marco Rubio, disse e que também tem a ver com essa guerra de narrativas, guerra de versões, que será usada como arma política nas campanhas das eleições deste ano. Bom dia para você.
13: Isso, Joana, um ótimo dia para você, um ótimo dia também para o Felipe, para quem nos ouve, para quem nos acompanha também pelo vídeo. Olha, o secretário Marco Rubio fez uma publicação nas redes sociais citando as taxas impostas pelo presidente Donald Trump e disse o seguinte, que ele culpa o presidente Lula por conta das taxas. Ele fala o seguinte, que o presidente Lula e o seu governo não negociaram com os Estados Unidos de boa fé e disse que o presidente da República brasileiro colocou o ego à frente da economia brasileira, à frente ali do bem-estar da população. E disse que as políticas econômicas do Brasil são ruins, tanto para os brasileiros quanto para os norte-americanos. Então, a palavra aí do secretário de Estado, Marco Rubio, né, e disse que as tarifas, que essa posição do governo brasileiro e do presidente são o preço para esse tarifaço. Né? A gente menciona também que outros integrantes ali do governo americanos citaram ainda a possibilidade de ampliar as tarifas caso o Brasil adote ali a reciprocidade. Como a Lívia vinha falando há pouco, o Brasil trabalha com essa possibilidade, né, de aplicar a lei de reciprocidade para responder aos Estados Unidos, mas ali já dentro da Casa Branca já veio uma resposta, né, de que se o Brasil aplicar a reciprocidade, né, contra os Estados Unidos, os americanos podem também rever essas medidas com o Brasil, aumentando as tarifas ou adotando ali, enfim, eventualmente outro tipo de tarifa, né? A gente vai ficar observando aqui a movimentação do governo brasileiro, se outras autoridades vão falar. Ontem a gente já vinha apurando, inclusive, no Ministério da Fazenda, que a princípio somente

0: Agora 7 horas e 12 minutos. Vamos mudar de página aqui. A ex-advogada de Jair Bolsonaro perde a guarda do filho após se casar com Thiago Brennan. Quem vai contar essa história pra gente da capital paulista é a repórter Luísa Mutoni. Bom dia.
1: Bom dia, Felipe. Bom dia a todos que nos acompanham. Pois é, o casamento entre Thiago Brennan e Karina Cufa, que aconteceu no começo do mês, inclusive foi citado na decisão do juiz Eduardo Palma, da 12ª Vara de Família e Sucessões aqui da capital paulista. Nesse texto, o juiz destacou a gravidade dos crimes atribuídos a Brennan e, inclusive, citou que essas acusações têm requintes de crueldade. Ele também determinou que o pai da criança e a companheira dele passem por uma análise psicológica para avaliar se eles têm condições de suprir as necessidades do menor. A defesa de Karina agora tem o prazo de 5 dias para se manifestar em relação a essa decisão e também, depois disso, terá manifestação aí Ministério Público. Então, essa decisão, apesar de ter sido tomada em caráter de urgência, ela ainda é uma decisão liminar, ou seja, uma decisão temporária. O juiz determinou que depois desse período de convivência das férias escolares, a criança já permaneça sob a guarda do pai. O Thiago Brennan, a gente lembra, está preso desde 2023, acusado de diversos crimes, como, por exemplo, violência sexual, lesão corporal, sequestro, cárcere privado, entre outros, e contra diferentes vítimas. E nessa semana, em um desses processos, a Justiça de São Paulo condenou o empresário a mais de 31 anos de prisão em um processo referente a uma ex-companheira dele que disse ter sido agredida e obrigada a tatuar as iniciais dele, isso lá em 2022. Volto com vocês.
2: Ainda na página de polícia, Domingos Brazão e de investigações deixou de ser conselheiro do Tribunal de Contas do Estado do Rio de Janeiro depois de receber quase R$1 milhão enquanto estava preso. A Rebeca Renzi vai explicar pra gente, nos relembrar quem é Domingos Brazão e explicar melhor sobre esse caso.
3: Após uma publicação no Diário Oficial pelo presidente da Corte do TCE, Domingos Brazão não é mais conselheiro do Tribunal de Contas do Estado do Rio de Janeiro. A perda do cargo aconteceu pela condenação de Domingos no caso Marielle. Em fevereiro deste ano, o STF condenou os irmãos Chiquinho e Domingos Brazão a 76 anos e 3 meses de prisão por planejar e mandar matar a vereadora Marielle Franco e o motorista Anderson Gomes em 2018. Na ocasião, o tribunal ainda determinou que eles perdessem os cargos públicos. Domingos Brazão está preso preventivamente no Presídio Federal de Porto Velho, em Rondônia. Mesmo detido, Domingos ainda constava na folha de pagamento do TCE. E como ele ainda não tinha perdido o cargo, a manutenção do salário é considerada legal.
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0: Atualizando o noticiário, acaba de acontecer em agentes do Ministério Público do Estado do Rio de Janeiro, neste momento estão dentro da Assembleia Legislativa, a Alerge, cumprindo mandados de busca e apreensão nos gabinetes do deputado estadual Rafael Nobre. Quem vai contar pra gente essa história da capital fluminense é você, repórter Rafael Alves. Bom dia.
5: Mais uma vez, Felipe, a Alerge é alvo de uma operação do Ministério Público. Muito bom dia para você, para Joana e para todos os nossos ouvintes. Essa operação de hoje mira o deputado estadual Rafael Nobre e também um parceiro dele, conhecido como Magrão Nobre, o Júlio Ricardo dos Santos Henriques, que é vereador em São João de Meriti. Os dois e outras 8 pessoas são alvos de busca e apreensão agora de manhã por suspeita de fraude em licitação. Nesse momento, os agentes do Ministério Público estão tanto na Assembleia Legislativa do Rio quanto na Câmara Municipal de São João de Meriti, onde o Magrão Nobre é vereador. Os dois são alvos de busca e apreensão depois de ser identificado fraude de licitação no setor da saúde. A investigação aponta que os dois conseguiram cerca de 45 contratos estimados em cerca de R$360 milhões para fornecimento de alimentação para hospitais, escolas e secretarias municipais. Então, essa ação mira 3 convênios montados pelos dois. Além disso, a gente cumpre agora buscas contra, mais uma vez, deputados estaduais do Rio. A gente lembra que recentemente tivemos outras operações mirando deputados da Alerj, dessa vez os dois.

0: Pois são do União Brasil. Claro, a gente vai seguir acompanhando essa operação e tentando contato com a defesa dos citados. Eu volto com vocês, Joana e Felipe.
1: Obrigada, Rafael, pelas informações. O senador Flávio Bolsonaro se manifestou sobre uma foto divulgada, na qual ele aparece ao lado de um aliado, ou podemos colocar como ex-capanga de Daniel Vorcaro, sicário, aquele que depois de preso se matou, de acordo com a investigação, na delegacia. As informações chegam com a Adrian de Almeida, direto de Brasília.
2: Após a repercussão da imagem publicada, o senador Flávio Bolsonaro afirmou que não conhece Luiz Felipe Machado de Moraes Mourão, conhecido como o Sicário. Segundo o parlamentar, ele participa de diversos eventos e recebe diariamente dezenas de pedidos para fotografias, o que torna impossível saber quem são todas as pessoas que aparecem ao seu lado. Luiz Felipe é investigado pela Polícia Federal e apontado como chefe de uma suposta milícia privada ligada ao ex-banqueiro Daniel Vorcaro. Em nota, a assessoria de Flávio Bolsonaro afirmou que é irresponsável atribuir qualquer relação pessoal entre o senador e pessoas que aparecem em fotografias feitas durante eventos públicos. Em vídeo publicado nas redes sociais, o senador Flávio Bolsonaro reforçou que, caso a foto seja verdadeira, ela representa apenas mais um dos inúmeros registros feitos diariamente com apoiadores.
3: Pessoal, alguns blogs de esquerda estão dizendo que tem uma foto minha aí com um tal de sicário. Bom, eu não sei se é verdade. Se for verdade, certamente é mais uma das várias que eu tiro todos os dias, porque graças a Deus, por onde eu ando, todo mundo pede para tirar foto, tem um carinho enorme pela gente, manda mensagem de confiança, que a gente precisa resgatar o Brasil. Então, graças a Deus, eu sou muito bem recebido por onde eu passo, tiro foto com todo mundo que me pede. Eu não tenho como saber quem é aquela pessoa que está tirando foto comigo, né?
2: Segundo o portal ICL Notícias, que divulgou a imagem, a fotografia foi tirada em 2022, no Rio de Janeiro. Na mesma nota, a assessoria do senador também levantou a possibilidade de a imagem ter sido produzida com inteligência artificial, mas não apresentou provas para sustentar essa hipótese.
4: São 7 horas e 20 minutos. Uma olhada no noticiário internacional a partir de agora no TMC 360, começando com a Ucrânia, que recebe ataques russos que deixam 3 mortos na cidade de Odessa, ao sul do país, e outros 3 em Sumi, cidade que faz fronteira com a Rússia. Em Sumi, pelo menos 17 pessoas ficaram feridas com a ofensiva. O presidente da Ucrânia, Volodymyr Zelensky, volta a pedir que a União Europeia mantenha as sanções contra Moscou.
1: Estados Unidos divulgam imagens de uma nova onda de ataques contra o Irã. Alvos eram instalações militares na costa do país e nas proximidades de Hormuz. O governo iraniano disse que abateu cerca de 20 drones norte-americanos no sul do país.
4: A promotoria de El Salvador pede penas que podem somar milhares de anos de prisão para 485 integrantes de uma gangue. Os réus são acusados de ordenar mais de 14 mil crimes, 14 mil crimes, incluindo homicídios, feminicídios, extorsões e desaparecimentos. A maior parte já cumpre penas equivalentes à prisão perpétua. 721.

0: Ainda tem Copa, mas estamos no finalzinho da Copa, nos últimos dias.
1: Na finalzinha, teremos
0: Leandro Boldacchia conversando ao vivo com a gente direto dos Estados Unidos. Nesse ciclo, no próximo ciclo, teremos Leandro Boldacchia em outro lugar do mundo, em Portugal, falando ao vivo com a gente, com o sotaque português de Portugal. Mas, por enquanto, vamos com a Copa de 2026, que assim, ontem foi aquela coisa para os brasileiros. A maior parte dos brasileiros estava torcendo contra a Argentina. Se deveria ou não, é outro assunto. Vamos ao jogo. Leandro Boldacchia, conta pra gente qual é a expectativa para a grande final no domingo. Bom dia para você.
2: Tudo bem, Joana? Bom dia, Felipe. Portugal, Espanha, Marrocos, Argentina, para tudo na próxima Copa.
0: Mas eles é que eu puxei a sardinha do meu lado, né?
2: Eu sei. Será um prazer, né, se a gente puder lá em Portugal, né, poder acompanhar a próxima Copa. Porque nessa aqui, mais uma vez, teremos os irmãos. Eles estão na final de novo. Chegaram ontem de novo ao melhor estilo argentino, virando uma partida muito improvável, né? Na fase final, já depois dos 40 minutos da segunda etapa, perdiam por 1-0, empata aos 40, vira aos 47, realmente comandados por ele, né? Lionel Messi, inominável, com mais duas assistências ontem. O Messi, 8 gols, 4 assistências, é o principal jogador, né, com participação em gols aqui nessa Copa do Mundo. A Argentina chega na sua 7ª final de Copa na história, sendo que 3 nas últimas 4 edições, né? Eles passam por um momento muito bom, incrível, né? A condução da Argentina com o técnico Lionel Scaloni. E agora é o confronto final, né? Espanha e Argentina. Argentinos jogam aqui em Nova Jersey e eles já estão se preparando para uma invasão argentina aqui na região, porque eles estão acompanhando o time onde eles estão, né? E agora vem todo mundo para cá para acompanhar essa grande final, né, com ingressos já praticamente esgotados, restando apenas aqueles mais salgados, que podem chegar, não tô brincando não, tá, gente, a 6 milhões de reais um ingresso para essa final domingo aqui em Nova Jersey.
1: Bom, a gente, eu e a Joana, estávamos pensando, mas agora com essa informação do Boldacchia, a gente vai deixar para a Copa lá em Portugal mesmo. Agora, Boldacchia, falando de coisa...
0: Eu não consigo acreditar.
1: Parcela, viu, Joana?
0: A gente ri, mas é um absurdo.
1: E se tratando de Estados Unidos, aceitam Pix? Opa, é outra editoria essa, deixa para lá, né? Agora, Boldacchia, falando do jogo, né, das quatro linhas, a Espanha tomou um gol só, né, nessa Copa inteira, né? A Argentina já tomou vários e tem essa questão aí da Argentina se superar. Ontem, a Inglaterra estava com, digamos, o passaporte para a final na mão até os 85 minutos. E é óbvio, dei um giro aqui pela imprensa internacional, Thomas Tuchel talvez seja o cara mais odiado do futebol mundial nesta manhã de quinta-feira. Você enxergou por essa visão também de desistiram de jogar e aceitaram a pressão da Argentina e aí não teve jeito?
2: Exato, eu acho que tem a ver também com a parte física, viu, Felipe? Acho que a Inglaterra sentiu muito, embora a Argentina tenha tido mais dificuldade na Copa, com jogos na prorrogação, perdendo, né, do Egito, teve que virar no finalzinho também, mas o técnico ajudou muito, né, na parada para hidratação no segundo tempo, recuou demais a equipe, né, ficou todo mundo lá atrás e a Argentina gostando daquele jogo, não desiste nunca, né, isso é uma característica muito sul-americana e deles principalmente. Né, todo momento eles buscando o gol, e aí sai o primeiro gol, né, naturalmente o segundo também já estava em vias. Aí o Thomas Tuchel até tentou se defender, né, dizendo que depois que perde, existem muitos técnicos que ficam bons, né, porque deveria fazer aquilo ou isso, mas na verdade realmente ele, né, não conseguiu arrumar sua equipe para a segunda etapa, e a Argentina muito pronta com o Scaloni, né, só com uma outra alteração, pressionou e conseguiu fazer essa virada com os gols do Enzo Fernandes e do Lautaro Martínez, né, que são remanescentes da última Copa. 18 jogadores da Argentina estavam no Qatar, isso faz muita diferença, é um time muito pronto para ser tetracampeão, hein? Meu Deus do céu, a Argentina buscando o tetracampeonato, pode ficar somente um atrás do Brasil.
1: E o Boldacchia é jovem, é capaz de ver o penta. Deixa para lá. Boldacchia, um excelente trabalho para você, para todo o nosso elenco aí. Um grande abraço, até a próxima.
2: Obrigado, Felipe. O Penta até posso ver. Eu tô com medo de não ver mais o Hexa, Felipe.
1: É verdade, é verdade. Ah, gente.
2: Valeu, Joana. Até mais.
1: Isso é muito preocupante. Por falar em preocupante, só para terminar esse assunto do jogo de ontem, porque a gente ainda vai falar do jogo de domingo, há uma possibilidade de a AFA, né, que é a Associação de Futebol Argentino, tomar algum tipo de punição por causa de parte da comemoração do jogo de ontem. O que que aconteceu? Jogadores, como sempre acontece, vencem os jogos, vão cumprimentar os torcedores. Isso tem acontecido muito nessa Copa do Mundo, né? Aí, os jogadores da Argentina, alguns seguraram uma faixa em que estava escrito "As Malvinas são nossas". Rapidamente, para contextualizar, nos anos 80, houve uma guerra deflagrada pela ditadura argentina de invasão, né? De tentativa de ocupação das Falklands, né? Para a Inglaterra, Malvinas para os argentinos. Essa guerra durou pouquíssimo tempo. É claro, né? O exército, a marinha britânica acabou, né, com os invasores argentinos, mas essa disputa das Malvinas continua. A ONU não crava a questão se as Malvinas são britânicas ou se são argentinas. Então, esse é um dos elementos dessa confusão toda, sempre que jogam Argentina e Inglaterra, em qualquer que seja, inclusive, a modalidade, Joana.
0: Agora, retomando aquela minha questão de minutos atrás, a torcida do brasileiro pela Argentina é válida ou não? Brasileiro torce ou não torce para a Argentina? Eu quero que você responda a nossa enquete, que está lá no nosso TMC News BR, que é o nosso canal do YouTube, também o nosso canal do WhatsApp. Para quem vai a sua torcida na final da Copa do Mundo? Espanha, Argentina ou não torço para ninguém além do Brasil? Essa última eu acho um pouco mais complicada, já que o Brasil ficou bastante lá atrás. Mas é uma questão quase existencial. Essa enquete ela está muito sucinta para conseguir abraçar essa questão existencial. Brasileiro torce ou não torce pela Argentina? Lá no nosso canal do YouTube você pode aproveitar e deixar um comentário, porque vale um argumento um pouco mais robusto do que apenas uma resposta numa múltipla escolha. Felipe Bueno, a sua resposta eu já sei.
1: B. E aquela que você não fez, a pergunta que você não fez, 2-1.
0: Mas você desde fala 2-1
1: desde a primeira rodada da Copa,
0: que,
1: né?
0: Café com leite.
1: Bom, tem mais, hein? Tem mais. Ó, a vitória da Argentina sobre a Inglaterra colocou a seleção na final da Copa do Mundo, isso você já sabe, e levou centenas de torcedores a se concentrar aqui no Brasil. Há brasileiros que torcem sim pra Argentina. Olha só, Copacabana, Zona Sul do Rio de Janeiro, por exemplo, Joel Silva acompanhou a festa.
3: Os argentinos lotaram as areias de Copacabana e transformaram a praia na Buenos Aires brasileira. Comemoraram bastante a vitória sobre a Inglaterra por 2-1, de virada, com o gol derradeiro marcado nos acréscimos da partida. E com isso, a Argentina está na decisão e vai encarar a Espanha pela quarta estrela, como os próprios argentinos falaram aqui nas areias.
4: A Argentina mais uma vez soube sofrer nesta Copa do Mundo. Saiu atrás com gol de Gordon, mas sua torcida não deixou de acreditar e foi novamente coroada com uma vitória épica. Empatou com Enzo Fernandes e virou com Lautaro Martínez, já nos acréscimos, levando os argentinos às lágrimas em Copacabana.
5: Uma emoção imensa. La verdad que partido duro, difícil, travado. Mucho físico, pero bueno, Argentina es hoy la mejor selección del mundo.
6: Sí, con este equipo nunca nos deja abandonados, siempre está dando la cara hasta el final. Tenemos muchos huevos y estamos confiados que vamos a ganar una final más. Y con el número uno, con el comodín, siempre.
4: A Argentina mostrou mais uma vez que joga com o coração, mas sem abrir mão da qualidade. A entrega do time, aliada ao talento de Messi, tem sido o equilíbrio perfeito na busca por mais uma Copa do Mundo.
3: A final vai ser um desfecho mais do que importante para a carreira brilhante de Lionel Messi, que em sua sexta Copa do Mundo chegou à sua terceira decisão. Quem sabe com a quarta estrela, a segunda conquistada por ele.
1: E por falar em Copa do Mundo, sabe que vai ter no Brasil, no ano que vem, a Copa do Mundo Feminina?
0: Opa!
1: 2027, Copa do Mundo Feminina no Brasil, que deve movimentar quase 9 bi de reais na economia, segundo o estudo da Fundação Getúlio Vargas, encomendado pela Embratur. Essa pesquisa estima ainda a geração de mais de 70 mil postos de trabalho, 4 bi e meio de reais em renda e mais de 900 milhões de reais em arrecadação de tributos. Do impacto econômico total, 4,5 bilhões de reais devem ser impulsionados por gastos de turistas nacionais e estrangeiros. Mais de 4 bilhões devem vir dos investimentos da FIFA. Só para lembrar para você já ir se programando, porque dá para fazer já a reserva no site, ó. Competição será disputada entre 24 de junho e 25 de julho do ano que vem. Vai marcar a primeira vez de um país da América do Sul sediando o torneio mundial feminino. 7h31 agora.
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0: Pesquisa por Derdata Aya. Quem tinha acabada de sair neste exato segundo, o presidente Luiz Inácio Lula da Silva lidera a corrida presidencial deste ano, de acordo com o levantamento. No principal cenário de primeiro turno, Lula tem 40% das intenções de voto contra 34% de Flávio Bolsonaro, do PL. A margem de erro é de 2 pontos percentuais. E Renan Santos, do Missão, aparece com 6%, seguido por Ronaldo Caiado, do PSD, Romeu Zema, do Novo, ambos com 4%. Augusto Cury, do Avante, com 3%. Outros 5%, de acordo com a pesquisa Poder Data Aya, votariam em branco ou nulo e 5% não souberam responder. Em junho, Lula tinha 36% e Flávio tinha 40% das intenções de voto nesta pesquisa Poder Data Aya.
1: Em um eventual segundo turno, Lula aparece com 45% das intenções de voto, 43% de Flávio Bolsonaro, diferença sendo, então, inferior à margem de erros. Dois estão em empate técnico nesse levantamento divulgado hoje, né? Outros 9% votariam em branco ou nulo, 2% não souberam responder. Lula também venceria Renan Santos por 43-38%, Romeu Zema por 44-41%, Ronaldo Caiado por 44-43%, empate técnico também nesse caso, né? Para 61% dos entrevistados, a escolha é motivada pelas propostas. 17% votam por rejeição aos demais concorrentes e 22% citaram outros motivos.
0: Vamos nos aprofundar aqui nessa questão da rejeição. No levantamento sobre potencial de voto, 48% afirmam que não votariam em Lula de jeito nenhum. Flávio Bolsonaro registra o mesmo percentual de rejeição. Ao mesmo tempo, 36% dizem que Lula é o único candidato em que votariam, contra 30% que afirmam o mesmo sobre Flávio Bolsonaro. Esses números, eles são bem importantes e mostram, de fato, a polarização, como nós temos dois principais candidatos e como a ideia da terceira via, sobre a qual nós falávamos amplamente no início do ano, perdeu absolutamente a força com o decorrer deste ano e deste período de pré-campanha.
1: Pesquisa mostra que 47% classificam o governo Lula como ruim ou péssimo. Outras 33% avaliam a gestão como ótima ou boa, 18% regular, 3% não souberam responder. Sobre o trabalho do presidente, 50% disseram desaprovar, 42% aprovam. Na avaliação do governo como um todo, 51% desaprovam a gestão, 42% aprovam.
0: Para 42% dos entrevistados, um eventual apoio do presidente dos Estados Unidos, Donald Trump, teria um efeito negativo para o candidato brasileiro beneficiado. Outros 32% consideram que o apoio de Trump seria positivo. 20% dizem que não fazia diferença, não faria diferença, e 6% não souberam responder. Essa pesquisa Poder Data Aya foi feita por telefone entre os dias 12 e 15 de julho, com 2.400 eleitores de 685 cidades das 27 unidades da federação. Um levantamento em margem de erro de 2 pontos percentuais, nível de confiança de 95%.
1: São 7h35. Daqui a pouco você vai acompanhar aqui no TMC 360, no próximo bloco, a pauta prevista para o Congresso Nacional, aquilo que vai e aquilo que não vai ser votado por causa do recesso. Em instantes.
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0: 7h39, muito bom dia você aqui na TMC. Eu, Luísa Rodrigues, te acompanho no noticiário local e, é claro, girando nossa reportagem aqui, quem traz mais informações sobre uma operação acontecendo aqui no Rio é a repórter Beatriz Trindade. Bom dia, Bia.
1: Bom dia, Luísa, para você, para todo mundo que acompanha a gente. Acontecendo uma operação agora da Polícia Civil contra integrantes de uma milícia que atua em Campo Grande, na Zona Oeste aqui do Rio. Os agentes cumprem, então, mandados de prisão e de busca e apreensão contra dois investigados por integrar esse grupo criminoso. A gente lembra que essa investigação começou depois de imagens divulgadas no último final de semana mostrarem ali homens armados usando roupas táticas com identificação falsa da Delegacia de Repressão às Ações Criminosas Organizadas, a DRACO. Segundo a Polícia Civil, então, os dois suspeitos já eram investigados por envolvimento com a milícia. Um deles chegou a ser preso pela própria DRACO no ano passado, mas foi colocado em liberdade. O outro foi preso em 2024 pelo mesmo crime e agora é considerado foragido desde o início deste ano. Essa operação continua em andamento agora, buscando localizar ali os investigados, apreender provas e identificar outros integrantes que possam fazer parte dessa organização criminosa. A gente fala também rapidamente de uma operação na Zona Norte que está acontecendo. Agora pela manhã, moradores relataram ali muito tiro nas regiões de Cordovil, Brás de Pina e Jardim América. A gente tenta contato com a Polícia Militar para conseguir mais informações sobre essa ação que estaria acontecendo hoje, ou se seria uma ação ali de grupos rivais, né, criminosos que estão atuando nessa região. Mas fato é que a gente recebeu muitas mensagens de ouvintes, muito tiroteio na região durante a madrugada, madrugada de pânico ali para quem é morador dessas regiões, como eu disse, Cordovil, Brás de Pina e Jardim América. A gente segue então acompanhando essas operações e trazendo mais atualizações aqui ao longo do dia. Luísa.
0: Obrigada, Bia. E agora, falando um pouco sobre o acidente, né, daqueles dois helicópteros que colidiram aqui no Recreio dos Bandeirantes, zona sudoeste do Rio. O relatório preliminar do CENIPA, né, órgão aí da aeronáutica responsável por investigar esses acidentes aéreos, concluiu que os dois helicópteros que bateram no ar no dia 14 de junho voavam na mesma rota e na mesma altitude no momento da colisão. O acidente matou as 6 pessoas que estavam a bordo, entre elas o cantor americano Oliver Tree e o youtuber argentino Gasp. Segundo o documento, um helicóptero saiu do aeroporto Santos Dumont com destino a Guaratiba e o outro decolou de Jacarepaguá rumo a Angra dos Reis. E entre um trecho ali do percurso, as duas aeronaves passaram a seguir pelo mesmo corredor aéreo para helicópteros onde aconteceu a batida. O CENIPA também está informando aí que os pilotos usavam uma frequência de rádio de coordenação entre aeronaves, que não é monitorada pelos controladores de voo e não tem gravação das comunicações. Além disso, um dos helicópteros não foi detectado pelos radares durante todo o voo. O relatório feito pelo CENIPA destaca ainda que nenhuma das aeronaves tinha caixa preta, né? Que é o equipamento que registra dados do voo e conversas da cabine, mas esclarece que esse dispositivo não era obrigatório. Agora a investigação continua e o relatório final ainda não tem prazo para ser divulgado. Falando aqui rapidamente do trânsito nesse momento, nessa quinta-feira, destaque a Zona Sul, um acidente no túnel ali José Alencar, né? No caso, na Zona Sul, Barra de Guaratiba, uma faixa do túnel está ocupada devido a um acidente envolvendo carro e moto no sentido Barra da Tijuca, trânsito bem congestionado pelo trecho. Agora sim, Zona Sul, um acidente na rua Mário Ribeiro, viu? Uma faixa da rua está ocupada devido a um acidente envolvendo carro e moto.
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3: 7h44. No ar, mais uma edição do É da Sua Conta, parceria com o PicPay, com dicas sobre finanças para pessoas físicas e também para pessoas jurídicas. 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
5: 7:48. Vamos lá, né? PL aciona novamente o Tribunal Superior Eleitoral para barrar a divulgação de uma nova pesquisa do Instituto Atlas Intel. Na petição enviada à corte, a campanha do pré-candidato à presidência da República, Flávio Bolsonaro, aponta, aspas, vícios e graves irregularidades, fecha aspas, no levantamento. O argumento é de que o Instituto deixa de apresentar documentos obrigatórios de auditoria, como detalhamento geográfico por bairros e municípios.
3: Por outro lado, a Atlas Intel nega qualquer irregularidade. O CEO do Instituto, Andrei Roman, declarou que todos os arquivos exigidos pela legislação foram enviados dentro do prazo e atribuiu o problema a uma falha técnica no próprio sistema de registro do TSE. Esse é o segundo problema, a segunda questão pública entre o partido e o Instituto de Pesquisa. Vamos lembrar que a Atlas Intel já teve um levantamento suspenso pela Justiça Eleitoral sob a acusação de induzir a opinião dos eleitores. Foi aquela pesquisa que, depois de apresentar o questionário, mostrou o áudio trocado entre Flávio Bolsonaro e Daniel Vorcaro. E aí o PL também entrou na justiça para questionar essa metodologia. Agora são 7:49.
5: O pré-candidato à presidência da República, Romeu Zema, participa de encontro com empresários aqui. aqui na Grande São Paulo, na cidade de Guarulhos. O repórter Marcos de Pato acompanhou essa reunião, traz as informações para a gente.
6: Aproximadamente 100 pessoas participaram do encontro promovido pela Associação dos Empresários de Cumbica, realizado em um auditório no Parque Secap, em Guarulhos. Durante o evento, o ex-governador de Minas Gerais falou sobre alguns pontos do plano de governo dele. Um dos objetivos do pré-candidato à presidência da República, que também tem longa experiência como empresário, é baixar em mais de 50% a taxa básica de juros do país.
7: Uma taxa baixa, civilizada, o que vai acontecer? Mais investimento, modernização no setor produtivo, mais competitividade.
6: Na entrevista coletiva concedida antes do encontro, Zema comentou sobre a impunidade para os envolvidos no escândalo do Banco Master.
8: Nós estamos aí com esse advento do Banco Master, do banqueiro bandido. Tem quantas autoridades envolvidas? Dezenas. Quantos foram presos? Tem algum que foi preso? Eu não vi nenhum. Eu vi o banqueiro preso, do BRB preso. Tem ministro do Supremo envolvido, tem senador envolvido, tem um punhado de gente envolvido. Será que nós vamos continuar com essa impunidade para sempre?
6: Ao longo do dia, o pré-candidato visitou empresas do município como parte das articulações nacionais do Partido Novo para as eleições deste ano. Nesta quinta-feira, ele não tem agendas oficiais.
3: Vamos para o Rio de Janeiro. A justiça começa a julgar hoje os irmãos Pedro Emanuel e Otto Samuel Donofre Andrade. Eles são acusados de participar da execução do bicheiro Fernando Inácio, que aconteceu em novembro de 2020, da capital fluminense, Beatriz Trindade. Bom dia, Bia.
9: Bom dia, Joana, para você, para o Felipe, para todo mundo que acompanha a gente. Exatamente, a acusação do Ministério Público aponta, então, que Pedro Emanuel fez um voo de reconhecimento dias antes desse crime para estudar o trajeto e a rota da vítima. Já Otto Samuel teria apresentado um atestado falso para permanecer aqui no Rio. De acordo com a investigação, dados de localização...
5: Daqui a pouquinho a gente fala com a Beatriz, direto do Rio de Janeiro. Vamos mudar a pauta aqui e voltar para a capital do país. São 7:52. A Câmara dos Deputados, a gente tinha prometido falar sobre isso agora há pouco, né? Entra em recesso parlamentar de meio de ano. Quem foi que apostou, hein? Sem votar projetos considerados prioritários que ficaram para agosto por falta de acordo entre as bancadas. Principal impasse, projeto de lei da misoginia, que teve a votação adiada diante da resistência das bancadas cristãs. Da capital do país, Rodrigo Vicente tem as informações para a gente. Bom dia.
10: Oi, Felipe. Bom dia a você, bom dia, Joana, todos que nos acompanham aqui no TMC 360. Olha, o clima é de total recesso aqui já, bem adiantado, inclusive. Se ouvirem barulho, é porque já está naquele clima assim, já mandaram arrumar telhado, aspirar carpete, enfim. Tem mais ninguém andando por aqui, deserto alguns lugares aqui do Congresso Nacional. Bem, como você disse, o principal entrave foi esse do PL da misoginia, embora haja outros projetos tramitando aqui na casa que ficou para o segundo semestre. Ontem, a relatora do projeto, a deputada Tabata Amaral, até tentou ir ao Palácio do Planalto conversar com o governo, ver se tinha algum ajuste final, mas o problema foi esse acordo com a bancada evangélica lá na Câmara dos Deputados, que não foi à frente, não funcionou. O presidente decidiu, portanto, não colocar na pauta e deixar para o segundo semestre. Bem, além do PL da misoginia, a gente tem aí o projeto que altera o teto de faturamento do MEI, que também era para ser votado agora, não teve acordo, fica para o segundo semestre. A ideia é elevar aí a 140 mil esse faturamento do MEI, é uma bandeira de campanha aí para o Palácio do Planalto, eles querem ver isso aprovado também, mas fica só para agosto. Bem, aqui no Senado em específico ficaram pautas muito importantes que também são bandeiras de campanha, né? O fim da escala 6x1, a PEC aí que vai fazer essa mudança, que foi aprovada na Câmara, mas está aqui desde maio e não anda, que vai fazer essa mudança aí na escala de trabalho, e também o outro projeto, que é a PEC da segurança pública, que também não andou. E tem a questão dos minerais críticos, né? Que é algo aí que tem sido trabalhado, enfim, que está inclusive nesse embate aí com os Estados Unidos. Essa questão do marco legal dos minerais críticos era importante, mas também não foi à frente. Bem, o presidente do Senado ontem já deu o recado de que volta do recesso em agosto, mas vai ter esforço concentrado, é semestre de eleição, os parlamentares, claro, estarão na base, e ele já disse que tem duas datas, né, de 10 a 14 de agosto, e depois de 31 de agosto a 3 de setembro, são quando os parlamentares estarão aqui. Ele disse que foi um acordo, inclusive, com o presidente Hugo Mota. É nesse período que vai ter votação. Isso significa que nos outros momentos tende também a ficar um semestre bem esvaziado, como a gente disse, por causa das eleições. Portanto, até outubro deve se concentrar nessas duas datas as votações mais importantes. Volto com vocês aí.
3: Rodrigo Vicente, querido amigo, aproveite a calmaria aí nos corredores, porque já já o bicho vai pegar, e a gente conta com você quando o bicho pegar de verdade para as eleições deste ano. Daqui a pouco a gente volta a se falar.
10: Valeu, gente.
3: Vamos para Recife agora. Operação prende 11 pessoas e desarticula quadrilha que movimentou 11 milhões de reais em furtos a grandes redes de perfumaria no Nordeste. Carol Oliveira, ao vivo, de Recife, tem mais informações. Carol, bom dia para você.
11: Bom dia, Joana, Felipe e a todos que nos acompanham aqui no TMC 360. Excelente quinta-feira para todo mundo. Pois é, esse esquema funcionava a partir de roubos a estabelecimentos comerciais, em especial perfumarias. A estimativa é que a organização criminosa tenha movimentado quase 12 milhões de reais em 2 anos. Ao todo, 11 pessoas foram presas. De acordo com a polícia, o grupo atuava em Pernambuco e também nos estados da Paraíba, Rio Grande do Norte e de Alagoas. As investigações começaram em outubro do ano passado, após o arrombamento de uma agência bancária aqui no Grande Recife. A operação foi batizada como flagrância do crime, em alusão à prática recorrente de assaltar redes de perfumaria. Volto com vocês.
3: Obrigada, Carol, pelas informações. Agora são 7 horas e 57 minutos.
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3: Daqui a pouco, aqui no TMC 360, vamos falar mais sobre a pesquisa Poder Data, divulgada agora há pouco. Nós vamos conversar com o diretor do Instituto Poder Data, que vai nos trazer mais detalhes sobre esse levantamento, esses dados que mostram a temperatura, o humor dos eleitores neste momento. São 7 horas e 58 minutos.
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14: O passaporte da Copa de hoje desembarca na Espanha, um país apaixonado por futebol e um dos gigantes da modalidade. Campeã do mundo em 2010, a seleção espanhola continua apostando no tiki-taka, um estilo de jogo baseado na posse de bola, mas agora com uma nova geração de jovens talentos que vem renovando a força da equipe. Fora do esporte, a Espanha encanta pelos monumentos históricos, praias e gastronomia. Barcelona e Madrid estão entre as cidades mais visitadas da Europa, enquanto os pratos como a paella e as tapas fazem sucesso no mundo inteiro. Outra curiosidade é que o país possui quase 50 patrimônios mundiais reconhecidos pela Unesco, um dos maiores números do planeta.
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3: TMC 360 de volta com as principais informações de hoje, esta quinta-feira, dia 16 de julho de 2026. Noticiário muito quente, além, claro, da vitória da Argentina ontem, que ainda está sendo digerida por muitos brasileiros. Temos outros assuntos para serem digeridos pelos brasileiros que vêm do exterior. Nós vamos falar sobre isso. Temos entrevistas para abordar esses assuntos importantíssimos. Agora são 8 horas em ponto, então vamos às principais notícias deste momento. Pesquisa Poder Data AI aponta empate técnico entre Lula e Flávio Bolsonaro no segundo turno. O presidente da República, do PT, tem 45% contra 43% do senador e pré-candidato do PL.
5: Alexandre de Moraes assume a presidência do STF. O ministro vai comandar a corte até o fim de julho por conta do recesso do titular Edson Fachin.
3: Israel comunica aos Estados Unidos que vai manter tropas no Líbano, na Síria e na faixa de Gaza. A medida é resposta contra o pedido de Donald Trump para a retirada das forças das zonas de segurança.
5: Donald Trump confirma a libertação de cidadã norte-americana que estava presa no Irã desde dezembro de 2024. O presidente dos Estados Unidos não confirmou a identidade da mulher, mas disse que ela já deixou o território iraniano e está em segurança.
3: SpaceX tenta hoje novo voo da supernave Starship. O lançamento acontece no Texas e está previsto para as 7 horas e 45 minutos no horário de Brasília.
5: O Campeonato Brasileiro volta hoje com 2 jogos. Preste atenção, no Barradão, Vitória recebe o Vasco da Gama. O Santos visita o Botafogo no Engenhão. Essa partida com transmissão pela TMC. E não se esqueçam, domingo a partir das 3 da tarde, tudo sobre a grande final da Copa do Mundo entre Argentina e Espanha, e às 4 da tarde, bola rolando aqui na TMC. Aliás, dá uma passada no TMC News BR, daqui a pouco a gente traz uma parcial da enquete, hein? Pra quem você vai torcer, hein? Argentina, Espanha ou não tenho nada a ver com isso? 8 horas e 2 minutos.
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5: Muito bem, retomado o contato com o Rio de Janeiro para a gente falar desse caso aqui, ó. A justiça começando a julgar hoje os irmãos Pedro Emanuel e Otto Samuel Donofre Andrade, acusados de participar da execução do bicheiro Fernando Inácio. Isso foi em 2010 e a Beatriz Trindade tem tudo isso para contar para a gente. Diga, Beatriz.
9: Exatamente, Felipe. Essa acusação do Ministério Público aponta que Pedro Emanuel fez um voo de reconhecimento dias antes do crime para estudar o trajeto, a rota ali da vítima. Já Otto Samuel teria apresentado um atestado falso para permanecer aqui no Rio. E de acordo com a investigação, dados de localização do celular dele coincidem com o percurso do carro usado pelos criminosos na execução e na fuga. A acusação afirma também que imagens de câmeras de segurança e dados telefônicos reforçam a participação dos irmãos ali no planejamento e na execução desse homicídio. Os dois respondem por homicídio triplamente indicado por motivo incruel e uso de emboscada e meios que impossibilitam a defesa ali da vítima. O julgamento acontece, então, após a condenação do ex-policial militar Rodrigo Silva Neves, condenado em abril a mais de 32 anos de prisão. Já o bicheiro Rogério de Andrade, apontado pelo Ministério Público como mandante desse crime, foi preso em outubro de 2024 e responde ao processo separadamente, Felipe e Joana.
3: Tá certo, obrigada, Bia, pelas informações. Vamos falar de política, de olho nas eleições. Lula se reúne com Patrus Ananias para selar a candidatura do ex-ministro ao governo de Minas Gerais. Possível indicação sofre resistência por parte de partidos aliados, como o PSB, PDT, MDB. De Belo Horizonte, Júnior de Castro vai trazer os detalhes sobre essa solução que o PT e o governo Lula encontraram para Minas. Júnior, bom dia para você.
20: Ótimo dia para você também, Joana, para você, Felipe. Excelente quinta-feira para todo mundo sintonizado com a gente aqui na TMC. Pois é, o presidente Lula deve se reunir hoje em Brasília com o deputado federal Patrus Ananias para tentar fechar quem vai ser, sim, o candidato ao governo aqui do estado. O nome do Patrus, ele é muito lembrado aí por ele ser um candidato bastante querido aqui no estado e também por outros políticos. O PT, inclusive, fez algumas pesquisas internas mostrando que ele tem cerca de 15% das intenções de voto, bem próximo a Marília Campos, ex-prefeita de Contagem, que, segundo as pesquisas do PT, tinha em torno de 18% e 20%, que era a candidata que o Lula justamente queria. Mas essa movimentação também já provoca uma reação em outro partido de base do governo aqui em Minas. O PSB, de bola, avisou que não aceita a intervenção da direção nacional do partido para obrigar a legenda a apoiar o candidato do PT. Pré-candidatos lembram o que aconteceu em 2018, quando o partido desistiu, inclusive, da candidatura de Márcio Lacerda para apoiar Fernando Pimentel. Agora, eles ameaçam até deixar essa chapa caso a história se repita. Enquanto isso, o PSB mantém a pré-candidatura do ex-procurador-geral de Justiça, Jarbas Soares, ao governo aqui de Minas. E a gente continua acompanhando e trazendo as atualizações aqui durante a programação da TMC. Eu volto com vocês.
3: Aguardamos mais informações, Júnior, até porque esse encontro, ele não está na agenda, não consta na agenda do presidente Lula, um encontro que está fora dessa agenda. Vamos continuar trazendo informações que dizem respeito às eleições deste ano e que dizem respeito aos pré-candidatos à presidência. Ronaldo Caiado, pré-candidato à presidência pelo PSD, cumpriu agenda em Curitiba, se reuniu com políticos e lideranças do setor produtivo do Paraná. As informações chegam agora com o repórter Luiz Fernando.
1: Acompanhado pelo governador do Paraná, Carlos Massa Ratinho Júnior, Caiado se reuniu com lideranças do setor de comércio, bens e serviços. Também houve conversas com prefeitos da região metropolitana de Curitiba e debates junto ao sistema de cooperativas do Paraná, que reúne principalmente empresas do setor de agronegócio. Diante da taxação de até 25% sobre produtos brasileiros por parte dos Estados Unidos, o pré-candidato do PSD avaliou que tanto Lula quanto Flávio Bolsonaro não advogaram em favor do Brasil. Caiado alega que o Itamaraty virou uma extensão do PT de Lula e que Flávio optou por tentar frear as taxas apenas por interesses eleitorais.
21: O Itamaraty passou a ser um apêndice do PT. Passou a ser ali uma ala petista radical e não preocupada com o mercado. Ao mesmo tempo, o outro também estava preocupado com a campanha dele e não divulgando a causa do Brasil. Então, é o que eu estou dizendo, os dois jogam o mesmo jogo. Cada um preocupado com a sua eleição e o Brasil que se lixe. Essa é a realidade. Quantas pessoas vão quebrar com essa taxação de 25%? Quantas empresas vão fechar? Quanto será a consequência disso na vida dos brasileiros?
1: Perguntado sobre as pesquisas eleitorais, Caiado afirmou que o alto número de indecisos pode ser crucial para desbancar Flávio Bolsonaro e Lula, que aparecem à frente nos cenários de primeiro turno.
21: O que está colocado ao sentimento da população? A população está disposta a ouvir alguém que tenha um propósito, que possa realmente se apresentar para solucionar os problemas do país. Porque até agora nós tínhamos uma eleição de rejeitados. Não votava no Lula, votava no Flávio. Não votava no Flávio, votava no Lula. Agora as pessoas já viram que as candidaturas estão perdendo densidade e, como tal, agora abre espaço para o debate conteúdo.
1: Ao se referir à soberania nacional, Caiado criticou Flávio Bolsonaro e atacou o presidente Lula, dizendo que o petista foi cooptado pelo tráfico de drogas e pela corrupção.
21: Qual é a preocupação dos dois candidatos? Um, provocar o Trump, para ver se com isso ele resgata um discurso que não pode ter ele, que é de soberania, porque ele já foi cooptado pelo narcotráfico e pela corrupção. E ele faz parte de tudo isso. O outro, que apresenta uma carta dizendo, olha, adia até depois da eleição. Onde é que está o Brasil nisso? Qual é a discussão em favor do Brasil? Acho que essa que é a discussão no momento.
1: Na visão de Ronaldo Caiado, o apoio do governador Ratinho Júnior no Paraná traz mais envergadura para consolidar a candidatura dele em escala nacional, tornando-o conhecido no eleitorado das regiões sul e sudeste do país.
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5: 9:09 e a gente vai voltar agora a falar e vai mais que isso, interpretar os números da pesquisa Poder Data AIA, que nós divulgamos aqui agora há pouco, com o Matheus Netzel, que é diretor da Poder Data. Matheus, prazer falar com você mais uma vez. Muito bom dia, seja bem-vindo.
0: Olá, bom dia a todos.
5: Matheus, vamos começar falando sobre as curvas dos pré-candidatos de primeiro turno. Até agora, da primeira até a pesquisa de momento, o que que você interpreta das curvas dos pré-candidatos? Obviamente, especialmente os dois primeiros, né? Acho que não dá para a gente fugir muito dessa polarização, embora tenhamos outros candidatos todos com um dígito, né?
0: É isso. O que a gente vê de maio para cá, desde a pesquisa, a primeira pesquisa do Poder Data, é uma estabilidade muito grande, especialmente do pré-candidato presidente Lula, que tem 40%, e uma variação pequena, negativa, do Flávio Bolsonaro nas últimas pesquisas. Ele caiu um ponto na pesquisa anterior, e há duas semanas atrás, e mais um ponto agora, mas são oscilações ainda dentro da margem de erro. A diferença dessa pesquisa é que, pela primeira vez, nos levantamentos do Poder Data, o presidente Lula está à frente no primeiro turno, fora da margem de erro, né? Nos outros casos, ele estava à frente nominalmente, mas dentro de um cenário de empate técnico, agora ele fica à frente, inclusive fora da margem de erro. E os outros pré-candidatos, todos do campo da direita, da centro-direita, pontuando próximos aí dos 5, 6 pontos percentuais, muito distantes do Flávio Bolsonaro com 34.
3: Matheus, queria entrar dentro desses números e entender o que pesa nesses números. A gente ainda tem bastante tempo, 3 meses para as eleições, e a cada fato novo vai mudando aí a percepção do eleitor. Nós precisamos entender o que pode acontecer ainda para mudar muito ou pouco a percepção do eleitor, mas tem alguns fatores que pesam na rejeição, alguns fatores que pesam na aprovação, uma maior simpatia. E, em contrapartida, tem um dado muito interessante, eu não sei exatamente como é que vocês o chamam na pesquisa, perdi aqui a página, mas que é o que tabela, o teto que um candidato tem, ou seja, quanto é que uma pessoa diz, ou quanto é que os brasileiros dizem que votariam, sem pensar em outros candidatos, no Lula ou no Flávio. O meu voto é para ele, independentemente do que aconteça. O que você acha que está pesando para os dois principais

0: de pessoas que diz que não votaria de jeito nenhum, tanto em Flávio quanto no Lula, né? São 48% das pessoas que dizem que não votariam de jeito nenhum nesses candidatos. E, ao mesmo tempo, a gente tem 17% dos eleitores que diz que escolhe seu candidato porque rejeita todos os outros candidatos. Ou seja, a gente tem um cenário que tem 17, mais ou menos 17% da população que provavelmente rejeita tanto Lula quanto Flávio. É esse grupo de eleitores que deve decidir a eleição para um lado ou para o outro. A gente tem o Lula com uma vantagem pequena, muito por conta das pessoas que já têm esse voto certo, né, que diz que votaria com certeza nele. Mas como a margem de vitória da eleição vai ser muito apertada, tende a ser muito apertada, é o que está mostrando todos os levantamentos recentes, o candidato que se sair melhor em reduzir essa rejeição e captar esse grupo de eleitores que diz rejeitar todos os candidatos, né, ou pelo menos esses dois principais, essa é a grande chave do sucesso para vencer essa eleição. E aí o que pode afetar esse cenário é algum fato novo, né, como foi, por exemplo, um fato negativo para o Flávio, os desdobramentos do caso do Banco Master. No caso, o presidente Lula tem na mão a possibilidade de fazer políticas e, né, baixar projetos, tomou várias decisões recentes para tentar captar grupos de eleitores que ainda não são favoráveis a ele. Então, teve a decisão sobre imposto de renda, aumento dos programas sociais, agora a campanha em favor da PEC do fim da escala 6x1, redução da jornada de trabalho. Enfim, são tentativas que o governo tem, que, né, o presidente que está na cadeira tem à mão, para tentar conquistar, diminuir essa rejeição e conquistar mais eleitores. Então, acho que a decisão vai vir muito nessa margem.
1: Matheus, falando em fatos, né, a gente tem, e a pesquisa capta isso, fotografa isso, o efeito Trump, né? 42% acham que é uma carga negativa, 32% acham que é uma carga positiva. E hoje, exatamente hoje, a gente tem o primeiro dia do tarifaço consolidado. Então, eu te pergunto se o efeito Trump, barra Estados Unidos, barra tarifaço, tal, que é uma coisa que já começa no ano passado, tem peso para, por exemplo, aumentar esse volume de 42% negativo e, eventualmente, ter uma potência aí de dar um pouquinho de pimenta nessa disputa.
0: É um dado interessante que a gente vê que as pessoas têm uma associação negativa dessa influência do Trump sobre a política brasileira, né? Seja pela economia, seja por algum fato mais diretamente político. Isso tende a favorecer o presidente Lula, que adotou um discurso de confrontamento e de oposição às decisões do presidente dos Estados Unidos. Mas essa diferença ela também não é tão definitiva, vamos dizer assim. Ainda que o percentual negativo seja maior, tem um espaço de manobra de discurso para os candidatos no Brasil, seja o Flávio, seja o Lula, seja os outros candidatos que estão tentando competir, de tentar retrabalhar esse posicionamento. Flávio tentou fazer isso mais recentemente, com o que falou sobre o tarifaço, sobre a carta que ele mandou, com a tentativa de se reposicionar em relação a esse assunto, porque teve essa constatação por parte dos candidatos que essa associação direta com o presidente dos Estados Unidos, Donald Trump, ela é mais negativa do que positiva. Então, as pessoas não vão ganhar mais simpatia por uma candidatura pelo fato de ter o endosso ou ter a simpatia, do presidente dos Estados Unidos.
2: Tá certo. Muito obrigada pelos esclarecimentos, Matheus Netzel, diretor do Poder Data. Até a próxima.
0: Até a próxima. Muito obrigado.
2: Vamos aproveitar que o Matheus estava falando sobre as tarifas. Já vamos conversar ao vivo com o nosso correspondente em Genebra, na Suíça, Jamil Chad, que acompanhou muito de perto as tratativas e a tentativa de negociação por parte do governo brasileiro para tentar frear, barrar essa tarifa, esse tarifaço, mas agora está dado, temos o anúncio, temos as tarifas impostas e são tarifas que vêm, por mais que nós estejamos comparando nos noticiários com o outro tarifaço, elas chegam de uma forma diferente. Não chegam através de uma canetada de Donald Trump, que inclusive sofreu.

0: sofreu um revés em relação às primeiras tarifas que ele aplicou sobre todo mundo, com aquele placar que ele escreveu, uma coisa que virou até icônica, uma imagem icônica. Agora, as tarifas contra o Estado, contra o Brasil, vêm fruto de uma investigação e tem uma narrativa muito forte. Inclusive, ontem houve aí uma troca de acusações. Tem o governo Lula falando sobre as tarifas, mas também tem o governo dos Estados Unidos falando que Lula não quis deixar o ego de lado para negociar de verdade. Jamil Chad, explica pra gente. É uma questão comercial, uma questão ideológica? O que, que está em, ou estava em jogo e não está mais? Bom dia.
1: Bom dia, Joana. Bom dia, Felipe. Bom dia a todos. De fato, a madrugada foi longa, até que finalmente a declaração foi dada, não só a declaração, mas o documento de 138 páginas detalhando quais são os produtos que foram taxados, quais não foram taxados. Eu li o documento inteiro e há uma tentativa, Joana, de mostrar que isso é um processo técnico, que é um processo comercial econômico. Mas, quando você vai ler justamente todo o processo, toda a investigação que levou um ano, fica muito evidenciado que não, nós estamos falando de outros detalhes, como, por exemplo, a questão de meio ambiente, algo que o próprio governo norte-americano diz que não existe, né? A questão das mudanças climáticas, mas o desmatamento no Brasil é um problema comercial. Então, obviamente, a gente vê que existe uma contaminação política evidente nessa tarifa de 25% colocada sobre o Brasil. É sobre todos os produtos? Não. E isso que é importante da decisão desta madrugada. Os produtos afetados são mais ou menos 3 mil produtos. É muita coisa? Sem dúvida nenhuma. São mais ou menos, se a gente colocar em um valor que inclusive foi calculado pela Câmara Brasil-Estados Unidos, mais ou menos 11 bilhões de dólares de exportações brasileiras para os Estados Unidos, que vão ser afetadas com essa taxa de 25%. Lembrando que ainda tem mais aquela de 12,5% que poderá ainda ser aplicada sobre o Brasil. Isso tudo faz do Brasil hoje, Joana, Felipe, o segundo país mais tarifado por Donald Trump no mundo. Nós perdemos só para a China. Quanto a essa disputa, vamos dizer assim, de narrativas, como você bem colocou, Marco Rubio se apressou para colocar nas redes sociais uma crítica ao presidente Lula. Do outro lado, o governo Lula dizendo, olha, não foi bem assim, nós tivemos 30 reuniões ou contatos, algumas de alto nível, outras no nível técnico, e foram eles, basicamente, o governo norte-americano, que estava inflexível. E aí a gente precisa entender, porque justamente o governo norte-americano disse que essas tarifas têm como objetivo modificar as práticas comerciais no Brasil. E aí, claro, toca num ponto que o governo Lula disse que não vai mexer, que é o PIX. Ou seja, o governo norte-americano coloca uma tarifa, não porque ele gosta da tarifa, mas porque ele quer algum tipo, eu diria, de negociação, de abertura, no caso brasileiro. Uma delas é na questão do PIX. A outra são os acordos, na verdade, que o Brasil mantém, tanto com a Índia quanto com o México. E o governo norte-americano diz, eu quero a mesma preferência. Por que vocês estão dando essas preferências para esses dois países e não para os produtos americanos? A verdade é que nós estamos aí num dia bastante importante nessa relação bilateral e, eu diria, também no que se refere à eleição no Brasil.
2: Não tenha dúvida. E, Jamil, eu queria que você falasse mais um pouquinho sobre essa meia dúzia de mais de 2 mil produtos, né? Já que nós estamos falando de critérios absolutamente técnicos, né? Entre aspas, você investigou alguns desses critérios? Dá para falar um pouco sobre isso para a gente?
1: É muito interessante, porque essas 138 páginas, Felipe, elas descrevem como cada um desses produtos entraram na lista de isenção ou não. E aí, claro, você vê o lobby feito justamente por um setor, por outro setor, os argumentos que são apresentados. E aí o governo norte-americano resolveu fazer uma espécie de tabelinha. Como assim tabelinha? Isso. Falar, olha, se o produto entrar num desses critérios, ele sai basicamente do tarifaço. Então, quais são os critérios? Um deles, se a economia americana depender muito daquele produto para a sua cadeia de fornecimento, cadeia de produção doméstica americana. Ou seja, se não tiver aquele produto de forma suficiente produzido pelos próprios americanos. Porque aí, claro, se você colocar uma tarifa sobre aquele produto, adivinha o que vai acontecer? Vai faltar aquele produto ou ele vai custar mais caro para o consumidor americano. Aí quais são esses produtos? Um exemplo, a carne. A carne, obviamente, ela é produzida nos Estados Unidos, sem dúvida nenhuma. Mas o que é produzido nos Estados Unidos não atende o consumo doméstico inteiro dos Estados Unidos. E aí qual é, vamos dizer assim, o caminho? Permitir que a carne brasileira continue entrando no mercado americano sem a tarifa. Um outro exemplo e um outro critério. Caso aquele produto não exista nos Estados Unidos. Aí é diferente. Aí não é uma tarifa porque nós vamos precisar completar a produção local. É simplesmente porque ele não existe. Castanha de caju, né? Não existe. Né? Tem outros exemplos como esse que a gente pode dar. E aí, assim por diante. Então, são mais ou menos 2.100 produtos que entraram na lista de exceção. Para a gente colocar numa comparação, em junho, quando aquele primeiro relatório foi colocado para fora e dito, olha só, vamos tarifar, naquele relatório existiam 1.600 produtos isentos, agora 2.100.
0: Obrigada, Jamil Chad, pelas informações. A gente volta a se falar amanhã.
2: Abraço.
1: Sem dúvida. Bom dia a todos.
0: Antes de seguirmos, esse assunto ele é muito importante para a gente. Nós vamos sentir impactos no nosso bolso, vai haver impacto na geopolítica, nas relações do Brasil com outros países. Então, eu queria trazer aqui alguns números. Há uma contradição importante na questão do tarifaço. O argumento de Donald Trump é que o PIX favorece o sistema brasileiro diante de empresas americanas como Visa e Mastercard. Vamos dar nomes aos bois. Mas vamos aqui aos números, porque eles enfraquecem essa ideia. Desde a criação do PIX, o número de cartões ativos no Brasil cresceu quase 48%. Uma pesquisa da própria Visa mostra que o cartão e PIX aparecem praticamente empatados nas compras pela internet. O PIX, então, não eliminou o cartão. Ele, de fato, quebrou um oligopólio, aumentou a concorrência, reduziu custos com isso e, agora, dados do Banco Central, levou mais de 70 milhões de pessoas para o sistema financeiro. Esse número é impressionante. Bom, além dessa contradição, nós temos um aspecto curioso para colocar aí na discussão. O país que tanto defende o livre comércio considerou injusta a existência de uma concorrência eficiente. Para esse tarifaço, a gente já entendeu que não há saída, não houve negociação. Já está dada que a questão não é comercial e agora a gente consegue entender que também não há uma questão ideológica. Lula é de esquerda, mas Donald Trump quer um governo de direita? Se sim, ele teria cedido aos apelos de Flávio Bolsonaro, que foi até os Estados Unidos pedir para ele não aplicar as tarifas aqui. Donald Trump quer submissão, ser de esquerda, direita, cima, baixo, centro. O que importa para Donald Trump é submissão política. Agora resta esperar, porque, de fato, esse cenário ele está dado, mas as contas ainda não estão fechadas, principalmente olhando aqui para o Brasil, falando da nossa questão. No fim, pode ser que os Estados Unidos consigam fazer justamente o que eles não querem, que é empurrar, por exemplo, parceiros gigantes, parceiros com um protagonismo absurdo, como o Brasil, como a economia brasileira, para outras alternativas, para o colo da China. Pode ser? Vamos ver, vamos aguardar. Agora são 8 horas e 26 minutos.
2: E agora Brasília, hein? A campanha do senador e pré-candidato à presidência da República, Flávio Bolsonaro, enfrenta um novo episódio de desgaste. A divulgação de uma foto em que ele aparece ao lado do sicário. E a gente vai contar mais sobre isso. Da capital do país, o Igor Damasceno está conosco para falar exatamente qual que é a fotografia do momento, hein, Igor? Bom dia para você.
3: Oi, Felipe, bom dia a você também, a Joana, bom dia a todos que acompanham. Pois é, a campanha de Flávio Bolsonaro tenta mitigar o desgaste político, mais esse desgaste na associação do nome do senador ao caso Master, ao clã de Daniel Caro. Para quem está no YouTube, vou pedir para a nossa produção colocar no ar a foto tão polêmica de Flávio Bolsonaro ao lado do sicário Luiz Felipe Mourão. Para quem está nos ouvindo no rádio, eu vou descrever essa foto. Olha, sugere um local privado, quem está no YouTube já está nos acompanhando. Flávio Bolsonaro está sem camisa e ao lado dele está o Luiz Felipe Mourão, o sicário de Daniel Vorcaro, apontado pela Polícia Federal como um dos integrantes no esquema de corrupção do caso Master, considerado, inclusive, um dos integrantes mais violentos. Os dois estão sorrindo, estão no momento de proximidade, sugere que os dois têm ali, sim, uma certa amizade. Bom, a nota divulgada pela assessoria de Flávio Bolsonaro disse inicialmente que ele não conhece o sicário. Sugeriu também que a foto seja trabalhada na inteligência artificial e que Flávio tem uma multidão de pessoas para tirar foto com ele todos os dias. Não tem como ele fazer o controle de quem é gente do bem, quem é gente do mal. Flávio Bolsonaro publicou nas redes sociais um vídeo basicamente com os mesmos dizeres e indignado com essa situação. Vamos ouvir.
4: Isso é verdade? Se for verdade, certamente é mais uma das várias que eu tiro todos os dias, porque graças a Deus, por onde eu ando, todo mundo pede para tirar foto, tem um carinho enorme pela gente, manda mensagem de confiança, que a gente precisa resgatar o Brasil. Então, graças a Deus, eu sou muito bem recebido por onde eu passo, tiro foto com todo mundo que me pede, eu não tenho como saber quem é aquela pessoa que está tirando foto comigo.
3: Bom, depois da divulgação desse vídeo, uma nova nota foi divulgada e aí a parte em que sugere ser inteligência artificial foi retirada e também foi retirado do texto a parte em que ele diz que não conhece o sicário de Daniel Vorcaro. Agora, quem acompanhou pelo YouTube viu aí no vídeo que o senador, enquanto falava, passava algumas imagens dele no meio da rua com uma multidão de pessoas tirando foto. E, de fato, aqui em Brasília, quando Flávio Bolsonaro está em algum espaço público, ele é muito assediado pelas pessoas. Ele todo mundo quer tirar foto com ele, todo mundo quer ficar ao lado dele. Isso realmente acontece. Olha, quem está no YouTube está acompanhando aí novamente essas fotos do senador Flávio Bolsonaro rodeado de pessoas. Mas vamos analisar a foto polêmica. E aí vou pedir para a produção colocar a foto com o sicário no ar novamente para a gente poder destrinchar essa foto. Ela é bem diferente, olha só, ela é bem diferente das fotos com a multidão de pessoas. Lá no vídeo, ele está em eventos públicos, em espaços com bastante movimentação, não é o que acontece nessa foto. Ele está num local que sugere ser privado. Ninguém fica sem camisa num espaço público assim tão à vontade, ainda mais um político mais conservador como Flávio Bolsonaro. Então, esse argumento de que ele é muito assediado pela multidão, que todo mundo quer tirar foto com ele, não se aplica a essa foto. Vamos falar a maneira bolsonarista, do jeito como eles gostam de falar? Narrativa. Ele está tentando criar uma narrativa totalmente destoada da realidade que essa foto acaba sugerindo. A foto sugere amizade, sugere aproximação, sugere intimidade. É mais uma tentativa de Flávio Bolsonaro de tentar se distanciar do caso Master e que, mais uma vez, ele é pego na mentira. É a terceira vez que ele é pego na mentira. Vamos na primeira mentira. O repórter do Intercept Brasil perguntando por que, que ele tinha relação com Daniel Vorcaro. Ele mentiu, debochou do repórter, dizendo que não sabia de onde ele tirava isso. Horas depois, foram vazados áudios de Daniel Vorcaro com o Flávio Bolsonaro. Também mentiu que o filme não foi patrocinado com o pai dele. O filme do pai dele não foi patrocinado pelo dono do Master. Mentira, nos áudios ele cobrava 130 milhões do Dark Horse. E agora ele diz que não conhece o sicário, mas tira uma foto ao lado dele em um espaço que sugere ser privado. Até quando Flávio Bolsonaro vai tentar insultar a inteligência do eleitor? Porque as fotos não mentem, os argumentos e as provas estão aí. Essa tentativa de tentar se distanciar do caso Master está contribuindo com o desgaste da imagem dele. Porque ele tenta enganar, ele tenta se distanciar e logo depois a prova mostra que ele foi pego na mentira. Está passando vergonha, está na hora do gabinete de crise ser acionado, porque não está colando mais. Mostra, sim, que existe uma proximidade dele, assim como tantos outros políticos que tinham muita proximidade com Daniel Vorcaro.
2: um real para quem descobrir, entre os nossos ouvintes e as nossas ouvintes, onde foi tirada essa foto, né? Essa é a pergunta de um real, não, de US$1 milhão. Damasceno, é só chamar que a gente conversa mais sobre esse e outros assuntos aí de Brasília. Um abraço para você. Agora 8h33 e daqui a pouquinho, hoje é quinta-feira, né? Então a gente tem a coluna Sem Dó com o nosso Luiz Felipe Pondé, que vai falar, sabe sobre o quê? Eu conto para você sobre os problemas sem solução aqui e em outros lugares do mundo. Daqui a pouco.
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0: 8:37, de volta com as informações do Rio de Janeiro. A gente vai falar agora de reforço na zona norte do Rio de Janeiro. Agora, informação confirmada pela Polícia Militar, que está realizando uma operação para interceptação e combate a roubos e o crime organizado na zona norte da capital fluminense. São 150 policiais militares reforçando o policiamento ostensivo em Cordovil, Brás de Pina e Jardim América, tá? O efetivo conta com reforço de equipes do Batalhão de Polícia de Choque e também do Batalhão Tático de Motociclistas, além de unidades subordinadas ao chamado Comando de Operações Especiais da PM. O planejamento operacional foi elaborado com base na análise dos indicadores criminais e informações produzidas pelos setores de inteligência da corporação. Essa é a nota encaminhada aí pela PM agora durante a manhã, tá? Lembrando que no início da semana a gente chegou a divulgar aqui na nossa programação que os moradores de Cordovil realizaram uma corrente de oração para poder trazer um pouco de sossego e também paz espiritual em meio ao tiroteio que vem assolando a região há semanas. Hoje, inclusive, a gente acabou de receber informação também durante a manhã que a paróquia de Santo Antônio em Cordovil foi fechada por ordens do tráfico de drogas. A gente lembra que aquela região ali é dominada pelo traficante conhecido como Peixão, ele que tem toda uma doutrina religiosa que é contra outros segmentos religiosos, e aí a igreja recebeu, né, essa ordem do tráfico, um absurdo, né, para fechar as portas. Hoje, inclusive, comunicado oficial divulgado a fiéis que a Secretaria Paroquial, também como a igreja, fechariam as portas, né? Inclusive, o comunicado assinado pelo um padre, que eu vou até ocultar o nome dele aqui por motivo de segurança, pede para que os fiéis orem pela paróquia e pela segurança de todos, assim também como pelo bairro, e aí também pede, né, para que Santo Antônio proteja a todos ali daquela região. Enfim, um absurdo, né? A gente está procurando a Polícia Militar e a Polícia Civil sobre essa questão e também a Arquidiocese do Rio de Janeiro. Mudando de assunto, agora a gente vai falar com a Luísa Rodrigues. Luísa, bom dia. Novidades no TCE, né?
1: É isso, Gustavo. Bom dia a você e a todos os nossos ouvintes. O TCE, né, o Tribunal de Contas do Estado, deu um prazo aí de 5 dias para o Rio Previdência explicar investimentos no valor de 118 milhões em 3 fundos geridos por instituições financeiras que não estavam credenciadas para operar com a autarquia. Há uma resolução do Conselho Monetário Nacional e uma portaria do próprio Rio Previdência que proíbe esse tipo de operação. Os aportes ocorreram em apenas 6 dias, entre 24 e 29 de dezembro de 2025, já depois da revelação dos recursos aplicados no Banco Master. Inicialmente, estimados em 970 milhões, os investimentos da autarquia ligados ao banco chegaram a quase 3 bilhões, isso segundo a Polícia Federal. A decisão monocrática do conselheiro José Gomes Graciosa, assinada em 2 de julho, reúne uma representação apresentada pelo Conselho Fiscal do Rio Previdência e uma denúncia protocolada pelo deputado estadual Luiz Paulo, do PSD. Em nota, o órgão afirmou que todas as informações e esclarecimentos solicitados pelo Tribunal de Contas do Estado do Rio já foram devidamente encaminhados dentro dos prazos estabelecidos. Gustavo.
0: Valeu, Luísa.
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3: 8:42, quinta-feira de instabilidade nos mercados financeiros, cautela dos investidores aumentando com receio de que as tensões no Oriente Médio voltem aqui a encarecer o setor de energia, né? Bolsas europeias e futuros de Nova York operando no vermelho. Recuo ocorre mesmo após uma empresa multinacional de Taiwan divulgar lucro recorde, com alta de 77% no trimestre. Na Ásia, a desvalorização dos fabricantes de chips derruba bolsas de Xangai e Tóquio. Exceção foi Hong Kong, que subiu impulsionada pela Alibaba. Assunto para o nosso colunista Guilherme Ravache, de tecnologia, negócios, inovações. Diga, Ravache, bom dia.
4: Bom dia. Pois é, né? O mundo tá volátil, tem guerra do Irã, e aí tem também um fator, que a guerra do Irã tá acontecendo, obviamente afeta os mercados, teve o tarifaço aí, ou as novas tarifas do Trump, também acaba afetando. Mas tarifas do Trump afetam o Brasil, que não tem uma perspectiva muito boa, obviamente, por essa tarifa. Mas nos Estados Unidos, move pouco ou não move tanto. Guerra do Irã tem um efeito muito maior, um impacto maior do que as tarifas do Trump. Só que mesmo o petróleo está andando meio de lado, ninguém sabe exatamente para onde vai a guerra, porque apesar dos ataques estarem se intensificando, né, ter mais conflito entre Irã e Estados Unidos, ainda tem uma perspectiva, ainda tem uma porta aberta para ter alguma negociação. É, e o preço também subiu bastante nos últimos dias e a China não está comprando tanto petróleo assim. Para muitos, o que está movendo mais o mercado nesse momento é o rally das ações de inteligência artificial. Esse rally vinha forte nos últimos meses, nas últimas semanas, ele perdeu força e agora as ações de inteligência artificial estão perdendo muito valor, principalmente ações ligadas a chips e chips de memória. E aí a gente está falando de três empresas: SK Hynix, Samsung e Micron. Essas três empresas puxaram muito forte o mercado nos últimos meses, valorizações aí, como no caso do SK, de 500% só nesse ano. Esse valor está mudando, ela está caindo forte, e aí esse impacto tem sido tão expressivo que o índice da Coreia, que é onde fica a SK e a Samsung, duas grandes produtoras, né, de chips de memória, muito usados em inteligência artificial, o governo da Coreia está tomando decisões para mudar o mercado, tomando decisões e anunciando decisões para mudar o mercado de ações na Coreia. A principal delas está limitando limitando apostas, né, em ETFs de chips de empresas de tecnologia, principalmente de chips lá na Coreia. Então, tem ETF, que é um fundo, né, que compra... Ele é um fundo, mas você não compra uma cota, espera alguns dias até essa cota ser convertida para você comprar ou vender. Ele é um fundo que você opera como se fosse uma ação mesmo, né? Você compra e vende ali na bolsa, esse ETF. Só que a Coreia lançou aí nos últimos meses vários ETFs alavancados. O que isso significa? Se você compra, né, R$100 de um ETF, você pode ganhar ou perder muito mais do que só o que subiu ou caiu a ação. Tem ação da Samsung, por exemplo, tem ETF com uma única ação da SK ou da Samsung lá na Coreia, que enquanto a bolsa, né, subiu 11%, a ação da Samsung nessa bolsa subiu 11%, a ação desse ETF subiu 25%. Aí é ótimo, o investidor, né, fica entusiasmado e acaba colocando muito mais dinheiro nesses ETFs. Só que as ações também começaram a andar para trás. E as quedas também são brutais. Cai muito mais do que 2, 3, 4 vezes, dependendo de como está estruturado esse ETF. Ou seja, dá para você perder todo o seu dinheiro. O governo da Coreia está atuando para impedir esse tipo de negociação, até porque o mercado coreano ficou tão especulativo que os investidores, inclusive internacionais, que compravam outras ações no mercado, começaram a ir embora. Eles não queriam a volatilidade que tinha lá na Coreia, porque virou comum o índice subir mais ou menos de 5%, cair ou subir 5%, chegando a subir até mais ou menos de 10%, com o circuit break sendo ativado, né? Ou seja, parando a negociação, porque as negociações estavam ficando muito fora do normal. Hoje, a negociação de SK e Samsung na Coreia representa mais de 70% das negociações num dia. Então, é muito dinheiro sendo negociado. Essas duas empresas já valem mais de 55% do índice da Coreia e isso está distorcendo o mercado, o governo atuando. Só que isso acaba tendo consequência no mundo inteiro. Rally da IA perdendo força na Coreia, mas também em outros países, né? O Brasil não tem muita tecnologia, mas acaba sendo afetado pelo fluxo de capital, né? E aí esse rally perdendo força, bolsas americanas caindo. Hoje, inclusive, tem uma previsão de abrirem em queda. No caso do Dow, pode subir, porque a United Health, que é uma empresa de saúde americana, reportou resultados muito positivos. Esses resultados positivos fizeram o Dow subir. É um índice de 30 ações, então uma única ação pode pesar muito nele. Então vamos observar hoje como se comportam aí os mercados também.
3: Tá certo, 8 horas e 48 minutos. Ravache volta ao longo da nossa programação e a gente volta a analisar as razões e consequências da tarifa de 25% imposta sobre produtos brasileiros vendidos para os Estados Unidos, com o professor Igor Lucena, economista e doutor em relações internacionais. Professor, prazer recebê-lo aqui no TMC 360. Muito bom dia.
5: Bom dia, é um prazer estar aqui com vocês.
3: Bom, professor, o secretário Marco Rubio se pronunciou dizendo que Lula não negociou com os Estados Unidos, colocou o próprio ego à frente de um acordo. Então, A gente quer começar essa conversa falando quanto de política e quanto de técnica teve essa decisão dos 25%.
5: Olha, a técnica é muito pequena quando a gente fala do objetivo das tarifas, né? As tarifas são um instrumento geoeconômico onde os Estados Unidos tentam projetar seus objetivos nos outros países, né? A gente não pode falar de superávites e déficits, porque isso pouco importa. Os pontos principais que o secretário Marco Rubio coloca talvez sejam os pontos onde o governo federal, de fato, não tenha muita ingerência no Brasil, mas, para a visão americana, o Brasil poderia ter feito, que são, por exemplo, uma possibilidade de que as empresas americanas pudessem competir com o PIX, isso foi colocado na mesa, a não taxação ou não a política de entrar com novas taxações sobre as big techs, isso poderia sim ter sido negociado, acho que isso faz parte muito dessa questão do executivo. Então, são alguns elementos que o governo americano, para eles, era muito caro, era importante para as suas políticas, e que, ou até mesmo a exploração de terras raras, onde os Estados Unidos poderiam ter a primazia ou uma parceria estratégica à frente de outros países, né? Tudo isso não foi colocado na mesa. Os outros fatores, que seriam abertura de mercados específicos, retirada de taxas para produtos americanos sem concorrência no Brasil, isso foi feito. Então, é como se o governo brasileiro tivesse ido até um certo ponto onde não haveria grandes mudanças ou grandes influências dos Estados Unidos no Brasil, mas os pontos principais os americanos não receberam, né? Então, eles decidiram fazer essa taxação e isso vai ter um impacto muito grande, né? Apesar de que os principais produtos da pauta de exportação do Brasil são café, suco de laranja, carne, não entram, porque isso tem um efeito inflacionário muito grande dentro dos Estados Unidos, mas o resto da economia brasileira, de fato, vai sentir. E o perigo é se o Brasil entrar com o processo de, como a gente estava vendo, de reciprocidade, essas tarifas podem até aumentar. Então, o medo agora é que isso não pare por aí, haja uma escalada desse trabalho de tarifas entre o Brasil e os Estados Unidos. Mas, de fato, é uma notícia muito ruim.
6: Professor, mas aí entra uma questão de reação até diplomática. O Brasil deverá, nesse momento, manter uma posição mais calma, mais neutra até, ou avançar com isso da reciprocidade? Queria colocar aqui na nossa conversa um editorial de terça-feira do The Guardian, um jornal britânico, no qual o jornal diz que a autonomia do Brasil é que fez com que esse delito comercial, ou essa briga comercial existisse. Para o Trump, a autonomia do Brasil, então, seria o motivador para essas tarifas. Ou seja, o mundo está de olho no que está acontecendo, não está passando despercebido. O mundo sabe que não é uma questão técnica, que existe pouco de técnica aí, como o professor disse. Agora, o que esperar da reação do Brasil nesse sentido? Porque há um posicionamento público de autoridades. O ministro da Fazenda, Dario Durigan, falou em reciprocidade. O governo está falando em reciprocidade. O Brasil deve adotar uma posição... A gente pode usar submissão? Ou seja, aceitar as tarifas e não fazer nada? Ou seria mais inteligente ter uma calma neste momento do que impor essa reciprocidade?
5: Olha, é uma questão complexa, porque se você impõe a reciprocidade, você não leva em questão as consequências.
6: Perdemos a conexão com o professor Igor, mas vamos reconectar para que ele responda a essa pergunta sobre o que o Brasil deve fazer agora na visão de um doutor em relações internacionais.
3: O Brasil tem tradição de, até podemos dizer assim, o Brasil é muito respeitado pelo soft power que tem na diplomacia. Isso não é de agora, nem de 10 anos, 20 anos atrás, não tem nada a ver com Lula. Embora Lula seja um líder muito respeitado, vem da época do Barão de Rio Branco, vem da época da virada do século XIX para o século XX. Né? Acho que a gente conseguiu retomar com o professor Lucero. Então, vamos, professor, retomar o nosso contato. Vamos, por favor, continuar desse ponto. Então, fique à vontade, por gentileza.
5: Exato. Se nós, de fato, tivermos uma reciprocidade sendo colocada, a gente pode falar em defesa dos nossos interesses nacionais, mas até que ponto, né? A gente está entrando num período eleitoral, o presidente Trump pode aumentar ainda essas tarifas, e até que ponto isso vai impactar diretamente a economia brasileira, né? E aí há um grande elemento que significa a capacidade de reação. O Brasil, durante muito tempo, se tornou um país fechado, né? E hoje a gente paga esse preço, né? Como nós não temos uma abertura muito grande, as reciprocidades que o Brasil coloca, talvez elas sejam mais, como é que posso dizer, negativas para os próprios exportadores brasileiros, com o risco de que aumenta-se essas tarifas, do que, de fato, de resolver o problema, pressionar os Estados Unidos a ponto de resolver o problema. Isso se dá por um motivo muito simples. Quando a gente olha nações que são muito mais abertas ao comércio, membros da União Europeia, o Japão, o Canadá, a própria China, o fato é quando eles utilizam um modelo de reciprocidade, o impacto que eles têm nos Estados Unidos é muito grande. Mas como nós somos ainda muito fechados e os Estados Unidos têm um comércio muito mais de investimento no Brasil do que de fato de relações comerciais, exportação e exportação, como a gente tem com a China, o efeito disso no líquido não é muito comprovável. Então o mundo de fato está nos assistindo, sabendo o que, que nós vamos fazer. Acho que isso está na capa de todos os jornais, principalmente os jornais econômicos do mundo. Mas aí eu acho que a gente tem que fazer uma situação com parcimônia, né? O que, de fato, o Brasil pode fazer de reciprocidade que não piore mais a questão de exportação dos nossos produtos e que, obviamente, isso não bata na balança comercial. Eu acho que o grande questionamento está dentro disso.
3: Muito bem, nós ouvimos aqui no TMC 360, professor Igor Lucena, professor que é doutor em relações internacionais, economista, trazendo mais uma avaliação, a gente está fazendo várias aqui hoje, desse que é um dos assuntos do dia. Professor Lucena, grande abraço, muito obrigado pela sua atenção.
5: Muito obrigado e bom dia a todos.
6: Até a próxima.
3: Bom, e como a gente poderia esperar, e várias dessas manifestações já ocorreram, há muitas notas oficiais, muitos pronunciamentos de associações, de confederações, de lideranças do setor produtivo, fora governos, é claro, sobre essa questão. Exemplo, a Federação das Indústrias do Estado de São Paulo, a Fiesp, né, que divulgou uma nota em que lamenta com profunda preocupação essa aplicação da sobretaxa às exportações de produtos brasileiros ao mercado norte-americano. Né? Segundo a Fiesp, decisão é especialmente prejudicial, estou lendo aqui trechos da nota, por se limitar de forma unilateral ao Brasil, que reduz significativamente a competitividade do país perante concorrentes globais. A Fiesp diz também que reafirma o seu compromisso com a diplomacia empresarial e diz que seguirá trabalhando de forma construtiva junto a parceiros nos Estados Unidos para que as tarifas sejam revertidas ou parcialmente mitigadas.
6: Agora são 8 horas e 56 minutos. Vamos mudar de assunto aqui? Vamos falar de tecnologia com o nosso colunista Arthur Igreja. Tem um estudo da Universidade de Stanford nos Estados Unidos que aponta que algoritmos de avaliação que têm tendências humanas prejudicam profissionais qualificados. Arthur, bom dia, explica pra gente.
7: Olá, bom dia, Joana, Felipe, todos que nos acompanham. Esse estudo é preocupante, sendo bem sincero, o estudo mais abrangente sobre a influência da inteligência artificial na seleção de candidatos. Então, para você que está buscando uma oportunidade ou que está pensando em trocar de empresa, é muito importante levar em conta o que está acontecendo. Bom, é o seguinte, muitas empresas estão usando IA para fazer aquela primeira peneira nos currículos e até mesmo para as primeiras etapas de entrevistas, de algum tipo de interação com os candidatos. E aí, a Universidade de Stanford fez a avaliação de mais de 3 milhões e meio de candidatos em 11 diferentes segmentos da indústria, da economia. Então, quer dizer, um estudo muito forte do ponto de vista estatístico. E o que eles encontraram foi o seguinte, os candidatos eles eram rejeitados de forma repetida e de uma forma muito parecida. Por quê? Porque são poucas as IAs que são usadas para fazer isso. Então, nós temos aí muitas e muitas empresas usando a mesma tecnologia e possivelmente personalizando, calibrando de menos. Qual que é o resultado? O candidato se sente que ele está batendo numa parede. Ele tenta, muitas vezes não tem feedback ou tem pouco feedback e ele fica achando que simplesmente o mercado se fechou para ele. Quando, na verdade, o que aconteceu é que ele encontrou em diferentes empresas, em diferentes processos seletivos, a mesma IA. e a IA muitas vezes não foi com a cara dele, se é que dá para falar isso. Então, o estudo mostra que os candidatos estão tendo que submeter currículos para mais empresas. Está cada vez mais difícil chegar numa fase em que a pessoa finalmente tem uma interação com o ser humano, que consegue ter uma conversa, consegue ter uma avaliação. Então, os candidatos eles estão tendo que fazer o quê? Tentar mudar um pouco, né, a forma como se apresenta, até mesmo o seu currículo, como ele se comporta nessas primeiras fases, para tentar ter resultados diferentes, né? Porque, afinal de contas, virou algo regido pela tecnologia. Bom, o que a gente extrai disso? A IA está mais presente na nossa vida do que as pessoas podem imaginar, inclusive nos processos seletivos, que são muito impactantes, né? Então, quer dizer, as empresas vão ter que ajustar isso melhor ou, de repente, dar um passinho atrás e ponderar, né? Porque confiando cegamente na tecnologia e esse estudo mostrando que ela pode falhar, inclusive ela pode negar repetidas vezes bons candidatos.
8: Impressionante. Esse estudo mostra que não é que vai ser, já é, né? E todo mundo tem que ficar alerta com relação a isso. Igreja, um grande abraço para você. Ótimo dia. Até a próxima.
7: Obrigado. Até a próxima.
8: Valeu. Agora 8 horas e 59 minutos. Daqui a pouco a gente volta a falar sobre o quê? Congresso Nacional, recesso e emendas, aquelas polêmicas emendas à última decisão do STF e a repercussão na Câmara dos Deputados. Daqui a pouco.
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8: 9 horas, 1 minuto, terceira e última hora hoje do nosso TMC 360. Nós estamos na quinta-feira e hoje é dia 16 de julho de 2026. Eu, Felipe Bueno, ela, Joana Treptow, você acompanhando os destaques do noticiário. Brasil reage ao novo tarifaço imposto por Donald Trump, chama a medida de marco lastimável. O governo Lula confirma que vai acionar os instrumentos previstos na lei de reciprocidade.
6: Pesquisa Poder Data AIA aponta empate técnico entre Lula e Jair Bolsonaro no segundo turno. O presidente da República tem 45% contra o senador e pré-candidato do PL, tem 43%.
8: A mesma pesquisa Poder Data AI aponta a percepção dos eleitores sobre o apoio de Donald Trump a candidatos. Para 42% dos entrevistados, o endosso do presidente dos Estados Unidos é negativo. 32% veem o apoio como positivo.
6: Incêndio em orfanato deixa mais de 10 mortos e 19 feridos na Argélia. Segundo a Defesa Civil local, não há informação sobre a quantidade de pessoas que estavam no local.
8: Futebol, hoje tem Campeonato Brasileiro de volta, é verdade, 2 jogos, Barradão, Vitória, recebendo o Vasco da Gama, o Santos visitando o Botafogo no Engenhão, no Rio de Janeiro, partida com transmissão da nossa TMC. E por falar em transmissão e nossa TMC, domingo, hein, a partir das 3 horas da tarde começa o Esquenta e às 4 horas tem bola rolando para a final da Copa do Mundo. Espanha e Argentina, Argentina e Espanha. Você, eu tenho certeza, não vai perder. Agora, 9:03.
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6: O senador e pré-candidato à presidência da República, Flávio Bolsonaro, do PL, saiu em defesa do presidente nacional do PL, Valdemar Costa Neto, após decisões do Supremo Tribunal Federal relacionadas à destinação de emendas parlamentares. De volta a Brasília, Rafael Felício vai contar pra gente. Oi, Rafa.
13: Oi, Joana. Isso mesmo. O senador Flávio Bolsonaro, pré-candidato à presidência, que é do Partido Liberal, partido em que Valdemar Costa Neto é presidente, deu essas declarações ontem em entrevista ao Flow Podcast. Segundo Flávio Bolsonaro, o fato de Valdemar indicar emendas às parlamentares, onde eles devem empenhar as emendas, não é ilegal, até porque Valdemar Costa Neto é presidente do partido, então ele está fazendo ali uma articulação política. Mas segundo as investigações da Polícia Federal, Valdemar Costa Neto, além de outros envolvidos nessa investigação da Operação Transparência, eles, na verdade, estavam despachando diretamente com funcionários da Câmara como se parlamentares fossem, né? Estavam, de certa forma, assumindo ali o papel de uma avaliação da Polícia Federal. Então, o ministro Flávio Dino entendeu também que esse dinheiro estava sendo desviado, né, das investigações da Polícia Federal, que, além que os emendas não estavam somente enviados a municípios por ordem de pessoas que não têm mandato parlamentar, mas ele estava sendo usado para desvio de recursos públicos. Então, ele bloqueou 119 milhões das contas de Valdemar Costa Neto. Mas, segundo o senador Flávio Bolsonaro, essas medidas, elas têm potencial para impactar nas eleições, para interferir nas eleições, por conta desse bloqueio de emendas, dessas operações da Polícia Federal, que o Flávio considera que eles têm um foco em candidatos de direita, e também voltou a criticar outras medidas do Supremo, e principalmente contra o ministro Alexandre de Moraes, por conta do caso da carta, né, que ele leu, a carta do pai, o ex-presidente Jair Bolsonaro, que cumpre prisão domiciliar por questões humanitárias, mas está preso por tentativa de golpe de Estado, condenado a 27 anos e 3 meses. Segundo Flávio Bolsonaro, ele voltou a reclamar do ministro Alexandre de Moraes por conta da suspensão, né, que Flávio está suspenso de visitar o pai por conta da leitura dessa carta, por ter descumprido medidas cautelares. A gente vai seguir acompanhando o noticiário daqui de Brasília. Voltamos ao estúdio aí em São Paulo.
8: Muito bem, Felipe, a gente segue acompanhando esse assunto e um outro assunto muito próximo desse, né? Porque a gente está falando de dinheiro público, dinheiro de emendas parlamentares. O presidente da Câmara dos Deputados, Hugo Mota, iniciou uma articulação para reagir às decisões recentes do ministro Flávio Dino, do STF, justamente sobre o quê? Sobre essas emendas parlamentares. O dinheiro tem dono, é nosso, né? Mas os autores, eles de vez em quando ficam aí numa nuvem, ninguém consegue descobrir quem são. Rodrigo Vicente, de Brasília, traz mais pra gente desse assunto. Fala, Vicente.
14: Oi, Felipe, bom dia a você, bom dia mais uma vez a todos que nos acompanham. Pois é, o presidente Hugo Mota não tá nada contente com essa história aí, né? Ele tá incomodado com essa ofensiva que já vem há um tempo do ministro Flávio Dino em relação a essa questão das emendas aqui na Câmara dos Deputados. Bem, agora, terça-feira, ele nem tem dito a interlocutores, né? Ele tem dito a nós mesmos aqui. Na terça-feira, eu estava junto com outros jornalistas, nós questionamos ele sobre isso, e ele disse, como você acabou de adiantar, que ele vai procurar aí essa questão jurídica aqui dentro da casa, mas que ele está muito tranquilo, ele defendeu os parlamentares, inclusive ele tem dito aqui dentro para muitos líderes de que é preciso resolver essa questão, mas de que a Câmara tem atuado dentro da legislação. Essa é a defesa dele, uma defesa institucional. E por que esse último incômodo, né? Diante desse pedido que veio ontem do ministro Flávio Dino, dando 10 dias para que os 21 partidos com representação aqui no Congresso Nacional possam apresentar aí, enfim, informações sobre como se comportam os presidentes de partidos em relação à indicação de emendas. Isso tem a ver com o caso do presidente do PL, Valdemar Costa Neto, que tem aí influência, deu uma entrevista, inclusive, dizendo que tem sim influência e que acha natural que ele tenha influência sobre outros parlamentares, porque ele é presidente do partido com a maior bancada dentro da casa, seria natural, portanto, que ele faça isso. Bem, como a gente disse, o presidente Hugo Mota faz essa defesa institucional e diz que vai buscar a área jurídica para poder enfrentar essa questão com o Supremo Tribunal Federal. Volto com vocês.
6: Tá certo, Rodrigo. Daqui a pouco a gente volta a se falar. Vamos ainda em Brasília agora ouvir a Lívia Braz, porque depois de sofrer uma derrota no Senado com a aprovação de uma proposta que é uma pauta bomba, segundo a equipe econômica do governo, pode gerar um impacto de 27 bilhões de reais nas contas da Previdência, o governo Lula mudou de estratégia para evitar uma nova pauta bomba no Congresso. Lívia Braz, em Brasília, vai explicar.
15: Em vez de enfrentar outra votação com risco de derrota, o Palácio do Planalto negociou diretamente com o presidente da Câmara, Hugo Mota, e também com a bancada ruralista. Esse acordo ele prevê que o governo envie uma medida provisória para renegociar as dívidas de produtores rurais. Em troca, a Câmara retirou da pauta um projeto que poderia ter um impacto bilionário nas contas públicas. Essa medida provisória deve reunir pontos que foram negociados entre a equipe econômica, os representantes do agronegócio e também a FPA, a Frente Parlamentar da Agropecuária. Com isso, o governo amplia a renegociação das dívidas rurais para evitar uma derrota ainda maior no plenário da Câmara. Essa mudança ela mostra uma estratégia mais conciliadora do governo federal, passando a buscar acordos antes das votações, justamente para reduzir o risco de novas derrotas fiscais. Já no caso daquela proposta que foi aprovada pelo Senado, que cria aí as regras próprias de aposentadoria para os agentes comunitários de saúde e também para os agentes de combate às endemias, que deve trazer um custo de 27 bilhões de reais nos próximos 10 anos, como o texto é uma proposta de emenda à Constituição, uma PEC, ele não pode ser vetado pelo presidente da República depois de ser aprovado pelo Congresso.
8: Tá certo. De Brasília, a gente sai para Curitiba agora para falar de outro assunto. Voltar a falar sobre saúde aqui no TMC 360. Vacinação de gestantes contra o vírus respiratório, o vírus sincicial respiratório, VSR, para ficar mais fácil, que é uma palavrinha bem difícil, reduziu em mais de 50% os casos graves de bronquiolite em bebês de até 6 meses. Esse recorte é do primeiro semestre. O Leonardo Gomes vai trazer para a gente as informações. Diga, Leonardo, bom dia.
16: Bom dia a todos. Boa notícia, afinal de contas, queda de 52,5% nos casos mais graves de bronquiolite em todo o país. Coincidência? Não. O Ministério da Saúde diz que não. É resultado, sim, da vacinação contra o VSR, o vírus sincicial respiratório, em gestantes, já que é uma queda expressiva ao mesmo tempo em que mais de 1 milhão e 200 mil doses do imunizante foram aplicadas nos primeiros 6 meses deste ano, ou seja, janeiro até junho, muita vacina aplicada e, ao mesmo tempo, muitas mães que não tiveram complicações na gravidez e bebês, principalmente, que não tiveram complicações com bronquiolite. Em números de diagnóstico, a queda é expressiva. Mais de 14 mil foram registrados no ano passado, entre janeiro e junho. Já neste ano, caiu para 6.600. Uma queda, inclusive, quando a gente fala de bebês de 6 meses, a queda foi ainda maior, foi de quase 5 vezes mais, observada, inclusive, nas demais idades, segundo o Ministério da Saúde, uma redução que pode chegar a 18% a 13%. E aí, por que que a vacinação? A vacinação, ela vai lá no bracinho do bebê? Não, é uma vacinação para as gestantes, para as mães. Isso porque o organismo da mãe, ele produz anticorpos que protegem o bebê logo nos primeiros meses de vida. Então, no começo da gestação, é recomendado, a orientação dos pediatras é que a mãe vai lá e se imunize. Se você é gestante, procure uma unidade de saúde, caso ainda não esteja vacinada contra o VSR.
6: Tá certo, obrigada e valeu o alerta. Agora mudamos de página aqui no TMC 360. A crise global dos combustíveis prejudica companhias aéreas, em especial nos Estados Unidos. A empresa norte-americana United Airlines, em balanço divulgado ontem, superou expectativas de lucro e receita, mas o aumento nos custos fez as ações da companhia caírem. O resultado mostra que, mesmo com forte demanda por viagens, a pressão dos custos de energia continua sendo a principal dificuldade para o setor de aviação. Ravaz está de volta para explicar para a gente.
7: A gente já tem algum tempo vem alertando, né, que com a guerra no Irã e o fechamento do Estreito de Hormuz, a tendência é de aumento de preços dos combustíveis. A aviação é particularmente

0: aumentos de custo de combustível para o preço das passagens. A United, por exemplo, prevê, de novo, superar o resultado dos últimos trimestres, né? Ou seja, projetou um resultado positivo no próximo trimestre, aumentando o preço de passagem. Ela vai, por exemplo, tirar um assento do meio, a fileira do meio de algumas categorias que ela tem, ou de uma categoria, melhor dizendo, que ela tem, ela vai tirar esse assento para dar mais conforto para os passageiros. Só que, na realidade, isso vai implicar em passagens mais altas, no caso da United, né? O preço das passagens mais altos ali, e isso faz com que ela gaste menos com combustível, porque o avião fica mais leve, e ainda assim consiga monetizar melhor aquele espaço que ela tem dentro do avião, porque vai cobrar mais. Então, tem uma estratégia hoje das aéreas melhor posicionadas, como é o caso da United, Delta nos Estados Unidos, de cobrar mais. Então, basicamente, estão repassando o preço da passagem, oferecendo mais serviço. Então, tem internet em praticamente todos os aviões que vão dentro dos Estados Unidos, cartões de crédito das companhias aéreas, né, sendo muito utilizados, porque eles dão muito dinheiro para as aéreas. Em diversos casos, elas ganham mais com cartão de crédito, uma margem de lucro muito melhor do que até transportando passageiros. Então, essa lógica faz com que empresas mais fortes cobrem mais. Só que quem não tem margem para cobrar mais, que é o caso da low cost, fica numa posição muito difícil. A EasyJet, lá na Europa, por exemplo, está sendo comprada por um fundo americano. Por que que ela está sendo comprada? Uma empresa mais frágil. E as empresas europeias, onde tem muita competição, onde os preços tendem a ser menores, mas também com menos margem de manobra, menos margem para aumento, diversas aéreas estão numa posição mais delicada, mais sensível. Não só lá, no mundo inteiro, porque esse aumento do custo de combustível é geral. A IATA prevê que nesse ano as aéreas gastem mais de 100 bilhões de dólares adicionais com combustível. No caso da United, foram 6 bilhões de dólares a mais nesse ano, é o que eles estão prevendo aí de aumento de combustível. Esse é o cenário. Combustíveis mais caros vão aumentar o preço das passagens aéreas, já aumentou, deve aumentar ainda mais, e esse preço vai ser repassado para o consumidor. Consumidor que não está disposto a pagar mais, no caso das aéreas que são low cost, né, como a EasyJet, aí elas têm menos margem. Resultado disso, mais fusões e aquisições, como vai acontecer agora com a EasyJet, ou mesmo fechamento de empresas, como foi o caso da Spirit Airlines nos Estados Unidos recentemente, que era uma low cost americana. Então, momento desafiador, Felipe e Joana.
1: Pois é, e o consumidor que estava pensando 10 vezes antes de comprar passagem, agora vai pensar 11, quem sabe, né? A Vasti volta daqui a pouquinho, são 9 horas e 16 minutos. Na coluna Sem Dó de hoje, afinal de contas, hoje é quinta-feira, o escritor e filósofo Luiz Felipe Pondé, ele vai falar sobre os problemas dos governos ao redor do mundo que não possuem solução. E as promessas dos candidatos que não saem do lugar. Fala, Pondé.
2: Situações do mundo de hoje que são insolúveis, né? Impasse. Os candidatos políticos às eleições nas democracias fazem promessas, promessas para encontrar, para ir ao encontro de desejos dos eleitores, e na hora que vão pôr em prática, quando vão pôr em prática, não sai do lugar. É o caso, por exemplo, da violência do ICE nos Estados Unidos. Recentemente mataram dois imigrantes, né, numa abordagem, e a gente sabe no começo desse ano como foi o escândalo, mas não é só esse o exemplo, né? Também o tema da imigração, o tema do medo cultural do outro na Europa, da dissolução da civilização europeia e as promessas de resolver também não se resolve. Na Europa não se tem a mínima ideia do que fazer com a imigração que alguns acham indesejável e outros acham absolutamente normal, né? E a mesma coisa nos Estados Unidos. Aqui no Brasil, um impasse, por exemplo, é a educação, né? Você sabe que alguém não está querendo enfrentar problemas quando diz, não, a educação resolve. A educação talvez resolvesse, mas, né, sem dúvida nenhuma, é fundamental a educação formal, inclusive do ponto de vista de salário, né? Mas o fato é que a educação no Brasil, o Estado não está nem aí, é política de Estado. O Brasil não tem política de Estado, né? Aquela que depende do governo da hora. E todo mundo

0: Fala, os candidatos falam, mas ninguém faz coisa nenhuma e vai continuar não fazendo com o tanto de delinquente que a gente tem na política hoje no Brasil, né? Esses são impasses, como se diz, né? Em que a gente não encontra solução para o problema. Quer ver outro aqui do Brasil? Desigualdade social. Um drama muito sério. Você acha que vai resolver? Muito difícil. Isso significa não que não se deve tentar lidar com o problema, atenuar, não. Significa que são situações extremamente complexas do mundo contemporâneo e que simplesmente a gente não tem instituições nem ferramentas para resolvê-los. Claro que isso varia de país para país, tem países que o tema da educação está muito bem resolvido, né? Aqui no Brasil não existe esse drama de imigração. Mas a sociedade contemporânea, ela olha para impasses que muitas vezes são simplesmente moeda de troca na hora do blá blá blá da eleição, que aliás a gente vai enfrentar aqui já já.
1: Já estamos enfrentando, Pondé. Aí você foi muito querido. Já estamos enfrentando esse blá blá blá. E o nosso papel aqui é separar o joio do trigo. Vamos aos destaques e algumas notícias do cenário internacional. Parlamento da França aprovou direito à morte assistida no país. O texto estabelece regras rígidas. O recurso vai ser exclusivo para pacientes adultos que manifestem a decisão de forma livre e esclarecida. A medida cumpre uma das principais promessas de campanha do presidente francês, Emmanuel Macron.
2: Ainda na França, polícia prende dois jovens de 18 anos pelo incêndio que destruiu mais de 2 mil hectares de uma floresta no sudoeste de Paris. Um dos detidos, que atuava como bombeiro voluntário, confessou ter iniciado o fogo usando gasolina. Ao todo, seis pessoas estão sendo investigadas por crime ambiental.
1: Nos Estados Unidos, uma criança de 2 anos morreu depois de ser baleada acidentalmente pelo primo de 4 anos. A arma pertenceria à mãe da vítima, estava destravada e exposta dentro de um carro. A polícia norte-americana agora investiga a responsabilidade dos adultos nesse caso.
2: 9 horas e 21 minutos, turismo no Brasil registra recordes. No primeiro semestre de 2026, o país recebeu mais de 5 milhões e 200 mil turistas estrangeiros. Bom, é o segundo melhor resultado de toda a série histórica para o período. Foram mais de 3 milhões e meio de desembarques internacionais, o equivalente a quase 70% do total.
1: Nos aeroportos, o movimento cresceu 13% na comparação com o ano passado. É um marco para os primeiros 6 meses do ano. Entre os vizinhos aqui do Brasil, a Argentina é o principal país de origem. Quase 2 milhões de turistas argentinos. Na sequência, aparecem Chile, Estados Unidos, Uruguai e Paraguai.
2: Para especialistas, a alta é resultado da ampliação da oferta de voos e criação de novas rotas internacionais. Só até maio, visitantes estrangeiros deixaram no Brasil 4 bilhões e 800 milhões de dólares. Na conversão direta, são cerca de 24 bilhões de reais, um recorde para o período.
1: Agora, imaginem se o Brasil investisse em turismo, em divulgação do nosso turismo. O Brasil tem um potencial absurdo para receber turistas e tem joias, joias raras, joias preciosas nesse país de proporções continentais para turistas explorarem e, claro, trazerem dinheiro e fazerem a economia girar. Agora, ainda falando de economia, a principal notícia do dia, da semana, é o tarifaço de 25% que Donald Trump, que os Estados Unidos impuseram sobre mercadorias aqui do Brasil. A Confederação Nacional da Indústria condenou o tarifaço. Em nota, a CNI informou que a medida dos Estados Unidos prejudica a competitividade brasileira e ameaça exportações. O texto destaca ainda a nova sobretaxa agrava um cenário que já estava pressionado e já estava pressionando as exportações nacionais e amplia agora a insegurança para empresas dos dois países. Abre aspas, os efeitos do aumento de tarifas dos Estados Unidos estão cada vez mais sentidos pela indústria brasileira. 20 dos 27 estados reduziram suas exportações ao mercado norte-americano no primeiro semestre. O cenário tende a piorar, corroendo ainda mais a competitividade da indústria brasileira. Não podemos poupar esforços para reverter essa lógica e retomar a relação que Brasil e Estados Unidos construíram. Fecha aspas.
2: 9:24. A Polícia Civil do Rio de Janeiro investiga uma nova denúncia de negligência médica em maternidade da Baixada Fluminense, que já era alvo de investigações por mortes anteriores. O caso foi revelado com exclusividade, você se lembra, pela reportagem da TMC nesta terça-feira. A apuração é da Beatriz Trindade, que traz agora mais informações. Pois não, Beatriz?
3: Exatamente, Felipe, bom dia para você, para a Joana, para todo mundo que acompanha a gente. Esse caso que começou com uma denúncia e logo após a gente recebeu diversos relatos ali de mulheres que teriam passado por casos semelhantes nessa unidade e agora a gente recebeu a confirmação de que a Defensoria Pública do Estado aqui do Rio vai oficiar o Hospital da Mãe, que fica localizado ali em Mesquita, para pedir justamente esclarecimentos sobre essas denúncias que a gente vem denunciando envolvendo essa unidade. Nos últimos dias, como você disse, a gente revelou o caso da Thaisa Neres, de 20 anos. A gente lembra que a família dela procurou a gente para denunciar que ela teria passado mais de 11 horas em trabalho de parto ali na unidade e depois que ela recebeu alta, foi encontrado ainda restos de placenta no dia 10 de julho. Ela acabou falecendo na unidade. A gente revelou ainda o segundo caso da Amanda Oliveira. Segundo a família, ela foi instruída ali pela equipe a fazer uma cesariana e depois dessa cesariana, o marido dela foi impedido de permanecer acompanhando ela logo depois desse pós-operatório. Horas depois, a equipe identificou que a Amanda tinha passado por uma hemorragia, somente horas depois desse procedimento. E ela passou por uma nova cirurgia, onde ela acabou morrendo também na unidade. A gente lembra que desde a nossa publicação dessa reportagem, quase 30 mulheres entraram em contato com a nossa equipe para relatar justamente situações semelhantes vividas ali no Hospital Estadual da Mãe. Entre essas denúncias estão, então, demora no atendimento, perda gestacional, negativa de cesariana e falta de assistência médica, além de outras complicações que aconteceram ali durante o parto. A gente aguarda agora um retorno do Ministério Público para saber se o órgão vai se manifestar a respeito desses casos e da Secretaria Estadual de Saúde. Felipe e Joana.
1: Tá certo, Bia. Obrigada pelas informações. Ainda no Rio, temos mais detalhes sobre a ação de agentes do Ministério Público na Assembleia Legislativa do Estado, a Alerj. Um dos alvos da operação, deputado estadual Rafael Nobre, por meio de nota, se declarou inocente. Da capital fluminense, Rafael Alves traz mais informações agora ao vivo. Rafael, a Alerj é palco de investigações e de operações semana sim, semana também, praticamente.
4: Uma investigação atrás da outra, Joana, e dessa vez o alvo é o deputado estadual Rafael Nobre, do PL. Ele, agora há pouco, os agentes saíram aqui da sede da Alerj, que fica no centro do Rio de Janeiro, onde foram cumpridos mandados de busca e apreensão. E agora há pouco, a defesa do deputado se manifestou por meio de nota, disse que as buscas de hoje são exclusivamente investigatórias, que não há qualquer relação que vincule o parlamentar aos fatos investigados e também que ele vai comprovar a inocência ao longo do processo. Além disso, também a Assembleia Legislativa do Rio também se manifestou por meio de nota, disse que acompanha a operação de hoje, reforçou o compromisso com a transparência e colocou à disposição dos investigadores para dar andamento nesse processo. As buscas aconteceram aqui na Assembleia Legislativa do Rio, mas também na Câmara Municipal de São João de Meriti, porque um outro político, o vereador de São João de Meriti, também é alvo dessa busca de hoje. A gente está falando do Júlio Ricardo dos Santos Henrique, conhecido como Magrão Nobre. Ele e mais 8 pessoas foram denunciadas pelo Ministério Público do Rio por crimes relacionados a fraudes em licitações. A denúncia aponta crimes de organização criminosa, fraude em licitações, falsidade ideológica e lavagem de dinheiro. De acordo com o Ministério Público, existe um esquema estruturado para direcionar contratos públicos e desviar recursos por meio de empresas controladas de forma oculta. A pedido do Ministério Público, o Tribunal de Justiça do Rio expediu os mandados de busca e apreensão para serem cumpridos hoje aqui na Assembleia Legislativa do Rio, na Câmara Municipal de São João de Meriti, em outros endereços. Agora a gente aguarda a manifestação por parte do vereador Magrão Nobre e também da Câmara Municipal de São João de Meriti. Joana e Felipe.
1: Tá certo, Rafa. Obrigada pelas informações. É de chorar. Vamos abrir o olerite, vamos ver quanto que a gente paga de imposto? Todos nós. E aí vamos pensar que esse dinheiro está sendo usado para ir e para outros lugares. Como esse assunto que a gente vai trazer agora, que é divertidíssimo. aumentar o próprio salário. Imagine você ter o poder de chegar, deliberar com os seus colegas e falar assim, vamos aumentar o nosso salário. Quanto? Vamos ver aqui o que a gente merece mais por fora, um benefício aqui, ali. Não é suficiente o nosso salário? Não vai ser um chefe que vai decidir, não é empresa. Não, vamos aumentar. Só que com uma diferença. O chefe ou empresa é pública, ou seja, o dinheiro é público. De novo, o nosso dinheiro escorrendo pelo ralo. É sobre isso que a gente vai falar agora. Assunto divertido, contém ironia. Uma decisão do Tribunal de Contas da União pode aumentar os salários de milhares de servidores da própria Corte, da Câmara dos Deputados e do Senado Federal. Porque aumentar o salário de professor, de policial, de bombeiro, isso não. Mas da própria Corte, sim. Lívia Braz, de Brasília, traga, por favor, mais informações.
5: O TCU decidiu que a remuneração e a gratificação paga a servidores que ocupam cargos de chefia passem a ser consideradas separadamente para efeito do teto constitucional. Na prática, quem já recebe o teto do funcionalismo, hoje em R$ 46.300, poderá receber a gratificação integral, ou seja, sem sofrer o chamado abate-teto. Pelas regras atuais, quando a soma das verbas remuneratórias ultrapassa esse limite constitucional, o valor excedente é descontado. Com essa nova interpretação, a gratificação de chefia deixa de entrar nesse cálculo junto com o salário. Segundo o próprio Tribunal de Contas da União, essa medida pode beneficiar cerca de 25.700 servidores e gerar um impacto estimado em R$ 211 milhões, de reais, o que é equivalente a 0,09% da folha de pagamento dos servidores ativos da União hoje. Essa decisão vale para servidores do TCU, da Câmara, do Senado e reacende aí o debate sobre os chamados penduricalhos no serviço público e também sobre os limites da remuneração no funcionalismo brasileiro.
2: Então vamos falar mais um pouquinho sobre, como disse a Lívia Braz, os chamados penduricalhos. O que é um penduricalho? Segundo os dicionários, por exemplo, né? É um item pendente que fica lá pendurado, serve como adorno. Mas, num país em que geralmente as coisas não são o que parecem, um penduricalho no serviço público não tem nada de ornamental, não. É uma vantagem, um valor agregado aos vencimentos, disfarçados de verbas indenizatórias, abonos, coisas assim do tipo. Ele fica imune à incidência de imposto de renda e acaba gerando um ganho substancial nos salários. Também permite que os servidores, mais de 50 mil hoje no país, ganhem acima do teto. Bom, a criatividade para criar novos desses aí, penduricalhos no Brasil, é infinita, assim como a incapacidade que nós temos para impedir que eles sejam pagos para mim, para você. Não. Penduricalho no Brasil deixou de ser ornamento, virou sinônimo de corporativismo, um corporativismo que custa muito, mas muito caro para mim, para Joana, para você. 9:31.
1: Daqui a pouquinho aqui no TMC 360 vamos falar mais da grande final da Copa do Mundo entre a Argentina e a Espanha com o 10 do rádio Éder Luiz.
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1: 9:35, de volta com as informações do Rio de Janeiro aqui em 101.3. A gente segue acompanhando os desdobramentos da ação do Ministério Público, que tem como alvo o deputado estadual Rafael Nobre e também o vereador Magrão Nobre, de São João de Meriti. A defesa do deputado afirmou que as medidas cumpridas hoje têm natureza exclusivamente investigatória e não há qualquer relação que vincule o parlamentar aos fatos investigados. Os advogados do parlamentar informaram ainda que a inocência dele vai ser demonstrada nos autos do procedimento. Além dele, o vereador, né, de São João de Meriti, Magrão Nobre, e outras 8 pessoas foram denunciadas pelo Procurador de Justiça do Estado do Rio, Antônio José Campos Moreira, pelos crimes de organização criminosa, fraude em licitações, falsidade ideológica e lavagem de dinheiro. A acusação aponta a existência de um esquema estruturado para direcionar contratos públicos e desviar recursos por meio de empresas controladas de forma oculta. Em nota, a Assembleia Legislativa, que teve aí mandado de busca e apreensão sendo cumprida na casa, né, informou que acompanha a operação e também disse que reforça o compromisso com a transparência e se colocou à disposição para prestar toda a colaboração necessária ao andamento das investigações. Reportagem da TMC ainda aguarda um posicionamento da defesa do vereador, né, Magrão Nobre, e da Câmara Municipal de São João de Meriti. E recapitulando, né, inclusive os agentes do Ministério Público apreenderam R$21 mil em espécie na casa do deputado Rafael Nobre e R$45 mil também em dinheiro vivo na casa de Magrão Nobre.

0: Uma operação integrada realizada por equipes do Batalhão de Operações Policiais Especiais, o BOP, da UPP Manguinhos e também da Subsecretaria de Inteligência, resultou na prisão do criminoso conhecido como Bicudo. A ação foi desencadeada com base em informações de inteligência. O preso é apontado como um dos chefes da organização criminosa atuante na comunidade do Arará, na zona norte do Rio de Janeiro. Ele possuía 2 mandados de prisão em aberto. Além disso, ele é investigado, né, por envolvimento no sequestro e na tortura de sua ex-companheira, crime de qual ele é apontado como mandante. Ele foi encontrado enquanto ainda dormia. Polícia Civil cumpriu na manhã de hoje mandados de busca e apreensão contra o dono de uma joalheria investigado por vender um relógio de luxo falso por R$200 mil. Segundo a delegacia de Copacabana, André Vinícius Peralta, de 55 anos, né, que tem uma loja em um shopping aqui na Barra da Tijuca, na zona sudoeste do Rio de Janeiro, cobrou R$200 mil por esse modelo com componentes da China, né, um negócio da China que foi essa venda, né? De acordo com a investigação, a vítima afirmou que comprou o relógio após receber a garantia de que o produto era autêntico e estava em perfeitas condições. Depois da compra, porém, o comprador submeteu a peça a uma perícia técnica especializada que concluiu que o maquinário interno não era original da marca suíça, mas sim de fabricação chinesa, que, segundo a polícia, descaracterizava aí qualquer tipo de valor de mercado do equipamento. Ainda segundo a Polícia Civil, após ser informado sobre o resultado da perícia, o empresário aceitou receber o relógio de volta e prometeu devolver o dinheiro integralmente pago. No entanto, conforme a investigação, o reembolso não foi feito e o dono da loja alegou ter revendido o aparelho para outra pessoa, deixando a vítima sem o bem e sem o valor desembolsado. O relógio, porém, foi encontrado na casa do empresário hoje. A gente, claro, segue em contato aí para tentar posicionamento da defesa desse empresário. 9h40.
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2: Agora são 9h40. A Enel abre consulta pública para discutir mudanças na remuneração de distribuidoras de energia que podem impactar o valor da conta de luz. Geraldo Campos Júnior, da Agência Infra, traz os detalhes aqui no TMC 360. Diga, Geraldo.
3: A Agência Nacional de Energia Elétrica abriu consulta pública para discutir mudanças na remuneração das distribuidoras de energia. O objetivo é aprimorar a fórmula que é usada nos reajustes das contas de luz de cada empresa. Esse mecanismo, conhecido no setor elétrico como fator X, impacta diretamente na receita das distribuidoras e nas tarifas de energia, uma vez que é compartilhado os ganhos de produtividade das empresas com os consumidores nos processos de reajuste. A discussão é justamente sobre ajustes nesse cálculo de produtividade das distribuidoras. Essa produtividade é medida, dentre outras coisas, pelos investimentos que são feitos pelas empresas. A ideia é que esse cálculo passe a ser feito anualmente e não mais a cada 5 anos, permitindo que parte dos investimentos feitos pelas distribuidoras a cada ano seja computado em cada processo tarifário. As distribuidoras de energia, no entanto, querem que a agência vá além e reconheçam integralmente os investimentos feitos a cada ano nos processos de reajuste. Se aprovado após consulta pública, esse novo modelo de remuneração das distribuidoras e de cálculo das tarifas deve valer a partir de janeiro de 2027.
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0: Vamos voltar a falar sobre um assunto que a gente já destacou mais cedo, mas agora com mais detalhamento, que é o ministro Alexandre de Moraes assumindo hoje de forma temporária. É algo protocolar, é claro, mas vale a pena a gente falar, porque mudou um pouquinho, né? Os ritos, né? Mudam um pouquinho lá no STF. Até o dia 31 de julho, pelo menos. Rodrigo Vicente, da capital do país, vai contar pra gente, explicar pra gente essa história. Diga, Vicente.
1: Oi, Felipe. Pois é, durante o mês de julho agora acontece o que a gente chama de recesso forense lá no Supremo Tribunal Federal. Portanto, durante esse mês inteiro há esse remanejamento aí na presidência. Nos primeiros 15 dias, o próprio presidente da corte, Edson Fachin, ficou na presidência e manteve-se já no cargo, né, de presidente, como é o caso dele. Quem assume agora, como você disse, temporariamente, é o vice-presidente da corte, que é o ministro Alexandre de Moraes. Ele fica, portanto, até o dia 31 de julho, quando o STF funciona em regime de urgência. Bem, nesse período, os prazos processuais ficam suspensos e os que se iniciam ou se encerram agora, nesse intervalo, são automaticamente prorrogados para depois do retorno das atividades. No entanto, os prazos aí de decisões urgentes, como foi o caso dessa decisão que a gente deu antes aí do ministro Flávio Dino, que deu 10 dias aí para os partidos apresentarem, enfim, aquelas explicações, essas continuam valendo porque são, de fato, em regime de urgência. Bem, só 3 dos 10 ministros hoje na corte, a gente lembra que só está com 10 porque essa 11ª vaga ainda deixada por Luiz Roberto Barroso ainda não foi preenchida, só 3 quiseram tirar férias. É Edson Fachin, que é o presidente da corte, Carmen Lúcia e Luiz Fux, a partir de 1º de agosto, retornam todos e retornam, portanto, os prazos processuais no Supremo Tribunal Federal. Volto com vocês aí.
0: Tá certo, Vicente, agora 9 horas e 45 minutos e a gente vai voltar a falar sobre a carta. Que carta? Aquela carta. Defesa do ex-presidente Jair Bolsonaro afirma ao STF que ele não sabia que a carta escrita por ele seria publicada nas redes sociais pelo filho, um dos filhos, né, o senador Flávio Bolsonaro. Ainda em Brasília, agora com a Lívia Brás. Diga, Lívia.
2: A manifestação foi enviada depois que o ministro Alexandre de Moraes pediu explicações sobre o episódio. Segundo a defesa, Bolsonaro não orientou nem combinou previamente a divulgação do conteúdo e não tentou usar terceiros para burlar a proibição de usar as redes sociais durante o cumprimento da prisão domiciliar. Os advogados ainda dizem que o ex-presidente vem cumprindo todas as medidas cautelares que foram impostas pelo Supremo e que vai continuar respeitando todas as determinações da Justiça. Ainda assim, o ministro Alexandre de Moraes manteve a suspensão por 90 dias das visitas de Flávio Bolsonaro ao pai e determinou ainda que a Procuradoria-Geral da República se manifeste sobre o caso no prazo de 5 dias. Depois de receber o parecer da PGR, o ministro vai decidir se houve descumprimento das regras da prisão domiciliar ou não. Caso entenda que Bolsonaro violou as medidas impostas, Moraes pode determinar que o ex-presidente deixe a prisão domiciliar e volte ao sistema prisional na Papudinha, em Brasília.
3: Senador Flávio Bolsonaro, do PL do Rio de Janeiro, criticou o presidente Lula após a decisão dos Estados Unidos de aplicar uma tarifa adicional de 25% sobre produtos brasileiros. Em uma publicação na rede social X, antigo Twitter, o pré-candidato à presidência afirmou que Lula não tem mais condições de ser presidente e responsabilizou o governo federal pelo cenário envolvendo a medida comercial americana. Essa declaração ela foi feita em resposta a uma publicação do secretário de Estado dos Estados Unidos, Marco Rubio, que atribuiu ao governo brasileiro a responsabilidade pelo novo tarifaço. Flávio também comparou Lula ao ex-presidente americano Joe Biden e disse que o Brasil vive um momento de falta de perspectiva. Agora são 9 horas e 46 minutos.

0: 9:47. E aí, chamo a vinheta ou não chamo, ô, Joana?
1: Posso chama, falar? Aquela braba.
0: Aquela. Éder Luiz, meu amigo Éder Luiz, onde estaria Thomas Tuchel, o técnico da Inglaterra, neste momento, meu amigo? Um grande abraço para você. Fala, a final da Copa do Mundo está chegando, Éder. Bom dia.
2: Felipe, Joana, Thomas Tuchel, a imprensa inglesa garante vai ficar no comando da seleção da Inglaterra até 2028 na Eurocopa. Incrível, né? Depois do que ele fez ontem, porque eu nunca vi um futebol mais covarde como a Inglaterra na partida de ontem contra a Argentina. É claro que a gente tem que falar aqui da performance dos argentinos, do que está fazendo o Lionel Messi aos 39 anos de idade, carregando literalmente o time da Argentina nas costas, definindo jogos importantes para a seleção da Argentina nessa Copa do Mundo. Eu não torço, mas respeito o futebol argentino, né? Pela garra, pela força, o comprometimento de cada jogador dentro de campo e o que o Messi vem realizando, né? É o artilheiro da Copa do Mundo, ontem mais duas assistências e definiu o jogo para a seleção argentina. Agora, tem uma frase emblemática, né, do ex-treinador da seleção brasileira, o Cláudio Coutinho, que dizia o seguinte: o medo de perder tira a vontade de vencer. E foi exatamente o que a gente viu ontem da seleção na Inglaterra. Fez um gol com 5 minutos do segundo tempo com o Gordon, tinha 40 minutos pela frente, aí o treinador deliberadamente vai mudando completamente o time, coloca só defensores. No momento em que o Messi faz assistência para o Enzo Fernandes, para o gol de empate da seleção da Argentina, pode observar, os 11 jogadores da Inglaterra estavam dentro da grande área tentando se defender. Então a Inglaterra abdicou do jogo, deixou o jogo na mão dos argentinos, e quando você tem um time de qualidade, um time campeão do mundo, e com a vontade, com a raça que eles estão demonstrando, aí fica difícil, né, Felipe? A Argentina foi para cima e agora temos uma final hispana nessa Copa de 2026. Domingo, grande confronto no MetLife, que a TMC vai transmitir. A Argentina enfrentando os espanhóis.
0: E uma coisa curiosa, Éder, no jogo de ontem, você citou o trabalho do Messi, o Messi carregando a Argentina nas costas. E os 11, né, no gol do Enzo Fernandes, os 11 no campo de defesa da Inglaterra. Só nos segundos que o Messi espera para passar a bola para o Enzo Fernandes, já são 4 que vão para cima dele. E é por isso que o Enzo Fernandes acaba pegando na meia-lua livre. Dá tempo de matar e chutar, né? Agora a gente tem um outro jogo de xadrez, que é domingo, né? E domingo, dois times que têm, assim, claro, elencos muito diferentes, mas propostas, de certa forma, semelhantes de controle, de poder, né? De posse de bola, né, Éder?
2: Olha, eu acho, Felipe e Joana, nós vamos ter uma situação completamente diferente, né? A qualidade de passe dos espanhóis, o domínio de bola, eles retêm a posse de bola, é um time muito consistente, é diferente de jogar contra a Inglaterra. Vocês se recordam, ao longo aqui de toda a Copa do Mundo, a gente sempre falou dos ingleses, né? Na reta final, eles acabam amarelando, e foi o que aconteceu. A Inglaterra abriu mão de uma vitória que poderia conquistar. Mas ontem o Harry Kane, o próprio Jude Bellingham no ataque, eles não foram servidos uma vez no segundo tempo, né? Nós tivemos realmente uma ineficiência total no ataque dos ingleses, depois do gol marcado pelo Gordon, e a Argentina dominou meio de campo. Agora eu quero ver muito esse encontro, né? De um lado, o Rodri, que é o grande articulador de meio de campo ali da seleção da Espanha, enfrentando Lionel Messi. É bom destacar que ele, o Rodri e o Cucurella, simplesmente eliminaram o Olise e o Mbappé do jogo. E eu acho que o Messi vai ter um pouco mais de trabalho no próximo domingo contra a seleção da Espanha. Mas vai ser um jogo espetacular. Eu acho que a Espanha, que desde o início da Copa do Mundo era considerada favorita, pega um time que está credenciado, sobretudo pelo que passou, pelo sofrimento que foi essa campanha da Argentina na Copa do Mundo de 2026. Mas vai ser um espetáculo memorável. Argentina tentando o seu 4º título mundial, tentando um bicampeonato, coisa que o Brasil conquistou em 1958 e 1962. São poucas as oportunidades em que você vê uma seleção disputando na sequência 3 finais de Copa do Mundo, e os argentinos chegaram lá. com Lionel Scaloni, que veio da seleção sub-20 da Argentina, naquele momento foi um tapa-buraco da seleção da Argentina. E do outro lado, nós temos o Luiz de la Fuente. O Luiz de la Fuente, que também saiu da seleção sub-20 da Espanha e formou este macho que está aí, né? Inclusive, na última partida, nós tínhamos 11 jogadores em campo, oriundos daquela decisão olímpica de 2024. Então, acho que chegou o momento de reformulação, de renovação no futebol brasileiro. Nós precisamos preparar o nosso time para 2030 e, quem sabe, lá a gente assistiu o Brasil novamente numa final de Copa, né?
1: Ô, Éder, e você não vai falar sobre o jogo de sábado? Vai passar batido?
2: Olha, Joana, agora a motivação vai lá embaixo, né?
1: Tanto a
2: Inglaterra como a seleção da França. Mas aí tem alguns recordes pessoais a serem batidos, né? Tem uma luta aí, o Mbappé tá com 8 gols, é o mesmo número de gols que o Lionel Messi, só que o Messi, com as 2 assistências brilhantes que ele realizou ontem, passou a ter um número de assistências maior. E é justamente isso aí que diferencia um do outro, é por isso que o Messi está na primeira colocação para chuteira de ouro e o Mbappé está na segunda posição. Então o Mbappé pode, nesse jogo, fazer a diferença, né, e conquistar a artilharia da competição, é um recorde pessoal dele, mas eu acredito que os franceses devam passar pela Inglaterra, até porque a seleção da Inglaterra, depois da derrota de ontem, está absolutamente desgastada do ponto de vista emocional. Acho que a França, Joana, deve passar pelos ingleses, deve ficar pela terceira posição na Copa.
1: Tá certo, então. Éder Luiz, muito bem, obrigada. Obrigada por toda a cobertura. Ainda teremos amanhã para nos falarmos aqui ao vivo, mas só ressaltando e valorizando o seu trabalho fenomenal de sempre. Éder, muito bom tê-lo aí nessa cobertura in loco da TMC na Copa do Mundo. Você é o nosso, o 10 do nosso coração.
0: Nossa chuteira de ouro, chuteira de ouro.
1: Bom trabalho.
2: Muito obrigado, Joana. Em nome de toda a equipe da TMC, né, que foi realmente um trabalho extraordinário de todo o time da TMC, e realmente fizemos uma grande cobertura dessa Copa do Mundo. E o desfecho no próximo domingo, né? O epílogo de tudo isso, a França jogando contra a Inglaterra no sábado, a TMC vai transmitir a decisão do terceiro lugar. E depois do domingo, a finalíssima, estaremos ao vivo no MetLife Stadium com a Argentina enfrentando os espanhóis. Vamos ver se os hermanos vão ficar com o 4º título mundial ou os espanhóis, que foram campeões em 2010, conseguem chegar ao 2º título do mundo. Um abraço para vocês.
0: Grande abraço, Éder. E vamos falar então das perspectivas de quem está acompanhando o TMC 360 sobre esse assunto, né? A enquete de hoje: para quem vai a sua torcida na final da Copa do Mundo? Espanha, Argentina ou tanto faz, não tô nem aí, né? A Espanha, por óbvio, né, Joana Trepto, venceu, mas eu fiquei surpreso com um pequeno, digamos assim, pequena diferença. Ó, Espanha, 49%, Argentina, 32%, olha só. Não torço para ninguém, 18%, amanhã tem mais uma enquete no nosso TMC 360.
1: E a seleção brasileira masculina de vôlei venceu a bicampeã olímpica França por 3-0 em Chicago, nos Estados Unidos. Entrou na zona de classificação para a fase final da Liga das Nações. O Brasil superou os franceses. A partida válida pela terceira e última rodada da fase preliminar da competição. O oposto, Darlan, foi o maior pontuador da equipe brasileira, com 13 pontos. E com esse resultado, a seleção comandada por Bernardinho subiu da nona para a 7ª colocação, somando 6 vitórias em 9 jogos. Hoje, o Brasil enfrenta os Estados Unidos, líderes da tabela. Toda quinta-feira nós temos o quê? Episódio novo do Imprevista, nosso programa de entrevistas aqui da TMC. Episódio desta semana é com a Juliana Moreira, conhecida como Julie Milk nas redes sociais. Talvez ouvindo a voz dela, você associe cara crachá. Não, voz crachá. Ela, que é pré-candidata a deputada federal, falou sobre educação no país, falou sobre política, da visão que tem sobre jornalismo e assuntos que são bem relevantes no debate atualmente. A Juliana Moreira também contou sobre um episódio envolvendo o ex-banqueiro Daniel Vorcaro, aqui entre nós. Ela recebeu uma proposta para defender Daniel Vorcaro nas redes sociais, mas falou que não. Falou que não, senão a gente não a teria no Imprevista, né? Vamos ouvir um trecho.
3: Eu acho que a integridade é tudo que a gente tem, né? Eu estava falando para você, eu brinco, mas eu falo com a minha mãe, pelo menos toda vez que você vê meu nome no jornal, é do lado certo da história. Você imagina que vergonha citar minha mãe lá. Juliana, você está aqui, você recebeu 2 milhões do Daniel Vorcaro, meu irmão estava lá. Juliana Moreira Leite, entende? Então, acho que tudo que a gente tem é a nossa consciência e o nosso nome, né? Eu carrego o nome do meu pai com muita seriedade.
1: Pois é, hoje em dia, inclusive, virou motivo de orgulho não ter recebido dinheiro de Daniel Porcaro, aquele que dava dinheiro a tudo e todos, mas sempre com uma contrapartida. Felipe Bueno, você sabia que hoje o Sobremesa vai ser de comédia, só comédia?
0: Fiquei sabendo. Olha só, o entrevistado de hoje é o Délio McNamara, humorista cearense raiz, gosto de raiz, sabe? Aprovado pelo Carlos Alberto de Nóbrega, um dos sucessos da Praça é Nossa. E hoje, às 14h, no Sobremesa. Sobremesa, afinal de contas, é sempre depois do almoço, né? E isto posto às 9h58.
1: Se forem 8, ainda temos mais uma hora de jornal.
0: Então vai, engana todo mundo e bora. tá na hora de ir embora, né, Jona Trapto?
1: Tá na hora de ir embora, mas amanhã, sexta-feira, sextou, tem mais TMC 360. Todos os dias nós estamos aqui das 7 às 10 para levar a principal, as principais informações do país e do mundo para você. Até amanhã, obrigada pela companhia. Tchau.
0: Tchau.
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5: 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Isso porque na América do Norte, os Estados Unidos em geral, tem muitos estádios de grama artificial, muito usados no futebol americano. Mas a FIFA pra Copa tinha uma regra clara e inegociável: Copa do Mundo se joga em grama natural. Para resolver isso, os donos de várias arenas gigantescas precisaram desembolsar milhões de dólares. A operação foi complexa. Eles instalaram os gramados naturais temporários perfeitos por cima do piso sintético original. Tudo isso para garantir o padrão FIFA de excelência no amortecimento e velocidade da bola, além de evitar lesões e manter o espetáculo no mais alto nível.
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1: Horas em ponto, ótimo dia para você sintonizado em 101.3 Transamérica, agora TMC. Começa agora o Rio TMC. Pela próxima hora a gente fica juntos atualizando o que é notícia nesta quinta-feira, dia 16 de julho de 2026. Deu a Argentina para felicidade do Gustavo Slema, não é isso, Gustavo? Bom dia para você.
2: Bom dia, Maíra. Bom dia para todos que nos acompanham. Sou um apreciador do bom futebol, até porque meu time não proporciona essa emoção. Inclusive, hoje ele volta a campo, né? Então, eu vou voltar à realidade do péssimo futebol, com toda a vênia e respeito aí. Mas, a gente deu aí a Argentina, agora como finalista da Copa do Mundo. Inglaterra, mais uma vez, vai ficar sem o futebol voltando para casa. Desde 1966, que o futebol perdeu o caminho de volta ao lar. E aí, segue sem conseguir um novo título mundial, né, Inglaterra. Mas enfim, a gente vai continuar acompanhando a Copa do Mundo com cobertura especial aqui na TMC em 101.3, claro, também trazendo as atualizações do noticiário do Rio de Janeiro. Mais um dia agitado aqui na capital fluminense, no estado também, com diferentes operações, inclusive a LERJ novamente de volta ao alvo aí de uma ação, dessa vez do Ministério Público do Rio de Janeiro.
1: É isso, e você pode participar da nossa programação pelo 2199-557-1013. 2199-557-1013 é o nosso WhatsApp, manda mensagem para cá, participe da nossa programação. Sem mais demoras, vamos atualizar os principais destaques de hoje.

0: O deputado estadual Rafael Nobre, o vereador de São João de Meriti Magrão Nobre e outras 8 pessoas foram denunciadas pelo Procurador-Geral de Justiça do Estado do Rio de Janeiro, Antônio José Campos Moreira, pelos crimes de organização criminosa, fraude em licitações, falsidade ideológica e lavagem de dinheiro. A acusação aponta a existência de um esquema estruturado para direcionar contratos públicos e desviar recursos por meio de empresas controladas de forma oculta.
1: E o Ministério Público do Rio apreendeu R$21 mil em espécie na casa do deputado Rafael Nobre, alvo da ação do Ministério Público. A defesa do parlamentar afirmou que as medidas cumpridas durante a operação de hoje têm natureza exclusivamente investigatória e não há qualquer relação que vincule o político aos fatos investigados.
0: O Centro de Investigação e Prevenção de Acidentes Aeronáuticos confirma que os 2 helicópteros que colidiram sobre um estacionamento no Recreio dos Bandeirantes, zona sudoeste do Rio, voavam na mesma rota e altitude no momento do acidente. O relatório preliminar do CENIPA foi divulgado ontem, 1 mês depois da colisão. De acordo com o documento, as comunicações dos helicópteros ocorriam por meio da frequência de coordenação aérea centro, que não era monitorada pelos órgãos de controle. Além disso, não há gravação das comunicações entre os 2 helicópteros em autocoordenação.
1: E a gente segue com o noticiário. Uma operação integrada da Polícia Militar na comunidade do Mandela resultou na prisão do criminoso conhecido como Bicudo. A ação foi desencadeada com base em informações de inteligência. O preso é apontado como uma das lideranças da organização criminosa atuante na comunidade do Arará e possuía 2 mandados de prisão em aberto. Além disso, ele é investigado por envolvimento no sequestro e na tortura de sua ex-companheira, crime do qual é apontado como mandante. E a gente também fala do Tribunal de Justiça do Rio de Janeiro, que inicia hoje o julgamento dos irmãos Pedro Emanuel Donofre Andrade e Otto Samuel Donofre Andrade, por participarem da morte do bicheiro Fernando Inácio, assassinado em novembro de 2020 no heliporto do Recreio dos Bandeirantes. A acusação do Ministério Público aponta que Pedro Emanuel fez um voo de reconhecimento dias antes do crime.
0: E o Rio de Janeiro registrou a madrugada mais fria do ano nesta quinta-feira, como informa o Centro de Operações e Resiliência da Prefeitura, o COR. Os termômetros marcaram 11 graus no Alto da Boa Vista às 2h55 da manhã. A temperatura supera a mínima marcada em 10 de junho, quando foi registrado 11,3 também no Alto da Boa Vista. Tá um frio danado. 10h04.
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1: Vamos lá, atualizar o caminho para você, ouvinte da TMC, que dá carona aqui nos 101.3. Uma manhã também agitada, com alguns acidentes, também enguiços em diferentes vias, né? Como não poderia ser diferente no Rio de Janeiro, uma grande metrópole, mas a gente vai atualizar agora as condições atuais, tá? Avenida Brasil tem um acidente na altura de Padre Miguel. Uma faixa da Avenida Brasil está ocupada devido a esse acidente que envolve ônibus e moto, na altura ali da Mocidade, no sentido centro. Trânsito lento com retenções desde a altura de Bangu. 7 Rio e Corpo de Bombeiros estão atuando no local, tá? Tem um sinal também com defeito no famoso Em Flash, no Maracanã, ali na região da São Francisco Xavier com a Avenida Maracanã. Né, a atualização é que os semáforos já estão sendo reparados e também já voltando a funcionar, segundo o Centro de Operações. O trânsito, apesar disso, boas condições na via, tá? Na Avenida Brasil, voltando a falar da Via Expressa, a principal do Rio de Janeiro, liberada agora após um ônibus enguiçar na altura do viaduto de Deodoro, no sentido centro. O trânsito é intenso, com pontos de lentidão, desde a altura de Realengo, apesar disso. No elevado Paulo de Fronten, tá? Tem um acidente no sentido centro. Uma faixa está ocupada devido a esse acidente, que envolve um carro e 2 motos no sentido centro. Trânsito lento com retenções ao longo da via. 7 Rio e Corpo de Bombeiros estão atuando no local. Por fim, falando da zona norte do Rio de Janeiro, Madureira. Avenida Ministro Edgar Romero, no sentido Campinho, trânsito com retenções na altura da estação do BRT Mercadão. No sentido Vaz Lobo, trechos com lentidão próximos à estação do BRT Mercadão e à Avenida Vicente de Carvalho. 99557-1013 para você participar aqui da nossa programação e dar carona à TMC.
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0: A gente já deu destaque agora há pouco sobre mais um recorde de temperatura mínima, né? É, no Alto da Boa Vista, realmente a gente está sentindo na pele, todo mundo encasacado nas ruas. Falando desta quinta-feira, hoje, máxima de 30 graus, não tem previsão de chuva, a mínima pode chegar aos 11 graus. As temperaturas estão em ligeira elevação, mas é aquele calor só ali no início da tarde, depois já volta a fazer frio novamente. Falando já dessa sexta-feira, máxima de 31 graus, mínima de 14 graus, eu chamo atenção porque a mínima vai estar um pouco mais alta, né? Hoje a mínima é de 11, amanhã a mínima é de 14 graus. Então, a gente não deve sentir tanto frio, pode ser que a gente não tenha mais um recorde de frio durante a madrugada e início da manhã, por causa dessa temperatura mínima que vai subir um pouquinho. Para o fim de semana, já adianto que vai ter tempo firme, sem chuva e também esse calorzinho aí durante o fim da manhã e início da tarde. Mas a gente volta a conversar mais para frente. Amanhã a gente traz a previsão detalhada do fim de semana para você ouvir.
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0: 10:08, mais um dia em que a Alérgio amanheceu com polícia rodando ali na porta, Ministério Público fazendo ação contra mais um deputado estadual. Rafael Alves está lá no centro da cidade e vai trazer os detalhes dessa ação pra gente. Bom dia, Rafa.
1: Muito bom dia, Naíra. Muito bom dia, Gustavo, a todos os nossos ouvintes que acompanham o Rio TMC. A gente fala ao vivo aqui da Assembleia Legislativa do Rio de Janeiro, acompanhando a movimentação tanto da saída dos agentes do Ministério Público que realizam essa ação hoje e também da chegada de parlamentares que vêm aqui para a Alerj no dia de hoje. O deputado alvo dessa ação é o Rafael Nobre, do União Brasil, além também do vereador de São de Meriti, o Júlio Ricardo dos Santos Henrique, conhecido como Magrão Nobre. Os dois são do mesmo partido, União Brasil. Eles são alvos dessa ação do Ministério Público, junto com outras 8 pessoas que foram denunciadas pelo Procurador-Geral de José Campos Moreira por crimes relacionados a fraudes em licitação.
0: A gente está com uma dificuldade no contato com o Rafael, a gente vai tentar restabelecer esse contato, mas é uma operação que está rolando hoje, como o Rafael destacou, né? O Procurador-Geral de Justiça do Estado do Rio, Antônio José Campos Moreira, denunciou tanto esse deputado estadual que é do União Brasil, Rafael Nobre, quanto o vereador de São João de Meriti, Júlio Ricardo dos Santos Henriques, que é conhecido como Magrão Nobre, também do União Brasil. Eles dois, né, os dois políticos e outras 8 pessoas foram denunciados pela MP pelos crimes de organização criminosa, fraude em licitações, falsidade ideológica e lavagem de dinheiro. Deixa eu ver se o Rafael nos escuta. Rafael, para ele complementar as informações. Pode falar. Rafa?
1: É isso, Maíra. Essa é a operação de hoje mira tanto a lavagem de dinheiro quanto o desvio de recurso público. Isso porque, segundo o Ministério Público, foi identificado um esquema estruturado para direcionar contratos públicos e desviar os recursos por meio de empresas controladas de forma oculta, movimentação milionária, segundo o Ministério Público. A Justiça expediu mandados de busca e apreensão em endereços aqui na Assembleia Legislativa do Rio, no gabinete do deputado Rafael Nobre e também na Câmara Municipal de São João de Meriti. Inclusive, durante as buscas de hoje, foram apreendidos R$21 mil na casa do deputado Rafael Nobre e R$45 mil na residência do vereador de São João de Meriti. Até o momento, essa operação continua em andamento, mandados sendo cumpridos, e esse processo segue todo sob sigilo no Tribunal de Justiça do Rio. Mas o que a gente tem de informação é de que o Ministério Público fez outros pedidos à Justiça também, além dos mandados de busca e apreensão, como o ressarcimento dos danos causados aos cofres públicos e também da perda dos mandatos, tanto do deputado quanto do vereador. Mas isso não foi atendido ainda pelo Tribunal de Justiça aqui do Rio de Janeiro. A gente tem um posicionamento da defesa do deputado Rafael Nobre, que diz que as buscas de hoje são exclusivamente investigatórias, que não há qualquer relação que vincule o parlamentar aos fatos investigados e que ele vai comprovar a inocência ao longo do processo. Quem também se manifestou foi a Assembleia Legislativa do Rio, que enviou uma nota afirmando que acompanha a operação, reforçou o compromisso com a transparência e se colocou à disposição para colaborar com as investigações. A gente ainda tenta contato com o vereador o Magrão Nobre e também o posicionamento da Câmara Municipal de São João de Meriti. Já entramos em contato também com União Brasil, já que os dois políticos são do partido, mas até o momento sem um posicionamento por parte da sigla. Quem chegou agora há pouco aqui na Alerj foi o deputado, o presidente da casa, o Douglas Ruiz, do

0: amanheceu com essa operação contra deputados envolvidos, né, com a ala da direita. O presidente da casa, Douglas Ruas, né, que é pré-candidato ao governo do estado pelo PL, passou sem falar ali com a imprensa. Mas mais um partido aliado do PL que vem sendo alvo dessa operação hoje. O Rafael volta ao longo da nossa programação com mais informações sobre essa e outras ações ali que tem acontecido na Assembleia Legislativa. Valeu, Rafa.
1: A gente segue agora com o jornal para falar com a Beatriz Trindade, caso que ela já vem se debruçando há algum tempo, com exclusividade aqui na programação da TMC, de problemas em uma maternidade na Baixada Fluminense, agora mais denúncias e também com desdobramento na Defensoria Pública do Rio de Janeiro. Beatriz conversou com outras mulheres também, familiares também, que apresentaram essas denúncias à nossa reportagem e traz agora detalhes. Fala, Bia, bom dia.
2: Bom dia, Gustavo, para você, para a Maíra, para os nossos ouvintes. A gente conversou ontem com a Defensoria Pública do Estado aqui do Rio, que informou que vai oficiar o Hospital Estadual da Mãe, em Mesquita, para pedir justamente esclarecimentos sobre essas denúncias que a gente recebeu envolvendo o atendimento prestado na unidade. A gente lembra que nos últimos dias a gente revelou o caso da jovem Thaíssa da Silva Neres, de 20 anos. Segundo a família, ela permaneceu por cerca de 11 horas em trabalho de parto e o bebê morreu um dia ali depois do nascimento. Três dias depois de receber alta, Thaíssa voltou ao hospital, onde ela foi diagnosticada então com restos de placenta no útero, ela que precisou ser transferida para outra unidade e acabou morrendo no dia 10 de julho. E um desses novos relatos que a gente recebeu é da Paloma Bruna Barreto, ela que contou que perdeu a filha durante uma gestação de 19 semanas. Ela passou por uma curetagem no Hospital Estadual da Mãe e ela recebeu alta também no dia seguinte, só que dias depois ela conta pra gente que ela passou por um episódio de hemorragia e aí ela precisou ser levada novamente para o hospital. Vamos ouvir.
3: Aí eu voltei na consulta de retorno, a médica pediu para deitar na cama, abriu as pernas ali e ela ela só olhou por fora, assim, ela bota as pernas assim e ela só olhou, ela nem mexeu em nada, ela só olhou visualmente e falou, ah, tá tudo bem, tá tudo certo. Continuava naquele pequeno sangramento, mas achando que era normal, até que um dia, um belo dia, eu tive uma hemorragia a jato, sujou minha casa inteira, sangue. E aí eu tive que ir para o hospital, fui para o hospital mais próximo da minha casa. E lá eles viram que ainda tinha restos de placenta.
2: É isso, e por conta desse risco, ela correu ali o risco ainda de perder o útero por causa dessas complicações que ela teve nesse procedimento. A gente teve também um relato da Amanda Oliveira. Segundo a família dela, depois de uma cesariana, o marido teria sido impedido ali de permanecer ao lado dela, apesar da legislação atualmente garantir o direito à presença de um acompanhante durante o trabalho de parto e o pós-imediato. Horas depois, então, a Amanda sofreu uma hemorragia interna também, passou por uma nova cirurgia e, infelizmente, acabou morrendo antes de ser transferida para uma outra unidade. A gente lembra que, desde a publicação dessa reportagem, a gente já recebeu quase 30 mulheres que procuraram a nossa reportagem para relatar justamente situações semelhantes que elas passaram ali no Hospital Estadual da Mãe. Entre as denúncias estão a demora no atendimento, perda gestacional, negativa de cesariana, falta de assistência médica e complicações no pós-parto. A gente procurou também o Ministério Público do Estado para saber se esse órgão pretende adotar alguma medida em relação a essas denúncias, mas até o momento a gente não teve nenhuma resposta e a Secretaria de Estado de Saúde também foi novamente procurada e ainda não se manifestou sobre esses casos, Gustavo e Maíra.
0: É impressionante, né? A quantidade de denúncias que a gente vem recebendo em relação a esse Hospital da Mãe. Eu lembro que tudo isso começou, né, com uma apuração da Beatriz em relação a um recém-nascido e uma mulher, que é uma mãe, né? A gestante que tinha acabado de dar à luz, os dois morreram. E a família está acusando, então, a negligência do hospital na condução desses casos, né? No caso do bebê, houve uma insistente reclamação da família de que algo estava errado e o hospital dizendo que não, que estava tudo certo. No dia seguinte, o bebê vai para a UTI e um dia depois morre de infecção generalizada. E a mãe também começa a passar mal em casa, é encaminhada para uma outra unidade onde fica constatado que deixaram restos de placenta dentro dela e aí ela também morre dias depois desse parto, uma tragédia na família, mas que só que serviu para dar início a uma série de outras denúncias envolvendo o Hospital da Mãe, inclusive dessa jovem que também teve restos

0: de placenta esquecidos ali dentro do útero, né? A curetagem não foi feita corretamente e ela também correu o risco, né, de perder o útero. Por sorte, essa situação foi identificada a tempo e ela conseguiu reverter. Mas são muitos os relatos e agora a Defensoria Pública, provocados, né, por essas denúncias que a gente vem trazendo, decidiu entrar na história e investigar melhor esses casos, né, de negligência médica que têm sido denunciados ali no Hospital da Mãe. E eu volto a lembrar aos ouvintes que se você tem alguma história, né, semelhante, pode escrever para a gente para o 21 99 557 1013. A Bia tem feito essa série de denúncias envolvendo essa unidade hospitalar e a gente vai continuar em cima cobrando para que o governo do estado se pronuncie, dê um posicionamento, e não só um posicionamento, mas uma ação mais enérgica para acabar com esse tipo de relato, porque a gente está falando de vidas, né, de sonhos, muita gente chegando numa maternidade para sair de lá com seus filhos, seu filho nos braços, né? As mulheres chegam com uma esperança e saem de lá com uma história trágica para contar, infelizmente. Ou algumas nem saem, né? Como foi o caso da primeira mulher que a gente trouxe aqui no nosso jornal. Obrigada, Bia, pelas suas informações. A gente vai voltar a falar de outro caso que também veio de denúncia dos nossos ouvintes, dessa vez em relação às próteses. Tem gente esperando mais de 2 anos aí entre fisioterapia e tempo de demora para que essas próteses sejam entregues. A Luísa Rodrigues trouxe essa situação ontem para a gente e tem desdobramento. Lu, bom dia para você.
1: É isso, Maíra. Bom dia a você, ao Gustavo e a todos os nossos ouvintes. Ontem, né, eu indaguei, né, para a prefeitura sobre a situação, essa grande fila, como que tá a questão das próteses. Se tem ali uma previsão, né, dessa tramitação aí que eles afirmaram no mês passado, se a gente tem uma previsão para que essas próteses sejam entregues. E, bom, a Secretaria Municipal de Saúde do Rio informou que ainda não tem prazo para restabelecer o fornecimento de próteses para os pacientes amputados atendidos pelo SUS. Em resposta ainda, né, à nossa reportagem, a pasta informou apenas que o processo de aquisição dos equipamentos segue em andamento e que a licitação continua em tramitação sem previsão de conclusão. Lembrando que essa foi a mesma resposta que a gente recebeu no início de junho. E é a mesma resposta que muitos dos pacientes recebem desde o ano passado. Enquanto isso, mais aí de 100 pacientes que já fazem reabilitação aguardam a entrega de uma prótese para recuperar a sua mobilidade. E um deles, né, que é o nosso ouvinte, o cozinheiro Feliciano de Souza, ele amputou acima do joelho em novembro de 2024 e desde então ele faz fisioterapia, mas continua sem previsão de quando vai receber a prótese. E é claro, né, ele tem medo que essa situação piore. A gente lembra que, assim, o Feliciano quer voltar a trabalhar, ele trabalhava, né, foi aí amputado por conta de problemas da diabetes, mas ele não consegue voltar por conta daí de não ter a prótese. E é claro, como o Rio de Janeiro não é um lugar tão acessível assim, andar de cadeira de rodas não é uma opção, infelizmente. Maíra, ele falou um pouquinho mais com a gente sobre essa demora, né, que acaba ficando já um pouco sem esperanças de uma solução.
2: 2024, 2025, já estamos em 2026, ano de eleição, e o nosso medo é que esse ano a gente não obtenha a nossa prótese. Quanto mais tempo você fica sem a prótese, mais tempo você vai sendo prejudicado e piora o seu quadro para recuperação. Então, eu peço ao prefeito um pouco mais de empatia, à prefeitura um pouco mais de agilidade, para que consiga resolver a nossa situação, a situação dos amputados.
1: Bom, segundo relatos, né, não só do Feliciano, mas diversos relatos que a gente vem recebendo, o caso dele não é isolado, né? Muitos pacientes já ultrapassaram em mais de um ano o prazo informado anteriormente pela própria prefeitura, que era de cerca de 6 meses para concluir todo o processo de reabilitação e receber o equipamento. E a gente também voltou ali a cobrar explicações sobre o portal de transparência do SISREG. A página que reúne ali informações sobre a fila de espera da regulação continua exibindo dados do segundo semestre de 2025, né, totalmente desatualizado, que impede ali o acompanhamento da situação atual pelos pacientes. Eu falei com a prefeitura sobre essa questão e eles informaram que o sistema é do Ministério da Saúde e que o portal municipal está atualizado com as últimas informações que foram disponibilizadas pelo sistema federal. Eles também afirmaram que não identificaram problemas no acesso aos arquivos. No entanto, eu verifiquei novamente, inclusive nesta manhã, e os dados mais recentes da fila seguem indisponíveis para consulta pública. Maíra e Gustavo.
0: Essa resposta, né, em relação à licitação, a licitação é algo que tem início, meio e fim. Você publica um edital, coloca as datas lá em que a licitação vai acontecer, as empresas oferecem, enviam as suas propostas, e aí é escolhido ali se a empresa está dentro de todos os parâmetros, o menor preço. E aí você tem um prazo para iniciar o fornecimento e entregar essas próteses. Então, essa resposta de que está no processo de licitação, mas está no processo de licitação em que fase? O edital já foi publicado? Está demorando um ano, né? Porque tem um ano que o nosso ouvinte está aguardando por uma prótese e só recebe essa informação de que está em processo de licitação. Então, nesse um ano, o que avançou dessa licitação? Por acaso a Secretaria de Saúde não encontrou nenhuma empresa habilitada para fornecer a prótese? Então tudo isso precisa ser explicado, não é dizer está em processo de licitação e lavo minhas mãos e quem está esperando, que continue esperando. E mais, um processo de licitação tem prazo. Se você está no processo, qual é o prazo, né, para que esse processo seja concluído? Nada disso foi explicado pela secretaria, né, Lu?
1: Exato, Mairis. E também relembrando aqui que no início de junho, né, a prefeitura tinha informado que tinha aí desfeito a parceria com a BBR, que era irresponsável pela disponibilização, né, dessas próteses. E depois, logo depois, assim, dias depois, voltou atrás dizendo que a BBR era irresponsável por fazer, né, essas próteses. E, inclusive, eu mandei também dúvidas, perguntas, né, questionando para a BBR. E é importante a gente dizer que quando eu indaguei essas questões, a BBR ficou ali disponível a responder, porém a prefeitura respondeu por cima dizendo que essa questão era resolvida por eles. E, bom, essa foi a resposta que eles me deram, de que está em tramitação ainda até julho deste ano.
0: Quer dizer, a BBR não pôde responder, a prefeitura disse que ia responder e não respondeu. Cadê os prazos, as informações concretas, a explicação de por que está demorando esse tempo? Brincadeira, né? Enquanto isso, as pessoas ficam aí sem poder trabalhar, inclusive gerando custos, né, pro INSS, porque se uma pessoa não pode trabalhar, ela precisa estar sendo auxiliada pelo INSS, receber auxílio doença, enfim. E aí tá o Feliciano querendo trabalhar e sem poder, porque a prefeitura simplesmente não resolve a situação das próteses e nem dá uma resposta satisfatória, né? Obrigada, Luísa. Vamos continuar em cima desse assunto, porque não dá para só lavar as mãos e dizer que não tem prazo, né? 10h26.
3: A gente agora vai falar com a Rebeca Renzi. Começa hoje a Operação Tolerância Zero nas praias da Zona Sul da capital fluminense, com o objetivo de trazer ordenamento e também combater a expansão do crime organizado em relação ao comércio ambulante que acontece ali naquela região. Fala, Rebeca, bom dia.
4: Bom dia, Gustavo, bom dia, Maíra, bom dia aos nossos ouvintes. A ação vai contar com ações diárias para recuperar os espaços públicos, né? Combater atividades sem autorização na praia, proteger quem trabalha dentro da lei e impedir a reocupação das áreas fiscalizadas. O prefeito afirma que vender produto de origem ilegal ou alugar equipamento com origem criminosa é crime. E agora as equipes da Secretaria Municipal de Ordem Pública vão promover um patrulhamento ostensivo e uma fiscalização integrada com o uso de tecnologias de monitoramento na região. O programa terá 69 pontos de fiscalização ao longo ali, né, das praias da Zona Sul do Rio e contará com 160 agentes por turno, em jornadas de 12 horas, o que somam 320 agentes mobilizados todos os dias. Além disso, drones e câmeras do COR também serão utilizados para apoiar o monitoramento e as equipes em campo. É legal a gente lembrar que muita gente trabalha na praia de forma legalizada, né, com seus devidos alvarás e enfim, de permissões, mas essa patrulha é justamente para proteger essas pessoas e ir contra o comércio ilegal, que a gente sabe que é o que mais tem nas praias do Rio, né, Gustavo?
0: É, ilegal e que está dominado em alguns pontos por criminosos, né, que exigem que os produtos sejam comprados diretamente deles, que sejam revendidos por um preço X e aí uma taxa vai para eles, enfim. E aí esse programa vem também para coibir esse tipo de prática e para permitir que quem é legalizado, está com tudo certinho ali, possa trabalhar com tranquilidade, né? Obrigada, Rebeca, pelas suas informações. 10 horas e 28 minutos, vamos voltar a falar com a Luísa Rodrigues. Morreu Renato Machado, um grande nome aí do jornalismo, né? E a Luísa vai trazer os detalhes pra gente. Fala, Lu.
1: Maíra, agora amigos, colegas de profissão e parentes, né, homenageiam o jornalista Renato Machado. O ex-apresentador do Jornal da Globo e do Bom Dia Brasil morreu na manhã desta quinta aos 83 anos. Ele estava internado na Clínica São Vicente, na Gávea, aqui na Zona Sul do Rio. Apontado aí como um dos principais nomes do telejornalismo do país, Renato Machado se formou em Direito e Jornalismo pela PUC, né, Pontifica Universidade Católica aqui do Rio, e começou sua carreira no jornalismo na década de 1960. Ele construiu uma carreira de mais de 4 décadas na TV Globo, onde também foi correspondente internacional e repórter especial. Na Globo, inclusive, ele participou das coberturas da Guerra das Malvinas e do desastre nuclear de Chernobyl. Além de apresentar o Bom Dia Brasil, Renato Machado também foi editor-chefe do programa. E apaixonado por jornalismo, vinhos e música clássica, o jornalista se apresentava nas redes sociais como alguém que gostava de ouvir e contar boas histórias, a gente perdendo aí um grande exemplo do telejornalismo, né, Maíra e Gustavo?
0: Valeu, Luísa, pelas suas informações. 10h30, a gente já volta.
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0: Estamos de volta e eu volto a chamar a Rebeca Renzi porque um caso acabou gerando polêmica nas redes sociais. É uma tour para crianças. Né? Uma visita guiada com explicações para crianças, mas não é num parque, não é numa biblioteca, é num cemitério. Isso aí acabou ganhando as redes, gerou muita polêmica, a gente foi atrás dessa história para entender um pouco melhor o que é essa visitação e a Rebeca vai trazer os detalhes para a gente. Fala, Rebeca.
4: Olha só, essa história ganhou muita repercussão quando a secretária de Turismo do Rio, Dani Maia, chamou a atenção dela nas redes sociais, repercutindo a notícia dessa novidade no cenário turístico da cidade. A publicação mostra uma visita guiada pelo cemitério do Caju, na zona norte do Rio, voltada para crianças e adolescentes. Na postagem, a secretária explica que dar visibilidade a esse tipo de supostamente turismo é uma das coisas mais horríveis que ela já viu na vida. E afirma que vai fazer uma denúncia sobre o necroturismo infantil ao Juizado da Infância e Juventude e ao Cemitério do Caju. A visita é organizada pela Necrotur RJ, especializada em visitas guiadas pelos cemitérios do Rio. E segundo a empresa, o objetivo da novidade é ensinar para as crianças a história por trás de túmulos emblemáticos. Eles explicam que a visita é totalmente gratuita e busca ser leve e interativa, feita justamente para mostrar para as crianças a memória e o patrimônio da cidade. A gente entrou em contato com a Cláudia Coixin, que é professora e acadêmica, e ela explica a importância educativa desse tipo de visita. Vamos ouvir.
13: É a partir dos cemitérios que a gente compreende ainda mais a relação entre cotidiano e história. Entender que pessoas nos precederam e que seremos sucedidos por novas gerações, entender que essas pessoas deixam legados e que nós temos que encontrar sentido na vida e deixar o nosso legado.
4: Ela também relembra que esse tipo de visita é realizada em várias cidades do mundo, com destaque para túmulos, né, de personagens históricos. A gente também conversou com a Samantha Lobo, que ela é educadora responsável pelo passeio, e ela tira uma das principais dúvidas que os adultos costumam ter.
14: Os adultos sempre perguntam, né, mas como você lida com temas mais delicados, como, por exemplo, morte e religião? Eu posso dizer, pela minha experiência, que a questão da religião é algo que raríssimas vezes aparece. Né? A questão da morte, a criança está muito mais preocupada com as questões ligadas ao corpo do que à alma.
4: Ela explica também que o cemitério é um grande contador de histórias, através dos personagens que estão ali e até da própria arquitetura local, né? A gente sabe que tem vários personagens emblemáticos enterrados aqui no Rio de Janeiro, até o arquiteto responsável pela escadaria Celaron. O túmulo dele é, inclusive, uma miniatura da escadaria. Então, é um lado cultural muito importante para a cidade. Mas a publicação da Dani Maia gerou polêmica nas redes sociais entre pessoas que não concordam com esse tipo de passeio e quem vê a importância cultural dele. A gente entrou em contato com a secretária, já que a postagem foi feita nas suas redes sociais pessoais. E até o momento de fechamento, não tivemos resposta, Maíra.
0: Obrigada, Rebeca. Eu, pessoalmente, tenho filho pequeno. Não sei se levaria o meu filho numa visita dessas, mas entendo muitas críticas cederam ali, né, essa postagem da Daniela Maia nas redes sociais dela, fazendo duras críticas, como se fosse ensinar a criança algum tipo de ritual. E, na verdade, lá fora, né, muito comum na França, em Paris, o pessoal visita o Père Lachaise, que é o cemitério das celebridades de lá. A gente tem visitas em Buenos Aires a cemitérios, então é algo muito comum lá fora, até como uma forma de contar a história, né? Você visita o túmulo de uma personalidade e aí conhece um pouco mais sobre ela, então isso é comum lá fora. Tem se tornado um pouco mais popular aqui no Brasil e no Rio de Janeiro. Tem algumas empresas que fazem esses tours por cemitérios. Não é nada macabro, nem, enfim, é uma forma de você conhecer a história também. E havia alguns questionamentos ali em relação a por que está fazendo isso voltado para criança, está querendo catequizar as crianças. Não, é porque você vai fazer um tour para adultos, é um tour chato para criança, né? Cheio de explicações, uma coisa mais teórica ali. E quando você faz algo voltado para criança, faz algo um pouco mais lúdico, enfim, entendo aí a polêmica que foi gerada, mas como a própria Cláudia Coxin, que é uma educadora muito renomada, explicou, né? É uma forma de você mostrar para a criança que há essa finitude, explicar questões históricas, enfim. E você, ouvinte, é a favor ou é contra? Levaria seu filho nesse necrotour, né? No tour que vai acontecer ali no cemitério do Caju, não é isso, Rebeca? Acho que acontece ali no cemitério do Caju. Ela, Rebeca,
4: é isso mesmo.
0: Nesse sábado. Enfim, de repente um passeio diferente aí pra você levar seu filho. Manda sua mensagem pra cá, 2199-557-1013.
3: 10 horas 38 minutos, a gente segue com o noticiário aqui no Rio TMC, conversa mais uma vez com a Luísa Rodrigues, falando de atualizações do Instituto Rio Metrópole. Foi alvo de ação do Ministério Público recentemente, agora com uma dança das cadeiras na alta cúpula da autarquia que cuida dos municípios da região metropolitana. chamou a atenção a exoneração de um delegado, mais um, né, que fazia parte do Instituto, por conta do histórico dele recente, polêmico no mínimo, né, Luísa?
1: É isso, Gustavo. O governo aí exonerou, né, a pedido, o governo do estado exonerou a pedido o delegado da Polícia Civil, Marcos Cipriano, né, do cargo de assistente 2 no Instituto Rio Metrópole. A saída dele foi publicada no Diário Oficial desta quarta, menos de 8 meses depois da nomeação para a autarquia. Né, essa nomeação aconteceu em novembro, né, indicação dele, novembro de 2025, e chamou atenção na época pelo histórico do delegado, né? Ele aí com mais de 20 anos na Polícia Civil, passou a ser investigado pela Corregedoria em 2021 por suspeita de integrar a organização criminosa do contraventor Rogério de Andrade. E aí no ano seguinte, né, em 2022, ele foi preso na Operação Caligula do Ministério Público, acusado de intermediar a liberação de máquinas caça-níqueis apreendidas. Durante a prisão, inclusive, também foi acusado de usar um celular para tentar interferir nas investigações e intimidar testemunhas. Na época, a defesa negou essas acusações. E aí, em 2023, né, ele deixou a prisão por decisão da justiça e passou a responder ao processo em liberdade com medidas cautelares, como o uso de tornozeleira eletrônica. Até hoje aí não há então nenhuma condenação contra o delegado. Só que essa não foi a primeira polêmica envolvendo uma indicação de Cipriano para um cargo público. Em 2021, ele chegou a ser aprovado pela LERJ para assumir uma vaga de conselheiro da Generza, né? Mas a nomeação foi anulada pela justiça, que entendeu que ele não preenchia o requisito de idoneidade moral exigido para o cargo, apesar de reconhecer a presunção de inocência. A exoneração agora ocorre em meio à crise, né, no Instituto Rio Metrópole, que a gente vem noticiando aqui no Rio TMC, né, alvo aí de uma investigação do Ministério Público sobre um suposto esquema de lavagem de dinheiro em contratos que somam cerca aí de 86 milhões de reais. E após essa operação, né, o delegado Roberto Lisandro foi nomeado aí o presidente interino do Instituto Rio Metrópole. Ele é atual secretário estadual de governo e chefe do Gabinete de Segurança Institucional e substitui, né, o Maurício Knoploch, preso na investigação do Ministério Público sobre um suposto esquema de lavagem de dinheiro na autarquia, Gustavo e Maíra.
3: É, a gente vai procurar a Polícia Civil, né, Luísa, até para entender também como é que funciona essa questão de você ceder agentes, né, delegados para a autarquia, porque já seria o terceiro, né, a gente torna nessa conta curta desse período aí que a gente está acompanhando essas trocas. A gente teve um delegado preso durante a operação do Ministério Público, você tem um outro agora que já estava cedido à Secretaria de Segurança, né, de Inteligência de Segurança, agora comandando de maneira interina o Instituto Rio Metrópole, e outro que já fazia parte das fileiras também da diretoria da autarquia, pedindo exoneração após solicitação feita pelo próprio, né? Então, até para entender por que delegados vão para o Instituto Rio Metrópole, qual é a função deles como diretor de planejamento, etc., que pelo menos, né, você vendo a vista grossa, né, são fundamentos e também cargos bem diferentes quando você fala de um delegado de polícia e também um diretor de planejamento, até mesmo presidente de um instituto que cuida de organização de municípios de uma determinada região. A Luísa vai procurar a Polícia Civil para entender também por que que acontece, né, essa... por que que são cedidos, né, esses agentes a essa autarquia com tanta recorrência nos últimos anos.
0: 10h42, a Larissa Cardoso está aqui conosco para trazer informação sobre uma operação que bateu aqui pertinho do nosso estúdio, aqui na Barra da Tijuca.
3: Nosso quintal.
0: No nosso quintal, envolvendo a venda de relógios falsificados. Fala, Larissa, bom dia para você.
15: Bom dia, Maíra, bom dia, Gustavo, e aos ouvintes. Exatamente, a Polícia Civil cumpriu 2 mandados de busca e apreensão contra um empresário acusado de vender um relógio falso no valor de 200 mil reais aqui na Barra na manhã dessa quinta-feira. O empresário André Vinícius Peralta, de 55 anos, é proprietário desse estabelecimento e, segundo a investigação, André cobrou 200 mil por um relógio Patek Philippe, adulterado com componentes da China. Ainda de acordo com as investigações, após um cliente adquirir o aparelho, ele encaminhou para um especialista avaliar, que constatou a modificação do maquinário do produto, o que invalida o valor cobrado pelo relógio. O delegado Ângelo Lages explicou como as investigações ocorreram.
16: Durante a investigação, a gente verificou que esse investigado já possui passagens desde 2004 por diversos crimes patrimoniais, como estelionato, furto, apropriação indébita, chamando bastante atenção o fato dele já ter sofrido uma busca e apreensão anteriormente na Operação Boca Rica, onde 6 empresas ligadas a esse ramo de atividade foi interditado.
15: No caso dessa quinta-feira, né, o empresário ele pode responder por apropriação indébita, estelionato e crime contra a ordem tributária. A reportagem ainda tenta contato com a defesa de André Peralta, Maíra.
0: Obrigada, Larissa, pelas suas informações. Vai comprar um relógio de 200 mil reais e ainda tomar um golpe. Oh, que beleza. No meu caso, que compro o relógio, né, de 50 reais, 30 reais, não tem esse problema, tá vendo? Não toma esse golpe. Obrigada, Larissa, pelas suas informações. 10h44, vamos voltar a conversar agora com a Beatriz Trindade, falando sobre a situação ali de Cordovil. Bia, quais são as suas informações?
17: Maíra, bom dia novamente para você, para o Gustavo, para os nossos ouvintes. Os policiais militares realizam desde as primeiras horas da manhã de hoje uma operação ali na Zona Norte que envolve Cordovil, Brás de Pina e Jardim América. Cerca de 150 agentes então participando dessa ação, que tem o objetivo de combater roubos de veículos, roubos de carga e a atuação de organizações criminosas. A gente lembra que essa região tem sido alvo, né, de diversos episódios ali de violência, conforme a gente vem noticiando ao longo da nossa programação. Inclusive, em uma dessas madrugadas na semana passada, a gente recebeu relatos ali de moradores que teriam feito uma corrente de oração por volta ali de meia-noite, 1h da manhã, em decorrência desses tiroteios intensos que estão acontecendo ali na região. E agora a gente recebeu um relato de morador denunciando que a igreja Santo Antônio, na estrada do Quitungo, precisou interromper as atividades depois de uma ordem de traficantes ali que estariam atuando nessa área. Segundo eles, essa igreja suspendeu os eventos religiosos e vem sendo alvo constante também de ameaças e ataque durante esses conflitos entre as facções criminosas dessa região. A gente lembra que essa operação também acontece poucos dias depois de alguns episódios de violência ali, inclusive no último fim de semana, onde aconteceu uma disputa entre criminosos e provocou uma madrugada ali de tiroteio que terminou com 5 mortos. Entre essas vítimas estava Caroline Nascimento Neves, que é uma mulher com transtornos psiquiátricos que costumava circular pela comunidade. A gente procura agora a Polícia Militar para ter mais informações sobre essa operação de hoje, operação que segue em andamento. Até o momento, nenhum registro de apreensão, feridos ou de material apreendido nessa ação. Maíra e Gustavo.
0: Obrigada, Bia, pelas suas informações. Agora a gente vai para um rápido intervalo. Antes, mensagem do nosso ouvinte, o Jonathan Ribeiro, do Complexo da Maré. Sempre manda mensagem aqui para a gente falando que a Avenida Brasil, Passarela 8, está com trânsito em ambos os lados tranquilo, tanto para quem vai para o centro quanto para quem vai para a zona oeste da cidade. Obrigada, e ele dando parabéns pelo excelente programa. Valeu, Jonathan, por participar conosco. 2199-557-1013 é o nosso WhatsApp.
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2: 10:48, vamos voltar à Assembleia Legislativa do Rio, onde os agentes, né, do Ministério Público estão em mais um dia de operação que está rolando na Assembleia Legislativa. E o Rafael Alves levantou para a gente uma informação sobre as últimas operações, porque a gente fala muito isso, né? Mais um dia de Alerj amanhecendo com policiais na porta. Isso não é só uma percepção, mas é um fato, né, Rafa? Quais são as suas informações?
3: É isso, Maíra. O sexto deputado estadual do Rio, que é alvo de operação recente por parte do Ministério Público, Polícia Federal, Polícia Civil, e também não é novidade para quem está na Câmara de Municipal de São João de Meriti. Lá já é o terceiro caso de vereador alvo de operação. A gente vai destrinchar agora um pouquinho quais são os nomes dos políticos e relembrar os nossos ouvintes sobre os últimos casos recentes. Hoje, Rafael Nobre, do União Brasil, alvo de operação do Ministério Público do Rio, por suspeita aí de favorecer empresas controladas por ele próprio para fraudes em licitações. Mas tem outros casos recentes. A gente lembra que aqui na Assembleia Legislativa do Rio, recentemente o deputado Valceasa, do PRD, foi alvo de busca e apreensão por parte da Polícia Civil e do Ministério Público. Isso aconteceu no mês passado. A gente lembra que ele, o ex-vereador Ulisses Marins, do PSD, e um ex-assessor parlamentar, foram alvos por tentar impedir a demolição do resort do traficante Peixão, lá em Parada de Lucas, no Complexo de Israel. Antes, o deputado estadual Tiago Rangel, do Avante, foi preso pela Polícia Federal e continua preso por direcionar contratações realizadas pela Secretaria Estadual de Educação, além também de fraudes em licitações. Tiago Rangel, do Avante. Quem também foi preso foi o ex-presidente da Assembleia Legislativa do Rio, Rodrigo Bacelar. Na ocasião, envolveu até um outro parlamentar, Thiago Raimundo dos Santos. E na ocasião, o segundo da Polícia Federal, Rodrigo Bacelar, vazou a operação para o TH Joias sobre a ação que ele seria alvo, a Operação Zargum. O TH Joias foi preso por envolvimento com o Comando Vermelho, comprar armas, vender drones para o Comando Vermelho. Já Bacelar foi alvo de prisão por ter vazado essa operação para o TH Joias. Além disso, o próprio Rodrigo Bacelar já foi alvo de mais dois mandados de prisão recentemente. Ele foi cumprido mais um mandado contra ele por suspeita de ligação também com o contraventor Adilcinho. Antes, em 2024, nosso ouvinte vai se lembrar, a deputada Lucinha, do PSD, foi indiciada por suspeita de envolvimento uma das principais milícias aqui do Rio de Janeiro. Ela, inclusive, foi chamada pela PF, que ela era conhecida como a madrinha da milícia. Ela seria o braço direito da milícia de Antônio da Silva Braga, o Zinho, que também está preso. Já na Câmara de São João de Meriti, como eu falei, esse é o terceiro vereador alvo de operações desde novembro de 2025. Ano passado, em novembro, o Hernani Aleixo, do PL, foi preso durante a Operação Muro de Favores da Polícia Civil, que mirou uma rede ligada ao Terceiro Comando Puro. Segundo a Polícia Civil, o vereador é suspeito de dar suporte logístico e operacional à facção criminosa em troca de benefícios financeiros e eleitorais. Antes, poucos dias antes, ali também no mês de novembro, outro vereador foi preso também suspeito de envolvimento com o Comando Vermelho. Na ocasião, ele foi o irmão dele. Foi alvo de uma operação da Polícia Civil, Operação Contenção, e o alvo era o Luiz Paulo Matos de Aquino, empresário, irmão do vereador Aquino. Ele é do Republicanos. Na ocasião, o irmão dele foi alvo, a gente até trouxe essa reportagem aqui na TMC. Ele soube da operação, foi ver o que era. Quando ele chegou lá, a polícia encontrou com ele uma arma de fogo em nome de outra pessoa e também caixas de medicamento de uso controlado. Na ocasião, ele também foi preso. Então, digamos que não é novidade, Maíra. A polícia batendo na porta, tanto da Câmara Municipal de São João de Meriti, quanto aqui na Alerj. Hoje, o sexto deputado envolvido em investigações lá em São João. É o terceiro caso, Maíra.
2: E ainda tem os casos em que passa de raspão, tipo Rio Metrópole, né? Com envolvimento do pai de Alexandre Knoploch, do PL. Então, Não é à toa, né, que a Assembleia Legislativa está com essa má fama ultimamente. Aliás, não dá nem para dizer que é ultimamente, porque já é algo que vem de um tempo, né? Vide aí outras operações que aconteceram ao longo do tempo, envolvendo inclusive o governo do estado, né? Então, o estado do Rio de Janeiro, infelizmente, tem mostrado cada vez mais essa ligação próxima com esquemas criminosos. Isso quando a ligação não é diretamente com as facções criminosas ou com a milícia, como o Rafael destacou. Obrigada, Rafa. Você segue acompanhando aí essa ação e volta ao longo da nossa programação com mais informações.
4: Agora, 10 horas e 54 minutos, a gente fala com a Beatriz Trindade. Informação de momento agora de ônibus sendo utilizados como barricadas em bairros aqui da zona sudoeste do Rio de Janeiro. Tem operação da polícia nessa região, né, Bia?
5: Exatamente, Gustavo. Até o momento, 3 ônibus, 3 coletivos sendo usados ali de barricadas. Os criminosos retiraram as chaves desses veículos na estrada do Engenho d'Água, no Anil, e na Avenida Tenente Coronel Muniz de Aragão, na altura ali da Praça do Gardênia Azul, na zona oeste aqui do Rio. Essa ocorrência que a gente lembra acontece durante uma operação da Polícia Militar, que está acontecendo também durante a manhã de hoje em comunidades ali da região. Segundo a corporação, essa ação de hoje está acontecendo nas comunidades do César Maia, Coroado, Fontela, Pombo Sem Asa, Cascatinha, Tambuinhas, Palmários e Monte Serrate. O objetivo é combater justamente organizações criminosas, apreender armas e drogas e recuperar os veículos roubados, além de retirar essas barricadas que já estavam sendo instaladas ali na via. A gente procurou a Rio Ônibus, que informou que até agora 10 linhas tiveram que ter o itinerário alterado por conta dessa ocorrência. A gente recebeu imagens também de um coletivo atravessado ali na via e outras imagens que mostram que os criminosos atearam fogo em pneus para bloquear o acesso e impedir justamente a chegada dos agentes. A gente procurou a Polícia Militar para saber se esses ônibus foram usados pelos criminosos em uma reação nessa operação que está acontecendo na manhã de hoje. A gente aguarda agora um posicionamento da corporação e segue acompanhando essas atualizações. Gustavo e Maíra.
2: Mais um dia de tensão então nessa região, em favelas da região da zona sudoeste do Rio de Janeiro, com ônibus atravessados e operação policial rolando ali na região do Anil, enfim, atenção a quem estiver passando pela região. Obrigada, Bia, pelas suas informações. Larissa Cardoso de volta aqui conosco para falar de uma operação que está rolando, comandada pela Draco. Fala, Larissa.
6: Exatamente, a Delegacia de Repressão a Ações Criminosas realizou uma operação hoje para capturar os criminosos que ficaram até bem conhecidos em um vídeo que começou a circular no início desse mês, onde mostram criminosos fardados com os uniformes da Draco, ostentando armas e assustando os moradores ali na região de Campo Grande, na zona oeste. A equipe prendeu 2 dos 4 homens que aparecem nas filmagens. Os criminosos foram identificados como Leonardo Torres Gomes, conhecido como Léo Piloto, e Lohan Vasconcelos Martins. De acordo com as investigações, eles foram apontados como braço armado da organização criminosa liderada pelo miliciano conhecido como PL. Ainda de acordo com as apurações, na madrugada que os criminosos foram flagrados, eles estariam oferecendo resistência armada a um eventual ataque de integrantes do Comando Vermelho com o objetivo de impedir a perda do território. A delegada assistente da Draco, Luciana Fonseca, detalhou o extenso histórico criminal dos indivíduos.
7: É importante dizer que esses 2 criminosos, eles já possuem passagem policial pelo crime de constituição de milícia privada e porte ilegal de arma de fogo. Um deles está evadido do sistema penitenciário desde o início do ano e um outro foi posto em liberdade no ano passado. Esses criminosos, eles se valem de roupas táticas e possível ali, identificação da polícia civil com o fim de dissimular suas ações e, de certa forma, também realizar ali um controle territorial armado daquela região.
6: De acordo com a Polícia Civil, as investigações continuam para localizar os investigados foragidos, identificar os demais envolvidos na ação criminosa registrada nas imagens e responsabilizar todos aqueles que integram a estrutura da milícia.
2: Obrigada, Larissa, pelas suas informações. É muita cara de pau, né? Os caras usando farda da Draco para ameaçar, intimidar a população ali da região, e quando mexe com a Polícia Civil, a gente sabe que eles rapidamente se movimentam. Agora, para encerrar o nosso jornal, 10 horas e 58 minutos, a Luísa Rodrigues está de volta para falar sobre o início do júri dos acusados da morte, né, do homicídio do bicheiro Fernando Inácio. Fala, Luísa.
5: É isso, Maíra, começando 11 horas, né, daqui a pouquinho já começa esse julgamento, né, dos irmãos Pedro Emanuel Donofre Andrade e Otto Samuel Donofre Andrade, né, os dois aí são acusados de participação no assassinato do contraventor Fernando Inácio, né, morto a tiros em novembro de 2020 no heliporto de Recreio dos Bandeirantes, na zona oeste, zona sudoeste aqui da capital. Segundo o Ministério Público, Pedro Emanuel fez um voo de reconhecimento dias antes do crime para estudar a rotina e o trajeto da viagem. Já o Otto teria apresentado um atestado médico falso para permanecer no Rio e, de acordo com a investigação, dados de localização do celular dele coincidem com o percurso do carro usado pelos criminosos na execução e na fuga. A acusação ainda afirma que imagens de câmeras de segurança e dados telefônicos reforçam a participação dos irmãos no planejamento e na execução do homicídio. Eles respondem por homicídio triplamente qualificado por motivo torpe, emprego de emboscada e recurso que impossibilitou a defesa da vítima. Lembrando aí que o julgamento acontece após a condenação do ex-policial militar Rodrigo Silva das Neves, sentenciado em abril a mais de 32 anos de prisão pelo crime. Já o bicheiro Rogério de Andrade, apontado pelo Ministério Público como mandante do assassinato, foi preso em outubro de 2024 e responde ao processo, né, em separado desse caso. E hoje terá aí às 11 horas o julgamento desses dois irmãos, Maíra e Gustavo.
2: Valeu, Lu, pelas suas informações. Já estamos mais do que estourados. Vambora, Gustavo Slema.
4: Vambora, amanhã tem mais.
2: A partir das 10 da manhã. Tchau, tchau.
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0: Então o governo americano está afirmando que o Brasil tem práticas comerciais desleais. Essa é a acusação de Trump, que diz que o PIX, inclusive, o etanol, o desmatamento ilegal estariam prejudicando as empresas americanas. A tarifa é adicional, ou seja, ela será somada a outras já existentes para cada produto. Então estão inclusos aí itens como o próprio etanol, açúcar, papel, tudo isso que acaba sendo importado do nosso país para os Estados Unidos. Mas outros serão isentos, como por exemplo carne bovina, café, laranja, à medida que entre em vigor no próximo dia 22 de julho. Muita gente se preocupando se vai afetar o bolso. Vai afetar o bolso do comerciante, principalmente do empresário brasileiro. E aí, né, a população americana pode sentir peso aí no bolso, pode achar o produto caro, pode não comprar, ou seja, prejudica os comerciantes brasileiros.
1: Exato. E olha, a gente vai falar também da reação brasileira em relação a esse assunto, né? Porque reação brasileira e taxação está sendo aqui bastante comentado. O Brasil chama o tarifaço de lastimável e deve usar reciprocidade, tá? O governo brasileiro disse ali que a decisão tarifária dos Estados Unidos vai ficar marcada na relação entre os dois países, tá? E em nota, o governo afirmou que não há justificativa para medidas unilaterais contra o nosso país, contra o Brasil. E com base na lei da reciprocidade, produtos então americanos também vão ser taxados, tá? Os setores brasileiros ali afetados vão receber medidas de auxílio. E apesar do momento, gente, ambas as gestões ali se dizem abertas às conversas. Então, vamos ver o desenrolar dessa história.
0: A tag do momento é Renato Machado. Vamos falar da morte do jornalista, ex-apresentador do Bom Dia Brasil, que faleceu hoje aos 83 anos de idade. Morreu nesta quinta-feira, no Rio de Janeiro. Ele é um ícone, né, do telejornalismo, comandou inclusive o Bom Dia Brasil por quase 20 anos. E teve mais de 4 décadas de carreira na TV Globo. A causa da morte não foi divulgada pela família até o momento. Apenas o comunicado oficial por parte da TV Globo também. É claro, muitas manifestações de colegas de trabalho, pessoal da imprensa, muitos telespectadores também. Então, dos assuntos mais citados neste momento, a saudade que já deixa o apresentador Renato Machado.
1: Grande jornalista mesmo. Eles fizeram de novo, trendando por aqui.
0: Não é possível, Pietra.
1: Pois é, não é possível, gente. Vocês sabem de que eu tô falando, né? Argentina, é isso, em nova virada ali, a Argentina vence a Inglaterra e tá na final da Copa do Mundo. É, gente, foi de 2-1, tá? De virada, inclusive. Messi não marcou, mas deu assistência. E agora, além de artilheiro da Copa das Copas, né? Messi também é quem mais deu passes pra gols. Então, o cara tá bem, né? Tá muito bem. A Argentina enfrenta ali a Espanha no domingo, às 4 horas da tarde, com transmissão da TMC, inclusive. Sem delay, vale lembrar. E se a Argentina vencer, o que que acontece,
0: bate
1: gente?
0: Bate na madeira.
1: Não vai acontecer. É. Mas fica próximo da gente ali, viu? Porque a Argentina pode virar tetracampeã do mundo, né? E se a Espanha vencer, pode virar ali bicampeã. Então, vamos torcer pra Espanha levar esse título, por favor, gente.
0: Esse aqui é o Trend das 11. Vamos juntos até o meio-dia, atualizando, contextualizando os principais assuntos de ontem e os que estão trendando hoje também neste momento, pra você ficar muito bem informado aí nesse finzinho de manhã de quinta-feira, tá no serviço, tá na sua casa, tá no trânsito, tá sempre bem informado, ouvindo aqui o Trend das 11. E ainda sobre esse assunto, Pietra, atualizei aqui, veio a tag comemorou demais? Será que exageraram na comemoração?
1: Será?
0: A Argentina pode ser punida, inclusive por contra e provocações à Inglaterra. Já dizia meu avô, mais do que saber perder, tem que saber ganhar.
1: Exato.
0: Também, importante também.
1: Pode deixar subir a cabeça.
0: Depois de virar o jogo e garantir vaga aí na final, a seleção argentina exibiu as faixas de "As Malvinas são nossas", frase que faz referência à disputa pelo domínio de um arquipélago aqui no hemisfério sul. O território já foi motivo de guerra entre os dois países. Muito era falado antes da partida, continua falando depois da partida. Só que hoje esse território ainda é controlado pelo Reino Unido. Só que tem uma coisa que é principal em cima de tudo isso. As regras da FIFA, que proíbem manifestações políticas por parte das delegações nacionais. Resta ver agora se a Argentina vai receber alguma punição ou o episódio vai entrar mais um, né, naquela categoria das polêmicas da Copa não resolvidas pelo senhor Gianni Infantino.
1: É, gente, muita polêmica envolvendo a Argentina, viu? Vamos ver o que vai dar, vamos ver o que vai dar. Nelson Williams também aqui trendando, tá? Porque Nelson Williams é investigado por fraudes que chegam aí a quase 4 bilhões de reais. Um dos maiores advogados do país, ele também tem uma vida de influenciador digital, né? E com mais de 1 milhão de seguidores nas redes sociais, ele costuma ali compartilhar a rotina, né, das suas palestras, também viagens de luxo com a sua família. Mas, gente, de acordo com o MP de São Paulo, ele está envolvido em um esquema de fraudes bilionárias, tá? E nesse rolo todo, escritórios e consultorias fingiam reduzir impostos ali de mais de 750 empresas por meio de créditos falsos. Pois é, com essa falta aí de pagamento real, né, o Estado deixava de arrecadar. Então, Nelson Williams sendo investigado.
0: Se apareceu aí no seu feed esse nome, saiba o que que é. Investigado, portanto, por fraudes que chegam a bilhões, bilhões de reais. Vamos atualizar o feed aqui e falar de um assunto que é importante para muita gente: remédio Alzheimer. Dos assuntos mais buscados hoje, porque tem muita gente comentando na internet, um novo remédio aí que custa cerca de 12 mil reais. Tá caro, hein? Feito por uma farmacêutica japonesa, mas começa a ser vendido neste mês. Esse preço aí de 12 mil reais vai pesar no bolso de muita gente, mas ele é indicado para pacientes em estágio inicial aí da doença ou demência leve. Para fazer o tratamento é preciso exames específicos, alguns critérios clínicos, inclusive, mas vai estar disponível em São Paulo e no Rio de Janeiro, apenas por prescrição médica. O cantor Milton Nascimento, por exemplo, o ator Bruce Williams, por exemplo, também são alguns famosos que sofrem dessa doença, sofrem do Alzheimer. Tem novidade aí, portanto, de uma farmacêutica japonesa, mas custa 12 mil reais.
1: Vai pesar no bolso. Lamine Yamal trendando por aqui, o nosso diamante, né, da Espanha ali. Bom, a notícia não tem a ver muito com futebol. Acontece que a casa de Lamine Yamal é alvo de tentativa de roubo, tá, gente? O jogador, que só tem ali 19 aninhos, é o astro do Barcelona, né, e também da seleção espanhola, como eu mesmo falei aqui pra vocês. Horas depois da semifinal contra a França ali, duas pessoas invadiram a casa do Lamine Yamal, lá em Barcelona, né? Os criminosos escalaram o muro e também a polícia foi chamada, mas esses criminosos fugiram ao serem vistos ali pelos seguranças, tá? Yamal mora na residência onde o jogador Piqué e a Shakira viviam quando eram casados.
0: Oh, não sabia dessa,
1: pois,
0: hein?
1: Pois é, curiosidade aqui pra vocês, mas assim, tá tudo bem, tá tudo não bem. Aconteceu nada. Agora, né, que esses criminosos aí sejam pegos.
0: Que ele não se preocupe, foco na Copa do Mundo pra jogar muito bem no domingão.
1: Pra Argentina não vencer.
0: Inclusive, vamos atualizar o feed? Vamos falar de Batman. Batman adiado. Novamente, mais um adiamento aí, portanto. Novo filme do Batman adiado mais uma vez. É o Batman Parte 2, que tava previsto pra outubro do ano que vem, inclusive. Não é desse ano, outubro do ano que vem. Mas, ó, vai ficar pra fevereiro de 28.
1: Meu Deus.
0: Ou seja, vai demorar a beça. Uma sequência aí de sucesso, estrelada aí por Robert Pattinson, o famoso vampiro Edward, lá da saga Crepúsculo, ele mesmo. O primeiro filme arrecadou quase 800 milhões de dólares. Foi muito bem aí de bilheteria. E essa alteração tá acontecendo em meio a uma conturbada aquisição da Warner pela Paramount. Uhum. Essas negociações que estão acabando por empacar aí o lançamento do Batman 2. O longa vai ter, além do Robert Pattinson, a Scarlett Johansson, a Viúva Negra do universo Marvel. Se você estava naquela expectativa para Batman, vai ter que esperar um pouquinho mais. Paciência, só para fevereiro de 2028.
1: Carta Bolsonaro trendando por aqui. Olha, essa carta tá dando o que falar, viu, gente? Viralizou muito aí, né, durante os últimos dias.
0: Desde sábado.
1: É. E continua, então, trendando por aqui. Porque agora a defesa de Bolsonaro disse que não sabia da divulgação dessa carta, tá? Os advogados falaram ali que o ex-presidente não tinha conhecimento de que O texto, né, seria publicado nas redes sociais. O documento, inclusive, foi lido e postado por Flávio Bolsonaro, né, filho de Jair Bolsonaro. A manifestação atende ali exigência de Alexandre de Moraes e defensores dizem que outros manuscritos já foram feitos sem punição. O STF proibiu, né, por conta dessa carta, o contato direto entre pai e filho por 3 meses.
0: Vamos atualizar o nosso feed mineiro. Vamos chamar a nossa repórter Letícia Benazzi. Não sei se você já reparou, sempre que tem aquelas polêmicas, quando tem shows, né, para a população nas cidades, shows com verbas públicas, com questionando os cachês.
1: Sim.
0: Mas parece que o que está trendando em Minas é que vai ter um teto para os artistas que se apresentam com verba pública, Letícia. É isso? Bom dia para você.
2: Exatamente, gente. Bom dia, Thiago. Bom dia para você, Pedro, e todo mundo que está curtindo aí o Trend das 11. É uma mudança, gente, que foi aprovada pela Assembleia Legislativa aqui de Minas, que está trendando por aqui, viu? Ela pode alterar a forma, né, como o governo do estado contrata artistas para eventos financiados com o dinheiro público. O projeto estabelece um limite de R$700 mil para cachês pagos diretamente pelo estado. Já nos eventos promovidos pelas prefeituras com verba estadual, o teto vai ser de R$500 mil, desde que esse valor não ultrapasse 1% da receita corrente do município ali. A proposta também limita os gastos com os

0: Pra onde vai o dinheiro também.
1: É isso mesmo. Por falar em diversão, gente, vamos falar de da final da Copa do Mundo?
0: Bora.
1: Porque final intervalo tá trendando por aqui, tá? A FIFA, ela vai quebrar regra com o intervalo da final da Copa do Mundo, sabe por quê? A pausa ali entre os tempos vai ter o dobro do tradicional, agora com 30 minutos. Essa mudança, como eu falei aqui, de diversão, né? Visa acomodar, então, os shows né, previstos. Tem, a gente falou aqui de Justin Bieber,
0: exato,
1: Madonna, Shakira, né? BTS também, eles são ali algumas dessas atrações.
0: O Infantino te ouviu, Pietra.
1: Me ouviu, né?
0: Porque a gente falou aqui, 15 minutos não vai dar tempo, é muita
1: verdade.
0: Gente.
1: Então, ou seja, agora 30 minutos. O regulamento, né, da própria entidade, ela limita esse descanso ali, né, a no máximo 15 minutos, mas eles decidiram quebrar essa regra, tá? E colocarem aí pra 30 minutos. A decisão do título mundial, como a gente falou aqui, vai ser na tarde do domingo, dia 19, com transmissão também da TMC, certo,
0: Tio? É isso aí, certíssimo. Esse é o nosso trend das 11, ó. Vem trendar aqui com a gente, manda sua mensagem no nosso WhatsApp, 11972211001, porque aqui a gente fala dos principais assuntos que estão sendo comentados, debatidos, repercutidos, estão literalmente trendando aí nas redes sociais. Tem esporte, tem política, tem entretenimento, tem cinema, que é o assunto do momento, Obsessão Lucro. Já ouviu falar desse filme? Filme de terror? Tá trendando demais.
1: Muito.
0: O pessoal tá fissurado. É um filme que tá quebrando recorde atrás de recorde. É um longa-metragem que conta a história de um rapaz. Rapaz que gosta ali da amiga, a amiga não gosta do rapaz, aí ele faz um desejo mágico pra ter o amor da sua crush aí da escola. E dá certo. Só que dá certo até demais, que aí literalmente é o nome do filme, Obsessão. A menina fica obcecada pelo namorado e coisas muito tensas acabam acontecendo. A produção ela foi super barata pros, né, pros moldes aí dos filmes internacionais. Ela custou só $750 mil. E tá se tornando aí o filme de terror mais lucrativo do século, ou seja, já arrecadou mais de $400 milhões em bilheteria, já tá inclusive em alguns canais aí de assinatura, que você pode alugar ou comprar o filme, em alguns locais ainda no cinema, enfim, muita gente assistindo, muita gente repercutindo, e aí ó, o pessoal só lucrando com o filme Obsessão.
1: Batendo recorde, é isso aí. Obituário Garrincha. Que isso, Pietra? Que você tá falando? Por quê, né? Calma. O New York Times publicou um obituário do Garrincha, intitulado ali, Brilhante e Quebrado Herói Brasileiro da Copa do Mundo, tá? Essa sessão do jornal, né, homenageia ali os nomes que não tiveram as suas mortes publicadas, então, na época. Então, é uma homenagem ali do New York Times. Ele enaltece também, né, a origem humilde do Garrincha, do jogador, e também trata ali como o talento impossível, viu? Ele foi o campeão, né, das Copas ali de 58 e 62, ao lado do nosso grande Pelé, né? E faleceu lá em 1983, aos 49 anos, em decorrência de uma cirrose, mas sendo homenageado agora pelo New York Times.
0: Aliás, Garrincha é o principal nome do nosso título de 62, inclusive. Né? E muita gente que não dá a devida importância ao Mané Garrincha, mas é em New York Times, se retratando de uma certa forma, né? Fazendo essa homenagem.
1: E dá uma saudade, né? Agora que a gente perdeu Copa.
0: É, Pelé, Mané Garrincha, saudade. Vamos falar de assunto relacionado ao esporte também? Galvão e Cazé. Estão trendando esses nomes por conta do reencontro aí dessas figuras. O pessoal tá repercutindo muito na internet. O narrador e o influenciador conversaram antes da semifinal entre Inglaterra e Argentina. Um agradecendo a homenagem feito pro outro, né? E tudo mais. E tudo isso foi publicado nas redes sociais, aquele momento do abraço, e é claro, o pessoal tá repercutindo bastante esse assunto, já que o clima de amizade entre os dois viralizou. Lembrando que em 2022, né, o Cazé recusou a proposta, aliás, o Galvão Bueno recusou a proposta para narrar jogos em canais digitais, mas fez a Copa do Mundo pelo SBT, segundo ele, dessa vez é verdade, é a última Copa do Mundo do grande Galvão Bueno.
1: E chegou o momento, então, da gente falar de esporte aqui no Trend com o nosso Trend do Esporte. Com ele, o nosso Fabiano Fará, inclusive que não veio aqui ontem, mas hoje veio, eu tenho que falar. Fará acertou, viu, gente?
0: Bidu Fará.
1: Espanha. Espanha

0: na final, foi contra todos e acertou aí, né, o palpite, certo?
1: E contra a Argentina, né, que eu também disse que passaria pela Inglaterra. Aí. Inclusive, é, parabéns, hein, ao técnico da Inglaterra, o Thomas Tuchel.
2: Parabéns por quê?
1: O bicho covarde.
2: Ah, tá bom.
1: Tem sangue nas suas mãos, hein?
0: Foi culpa dele?
1: Ah. O time ganha de 1-0. Ele bota um zagueiro de 2 metros de altura que não consegue andar em linha reta. O cara, pra não tomar gol de cabeça. Se toma gol de cabeça de um cara de 1,70m.
0: É, não.
1: Coisas do futebol, mas tudo bem. Tem um diferente lá que é o Messi, né? Agora, Espanha, Argentina, gente.
0: E aí?
1: É assim, ah, difícil. 50-50. Eu não faço nenhum prognóstico porque a Espanha gosta muito da bola, né? Gosta muito do esporte chamado
2: com a bola, é.
1: E a Argentina é meio Corinthians, assim, né? Tem um negócio meio de Corinthians, vai na raça, vai picando o jogo, vai batendo, até os caras se nervar. Vai ser difícil.
0: É, até porque a maioria dos jogos aqui da Argentina, a gente viu indo pra prorrogação, ou então fazia o gol...
1: No finalzinho,
0: virava, sempre muito de virada, né? Então a gente pode esperar ali uma virada no final, quem sabe.
1: Agora vocês viram, agora é Lamine Yamal contra Messi, né?
0: É.
1: O Messi que deu banho no Lamine Yamal, tá? Tá viralizando essa foto.
0: A gente ontem brincou no scroll, será que agora vai ser a hora do Lamine Yamal dar um banho no Messi?
1: Cara, entendeu? Olha, vou falar um negócio.
0: Banho de gol?
1: Você vê como que, né, o Messi tem 39 anos.
2: Sim.
1: Yamal tem 19. É. Completou 19 anos. Foi 19 isso, agora.
2: 19. Exato.
1: Há 20 anos de diferença. Ou seja, o Messi já tava arrebentando no Barcelona, o moleque tinha nascido. Esse é o futebol.
2: Esse é o futebol, portanto. Então, sabadão. Tem a disputa do terceiro e quarto lugar.
1: Pra ver quem é o primeiro dos últimos, né?
2: Ah, não fala assim, cara.
1: Pra que vale terceiro e quarto?
2: Não vale nada, né? Mas
1: você chegando a uma final, ok. Pô, cheguei numa final. E você, França, fez o que na Copa de 2026? Ah, disputei terceiro e quarto.
0: É o prêmio de consolação. É difícil.
2: Mas
0: é
2: tem
0: difícil.
2: Aí o Harry Kane, o
1: Mbappé
2: querendo brigar pela artilharia. Que quem Bellingham sabe,
1: também.
2: Quem sabe.
1: O Messi não fez mais gol, o Mbappé também não fez.
2: Eles combinaram, né? Parece combinar.
1: É.
2: A partida do sabadão é às 18 horas. Transmissão TMC, mas a finalíssima no domingão, 4 da tarde.
1: 4 da tarde.
2: Tá certo.
1: Com transmissão também na TMC, encerrando com chave de ouro essa cobertura na Copa do Mundo.
0: Cobertura linda, viu?
1: Maravilhosa.
2: E hoje meio-dia tem Fará também, né?
1: Tem
2: Fará também.
1: Graças
2: meio-dia.
1: A Deus, tem o Ricardo Melo. Olha, se eu acerto agora, o Ricardo Melo erra e fala que acerta. O pior louco é aquele que não entende que é louco.
0: Ou que acredita na loucura. É. Tá tudo certo. Obrigada, Fará. Esse foi o nosso trend do esporte aqui com Fará, com tudinho sobre a Copa do Mundo, né, Thiago?
2: Certíssimo. Vamos continuar atualizando o feed aqui e falar de aliens no Brasil. Será? Esse assunto, sempre que tem assunto de OVNI, aliens e tudo mais, gera muita repercussão na internet. Esse caso não é diferente porque um piloto brasileiro, ele acabou dando uma declaração falando que sentiu calafrios ao ver luzes no céu. Olha a trilha aqui do ET, o extraterrestre. Enquanto o piloto sobrevoava Londrina, no Paraná, ele acabou avistando e avisando também a torre de controle que viu aparições luminosas. Esse áudio tá ganhando muita repercussão aí na internet. E o piloto disse, ó, sinceramente é sensacional, dá um calafrio na gente. Ele afirmou que viu essas luzes rápidas, bem altas, que pareciam, inclusive, se deslocar em círculos, Pietra Mesquita.
0: Eita, gente, que isso?
2: Aí o comandante respondeu ali, o comando da torre, falou aqui, ó, não tem nada no nosso radar, nada no setor, segue o seu voo por aí. Só que o áudio da conversa viralizou nas redes sociais e tá levando aí teorias de tudo quanto é tipo, é assunto que a gente gosta, é assunto que o povo gosta, tá todo mundo repercutindo, portanto, essas possíveis luzes no céu do Paraná.
0: Ei, gente, ET Bilu, será? Busquem conhecimento? Não sei, vamos ver. A gente segue pra falar de pesquisa questionada. Tá trendando por aqui, tá, gente? Flávio Bolsonaro volta ali a contestar uma pesquisa eleitoral no TSE, né? Ele questiona uma pesquisa do Instituto Atlas Intel, dizendo que ela foi divulgada sem apresentar todos os dados exigidos ali pela justiça. A pesquisa, gente, mostra Lula à frente de Flávio Bolsonaro no segundo turno, tá? A Atlas Intel afirmou que os documentos foram enviados no prazo e também atribui aí esse problema que o Flávio está questionando, né, a uma falha no sistema do TSE, tá? A equipe de Flávio também estuda contestar uma pesquisa da Quest pelo mesmo motivo. E vale lembrar, em junho, né, o TSE já tinha suspendido ali a divulgação de uma pesquisa depois do pedido também de Flávio Bolsonaro.
2: Vamos lá, ó. Esse é o nosso trend das 11. Aqui a gente atualiza, contextualiza tudo pra você. Da política, vamos pro esporte. Porque o trend é assim, meio bagunçado. Mas deixa com a gente que eu explico pra você. Zidane seleção. É o que tá trendando hoje. Pra França, é claro. França deve ter o novo técnico após a sua eliminação aí na Copa do Mundo. O ídolo Zinedine Zidane deve assumir o comando, mas depois, primeiro tem que esperar aí a disputa do terceiro e quarto lugar após a Copa, já que o ex-jogador tem acordo verbal com a Federação Francesa. Essa troca ocorrerá após a disputa pelo terceiro lugar. O atual técnico, Didier Deschamps, esteve no comando aí da Seleção Francesa por 14 anos, foi campeão inclusive de 2018. Mas o Zidane, como jogador, foi campeão pela França em 98. E essa escolha foi feita no mês de março, antes mesmo do início da competição. Não foi por conta da eliminação, já estava tudo comentado. Sai Deschamps, entra Zidane para a seleção francesa após a Copa do Mundo.
0: Será que ele vai ensinar também da cabeçada?
2: No igual dando Materazzi?
0: Será?
2: Vamos assistir os treinos.
0: Grande Zidane, grande Zidane. Bom, dívidas rurais aqui, né? Aparecendo como um dos assuntos mais comentados também no nosso feed, porque o governo fechou um acordo para renegociar dívidas de produtores rurais, tá? Dos empresários ali do agro, eles somam dívidas que passam de 100 bilhões de reais. O Gumota, então, entrou nessa história e fechou ali um acordo com o Ministério da Fazenda, que foi oficializado, né, por meio de uma medida provisória, tá? O projeto, ele vai atender muitos agricultores que tiveram ali as suas safras prejudicadas por conta dos eventos climáticos. E, para vocês terem uma ideia ali, só uma colheitadeira pode chegar a custar 5 milhões de reais. É dinheiro, viu, gente? Então, o governo ali ajudando agora a renegociar essas dívidas de produtores rurais.
2: Falando em é dinheiro, vamos falar de lucro no cinema novamente. A tag do momento é Toy Story. Sempre bom falar e sempre bom reforçar que essa franquia, ela tá ultrapassando a marca de 50 bilhões de dólares. É muita grana. É, amigo, tá aí enchendo o bolso também. O valor inclui bilheteria dos 5 filmes anteriores. Tem parque temático, tem produtos como brinquedos, roupas, né? Os famosos licenciados. Então, em exibição, quinto filme já rendeu mais de 800 milhões de dólares na bilheteria. Lembrando que é a saga de animação mais assistida do Disney Plus. Por isso que Toy Story segue trendando e trendando, semana após semana, aqui no nosso Trend.
0: Antes de estrear, tava trendando.
2: Já tava.
0: Agora continua ainda mais. Bom, a gente já fala sobre poluição Toronto, eutanásia França, tudo isso e muito mais aqui no nosso Trend das 11.

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0: 11 horas 33 minutos, de volta com as informações do Rio de Janeiro, aqui em 101.3. Conversar agora com a Larissa Cardoso, informação importante para você morador da Zona Oeste da capital fluminense e também morador de Seropédica, na Baixada Fluminense. Fala, Lari, bom dia mais uma vez.
1: Bom dia, Gustavo. Então, a Rio Mais Saneamento informou que vai ter um interrompimento no abastecimento de água a partir de terça-feira, dia 21 de julho, a partir das 4 da manhã até as 10 da noite, em pelo menos 24 bairros da Zona Oeste e no canto do Rio, que é em Seropédica. Essa redução, né, do abastecimento vai ser para fazer uma operação de manutenção ali na estação de tratamento de Guandu. E aí os bairros, né, atingidos, vou citar alguns aqui, que vai ser Bangu, Barra de Guaratiba, Campo dos Afonsos, Campo Grande, Cosmos, Deodoro, Jericinó, Guaratiba, Ilha de Guaratiba, Inhoaíba, Jardim Sulacap, Jabu, Magalhães, Bastos, Paciência, Padre Miguel, Santa Cruz, Santíssimo, Senador Camará, Sepetiba e Vila Militar. O prazo para normalização do abastecimento nessas regiões é de até 72 horas, dependendo da localidade, especialmente nas pontas de rede e em áreas mais elevadas. Então, aquela galera que mora na Rua da Ladeira, que tem um bairro que é mais alto, pode ser que demore um pouquinho mais do que essas 72 horas, mas vai voltar aí. Então, se programar esse final de semana para fazer aquele estoque de água em casa.
0: É isso, até como a Larissa disse mesmo, né? Você já se preparar por conta disso, tem esse informe e também toda essa questão de preparativo pós-retomada, tá? Porque a água não volta de vez, até como a Larissa explicou, até mesmo em algumas regiões mais elevadas, né? Então, atenção aí para você morador dessas regiões. Já também nas nossas redes sociais, caso você não tenha conseguido ouvir todos os locais que vão ser afetados, mas é praticamente todos os bairros da Zona Oeste, né, Larissa?
1: É, quase todos os bairros da Zona Oeste estão inclusos aí nessa redução.
0: É isso, e também os moradores de Seropédica, na Baixada Fluminense, que fica ali do lado, faz limite com a capital fluminense pela região ali da Zona Oeste. 11 horas 35 minutos. A gente está de volta com a Larissa para falar de buscas por um jovem que desapareceu em Copacabana, na Zona Sul, não é, Larissa?
1: Exatamente. Esse jovem de 17 anos, o nome dele é Kaleu. Ele é natural ali de Goiás, estava a viagem, né, a passeio aqui no Rio de Janeiro e foi com alguns amigos ali para a praia de Copacabana, na altura do Copacabana Palace. Entrou no mar para tomar banho junto com esses amigos e, segundo os relatos, no momento veio uma onda que eles não conseguiram se desviar e ele está desaparecido, Gustavo.
0: Valeu, Larissa.
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3: De volta aqui com o seu trend das 11, a gente segue com você, trazendo muita informação sobre tudo que tá trendando, viralizando nas redes sociais.
4: Certíssimo, ó, valeu demais a participação de tanta gente no nosso WhatsApp 11972211001, dá para assistir a gente também, @tmcnewsbr, acessa por lá.
3: É isso mesmo, e olha, poluição Toronto trendando por aqui, tá, gente?
4: Eutanásia França, assunto que eu explico daqui a pouquinho.
3: Exclusividade Odisseia, o que que será, hein?
4: E Apolo 11, vamos repercutir daqui a pouquinho.
3: Vamos começar com poluição Toronto aqui, gente, porque atualizando o nosso feed, isso aqui tá trendando bastante, tá? Toronto registrou uma das piores qualidades do ar no mundo. A fumaça de incêndios florestais encobriu ali o céu canadense ontem, tá? E o país tinha aí mais de 800 focos de fogo. Chegou até cidades nos Estados Unidos, inclusive. Uma agência canadense classificou ali o evento como risco muito alto para a saúde. Moradores foram orientados a evitarem atividades, né, em locais abertos, tá? E trazendo um contexto aqui para São Paulo, para vocês terem uma ideia, uma noção ali, a cidade de São Paulo, ela estava apenas em 65, na posição 65, na lista de piores ares para se respirar. Também não tá fácil pra gente não, tá, gente? Mas lá em Toronto, ontem, né, registrou aí essa uma das piores qualidades do ar no mundo. Muito vídeo viralizando também, do céu todo laranjinha, muita gente falando, olha, parece aquele filtro sépsia, né? mas era o ar que não tá tão bom lá em Toronto.
4: Isso por conta das fumaças de incêndios florestais, assunto que ganha repercussão na internet. Outro assunto que tá ganhando repercussão, mas agora na Europa, é a eutanásia França. Dos assuntos mais comentados. A legalização da eutanásia, que é a morte assistida, foi aprovada na França. É aquela aplicação de medicamento letal a pedido de pacientes incuráveis. É esse nome, por isso, dessa trend do momento, eutanásia. O parlamento francês aceitou o direito a essa morte assistida em condições determinadas. Uma medida que é defendida pelo próprio presidente Macron. Outros países como Uruguai, Canadá, Bélgica e Suíça são algumas nações que já permitem essa prática. Aliás, sobre o assunto, nosso apresentador Rodrigo Alvarez, apresentador do LinkedIn Ser, gravou um vídeo. Tá lá nas nossas redes sociais explicando, contextualizando esse caso para você. Arroba TMC NewsBR, para você ficar sempre bem informado, bem informada.
3: E olha, agora a gente vai falar sobre um novo filme, né, do Christopher Nolan. E o que tá trendando é exclusividade Odisseia. Porque o que acontece, gente? Pouquíssimos cinemas vão exibir, né, esse filme, A Odisseia, como Nolan realmente queria. Porque assim, a gente tem que contextualizar aqui, né? Nolan é um cineasta muito famoso, né? É o diretor de Batman, inclusive.
4: Cavaleiro das Trevas.
3: Pois é, enfim, muito conhecido e um verdadeiro nerd. Do cinema, ele, né? E a gente, quando fala sobre a Odisseia, a gente fala sobre um filme que foi filmado ali com IMAX 70mm, que é uma lente muito diferente, tá, gente? Essa tecnologia ali dessa IMAX 70mm, ela tem uma tecnologia de 11K, pra vocês terem uma noção. A gente conhece 4K, né? 11K, a gente não tá ouvindo muito falar. E essa tecnologia, ela aproxima, né, a visão ali pra definição do olho humano. Então, a imagem, ela fica com a definição do olho humano. É considerada a maior resolução já criada, tá, gente? Combina ali alta nitidez com uma imersão visual. Mas acontece que aqui no Brasil não tem um local com essa tecnologia de exibição, infelizmente, tá? 24 das 40 existentes estão lá nos Estados Unidos. Então, quando a gente for ver A Odisseia, a gente não vai ver da forma que Christopher Nolan, né, gostaria que a gente visse, infelizmente.
4: É, se você já estava satisfeito com a 4K aí na sua casa, tem até algumas TVs 8K, mas 11K, cada vez mais próximo aí da visão humana, essa, por enquanto, a gente não vai ver por aqui. Falando em 11K... vamos falar de Apolo 11, ó.
3: Boa.
4: Número da sorte, vou jogar na Mega, inclusive. Apolo 11 tá trendando nesta quinta-feira. Por quê? Porque o lançamento da missão tá completando hoje 57 anos. Aconteceu num dia 16 de julho, mas do ano de 1969, que a humanidade foi à Lua pela primeira vez junto com a Apolo 11. 4 dias depois, Neil Armstrong foi o primeiro ser humano a pisar em solo extraterrestre. Passadas quase 6 décadas... o programa Artemis, né, nos aproxima novamente do nosso satélite natural. A base lunar está nos planos futuros da NASA, inclusive. O Brasil participa com pesquisa sobre agricultura espacial também. A China declarando recentemente que tem programa também para ir à Lua novamente. Enfim, mas a primeira vez aconteceu há exatos 57 anos.
3: Fora as empresas privadas também, né? Uma verdadeira corrida espacial. Bom, avião drogas trendando por aqui, a gente vai te explicar, tá? Um avião carregado de cocaína fez um pouso forçado lá em Goiás. A aeronave, ela fez um pouso de emergência em uma fazenda na cidade de Itarumã. E o caseiro viu ali, né, o avião pegando fogo e chamou logo a polícia. E aí, quando os policiais chegaram, eles encontraram cerca de 300 quilos de cocaína escondidos, então, em uma área de mata, tá? A suspeita é que o piloto, né, tem ali escondido toda a droga e fugido, então, antes da chegada da polícia.
4: Vamos lá atualizar o feed, porque caneta brasileira está sendo muito pesquisada. É isso que você está imaginando mesmo, remédio para emagrecer. Mas a notícia positiva é que vai ficar mais barato. A primeira caneta emagrecedora do Brasil vai ficar mais barata, inclusive, que a Ozempic. Uma unidade com 1mg... da Ozivi custará R$ 333, de acordo com a farmacêutica EMS, uma redução de quase 25% aí no preço. Lembrando que a primeira medicação desse tipo ela foi criada no início dos anos 2000 lá na Dinamarca para tratar de obesidade. Mas lembrando, a gente pondera, a notícia é positiva, mas você só pode comprar essa caneta com prescrição médica. Fica ligado aí.
3: Boa. Bom, moeda Trump, vamos falar, gente, porque tá trendando bastante, viu?
4: Não é possível.
3: Pois é, acontece que os Estados Unidos começaram ali uma produção de dinheiro com o rosto de Trump. É isso mesmo que você está ouvindo. Em celebração aos 250 anos de independência, né, o país vai ter um dinheiro comemorativo, tá, gente? A moeda de um dólar, agora vai ter o rosto do presidente, Donald Trump, é estampado ali em um dos lados com a inscrição "Em Deus confiamos". O item vai ser dourado, tá? Não vai ser laranja?
4: Ah,
3: vai
4: achei ser que dourado, ia ser laranja. Poxa vida.
3: Vai ser dourado, mas sem metais preciosos, viu? Vai ser lançada lá no meio do segundo semestre desse ano. Então teremos nota com o rostinho de Donald Trump.
4: O que tá trendando agora é Manaus. Manaus em atenção, porque tá entrando em estado de alerta após vazamento de gás. Atenção, vazamento aconteceu numa empresa do Distrito Industrial. A prefeitura orientou a população para evitar circular lá num raio de até 30 quilômetros da área afetada. Esse gás estireno, ele é usado na fabricação de plásticos e também de borrachas. Ele pode causar irritação nos olhos, pode causar irritação na pele e também nas vias respiratórias. Dos assuntos mais buscados nessa manhã. Então, os moradores estão relatando um forte cheiro de tinta em bairros próximos e um shopping foi evacuado, inclusive, por precaução. A empresa informou que o vazamento foi causado por uma reação química em um tanque e diz que não há registro de feridos. A prefeitura criou até um gabinete de crise para monitorar a situação, para atender a população, mas continua trendando muita gente ainda preocupada e comentando nas redes sociais.
3: E olha só, gente, enquanto eu e o Thiago Matheus estamos aqui, né, falando sobre o que tá trendando aí para vocês, a nossa equipe continua dando o F5 para ver o que tá trendando real time, em tempo real. Então, chegou o momento do nosso trend de agora. Com a nossa pessoa favorita, cronicamente online, Larissa Turati. Bom dia, Lari.
5: Bom dia, bom dia.
3: O que que tá trendando aí pra gente, hein, menina?
5: Olha, o nome do Mick Jagger voltou a pipocar.
4: Ei, Mick Jagger, hein?
5: Tá, e olha, dessa vez não é por causa de Rolling Stones, viu, gente? A fama de pé frio dele voltou com força, voltou a assombrar o cantor. Depois dele acompanhar ao lado do filho dele, o Lucas Jagger, o jogo da Inglaterra com a Argentina, que rolou lá em Atlanta na última quarta, né? E a transmissão, gente, foi muito engraçado, com todo respeito ao Mick. Flagrou a reação dele, que torceu o nariz e abaixou o rosto, que ele já tava prevendo que o pior tava vindo e realmente veio, né? O mais engraçado desse caso é que a Luciana Gimenez, a mãe do Lucas Jagger, ela tava se revoltando ao mesmo tempo no X, falando que ela odeia o Messi, que tava com ódio no coração. E pra quem não sabe, a Luciana Gimenez, que é uma icônica apresentadora aqui do Brasil, ela teve um lance com o Mick, e nesse lance surgiu o Lucas, que é filho dos dois. Mas assim, eu vou ter que concordar com a Luciana, que tava agoniante de assistir. É. Né?
4: O Mick Jagger deveria se levantar e sair do estádio.
3: Gente, não tem como.
4: Quando ele viu que tava dando ruim, sai do estádio, Mick Jagger. Pelo amor de Deus.
3: Não tem como, Mick Jagger.
4: Mais uma, viu?
3: Mas tudo bem, né, gente? Tudo bem. Continua esse legado dele aí. Tá tudo certo. Lari, muito obrigada. Lari, que tá sempre aqui com a gente com o nosso trend de agora, onde você fica sabendo aí o que tá trendando em tempo real. Obrigada, Lari.
5: Obrigada, gente.
4: Valeu. E o que tá trendando também ao longo desta quinta-feira é a tag inflação. Pois é, governo revisando a inflação para cima nesse ano de 2026. Essa é uma projeção do Ministério da Fazenda e aumenta o índice nacional de 4,5 para 5,1. Já fizeram a correção, portanto, de 4,5 para 5,1. Que isso significa? Significa que as coisas estão ficando mais caras que o esperado, inclusive para o governo federal. A reflexão da alta no preço do combustível e previsão também do El Niño mais intenso está potencializando tudo isso, ou seja, sua comida está encarecendo pelo impacto do clima, da agricultura global e também o preço de transportar os insumos. Inflação é a trend da vez nesta quinta-feira, uma notícia não tão legal.
3: Namoro com IA também tá sendo a trend da vez, viu? Pois é, gente, a cada coisa. A China proibiu a relação amorosa entre pessoa e inteligência artificial. Porque tá acontecendo, viu? A galera ali tá se apaixonando por IA. Pois é, o governo chinês aplicou ontem uma lei contra namoros virtuais, né? Namorados virtuais, na verdade. As plataformas de IA vão ter que acabar com a existência de parceiros românticos. As empresas também vão ter que usar ferramentas ali para identificar as emoções dos usuários, tá? E a justificativa para essa medida toda é buscar, então, uma redução de dependência emocional, porque causa, né, gente, de pessoas ali com os robôs. O setor de humanos digitais movimentou, vale lembrar, mais de 3 bilhões de reais na China em 2024. Tá parecendo aquele filme, o Her, sabe? Com o Joaquin Phoenix, é. Que é de lá...
4: Sim.
3: De um tempinho já, de 2013. Olha só, agora a gente, em 2026, a China falando então que tá proibido. Não tem isso de você se relacionar aí com inteligência artificial.
4: Não pode, mas por enquanto não pode na China. Fiquem tranquilos. Sabe o que tá trendando agora? Fora Messi. O pessoal é fogo, né? Se não tá dando dentro de campo, o pessoal tá até tentando aí num tapetão. O que tá acontecendo? Milhares de pessoas estão assinando uma petição para expulsar a Argentina da Copa do Mundo. Petição pedindo a exclusão do país e ultrapassou, inclusive, 10 milhões de assinaturas. Um site seria motivado aí por polêmicas de arbitragem, por isso da questão da possível expulsão, exclusão da Argentina, mas é claro, é brincadeira de internet, uma iniciativa que não tem nenhum efeito jurídico ou mesmo esportivo, apenas a FIFA. Ela pode punir com sanções durante a competição, mas não vai ser o caso, obviamente, mesmo assim. A Argentina vai estar, sim, na final da Copa contra a Espanha, buscando a quarta estrela, como a Pietra falou anteriormente. A Espanha buscando a sua segunda estrela, independente da torcida. 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
3: É isso. Vamos para Curitiba agora, gente? Vamos falar com o Ângelus Fire, por quê? A gente comentou aqui sobre o piloto brasileiro, né, que viu OVNIs aí. E o Ângelo vai trazer alguns detalhes pra gente, porque tá trendando muito lá em Curitiba, certo, Ângelo? Bom dia pra você.
6: Muito bom dia a você, bom dia a todos. De novo, Paraná na rota dos OVNIs. Por aqui a gente tá quase virando setorista já de objetos voadores não identificados. Há muito pouco tempo a gente teve todo aquele rolê aqui na região metropolitana de Curitiba, na cidade de Campo Largo, né, tivemos lá na chácara do influenciador Mike Leão, aquelas luzes que foram gravadas por ele, o pessoal repercutiu por vários dias. Agora, esse avistamento novo foi feito na segunda maior cidade do Paraná, vem de Londrina, na região norte do estado, próximo ali com a divisa com o estado de São Paulo, essas luzes misteriosas que foram vistas por um piloto de um voo particular. Depois que ele viu essas luzes misteriosas, ele acionou a torre de comando do aeroporto e estava relatando que estava vendo luzes que ele considerou sensacionais e relatando também sensações de calafrios. Nós tivemos acesso já à comunicação deste piloto com a torre e essas informações já estão lá nas redes sociais da TMC. Para quem tiver curiosidade, dá para dar um pulinho lá, escutar também como foi a reação deste piloto. Mas por aqui, como o nosso compromisso é com a informação, a nossa equipe já entrou em contato também com todas as autoridades aeronáuticas. Não há nenhum registro de OVNIs e a suspeita mais proeminente, pelo menos neste ponto, é de que sejam constelações de satélites da Starlink, que estavam posicionados ali naquele momento. Conforme os raios solares batem, elas refletem luzes estranhas que já haviam sido relatadas anteriormente em condições semelhantes.
3: Maravilha, Ângelo. Então, tudo explicadinho, viu, gente?
4: Exato.
3: Eles não estão entre nós ainda.
4: Mas ainda assim, Varginha que se cuide, porque o norte do Paraná está sendo aí rota de diversos avistamentos.
3: É.
4: E vira notícia, é claro, repercute. A gente traz aqui no Trend um abraço para o Ângelo Sfayer, toda a turma de Curitiba 100.3 no FM. O que está trendando agora? Criança pelúcia. Você viu essa aí que aconteceu na internet? Uma criança acabou entrando numa máquina de bichos de pelúcia no interior de São Paulo. Menino que tirou ao menos 8 pelúcias da máquina. Danadinho, hein? Danadinho ele. Traquinas demais. A ação foi registrada por câmeras de segurança. E é claro, vídeo circulando aí nas redes sociais. A imagem mostra 3 adultos, um incentivando. Conseguem pegar 9, mas um foi devolvido aí o equipamento. O shopping, obviamente, lamentou a ocorrência. Acionou a empresa responsável pela operação. Os envolvidos não foram identificados, mas não pode ensinar essas traquinagens para criança, gente, né? Os adultos precisam ensinar ele a colocar a fichinha, pegar ali, né? Não invadir a máquina desse jeito.
3: É, agir de uma forma correta, né? Por favor, é o que a gente espera. Olha, Fortnite Odisseia. A gente volta a falar de Odisseia, mas uma novidade, porque o jogo Fortnite vai ter ali itens desse filme, do filme de Christopher Nolan, chamado A Odisseia. O Fortnite, né, é um dos jogos ali online mais populares do mundo, já teve mais de 40 milhões de usuários ativos em um único dia, para vocês terem uma noção. E a produtora, então, divulgou ali um teaser com Ulisses, o protagonista do filme, como um personagem jogável. Olha que legal. Além também do personagem de Matt Damon, vão ter ali ambientes inspirados no épico, né? No A Odisseia. O conteúdo já está disponível na própria loja ali do jogo digital. E o filme, né, é um dos mais esperados do ano, como a gente mesmo falou, que inclusive tem a sua estreia hoje nos cinemas. Então, a gente vai poder conferir o filme e também jogar ali com o personagem principal e entrar no mundo de A Odisseia.
4: Tá aí, ó, pros fãs de games, fica essa boa dica que a Pietra Mesquita traz pra você. O que tá trendando também, ó, esquece Copa do Mundo, deixa pra lá, Brasil fez feio, mas Liga das Nações tá trendando e o Brasil tá fazendo bonito, venceu a França, inclusive, no vôlei masculino, partida disputadíssima nos Estados Unidos. Mas os brasileiros ganharam dos franceses por 3 sets a 0. O atleta Darlan, ele brilhou ontem, viu? Ele fez 13 pontos. Então, com esse resultado, mantém a esperança de se classificar para as quartas de final da competição. O time volta às quadras novamente hoje à noite para enfrentar os Estados Unidos. Então, vai Brasil na Liga das Nações de Vôlei.
3: É isso. Luísa Sonza trendando por aqui, tá, gente? Sabe por quê? Porque o Pedro Sampaio e a Luísa Sonza, eles venceram uma acusação de plágio. Vou explicar pra vocês. Em 2022, o Pedro Sampaio e a Luísa Sonza fizeram juntos a música Atenção, né? Ficou muito famosa, enfim, muitos streamings ali, né? E no refrão eles cantam palma da mão no chão, né? E aí um funkeiro ouviu e achou que eles estavam copiando uma letra dele. Então ele foi lá e entrou na justiça.
4: Que a palma da mão era dele.
3: Pois é, não pode ter
4: não
3: palma da mão
4: não
3: no
4: pode
3: chão.
4: Ter,
3: pois é. E aí ele pedia, gente, R$500.000 nessa ação, tá? Pra vocês terem uma noção aí. Mas o tribunal decidiu que a frase é uma expressão comum no funk, né? Com toda certeza. E não pertence a ninguém. Então, Luísa Sonza e Pedro Sampaio estão livres dessa acusação de plágio.
4: Pedro Sampaio.
3: É,
4: ele
3: é verdade.
4: Tá livre. É isso aí. Eles que estão livres. Vamos falar de música aqui na reta final do nosso Trend das 11. Vamos falar de Wonderwall, Copa do Mundo. Essa música aqui, esse hit do Oasis, que voltou a trendar. Pena que ontem não conseguimos ouvir no estádio ao final da partida. Mas ainda assim, quem tá comemorando são os irmãos Gallagher. É porque a Copa do Mundo fez esse hit voltar aí ao topo das paradas, levando o Oasis pra cima novamente. A música foi lançada há 30 anos e ela alcançou a segunda posição no Spotify Global. Ela se tornou o hino não oficial, obviamente, né, da seleção inglesa na competição. A tradição começou após a canção tocar no estádio, após a vitória contra a Croácia. O compositor, Noel Gallagher, e o cantor, o Liam Gallagher, eles admitiram que não torcem pelo time, mas apreciam o gesto. Eles são polêmicos nisso, né? Quando falam, eles falam assim, não, eu prefiro torcer pra Irlanda. Eles falam,
3: que
4: né?
3: Isso?
4: Tá lá no Reino Unido, mas eles são assim mesmo. Só que com a eliminação pra Argentina, o momento fica pra história das Copas. Não vamos ouvir mais Wonderwall na Copa do Mundo, mas a gente ouve aqui na saideira do Trend das 11.
3: É isso. E lembrando, amanhã estaremos de volta aqui com você às 11 horas da manhã, certo, Thiago?
4: Certo. Vem futebol aqui na programação TMC. Boa quinta. Abraço.
3: Beijo. Tchau.

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1: Olha, eu tô bem mais bem humorado do que eu achava que ia estar, né? Já dei bom dia a todos, coisa que eu achava que não ia fazer hoje. Cheguei com um belo sorriso. E eu acho que também a companhia, né, da minha afilhada, da minha sobrinha hoje de manhã, né?
2: Será que eu ia um falar desenho, uma merda, então?
1: Você ia.
2: Ia.
1: É, mas uma coisa não impede a outra.
2: Não, claro.
1: Sim. Mas a companhia dela, da Julinha, assisti Toy Story. Hoje tô fazendo uma maratona de desenho.
2: Qual Toy Story?
1: O 4, eu não tinha assistido ainda, não.
3: Aí tu vai pro 5 agora que tá no cinema.
1: Eu não consegui terminar, eu assisto assisto em partes.
2: Aí o 5 é muito bom. O 4 é bom. O 5, mas o melhor é o 3.
1: Então o 3 é muito bom.
3: Eu particularmente acho a melhor saga da Disney infantil é a Toy Story.
2: É a Toy Story.
3: É. Monstros S.A. também tem seu valor.
2: É, não, tem claro
1: coisa
2: que tem.
1: Boa da Pixar,
3: não,
1: por
3: não,
1: exemplo.
3: Não, pô, mas a gente tá falando aqui, é tipo, porra.
2: Não, Toy Story pra mim é o melhor.
3: Pelé e...
2: Pô, e Messi.
3: E Messi, tá ligado?
1: E Zico, né?
3: E Zico.
2: É.
3: Manda um abraço pro Zico.
2: Mandar um abraço pro Zico.
1: Então, aí eu tô assistir o 3, é excelente, realmente.
2: Muito bom. Não, o 3. O 3 eu me emociono.
1: Assisti o 2.
2: Aquela cena que os brinquedos pegam na
3: mão. Ah, o 3 é.
1: Porra, eu fiquei.
2: Então, aquilo ali. Assim, a gente quer.
1: É,
2: anos machão, 90, né? Machão, não pode, chorar. Mas mentira, irmão.
3: E nesse aí.
2: Dentro, chorando pra caraca, irmão. Muita coisa.
3: E nesse aí, o urso é o maldito, né? Nesse aí.
2: É.
3: Porque na verdade ele. Isso é uma crítica social também, né? Ele é o cara do mal porque ele foi abandonado, né?
2: Não, e
3: depois
2: ele é...
3: passa essa.
2: E ao mesmo
3: cena
2: tempo,
3: dele.
2: Ele é fofinho. Ninguém Obrigado. Imaginava que ele seria o vilão.
3: Ele era do bem, na verdade ele era do bem. Aí ele foi abandonado.
2: É. Nunca abandone seus brinquedos.
3: Se revoltou e virou o cara do mal.
1: Isso, uma história nova, né? A crítica social nova que o Toy Story trouxe. Não, muito não, legal, não. Yuri. Bacana.
3: Mas a crítica é legal, né?
2: Eu acho que a maior crítica é por ele ser um ursinho fofinho. Todo mundo acha que ele era gente boa e não é, né?
1: Ele se apresenta como gente boa e depois não é. O Ken tem uma mudança de...
3: É
1: legal, bacana. O Ken... Tem gente que acha que ninguém muda, mas
2: desconstrução,
1: o Ken mudou. O Ken era um produto do meio, né? Então ele acabou melhorando depois que ele conheceu outro meio que era um... Favorável, né?
3: E tu vai ficar surpreso no 5.
1: Favorável.
2: Eu não vi o 5, não
3: vou trazer spoiler nenhum.
2: Educado, mas o 4 você vai ficar também surpreso.
1: Civilizado. Eu tô terminando o 4, tô adorando, falta só meia hora.
2: Como é que é o nome do... Garfinho.
3: O 4 tem o Garfinho, né? Que então, o Woody fica perdido com ele.
1: Todos são bons. Aí você vai pegar qual que você acha melhor. Porque, por exemplo, o Tarantino achava desnecessário ter o 4. Porque pra ele fecha o 3 é perfeito.
2: Não,
1: é maravilhoso.
3: Eu seria lindo o 3.
1: Faz sentido.
2: Faz sentido. Mas a indústria cinematográfica gosta de ganhar dinheiro, né?
3: Um exemplo.
2: Quem é que não gosta?
1: Mas
2: também?
1: É bom o filme, né?
2: Não, mas eu acho que o 3.
1: Podia ter matado, claro.
2: Podia ter acabado.
3: Um exemplo. O Monstros S.A. ele acaba na universidade. Na realidade, ele faz o caminho contrário. O primeiro filme é no futuro e o segundo filme é no passado. Ele volta na fase de faculdade dos monstros.
2: É um spin-off.
3: É.
2: Né? E aí tá tudo bem. Virou choque de cultura do nada, né?
3: Aí talvez o terceiro, se tiver, né, o Monstros S.A., não sei se a Pixar vai parar por aí, mas poderia vir com o futuro novamente. Tipo, o futuro do futuro, né, no caso.
2: Bom, seria muito legal,
1: aí,
2: cara.
1: Aí também eu acho que...
2: E daqui a pouco vem live action também, a Disney
3: e carros? Vocês gostam de carros? Eu acho todo maneiro também.
1: Nunca vi.
2: Um eu gostei.
3: Tu nunca viu carros,
1: não.
3: Irmão?
2: Que o 2 eu não gostei, não. O 2 é desnecessário, mas o 1 é bem bacana.
1: O desenho mais espetacular que eu vi da Disney, tirando a parte afetiva... porque eu gosto de fazer isso. Isso serve também pra quando a gente vai comparar jogadores, já que as pessoas acham que eu não faço isso. Eu faço. Se eu levar só na parte afetiva, vocês sabem quem eu colocaria em primeiro. Mas eu coloco o Pelé em primeiro.
2: Ah, tá.
1: Então, assim, tirando a parte afetiva, acho que a obra-prima do desenho é Divertidamente, cara. Divertidamente é sacanagem.
3: Foi genial a ideia.
2: E o 2?
3: A ideia é genial.
1: Não vi ainda.
3: Também não vi. Também
1: mas
3: não
1: eu tô
3: vi.
1: Com medo de ver. Porque eu não gosto de ver desenho, porque eu tenho vontade de chorar muito, cara.
2: É
1: o desenho tem aquela hora, vou te fazer chorar. É brabo, cara.
2: Então, a parte do Divertidamente que você chorou, provavelmente, é quando o bichinho imaginário se perdeu na memória.
1: Tá ficando até com o olho cheio d'água.
2: Pô,
1: já.
2: Mas essa parte é forte. Essa parte é forte mesmo.
3: A ideia
2: mas não
3: do
2: é essa
3: filme.
2: Parte que tá falando?
1: É lógico.
3: Vamos lá. A ideia do filme é genial. Sim. Isso aí foi
1: brilhante, cara.
3: Tiraram da caixola uma parada brilhante. Mas eu não sei se é o melhor de todos, cara.
2: Não é. Pra mim é
3: Toy Story. Social real. Eu acho que Toy Story é a maior obra.
2: Isso a gente tá falando de Pixar. Mas assim, se for falar desenho normal, Mulan.
3: Não, mas aí desenho já não entra na categoria filme.
2: Não,
3: né?
2: É isso que eu tô falando. Não, desenho, entra, é um filme, é um desenho que é um
1: se
2: filme.
1: Se eu falo Mulan, você ia me levar a sério ou você fazer...
3: Tu acha Mulan melhor, irmão?
2: Meu irmão, o Dragão Mushu... O Dragão Mushu é o melhor personagem de desenho animado.
3: Irmão, calma.
2: Eu tô falando sério, é o que eu acho. Tu não acha o Mushu um dos maiores personagens
1: já que tá existe? Me encostando já. Tá. Você não precisa disso. Tá.
2: Por quê? Quando você me encostar, eu não falo isso.
1: Não, eu tô tentando trazer aqui um comentário abalizado, imparcial.
3: Posso abrir uma enquete aqui?
1: E você me traz Mulan.
2: Pô, mas é sério.
1: Pô, eu vou abrir. Trazer. Quais são os melhores? A nova onda do Imperador, que muito... é meu favorito.
2: Pô,
1: é o melhor.
2: A nova onda do Imperador é bom demais, cara. Eu adoro. Muito bom.
1: Mas não é o melhor.
2: Não,
1: é o melhor.
2: Não, calma aí.
1: É
2: o melhor é o favorito. O melhor é pessoal, gente. É o favorito.
3: Não, olha só.
2: O seu favorito é qual?
3: Porra. Melhor é pessoal até o ponto que existe a opinião.
1: É, porra.
2: Mas calma aí, qual é o melhor pra você?
3: Não, de desenho?
2: Desenho.
3: Cara, é...
2: Mas desenho nessa linha.
1: Ele falou Toy Story, realmente.
2: É, Toy Story.
3: Pra mim é o melhor filme.
2: Mas aí que tá, Toy Story tem essa pegada meio Pixar, né? Eu tô falando desenho, tipo, Mulan... É, a nova onda do Imperador desenhos.
1: Um que se perdeu.
2: Da Disney também.
1: Que era sério candidato à maior trilogia ou maior franquia. Shrek, cara. Shrek se perdeu.
3: Não, mas então, se perdeu porque também não teve continuidade.
1: As continuidades foram ruins.
2: Até o 3 também vai. Depois.
1: Pô, aí o 3 cai de nível. Pô,
3: aí tentaram meter o gato de botas como se fosse principal. Aí fizeram
2: um spin-off.
3: Fizeram um filme só pra ele, gato de botas. Aí não dá. O gato de botas não é o Shrek.
2: Mas, por exemplo, Minions conseguiram, pô. Teve um malvado favorito.
1: A mulher do Shrek é Shreka.
3: Não, é a Fiona.
2: Fiona.
3: A mulher do Shrek é a Fiona.
2: Os filhos que são Xerequinhos.
3: Que isso, cara? Não, cara.
1: Xerequinhos.
3: Não, cara.
2: Xerequinhos.
1: E no caso das meninas, Xerequinhas.
2: Xerequinhas.
3: Você não falou isso.
2: Falei sim.
3: Você é safado.
2: Eu não sou safado.
3: Você é safado. Você é safado.
1: O horário é um horário.
2: Tá virando
1: um
2: Luxemburgo, irmão? Chamando safado e moleque aqui.
3: Fechou.
1: De padrão infantil.
3: Eu vou abrir aqui. Ô, Torero, eu já vou iniciar com uma enquete. A enquete vai ser: qual o melhor filme da Pixar? E aí eu vou.
1: Bom, hoje aproveitando a tua presença, Yuri.
3: Sim.
1: É. Não vamos fazer. Eu só vou fazer quando tiver vinheta.
3: Tá.
1: Fala que eu te insulto.
3: Beleza.
1: Quero fazer com o Joel, porque o Joel é mais chato desse mês. Você ganhou mais chato do mês passado.
3: Obrigado.
1: Eu acho que o Joel tá merecendo entrar pro Fala que eu te insulto.
3: Mas vamos aqui. Tá,
4: Fala que eu te insulto.
2: Nunca tive.
1: Você merece muito.
2: Pode fazer, pô.
3: Tem que ser também.
2: Pode fazer.
3: Vamos lá. Toma aí. A gente coloca na enquete.
2: Depois que eu fui insultado pelo Instagram na rádio, tá tranquilo, irmão.
3: A gente coloca na enquete. Toy Story, Monstros S.A. Divertidamente, mas qual? Tem que ter o quarto.
2: Acho que esses três. Eu não
3: Nesses
2: tô lembrando.
3: Três na disputa? Carros, a gente vai botar Carros?
2: Tá, pode botar Carros.
3: Carros também, pô. É grande também.
1: Carros é uma franquia grande, sim, mas eu nunca vi. Mas Toy Story vai ganhar, porque tá na moda agora, cara. Vai acabar ganhando. É no cinema, vai acabar ganhando. Mas bota aí, Yuri. Importante a gente saber. 21 995571013 é o nosso WhatsApp. A Argentina bateu ontem a Inglaterra, a covarde Inglaterra do Tuchel, a vergonhosa postura inglesa depois do gol argentino. Cabo Verde e Egito foram melhores do que a Inglaterra.
2: Tô muito bolado com a Inglaterra, irmão.
1: Lamentável.
2: A moral.
1: Bem que o Noel Gallagher tinha dito que não devia torcer pra Inglaterra. E é isso, perderam.
2: Muito ruim contar com a Inglaterra.
1: Muito ruim contar com a Inglaterra. É tipo depender do Vasco hoje em dia. Muito triste. E.
2: Mas tanto time pra tu citar, cara.
1: Ah, mas hoje é referência negativa de dependência do Rio de Janeiro, né? E a nossa praça é Rio de Janeiro. Eu cite quem?
2: Não, mas. Pô. Necessário, joga hoje, né?
1: Depender do Remo.
3: Pau tá quebrando nos votos, hein? Já abrimos a enquete. Quem puder votar lá.
1: Tem jogo hoje do Brasileirão, ô Joel?
2: Tem.
1: Qual o jogo que tem?
2: Vasco.
3: Aê! Tá de volta!
1: Jogo?
2: Não.
1: Não?
2: Não, porque transmitiremos Botafogo e Santos no Nilton Santos.
1: Eu tô em alguma escala?
2: Torelli, eu não sou seu secretário, irmão. Com todo respeito.
1: Eu tô achando que eu tô indo num
2: jogo.
1: Ah,
2: o Sayão tá muito bem hoje, hein?
1: Depois
2: que ele tomou.
1: Tá voando hoje.
2: Depois que ele tomou aquele apavoro.
1: Aí, mantém essa linha, Sayão, ali é do acerto. Vai nessa. Já
2: Sayão,
1: errou uma.
2: Você tá mal-humorado, mas tu tá certíssimo. Tu tá lembrando muito o saudoso Salvador Aiello.
1: Mas você vê como é que você me ajudou?
2: Peculiar e maravilhoso.
1: Mas você vê como é que você me ajudou? Agora eu vou olhar a escala.
2: É isso. Não, Sayão, mantém. Não tem que ser amigo de ninguém, não, Sayão. Depois, tem que ser mal-humorado.
3: Depois que ele tomou o tato
2: operador
3: de 20...
2: Operador bom é o operador mal-humorado.
3: Depois que ele tomou o tato de 20, ele melhorou. Ele deu uma levantada.
1: Ele só toma Dorflex.
3: Ah, só?
1: É.
3: Tu não tá tomando? Tu não tá tomando
1: o
3: tato
1: tá lá.
3: De
1: 20? Ah, eu não tô conseguindo. Dorflex. Ah, eu não tô conseguindo.
2: Cuidado,
1: não vou conseguir.
2: Hein?
1: Dorflex.
2: Muita Dorflex, muito
1: tem
2: Dorflex,
1: que ter patrocinado
2: irmão.
1: Por essa parada aí. De remédio. O... 21 995571013 é o nosso WhatsApp. 21... 99557 101.3, falando de Copa do Mundo. Argentina venceu por 2-1 a Inglaterra e está na final da Copa contra a Espanha. E falando também do futebol carioca, voltando o Campeonato Brasileiro hoje para a alegria geral. Eu vou dar uma olhada na escala para ver em que jogo estou, que já sei que estou com certeza, em algum dos jogos hoje. Que bom!
3: Só tem um jogo hoje, cara. Não teremos a transmissão do Vasco, teremos a transmissão do Botafogo.
1: Ah, eu devo estar. Tá. Fala aí, ou não, tá o Farias.
2: Ô, é, meu, cara, tu fala aí. Tá se fazendo...
3: Por isso que o Farias não tá aqui hoje.
4: Bom dia, galera. Bom dia, Yuri. Bom dia.
2: Bom dia, só pra você.
4: Aí. Agora, se tem sacanagem, irmão, né? Fala que tem desenho melhor do que Procurando Nemo.
3: Caraca, bom
4: filme. Vocês assistiram Procurando Nemo?
1: Brabo.
4: É um dos melhores desenhos que tem, gente.
3: Brabo.
4: Um abraço aí.
3: Falaram aqui. Cara, tamo junto, irmão.
1: Putz, vou te falar, top também.
3: Falaram aqui. Era do Gelo, top também.
2: Mas Era do Gelo é da DreamWorks.
3: Ah, então não entra, gente.
1: Aí não pode entrar?
2: Não, poder pode.
3: Up e Altas Aventuras
2: é porque
3: também.
2: Eu acho que só foi... Vocês só pensaram em Pixar.
3: Pixar.
1: Não, aí, não, né? não. Não só pensei em Pixar, não. Tem
2: ah,
1: negócio.
2: Então...
1: Aqui é Furacão 2000 e Pipos.
3: Ah, não, mas tá a enquete aqui é Pixar,
1: é,
3: pô.
1: Ô,
3: Torelli, tem que entender.
2: Tá começando a errar, hein, Sael?
3: Torelli, tudo termina em Pixar. Tu tem que entender isso.
1: Não, a Pixar é a maior, de fato, mas tem que respeitar também a...
2: Ué, por quê?
1: A DreamWorks.
3: Nem sempre o maior é melhor.
2: Meu malvado...
1: A Disney é dona das duas?
2: Não. Meu Malvado Favorito, por exemplo, pô, é um grande filme, cara. E os Minions? Tu não gosta?
3: Pô, não é que eu não gosto. Mas eu acho que é superestimado.
2: Mas tem gente que gosta.
3: Tem gente que gosta.
2: Então, mas eu tô falando, é uma franquia importante e relevante também. E é da DreamWorks, assim como o Shrek. Entendeu?
3: Cara, porque assim, eu acho que
1: escala,
3: cada filme tem uma crítica social maneira, né?
2: Ah, calma aí, Yuri.
1: Achei.
2: Não, calma aí.
3: Minions no tempo.
2: Não, calma aí.
3: Minions no tempo. Minions é um bando de fandangos amarelo que
2: é
3: fica
2: isso,
3: gritando, pô.
2: É, pô, do, meu
3: não
2: irmão,
3: dá, irmão.
2: Duas horas, uma hora o e meia de entretenimento.
3: O Toy Story, ele traz uma parada pra criança. É o brinquedo que fala, você tem que tratar bem seu brinquedo, você não pode abandonar. É a amizade, é a fidelidade ali com os brinquedos.
1: Ah, bacana, mas deve ter alguma mensagem no...
3: O 5. Torelli, você vai se surpreender com o 5. O 5 vem com a maior crítica social de todos os filmes. No 5.
1: Cara, mas eu não... Assim, se eu quisesse ficar também nessa parada de crítica social...
3: Pô, mas tem que ter
2: um... A galera do WhatsApp tá...
3: Maneiro, isso é maneiro.
2: A galera do WhatsApp tá dando um banho na gente aqui, irmão. A gente esqueceu... Se quanto chamar, eu vou falar pra não dar spoiler.
3: Cara, mas tem que ter um intuito,
1: Torelli. Eu tô na escala de amanhã. Tô em Fluminense e Bragantino amanhã.
3: Parabéns.
2: Bom, Torelli.
1: Ufa, porque tem gravação do Zico hoje.
3: O Yuri não tá lá. Tem, comigo?
1: É, hoje vai pegar, hein? O bicho vai pegar lá, hein?
3: Vai não, que eu tô passivo.
1: Ah, tu vai ver.
2: Ele tá passivo. Ele vem no carro ensaiando.
1: Ele espera como eu vou te provocar lá.
3: Eu vim no carro ensaiando.
1: Eu vou fazer
2: ele
1: uma covardia.
2: Ele vem ensaiando.
1: Eu
2: vim de carona com o Yuri hoje.
1: É, eu vou fazer uma covardia.
2: Ele vem ensaiando. Aí finge que tu é o Torelli. Aí,
1: não, eu vou fazer uma covardia. Ele vai dar onde ele menos espera.
2: Aí eu comecei a, né, emular você falando sobre o Zico.
1: É.
2: E aí ele foi bem até.
1: Não, então é gravado no YouTube, mas é ao vivo na Kik. Então na Kik... Fica que pronto show. Pra tua imagem ser abalada.
3: Que legal, então. No YouTube a gente vai ter os cortes, com certeza. Ainda mais,
2: chamas a vez,
3: ainda mais se eu te mandar tomar.
1: É, não, olha.
3: É, não.
1: 21995571.
3: Com respeito, pô.
5: Boa tarde, papo de craque, primeiro tempo. Eu sou botafoguense de São Gonçalo. Esquece futebol. Botafogo volta hoje, mas esquece futebol. Nessa discussão vazia aí, da Pixar, tem Up nas alturas.
3: Ah,
5: vida
3: pode
5: de
3: deixar
5: inseto,
3: lá.
5: Pô.
3: Pode deixar
5: vida
3: nas
5: vida
3: alturas.
5: De inseto,
2: vida
5: não?
2: De inseto é muito bom.
1: Muito bom.
2: Muito bom.
3: Ué, irmão, é um balão que voa. O balão levanta uma casa.
2: É um tem primeiro, é um desenho.
3: Nenhuma aí, pô.
2: Primeiro é um desenho.
1: Tá, uma crítica,
3: comentário
1: tem,
3: aqui, olha aqui.
1: Tem idoso, né?
2: Tem idoso.
3: O cachorro caramelo deixou o seguinte comentário. Toy Story molda caráter.
2: Sim. Up também.
3: Qual o caráter que ele molda? Respeitar os mais velhos?
2: Respeitar os idosos. Mostrar que o... Que
3: porque a casa voa no balão.
2: Vida, que a vida só acaba quando ela termina, porque o vovô tava...
3: Ai, tu me deu um banho agora.
1: É, se Toy Story molda caráter, por que vocês continuam vagabundos e egoístas,
3: que isso,
1: hein?
3: Cara? Ai, na moral.
2: Não, tá aqui, engraçado. Aqui,
1: ele deu um banho.
2: Olha o Yuri, olha o Yuri, olha o Yuri. Toy Story molda caráter. Você tem que cuidar bem do seu brinquedo, mas o brinquedo fala, anda, respira, voa. Up e Altas Aventuras é um balão que levou uma casa. Aí. Não, aí não pode. Não, isso aí tá errado.
3: Mas olha só.
1: Sobre
3: etarismo. Mas olha só.
2: Pelo amor de Deus.
3: Você.

0: Barbie já namorou muito, mano. Já teve uma galera. Quase todos os meus matchups.
1: Eu tava mais no foco da briga, mas às vezes rolava o romance também.
0: Ah, é? Que isso?
2: A Barbie batia?
1: Não, a Barbie saiu na porrada.
0: Lutinha.
1: Você viu o tamanho da perna da Barbie, irmão?
0: Já.
1: Ela dava cada porra pernada de maluco.
0: Informação aqui, antes do Gustavo trazer uma informação pertinente. A Barbie, ela é a única pessoa que tem...
1: Não vai ter mais, né?
0: A Barbie é a única pessoa que tem... A pessoa não, a única boneca que ela tem o pé de bailarina a todo momento. É. Ela não tem o pé normal.
1: Ou seja, pra dar porrada é bom pra caramba.
0: Bom, porque ela já pega aqui, ó.
1: É lógico, tô te falando. É.
0: Ela pega aqui.
2: Nunca teve uma Barbie lutadora, né?
0: Já, pô, tem.
2: Teve?
3: Barbie Karateka, pô.
2: Barbie Karateka. Barbie já foi tudo, né, cara? É um grande, um case de sucesso.
3: Eu queria levantar um debate aqui, já filosófico, sobre Toy Story, já que vocês estão falando bastante do filme.
0: Vocês estavam ouvindo lá?
3: Sim, com certeza. Legal, sempre.
1: Que bom que você entrou aqui pra falar sobre desenho,
3: exatamente.
1: Cara. Eu achei que tinha alguma coisa pegando na cidade. Eu te vejo, infelizmente, já penso em...
3: A gente traz informações sobre isso, mas trazer um questionamento importante sobre Toy Story, até pra vocês debaterem aqui.
1: Pois não.
3: Porque no primeiro filme, o Buzz, ele não acha que é um brinquedo.
1: Sim.
3: Ele é um patrulheiro espacial, etc. Só que por que ele finge ser um brinquedo quando o Andy chega, então? No quarto.
2: Faz total sentido.
1: Caraca, perfeito questionamento.
0: Cara, isso foi um bom questionamento.
1: Aposto que você achou na internet, no YouTube, algum canal maneiro.
3: Que nem aquelas teorias que o...
1: Muito bom.
3: O universo Pixar, tudo no mesmo universo também.
2: Essa é muito boa.
3: Gigante,
1: isso é muito bom, cara.
2: Procurando o Nemo, tem uma parte lá que passa o carro da
3: Pixar. Pizza Planet passa em todos.
2: Pizza Planet
1: passa em todos. Mas é de propósito. Eu acho que isso aí não. Eu acho que eles erraram. O que acontece? Imagina você fazer um filme desse, cara. Fazer uma cena de um minuto, fazer um filme inteiro. Alguma coisa você vai errar, irmão. Por mais que tenha um milhão de dólares, zilhões de dólares, zilhões de pessoas, vai errar. Um detalhe
3: outra,
1: vai
3: ficar... outra curiosidade do Toy Story, do primeiro, é que eles tinham limitações, né? No primeiro filme, com a arte, né? Então, se vocês perceberem atentamente, todos os personagens piscam um olho de cada vez. Eles não conseguem piscar os dois olhos juntos no primeiro filme.
0: Também. Que loucura! Ó, cara... O André Cole deixou um comentário aqui.
1: Mas será que a gente pisca o olho junto?
0: A gente pisca o olho junto, pô. Talvez possa ser um diferencezinho assim, a gente não consegue.
1: Deve ser difícil piscar o olho junto.
0: Ó, eu vou te gravar em câmera lenta e você pisca. Eu vou ficar te gravando e você fica piscando.
1: Tá.
0: Aí a gente vê se você vai...
1: A gente piscou junto agora.
0: Se você pisca rápido ou se você pisca devagar.
1: Foi legal.
0: É, só você ouvir esse comentário do
1: André Cole. Tira o dedo da cara dele, cara.
0: O André Cole botou assim... A minha Barbie... abre aspas, sobre a minha fala. A minha Barbie já namorou muito. Aí ele complementou. Nunca pensei em ouvir isso em um programa de esporte. Muito bom. Esse seu comentário também foi genial, porque ninguém nunca parou pra pensar nisso.
1: Agradecendo também, aproveitando essa oportunidade, o Thales Machado, grande jornalista aí do Grupo Globo, que elogiou nosso trabalho aqui na TMC.
2: De ontem.
1: É, ontem, né, e repercutiu bastante, recebi demais pessoas.
3: Tem que elogiar esse debate agora também.
2: Claro.
1: É, não sei se exatamente ele tava ouvindo o Papo 1, acho que ele tava ouvindo o Papo 2.
2: Não, era o Papo 1, era o Papo 1 pelo horário.
1: Não sei.
2: É, que a gente tava falando sobre goleiros.
1: Ele falou, o pessoal que discute de uma forma controlada, sem precisar. Aí eu fiquei...
2: Não, o Faria estava.
0: Ele não ouviu muito o programa, né?
1: É, ele falou que não escuta tanto assim,
0: ainda bem. Ainda bem não, que ele possa escutar pra ter opinião. É porque a opinião dele foi embasada em um programa que a gente tava tranquilo.
1: Não, sendo bem sincero, como sempre, né, Gustavo? Eu acho que às vezes, na vida, a gente tem que, né, debater
3: Sim.
1: Né?
3: Algo mais inflamado, né?
1: Assim. Pode ser num tom razoável, não precisa gritar.
3: Aproveitando o gancho, como o Woody, né? Depois que ele fala, né? Porque o Buzz é um brinquedo também, lá no posto de gasolina.
0: Você é um brinquedo!
3: De uma criança.
0: É assim mesmo.
3: Você não é o verdadeiro Buzz Lightyear.
0: Dessa forma.
3: Pô, até que eu tenho um certo hiperfoco em Toy Story, porque é meu.
1: Pô, que legal,
3: você
1: tem.
2: Não,
1: você tem.
2: Claro.
1: Pega ali.
2: Todos nós.
1: Agora você vai ficar. Pode pegar.
0: Ó, o Jefferson Soares.
1: Pega lá. Pede pra Maíra te liberar.
0: Aqui tem um puff, cara.
1: Já tá aí, vai sair um puff.
0: O Jefferson Soares deixou um comentário muito pertinente aqui, eu concordo com ele, botou o seguinte.
1: É Cilema.
0: Viva a vida.
1: Comentário?
0: Tá. Viva a vida é uma festa, é de fazer adulto chorar. E realmente. Esse não é aquele que o moleque morre? E vai pra Terra dos Mortos?
3: Ele entra numa espécie de transe, assim, que ele vai, consegue adentrar esse mundo dos mortos.
0: Dos mortos. Pô.
3: Exatamente. Aí descobre a história do avô.
2: Também.
3: É, o Soul também, que é do jazz, músico de jazz, né? Exatamente.
0: Brabo também.
3: É.
2: Esse é brabo mesmo.
3: Eu não sou tão fã, assim, dessa leva recente dos filmes, né, da Pixar, né? Eu gosto mais dos antigos,
2: Também.
3: Mas o meu favorito segue sendo Toy Story, porque, pô,
1: eu não acho que, assim, aí eu vou ter que fazer, né, o advogado do diabo, e completando o e eu não sou o Al Pacino, mas completando, aliás, o advogado do diabo, na verdade, é o Keanu Reeves.
3: É.
1: Mas completando, é só um questionamento, tá, gente? Não é o que eu penso, necessariamente. Mas você não acha que a Pixar tá apelando um pouco nos filmes?
0: Ela tá tentando fugir, né?

0: mas assim, ela acaba entrando até num ciclo, né? Porque, por exemplo, agora ela vai lançar um filme sobre um gato preto, que até foge da questão de azar, etc. Só que acaba aparecendo muito o Flow, que é o filme que ganhou o Oscar recentemente.
1: É de gato também?
0: É de gato também, o Flow.
1: Pô, tem que ver.
0: É a trajetória de um gato, que fica circulando pelas ruas também. Que ganhou até o Oscar do ano passado, se não me engano.
1: Mas a temática do gato preto é diferente. Porque, por exemplo, eu tenho uma gatinha preta. Eu não sabia que o pessoal realmente fazia maldade.
0: Faz. Principalmente Sexta-feira 13 também.
1: Pra
2: gato preto é sinônimo de azar,
0: né? Por que eu digo a questão do ciclo? Porque você tem, por exemplo, Elementos. Que é basicamente a mesma história de outros filmes, né? Que são dois mundos proibidos que começam a se apaixonar, etc. É, você tem o fogo e a água agora que se relacionam.
2: Tipo Romeu e Julieta, né?
0: É, exatamente. Entendeu? E é claro que tudo se repete, tudo se copia, né? Dentro do universo cinematográfico, né? Mas.
1: Porque não foi exatamente Romeu e Julieta.
2: Não, exatamente. Mas é porque são universos.
0: Exatamente. Ruim, aquele amor proibido.
1: Com ele pra deixar o assunto fluir. Não. Por exemplo, bem ruim, né?
0: É a questão do amor proibido, né?
2: Romeu e Julieta tem um amor proibido, né?
0: Exatamente.
2: Romeu e Julieta tem um amor proibido, pô. Eles não podem viver no mesmo universo. Eu nunca vi, mas eu sei que é
3: eles,
2: isso.
3: Eles vivem no mesmo universo.
2: Mas não podem.
3: As famílias são
2: vivas. É isso, pô.
3: Parece que tu tá falando até que um vive no mundo dos mortos e o outro vive no mundo dos vivos.
2: Irmão.
3: Pô, não é mitologia.
2: Já viu alguém se relacionar com o morto? Não,
3: não. Mitologia grega tem algumas
1: coisas. Infelizmente, até crime, né?
2: Calma, cara.
1: Transamérica agora é TMC. Chega, criança.
2: Ai, não, cara.
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1: Aqui na TMC para disparar uma série de áudios sobre o quê? Séries?
2: Polêmica!
1: Não. Sobre desenho. É, hoje tem Campeonato Brasileiro, eu achei a escala finalmente, o Botafogo joga hoje, com comentários do Gabriel Farias.
3: Ouvi dizer.
1: Achei e perdi a escala já de novo. Peraí,
4: Farias. Narração do Breno.
1: Vamos lá. Dia 22 é outro jogo. Dia 16. Vamos lá, Botafogo e Santos, Nilton Santos, estádio, 7:30. Abertura de jornada às 7 horas com Breno Monsef, narração dele mesmo, o Brenoca. Comentários do Gabriel Farias, reportagem do Rodrigo Brandão, o Brands, produção do João Leite. Não, o João Leite tá de licença, não vai ser o João Leite, essa escala não tá valendo, não sei quem vai produzir. Plantão do Henrique Magini, deve acumular isso, né? E o Magini tá no fim de papo também. Aí amanhã tem Fluminense e Bragantino. Começa às 8 jogos, 7:30 jornada. André Marques, conosco. Aqui novamente, Deber, eu estarei nos comentários, reportagem do Léo Pinheiro, popular Dinheiro, plantão do Magini e também produção dele com fim de papo.
4: Cadê o Yuri Duque?
1: Até às 11 da noite, os dois vão até 11 da noite, né? Yuri Duque...
4: Tá no UTS, no campeonato de tênis do João Fonseca.
1: Ah, que legal.
4: Amanhã estarei lá pra acompanhar o jogo do João Fonseca. Também tem um brasileiro, cara, que vai disputar também, não é o jogo principal, mas tem um outro brasileiro que tá lá também. Eu desejando forças para o Brasil nesse campeonato, o UTS.
1: Quando você for falar de você mesmo na terceira pessoa, uhum, você pode fazer que nem o Pelé. E o pai da bola? Em vez de fazer o Yuri Duque, que aí fica
4: tá,
1: estranho.
4: Beleza, tá bom.
1: A não ser que você esteja incorporado agora no pai da bola.
4: Não, eu não tenho. Eu sou a mesma pessoa. Do
5: Yuri Duque. Não, então, o mas Yuri eu acho Duque que você vai... deveria ter.
1: Isso aí. Eu entendi. O Yuri Duque vai cobrir o tênis, porque lá ele não é o pai da bola, ele é o Yuri Duque.
4: Eu sou o pai da bolinha.
1: Ele é... 21995577013, fala aí.
6: Fala galera do Papo de Craque 1, Sérgio Botafoguense. Nessa pesquisa de desenhos, enfim, essas produções, sou um jovem há mais tempo. Pra mim, adorava Johnny Quest, os Jets e os Flintstones. Maneiro, adorava ver esse desenho, vejo até hoje na minha televisão.
4: Show, irmão.
6: Lindo demais esse desenho, recordações maravilhosas.
4: Lindo demais, cara.
5: Parada,
4: eu me emocionei. Eu me emocionava quando eu vi o Flintstones correndo.
1: Pô,
4: com o pezinho no carro.
1: Pô, irmão, tô falando de filme, cara. O filme dos Flintstones é uma porcaria.
5: Não, ele falou
1: de
5: desenho.
1: Foi tão ruim quanto esse áudio desse cara.
4: Que isso?
1: Áudio completamente fora de sintonia.
4: Que isso?
1: Tô falando de filme, desenho.
5: Não, Pixar,
1: DreamWorks,
5: Disney.
1: Ele tá falando de Jetsons, pô.
5: Você foi deselegante.
1: O que você vê, porra, na sala de casa.
5: Torelli, você foi deselegante.
1: Comendo um biscoito
5: que ele fez.
4: Eu achei o áudio
1: de brincadeira.
5: Eu achei o áudio bacana porque o cara tá...
1: Tua mãe, tira essa meia que eu deixei encardida.
5: A pessoa
1: com a experiência e ver um filme que, porra, tem
5: é um jovem
1: crítica social, mensagem profunda. Um áudio, pô, você que separou o áudio, tá defendendo, né?
4: Torelli, vamos falar.
1: 21995. É
5: um,
1: filme, tá? Tô falando de filme, não desenho que mundano. Vou falar de Beavis and Butthead, então, pô.
4: E Caverna do Dragão.
1: É,
4: vai.
1: Exatamente, não é isso. Interessa, não é essa temática.
5: Acho que tem que ter voz pra todo mundo.
7: Oi, TMC, eu tenho 8 anos, meu nome é Malu e meu desenho favorito da Disney é Moana.
5: Moana.
1: Parabéns.
5: Malu. Impacta muito as crianças hoje em dia.
4: Parabéns, Malu.
1: Show de bola. Obrigado, bela participação. Mais um.
8: Fala, galera, TMC. Boa tarde. André de Brasília, vascaíno.
1: Uhum.
8: É... Cara, além de estar em depressão, porque o Vasco vai jogar hoje, eu tô em depressão porque ontem a Argentina conseguiu ir pra final.
4: Não, vamos falar de Argentina.
8: Cara, pra mim essa Copa virou um pesadelo.
1: Mais um áudio.
8: Não sei pra vocês, mas pra mim, desde que o Brasil foi eliminado, virou um pesadelo. Tô doido que acabe logo. Eu só não queria que a Argentina fosse campeã, né?
5: Amigo, Jura? Vai assistir um desenho.
1: Porra, você acha
5: relaxar.
1: O quê, cara? Eu fiz hoje, assisti um desenho com a minha filhada, Julinha. Cheguei aqui de bom humor, falei que não ia cumprimentar ninguém, que ia ser grosso com todo mundo, pra ninguém falar comigo, que não é pessoal que tava chateado que a Argentina se passasse, não ia falar com ninguém. Pô, cheguei, dei bom dia pra todo mundo, dei um sorriso pra todo mundo, pra equipe, falando de desenho aqui, de filme de desenho. Você vem me lembrar da Argentina, irmão? Esquece isso, pô!
5: Mas não tem como não, cara. Copa do Mundo.
1: É Copa do Mundo, é o cacete. Hoje tem brasileiro! Botafogo e Santos.
4: Hoje tem, sabe o quê?
5: Copa.
1: Hoje tem Vasco e quem, Yuri?
4: Vasco Vitória. Vitória do Jair Ventura, que recusou o Vasco da Gama. Então hoje o crime vai ser cometido.
1: Ah,
4: Vasco 2-0.
5: Hoje é a estreia do Pedro Emanuel também.
1: É em São Januário?
5: Não.
1: Então, não estaria tão confiante assim, não.
4: Dá, aqui, dá. O Yuri que está, eu não tô, não.
5: É. Nuno Moreira de
4: o
5: cabeça.
4: É assumido?
5: Não, cara, assumido o quê, cara? Eu sou maricá, só... filho.
4: Ele é pai da bola.
1: Deixar claro. 21 99 557 1013.
2: Fala, galera do Papo de Craque, Dodô de Nova Iguaçu, Totô, Yuri Duque.
4: Fala, craque.
2: Jorel ou Cruel.
4: Não, Jorel, é Jorel mesmo.
2: Mas vocês não podem esquecer...
4: De quem?
2: O Rei Leão e o Mogli. São dois clássicos. Não tem como deixar eles de fora.
5: O Rei Leão mudou o caráter.
4: Cara, o Rei Leão é um bom filme, mas o Rei Leão é aquela parada, né, cara? Ele ficou lá atrás, né? Ele foi ultrapassado.
1: Você deixa muita coisa lá atrás?
4: Cara, eu evito, né? Eu gosto de carregar as coisas comigo.
5: Rei Leão, pra você, então, é o Pelé?
4: Não, ele é um Pelé?
5: Não, não. Se a gente for comparar, porque...
4: Cara, o Pelé.
5: Pelé dos desenhos.
4: Não, porque o Pelé não ficou lá atrás, cara. O Pelé, ele veio com a história.
5: Então, mas aí que tá. Rei Leão, talvez existam todos os filmes agora, porque existiu o Rei Leão.
1: É, estão querendo matar a história do Pelé, é verdade. Mas o Yuri não participa disso.
5: Ele
1: só quer matar a história do Rei Leão, só.
5: Não dá pra dizer que Rei Leão ficou no passado, cara.
1: Vamos lá. Ele só quer matar o Simba, só.
5: É.
4: Um jogador... Pra comparar com o Rei Leão. Ficou no passado.
5: Cara.
1: O primeiro que não ficou. O não Rei ficou. Leão do futebol é o Pelé, pô.
5: É, pô.
4: Cara, óbvio. Só porque é o rei. Só porque
5: não,
4: o animal.
5: Porque foi
4: o rei.
5: Uma bilheteria, tudo, porque é uma bilheteria, tem musical. Pô, foi tem live action.
4: Eu vou pesquisar.
1: Eu vou pesquisar. E dá vontade de chorar também, tá?
4: Qual?
1: Quando o pai tá caindo lá do negócio.
4: Filme. Fica lá. Da Pixar.
5: Esse filme não é da Pixar, cara.
1: É não é rei. Da Pixar. Ai, meu Deus do céu.
4: Vamos lá. Qual filme?
1: Olha só, chat. Éder Póvoa. Rafael Krecht, Patola, Roberto Souza Sony, Sankler, Flá, Cachorro Caramelo, Farias Barbudo da TMC, Ricardo Fonte da Silva, Valdeci Goiana,
4: tá bom.
1: Hugo Pereira, Ana Duque, a mãe da bola.
4: Ela?
1: Ou melhor, a avó da a bola. Avó, né? O Eduardo Albuquerque, o Pisurno das Américas. Quem é a mãe da bola?
4: A mãe da bola é a minha namorada, né? Isso. Teoricamente era pra ser a minha namorada, né?
1: Não, é isso, acho
4: né?
1: que é. Como é que é o nome dela?
4: Gabi.
1: A Gabi é a mãe da bola.
5: Leandro porque ela Delgado. Seria o quê? A madrasta da bola?
1: Não, não é porque ela é a mãe.
5: É a mãe, pô.
4: A mãe da bola. Pai, mãe.
1: É lógico.
4: É porque eu não tenho filho ainda.
1: Irmão, assume a maternidade.
4: É. Mas quem é meu filho, então?
1: A bola. Pai da bola.
4: É verdade, caraca.
1: Meu Deus do céu.
4: Ai, muito bom, irmão.
1: Como pode? Pô,
5: cara, tá difícil.
1: Fala esse Goiânia, Breno com 2N. Deixa eu ler todo mundo, tira da minha cara.
4: Tu falava uma
1: Jefferson
4: coisa aqui
1: Soares,
4: que eu vou falar,
1: hein? W Feitosa, Sancler, fala, você tá dando a pinta pra caramba, hein? Você segura a tua
5: Deus.
1: André Cole. O... Quem mais? Marcelo, 63, Bom Tempo. Carlos Dutra. Um monte de gente do chat. Janice, Garupa do Vitoca, Fábio Smith. Eu não vou ler o chat. Jorge da Família Bantman. Enquanto não chegar 100 likes. Vocês só dão like pro Papo de Craque 2. Tem que dar like pro Papo de Craque 1 também.
4: Informação. É aí.
1: Comentam pra caramba e não dão like. Eu quero like. Eu tô carente de like. Por quê? Porque é importante. Porque é relevante. Eu, hein? Toca o like aí que eu leio ou o Yuri lê.
4: Fala. Informação. O filme infantil de maior bilheteria da história é Divertidamente 2, arrecadando cerca de... Caralho. 1,69.
1: De arrecadando uma cerca de caralho? Não,
5: cara. Pô, do nada, mané.
1: Caralho, meio-dia e 32.
5: Caraca, Yuri. Isso porque tu foi ler uma notícia,
1: que
5: cara.
1: Que absurdo, cara.
4: Meu Deus! 1.690.000.000 globalmente. A animação da Pixar superou o clássico Rei Leão... que fez aproximadamente.
1: Um qual o horário desse corte realmente?
4: Cara, me desculpa. Meio-dia e 32.
1: Hoje tá uma
4: cara,
1: superação.
4: Cara, eu peço pro público. Me desculpa, não foi intencional, foi sem querer.
1: Tem criança ouvindo.
4: Apesar da liberação
5: voltando
4: da chefia.
5: Escola.
4: Apesar da liberação da chefia.
1: É, tá liberado, até
4: tá
1: demais.
4: Liberado.
1: Vamos desculpa, controlar
4: tá.
1: um pouco, senão, pô.
4: Não, não foi. Isso aqui não foi. Isso aqui não foi nada demais. Não foi intencional. Foi sem querer.
5: É porque anda com. Que anda na boca direto.
4: Não, não é nada. Vai pra lá.
1: Desbocado, né,
4: maluco,
1: cara?
4: Maluco, irmão.
5: Que é isso?
1: Sempre na boca.
5: Boca suja? Sem vergonha?
1: O Papo de Craque primeiro tempo chegou a 100 likes. Então você pode ler o chat aí, Yuri. Mas já, porque eu vou com áudio.
4: Desculpa, priorizar. Roberto Sony. Foi sem querer, irmão. Foi sem querer. Não foi intencional.
1: Priorizar quem
5: Brandão
1: realmente.
5: Brandão tá falando que o programa tá F hoje.
1: Quem realmente...
5: Não sei se isso é um elogio ou uma crítica.
1: É. Pode ser os dois.
5: É.
1: Quem realmente
5: responde
1: fecha
5: aí,
1: com
5: Brandão.
1: A gente. No WhatsApp lá de Brasília, ontem sucesso, muitas participações de Brasília no Papo 2, obrigado pelo carinho de vocês em 100,1 e no Rio de Janeiro em 101,3 pelo WhatsApp 21 99 557 1013. Fala aí.
3: Fala, meus caros amigos do Papo de Craque TMC1. Rapaz, vocês falarem de desenho e o Rei Leão
4: aí.
3: De 1994 com aquela odisseia de Simba para se tornar um grande rei, que ele tem uma crise de identidade e vai pra floresta e entende que ele realmente é um leão, ele é diferente
4: filme,
3: dos
4: irmão.
3: Outros animais.
1: Tá
3: e depois vê o Mufasa. Rapaz, tá aquilo ali segundos, é um grande filme. É o melhor filme de desenho que já lançaram.
4: Ô, Joel, você quer falar alguma coisa? Porque só tá botando o áudio do Rei Leão, irmão.
5: Não,
4: tem...
5: o próximo não é do Rei Leão.
4: Rei Leão que perdeu pra Divertidamente, você mencionou isso?
5: Divertidamente 2.
4: Passou à frente na bilheteria.
5: Parabéns
1: pra não, olha só, você também tá sendo covarde, porque hoje tem mais gente no mundo, você arrecada mais grana.
4: Desculpa, garupa do Vitoca.
1: O dólar tá num valor mais alto.
4: Exatamente.
1: No mundo inteiro. Então, assim, proporcionalmente pra época, foi um impacto Leão, claro. inigualável.
5: No dia que Divertidamente tiver um musical...
1: Mas Divertidamente chegou, eu repito, eu acho a melhor obra.
5: Não, é muito boa.
1: Da história, assim, de desenho. Mas Rei Leão tá lá também, acho que pode.
5: Rei Leão é muito bom.
1: É, enfim. Como é que tá a nossa enquete? Tô falando de Cavaleiros Zodíaco no chat. Não é disso que a gente tá falando, cara.
4: Meu Deus, desculpa, é Matheus também. Desculpa, Matheus. Não foi intencional. Porque a galera começa a vir na crítica, né?
1: Crítica social?
4: Apesar de estar liberado, né? Informaram isso ou não que tá liberado?
1: Tá liberado, ele não é teu chefe não, fica tranquilo.
4: Ah, mas eu peço desculpa, né? Isso é importante a gente ser educado.
1: É, bom.
4: Desculpa, não foi
1: minha
4: intenção.
1: Como é que tá a enquete?
4: Enquete nesse momento é o seguinte, qual o melhor filme da Pixar? Toy Story com 56% dos votos. Cara, a galera tá votando bem hoje, hein? A urna aqui, a eletrônica, tá voando.
1: Obrigado.
4: Monstros S.A., 7%, Divertidamente, 23%, Carros... 15%. Então, Toy Story ganhando com mais da metade dos votos, 56%. Para Toy Story, então, Woody, Buzz estão brilhando aí nas bilheterias até hoje.
5: O Brandão respondeu.
1: O que ele respondeu?
5: Claro que foi crítica.
4: É, então por que você tá ouvindo, Brandão?
1: Desliga o rádio, Brandão.
4: Pô, coloca lá na Tupi, também. Pô.
1: É, olha só, É, condizente com a idade dele, inclusive, a Tupi. Público-alvo é a galera da idade do Brandão.
5: Aí, tá respondendo.
4: É. Informação.
1: Abraço pro meu pai.
5: Vocês estão muito desbocados.
1: Qual o melhor filme da Pixar? Aí, pois é, eu falei que ia ser tendenciosa, porque o Toy Story tá em cartaz. É uma covardia você fazer uma enquete nesse momento, cheio de propaganda, marketing em cima do Toy Story, lógico que vai ganhar, pô. Lê o chat aí, o Yuri, por favor.
4: Vamos lá, a galera tá chegando por aqui, ó. O Jefferson Soares botou o melhor programa do universo e adjacências. Valeu, Jefferson, obrigado.
1: Obrigado.
4: O Fábio Ravani botou, hoje é dia de Vasco na TMC, sim. A Janice, melhor uma palavra de calão que chamar o colega de beta. Preocupação real com esse lance de alfa-beta. Aqui é 0,21, poxa. É vírgula. Isso, tá. Eu entendi o que ela quis dizer com esse vírgula.
1: Entendeu?
4: Eu entendi. Entendeu, né?
1: Não.
4: O 021 é vírgula, tu não entendeu?
1: Ah, entendi. Entendeu? Ah, isso sim, é vírgula. Mas isso é, eu tô falando muito, inclusive. É.
4: Tá, deixou aqui. Não podem esquecer do filme Viva a Vida é uma Festa, o melhor de todos, falamos por aqui.
1: Falamos.
4: O Farias, o mais barbudo, botou Brandão de Matusalém. Tá bom. O Igor, vizinho do Brandão, Vegeta, amanhã sextou e vai ter um corte de cabelo, né? Já está atrapalhando o encaixe do fone aí.
1: Cara, eu acho que meu cabelo, inclusive, vive mais uma vez uma grande fase, né? De novo, um grande momento, tá fotografando muito bem.
5: Você baseia nas opiniões ou apenas na sua, pra ter esse...
1: Eu me baseio no que eu tô vendo, eu tô olhando agora a tela e tô com belos cabelos.
4: Não, você tá com belos cabelos, não, eu não, acho que você deveria fazer, não. Com respeito assim.
5: Mas eu acho que você deveria ouvir as outras pessoas também.
4: Só você modelar a barba. Você não precisa baixar o cabelo, dá uma modelada na barba, vai ficar show de bola, pai.
1: O problema é as pessoas acharem que a gente ouvir significa a gente ter que fazer.
4: É isso aí.
1: Boa. Tem horas que eu falo, realmente, tá dose, né? Tem que mexer.
4: Parabéns.
1: Né? Obrigado, Tayuri.
4: O especialista em porta de trás botou. Rapaziada, vocês podiam fazer uma votação inspirada em Romário e Bebeto. Qual a melhor dupla da história dos desenhos animados? Eu já adianto meu voto. Buzz e Woody.
1: Ótima enquete.
5: É uma boa enquete de dupla.
1: Bloco, hein?
4: É uma grande dupla.
5: Shrek burro também.
4: É, caraca, muito Shrek bom. Burro, irmão. Parabéns.
1: Ótima dupla também, verdade.
4: Mas é difícil, a gente tem que pensar em outras duplas, né, cara? É,
5: Timão
4: o Nemo,
5: e Pumba, pô.
4: Nemo e Dory,
1: Timão
4: por exemplo.
1: Timão e Pumba.
4: Que isso, que dupla. Nemo e Dory também fizeram. A Dory virou até...
1: É, Nemo e Dory.
4: Protagonista
1: pô,
4: também.
1: Pô, vale enquete então, hein?
4: Vale uma enquete.
1: Vale. 40 vai ter enquete.
4: Beleza. Tem mais? Eu paro o chat por aqui.
1: Para, vamos pro WhatsApp, bom. Que a gente tá terminando esse assunto. E depois
5: e
1: a gente
5: o break
1: vai,
5: também.
1: Vai ter que falar de futebol. Foi elogiado nessa semana, né? Porque a gente fala bem de futebol.
5: Sim, então, a gente tem que falar de futebol.
4: Vamos falar de futebol daqui a 2 minutos, depois do break,
1: espera
4: né?
1: um pouco. 21 995 57 1013.
9: Fala, rapaziada. Papo de craque, Yuri, Joel, Torelli, Saião, só vascaíno, Felipe Love, Grajaú, saudações vascaínos. Só pra entrar no assunto aí, o dia que vocês verem O Bom Dinossauro, o filme chamado O Bom Dinossauro, muita gente não conhece.
1: Não
9: Irmão,
1: conheço.
9: essa animação aí vai mudar a vida de vocês. O bagulho é de verdade. Bonito pra caraca. Muito legal. Traz uma lição muito forte. Abraço.
5: Ele Obrigado. Pediu muito pra eu colocar áudio, por isso que eu coloquei, mas eu já vi o bom dinossauro e não achei aqui. Nada demais.
1: Ué, Joel.
5: Todo respeito.
1: Ué,
5: Joel. Mas tá vendo? Expectativa
1: do cara. Ué, caramba. Pra mim, expectativa não tem aqui no bloco de notas aqui, ó. Assistir o bom dinossauro. Não,
4: aqui, ó. O Rangel Vitor botou, o bom dinossauro é muito bom. Então já tem duas opiniões.
1: Não tem que se chamar muito bom dinossauro, já tá ruim já.
5: É um
1: já
5: piorou bom. Mais ainda a minha expectativa. É bom, não é ótimo não, é só bom. Pô.
4: É, cara, o MV Matos, desculpa, doutor, eu só vou ler esse, porque ele botou assim, o órfão da bola é muito bobo, criado com vó. Cara, qual é o problema das pessoas falarem que já foram criados pela
1: Inveja.
4: Avó?
1: Inveja. Queriam ter uma vovó querida e não tem.
4: Tu não tem orgulho não, mano, da tua avó?
5: É, eu queria ter mais tempo com a minha avó.
4: Eu também. Pô, irmão, qual é essa parada do
5: ela
4: cara?
5: Ela faleceu, tinha...
4: Saiu da onde, cara?
5: Ela faleceu, tinha 10 anos.
4: Essa teoria do criado com vó ser uma parada pejorativa foi isso. Quando?
1: Já, já, no almoço. Transamérica agora é TMC.
4: Eu tenho o maior orgulho da minha avó, mano.
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5: Ó, o Guga Schiller aqui no meu WhatsApp falou que é impossível não chorar com o Bom Dinossauro.
6: Abraço, Guga!
5: Abração pra você, Guga, vou ter que assistir.
6: É, e se o Guga tá chorando, o Guga, ele...
5: Ele não tá chorando, ele falou que quando ele assiste...
6: Pode chorar, ele é um cara forte. Ele então ele é um cara que pra chorar realmente é emocionante.
5: É verdade, ele é um cara forte. É, tenista, né? Tenista tem que ter força.
6: Tenista, verdade.
5: Principalmente mental. Então, se chorou...
6: Eu vou estar lá, né, fazendo tênis. Será que eu consigo jogar amanhã tênis, não, né?
5: Não.
6: Tá.
5: Joel, eu vou assistir, depois eu te passo o retorno.
6: Fábio Ravani deixou um comentário aqui, Dora. Ele pode ler um comentário ou não?
5: Claro.
6: Já pode? Fábio Ravani botou assim. Sou criado por vó e apanhava dia sim e outro também. Saudades eterna vozinha.
5: Então, eu fui criado por vó e vô. Até mais que tem um preconceito, né? Quando você fala isso. Porque muitos são criados pelos avós.
6: Né? E... Ó...
5: O meu avô foi muito importante pra mim também na formação.
6: Concordo.
7: O Roberto... Não tive avô.
6: Não teve? É, eu tive, mas eu também não consegui aproveitar muito meu avô, né?
7: Quando eu nasci, os meus avós... meus avós já tinham morrido.
6: Todos eles? Você não teve contato
7: com
6: um?
7: Então, tive uma avó que faleceu quando eu tinha 10 anos e a minha outra avó morava... meu pai é português, né? Então morava em Portugal e também não tive contato.
5: O Rodrigo Santos, o Bruno Azevedo já voltou, ele tá na Mix a partir das 8, tá?
6: Verdade.
5: Já voltou, pode ir lá. Fala aí.
6: O Roberto Sousa Sony botou: ser criado com vó não pode ser pejorativo. É bênção demais. Amo minha saudosa avó.
7: É isso. É bênção mesmo. Eu queria ter sido.
6: Olha só, eu acho que a avó.
5: Ela... emocionado. Para de falar de vó e vô.
6: Não, pode falar de vó, tu vai ser emocionado?
5: Vô.
6: Ah, tá.
5: O desenho,
6: então.
5: Vó e vô é muito pra mim. Chega.
6: Tá bom.
5: Tem limite. Vamos falar do quê? De time de futebol.
6: Vamos falar do Vasco,
7: vai jogar
6: ou
7: hoje,
6: do Botafogo.
7: Ah, Botafogo.
6: É, mas aí.
5: Cara, você
6: Botafogo.
5: Para de dar na pinta. A prioridade Botafogo. É o Botafogo. Botafogo é transmissão. Joga em casa, me ajuda a te ajudar.
6: Então vai.
5: Não adianta ficar com essa cara.
6: Você não respeita a sequência dos jogos? Aí é contigo, irmão.
5: Qual é o certo? Eticamente é o certo.
7: É o que vai ser transmitido.
5: Então, ok. Eticamente, é pra respeitar até quem tá fazendo o jogo.
6: Tu que
5: e no programa, Sayão, o certo é priorizar quem? Quem tá sendo transmitido.
6: Sim.
5: Inclusive, a gente cansa de humilhar aqui os que não são transmitidos.
6: E
5: o que as pessoas reclamam. Outro dia eu tava tomando um seu e do Léo Pinheiro.
6: Corretamente.
5: Você não pode falar que ninguém liga pro jogo.
6: Corretamente.
5: Só porque a gente não liga pro jogo. Você não pode falar isso. A verdade é, se teu jogo fosse importante mesmo, estaria sendo transmitido pela TMC. Se não está, não é importante mesmo. Pô.
6: Mas aí não faz parte da logística, programação, por exemplo?
5: Mas vai estar no plantão lá, e aí vai entrar. Não, se for um pouquinho mais relevante, vai entrar várias vezes.
7: A prioridade
5: é outra.
7: A prioridade são jogos feitos em loco.
5: A prioridade são jogos feitos em loco. E Botafogo e Santos é um jogo muito maior do que Vasco e Vitória,
7: sim,
5: pô. Vocês estão ficando malucos?
7: Não. Mas calma aí, tu tá gritando pra caramba.
5: Eu só grito, e é bom deixar claro aqui.
7: Tira da minha cara.
5: Aproveitando ainda o tweet do Thales Machado. Eu só grito aqui no programa, tá? E em discussões acaloradas com os meus amigos próximos, resenha de futebol.
7: Mas ninguém tá discutindo contigo,
5: irmão. Eu não saio por aí gritando com ninguém
7: nada,
5: na rua.
7: Cara.
5: Não, é porque às vezes parece que eu sou assim
7: o tempo inteiro. Você que fica olhando, na moral, se você gritar assim comigo na rua, meu irmão, tu vai ver o que vai acontecer com você.
5: Eu não chego ali na redação, porque, pô, tem profissionais, tem que respeitar o outro profissional. Eu não grito com outro profissional, com outro cara que tá servindo aí, pô, o cara que vai atender a gente na...
7: Teve um dia que eu fui almoçar contigo, o cara não quis vender a cerveja e tu afinou pro cara.
5: O cara tá falando em cima de mim. Aí eu vou gritar na cabeça dele.
7: Você afinou pra ele.
5: Porque ele tá gritando em cima de mim.
7: Você afinou pra ele.
5: E ninguém fala em cima de mim, pô.
7: Aham.
5: Eu tenho a voz de Francisco Barbosa, passou a falar assim, a pessoa para e fala, eu não tenho que gritar.
7: Como é que é a voz do Pedro Augusto?
6: Tu já foi na Penha alguma vez?
5: Na Penha?
6: É. Quando tu foi na Penha? Tem muito tempo?
5: Ah, não lembro, mas já fui.
6: Pô, tu entraria no Rock pro Joel, papo reto.
5: É?
6: É. Suburbano nato, não, Joel, cara.
7: Não, sabe o que é o problema? O Jota... Ele afinou pro cara no almoço.
5: Afinei pra quem?
7: Afinou. A gente pediu uma cerveja. Bastidor, vai. A gente pediu uma cerveja. Aí, beleza, almoçamos. Peidou no final fininho. Das contas, pediu mais uma e a conta. Aí o cara, pô, irmão, tô fechando caixa, não vai ter, não. Ih. Eu olhei pro Torelli. Aí eu, Torelli, tudo bem. E deu um sorriso pro cara. Eu falei, na moral, eu não almoço mais aqui. Aí o Torelli, ah, mas lá é legal, eu almoço lá porque eles são... Legal?
6: Lá no legal. De cima? Lá
7: não,
6: de cima.
7: No de baixo. Por isso que a gente passou a almoçar no de cima.
6: Ah, no de baixo aqui, o que fala outra língua.
7: É,
5: vamos botar os pingos nos is.
7: É, o Torelli foi peidão.
5: Você quer jogar no
7: foi
5: ar?
7: Foi peidão, pô.
5: Você quer jogar no ar? Vamos jogar no ar. Vou fazer.
7: Foi peidão.
5: Não tenho medo de ninguém, não. Olha só, primeiro, a gente costumava almoçar todo dia ali no francês. Aí, beleza. Aí teve essa situação.
7: E tu não
5: gritou? Já vinha de outras situações que a gente já chega no horário que o francês tá quase fechando. Aliás, um abraço pra francesa. Vai ter em breve o karaokê lá no...
7: Vai disputar o terceiro lugar.
5: É, lá no francês.
7: Uhum.
5: Aí a gente passou a comer no Quispeta.
7: Quispeto
5: ali.
7: Sim.
5: E muito bom também.
7: Muito bom.
5: E tá ali, é os caras estão mais dispostos ali na hora e tal, beleza. E outro dia a gente foi no francês, né?
7: Vamos.
5: Semana passada.
7: Vamos tá com pressa.
5: É, você vai deixar eu falar ou você vai ficar interrompendo o Fausto Silva?
7: Não, acho que é importante. Pontuar.
5: Ô, louco, bicho, eu posso falar?
7: Não, porque você quer fazer a tua narrativa.
5: Que loucura! Então, o rapaz realmente foi top da deselegância no atendimento. E aí a gente parou de ir. E aí voltamos. E aí ficou, né?
7: Na moral, deu aquela... uma volta do cacete.
5: Não. Eu até... Não, vou falar. Eu reencontrei com a fera e tentou me tratar melhor. Aí eu não tratei melhor, entendeu? E fiquei com isso guardado. E aí depois, uma segunda vez que tentou me tratar melhor, eu já tô já cedendo, entendeu? Porque eu vou ficar de birra, entendeu? Às vezes a pessoa é assim, entendeu?
6: Mas ele é o dono lá,
5: não? Eu não sou obrigado aí. Não, não é. Eu não sou obrigado aí, entendeu?
7: Afinou ou não afinou, Yuri? Depois de ele ter...
6: Assim...
7: Gastado 10 minutos do programa...
6: Eu entendo...
7: Pra não falar nada.
6: Eu entendo...
5: É, eu falei com o Saião no dia, eu acho. Eu falei, cara, pô...
6: Eu entendo evitar conflitos, eu entendo. Eu entendo evitar conflitos. Dito
7: isso... O cara almoça lá todo dia, irmão. E não tem, não tem a condição de ter uma saideira.
6: É,
7: beleza. Não, ele foi tirado como otário pelo cara. Essa foi a verdade.
5: Olha só. Eu posso ser brabão. Mas eu não tenho necessidade de ser brabão o tempo
7: inteiro. Não. O problema é que
5: a
7: você afinou.
5: A capa melhorou, tá? Mas a nossa capa tem que ter foto também. A capa tá muito mais maneira a capa de São Paulo. Aí.
7: Claro.
5: Vou tirar até uma foto.
6: Tira aí, pode tirar.
5: Caraca, na moral, vamos lá no grupo.
6: Tira aí.
5: Vai, nossa assim. Capa tem que ser bonita assim do YouTube.
6: É. Tira aí, ó.
7: Mas a capa tá exaltando o Messi.
6: Tem que cobrar isso.
5: Não, a gente não vai falar de Argentina.
6: Não, hoje. O Bellingham tá não, ali com falar? Cara de chorão.
5: Não, a ideia do desenho é justamente distrair.
7: Pô, que
5: o público
7: pena, mas tudo bem.
5: Pra não falar da Argentina que tá na final.
7: Fala contigo nessa, irmão.
6: Quem é aquele ali, mané? O Joel.
5: É.
6: Joel Silva.
5: Que bacana, a gente tá dando audiência pra gente mesmo, né?
7: É, é importante.
5: Sempre importante.
7: Deixa o like também, Yuri.
6: É pro chat aparecer.
5: Você deixou o like no teu aí?
6: Olha lá, olha lá.
7: Olha o like.
6: Ih,
7: ah,
6: tem que conectar. Ruim. Mas aqui, ó, vou deixar o chat aqui ao vivo pra você poder acompanhar.
5: Aí, ó, o cachorro caramelo. Torelli deu uma dia de moto? Não. Mas me incomoda muito ser maltratado no atendimento de comida em qualquer lugar. Me incomoda, sério mesmo. Meu pai é o pior do mundo nesse sentido. Se trata ele mal, ele... Pô, não queira ver. Olha que ele é uma pessoa muito doce.
6: Não,
5: mas
6: dá
5: se trata ele mal atendendo...
6: Mal, né?
5: Não, pior que algumas pessoas tentam.
6: Teu pai é muito gente boa.
5: Aí ele fica com razão, né?
6: Porque Francisco Barbosa tinha... São quantos anos de rádio, Torelli?
5: Ah,
6: Deus. São mais de 20 anos.
5: Mais de 20?
6: Bem mais que isso.
5: Porra. Mais de 100.
6: Não, mais de 100.
5: 108 anos de rádio.
6: Vamos botar uns 40 anos de rádio?
5: É.
6: Tá, 40 anos
5: não,
6: de rádio.
5: Não, mais.
6: Mais.
5: Eu
6: mas vamos botar 40, mas vamos botar 40
5: 50
6: anos.
5: 50 anos de rádio.
6: Conheci o Francisco Barbosa no aniversário do Torelli, que ele foi com a camisa do Ayrton Senna, com o macacão de uma escuderia de Fórmula 1.
7: McLaren.
6: Irmão, o pai dele é muito gente boa, pô. O pai dele ficou na resenha com a gente na mesa, assim, ó. Vai conversando, e conversa, e fala de futebol, e fala de outro assunto.
5: Isso aí.
6: Muito mais legal que o Torelli, por exemplo. Um abraço pro Francisco Barbosa.
5: Ah, existe uma... Se tivesse uma votação, quem é mais legal? Eu ou meu pai? Eu pagava de muito. O... Aí, Torelli deu uma dia de moto. Isso é um absurdo, cara. Pô, é de brincadeira.
6: Ele não deu...
5: As pessoas acham que eu sou estúpido assim na rua. Já falei que não sou.
6: Ele não deu cadeirada em ninguém.
5: É. 21 995 57 1013.
6: Ele tentou.
8: Boa tarde, família TMC. Aqui tá falando é Fábio Vascaíno. O clássico, o Botafogo e Santos pode até ser maior do que o Vasco e Vitória.
5: É assim. Uhum.
8: Mas podem comparar a pontuação no Ibope. Vai dar muito mais pro Vasco e Vitória. Um abraço a todos.
7: É de Torelli e Mota mandaram aqui.
5: Ó, o Rafael Criex ainda falou que a capa de Minas também tá muito melhor que a nossa. Aí é.
6: Falaram, aí é dose, hein? Aí é dose.
5: Ó, peraí.
6: Aí é doideira.
5: Doideira. Vai reclamar lá, João? Vai lá, você que é o brabão da TMC.
6: Eu quero uma capa.
5: Vai lá, você.
7: Não, porque eu não faço questão. Não.
5: Vitoca não tá aí? Vai lá, peitudo.
7: Olha só. Não, não, vai. Eu sou peitudo quando precisa ser, irmão.
6: O Joel aí é o João Leite. Fez questão de capa.
7: Não, isso aí é o João Leite.
6: Nunca fez.
5: Ah, é?
6: O Joel nunca fez. Não, ele sempre deixou a capa de lado. Inclusive, informação. No canal dele, ele utiliza a capa...
5: Desencapado?
7: Não.
6: Tu utiliza a capa, então? Frequentemente?
7: Sim.
6: No canal você usa a capa?
7: Sim.
6: Ah, beleza, então.
7: Sempre uso.
5: E o Botafogo, Saião? Ah, agora já vai. Foi mais rápido, hein? Ah, que loucura, cara.
7: Aí, o...
5: Por que você tá só com uma tela hoje?
7: Aí.
5: Deu problema outra tela?
7: Aí, não, olha só. O Ramos Advocacia...
5: Pra não deixar claro, o Saião hoje tá operando com uma tela só, tá?
7: Aí.
5: Ele tá monotela... Então por isso que nunca aconteceu isso, só porque tá uma tela só, ok?
7: Esses novinhos estão copiando o apresentador. Pô, é muito bom ser chamado de novinho, perto do Torelli, que tem só 2 anos mais velho do que eu. Tamo junto.
5: Fala aí, Torelli. O mais velho da equipe, Brandão.
9: Fala, Torelli. Um abraço, irmão, pra você e pra galera sintonizada no Papo de Craque Primeiro Tempo. Enfim, o Brasileirão está de volta e hoje tem fogão em campo. 7:30 da noite, a bola rola no estádio Nilton Santos para Botafogo e Santos pela 19ª rodada do Brasileirão. E o fogão entra em campo, Vegeta, buscando a vitória para continuar a sequência de boas notícias. Ontem, eu trouxe no Papo de Craque Segundo Tempo que os transferbans caíram, os 2 que restavam. Agora, o clube está liberado para registrar jogadores. Claro, isso não vai acontecer agora, mas talvez na segunda-feira, quando abre a janela de transferências internacional. O Botafogo já tem 5 nomes acertados, falta apenas o anúncio oficial. Sobre o jogo de hoje, algumas modificações sobre o provável time que eu trouxe ontem. A tendência é que o Franklin escale o time no esquema 4-4-2, com isso teria algumas mudanças no setor ofensivo. Então vamos a elas, que eu vou falar já trazendo o provável time. No gol, Léo Link, Vitinho na direita, dupla de zaga com Ferrarese e Justino e Alex Seles na esquerda. O Guinho e Medina. Até aí não mudou nada do que eu trouxe ontem. Agora, os 4 restantes devem ser o Matheus Martins, Lucas Vidalba e no ataque, Cauã Toledo e Lucas Emanuel. Aí o torcedor deve estar me perguntando, o que que houve com Arthur Cabral? Ele sentiu um desconforto muscular nos últimos treinos e se tornou um desfalque de última hora. O Lucas Emanuel é o atacante do elenco que mais se aproxima ao estilo do Arthur Cabral. Jovem de 17 anos, vem fazendo uma grande temporada na equipe sub-17, tanto é que o Botafogo renovou o contrato dele até 2030 e ele deve ser o escolhido do Franklin para começar jogando hoje. 10 mil torcedores adquiriram ingressos de maneira antecipada, de acordo com a última parcial de quarta-feira. Expectativa de um público baixo aí na casa dos 15 mil, talvez reflexo da desconfiança do torcedor para o jogo de hoje. Valeu, Vegeta.
5: Pô, Brandão, melhorou, né? Mas vamos ver se é a valer mesmo. A situação do Botafogo está melhorando.
6: Agora é o Alba, né? Que a gente tem que torcer, não é mais o Textor.
5: É, mas tá melhorando. Eu acho que tem que ter uma expectativa alinhada, né?
7: Sinceramente, eu achei que o Botafogo ia passar por esse período de Copa do Mundo muito pior e pelo contrário, só não se abou. O Vasco que ocupou esse local. Sim. Nesse período conturbado, acho que o Botafogo... E sinceramente, cara, assim, eu não acreditava tanto, mas que bom que o Botafogo teve ali pulso firme junto à diretoria do clube para conseguir também afastar o Textor. Rapidamente também conseguindo um novo investidor e as coisas parecem estar andando pro Botafogo. E, cara, vale destacar que o Botafogo também no Brasileiro não tá numa posição ruim do que poderia estar devido à crise que ele enfrentou durante todos esses meses. E tá classificado na Copa Sul-Americana. Então... Eu acho que não é um cenário de terra arrasada, ainda mais levando em consideração que o Danilo pode ser vendido e entrar
6: Danilo
7: um dinheiro.
6: Baiano.
7: Danilo Baiano. Não, agora acabou a Copa, acho que todo mundo entende, né? Falou do Botafogo e Danilo, é o volante.
6: É, Danilo mas, Baiano.
7: Não, mas tudo bem. Danilo Baiano, eu gosto desse apelido. E eu acho que vendendo, e fatalmente isso vai acontecer, tendo em vista que o jogador já demonstrou o interesse de não permanecer, ou o interesse de ser negociado. Eu vejo até com bons olhos, cara, o Botafogo. Eu tinha um pessimismo diante de todas as incertezas que o Botafogo tava tendo, mas agora eu consigo ter um futuro, consigo olhar um futuro bacana.
5: Um dos amigos que não está mais entre nós tem o recibo para pagar aí, caso o Botafogo consiga a recuperação. Sim. E não caia de divisão. Falou que ia cair.
6: E tu vai pagar mesmo ele não estando aqui?
5: Eu, lógico que vou pagar, óbvio. e tem que citar, óbvio. E se o Botafogo cair, vou exaltar também, óbvio. É o certo. Agora, o que acontece é, eu não boto minha mão no fogo pelo Botafogo, não. Mesmo com
7: Não.
5: O que foi feito de dano, o time do Botafogo vem bem pior, vem piorando. Então, assim, é claro que fez contratações, tá tentando, mas pode ser que não encaixe, cara. Então, assim, mas tem uma gordurinha, trabalho, né? Ali, pezinho no chão, tem uma gordurinha, foi dentro do possível, foi ok.
7: Mas, por exemplo, Montoro não tá lá ainda? E a princípio, sem demonstração de querer sair...
5: Mas a campanha poderia ter sido pior.
7: Não, é isso. Até aqui. Eu tô falando, teve uma gordurinha.
5: Então, assim...
6: Botafogo tem 5 contratações encaminhadas, cara.
5: Agora. Botafogo e Vasco. É jogar humildemente pra ficar na primeira divisão.
7: Então, hoje o Vasco está...
5: E seguir pra um ano melhor.
7: E está num cenário
5: mais organizado
7: pior.
5: De 2027. É isso.
7: É isso, mas é exatamente isso. Mas, por exemplo, quando teve a parada pra Copa, por mais que o Vasco estava na zona do rebaixamento, imaginava-se que o Vasco, tendo ali a iminência da entrada do investidor, poderia, né, ter uma janela... A janela não terminou ainda, mas ter algo mais palpável, digamos assim. E o Botafogo... era um cenário de incerteza. E apesar desse cenário de incerteza, não teve tanta turbulência nesse período. Era só notícia boa. O Texo tá afastado, aí o clube recuperou as ações, e aí já tá praticamente acertado com o novo investidor, que já tá resolvendo questões com transfer ban e
5: isso
7: tal.
5: Aí.
7: Então assim, as coisas estão andando. Você percebe que o Botafogo está andando. O Vasco, por exemplo, vai jogar hoje sem nenhum reforço, cara. E com um novo treinador que assumiu segunda-feira. Olha a loucura.
6: O Botafogo teve o problema que esses 5 reforços encaminhados, eles estavam aguardando, né, essa liberação e a queda do transfer ban que aconteceu. E agora tudo indica que essas contratações, elas vão se encaminhar. O Brandão até falou sobre isso ontem também. Tem o Gabriel Batista, que é cria do Flamengo. Goleiro que agarrou por lá, é uma das contratações. Ele já está no Rio de Janeiro também. Então assim, cara, é uma questão de... paciência do torcedor. Eu respeito muito o torcedor do Botafogo também pela paciência de todo esse cenário que viveu nos últimos meses. O Texor mostrou que se tornou um fanfarrão dentro desse período, não conseguiu ajudar o Botafogo com investimentos, causou muito mais problema do que solução agora nesse recorte recente. E de certa forma o Botafogo vai tentar ali se reorganizar com essa queda do transfer ban, com o novo investidor, com esse cenário diferente dos últimos meses. Eu acho que tem tudo pro Botafogo fugir, espantar esse fantasma de um momento delicado, como foi até essa paralisação pra Copa do Mundo, e respirar novos ares, Torelli. Eu acho que o Botafogo não tem um elenco fraco, não tem um elenco ruim, um elenco bom, um elenco mediano, de mediano pra bom, que consegue disputar grandes coisas. Tem o Montoro, tem o Danilo. Talvez hoje a maior carência do Botafogo seja o sistema de zaga, que acaba deixando um pouco a desejar, até o goleiro. O Botafogo ainda não conseguiu encontrar o cara ideal. Vai contratar 2 goleiros aí pela frente, mas acabam sendo, né, uma incógnita, porque nenhum dos dois tem essa história tão grande no futebol brasileiro. E é aguardar com paciência, né, Torelli?
5: E o Santos é um bom adversário pra voltar, né?
6: Sim, também é outro time que tá mal.
5: Fraco, tem que porrar o Santos.
6: Tá mal também.
5: A verdade é essa, o Botafogo tá em 12º com 22 pontos, o Santos... tem 21, é isso mesmo? Não tô lendo certo, é 21. Sim. Pontos. É o 15º, duelo direto. Santos e Botafogo, um dos maiores clássicos do futebol nacional e mundial, porque não historicamente falando. 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

0: vez. Vai devagar, saião, tem que tomar um por vez. Vai devagar, saião, tem que tomar um por vez.
1: Como é que é o nome deles mesmo?
2: Por isso que ele veio com essa cor aí pra fazer homenagem?
1: Foi, foi.
2: O entorpecente favorito dele.
1: Como é que é o nome dos cantores mesmo, cara?
2: Chininha e Príncipe.
1: Não.
3: Djavan?
2: Eles brigaram? Estão separados? Não pode falar o nome deles lá?
1: Pode, mas não.
2: São os seus favoritos?
1: Isso, são os favoritos, sou um fãzaço.
2: Eles estão juntos ou não estão?
1: Não estão mais. Chininha de um lado, Príncipe do outro.
2: Tá bom. Ô, João, você prefere qual dupla na história da música nacional?
3: Música?
2: Isso.
1: Pô, Chitãozinho Chororó, né? Os maiores de todos.
2: Eu tô perguntando pro Joel.
1: Aí assim?
3: Não me veio agora. Porra, Zeca e Arlindo.
1: Isso você não pode.
2: Caraca, deixa o João responder.
3: Zeca e Arlindo.
1: Não são dupla, cara.
2: Lógico que
3: são. Quem falou que não?
2: Fazem música junto?
1: Não, gente. Dupla é dupla, pô.
3: É dupla é o quê?
1: É Zé Neto e Cristiano, é dupla. Eles são duplas.
3: Chitãozinho e Chororó.
2: Toda dupla tem que ser sertanejo e cafona, então.
1: Não é, irmão.
2: Pode ter uma dupla.
1: Dupla tem que ter os dois.
2: Original.
3: Zezé de Camargo e Luciano. Tá bom, então. Arlindo Cruz e Sombrinha. Gravaram vários CDs, inclusive.
1: Essa é a maior pra você?
3: É.
1: Parabéns.
2: Ah, eu vou falar que mais me emocionou. Gonzagão e Gonzaguinha.
3: Também.
2: Foi bonito quando aconteceu.
3: Pô, seu Jorge e Ana Carolina.
2: Eles eram brigados.
1: Cara, não é dupla, irmão.
3: Por que não gravar no DVD juntos?
2: É, DVD e CD.
1: Viu que ele soltou? Aqui ia falar de mim. Aí quando o Brandão manda lá no grupo, que a gente tá desbocado...
3: Pô, mas na moral, você tá sendo ignorante.
1: Não tô sendo, irmão. Dupla é dupla.
3: Dupla é dupla. Ana Carolina e seu Jorge gravaram um DVD.
1: E daí, irmão?
3: Dupla.
1: Um DVD não faz...
2: Não, eu não falei dupla. Eu não falei dupla fixa. Eu falei só dupla.
3: Ah, então beleza. Dupla, pô. É, cara.
1: Tá bom.
3: Romário e Bebeto jogaram juntos em 94 e...
2: Pô, é a maior dupla da história dos desenhos. Foi lançada assim, Cat?
1: Não, vai ser lançado agora. Eu não sei.
3: Caraca, eu tô na dúvida. Como é que era mesmo? Era. A gente falou?
2: Timão e Pumba.
3: Buzz Lightyear e Woody.
2: Nemo e Dory.
3: Timão e Pumba.
2: Pera aí, Nemo e Dory, tinha mais uma.
3: Shrek e Burro do Shrek.
2: Shrek e Burro.
1: Posso fechar aqui a enquete?
2: Pode fechar.
1: Toy Story venceu com 51% em segundo lugar, divertidamente com 23%. Carros na terceira colocação e Monstros S.A. Pô, cara, em último com 8%. Enfim. Vou criar a enquete aqui agora da melhor dupla. E se eu misturasse tudo? Tem que ser só dos desenhos mesmo? E se eu botar assim, Romário e Bebeto, Woody Buzz, Chitãozinho e Chororó.
2: Não mistura não,
1: tá, irmão. Tá bom, beleza.
2: Faz só o que a gente tá pedindo, por favor. 21 99 557 1013. Fala aí.
1: Tá na ignorância.
4: Fala, galera do Papo de Craque. Aqui quem fala é Edgar da Barra Olímpica. Que parada é essa aí que o Torelli vai ganhar o apelido de seleção inglesa? Pipocou quando foi pressionado. Um abraço.
2: Eu tenho que responder?
3: Não.
2: Foi ruim, né?
3: Não.
2: Tá. Olha só, tem uma coisa acontecendo, querido ouvinte. Mandar um abraço aí pra audiência sensível da TMC presente hoje, com vários desenhos emocionantes. E pra audiência insensível, que nem esse rapaz do último áudio, num momento de drama. Ontem vivi um drama. Fui lá no Siri, do Siri de Vila Isabel. Quem é de Vila Isabel aqui mesmo? Ah, Luísa de Vila Isabel. Fui no Siri, bom Siri, pra ver a Argentina perder. Comemorei pra caramba o gol, fui ao banheiro daquele mijão, voltei, gol da Inglaterra, maravilhoso, todo mundo, daqui a pouco, os caras com a bunda na parede, e aconteceu o que aconteceu. Eu não quero falar muito sobre isso, por isso que a gente tá falando muito de desenho, mas sobre essa questão, eu tô numa má fase, cara. O time que eu torço na Copa perde, então eu tô pensando seriamente torcer na final para os hermanos, pra ver se a Espanha faz alguma coisa. E tá, tô um Mick Jagger do cacete. A verdade é essa. Ele apareceu e mais uma vez a Inglaterra caiu pra Argentina. Ele estava nas oitavas de 98, caiu e agora ele tava de novo. 66 ele não tava, 86 ele não tava. Quando ele tá, a Inglaterra cai. Que coincidência. Olha aí, 21 99 557 1013.
5: Fala, Torelli. Muito boa tarde, Elias. Outro dia aplicativo falando aqui da Ilha do Governador. Torelli, fui criado pela minha avó anos 70, apanhando pra caramba. Comendo jamelão, comendo amêndoa.
2: Isso
5: geração
2: aí.
5: Raiz.
2: Isso aí.
5: Nada a reclamar. Meu avô foi meu avô, pai e padrinho.
2: Isso aí.
5: Feliz da vida, mano. Melhor coisa do mundo, foi a melhor educação do mundo, a dos meus avós.
2: Boa!
5: Um abraço a todos aí.
2: Boa, palmas pra educação dos avós do Brasil brasileiro. Parabéns aí, todos envolvidos. É verdade, a gente tem que respeitar. E quando cita, não é criado por vó, é criado pelos avós, né? Acabou essa temática aí familiar.
1: Enquete.
2: Vamos aos clubes do Rio, que a gente tem que falar disso, cara. Mais de uma hora de programa, a gente mal fala disso. Enquete no ar?
1: Tá, rapidinho, tá. Melhor dupla dos filmes: Woody Buzz, Shrek e Burro, Nemo e Dory, Timão e Pumba. Já tem gente falando aqui que o Nemo não era a dupla da Dory. Gente, o nome do filme é Nemo e o pai do Nemo vai representar o Nemo aqui na parada. Porque, no caso, é o pai do Nemo e a Dory, né, que fazem a dupla. Eles estão atrás do Nemo.
2: É. Caraca, pode crer.
1: Mas aí vai ficar verdade. Nemo aqui, porque a galera entendeu. É o pai do Nemo.
2: É o pai do Nemo, verdade. Obrigado aí.
1: É o Nemão.
2: Só lê chat quando chegar a 150 likes,
3: tá? É um filme triste, né?
2: Pararam de dar like.
3: Pra pensar, ele perde a esposa.
2: Que é triste. O ouvinte não consegue entender nada que a gente tá falando, porque um fala em cima do outro. Isso que é triste. Vamos falar mais do Vasco!
1: Se recusa a falar, João.
3: Pessoal, tô falando. Aí o cara nega uma cerveja.
1: Quando ele chamar o Pedrosa fica... pra falar no Vasco aí.
3: Ah, tudo bem.
2: Se ele não falar em cima do outro, olha como é que é ruim.
3: Ué, mas não falou em cima do outro, irmão.
2: Você que... tá falando em cima de mim.
3: Você tá todo
2: sentindo. Eu não gosto de ninguém em cima de mim. Às vezes eu gosto, né?
3: Cuidado, cara. Você tem um pai do amigo nosso aí que tem dúvidas.
2: Então, é
3: mesmo? É, não tem?
2: Não, mas aí...
3: Não, por conta dessas atitudes que você tem, cara.
2: Não, mas alguém não significa alguém que o pai do amigo nosso pensa, né? Aliás, o pai do amigo nosso devia cuidar da vida dele, né?
3: Que isso, cara.
2: Seria bom. Um abraço pro pai do amigo nosso que sabe.
3: Olá, ô, Torelli.
2: Pois não.
3: É, vamos lá. Vai jogar hoje. E eu vou deixar pra você, já que você é o âncora do programa, o apresentador e dono.
2: Boa.
3: O que você quer falar primeiro? Sobre o jogo ou sobre a venda da SAF?
2: A falsa humildade do brasileiro é que mata, né? Sobre o jogo.
3: Então vamos falar do jogo, Torelli. O Vascão enfrenta hoje o Vitória no Barradão, 7:30 da noite, 19ª rodada do Campeonato Brasileiro. E tem a seguinte questão. Primeiro, Vasco não teve reforço. Não teve um reforço de contratação, tá? Mas teve um reforço caseiro. Volante Jair, relacionado para a partida de hoje à noite. Assim também como o Andrés Gomes, que... disputou a Copa do Mundo, ganhou alguns dias de folga, mas se reapresentou ao Vasco na última terça-feira, participou do treino de terça, o treino de ontem, e viajou, portanto, para Salvador. Então o Vasco vai ter ali o Pedro Emanuel na sua estreia, então é um jogo com um monte de camadas para o torcedor vascaíno.
2: Ninguém é Pedro Emanuel se sair na rua, aqui na Barra.
3: Não, ninguém sabe quem
2: ninguém é. Sabe quem é. Então explica quem é Pedro Emanuel para o ouvinte que... não estava atento ao noticiário de clubes nessa Copa do Mundo.
3: Pedro Emanuel, técnico português de 51 anos, assumiu o comando do Vasco na última sexta-feira de forma oficial, deu seu primeiro treinamento na última segunda-feira, ou seja, treinou o time em 3 dias e vai para o jogo hoje. Pedro Emanuel tem os reforços de Jair, volante que está recuperado de uma grave lesão no joelho direito sofrida no ano passado.
2: Uhum.
3: Treinou durante toda a intertemporada, mostrou desenvoltura e tal. É um reforço que o torcedor, né, quer acreditar que pode dar cauda, até porque é uma posição carente. O Vasco não vai contar com o Hugo Moura, que acertou a sua saída para o Al-Fayha. Ou seja, do elenco que foi para a Copa do Mundo e voltou, a única mudança é saiu o Hugo Moura e voltou o Jair. Dito isso, Andrés Gomes, que participou da Copa do Mundo, voltou da folga, treinou 2 dias e a expectativa é que ele seja banco de reservas por conta de não ter participado dessa intertemporada. Então, um provável Vasco para encarar o Vitória. Léo Jardim, Paulo Henrique ou Puma Rodrigues, Cuesta, Robert Renan e Cuiabano. Meio campo com Barros, Thiago Mendes, Adson, Rojas, Nuno Moreira e na frente o Spinelli. É um 4-2-3-1, né? Com 2 volantes, Barros e Thiago Mendes, Adson ponta direita, Rojas por dentro e o Nuno Moreira pelo lado esquerdo, o Spinelli no comando de ataque. Essa é a provável escalação do Vasco, do Pedro Emanuel, técnico português de 51 anos, que fará a sua estreia no comando cruzmaltino, Torelli.
2: É, ou seja, o reforço do Vasco interno, a volta do Jair, ela provavelmente não vai acontecer na prática nesse jogo, né? Deve ficar no banco.
3: Eu tenho minhas dúvidas se ele não vai entrar, sabia? Porque assim, o Vasco relacionou o Ramon Rick, que é um menino muito bom de bola, mas
2: sim,
3: é um menino.
2: Mas muito bom de bola.
3: É, o Tchê, que a gente sabe que tá mais pra lá do que pra cá. E o Jair, cara. É porque o Jair, eu sinto o Jair muito mais motivado do que o Tchê, cara. Então, às vezes, nos treinamentos, ele pode ter ali tomado a dianteira pra participar de alguns minutos, até pra ganhar ritmo. Então, assim, eu não descartaria a possibilidade do Jair entrar, não. Porque o Jair... ele tem uma característica até para ser o primeiro volante. Porque hoje, vamos lembrar que o Vasco não tem reserva pro Barros, da posição. O Jair até faz o primeiro volante, coisa que o Tietchan não faz, por exemplo. Então, numa eventualidade, eu até consigo ver o Jair recebendo uma oportunidade para jogar ali poucos minutos do que propriamente o Tietchan, se a gente for analisar bola por bola e posição.
2: Não,
3: por
2: bola
3: posição.
2: Não tem comparação, porque a bolinha do Tietchan tá bem esvaziada.
3: E ele disputa ali, por exemplo, com o Ramon Rick. Eventualmente, Thiago Mendes ali sentiu alguma coisa, vou até bater na madeira aqui.
2: Uh-huh. Tá com a bolinha bem cheia.
3: O Ramon Rick pode entrar no lugar dele. Agora, o Tietchan, eu acho que tem uma queda importante, tanto física quanto técnica também, porque não vive uma boa fase. E a gente sente que ele tá meio que de saco cheio, o torcedor vascaíno também tá de saco cheio dele. Então, pro Tietchan jogar, eu acredito mais no Jair pra essa temporada do que propriamente o Tietchan.
2: É, e não é assim... A gente não tá falando do Tietchan auge da carreira. Não, tá falando do Tietchan, que foi um bom jogador. Tá falando do Tietchan que, infelizmente, não tem conseguido corresponder com a camisa vascaína há um bom tempo.
1: Já

0: histórico muito legal na carreira, que ele é um jogador que ganhou títulos em todos os times que passou. Então, desde o início lá, quando ele jogava... Era no Audax, Joel? Tenta me ajudar. Ele jogou no Audax, ele jogou um time pequeno de São Paulo.
1: Audax, não, com Audax, o Fernando Diniz.
0: Do Fernando Diniz. Ele foi campeão.
2: Não, ele foi vice-paulista.
0: Isso, chegando
2: na Paulista. É um time que encantou, ganhou, goleou o São Paulo na semifinal do Paulista, nas quartas, alguma coisa assim.
0: Aí ele tem passagem. Palmeiras, ele ganha título. São Paulo, ele ganha título.
2: Botafogo.
0: Atlético Mineiro.
2: Não, no São Paulo ele não ganha. Mas, não, ele não tá lá. Ele vai pro... Do Audax, ele vai pro São Paulo. Vai muito bem. Mas não ganha título. Aí ele vai pro Galo.
0: Campeão.
2: Ou pro Palmeiras, não sei a ordem. Eu acho que é Palmeiras, Galo e Botafogo. É. Aí ele acaba com o jejum do Palmeiras em título. Em título. O Galo não ganhava desde 71 e ganha o brasileiro. E a Copa do Brasil naquele ano.
0: Botafogo,
2: e depois
0: é a
2: Botafogo
0: coisa.
2: Ganha Libertadores e brasileiro.
0: E ele teve a chance com o Vasco na final da Copa do Brasil. De quebrar esse jejum. E aí poderia ser até, Torelli, uma forma de encerrar um ciclo de maneira positiva.
1: É, verdade. Mas não depende só dele, né? Nada disso dependeu só dele.
0: Como, por exemplo, a informação que o Torelli trouxe também já vem... O Joel trouxe já falando nos últimos dias. É, do Hugo Moura. Foi um jogador que teve uma passagem longa. Também poderia ter encerrado esse ciclo de maneira positiva e não conseguiu. Enfim. Vai agora embora pro futebol da Arábia Saudita, vai ser esquecido por lá.
2: Al-Fayha do time do Fábio Carille. Foi um pedido do técnico Fábio Carille, inclusive.
0: É verdade que ele vai ser esquecido lá, né? Ele já não é muito lembrado no futebol brasileiro.
2: É, vamos ser sinceros, cara. Assim, um jogador que tem 28, vai? Acho que ele tem 28, 29 anos. Pô, vai ganhar dinheiro. E tá certo, é isso aí mesmo, cara. Não que ele não tenha ganhado dinheiro no Vasco, no Flamengo, no Atlético Paranaense. Não tô dizendo isso. Mas lá ele vai ganhar, né, com certeza, um salário pomposo. E detalhe, o Hugo Moura tem contrato com o Vasco até dezembro, ou tinha... E agora vai ter um contrato lá de 2 anos, cara. Então foi bom pra todo mundo. O Vasco, o vascaíno também já não aguentava mais o Hugo Moura. O Vasco abriu um espaço importante na folha salarial. E ele vai lá ser feliz.
0: E só deixar um ponto aqui importante pra gente também falar sobre esse período que o Vasco ficou sem jogar. Os times do Brasil ficaram sobre esse período. Cara, a gente precisa destacar aqui que o principal ponto da janela do Vasco foi não perder o Andrés Gomes. Porque existia essa possibilidade.
2: Sim, existia.
0: O Andrés Gomes era um cara avisado, apesar de não ter paralisado o Campeonato Brasileiro de maneira positiva, porque nos últimos 3 jogos ele vai muito mal. Ele era um cara avisado. E ele tem esse objetivo de ir pra Europa, ele tem esse objetivo de sair. Então é um bom ponto continuar com o Andrés Gomes até o final do ano. Pelo menos essa
1: é
0: a expectativa.
1: Eu acho que o Vasco é Andrés Gomes e mais 10.
2: O Admar Lopes, na apresentação do Pedro Emanuel na última segunda-feira, ao ser questionado sobre o Andrés Gomes, ele diz que a expectativa... é que, tem, que ele fique pelo menos até o final do ano. Então o Vasco, claro, ele tem uma multa, ele até cita, ele tem uma multa, mas a expectativa é que a gente consiga manter o jogador aqui até dezembro. Ou seja, é claro que o Vasco entende que ele é um ativo importante, teve olheiros do futebol alemão acompanhando ele no primeiro semestre, ele é um cara avisado, mas ele não fez uma grande Copa, né? Essa é a grande verdade. Participou apenas do primeiro jogo da Colômbia contra o Uzbequistão. Entrou nos minutos finais e não voltou a jogar. Foi um pouco frustrante nesse aspecto. E tem até um detalhe, Yuri, que é importante a gente frisar. No último jogo, o Vasco perde pro Atlético Mineiro. E aí ele até fala sobre a Copa do Mundo. E ele meio que deixa entender que, pô, tava com a cabeça na Copa, medo de se machucar. Isso pode explicar o ponto dele ter, de fato, se jogado mal. Agora, meu amigo... ele tem que voltar a ser o protagonista que todo mundo espera, porque o Vasco vai precisar muito dele.
0: Porque foram 3 jogos abaixo, né? O Fluminense tem um caso parecido, que foi o Canóbio.
2: Sim.
0: O Canóbio era um jogador que o Fluminense aguardava e tinha a expectativa de uma venda, algo que não se concretizou. E foi um jogador que até fez uma Copa mais positiva do que o Andrés Gomes. Fez gol, pô. O Canóbio
2: fez gol na Copa. Jogou como titular, né, cara?
0: Então participou ativamente, porém essa proposta não veio de maneira oficial. Consequentemente, o Canóbio permanece no Fluminense. Enfim, a gente vai falar também sobre isso. Mas eu acho que são pontos positivos. Pelo lado do Vasco, bem mais positivo, porque o Fluminense esperava vender o Canóbio. O Vasco já queria tentar manter o Andrés Gomes e se ele saísse, né, Joel, seria algo mais pessoal do jogador. Ó, tô com vontade de sair, é isso, usei a Copa do Mundo como trampolim e vou meter o pé, mas não, ele permaneceu e pode ser um ponto positivo aí pra esse elenco do Vasco.
1: Valeu, Yuri Duque, com informações aí do Vasco junto com o Joel. E a gente opinião, tem mais, né? Um noticiário depois sobre... Não, opinião e informação também.
0: É, também.
1: A gente tem mais que falar sobre o Vasco do extracampo, que felizmente eu deixei pra depois, tomara que dê pouco tempo pra falar disso, já que o campo e bola do Vasco retorna e, por incrível que pareça, é melhor do que o noticiário político vascaíno. 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
3: É muito difícil, cara. Essa enquete nova é qual a melhor dupla dos filmes de animação, né?
4: Eu tenho meu voto.
3: É muito difícil. É Woody Buzz, ou Shrek Burro, ou Nemo e Dory, ou Timão e Pumba. Eu tô um tempão olhando pra enquete. Tô com muita dificuldade, que Shrek e Burro é uma dupla sensacional.
4: Sensacional, pô. Eles trouxeram conteúdo pra gente.
3: É assim, é tipo Lédio Carmona e Luiz Carlos Júnior.
4: Uou!
3: Perfeita dupla. Lá e cá, né? Dois opostos. Woody Buzz. Cara, é uma dupla também com carisma, assim, infinito, né? Você une, cara, o faroeste com a tecnologia do...
4: Ninguém votou em Nemo e Dory,
3: tá?
4: Ninguém votou em Nemo e Dory. Ninguém, zero votos.
3: Timão e Pumba também...
4: Bom,
3: é,
4: né?
3: Sempre o oposto, né? O pequenininho lá, folgado, abusado, e o grandão bobão. Isso também funciona bem, né?
4: É, também tinha uma que a gente esqueceu.
3: O pequenininho abusado ou o grandão bobão? O que você prefere, Yuri Duque?
4: Pequenininho abusado, né? Pequenininho abusado.
3: Tá.
4: Você pode chegar chegando, igual é o...
3: O Timão, né?
4: O Timão. Verdade. Agora, Toledo, a gente esqueceu de uma dúvida importante, poderia substituir Nemo e Dory, mas agora não vai mais. Sabe quem? Relâmpago McQueen e Tomate.
3: Relâmpago McQueen tá no Carros, né?
4: Isso, e o Tomate é o que é o reboque.
3: Ah, entendi.
4: Fala, oxo.
3: Poderia, né? Porque é a menos famosa, né? Depois... Cara, Nemo e Dory... É porque o Nemo e Dory... A gente nem sabe que o... Não é o Nemo, né?
4: Continue
3: é o pai
4: nadar,
3: do Nemo, né?
4: Continue a nadar.
3: Esse é muito
4: continue
3: bom.
4: Continue a cara. Nadar. Pra a boca, Dory.
3: Eu vou pô, votar no Woody Buzz, tá?
4: Você vai votar no Woody Buzz?
3: Eu acho que sim.
4: Tá pau a pau, né, cara?
3: Você
4: porrada
3: votou
4: tá
3: já?
4: Comendo.
3: Eu não consegui votar.
5: Eu votei.
3: Votou em quem?
5: Oi?
3: Você votou em quem?
5: Eu fui no Shrek Burro.
4: Boa, é moleque. Boa, eu também cara. Fui no Shrek Burro. Eu fui
3: você
4: no Shrek
3: não foi
4: burro.
3: Timão e Pumba? Não deu uma dor no
5: então,
3: coração,
5: porque...
3: não?
5: Não, deu sim. É porque Timão e Pumba, eles são protagonistas do Rei... Eles são, né, coadjuvantes do Rei Leão.
3: É verdade.
5: Mano. E o Shrek Burro, né, apesar do Shrek ser o protagonista, o burro é o cara que, pra mim, é o... Cabeça pensante. O cara conseguiu casar com um dragão. O dragão mais poderoso do universo do Shrek.
4: Mas tem gente que faz isso.
5: É o malandro.
4: É, claro.
5: Ele assim, ele tá envolvido sim. Em todas as peripécias do Shrek.
3: Toda a família tem um caso desse.
4: É... Rapidinho.
5: Cara, toda a família.
4: Toda a família tem um caso
5: toda.
4: Desse, sim.
5: Deus.
4: Às vezes o burro casa com o dragão. Ó, o R. Carbonelli deixou o comentário aqui, Torelli. Esqueceram do Tom e Jerry. Não é filme, gente. Tom e Jerry é uma grande
5: e outra,
4: dupla
5: não,
4: também.
5: Não, desenho, não é dupla, não é uma dupla,
3: mundano,
5: eles
3: que,
5: são
3: pô,
5: inimigos.
3: Você assistiu lá todo cagado, babado, né? Não é esse tipo de conteúdo.
4: Mas eles
3: é conteúdo
4: se ajudam.
3: Que você vai no cinema pra ver. É obra de arte. Não é um desenho que, pô, tá passando ali no SBT de manhã, pô. Pelo amor de Deus.
4: Hakuna Matata.
3: Falando de coisa é séria aqui. 21 99 557 1013. WhatsApp. Participe aí, já que temos... Tem WhatsApp pra caramba.
4: Tem
3: WhatsApp. Tem a dificuldade do amigo colocar...
4: O problema tá entre o dedo e a tela.
3: Então tem uma tela, cara, agora. Então tá difícil.
4: Vai.
3: Uma tela só. 21 99 557 1013.
6: Boa tarde, Carlão Vascaíno. Não quero saber do Gelson, não poderia tentar o Jair com a camisa 8, no caso. Armaria aí o Cauã Barros, o Thiago Mendes e ele. Porque pra marcar, eu acho que fica um pouco difícil devido às contusões, por conta da idade também. É um jogador que tem qualidade. Visão de jogo, chega bem no ataque. Poderia ser uma tentativa, Joel? Um abraço.
3: Eu acho perfeito colocar. Vamos colocar mais os ouvintes em 2x? Tem os ouvintes falando devagar
4: não,
3: pra caramba.
4: Cara, 2x é horrível, não dá pra entender.
3: Eu não escuto nenhum áudio que não seja em 2x.
4: Pô, mas não
3: cara.
4: Dá pra entender.
3: No máximo
5: que ele,
3: um e-mail.
5: O que o Calão tá falando,
3: fala
5: tá perguntando
3: rápido.
5: Sobre o Jair. O Jair é o camisa 8 do Vasco. Mas ele tá falando da função de 8. Eu acho que precisa de ritmo de jogo, cara. Então, pra esse primeiro momento, o Jair tem que ficar como opção no banco mesmo, cara. Não acho que tem condição dele ser titular, não.
3: Ah, dane-se, eu votei Woodbush. Votei Woodbush.
5: É, impede zap aí da rapaziada.
3: Manda o WhatsApp aí, galera de Brasília, 21995571013. Galera do Rio de Janeiro, 21995571013. Essa enquete aí de melhor dupla da animação tá no nosso YouTube, TMC Esporte. Passamos de 160 likes, eu quero 200 likes.
5: Show.
3: Pra voltar a ser como era antes da Copa. Toda hora também tem esse entreveiro, né? O cara tava lá acompanhando o clube, a audiência tava subindo, daqui a pouco, bum. Aí tem que lutar de novo pra voltar a meta de like.
4: Salsicha Scooby. E tem filme.
3: Tem filme, é verdade.
5: Salsicha Scooby é mó dupla.
4: Irmão, aí eu votaria. Salsicha Scooby iria ganhar.
3: É, não, se fosse... É porque não é animação filme. Filme é live action. Salsicha. É live action filme.
4: Pô,
3: é
4: mas já tem live
3: action. É ser humano mesmo.
4: Mas não dá pra ser um cachorro, né, Torelli? Ou tem que o cachorro fale?
3: O cachorro é animado, mas o ser humano é ser humano.
4: É óbvio que é live action.
3: Ele fala.
4: Não, ele fala live action, pô.
3: Não, mas a verdade é que ele não fala. O salsicha que é muito conheiro, quando ele tá chapado, ele escuta o
4: Marcão não parece salsicha?
3: Você tá falando
5: não,
3: que o Marcão
5: parece um zaguinho.
4: Não.
3: Sacanagem aí, Marcão. Processa ele.
4: Tem cara? Não, Marcão não tem cara disso.
3: Ele falou que parece salsicha? Ah, tem nada a ver com salsicha.
4: Não, vou botar aqui.
3: Parece mais com o Diogo Defante.
4: É verdade,
3: parece. E também não parece. 21, 9, 9.
5: É, parece, mas não parece. Não, Gonzaguinha. É Gonzaguinha, primeiro porque Gonzaguinha, foi um apelido. Primeiro que foi um apelido dado pelo Renato Gaúcho.
3: Não, Gonzaguinha.
5: Que foi torna o apelido mais legal ainda, mais engraçado.
3: Não, Gonzaguinha foi brabo. Gonzaguinha é o melhor. Renato Gaúcho viu o Marcão e falou: Gonzaguinha.
5: É. Fala aí, Gonzaguinha.
3: Excelente. 21, 9, 9, 5, 5, 7, 101, 3.
7: Pensando no TMC, Papo 1, Julinho Jardim, Saquarema, Rubro Negro. A melhor dupla aí de animação aí, meu amigo. É o Torelli quando tá nervoso, estressado, e o Léo Dinheiro. Essa dupla é imbatível. Valeu. Abração, pessoal. Programa show. Tamo junto.
3: Valeu. Aí, qual é a melhor dupla de desanimação também?
5: Ah, yeah.
3: Tem muitas, né?
4: Aqui, ó. Oh. Achei a foto do filme.
3: É aquela dupla que não... Aquele tom...
5: Então, o Scooby-Doo é uma animação, né? O cachorro Scooby-Doo.
3: O cachorro, mas salsicha não. Mas não, salsicha não.
4: Ah, gente, então... vocês estão querendo um cachorro fale? A gente tem que encontrar um cachorro que fale.
3: Cachorro cara, fala, cara. Tem um bom... que você esteja no estado que você vê o cachorro falando.
4: Tem um bom filme, que é o Bolt, também.
5: Supercão.
4: Não, Supercão é outra coisa.
5: O nome dele era Bolt também?
4: O Cão. Eu acho que é isso.
5: Porra, calma aí, cara.
3: Não é Boldo o cachorro?
4: Não,
3: que fala?
4: Cara, é Bolt. Que Beethoven. Boldo, meu amigo.
3: É, passamos de 170 likes, eu quero 200.
4: Supercão.
3: Viu o Marcão no carro da TMC em Irajá e ele parece o Defante mesmo. Mais do que com salsicha.
4: Essa mão tá molhada por quê? Eu posso saber.
3: O Ricardo Fonte da Silva não gosta de animação.
5: Ué.
3: Galera, participando só do canto, só com o like aí. Caio Paz de Souza, Mike Sullivan, Monstro da S.A. Boa dupla também. Boa dupla, mas não chega a esse ponto, não.
4: Ficou em último, o Monstro S.A. no último, cara.
5: Não, ficou não.
3: Luiz Carlos Júnior pergunta: quem não conhece um burro que casou com um dragão e fez um monte de filhos?
4: Aí. É um bom caminho.
3: É, mais 170. Eu conheço o do Shrek. É, melhores duplas depois de Shrek e burro é Debi & Lloyd. Debi & Lloyd não é animação também.
4: Pô, gente.
3: Manda Chuva e Batatinha. Spiff e Hércules. Isso é desenho, cara.
4: É desenho, mas é bom.
3: Pô, mas a gente tá falando de filme, cara. Caraca. Vamos falar mais do Flamengo, então.
8: Uma vez Flamengo.
4: Tá rolando delay no hino.
8: Flamengo.
3: É?
8: Flamengo sempre.
3: Léo Pinheiro.
9: E aí, Storelli, vamos lá pra gente falar sobre a representação dos jogadores que estavam nas oitavas de final da Copa do Mundo. Carrascal com a Colômbia, Danilo, Alexandro e Léo Pereira, que tem esse holofote maior nesse momento. Os atletas voltaram às atividades no CT Jorge Elau Ninho do Urubu e agora vão trabalhar de maneira integrada com o grupo rubro-negro. Sobre o Léo Pereira, ele é alvo de interesse do Beşiktaş da Turquia, o clube turco fez uma consulta ao Flamengo sobre a situação do jogador e o rubro-negro não respondeu essa investida. O Léo Pereira tem 30 anos de idade, esteve com a seleção brasileira nessa última Copa do Mundo, foi um dos poucos atletas que não tiveram minutos em campo com o técnico Carlo Ancelotti, mas que naturalmente conseguiram uma valorização por conta dessa Copa do Mundo. Pois bem, o desejo do Flamengo nesse momento é de dar uma valorização ao jogador, seja no tempo de contrato, que nesse momento vai até 2027, ou seja, uma renovação contratual com o jogador, ou então um aumento salarial para o atleta. Léo Pereira chegou no Flamengo na temporada de 2020, passou ali por um início conturbado de oscilação técnica de confiança e depois se firmou a partir da temporada de 2022, sendo um dos pilares do sistema defensivo do rubro-negro, independente do treinador. Pois bem, sobre a situação do Léo Pereira no Flamengo. Nesse momento, o rubro-negro não tem desejo de vender o atleta, não tem desejo de vender nenhum jogador considerado titular. Só que a gente relembra uma entrevista recente do presidente Luiz Eduardo Batista ao BAP, ao jornalista Vene Casagrande, em que ele disse que sim, é necessária a venda de alguns jogadores para o Flamengo ter um conforto financeiro nessa temporada. Só que, diante do valor considerado justo, o Flamengo não está desesperado para vender ninguém. Então, diante desse cenário, o Flamengo quer manter o Léo Pereira no elenco rubro-negro, mas se chegar uma proposta irrecusável, o Flamengo naturalmente não vai recusá-la e nesse cenário venderia o jogador. Mas o cenário atual é o seguinte: ele se reapresenta, na verdade se reapresentou ao rubro-negro, segue trabalhando, o Flamengo busca ou uma renovação contratual, ampliação do vínculo dele com o rubro-negro, ou então o aumento salarial para o jogador que renovou o contrato pela última vez no ano de 2023. E o Léo Pereira é considerado um jogador importante, titular absoluto do Flamengo, e o Flamengo não quer se desfazer desses jogadores nessa categoria. Só que é aquilo, né? Uma proposta irrecusável vai balançar o Flamengo, Torelli.
3: Olha, eu não concordo, tá? Vou surpreender aí a audiência da TMC, que sabe que eu não sou fã do Léo Pereira, não fui a favor da convocação dele para a Copa, não acho ele esse zagueiro todo, acho ele um bom coadjuvante, como outros já foram. E mesmo assim, se o Flamengo não tem um zagueiro melhor no elenco e ele é um titular, eu acho que não tem que liberar não, cara. Besiktas, vai perder jogador pro Besiktas? Ah, porque se for um dia tá precisando, irmão? Não tá não, tá precisando de um zagueiro titular. O zagueiro titular é o Léo Pereira. O Danilo hoje não está no nível do Léo Pereira pra ser zagueiro do Flamengo. O Vitão também não vi nesse nível ainda. Não confio ainda. Enquanto não tiver um titular ali, o Léo Pereira não for titular, eu não sou a favor de vender pra Besiktas, não. Nem vender pra ninguém, na verdade, mas muito menos Besiktas. Fala aí, ô João.
5: É, só complementando o noticiário do Flamengo, trazido aí pelo Léo... já ia falar Léo Dinheiro.
4: Léo Pereira. Léo,
5: por causa do áudio, daquele áudio lá da dupla. É, tem uma notícia aqui do companheiro Rafael Zarco, do GE, confirmada pelo Léo, estava conversando com ele aqui, porque também envolve o Vasco. O Flamengo acionou a agência reguladora da CBF tentando o veto à venda da SAF do Vasco para o empresário Marcos Lamacchia. O Flamengo, portanto, acionou a Agência Nacional de Regulação e Sustentabilidade do Futebol para análise e eventual veto da negociação, né? O empresário tem acordo de investimento encaminhado com a compra da SAF do Vasco, mas a gente sabe que ele é enteado da presidente do Palmeiras, Leila Pereira, né? E o Flamengo argumenta que a seção 9 do Regulamento de Sustentabilidade Financeira, que trata de multiclubes, no caso, seria uma base da operação, deveria ser vetado, né? Porque a lei do esporte também, né, de acordo com os argumentos do Flamengo, não daria para o Marcos Lamacchia, que é filho do José Lamacchia, que é casado com a Leila Pereira, que é presidente do Palmeiras até 2027, ter algum tipo de influência em um outro clube da Série A. É um argumento que o Flamengo defende há bastante tempo através do BAP, que em muitos momentos concedeu entrevista indo contra isso, e agora, de fato, o Flamengo se posicionou, e isso vai muito de encontro com o andamento que teve ontem sobre a venda da SAF do Vasco, que eu falo daqui a pouquinho na minha segunda entrada sobre o Vasco, mas só para deixar claro aqui dentro do noticiário do Flamengo, o Flamengo entrou na agência reguladora da CBF, né, pedindo o veto da venda da SAF do Vasco para o Marcos Lamacchia.
3: Yuri Duque, que eu falei do Léo Pereira, é palpável, é uma situação que realmente está aí para a diretoria do Flamengo resolver. E para o Léo Pereira também, né, saber se ele quer ou não continuar no Flamengo, e esse status que ele tem, que, na minha opinião, o Flamengo faz muito bem a ele, muito bem a ele, que em outro clube ele não teria essa projeção, não seria alçado a tanto, e no Flamengo ele é alçado a muito. Então eu acho que ele tinha que pensar nisso também. Chegou uma Copa do Mundo por conta de ser zagueiro do Flamengo. É claro que tem o que ele entregou em campo também, mas eu acho que é uma relação que pra ele, no caso, é muito benéfica ainda.
4: Todo mundo sabe onde o calo aperta, né, Torelli? Onde pode ser um desenho financeiro melhor pra vida, pra carreira. Mas eu acho que vai ser uma burrice se o Léo Pereira escolher jogar no Beşiktaş. A não ser que seja uma situação em que o Flamengo esteja trazendo uma imposição, que eu acho que não é a realidade. O jogador tem esse direito de escolha. É um jogador que está valorizado, apesar de não ter atuado na Copa do Mundo, apareceu por lá, isso entra na bagagem do jogador. É um cara que vinha fazendo um Campeonato Brasileiro muito bom, tanto que furou a fila de muitos zagueiros nessa reta final de convocação. Léo Pereira tinha essa dúvida, ele passa à frente, por exemplo, do Fabrício Bruno, que é um zagueiro que hoje defende as cores do Cruzeiro, muito tempo esteve no Flamengo. Mas, Torelli, a gente sabe que tem muitos jogadores por aí que fazem escolhas burras ao longo da carreira. Eu espero que o Léo Pereira não tome essa decisão, porque pro Flamengo seria negativo, pro jogador seria negativo e, num geral, traria uma dificuldade pro Flamengo, porque o Flamengo teve o tempo que as competições estiveram paralisadas para contratar um substituto. Se essa notícia chegar agora de surpresa na reta final, como você falou, eu também não consigo ver o Danilo trazendo a mesma tranquilidade que o Léo Pereira traz. É um zagueiro, inclusive, que teve mais frequência na Copa do Mundo jogando do que o Léo Pereira, mas não atuou tão bem
3: Foi lateral.
4: E mostrou dificuldades dentro desse quesito.
3: Foi nem zagueiro na Copa.
4: Assim, é um cara que já tá com o nome marcado na história do Flamengo, eu digo Danilo, né? Fez o gol da final da Libertadores contra o Palmeiras, mas...
3: E o Vitão?
4: Cara, o Vitão é um bom nome, Torelli. Eu gosto muito do Vitão, eu acompanhei ele durante um tempo no Internacional.
3: É Vitor.
4: É Vitor, né? Mas ele tem esse apelido de Vitão. Uhum. É um zagueiro muito novo, um zagueiro que tem características até parecidas com o Léo Pereira, um cara que consegue sair bem tocando passes. É um zagueiro muito técnico nesse quesito. Também gosta de ser ofensivo, outra característica do Léo Pereira. Mas é aquilo, o Torelli, a gente parar pra pensar sobre essas possibilidades de negócio, isso parte muito do que o jogador quer pra carreira dele. Eu acho que, se eu fosse o Léo Pereira, eu não escolheria sair do Flamengo nesse momento, ainda mais deixando esse buraco, tecnicamente, pro Flamengo ter que fazer uma escolha. O campeão rubro-negro, acho que não tá entendendo o que a gente tá falando, porque ele comenta: você é pago pra falar tantas besteiras assim? Melhor zagueiro do Brasil disparado há 3 anos, que doideira é essa?
3: Eu não acho, irmão.
4: Tá falando de quem? Do Léo Pereira?
3: É, o Ortiz, por exemplo, foi melhor do que ele na temporada de 25. Inclusive, estatisticamente, o Ortiz foi melhor do que ele. Inclusive, no melhor jogo do Flamengo no ano, ou mais difícil, ou maior, contra o PSG, o Ortiz foi muito melhor do que ele. Eu não acho. Acho que isso aí é que nem o pessoal que fala do Messi. O Messi tá vivendo o auge há 20 anos. Não está. Ele já não vive o auge desde que ele foi pro PSG. O auge do Messi é no Barcelona. O auge do Messi é a temporada que ele mete 90 gols, é a temporada que ele joga pra caramba com o cabelo pintado. Esse não é o auge do Messi. Muito bem, é o Messi. Muito bem. Não sei se é a melhor Copa dele, não. Muito bem, beleza, mas não é o auge do Messi.
5: É a melhor Copa. Em números, pelo menos, é.
3: Em números, é. Em futebol praticado, não sei se é. Tem que comparar com 22.
4: O Ortiz entrega mais do que o Léo Pereira no conjunto.
3: O Ortiz é muito mais jogador tecnicamente do que o Léo Pereira. Só que o Léo Pereira é um bom zagueiro tecnicamente. E também tem jogado bem. Jogou bem, não é porque um tá melhor do que ele que ele tem jogado bem. Só que eu não confio num zagueiro desse nível, num zagueiro Léo Pereira para a Copa do Mundo.
4: E sim, campeão rubro-negro, ele é pago pra comentar aqui, sim.
3: Pago pra comentar, e não é você que me paga, pô.
4: Essa é a função dele.
3: Eu, hein?
4: Mas sobre esse cenário...
3: Quer que eu apresente meu contra-cheque pra você?
4: E outra, em nenhum momento você criticou o Léo Pereira, você só deu a sua opinião sobre o
3: Ortiz. Defendi, eu acho que ele tinha que ficar, inclusive, ser titular. Eu não confio no Vitão fazer o que o Léo Pereira faz.
4: Eu acho que não é o momento.
3: Apesar das características.
4: Eu concordo com você, eu acho que o Vitão tem características parecidas com o Léo Pereira, mas talvez não seja o momento dele assumir um protagonismo, e o Flamengo não espera isso também. O Flamengo espera ter a dupla de zaga titular, que é Léo Pereira e Léo Ortiz. Obviamente, uma proposta pode chegar pra tentar balançar a escolha do jogador. Mas não pode ser o Beşiktaş, pô. Não pode ser o Beşiktaş uma proposta pra fazer o Léo Pereira pensar em sair do Flamengo. Não pode. Não pode, pode não pode, não pode.
5: Não pode. Tô com o Yuri nessa. O cara acabou de jogar uma Copa, pô. O Beşiktaş é...
3: Jogar não, ir.
5: Não, beleza.
4: Com todo respeito, gente, quem é Beşiktaş? Com todo respeito, assim, não, dentro do cenário geral.
5: Entre Beşiktaş e Flamengo? Não. Comparando Beşiktaş e o Flamengo?
3: A gente não pode, não. A gente não pode limitar a nossa bolha.
4: Parelli, Beşiktaş e Flamengo.
3: Papo de craque, primeiro tempo, que fala no Rio de Janeiro e em Brasília do futebol carioca, o Flamengo é o Flamengo. Apesar da nossa maior audiência ser vascaína. Aliás, apesar da nossa maior audiência de antes, né? Mas o Flamengo é o Flamengo. Agora, na Turquia, o Beşiktaş é um time grande.
5: Tudo bem.
3: Tem dinheiro pra caramba. E os turcos são apaixonados por futebol.
5: Não, tá? Tudo bem. Mas tudo bem. É. Falando em todo esse contexto, o Flamengo tá garantido no próximo Mundial de Clubes, por exemplo. O Flamengo tá em toda a Libertadores e brigando pra ser campeão. Assim, eu entendo o direito dele, se ele quiser ir, beleza. Mas vai ser a mesma história do Gerson pra mim e pro Zenit, cara. É a minha opinião.
3: Não, o Zenit é muito pior porque a Rússia tem veto.
5: Tudo bem, Torelli, mas é eu tô comparando.
3: Ele não é nem vai... o primeiro esporte futebol na Rússia.
5: Vamos lá, ele vai pro Besiktas por quê? Projeto esportivo ou dinheiro? Dinheiro, meu irmão. Tranquilo. Projeto esportivo, eu não acho uma boa. Essa é a minha questão.
4: Olha só, vamos fazer um recorte muito simples. É muito simples o recorte. Brasileiros que escolheram o Besiktas ao longo dos últimos anos. Se a gente for parar pra analisar aonde estão esses brasileiros hoje... Gente, não gerou frutos. O Talisca perdeu tempo atuando no futebol turco. O Talisca já era pra estar sendo convocado pra seleção brasileira ou já era pra ter sido, porque nem sei mais se dá tempo pra ele. Era um jogador que tecnicamente foi muito bem, mas, Torelli, o futebol turco ofusca o talento de um jogador. Ele atrapalha o desenvolvimento de uma carreira. Vamos lá. Por lá. Talisca, Marcelo zagueiro, Adriano Correia, Kleberson, Bobô e Souza. Os brasileiros tiveram passagens longas pelo Besiktas. Então foram passagens longas.
3: Não, bom exemplo que você deu.
4: Alex Teixeira também.
3: Nos anos 2000, o nosso futebol estava atrás do turco. O cara, o Kleberson, saiu do Manchester United para o Besiktas.
4: Não, porque...
3: O turco estava na frente. O Fenerbahçe chegou em quartas de Champions.
4: Beleza.
3: Hoje, não está assim. Mas não é como se o futebol turco não tivesse condição, não tivesse...
4: Não é, é questão
3: loucura.
4: De condição,
3: tanto que você acabou,
4: cara,
3: de falar do Talisca. O Talisca é um fenômeno lá. A folha salarial do Besiktas deve ser altíssima.
4: E perdeu tempo. Não, agora o Talisca tá no futebol árabe. Mas perdeu tempo lá, você não concorda comigo?
3: Não sei, ele virou ídolo lá. O Alex fez carreira lá, também nos anos 2000.
4: Torelli, o Talisca...
3: Era melhor lá nos anos 2000 que agora, mas...
4: O Talisca sonhava em ser convocado para a seleção brasileira, ele não conseguiu ir para uma convocação porque ele jogava no futebol turco.
3: Com relação a ser convocado para a seleção, com certeza. Então, esportivamente, para o jogador brasileiro, concordo com você, então.
4: Beleza. Isso, é isso que eu tô falando, esportivamente.
3: Eu só estou pedindo para vocês... não tratarem o Besiktas, eu acho que o Léo Pereira tem que ficar no Flamengo, tá? Já falei isso no início do meu comentário. É só não tratar o Besiktas como o cocô do cavalo do bandido.
4: Sim, eu entendo o que você tá tentando falar.
3: Você entendeu? É um time grande da Turquia.
5: Eu entendi,
3: Torelli.
5: Mas é isso que eu tô falando desde o início. É um time grande da Turquia, ponto. Dito isso, a Turquia não é o futebol brasileiro, ainda mais tratando do Flamengo hoje, que luta pra disputar todos os campeonatos e pra vencer. E lembrando, já está classificado para o próximo Mundial de Clubes.
3: Isso aí,
5: para a próxima Copa do Mundo de Clubes. Esse é o ponto. Pô, você tem aí um time que tá sanado financeiramente, que todo ano briga por títulos. É atual, tá o quê? Na segunda posição do Brasileirão. Já tá classificado e bem classificado na Libertadores. É, passou com a primeira campanha, não foi? Com a melhor campanha, não foi, Flamengo? Cara, então assim, beleza, quer ir pro Besiktas? E outra, o Léo Pereira não é titular absoluto no Flamengo?
3: É.
5: Então, cara, eu acho que é um passo que ele vai dar. E aí, entender, ó, vamos lá. Ele tem o quê? 27, 28 anos?
4: É, por aí. Não chegou a 30 ainda.
5: Beleza.
4: Não.
5: Tá indo pra ganhar dinheiro? Super bacana. Eu só tô querendo dizer o seguinte. Dinheiro, totalmente válido. Projeto esportivo, acho uma grande M.
4: Vamos ser sinceros aqui? Vamos ser sinceros aqui. Se a gente olhar pro Léo Pereira hoje, eu acho que ele não tem mais o sonho de jogar na Europa. Olhando assim, de verdade.
5: Será?
4: O cara não tem precisa. 27 anos.
3: Outro dia ele deu uma declaração falando nesse sentido. O quanto o Flamengo é importante pra ele, pra carreira dele, o quanto ele é feliz aqui, o quanto ele é realizado profissionalmente.
4: Ele tá bem, né?
3: Sagrado. É lógico,
4: ele tá bem, ótimo. Não tem sentido, cara. Pra que ele vai encontrar um problema pra carreira dele? Aí, beleza, o Léo Pereira hoje é titular no Flamengo, tem um bom salário no elenco, tá sendo visto pela seleção brasileira, foi convocado pra Copa do Mundo, aí eu escolho pro Besiktas. Aí eu vou lá pro... da Turquia, lá pra aquele lugar... E aí tu chega lá, fica lá, largado.
3: Não tem esse papo de independência financeira, que ele já é muito bem valorizado aqui. Não, não existe mais isso.
4: Quanto é o salário
3: de Léo Pereira? A discrepância não é mais tão grande.
5: Então
3: ele tem 30 anos, tá? Só pra deixar claro, Léo Pereira tem 30 anos. O que é o auge do jogador hoje? O zagueiro joga mais tempo.
4: O Besiktas na temporada passada terminou em quarto com uma diferença de 9 pontos pro... Trabzonspor, é assim que fala?
3: É um dos grandes.
5: É um dos grandes.
4: Também.
5: Mas o...
4: Aí você tem Fenerbahçe e Galatasaray brigando.
5: Mas o Besiktas é o top 3. Ficou em quarto, fez uma péssima temporada. Na boa.
3: Mas aí tudo bem.
5: Não, acontece.
3: Temos que falar mais
4: do
3: Fluminense. E aí, Sael?
4: Tricolor de coração. Falando do Fluminense. Desculpa, fechei o microfone sem querer.
3: É, quando for falar, abre. Quando não for falar, desliga.
4: É importante. Falando sobre
3: aí
4: o Fluminense.
3: Aí a culpa é do operador que tá com uma tela só.
4: Tá. Iniciando, tá, Torelli? Preparação finalizada pro jogo que acontece amanhã. O Fluminense entra em campo no Maracanã, jogo com transmissão da TMC, para enfrentar o Bragantino. Fluminense que tem esse duelo pela frente. visando retornar bem pro Campeonato Brasileiro. Já terminou muito bem, né, antes dessa paralisação para a Copa do Mundo, e voltar bem com a estreia do Hulk. O jogador vai estar disponível no banco de reservas ou entre os titulares. Vamos aguardar para ver a decisão do nosso querido Luiz Ubeldia. Só para trazer uma informação de momento, o Hulk treinou entre os titulares parte do treino, e a outra parte do treino, o Canóbio também foi testado na posição. Lembrando que, durante a semana, o Hulk participou das atividades entre os titulares. Um pré-Fluminense, é um pré-molde pro Fluminense entrar em campo contra o Bragantino amanhã. Vamos lá, no gol, goleiro Fábio, na lateral direita, Guga, dupla de zaga. Teremos, muito provável, né, Freitas e Gêmeos. Ah, Yuri, o Thiago Silva não vai jogar? Não, o Thiago Silva ainda não está regularizado por conta da janela de transferências, que não está aberta para transferências envolvendo o mercado internacional. O Hulk pode atuar porque ele está regularizado, já que a CBF antecipou a janela nacional para poder ajudar as equipes que tiveram a paralisação para a Copa do Mundo e envolveram negócios dentro desse período. O Hulk está oficializado, está regularizado no BID e entra em campo contra o Bragantino. Até se começar no banco de reservas, o Hulk vai entrar ao longo do jogo. Teremos pelo lado esquerdo, no caso, o René, que treinou entre os titulares. O Guilherme Arana está recuperado, porém teve um problema muscular recentemente, não participou dos dois amistosos e com isso dá espaço para o René entre os titulares. No meio campo, Hércules, Martinelli e Lúcio Acosta, e o trio de ataque. Vou desenhar com o Hulk entre os titulares, porque eu acho que é o que deve acontecer. Na ponta, Savarino, Hulk do outro lado e centralizado, John Kennedy, que vai ser o assunto também aqui dessa nossa pauta. Isso porque o John Kennedy recebeu, né, uma sondagem da Lazio, da Itália, equipe italiana, que começou uma conversa com o Fluminense. Eu trouxe essa informação ontem ao longo do Papo de Craque Segundo Tempo. A proposta da Lazio chegou na casa de 46 milhões de reais e o Fluminense recusou com uma contraproposta de 70 milhões. Ou seja, a Lazio enviou uma proposta de 8 milhões de euros e o Fluminense quer 12 milhões de euros. De antemão, acredito que a Lazio não vai chegar nesses valores, até porque tem um teto estipulado para investimento ao longo dessa janela. O John Kennedy quer ir para a Europa, isso pode ser um diferencial dentro de um negócio, porém, a gente tem que entender que não estamos na cabeça do jogador e a gente não sabe como ele analisa essa proposta da Lazio, que é uma equipe que não vive um grande momento no futebol europeu já há um tempo. É uma grande equipe da Itália, mas não é uma equipe que chama tanto a atenção dos holofotes. Óbvio, para o John Kennedy poderia ser uma abertura para o futebol internacional. O Fluminense tem apenas 50% do passe do jogador, tá? Então, por isso, tá aí a explicação da valorização do Fluminense nessa proposta. O Flu é dono de 50%, as outras porcentagens, fazem parte do Social de Minas Gerais, que detém 40% dos direitos econômicos do jogador, e 10% pertencem ao atleta. Então, vamos aguardar as cenas dos próximos capítulos. O John Kennedy deixou a decisão nas mãos do Fluminense, ele tem a vontade de ir para a Europa, porém deixou a decisão nas mãos do Fluminense para negociar esses valores. Ou seja, se a Lazio chegar na casa de 70 milhões, Torelli, grande chance do John Kennedy deixar o Fluminense, porque é desejo do jogador de atuar na Europa. Porém, enquanto a Lazio não chega nesses valores, o Fluminense vai recusar e o John Kennedy está de acordo com a decisão tomada pelo clube, Torelli.
5: O Fluminense tem metade, né, no caso desse valor.
4: 50% do passe.
5: 35 milhões pelo John Kennedy.
4: Seria na casa dos 70 milhões.
5: Não. O que o Fluminense, então, aceita é ganhar 35 milhões.
4: Isso.
5: E aí, pra isso acontecer, tem que ser 60 milhões de reais. Isso dá 6 euros, talvez, não.
4: 12.
5: Dá 12
4: euros. 70 milhões são 12 milhões de euros.
5: Não, então são 6 milhões de euros. É isso que eu quero dizer.
3: A Lazio...
4: Isso.
3: A Lazio... Aquela Lazio?
4: Aquela Lazio.
3: Aquela Lazio que não... Não gosta.
4: É essa aí.
3: Aquela Lazio?
4: É essa Lazio aí.
5: É aquela mesmo.
3: Tem certeza, John Kennedy?
5: É. Eu acho que ele não sabe.
3: Isso é uma boa ideia, não, hein?
5: Mas é aqui que é ele, né?
3: 2026, eles estão com um rebrand de marca? Melhorou? Mudou totalmente?
4: E só pra trazer um adendo, o Fluminense, ele pensa em vender jogadores, tá, gente? Martinelli.
5: Precisa, né?
3: Precisa. Não precisa mandar um jogador pro inferno.
4: Não, eu entendo.
3: O Lazio da América agora é TMC.
4: Sim, verdade.
5: Pera lá.
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1: De volta aqui na TMC, tá proibido gravar o nosso break, tá? 100% proibidão.
2: Sim,
3: sempre esteve.
1: Brasileiro frustrado, jornalista que pende apenas para um lado, não queira crescer assim, falando mal da Argentina na Copa, mensagem que eu recebi aqui no Instagram.
2: Recebeu no Instagram, cara?
1: Do Juan Pedro, um garoto cheio de sonhos,
2: uma abraço, Juan.
1: Sem camisa no Instagram.
2: Por exemplo, aqui ó, o campeão rubro-negro pediu desculpa, né? Pediu desculpa não, ele fez as pazes.
1: Mas realmente, eu não cresço mais, a gente só cresce até os 21 anos, né? Tem 1,76 e a expectativa,
2: então, parou aí?
1: É diminuir,
3: né? A tendência é a sua postura ao ficar velho, né? Ficar
1: um pouco mais. Meu pai tinha 80, hoje tá com a minha altura, 1,76. Meu pai tá mais baixo que eu.
2: Tu tá feliz com o teu tamanho?
1: Cara, eu podia ser um pouquinho maior, mas...
2: Tu acha que poderia ganhar alguns centímetros?
1: Acho, mas não sei se seria bom pro meu psicológico, não, cara.
2: Se você tem boas atuações com o seu tamanho normal, tá tudo certo. Óbvio, jogando futebol, né, gente?
1: Dependendo do que for, é melhor ser mais alto. Dependendo do que for, não é melhor ser mais alto.
2: Por exemplo, vai jogar basquete. Melhor ser mais alto.
1: Exato. Mas às vezes, sei lá. Vamos falar mais do... Tô satisfeito, cara. Vamos falar mais do Botafogo?
2: Botafogo.
4: Vegeta, vou trazer uma lista com 14 nomes de jogadores que até a parada para a Copa do Mundo ainda faziam parte do elenco do Botafogo e por motivos diversos não estarão em campo hoje. 4 jogadores deixaram o clube, foram negociados ou rescindiram seus contratos. O Neto, o Nilton, o Cris Ramos e o Nathan Fernandes. Outros 3 ainda permanecem no clube, mas estão fora dos planos do Franklin Carvalho. Tuco Correia, Caio Roque e Ítalo. O Bastos não se reapresentou, o Danilo está em negociação para deixar o clube e os jogadores lesionados são Caio Pantaleão, Alan, Júnior Santos e Arthur Cabral. E ainda temos o Montoro, que está suspenso. Esses 14 jogadores não estarão em campo hoje diante do Santos. Valeu, Vegeta.
1: Valeu, Botafogo hoje em campo contra o Santos com transmissão da TMC, a Transamérica agora é TMC, que tem direito da Copa do Mundo de 2026, vai fazer a final, Espanha e Argentina, e também acompanha o Campeonato Brasileiro, os cariocas aqui com a nossa equipe do Rio de Janeiro, para Brasília em 100,1 e para o RJ em 101,3, para o mundo em TMC Esportes, onde a galera participa no chat. Soca o like aí, galera, para chegar a 200. Mais informação dos grandes do Rio de Janeiro, mais do Flamengo.
5: Uma vez Flamengo, sempre Flamengo.
1: Léo Pinheiro.
6: Ainda sobre o mercado, Torelli, a classificação da Argentina para a decisão da Copa do Mundo adia também a decisão sobre o futuro do meio-campista Thiago Almada. Ele pertence ao Atlético de Madrid e o Flamengo negocia com o clube espanhol a contratação do jogador. Ainda a concorrência do River Plate não incomoda o Flamengo por conta do crédito que o Flamengo tem no mercado e pelo histórico recente, bem sucedido, de negociações entre o Flamengo e o clube de Madrid. Por isso, o Atlético tem esse desejo de negociar com o Flamengo. Lógico que o Flamengo também precisa que nenhum outro clube europeu demonstre interesse e faça uma proposta pelo Thiago Almada, já que o jogador tem o interesse de continuar no continente europeu. Só que essa negociação com o Flamengo é vista com bons olhos caso não aconteça a permanência no continente europeu. Então, sobre Thiago Almada, somente após a decisão de domingo da Copa do Mundo. Torelli.
1: Valeu, Léo, obrigado pelas informações rubro-negras. A gente tem que falar mais também. O Botafogo já foram os dois?
3: Foram, esse foi o segundo.
2: Acabou de falar, Botafogo. Tem
1: que falar mais do Fluminense, Yuri Duque. Não, tá, não sabia se era o segundo.
2: Tá precisando mesmo. Vamos falar do Flex rapidamente, é do Flex. Um de cada vez, vai devagar, Torelli. 18 mil ingressos vendidos pra amanhã, hein, Torelli? A expectativa é de casa cheia no Maracanã, pra, obviamente, pro dia do jogo, pro horário do jogo, uma sexta-feira, 8 horas da noite, pra abençoar o torcedor tricolor, dá pra ir pra um pós, tomar um gelinho. Então, 18 mil ingressos vendidos até o momento. Ingressos custando R$90 a inteira, mais barata no setor sul, com 45 a meia. Então, pra quem tiver interesse na compra do ingresso, lá no site do Fluminense, 18 mil ingressos até o momento, doutor.
1: É, até o momento, a dupla Shrek e Burro vencendo a enquete das melhores duplas.
2: Boa.
1: Das animações. Em segundo lugar, Timão e Pumba com 38%, 41% para Shrek e Burro, 9% para Nemo e Dory em último, e Woody Buzz só 12%. Impressionante. Mais informações do Vasco. Fala, Joel.
3: Falando um pouco sobre a venda da SAF, o Rafael Zarco também, do GE, colocou uma matéria ontem, publicou uma matéria ontem, que o valor total dessa negociação gira em torno de 3 bilhões e 100 milhões de reais. Né, 1 bilhão de assunção da dívida, 1 bilhão e meio para cobrir déficit do caixa por 5 anos, além de aportes de 500 milhões para contratações de jogadores, 120 milhões para investimentos dentro, para o centro de treinamento e 30 milhões de investimentos no centro de treinamento para a base. Então é uma proposta muito, muito grande e agora falta a justiça determinar e aceitar essa negociação.
1: Parabéns para Shrek e Burro, campeões aí, a melhor dupla animada da história do cinema.
2: Shrek tem dois filhos, né?
1: Tem só dois?
2: É, um menino e uma menina.
1: Teve mais filho na...
2: Tem mais. Quarto não. Filme, não?
1: Como é que é o nome? Tem um filme que tem uma porrada de filho dele?
2: Tem.
3: O Shrekinho.
2: É o Shrekinho e a Shrekinha.
1: Não, tem vários Shrekinhos e várias Shrekinhas.
2: Isso. Parabéns para Shrek Bull. Em segundo lugar, Timão e Pumba com 38%. O de Buzz na terceira colocação com 12%. E o Besiktas é o Nemo e Dory.
1: Um abraço, galera. Agora é a vez de sobremesa.
2: Bom
1: Valeu.
2: Programa hoje, hein?
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1: Boa tarde pra você que tá sintonizado na TMC. Sim, Transamérica agora é TMC. Quem escuta sabe. Seja muito bem-vindo. Começa agora o programa Sobremesa. É o seu programa favorito. Comigo, Lucas Salles, e também com ela, Mini Ruth.
2: Boa tarde, pessoal. Bora começar aí mais uma quinta-feira. Hashtag Quintou Batichinha.
3: Eu não vou me apresentar, não, porque já são 112 programas. Se você não sabe quem eu sou, vai te lascar, né? Vai te lascar. 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Mais uma vez, torci ontem pra Inglaterra, não tem jeito, não, todo time certo que a gente torce, perde.
2: Eu vou torcer pra Argentina no próximo.
1: Aprenda com los hermanos argentinos, nosotros somos os mejores. Então você que está ouvindo com o seu ouvido, participe também do nosso programinha de meu Deus. Basta mandar mensagem para o nosso WhatsApp 011 97221 1001. Você pode responder a pergunta do dia, que é...
3: A pergunta do dia: qual a situação mais desnecessária que você já se meteu?
2: Nossa, e aí, gente, Ruth? Muita coisa. Principalmente eu já me meti em briga de cachorro e tomei uma mordida. Não
1: é
2: recomendo.
1: Briga de cachorro.
2: Os cachorros começam a brigar no meio da rua e você vai tentar separar e você é mordida.
3: Joga água.
2: Não, eu me meti. Eram três cachorros, né?
1: Eu já fui tentar separar a briga de amigos e tomei uma cadeirada.
3: É mesmo?
1: Tomei a cadeirada mesmo. Inclusive famosos. Dois amigos estavam brigando. Eu para com isso. Eu sou da turma do deixa disso.
2: Era o da Atena?
1: Bum, não. Não era o da Atena. E você, Batista, qual
3: eu
1: foi?
3: Eu não sei se é uma situação desnecessária, mas é quando às vezes me param na rua, tô andando assim nas avenidas famosas, assim, e me param e falam: posso fazer uma perguntinha?
1: Tá.
3: E eu acho desnecessário, porque aí eu paro, quando eu vou ver, eu já sou padrinho de uma baleia em Fernando de Noronha. Esse povo do Greenpeace, sabe aquelas coisas?
1: Padrinho de uma baleia.
3: É, que os caras ficam aqueles papos, né? Não é desnecessário isso.
1: Eu quero saber de você. Manda pra gente no nosso WhatsApp 011 97221 1001. Vai que você também apadrinhou uma baleia lá em Fernando de Noronha. Agora, amigos e amigas, a Copa do Mundo vem chegando na sua fase final. Vai ter a final domingo agora, dia 19. Vai ser Argentina contra Espanha. Quem é que vai levar essa? E você acompanha aqui na TMC com a melhor equipe jornalística esportiva do universo. E também aqui no Sobremesa.
3: Sim.
1: Você pode entrar nesse climinha de Copa aderindo à nossa campanha. Não é mesmo, Batista?
3: Exatamente. Assim como o Cazé fez para seguir o Vozinha, nós estamos pedindo para você seguir o Haaland, que lascou com o Brasil, depois não fez mais porra nenhuma. Então, só fez aquilo. @Erling, ERLING, é a nossa campanha. Siga o Haalandinho, o atacante da Noruega, o cabeludinho. Ele estava com 59 milhões e 100 mil seguidores quando a gente começou a campanha.
2: E agora?
3: E já está batendo quase 70 milhões de seguidores.
1: Olha, tá? Força da TMC.
3: Sim.
1: Trazendo
3: quase da TMC, não. Do Sobremesa.
1: Muito bem, tá? Batista, muito obrigado. É força do Sobremesa. Tá? Ajudando o Haaland, que ele precisa. Ele precisa bastante. Vamos juntos fazer com que ele chegue a 100 milhões
3: de
1: seguidores.
3: Tem que vender o nosso programa, porque a gente não tá na vinheta aqui, o jornalismo. Nós fazemos o puro jornalismo.
1: É verdade.
3: Tem o Rodrigo Alvarez.
1: É verdade.
3: Joana Trépton com aquela vinheta. Aqui o jornalismo
1: é o Bueno. Tem todo mundo.
3: Todo mundo. Então, nós fazemos o verdadeiro jornalismo da TMC.
1: É verdade. Bom, parabéns, Batista, parabéns. Já que já foi dado todos os recados, agora vamos para a nossa entrevista especial. Sempre recebendo um convidado de honra e hoje não é diferente. O nosso convidado é humorista. Ele faz muito sucesso aqui no estado de São Paulo e também em outros estados. Inclusive, é humorista imigratório. Veio de outra região e faz muito sucesso por aqui. Já trabalhou na televisão, também no rádio e que está conosco. Senhoras e senhores, vamos receber ele, do stand-up raiz, aprovado pelo Carlos Alberto de Nóbrega e sucesso na Praça Nossa. Senhoras e senhores, Délio McNamara!
4: É a plateia.
3: Você viu?
4: Bate palma, pô. Bate palma,
3: professor.
4: Bate palma, irmão.
1: Seja muito bem-vindo, Délio.
4: Muito obrigado, viu? Uma honra estar aqui no ambiente que eu mais gosto de estar.
1: Jura? No rádio?
4: É, no rádio. Eu adoro rádio. Sou muito grato ao Diguinho Coruja, sabe, Diguinho?
3: Claro. Sim,
4: que desinflou?
1: Então, rapaz, ele tá magro mesmo, Diguinho Coruja.
4: A cabeça maior do que a tua, bicho.
3: É mesmo?
4: Tá. Eu sou muito grato a ele, que ele me deu a chance de trabalhar um ano com ele na rádio. Um monte de doido de madrugada.
2: Só mais tem maluco. Mundo.
4: É, mas eu tive essa honra de trabalhar com ele.
1: E sabe quem descobriu o talento de Diguinho Coruja? Sabe quem? Não sabe?
4: O Batista.
3: Foi o Batista. Então você deveria agradecer a mim cara. E não ao Diguinho Coruja.
4: É, você ter produzido ele. Não, mas é que ele que me deu a chance, meu irmão. Ele que me deu a chance.
3: É porque eu não daria. É. Agora,
4: eu sei. Vamos pra primeira pergunta. Até que você me cancelou e botou o Capela semana passada, eu sei.
1: Vamos pra primeira pergunta de hoje com ele, Marcelo Batista, vai.
3: Ô, Délio, você que vem do Ceará, eu quero saber qual a sua sobremesa preferida. Seria o quê? Rapadura? O que que é, hein?
4: Doce de leite original.
3: O que que é o doce de leite original?
4: Doce de leite é um caroçudinho. Ele não é liso, ele é caroçudo.
1: Ah, ele é sólido, ele é uma coisinha dura, né?
4: Tem umas bolinhas nele, assim. Mulher lá no Ceará faz esse doce de leite aí, é bom demais. Aquilo ali, tu é doido. Menino, acaba come ali com força.
3: E esse nome, pra gente começar, isso aqui não é podcast, né, Lucas? Mas você tem um nome muito horroroso, né? Esse sobrenome.
4: Parece nome de carro, aqui que a câmera olha aqui, hein?
3: É?
4: Eu não sou Luan Santana, eu tenho que descobrir que o câmera olha.
3: Ali, ó. Pode aqui, olhar, ó, ali, pronto. Aqui. De onde vem esse aqui? Eu nunca vi ninguém chamado Máquina Mara na minha vida.
1: Eu jurava que era nome de carro, modelo de carro.
2: Parece mesmo.
4: Cara, mas assim, é uma história muito estranha. É muito estranha de verdade. Ah. Eu tinha 10 anos de idade e no interior do Ceará, que sou do interiorzinho, bem do interior. E aí tinha um cara lá que chamava Dedé da Latinha. Esse cara, ele a mãe dele, diz a lenda que a mãe dele rogou uma praga nele. Então ele andava 3 estados, Ceará, Paraíba e Pernambuco, a pé.
1: Que isso?
4: Uma lata de sardinha, uma hélice na lata de sardinha, que parecia um motor, ele ficava girando essa hélice e ele saía andando. Você procurar no YouTube, você acha o Dedé da Latinha lá. Ele andava esses 3 estados. E ele andava e ele achava que era um carro. Ele não entrava dentro das casas, só entrava até as garagens, não pegava carona, porque ele era um carro, não cabia dentro do outro carro.
1: Entendi.
4: Então na cabeça dele ele era um carro. E esse cara rodava esses 3 estados. E uma vez ele tava andando, tava descendo ele e uma senhora de carona com ele, uma senhorinha que era da minha cidade. Nós chamávamos ela de Avó Rai, o nome dela era Raimunda, nós chamávamos de Vó Raimunda. Aí chamava de Avó Rai, o apelido.
1: Que legal.
4: E eles vinham dois, ele estacionou com ela do lado. Ele tava eu e mais 2 amigos meus, devia ter 10, 11 anos. Aí ele falou assim: ó, ela, quando você crescer, seu nome vai ser Máquina Mara. E ele deu partida no carro dele, que era ele, e saiu os dois. E isso ficou, passou. Despercebido. Aí quando eu fui fazer o meu primeiro flyer, qual o nome coloca? Eu falei, Délio McNamara.
1: Cara, que
4: foi daí.
1: Muito estranho isso.
4: Estranhíssimo. Tipo assim, eu queria ter uma história muito bacana pra dizer sobre.
1: Esquisito. A história é legal. Bom, pra você que não entendeu, o Délio morava, tava numa rua, encontrou o doidinho da rua, né? Pejorativamente falando, doidinho da praça. Aí o doidinho olhou pra ele e falou, Délio.
4: E uma mais doida que ele tava andando de carona com o doido, que acha que é um carro.
1: Virou doidinho e falou, Délio, você quando crescer vai se chamar Délio McNamara. E ele aceitou. Isso que é o pior. Tá vendo? Quem é o mais doido? É quem dá o nome, quem aceita, quem pega carona num carro que não existe.
4: Agora em 1990, imagina isso aí, como é que a pessoa ia saber isso? No McNamara, nem televisão, tinha duas lá em Cuncas, 2, 3 no máximo.
1: Cara, que demais. O nome
3: Cuncas.
4: Lá em Cuncas.
3: Cuncas, Ceará.
4: É um distrito da cidade do Barro, não é nem a cidade, é um distrito que eu nasci.
3: E tem alguém famoso lá ou não?
4: Cara, eu sou tão azarado.
1: Porque não, imagina.
4: E num lugar desse tamanho, que é uma vila, se tiver 300 pessoas é muito em Cuncas. Eu sou o menos famoso de lá.
1: Como assim?
4: Primeiro tem a Silvia Design.
2: Ela é de lá? Mentira!
3: Não!
1: A famosa Silvia Design, empresária que vende móveis.
4: Isso.
1: Meu Deus
4: do céu. Aí tem outro empresário que é o Nicásio da Festa Sofá também. Outro empresário de móveis lá. Aí depois tem o Rodriguinho, cantor da banda Capa de Revista, que ele tem uma carreira no forró. E em quarto vem eu.
3: Meu Deus! A cidade que tem 300 habitantes, ele é o quarto mais famoso. Que desgraça que é essa vida.
1: Proporcionalmente falando, é uma cidade que gera bons nomes,
3: sim,
1: né? Pro entretenimento.
3: Pela densidade demográfica, pô.
1: Pelo IDH também, né? Não? Tá bom, tá ótimo.
4: É muito azar, cara.
1: Você puxou um pouco do lado musical também, que vem da cidade do Ceará.
4: Isso.
1: Você chegou a lançar músicas, inclusive com o seu parceiro, o Emerson Ceará.
4: Sim, lançamos eu e o Emerson 2 músicas.
1: Que é o Carro do Ovo.
4: É, o Barato Tá Meus Ovos. Mas é uma música que não pode mais tocar porque a inflação tirou a música do ar. Porque a música era 30 ovos por 10 reais. Hoje não é mais 30 ovos por 10 reais. Mas foi uma música que tocou muito nos carros de ovo. O pessoal filmava e mandava pra gente os carros dos ovos passando na rua e eles passavam, tocava muito essa música. Não tocou em rádio, mas nos carros dos ovos tocou muito.
1: Você autoriza a gente deixar aqui no BG tocando? Vamos pedir pra produção Barato é meus
4: Barato ovos. Tá meus ovos.
1: Barato tá meus ovos. É, uma composição de Délio McNamara e o outro comediante Emerson Ceará. E como é que surgiu a ideia de fazer música? Vocês queriam ganhar dinheiro também com
4: dupla? Não, porque eu sou compositor também, né?
1: Não sabia, que legal.
4: Eu tenho um Barato tá meus ovos, tem um Rapariga de Vereador, que eu gravei com o Ed Gama. Foi uma música muito tocada também. E aí tem as músicas que eu gravei sozinho e tem as músicas minhas que outras bandas gravaram, bandas de forró gravaram, tipo Claudionei Juliana, que é estourado do Nordeste, já gravou música minha. É, agora a banda Pegada dos Plays também gravou uma música minha, que aí não é de zoeira, é música romântica, música mesmo, música de forró.
1: Pô, e dá então, dinheiro?
4: As duas.
1: O que que dá mais dinheiro? O compositor ou o humorista?
4: Humorista. É. Aí se o compositor, se você acertar uma música boa e uma banda grande gravar, mas só que é muito difícil você furar essa bolha. Qual que é o esquema? Você tem que jogar para as bandas pequenas gravar e se o grande escutar, ele grava. Agora você, chegar direto no grande, é umas panelas, umas bolhas que você não fura nem a pau.
2: Ah, né? Mas é perigoso, né? Ser humorista, viu? Porque essa semana até viralizou, né? A dona Fernandinha Arantes aí, ela acabou levando uma cadeirada.
4: Levou.
2: Né? O que você faria no lugar dela se você tomasse uma cadeirada de alguém da plateia, hein?
4: Se eu tomasse... Ah, eu ia para o Alphaville e vendia palestra.
1: Essa foi boa. Essa foi uma boa de nada. Caramba. E na hora eu fiquei vendo, eu achei que a Fernanda fosse fazer alguma piada. Eu achei que ela fosse brincar com aquela situação, porque ela é uma humorista muito boa, muito talentosa. Mas ela ficou realmente chateada. Ela segurou o choro no vídeo,
4: você
1: viu?
4: É que ninguém tá preparado pra isso, né?
1: É verdade.
4: Por exemplo, eu não sei da mesma, se o cara jogasse uma cadeira em mim, se eu não pular lá de cima com outra cadeira.
1: Cara, eu
4: pode
1: acho.
4: Pode ser isso, eu não sei se eu teria essa paciência. Mas a reação, não sei se você viu o vídeo da mulher, eu não sei também se é, né? Porque a mulher disse que era, foi ela que jogou a cadeirão. Ali, meu irmão, ali é. Caps direto. Ali
3: hoje em dia tá perigoso em show de humor, né? O humorista, né?
4: Tá perigoso porque as pessoas não entendem que é só piada, né? Quem tá lá pra contar piada? A piada, você falou uma besteira, entra no ouvido, você deu risada e sai no outro e acabou. Muita coisa que a gente fala, né?
3: Antigamente perigoso é ir nesses risca-faca, essas coisas.
4: Não, que você tá frequentar. Mais tranquilo, os risca-faca tá mais tranquilo.
3: Tá mais tranquilo.
1: Peraí, que eu não entendi. Desculpa. O que, que é risca-faca?
4: É um forró que é quase. Como é que eu posso dizer? É quase obrigação ser armado pra sua própria.
1: Obrigado e armado? Que loucura, como assim?
4: É, meu, porque. Tipo assim, é forró de raiz mesmo, as pessoas têm medo. Pô, vá a pé, por exemplo, vá a pé, vá armado. Se for assaltado na rua, tá armado. Então, leva a arma junto, entendeu?
3: Você já foi em algum ou não?
4: É só o que eu vou, na verdade, se eu fui em algum. Então me chame pra ir num show, um evento grande, me sinto bem em evento grande, sabe? Eu gosto de ir nesses lugares de...
3: Mas como é que é essa experiência?
4: É a experiência.
3: O que acontece no forró risca-faca?
4: Vou lhe falar por quê. Eu, por exemplo, se eu for no Vila Country. Quando Vila Country, eu sou quem? Eu vou ser o porteiro, confundido com o porteiro. No forró do risca-faca, eu sou artista, eu sou celebridade, eu sou bonito no forró desse. Você imagina que eu sou uma referência de beleza no forró desse? Eu vou fazer lá, pô. É isso, Batista.
2: Mas a mulherada lá no risca-faca, como que é? Boa?
4: É, procedência duvidosa algumas, até assim, sabe? Tem umas fracas de feição. Mas isso depois que você toma umas bebidas que tem nos forró, a beleza é o que menos importa, entendeu? Ninguém quer saber de beleza.
1: Todo mundo quer se divertir, né?
4: É, você vai e fica bebo. Cerveja um real. Ficou bebo, pronto, beleza não tem mais. Você só quer um amor pra aquela noite, tá tudo certo.
1: Estamos aqui com ele, Délio McNamara, humorista, também já foi diretor de conteúdo, trabalhou inclusive com um grande outro humorista, Tirulipa. Délio, você e o Tirulipa se juntar. Você tem essa mania de fazer dupla, né?
4: É.
1: Fez com Emerson Ceará, depois foi com o Tirulipa. E é um pessoal do Nordeste, por então dizer. Tem uma preferência? Você escolhe bem suas duplas?
4: Eu acho que eu tive a honra de ser o maior diretor do conteúdo digital de humor, fui eu.
1: Caraca,
4: os maiores projetos foi eu que fiz. Que eu Tiro House, foram 4 meses de loucura, que a gente participou de todos os programas, grandes programas da TV, a gente participou. Tipo assim, conteúdo de ser o Snoop Dogg compartilhar o conteúdo da Tiro House, um negócio assim absurdo, que era um monte de doido dentro de uma casa, a gente foi expulso de Alphaville, a gente tá em Alphaville, uma ideia erradíssima, fazer um negócio daquele em Alphaville ali no Tamborão, só tem magnata.

0: Pantanal. Era o Pantanal.
1: Eu chorava de rir, porque era uma paródia no Instagram da novela Pantanal, do Benedito Rui Barbosa, que tava, a Globo tava fazendo o remake. Aí o pessoal da Tiro House fizeram o Pantanão, que ao invés de virar Juma, virar a Juma, ao invés de virar onça,
0: virava... Era uma aranazinha.
2: Hoje em dia você já ia tomar um cancelamento, né? Hoje em dia já ia tomar um cancelamento, né?
0: Mas não, o Pantanão, pô, tinha muito anão que trabalhava com a gente, tinha Gago, o Gago que fazia as propagandas. Era muito massa as propagandas, o povo pagava pro Gago fazer as propagandas.
2: Só coisa tranquila de fazer humor, né?
0: De fazer humor.
2: E lá no Ceará, o pessoal também, você veio do Ceará, o humor no Ceará, lá o povo também já tá com medo dessa coisa de cancelamento, os humoristas de lá, como é que funciona?
0: Rapaz, eu acho que não tão não, viu? Lá não, é. Porque tem uns caras lá que fazem umas piadinhas massa. Eu acho uma besteira esse nosso cancelamento, sabe? Acho que esse nosso ser cancelado, já está vindo uma onda desse negócio de descancelar.
1: É verdade.
0: Sabe? Eu vi um vídeo da Tata Werneck com aquele Edu, um vídeo lá dentro da Globo, fazendo um humor que já é de descancelamento, né? Porque é o humor que eles praticam lá.
1: Eles brincaram, tem uma personagem da Tata Werneck que é feminista lá e que explora bem isso, o fato de tudo ser um problema pra algum tipo de público, né? Não, você falou disso, é man interrupting, man explaining, man...
0: É, esse negócio, isso, uma pessoa vinha conversar comigo um negócio desse, é a mesma coisa eu estar conversando com uma parede, se a pessoa vinha falando pra mim aí de menos não sei o quê, menos não sei o quê, menos é mais, eu digo, é um grupo, menos é mais, eu
1: mas lá no Ceará, então tá de boa, o pessoal tem continuado feito as piadinhas.
0: Tem, lá é pau no gato. Até porque lá também tem muito humor de anedota, né? Muito forte o humor de anedota e de interação com o público. Só faz em barraca.
3: Quando você veio pra São Paulo, teve alguma piada que você deixou de fazer, por exemplo? Ou não?
0: Não, todas as minhas piadas eu faço. Inclusive, por exemplo, o Emerson Ceará fala, você é um imoral, seu show é muito imoral. Mas o meu show, todo o meu show eu fiz no Faustão às 8 horas da noite. Todas as piadas que estão no meu show eu fiz no Faustão às 8 horas da noite. Ganhei o programa do Faustão com esse show, com essas piadas. Só que o que eu consigo fazer? Eu consigo deixar ele mais leve ou mais pesado. Porque você vai pra um comedy club, a galera quer escutar a bagaceira. Então, você baixa pra cá. Ou então, se eu quiser fazer ele mais leve, eu puxo pra cá. Tem essa linha aí que eu consigo alternar.
1: Inclusive, eu ia comentar isso agora. Você fez essas piadas pro Faustão, que riu muito.
0: Isso.
1: Você chegou bem no... o espécie do quadro Quem Chega Lá, que era na Bandeirantes, né?
0: Só trocou o nome.
1: Trocou o nome, né? E vem cá, você viu que tava bem desleal ali na disputa ou tava realmente bem equilibrado?
0: Não, tinha uma galera muito boa, tinha uma galera pesada. Tanto é que antes do programa começar, eu chamei o Titela, que é um humorista do Ceará, disse, Titela, vamos rachar? Nós ganhar, vamos rachar. Ele dava ou não.
2: Olha, fazendo os comentários
0: que vai ganhar. Aí, mas os caras falam que eu ganhei que eu ganhei nos bastidores. Que eles dizem que passando o texto, ia passar comigo, eu dizia, essa piada tá ruim, isso aí. Pra usar essa roupa, eu ficava perturbando ele. Porque era muito bom o cachê era muito bom.
1: Era?
0: Eu disse assim, eu não vou ganhar o prêmio, então vou ganhar o cachê. Tá. Pô, o cachê maravilhoso. Eu tava ali pelo cachê, cada vez que eu ia, eu me divertia, porque era o cachê que era muito bom.
1: Ainda teve o valor do prêmio.
0: Aí depois, o prêmio, digamos, chegar no prêmio, né? Eu nunca ganhei nada na vida, não vou ganhar o prêmio. Então, ia pelo cachê, então o cachê vale a pena.
2: E agora que você tá famosão na televisão, aparece na televisão, eu acho que tá mais fácil pra conseguir relacionamento, né?
1: Provavelmente.
2: Mas quando você chegou do Ceará, como é que foi pra arrumar a primeira namorada em São Paulo? Como é que foi?
0: No ambiente insólito.
2: Como é que foi?
0: Minha primeira namorada, quando eu cheguei em São Paulo, foi no Brilho da Lua, foi nesse forró.
2: No forró.
0: Eu frequento lá desde 2001. Nós estamos em 2026, né? Dá quantos anos?
2: 25.
0: 25 anos, eu já gastei dinheiro de dois apartamentos ali dentro.
2: Mas como é que foi, assim, o primeiro date com uma... Foi com a paulista ou não?
0: Não, foi no forró, mas... No
2: forró.
0: Eu nem sei nem o nome, Batista. Eu não sei nem o nome, não sei nem se era mulher. Imagina se era...
1: Peraí, calma, mas essa foi muito boa. Mas tem uma diferença entre a mulher nordestina pra mulher do Sudeste?
0: Cara, tipo, 90% dos meus relacionamentos foi com mulher do Nordeste. Experiência, não sei nem te dizer não, assim, de outros estados não, assim, que eu me relacionei não.
1: Dizem que a mulher do Nordeste é uma mulher brava, uma mulher que não aceita desculpinha.
0: É brava.
1: Que sabe, consegue sentir o cheiro de mentira no ar.
0: Mas é bom por causa disso, entendeu? Se nós quer desmantelar, não tiver mulher brava, você tá lascado.
2: Não é, uma não? Mulher brava pra fazer raiva,
0: é ou não é? Isso. Adão tinha 0 quilômetro, fez raiva pra ele, mas...
3: Muito bom. E, mas e aplicar?

0: aplicativo, você chegou a usar
1: muito,
0: aqui?
1: Muito, muito. Eu tinha aquele Tinder, não sei se pode falar Tinder.
2: Pode, pode.
1: Tinha um Tinder, pô, tinha um Tinder Gold. Meu Deus, eu botava uma série pra assistir, que ficava aqui só no coração, coração, coração, coração. Que aparecia, depois eu ia ver, aparecia homem, mulher, montão. Uma vez eu dei um like numa montanha, botei uma montanha, eu dei um like. Eu lembro até hoje, no montanha, só botou foto no montanha, toma um like na montanha.
2: Toma um like.
0: Mas você já tomou golpe também no Tinder ou não?
1: Golpe? Golpe é. Não. É. Na minha época não tinha golpe. Aí não tinham inventado. Hoje eu não tenho coragem de baixar o Tinder, mas na minha época não tinha os golpes, não.
2: Mas
1: eu cheguei a ter 5 encontros no mesmo dia.
2: É, juro, pra como é que faz isso?
1: Eu peguei um domingo da minha vida e digo, vou gastar todo com encontro. Comecei 10 da manhã, fui acabar 11 da noite no domingo.
3: E o que você falava pra sair no meio das pessoas? Você falava o quê? Você falava o quê pra sair no meio do encontro? Pra não, se encontrar com
1: outro? Era rápido, assim, ó, tem que ser rápido. O primeiro foi no shopping Tucuruvi, 10 da manhã no domingo.
2: Em São Nossa. Paulo.
1: Era eu e ela levantando as portas com insegurança.
3: Vamos lá, estamos aqui com o Délio McNamara, humorista, diretor de conteúdo, compositor e que faz muita gente rir, tá fazendo o maior sucesso na televisão, nos palcos, e é do humor raiz. Ele faz piada mesmo, não tá nem aí se vai te desagradar ou te agradar, ele quer fazer você rir. Tanto é que, amigos e amigas, Délio McNamara, ele venceu a competição lá do Quem Chega Lá, do Fausto Silva, nosso querido Faustão. E quando a gente disse que ele estaria conosco aqui no programa, muitos ouvintes mandaram mensagem, não é mesmo, Mini Ruth?
0: É isso aí, eles mandaram muitas mensagens. Por exemplo, o Murilo Bezerra mandou o seguinte: fazer show de piadas rende muitos dates depois da apresentação?
1: Rapaz, eu sempre dou umas pedradas no meio do show, entendeu? Umas pedradinhas, mas não tem dado resultado, não. Acho que depois que eu falo, a pessoa não quer sair comigo, não. Depois das histórias que eu conto, eu não vou nada.
3: Próxima mensagem, Batista.
2: Olha aqui, a Samila Alves. Fui no seu show tem muitos anos e estou achando você mais bonito agora. Você botou botox em algum lugar da cara?
1: Ô, Samila, coloquei. É tudo oferecendo na permuta, aquele famoso de graça, até injeção na testa, eu tomei injeção na testa. É. Inclusive, doutora Lilian, por favor, já tá na hora de dar o retoque, viu?
3: Vai. Próxima mensagem, Mini Ruth.
0: O Arthur Nunes mandou o seguinte: como fica o ouvido depois do Carlos Alberto gargalhar bem alto do seu lado na Praça é Nossa, hein?
1: Fica satisfeito, sabe? Eu tenho tanto orgulho de quando eu faço uma piada do Carlos Alberto rir de verdade. Vocês, a risada dele quando ele bota a mão aqui, ó, na costela, que ele tem a costela, acho que é fraturada. Então quando ri, dói. Aí quando ele bota a mão na costela, eu digo, acertei. Ele ri com a mão na costela aqui. Que tem alguns absurdos que a gente fala lá e ele dá risada. É
3: próxima
1: bom demais.
3: Mensagem, vai, Batista.
2: Fernanda Maia, quem é mais feio na sua opinião? Whindersson Nunes, Tirulipa ou você?
1: O Whindersson é horrível. A Maria, o Whindersson, a Maria.
3: É, não, mas
1: o Whindersson ele é desorganizado.
3: É verdade, tem
1: uma cabeça. Nunca foi bonito o Whindersson, nem com dinheiro. Aí agora ele tá. Ele quer chegar no limite ali da falta de beleza.
0: O Carlos Santos mandou o seguinte, ó: quem é mais chato pra rir? A pessoa de esquerda ou de direita, hein?
1: Rapaz, eu não sei. Agora eu vou ser sincero, eu não sei por quê. Vou lhe dizer, porque o meu show não tem nada de política. Nada, nada, é zero política. O meu show é o único show que você vai, você pode ir de esquerda, de direita. Eu fui fazer um show uma vez, por exemplo, a Bruna Louise faltou num show, não deu pra ela ir, me chamaram pra substituir ela no dia. Eu fiz, o povo riu pra caramba e é um público seleto da Bruna Louise ali. Então, tipo assim, o meu show é um show que ele tem show, tipo, você sabe, tem show que ele é mais voltado pra um público, mais pra outro, mas modéstia à parte, o meu show, ele vai caber em todo lugar.
3: Que coisa boa.
1: O show
3: boa,
1: não tem, né? Assunto. É
3: muito legal. Oh, que isso.
0: Que maravilha.
2: Né? E aqui, ó, e pra gente fechar, o Eudes José, ele falou que foi no show com a mãe dele e agora ela te adora. Você tem um imã pra idosas?
1: Eu gosto das piriveias, eu gosto, sabe das piriveias?
2: Piriveia? O que é uma piriveia?
1: É tipo as piriguete véia, tipo tu é um piriveia, tu quer ser um piriguete, tu tá com 3 blusas, não tem nada a ver essa blusa na cintura.
3: Um
1: blusa de São João que ele tá na cintura.
3: Como é que o Batista
1: cintura.
3: Tá vestido? Fala pra gente, pra
1: ele
3: gente
1: tá
3: ouvindo.
1: Ele tá com um tênis, aí uma meia daquela social de véio.
2: que
1: mostra a alma. Então, aí um jeans, aí uma camiseta de São João amarrada na cintura.
3: Aquela camiseta quadriculada.
1: É, como se fosse do Fresno.
3: E a camiseta?
1: Camiseta do rock, né? Daquela.
3: Sim.
1: Da banda. E uma jaqueta num sol de 35 graus que ele chegou aqui hoje.
3: Você ainda veio com uma jaqueta?
1: Veio com uma jaqueta. Cadê? É.
2: Tá aqui embaixo, ó.
1: Não faz sentido, esse negócio é só pra usar aí mesmo. Né?
2: Mas por que você não gosta de novinha? Por que você prefere as senhoras?
1: Porque as novinhas tem um fogo, Batista, que a gente tem que saber a hora de que a gente tá, entendeu?
3: É verdade.
1: A gente tem 3 mil rojão pra soltar. Nós homens, 3 mil rojão. Eu já chutei uns 2 mil, já estourou uns 500 na minha mão, entendeu? Então só tem poucos rojões pra soltar aí.
3: Te
1: então,
3: entendo, Délio.
1: Não posso gastar com as novinhas, não. Ah, não,
0: mas segundo tá Sérgio Reis, a panela velha que faz comida boa, bem que não tem.
3: E soltando rojões também toda quinta-feira. Ele solta lá ao lado do Carlos Alberto de Nóbrega, que agora tá famoso, Délio. Tá famoso. Se Deus quiser, tá ganhando também mais um dinheirinho. Você fez até uma viagem internacional, sua primeira?
1: Rapaz, eu fiz, mas não posso contar aqui o que aconteceu, não. Vou tirar a rádio do ar.
3: Você foi não, pra onde?
1: Não, não foi. Eu achava que era internacional, né? Foi o convite, eu achei, mas foi pro Paraguai.
3: Pô, legal.
1: Porra. Legal?
3: É, dá pra fazer compras, curtir.
1: Meu irmão, o cara, eu disse, me preparei pra viajar internacionalmente, o cara parou, disse, nós vamos de carro. De carro pro outro país, disse, é. Aí parou o carro no Brasil, aí disse, vamos atravessar a ponte. Diga a pé, diga a pé. Eu digo, eu não tenho passaporte. Ele disse, não precisa. Eu digo, apostei a novela América, foi uma treta pra soltar essa passaporte. Uma loucura, meu irmão.
3: Este é Délio McNamara, senhoras e senhores, o comediante que faz maior sucesso na Praça é Nossa e que também você pode encontrá-lo no Instagram. Ó, anota aí, arroba Délio McNamara. Vá segui-lo para acompanhar a sua agenda de shows. Délio, infelizmente a gente vai se despedindo com você por aqui, mas gostaria do seu recadinho final, por favor.
1: Queria convidar a galera para assistir hoje a Praça é Nossa. Hoje tem a Praça é Nossa. Muito assistam bom. Lá, estou lá com Carlos Alberto de Nobre e grandes nomes do humor. Tamo lá hoje. Assistam, dêem risada que o programa está muito bom. Quero agradecer a vocês também, assistir vocês. Convidar o pessoal da Zona Norte, que eu sou empresário também, viu, Batista?
2: Ah, é?
1: Sou empresário. Eu tenho uma banda de forró, não sei se sabia disso, tem a banda não. Trisal. É. Banda de forró minha, banda Trisal, e também tem a Zuki Lute, que é a loja de frango frito na Zona Norte, fazer o mexão, você quer da Zona Norte, ó, peça na Zuki Lute, melhor frango frito do Brasil.
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3: E também vá assistir aos shows da banda Trisal, uma banda de forró. Banda
1: Trisal.
3: Que é o empresário, é o Délio. Délio, muito obrigado pela sua participação. A gente segue o nosso programinha de meu Deus daqui, mas antes nós vamos para um rápido intervalo. E na volta teremos mais informação com diversão, trazendo notícias de um jeito que só a gente sabe. É o Sobremesa e já já tem mais para você.

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1: Caro ouvinte que nos ouve com seu ouvido, estamos de volta com Sobremesa, o seu programa favorito aqui na TMC. Hoje recebemos ele, Délio McNamara, um comediante de mão cheia, muito talentoso, muito gente fina, engraçado. E a gente prossegue aqui com o nosso programinha de meu Deus, trazendo agora informação e diversão. E eu gostaria de, inclusive, falar com você. Com você que gasta dinheiro com inteligência artificial. Mas é daqui a pouquinho, tá? Porque antes, eu vou dar uma olhadinha na nossa enquete do dia. Vamos para a pergunta que o Batista trouxe, que você responde no nosso WhatsApp 011-97221-1001. Batista, por favor, é com você.
2: A pergunta é: qual a situação mais desnecessária que você já se meteu? Por exemplo, aqui, ó, o Leonardo Salles disse: eu inventei de dar uma opinião num grupo da família e agora eu sou o traidor da pátria.
3: Nossa, boa senhora. Fernanda Mello mandou o seguinte: eu fui ajudar a segurar o cachorro durante o banho, só que aí eu saí mais molhada, mais cansada e com menos autoridade.
2: Gustavo Nogueira: eu já entrei numa discussão de casal pra acalmar os ânimos e aí eu acabei sendo o único errado na história.
3: Nossa.
2: Acontece muito.
3: E a Jéssica Ferreira também mandou o seguinte: foi ajudar a arrumar o celular da minha mãe e agora nem ela nem eu sabemos mais pra onde foi parar o ícone do WhatsApp.
1: Isso acontece muito quando você vai ajudar alguém, né, a mexer alguma coisa na tecnologia. Nossa. Acaba ferrando ainda mais.
2: Bom, deixa que eu resolvo.
1: Manda pra gente no 011-97221-1001. Queremos saber. Agora sim, conversando diretamente com você que gosta de usar inteligência artificial, você que ama o chat GPT. Nós aqui no Sobremesa, nós temos a nossa própria IA, a nossa ignorância artificial. É hora de mostrar pra você o chato GPT. Ó, vou fazer uma pergunta para o chat GPT. Você vai ver como é que ele me responde,

0: Sobremesa, se inscrever no nosso canal, acompanhar sempre a gente, você vai ter acesso ao chato GPT.
1: É caro, né, IA, né, meu?
2: É caro.
1: O cara fosse, porque cada IA faz um negócio, aí se você for assinador, você gasta R$6.000 por mês.
2: É muita grana.
0: Dependendo, aí tem uma que vende crédito, sabia disso?
1: Ah, é?
0: Você compra crédito pra usar inteligência artificial. Aí
2: como
0: cada
2: assim?
1: Ah, você usa quando você precisa. Aí
0: você compra uma moedinha da inteligência artificial.
2: É.
0: Aí ela te dá um número lá de créditos pra você usar, tipo cartão telefônico antigamente, lembra?
2: Sim.
0: É. Mesma coisa.
2: Olha, que interessante.
0: Você tinha crédito, o pessoal ganhando dinheiro com inteligência artificial. Inclusive, tem muita gente fazendo estatística por aí, né? Pessoal que faz, vai na inteligência e fala, ô inteligência, ô chat, quanto é que vai dar esse jogo da Copa do Mundo? Será quem que vai chegar na final? Eu acertei lá atrás, tá? Não queria dizer nada não, mas eu falei na minha família que a Argentina ia chegar à final e chegou. Eu acertei a estatística, beleza?
2: Acertou. Ainda, calma, que não ganhou, tá? Bom,
0: mas a Copa do Mundo está acabando e o Sobremesa reuniu uma equipe com 137 especialistas que analisaram a Copa para nos trazer diversos dados sobre o que aconteceu nesse Mundial. Queremos agradecer à Universidade de Harvard por nos emprestar a equipe de estudiosos deles. Está começando agora o Bestatísticas, as estatísticas bestas da Copa do Mundo de 2026.
1: Foi um levantamento, foi difícil fazer esse levantamento. Por exemplo, você sabia que o goleiro Vozinha recebeu 2.478 pedidos de casamento após a Copa?
0: Eu não sabia. Olha, que legal.
2: Interessante. Mas você ficou sabendo que o Carlo Ancelotti, ele que gostava de mascar muito chiclete, ele mascou cerca de 57 chicletes durante toda a Copa.
0: Caramba, o que eu vi é que o Vini Júnior curtiu 32 posts da Virgínia. Contados, hein? Foi, ó, tem lá o coraçãozinho do Vini Júnior.
1: E nossa equipe de Harvard detectou que Cristiano Ronaldo CR7 olhou-se no telão 57 vezes durante só a fase de grupos, hein?
2: Enquanto isso, Casimiro correu apenas 3 quilômetros na Copa toda, viu?
0: E a estatística que mais me surpreendeu foi essa que descobriram que a Argentina comprou cerca de 7 juízes. Muito bom. Essas são as bestatísticas que nós trazemos diretamente com os estudiosos de Harvard e aqui pra você no Sobremesa. Daqui a pouquinho a gente volta com mais bestatísticas. As estatísticas bestas que ninguém quer, mas a gente vai trazer.
1: Sim.
0: Falando coisas que ninguém quer, chegou a hora do quadro favorito. É o quadro que todo mundo quer. É onde a gente traz informação com diversão. É onde nós trazemos as notícias de um jeito que só a gente sabe.
3: É hora de do incrível Girinho de Notícias, vai!
2: Lá vem pra cá, Patrícia, vem ouvir essas notícias, estão muito boas.
0: Eu li o superchat dessa semana, elogiando que adoro quando você faz o Silvio Santos.
2: Oi!
0: Muito bom. Vamos lá. Primeira notícia de hoje é uma notícia que tem a ver com a Copa. Afinal de contas, a foto do Lionel Messi com o jogador Yamal, bebê, volta a viralizar. Exatamente. O Messi fez uma foto com o jogador Yamal, que tá jogando agora na Copa, enquanto ele era um bebê. O registro foi feito em 2007 e mostra o Messi dando banho em Yamal, que tinha apenas 5 meses de vida. A foto fez parte de uma campanha beneficente em Barcelona, em parceria com o jornal Sport e a Unicef. O Messi tinha 20 anos e começava a se destacar no Barcelona quando a foto foi tirada. Olha que louco.
1: Isso é legal. Fofo. Isso são as histórias. Não, isso aí é aquela coisa, não é só futebol.
0: É isso.
1: Não, isso são as coisas legais do futebol. Você vê, e agora os caras vão enfrentar-se um ao outro jogando uma final de Copa do Mundo. Já teve jogador que eu vi que ele entrava de mascote da seleção da Inglaterra, lá, não lembro o nome, e aí depois ele jogou na seleção da Inglaterra.
0: Que loucura, que bonito.
2: Isso
0: que
2: é legal. Muito legal, cara. É a segunda foto com banheira mais famosa pra mim da internet.
0: E qual seria a primeira?
2: Ah, é o Júnior com miojo na banheira,
0: essa,
2: né?
0: Essa foto não faz o menor sentido. Você que está nos ouvindo e não sabe, depois joga lá no Google e vê Júnior, da Sandy Júnior com miojo. Faz o menor sentido.
1: Agora o que a gente espera é que o Yamal dê um banho no Messi nessa final.
0: Não. O Messi ainda vai ser o mestre, tá bom?
1: Sim.
0: Próxima notícia, traga você, Marcelo Batista.
1: Ah, essa que é. A gente falou ontem, veio aqui a Priscila do cartório, que uma influenciadora, ela registrou em cartório, né? Porque ela quer se proteger, ela colocou a peleleca dela, né? Ela criou um documento protegendo a peleleca dela, que segundo a moça, é avaliada em 2 milhões de reais.
0: Isso.

0: Nossa. Que é muito dinheiro, pelo amor de Deus.
1: É.
0: Quem,
1: é,
0: segundo, ela mesma faz, se avaliou?
1: É, ela faz. Não sei, tem que ver na tabela FIPE, puxar a tabela FIPE pra ver se vale tudo isso, né?
2: O vinheteiro falaria que é uma champola dourada.
1: É, meu Deus do céu. Tem mais de 1,5 milhão de seguidores e aí ela faz esses conteúdos adultos, né? E ela achou, ela teve um acidente com um brinquedinho lá, o nome dela é Daniela Mota, e ela falou que, falou, acho que é melhor eu me proteger, garantir meu, né, meu ganha-pão
2: é
1: aqui,
2: bom, entendeu? É bom. Sabe quem curtiu essa publicação?
0: Quem?
2: Vorcaro.
0: Boa. Mas sabe que isso não é tão, não é tanta,
1: será,
0: loucura?
1: Será que teve fazer laudo de vistoria ou não? Pra...
2: Ai, que horror.
1: Ué, quando você vai fazer seguro de carro, essas coisas, tem que fazer um laudo, velho, vistoria.
0: Peraí, cara, calma aí. Mas isso é comum, pessoas que utilizam o próprio corpo para trabalhar, seja um atleta, até mesmo artistas, eles fazem seguro, sabia? Tem famoso, um jogador de basquete fez o seguro do braço dele, se eu não me engano.
2: A gente pode fazer da nossa voz, então?
0: Pode, pior de tudo que você pode, sim. Você contrata um segurador.
1: Você acha que vão pagar quanto pra essa porcaria aí?
2: Uns R$100.
0: Tem que avaliar, tem que ver o risco que você corre.
1: No seu caso, a franquia sai mais cara que o seguro. Que é a indenização, porra.
2: A minha voz é ótima.
0: Próxima notícia.
2: Vai pra lá,
1: fofoca, vai.
2: Fofoca é com a gente mesmo. Então, ó, inclusive você pode entrar lá no site da TMC que essa notícia está lá também. Pois é. Menino Ney, nosso querido Neymar, comprou uma mansão avaliada em 50 milhões de reais. Ele comprou à vista, tá?
0: Podendo,
2: enquanto a gente fica, né, juntando parceiro, dinheiro, tentando comprar uma bala, ele comprou 50 milhões uma casa à vista.
1: No Pix.
2: Pois é,
1: no Pix.
0: Jogador... Eu nem sabia que dava pra fazer esse valor no Pix.
1: Dá 50 milhões no Pix.
2: Caraca, que loucura, cara. O jogador desembolsou aí 50 milhões por uma mansão em Santos, em São Paulo, sem questionar o valor pedido, viu? E ainda levou a coleção de motos que estava na garagem, também sem negociar. Ou seja, botou um monte de motona lá na casa e é isso.
1: Isso aí, pode falar.
2: Não, e os detalhes da venda ainda foram revelados pelo ex-proprietário do imóvel, o empresário Luiz Moura, durante um podcast.
1: Então, e o dono da casa, ele falou que a casa não estava à venda, aí o Neymar acho que gostou, que passou lá e viu, pediu pro corretor ir, e aí o cara falou, não tá à venda. Aí ele falou, não, mas põe um preço aí. Aí o cara falou, é tanto. Aí ele falou, amanhã eu volto aí. Aí voltou com um amigo do Ney, o Neymar nem viu a casa.
2: Sério?
1: Aí ele disse que um amigo do... Aí ele nem sabia que era o Neymar que tava querendo comprar a casa. Aí falou que o amigo do Ney chegou lá, aí ele falou, posso só fazer uma ligação aqui pra dar uma mostradinha? Aí disse que fez uma chamada de vídeo, aí que ele se ligou, que ele falou, Ney... dá uma olhada na vista da casa aqui, ó. Aí, que era uma vista pro mar e tal. Aí o Neymar falou, beleza, tal. Fez o Pix.
2: Isso daí é Bruna Biancardi, sabia?
1: Hã?
2: Isso aí é Bruna Biancardi, porque como a Virgínia comprou um apartamento perto do AP do Neymar, eu tenho certeza que eles vão se mudar.
0: Eu queria parabenizar o Neymar, que fez isso ao estilo de comprinhas da madrugada.
1: Sim.
0: Sabe, que você pega ali, vou gastar, não tem problema. Tenho aqui, eu mereço.
1: E você sabe que eu, junto com o pessoal de Harvard, que fez as bestatísticas, eu fui atrás, você falou que nem sabia que dava pra fazer Pix de 50 milhões. É. Eu fui atrás da informação, o maior Pix de pessoa física no Brasil que já foi feito foi de 195 milhões de reais. De pessoa física. E de pessoa jurídica, uma empresa fez um Pix uma vez, que é o maior da história, de 3 bilhões de reais o Pix.
2: Gente.
1: Eu fui atrás da informação. Tá vendo?
0: Boa,
1: Augusto isso. Dolenga.
0: Boa, nosso diretor aqui. Muito bem. Agora, eu queria, de verdade... só parabenizar pela sorte do rapaz que estava na casa dele e que do nada é abordado por umas pessoas que têm interesse em comprar. Ele não queria vender a casa. Ele chutou um preço muito alto, tá certo. E o outro do lado fala, ok.
1: É, a gente comigo paga. Não acontece isso. É sempre assim. Na minha vez, o Pelé é goleiro. É sempre assim.
0: Falar isso, quando é que vai acontecer com a gente? Pelo amor de Deus.
1: É.
0: Falando em futebol, nossa próxima notícia é sobre ele. Ou então, polêmico Juca Kfouri, que se complicou ao falar de jogador da Bélgica. Tava tendo uma mesa redonda e eles estavam falando sobre o jogo da Bélgica, né? E eles estavam falando sobre quais jogadores iriam começar jogando ou ficar no banco. E nesse momento, o Juca Kfouri decidiu citar o nome do atacante Jeremy Doku, dando material, é claro, pra nós aqui do Sobremesa. A gente tem até o áudio. Vamos soltar, por favor?
3: É um time parecido com o que ganhou nos Estados Unidos, mas com o De Bruyne.
4: Quer dizer, o Doku no banco.
5: Isso.
0: É onde o povo costuma ficar.
3: Também tem uma questão polêmica. É. Na Inglaterra, eles dizem.
4: Não, a frase realmente. Tá, ficou.
1: Aí está.
0: Repete pra mim, por favor. Repete esse áudio que é muito bom. Vai, de novo. Olha o Juca Kfouri. Olha o que ele disse.
1: Neymar curtiu.
0: Sobre o jogador da Bélgica. Solta pra mim.
3: É um time parecido com o que ganhou nos Estados Unidos, mas com o De Bruyne.
4: Quer dizer, o Doku no banco.
5: Isso.
1: É o PVC.
3: É o PVC. Polêmica. É. Na Inglaterra, eles dizem.
4: Não, a frase realmente.
0: Juca. Tem problema nenhum. A gente não liga pra onde você faz suas coisas, se é no banco.
2: Às vezes não tá só no banco, tá na cama, tá em outros lugares.
0: E às vezes é assim que você consegue um empréstimo. Tá tudo bem, Juca. Tá tudo certo. Tá tudo tranquilo.
2: Você já conseguiu um empréstimo assim? Que papo é esse, cara?
0: É a brincadeira do banco, entendeu?
1: Olha.
0: Vai, próxima notícia, traga você, Batista.
1: Não, para.
0: O que foi?
1: Para.
0: O que aconteceu? Deu problema?
1: Para tudo.
2: Foi o que eu falei?
1: Para tudo.
2: Eita.
0: Solta a vinheta, Cuca.
6: Agora o mundo para. Agora o mundo para.
0: É isso mesmo. Agora o mundo para, porque essa é a notícia. Haaland desembarca na Noruega com guaxinim empalhado.
2: No desembarque da seleção em Oslo, o atacante chamou atenção ao carregar uma garrafa de uísque acoplada a um guaxinim empalhado, que rapidamente aí viralizou nas redes sociais, né?
0: Essa é a notícia. Haaland desembarca na Noruega com guaxinim empalhado. Bom,
1: acabou?
0: Agora que já demos essa notícia toda dentucinha, a gente já pode voltar para notícias bem menos importantes do que essa.
1: Vai, e atenção, falando em Haalandinho, jogador da Noruega, ele acaba de bater, graças ao sobremesa, 70 milhões de seguidores redondinhos. Aqui, ó.
0: Mentira! Sobremesa!
1: Milhões, arroba Erling. Vai lá seguir o Haalandinho da Noruega.
0: Muito bem. É a campanha que o Batista trouxe. Ajude o Haalandinho.
1: E falando em campanha, os bolsonaristas agora estão fazendo uma campanha que eles querem a condenação do Xandão, do nosso ministro, porque ele proibiu o Bolsonaro de receber visitas, hein? O deputado Cabo Gilberto apresentou uma denúncia por crime de responsabilidade. Se condenado, né, o ministro pode perder o cargo no STF. O deputado argumenta que Xandão teria cometido abuso de poder ao proibir Flávio Bolsonaro de visitar o pai.
0: É, Mini Ruth, você quer fazer alguma piada?
2: É, ah, cara, quem que gosta de receber visita, né? Vamos combinar.
1: É verdade.
2: Concordo, eu acho mó paz, mó para receber
1: esse
2: visita.
1: País aqui também podia mudar o nome pra Jambalaya, né, meu? Que é uma zona isso aqui, hein?
0: Foi ótimo, Jambalaya.
1: Hein? Não é? É uma
0: República
1: zona.
0: Federativa do Jambalaya.
1: Meu Deus do céu, viu?
0: Ó, próxima notícia, quem traz é ela, Mini Ruth.
2: Olha só, a gente tava falando agora há pouco do Haalandinho, né? Maravilhoso. Pois é, temos mais notícias de Haaland. Ele, Tom Holland...
1: Que é o Homem-Aranha, não é?
0: É o Homem-Aranha.
2: Ai, quase falo o nome errado, gente. O Tom Holland, que é o Homem-Aranha, ele está muito chateado com o Haalandinho. Por quê? Porque o Tom, ele acabou mandando uma mensagem aí no Instagram do Haaland e acabou sendo totalmente ignorado. Ele ainda mandou o seguinte, ó. Sim, mandei a mensagem e eu vou te dizer. Essa é exatamente o tipo de experiência humilhante que é importante para os atores. Mando mensagem, digo que o levarei para jantar e nenhuma resposta ou uma desculpa. Ou seja, o Homem-Aranha está muito triste.
0: Que frustração pro Homem-Aranha, não é mesmo? Também,
1: se você recebe uma mensagem do Homem-Aranha, você vai responder? Você acha que é zoeira. Tá vendo?
2: Mas grandes... eu acho que eu sei por que o Haaland ignorou.
0: O quê?
2: Ah, ele ficou com medo de ter teia no cabelo dele, né?
1: Nossa, menino, pelo amor de Deus, hein?
0: Porra.
1: É o... Sai, vai você
2: é
1: hoje embora.
2: Vai embora.
1: Não tô nem aí.
0: Vai embora.
1: Ô, Lucas, não estamos nem aí com as feministas.
2: Pessoal,
1: sai você.
2: Sai,
0: muito obrigado.
1: Obrigado.
0: Até. Obrigado. Vai fazer pá com a Mayra Bacharel.
5: Tchau.
0: Vai. Sai.
1: Sai. Tchau. Agora, você imagina o Homem-Aranha, o Tom Holland e o Haaland é tipo o Homem-Aranha e o Doutor Estranho, né? Porque o que é feio, o Haaland. O
0: Haaland é muito feio, cara. E ele faz força naquele queixo, pelo amor de Deus.
1: É com aquela proeminência, assim, naquela queixada, né?
0: Parece até um personagem do Zorra Total. Vai, próxima notícia. Seguinte, ó, pra você que gosta de passar o seu tempo fazendo comprinhas na internet. Mas aí você fica falando, pô, mas eu não tenho dinheiro.
1: Não tenho dinheiro do Ney.
0: Não tenho dinheiro do Ney, mas calma. Fique tranquilo, fique tranquila, porque já trouxeram a solução. Lojas de mentirinha lucram com a sensação boa de fazer compras online. Para reproduzir a sensação de uma compra real, os sites exibem produtos fictícios que permitem encher o carrinho e até simulam o envio das entregas.
1: Que louco!
0: E ó, já tem nome para esse tipo de página. São páginas chamadas de sites de dopamina. Como é que funciona? Você entra no site, aí você vai ver vários produtos. Aí você vai colocando no seu carrinho, aí depois você vai lá, digita comprar. Aí você digita qualquer número no cartão de crédito, pum, comprou. E aí você recebe o e-mail, o código de rastreio, tudo, pra você ter a sensação de poder de compra.
1: Só que não chega nada.
0: Nada, mas nada.
1: E pior que eu já comprei coisa assim, paguei de verdade e não chegou, mesmo assim. Mas eu faço muito isso, sabia?
0: Isso é muito
1: eu
0: bom.
1: Eu sabia que eu faço muito isso.
0: Você faz com
1: às quê? Vezes eu entro no site de montadora de automóvel.
0: Sei, sei.
1: Não tem lá aquele monte o seu.
0: Tô ligado,
1: nossa, mãe, eu monto cada carro bonito que você precisa ver, meu. Caramba. Escolho o cinto de segurança.
0: Eu não compro nada pra internet.
1: Escolho
0: nada.
1: O cinto de segurança, escolho a cor do painel. Aí escolho a cor da roda, aqueles preto brilhante, tudo aquelas coisas, acabamento de fibra de carbono. Aí tá lá o total do seu pedido, 989 mil. Aí fica lá. Aí fica lá, de vez em quando eu recebo um e-mail.
0: Não vai concluir,
1: o senhor abandonou um carrinho. Nós te damos um jogo de tapete se o senhor voltar e comprar.
0: É um carrinho, não, um carrão, pelo amor de Deus.
1: É cheio de fazer isso, mas boa. Cheio de fazer isso,
0: muito
1: viu?
0: Bom, agora se você, assim como o Batista, gosta dessa sensação, procure pelos sites de dopamina. São lojas de mentirinha que vão te dar o prazer de fazer compras.
1: Ô Lucas, você que é argentino, né? Você prefere o Messi ou o Dieguito Maradona?
0: Eu prefiro o Messi.
1: Prefere o Messi?
0: Eu acho que o Messi é mais importante pra Argentina.
1: Olha só, então você faz parte dessa pesquisa que diz que 67% dos torcedores homens na Argentina preferem o Messi a Maradona, tá vendo só?
0: E entre as mulheres?
1: Entre as mulheres, o Messi é escolhido por 77%.
0: Acho que faz mais sentido as mulheres preferirem o Messi também.
1: Não, mas o Messi também é esquisito, né?
0: É, ele tem uma carinha meio esquisita. Né?
1: E aí, em um recorte da pesquisa, só com jovens, aí sobe. O Messi é preferido por 80% dos jovens. É um dados da pesquisa de Jacobi e Associados.

0: Mas o Messi tem, poxa, sim, tem feito mas bem mais.
1: O Maradona, tá vendo? O Maradona, nessa nem la mano de Deus te ajudou nessa pesquisa. Né? Mas o Maradona tem igreja lá.
0: Tem, não. O Maradona é muito...
2: Voltei, ah,
0: não,
2: pá. Eu voltei porque é o seguinte, saí e aí eu estava assistindo vocês dois. Nossa, que chato esse programa sem mim, viu?
0: Chato? Você nossa, acabou de entrar no chato programa e nós aqui temos uma televisão com a imagem de retorno. Nela está o Rodrigo Alvarez. O Rodrigo Alvarez fez uma cara horrível. Ah, ele fechou a cara quando você entrou. Ele fechou a cara. O Rodrigo Alvarez.
2: Nada, ele me adora.
0: Não te adora.
2: Me adora.
0: O Rodrigo Alvarez só claro gosta de Paris.
3: Eu adoro. Esse
0: programa. Ah, não. Aí botaram o Rodrigo Alvarez.
3: Vai, Alvarez. Estava me deliciando com o programa de vocês. Estava me deliciando com o programa aqui. Essa homenagem que estão fazendo. Vocês estão dizendo que amam o Maradona. Disseram que é melhor que o Pelé. Eu não sei, vocês estão loucos, mas dizer que o Maradona é melhor que o Pelé, mas vocês estão falando, vocês estão falando.
0: Você vê que a falha de comunicação, o retorno, tem que dar uma ajustada lá pra Paris, tá? Que ninguém falou que Maradona era melhor que o Pelé.
3: Ainda, não tô com retorno, não ouvi nada, eu chutei.
0: Ninguém,
3: o pessoal labial.
0: Você está ouvindo o Rodrigo Alvarez, um exímio jornalista, um dos maiores nomes do jornalismo e do entretenimento nacional, o homem que acredita plenamente de que não teve a Lua. A missão Apolo 13 lá não existiu. Este é o homem que acredita que não teve o Apolo 13, que não teve o homem na Lua. Ah,
3: você falou que Maradona foi melhor que Pelé.
0: Não falei não. Não falei não. Para que você tá implicando comigo. Nunca falei que Maradona era melhor que Pelé. Nunca. Sai daí, foi Rodrigo Alvarez.
2: Agora o Rodrigo vai embora.
0: Vai lá, Champs-Élysées.
1: Foi embora.
0: Ô, Champs-Élysées.
1: Não, peraí. Eu queria... uma vez eu ouvi uma matéria do Alvarez em Nova York... Um lugar que só vende arroz doce. Se ele tiver o endereço, eu quero.
0: Mas
1: uma
0: em loja... Paris, pelo amor de Deus.
1: Não, mas uma matéria que ele fez em Nova York.
0: Ah, Nova York.
1: Que só vendia um lugar que só vende arroz doce.
0: Vamos
1: em Nova
0: chamar
1: York.
0: O Alvarez de arroz docinho. É o nosso arroz docinho, Alvarez. É o nosso arrozinho.
1: Bom, seguinte,
0: amigos e amigas, vamos para a nossa enquete do dia. Nós fizemos uma pergunta e você responde no nosso WhatsApp 011-97221. Muito bem, vai lá, Batista.
1: Olha aqui, a Carolina Melo. São situações desnecessárias em que você se meteu. Carolina Melo, fui só dar uma passadinha no rolê e acordei no dia seguinte com 17 fotos e uma conta de R$1.000.
2: Nossa coitada senhora.
0: Vai, Mini Ruth.
2: Felipe Nunes, ele mandou o seguinte, fui ajudar a empurrar o carro e acabei virando membro não oficial da mudança da minha família.
0: Oi, acontece muito isso.

0: sobremesa. 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

0: diversos setores calculam prejuízos e planejam demissões. E assim, o presidente das guerras, que ora ataca seus inimigos com bombas, ora com tarifas, confirma sua punição ao Brasil por uma suposta desigualdade no comércio internacional que ele não consegue provar. Mas, acima de tudo, coisa de que Donald Trump raramente esconde, por suas diferenças ideológicas e um certo desejo não muito oculto de causar estragos, ou, como dizem por aí, de causar, simplesmente causar.
1: É, e o Brasil faz as contas também no futebol. Enquanto os nossos craques derrotados voltam a disputar o Brasileirão, a seleção argentina avança sem tropeços rumo ao tetracampeonato. Qual o tamanho do nosso sofrimento com a vitória argentina? Será que a gente aguenta? Ou tem brasileiro achando que é melhor o troféu ficar nas Américas, hein? Depois de largar atrás nos minutos finais, a Argentina atropelou a Inglaterra e agora vai enfrentar a Espanha na grande final de domingo. Num jogo ao mesmo tempo truncado e cheio de raça, o final heróico dos argentinos terminou com uma antiga reclamação. As Malvinas são argentinas, dizia o cartaz oficial da delegação. É ainda a cobrança pela disputa histórica pela ilha que os donos ingleses chamam de Falkland, objeto de uma guerra de mais de 40 anos. Será que a tropa comandada por Messi trouxe, enfim, alguma forma de redenção?
0: E o Link TMC tem muito mais, Mayara. Tem água contaminada, pesquisa eleitoral e uma decisão judicial que mistura guarda de criança com o nome mais pesado da crônica policial recente. A Anvisa mandou recolher lotes de água Mamba Water, Pseudomonas aeruginosa, eu nem sei dizer esse nome. A mesma bactéria da Cristal e da IP estava lá. E o Brasil estava, né? Agora vai parar de beber essa água, porque ela não estava boa. Agora precisamos de cautela até para beber água.
1: É, pois é. E falando em confiança ou falta de confiança, a Justiça de São Paulo retirou a guarda do filho de Karina Cufa. Quem é ela? Advogada de Thiago Brenan, que casou com ele. Ele está preso desde 2023 por estupro, lesão corporal e a lista segue. A decisão é liminar, temporária, mas o impacto é imediato. Às vezes, a vida real supera qualquer roteiro, não é mesmo, minha gente? E a política não para, tem pesquisa Poder Data, colocando Lula com 40% no primeiro turno e 45% no eventual segundo turno contra Flávio Bolsonaro, que tem espaço para crescer. Nova pesquisa também, essa vez do Poder... Aliás, perdão, confundi tudo aqui. O Flávio tem espaço para crescer, mas o apoio declarado a Trump pode custar caro. 42% dos brasileiros veem a influência do americano como algo negativo. Eleição se aproximando, o tabuleiro já tá posto e esse é o Brasil de hoje. É aqui que a gente vai destrinchar tudo sempre. Tá começando mais um Link TMC.
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1: Alvarez, meu amigo, saí te atropelando que nem cavalo, mas é porque aqui demorou pra atualizar e tava que era pra eu ler, então você me desculpe.
0: Eu senti a sua pata chegando, mas me defendi heroicamente como se fosse Messi e a trupe argentina. E saí vivo.
1: Aliás, meu amigo, você ali, né, eu tava falando ali sobre quem torceu pela Argentina. Tem uma pessoa aqui na minha frente que torceu pela Argentina ontem.
0: Quem falou pra você que eu torci pela Argentina?
1: Alguém chamado Rodrigo Maia.
0: A verdade é, Mayara, eu tô no pequeníssimo grupo de brasileiros que, tenho muitos amigos argentinos e gosto muito dos argentinos.
1: Eu também.
0: Entendo a rixa, entendo e já tive, mas passei dessa fase, prefiro um troféuzinho perto com os nossos irmãos na América Latina, orgulhando aqui o nosso lado do planeta e não o lado europeu. Prefiro sim, torci e vibrei, pulei no gol. Quem quiser que reclame.
1: O meu coração também se divide. Eu tenho uma grande amiga argentina. Essa semana, o Kahneman, né, jogador do Grêmio, completou 10 anos no meu tricolor, que é um cara sensacional. Mas a gente vai seguir falando de Copa por aqui. Tem muita coisa hoje pra falar, mas eu quero... Você quer ler a enquete pra gente, meu amigo Alvarez? O assunto de hoje, claro, todo dia o assunto é sério, mas hoje a gente vai falar de tarifaço. Deu o que falar ontem, além do jogo da Argentina. Trump resolveu aí tarifar, taxar mais de 3 mil produtos brasileiros. Esse é o tema da enquete.
0: Eu chamaria essa enquete aqui de prova de patriotismo, se a gente pode dizer assim, né? A gente quer saber qual é a sua opinião sobre as medidas, esse tarifaço do Trump, de que a gente falou agora há pouco aí. Na sua avaliação,

0: é protecionismo justo para eles, injusto porque prejudica muito o Brasil, ou uma estratégia de pressão temporária de Donald Trump? Faz o seguinte, quer votar? Entra no nosso chat do YouTube, que está no arroba TMC News BR, ou vai no WhatsApp da TMC, que toca direto na mesa da Mayara, incomoda ela, por favor, no 11 972 21 1001. E aí você manda tudo lá, xinga quem você quiser. Não, xinga não, fala bonitinho, palavras educadas, tá? Isso, só isso, educação sempre. Mas fala o que você quiser, que a gente gosta de liberdade de opinião e de imprensa.
1: A gente gosta mesmo, diz já o Lucas Salles, tô solteira, tô carente, tô aqui, ó, precisando de conversar com as pessoas, manda mensagem pra cá, eu leio tudo. Falou muito bem aqui, Alvarez. Mas a gente queria começar um pouco mais animado, mas não tem jeito, não tem como a gente não falar desse assunto agora. É, morreu nesta quinta-feira, aos 83 anos, o jornalista Renato Machado, um dos grandes nomes do telejornalismo brasileiro, uma figura queridíssima. Ele estava internado numa clínica da Gávea, na zona sul do Rio, causa da morte não foi divulgada. Renato marcou gerações como apresentador do Bom Dia Brasil, que é o telejornal que ele comandou por 14 anos, e ajudou a reformular, inclusive, num formato mais dinâmico e conversado. Antes disso, viveu a história de perto, cobriu a guerra nas Malvinas, o desastre nuclear de Chernobyl, a guerra no Golfo, o impeachment de Collor, a morte de Ayrton Senna, e ainda foi indicado ao Emmy Internacional, um dos prêmios mais importantes da televisão do mundo. Formado em Direito, Renato passou no concurso do Itamaraty, mas boicotou o próprio exame de vista para não virar diplomata. Uma figura, né? Queria mesmo era ver o mundo de perto e contar a história pro público. E Alvarez, já falei aqui, conheci Renato Machado, era uma pessoa muito querida, muito afável, mas creio eu, sei bem que você tem muita história com ele também, né?
0: Mayara, sinto muito a perda do Renato Machado. Foi uma pessoa com quem eu convivi diretamente, muito proximamente. Tivemos alguns bons encontros. Renato é uma das poucas pessoas que eu posso dizer que foi um exemplo para mim, que para quem eu olhei querendo aprender, com uma carreira exemplar. Foi correspondente internacional da Globo algum tempo antes de mim. Portanto, em tudo, ele me antecedia e servia de exemplo. Uma pessoa, você lembrou que ele quase foi diplomata, mas foi um diplomata em pessoa, em sua vida, na maneira de tratar as pessoas, sempre gentil e elegante, não só no modo de vestir, mas no modo de falar, sempre com posições muito claras e firmes, não abria mão daquilo que pensava, mas também sabia, claro, negociar e conversar. Foi muito bom, trabalhei com ele quando era correspondente dos Estados Unidos, trazendo matérias para o Bom Dia Brasil, depois em São Paulo, onde trabalhei mais diretamente ainda com o Renato, que estava no Rio na época, mas nos comunicávamos muito, ele ia a São Paulo. Vai fazer muita falta, já estava fazendo, né, Mayara, porque já não estava no ar. Eu vejo o Renato como criador, ou pelo menos aquele que botou para funcionar um estilo novo de televisão no Brasil, que era muito mais moderno e comunicado e mais conversado. Não existia isso naquela época, e outros jornais da televisão brasileira demoraram muito para seguir o exemplo do Bom Dia Brasil, que depois seria seguido pela TV a cabo, muito mais próximo do que a gente faz no rádio, conversado. Então, Renato, exemplo de conhecimento, de qualidade de informação, tudo aquilo que um jornalista persegue, o Renato Machado tinha. Deixo aqui minha gratidão pelos ensinamentos que me transmitiu, pelo espaço que me abriu no seu programa, sempre muito generoso, e o meu sentimento de saudade. Renato Machado é uma marca na história da comunicação no Brasil que vai fazer muita falta.
1: Fato. Eu conheci, eu estava na faculdade, fui visitar os estúdios, ele recebeu assim, a gente, estudante, imagina, imagina a importância do Renato, né, de receber estudantes lá da PQP, de não sei da onde, e ele foi realmente muito...
0: Você novinha.
1: Super, eu tinha 19 anos, e ele foi super generoso, depois também eu encontrei em outras ocasiões, então, nossos sentimentos, né, ficam aqui, eu acho que o jornalismo perde muito no dia de hoje, né, com essa notícia. Bom, vamos falar de Copa do Mundo, vamos lá acionar a nossa galera que tá nos Estados Unidos, final mais que definida, é a Espanha, já tô até de vermelho aqui, contra a Argentina de Rodrigo Alvarez, em busca da Taça de Ouro e o título de melhor seleção do mundo. Ah, o Adrien primeiro não tá pronto ainda? Opa, peraí, então vamos passar pro Adrien de Almeida, depois a gente chama o nosso Edson.
0: Tá vendo?
1: Luiz.
0: Você já me atrapalhou no começo.
1: Mas aí, não, quem tá me atropelando aqui é o nosso...
0: Tá dando patada pra todo lado hoje.
1: Deixa eu falar uma coisa, é o nosso programa aqui, o nosso aplicativo
0: tá
1: está com problemas.
0: Você tá se inspirando no final do Sobremesa e tá fazendo uma super sobremesa agora.
1: Não, tá uma aqui. Salada.
0: Com o Adrien que ele tá lá, hein?
1: Bora lá então. Gente, desculpa, é realmente o meu aplicativo.
0: O
1: Adrien
0: até
1: funcionando.
0: Comprou gravata nova pra ver se o Trump libera ele do tarifaço.
1: É isso, né? É disso que você vai falar, Adrien.
2: Tarifa nenhuma aqui. E olha, pessoal, então, é tarifa, aqui, não, né, a gente teve, né, uma coletiva do ministro das Relações Exteriores, Mauro Vieira, para comentar, né, sobre toda essa questão aí do tarifaço, né, foi uma tarifa de 25% que foi confirmada ontem à noite pelos Estados Unidos. Segundo Vieira, essas investigações, elas são procedimentos unilaterais dos Estados Unidos. Ele diz também que não há o porquê, né, não tem um motivo por trás, um motivo correto por trás da aplicação dessas tarifas contra o Brasil, né? Contra os produtos que são importados daqui para os Estados Unidos. Ele também lembrou que desde março do ano passado já foram feitas 30 reuniões a nível presidencial, ministerial e técnico com autoridades americanas. Essas reuniões, elas foram feitas presencialmente, virtual e também por telefone. Ele diz também que somente com o secretário de Estado dos Estados Unidos, o Marco Rubio, foram feitos 11 contatos. E olha, dentre todos esses contatos, já se inclui aí também reuniões entre o presidente Lula e o presidente dos Estados Unidos, Donald Trump. Ele também, no final, ele reafirmou o Pix como um símbolo nacional e disse que não há nenhuma competição desleal quando os Estados Unidos acaba criticando, né, o Pix, que é essa ferramenta daqui, né, do Brasil. A gente vai ouvir agora um trecho da fala do ministro Mauro Vieira, dessa coletiva que acabou faz poucos minutos.
3: Não houve, portanto, racionalidade na aplicação dessas tarifas. As alegações e declarações de autoridades americanas sobre o PIX são descabidas. O PIX é uma infraestrutura pública de pagamentos criada pelo Banco Central e está disponível a todas as instituições que atuam no Brasil.
2: E olha, ontem, após o anúncio, né, dessa confirmação das tarifas, o Marco Rubio, ele criticou o presidente Lula, ele disse que ele está colocando o ego à frente desses acordos e que isso acaba, então, prejudicando tanto a população brasileira quanto a população norte-americana. E olha, daqui a gente vai vendo todos os desdobramentos, qualquer novidade a gente volta aí na programação.
0: Valeu, Adrien, o ego acima de tudo, é uma percepção, né? É uma forma de perceber aquilo que move Donald Trump e haja psicologia para entender tudo isso. Agora, o novo controle de passaportes da União Europeia está virando caos em alguns países, em alguns aeroportos, é fila já garantida em alguns lugares e o alerta agora está vindo de dentro do próprio setor. O presidente da Associação de Aeroportos do Bloco Europeu, que também comanda o imenso aeroporto de Frankfurt, pediu que as autoridades parem de fingir que a situação é controlável, cobrou flexibilidade para suspender o sistema, esse novo aí que faz tudo digital, quando for necessário. Desde outubro, o antigo carimbo no passaporte foi substituído por um registro eletrônico com coletas de dados biométricos, com foto do rosto, digitais, tudo feito na hora e com muita lentidão, para estrangeiros que entram no espaço europeu. Esse processo está demorando demais, está gerando espera, muita gente perdendo voo por causa disso. Claro, Lisboa virou exemplo de gente que perde voo, Atenas, Milão, tem relato de gente irritada em tudo que é lugar. E a preocupação aumenta porque a alta temporada do verão europeu está só começando e, bom, o brasileiro que vai viajar para a Europa já tem uma dica aí para seguir. Chega cedo, minha amiga, chega cedo, meu amigo, com muita antecedência, principalmente quando você for entrar num continente tendo que pegar um outro voo. Não vai marcar uma escala curtinha que não vai dar certo. Então se prepara aí porque a situação está difícil em muitos aeroportos. Melhorou aqui e ali, mas continua difícil em muitos aeroportos.
1: Muito que bem, obrigada, viu, Alvarez. Olha, a Rádio Uber está chegando, mas já já a gente vai falar da história da contaminação da água, aquela água de latinha, né, que muita gente consome. Também, mais uma vez, deputados estaduais do Rio de Janeiro acusados de organização criminosa, fraude em licitação e por aí vai. Tem muita notícia no link TMC ainda pra você, mas rapidinho a hora do primeiro bloco da Rádio Uber.
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0: Agora a participação do Vitor Matsubara no quadro Giro da Uber, falando sobre a exigência do exame toxicológico para a primeira carteira nacional de habilitação. Ouve só.
2: Motorista parceiro e parceira, eu sou o Vitor Matsubara no volante com você em mais um Giro da Uber. Os departamentos estaduais de trânsito, os DETRANs de todo o Brasil, agora exigem a realização do exame toxicológico para emitir a primeira carteira nacional de habilitação, a CNH, nas categorias A e B. É importante ressaltar que a exigência do exame é apenas para emissão da primeira CNH. A regra entrou em vigor após a publicação do ofício circular número 573/2026 pela Secretaria Nacional de Trânsito, a Senatran. O exame toxicológico é um teste laboratorial capaz de identificar o consumo de drogas que possam comprometer a capacidade de dirigir com segurança. Ele é feito a partir de amostras de cabelo ou pelos corporais e detecta o uso de substâncias como cocaína, maconha, anfetaminas e opiáceos em uma janela de até 180 dias. Essa medida amplia a obrigatoriedade do mesmo exame para motoristas profissionais das categorias C, D e E. A diferença é que para condutores dessas categorias, a renovação do exame toxicológico ocorre a cada 30 meses. Eu sou o Vitor Matsubara, direto para a Rádio Uber.
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3: E a gente segue por aqui agora com notícia nacional, Alvarez. Olha, o deputado estadual do Rio de Janeiro, Rafael Nobre, e o vereador de São João de Meriti, Júlio Ricardo dos Santos, foram denunciados por organização criminosa, fraude em licitações, falsidade ideológica e lavagem de dinheiro. A história parece sempre a mesma. Mudam ou não, às vezes, os personagens, né, Érica Levigar? Traz os detalhes pra gente, porque os crimes envolvem, além disso, mais 8 pessoas. Boa tarde.
4: Exatamente. Boa tarde para vocês e para todo mundo que está acompanhando a gente aqui na TMC. O Ministério Público do Rio de Janeiro, ele requer à Justiça o pagamento de 357 milhões e 900 mil reais aos cofres públicos aí. E também essa indenização pela perda dos mandatos dos parlamentares denunciados por participarem desse esquema estruturado para direcionar contratos públicos e também desviar recursos. As investigações indicam que o deputado estadual Rafael Nobre e o vereador de São João de Meriti, conhecido como Magrão Nobre, eles são os dois do União Brasil, que eles participam dessa trama. Os políticos e outras 8 pessoas foram denunciadas pelo Ministério Público por organização criminosa, fraude em licitações, falsidade ideológica e lavagem de dinheiro também. Nessa quinta-feira, o Ministério Público do Rio cumpriu 9 mandados de busca e apreensão em endereços ligados a esses políticos em diferentes regiões do Rio de Janeiro, inclusive na capital e na Baixada Fluminense. Durante as buscas, os agentes apreenderam R$21 mil na casa do deputado Rafael Nobre e R$45 mil na residência do vereador Magrão Nobre. Segundo o Ministério Público do Rio de Janeiro, 4 empresas atuavam como um grupo econômico, né, simulando uma concorrência em licitações por meio de sócios laranja. Essas propostas eram previamente combinadas e compartilhamento também de estrutura administrativa acontecia. O órgão, ele indica que os recursos obtidos com essas fraudes eram ocultados por transferências entre as empresas e integrantes dessa organização.

0: organização criminosa, depósitos fracionados em espécie, saques de altos valores e também a utilização de empresas intermediárias para conseguir dificultar o rastreamento desses recursos. Além dos agentes políticos, então, foram denunciados operadores empresariais, administradores e sócios das empresas utilizadas para a prática dessas fraudes. A defesa do deputado Rafael Nobre, procurada pela reportagem da TMC, disse que as buscas são exclusivamente investigatórias, que não há qualquer relação que vincule o parlamentar aos fatos investigados e que ele vai comprovar a inocência dele. Em nota, a Alerj disse que acompanha toda essa operação. Volto com vocês.
1: A nossa querida Alerj continua nos dando alegrias, Mayara. A Alerj, esse exemplo de nobreza, onde pessoas nobres se acumulam aos montes, onde só fazem pelo bem do nosso povo, do nosso querido Rio de Janeiro. Eu fico tocado com o que está acontecendo e só consigo me lembrar dessa canção do Chico Buarque, de algumas décadas atrás, quando ele começa nos falando para pegar um avião e ir embora. Porque algum aventureiro, na letra do Chico, podia lançar mão do Rio de Janeiro. E a gente tá vendo aí, ó. Para a música.
2: Olá, ó. Vamos tocar a musiquinha primeiro, vamos ouvir um pouquinho.

0: poder dos criminosos da facção Comando Vermelho, que tomam conta de mais da metade da LERJ, fraude em licitação, fraude em tudo que é possível, estão nos roubando em tudo que é possível. Cadê o poder público para dizer chega à LERJ? Cadê? Onde é que vai vir a ordem? É do judiciário? É de onde que vai vir essa ordem para botar todos esses caras parados e pararem de roubar o nosso Brasil e principalmente o nosso Rio de Janeiro, Mayara?
1: Não.
0: É insuportável o que esses vagabundos estão fazendo com o Rio de Janeiro, com a maior cara limpa, porque daqui a pouco vão ser soltos. Daqui a pouco o nobre está liberado.
1: E volta para a política.
0: Igual o Bacelar e os outros todos vão sendo liberados. O TH Joias e esse, aqueles são tantos que não dá nem para lembrar o nome. E eles vão ali, tem um probleminha e daqui a pouco tá tudo solto, tá tudo beleza. E é pior, porque no âmbito federal tá todo mundo voltando aí. A canalice toda que fez mensalão lá atrás, que tava na Lava Jato, Petrolão, tá todo mundo voltando de cara limpa. Ficha limpa, renovada, ficaram 8 anos fora e vão renovando. Então é isso, Mayara, é isso. A gente tem que aceitar que o nosso Brasil ama a corrupção. A gente ama os corruptos e, por favor, continuem se candidatando, porque a gente vai continuar votando em vocês com muita alegria.
1: Isso que eu ia dizer pra você, Alvarez. A resposta teria que vir do voto na urna, mas não vem. E vou te dizer mais, me revolta, a TMC tem sempre a premissa do ponto e contraponto. Então a gente sempre precisa dar a notícia e trazer o outro lado. E isso significa
0: mas
1: que precisamos...
0: Não dá.
1: Então, aí a gente precisa, pela lei, por sei lá o que, tem que dar a nota, né, o que que a defesa diz. Me dá raiva de ter que dar a nota em nome do jornalismo, que é o jornalismo bem feito e tal. Ah, a Erika Levigar, né? Precisou ler a nota ali da defesa do pessoal ali que tá sendo investigado, enfim. E olha, enquanto você falava, tava aqui o nosso Wilsinho Pedroso, já chegou aí com a revolta totalmente necessária e certeira de Rodrigo Alvarez. Boa tarde, Wilsinho Pedroso.
0: Wilsinho, eu queria saber, Wilsinho, boa tarde.
2: Alvarez, Rodrigo Alvarez, eu cheguei. Tá pesado, você tá
1: mas
2: com
1: tá
2: clima
1: certo.
2: Pesado.
1: Mas tá certo, vai falar o quê? Vai dar risada na situação dessa?
2: Mas deixa eu te falar um negócio. Ele falou,
0: tá pesado que tem que passar a mão na cabeça.
2: Não. Sabe de onde vem a ordem? A Mayara falou, a ordem vem do eleitor. Deputado estadual, deputado federal, não tá lá porque caiu do céu. Foi o eleitor que escolheu. Mas eu quero fazer um registro nesse mar de lama que vive o Rio de Janeiro. Nós temos algo positivo. O desembargador que está lá, eu acho que é o nome Ricardo Couto, ele tem feito algumas ações que tem transformado esse tipo de crítica que a gente faz diária sobre a política do Rio de Janeiro em algo positivo. Acabou com diversos fantasmas já, fez cortes em secretarias, ou seja, existe uma solução quando alguém de direito senta no cargo, porque fica parecendo que a política é tudo ruim e não tem solução. Ricardo Couto demonstra que a política tem caminho e tem solução.
0: Wilson, antes de encerrar só, eu queria deixar um convite aqui, porque já pedimos, queremos entrevistar o Ricardo Couto ao vivo aqui no Link. Governador do Rio, queremos ouvir a sua visão dessa cidade. O que, que o senhor encontrou aí nesse mar de lama que o senhor assumiu aí? Por favor, venha contar pra gente ao vivo aqui, tá feito o convite, assessoria do governador Ricardo Couto, por favor, estamos esperando. Obrigado.
1: Obrigada até por falar isso, porque a nossa produção tá há dias, semanas já, tentando esse contato para trazê-lo aqui no Link TMC de alguma forma. Ainda não conseguimos, mas a gente não desiste nunca, a gente é brasileiro, né? Não tem como. Bom, já a gente fala mais de política ou infelizmente também de corrupção, que infelizmente é ligada diretamente à política. Mas agora a gente vai para o minuto da Agência Infra. Ó. 6 anos depois da lei que abriu o saneamento básico para a iniciativa privada, o Brasil tem um novo retrato. 1 em cada 2 cidades do país já conta com empresa privada operando serviços de água e esgoto. Tem que ver se está fazendo direito, né? O crescimento foi rápido. Quando a lei passou, em 2020, esse grupo não chegava a 1/10 dos municípios. Quem conta para a gente é a Amanda Pupo, da Agência Infra.
3: A presença de empresas privadas na prestação dos serviços de água e esgoto chegou à metade das cidades brasileiras. Esse é o saldo 6 anos depois da aprovação do Marco Legal do Saneamento, lei aprovada em 2020 pelo Congresso, que, entre outros pontos, tentou justamente ampliar, né, a participação da iniciativa privada nesse mercado. No ano da aprovação da lei, apenas 7% dos municípios tinham a presença de empresas privadas atendendo ali à prestação dos serviços de água e esgoto. A ideia por trás da lei foi de tentar justamente aumentar o volume de investimentos que é direcionado anualmente ao saneamento. É historicamente um setor que tem um déficit muito grande de investimento, de recurso, já que as empresas públicas que acabaram predominando o atendimento da população nas últimas décadas não tiveram recursos, o volume necessário ali de capital para alcançar a universalização dos serviços para a população. Um exemplo disso é que pouco mais da metade somente da população brasileira hoje é atendida por coleta e tratamento de esgoto. Os números avançaram um pouco nos últimos anos, mas precisam avançar muito mais. Isso porque a própria lei cobra que até 2033, 99% da população do Brasil esteja atendida pelo tratamento de água potável e 90% com coleta e tratamento de esgoto.
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1: Vocês entenderem como que saneamento é importante, né? Cada dólar que você investe em saneamento básico é uma economia de $4.50, $4.30 em saúde pública. Vamos falar de água contaminada, ô, senhor Alvarez?
0: Não, eu não posso falar porque eu tava bebendo uma água aqui e eu fiquei com uma tosse. Agora eu não sei o que eu vou fazer. Não, que grave que é isso, hein?
1: Rapaz, nem a gente não pode confiar na água que bebe, né?
0: Nem na água e nem o que mais? Conta pra mim, Mayara.
1: Não, eu ia chamar aqui
0: mais coisa. Não tem
1: da Anvisa, que determinou o recolhimento voluntário de lotes de água enlatada.
2: Não, e a Mayara me serviu uma água aqui, eu fui até olhar a água, né?
0: Ih, rapaz, ela tá de vermelho hoje, aqui que tá vendo, tá parecendo aquela mulher do filme Cruella. Ela é Cruella.
1: Eu tô perigosa hoje. Ofereci uma água pra ele, foi olhar a água que eu ofereci. Desculpa, gente, Sebastião.
2: O diabo veste Prada, não é? Não é esse
1: Mayara
2: filme?
1: Veste Shein.
0: O diabo tá... Mayara veste Prada.
1: Não, Mayara veste Shein. Mas olha só, a Anvisa, gente, agora falando sério, né? Determinou o recolhimento voluntário de lotes de uma água enlatada, Mamba Water, após a detecção de bactérias. Pra quem tá no YouTube, pra quem não tá, vou dizer pra você. É basicamente uma lata compridinha, assim, né? Escrito Mamba Water, e daí tem uma cobra, né? Ali, como um
0: a
1: logotipo.
0: A cobra venenosa não tem nada a ver com a história, não, né?
1: Não, pelo jeito, a contaminação não é por veneno de cobra. Mas é por uma bactéria séria. Vamos falar ali com o repórter Luiz Fernando Hanick, que conta tudo pra gente. Fala, Luiz Fernando.
5: Oi, Mayara, boa tarde para você, para o Alvarez, para todo mundo ligado conosco aqui na programação da TMC. A gente fala sobre essa medida que partiu da Anvisa, justamente sobre essa água, Mamba Water, que é produzida pela HNKBR, Indústria de Bebidas. A medida, de acordo com a Anvisa, vale para os lotes 13 e 14 da água sem gás na versão de latinha, de 350 ml. Só para a gente repassar também para o ouvinte TMC, esses lotes 13 e 14 são fabricados em abril de 2026, são envasados em abril de 2026 e tem a validade até abril do ano que vem, 2027. Então já é importante quem tem esse produto em casa ficar de olho no envase, principalmente nas informações do rótulo. De acordo com a Anvisa, quem passou essas informações foi a própria fabricante, a própria empresa que envasou essas latinhas d'água, identificando instabilidades na composição desse produto, até porque foi identificada a contaminação por essa bactéria, que é uma bactéria que a gente já trouxe aqui na programação da TMC, já é o terceiro caso em proporção nacional da contaminação por essa bactéria, que apesar de ter nome difícil, já é bem próxima de todos nós, a Pseudomonas aeruginosa. É a mesma bactéria que inclusive foi responsável por paralisar toda a produção da linha de produtos de limpeza da IP e também afetou outra marca de água mineral, que é a marca Cristal, que também teve vários produtos retirados das prateleiras por conta dessa contaminação. De acordo com a fabricante da água, cerca de 80% dos lotes envasados já foram retirados do comércio, mas outros 20% ainda estão à disposição da população e acabaram sendo comprados nesse processo. Por isso, a Anvisa avisa todos que acabaram comprando essa água, que façam a devolução e entrem em contato com a empresa responsável. Essa bactéria é bem séria, traz diversos sintomas para a saúde, principalmente para quem tem a saúde mais enfraquecida, idosos, crianças e pessoas imunossuprimidas. Então é importante a gente ficar de olho nessa situação. A equipe da TMC procurou a HMKBR, responsável por envasar essa água, e ainda não tem informações, não tem um posicionamento oficial. Diga, Vares.
0: Não, Luiz Fernando, primeiro eu acho que a gente tem que dar um crédito aqui à empresa. Ela própria se denunciou, né? Se disse, olha, vamos resolver isso aí. Pergunta-se é por que que tanto tempo levou entre envasar e identificar o erro, porque o envasamento foi em abril. Então, talvez tenha alguma falha no controle de qualidade aí. Mas vamos ouvir, vamos esperar a nota deles, mas pelo menos eles próprios, né? Parece que chegou a nota, hein, Mayara? Chegou a nota, certo?
1: Deixa eu dar uma olhadinha aqui no nosso WhatsApp, chegou, ó. É, da indústria de bebidas HNKBR, olha, prezando pelo respeito aos consumidores e a qualidade dos produtos, a Mamba Water está realizando um recall preventivo dos lotes 13 a 14 de sua água mineral sem gás, após identificarem em análise de rotina um resultado fora do padrão microbiológico esperado. Trata-se de uma ocorrência pontual e restrita, e esses lotes específicos envasados pelo parceiro industrial Bebidas Poti S.A., né? Enfim, é uma ocorrência pontual. Foi envasada por esse parceiro, desculpa, me confundi na pontuação. Não há até o momento qualquer registro de impacto à saúde dos consumidores. Cerca de 82% do volume destes lotes já foi previamente bloqueado, está fora de circulação, e todas as medidas cabíveis foram rapidamente tomadas junto ao parceiro industrial. Seguimos acompanhando o tema de perto, e aí eles passam ali um e-mail, contato@mambawater, que water é água em inglês, né? mambawater.com.br, ou pelo telefone 0800-888-1090, de segunda a sábado, das 9 às 21 horas. É isso, então tá aqui o posicionamento da empresa. Além disso, só para completar esse assunto, também faz parte desse recall a linha Mamba Water Protein, que é o Protein, né, que é o suplemento líquido com 20 gramas de proteína, que também passou por esse recall. E falando, né, já a bactéria tem um nome difícil, mas Luiz Fernando tem um sobrenome difícil, eu confundi, é Raniche, tá, gente? Então, desculpa, e obrigado ao repórter Luiz Fernando Raniche. A gente daqui a pouquinho vai falar mais de política também, de tarifaço, inclusive aqui com a presença do nosso Wilson. Nossa enquete tá valendo lá no ar também para você poder participar. E tem o caso da advogada que casou com o Brenan, né? Que inclusive condenado por estupro e tudo mais, e a justiça tirou dela a guarda do filho. A gente volta já já, muito rapidinho, com mais Link TMC pra você.
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20: Horas e 40 minutos. Boa tarde, meu nome é Rebeca Renzi e a gente vem agora com algumas informações sobre o Rio de Janeiro, a sua cidade. Você que acompanha a gente aqui em 101.3. Vamos agora primeiro ouvir o Leonardo Rezende, que está direto do tribunal lá no centro do Rio, acompanhando o julgamento do caso do Ignácio, que foi morto, né, há um tempinho atrás. Léo, como é que tá a situação por aí? Fala pra gente.
21: É isso, Rebeca. A gente fala aqui ao vivo do Tribunal de Justiça do Rio, onde mais um júri é realizado pela morte do bicheiro Fernando Inácio, ocorrida em 2020. Hoje aqui são julgados os irmãos Pedro e Otto Manuel Donoff Andrade. Os dois respondem por homicídio triplamente qualificado por motivo torpe, emprego de meio cruel e ainda uso de emboscada e meios que impossibilitaram a defesa. De acordo com as investigações da Polícia Civil e posteriormente a denúncia do Ministério Público, os dois participaram, então, portanto, do crime. Não há ainda apontações de que eles foram os executores, mas eles foram ali mapeados pela investigação como como se eles estivessem dentro do carro que foi usado nesse crime. Ainda de acordo com as investigações da época, Pedro Emanuel, que era policial militar aqui no Rio de Janeiro, fez um voo de reconhecimento dias antes do crime para estudar o trajeto e a rotina de Fernando Inácio. E por que isso? O contraventor tinha uma casa de verão em Ilha Grande e costumava fazer o sobrevoo entre a Costa Verde do estado e aqui a capital do Rio de Janeiro, e aí ele foi morto em novembro de 2020 no estacionamento de um heliponto no Recreio dos Bandeirantes, na zona sudoeste aqui do Rio de Janeiro. O primeiro a depor nesse júri hoje foi o delegado Moisés Santana, responsável pelas investigações à época. Ele confirmou, né, revoltou a confirmar novamente essa informação desse voo de reconhecimento, apontou ainda que os dois eram seguranças na escola de samba da mocidade Padre Miguel, onde Rogério de Andrade, o contraventor Rogério de Andrade, é patrono. Isso também é importante, porque Rogério está preso hoje, inclusive em presídio federal, no Mato Grosso do Sul, em Campo Grande, né, no Mato Grosso do Sul, apontado como mandante da morte de Fernando Inácio. E aqui hoje a Justiça do Rio, julgando então dois homens que teriam participado ativamente da morte de Fernando Inácio lá em 2020. O depoimento aqui, o júri, na verdade, continua agora com o depoimento de outro delegado da Polícia Civil e a gente segue aqui acompanhando para trazer mais detalhes durante a nossa programação. Rebeca.
20: Muito obrigada, Léo. Obrigada pelas informações. Agora vamos dar um giro na nossa reportagem com Júlia Novaes. O que que você traz pra gente?
3: Então, Rebeca, a biblioteca A Casa Amarela, localizada dentro da estação de metrô da Cinelândia, no centro do Rio, terá uma programação especial no mês de julho. Voltada para incentivar a leitura no transporte público, a biblioteca reunirá encontros literários, dicas de leitura, distribuição de livros e ações voltadas para públicos de todas as idades. A agenda começa com o chamado prefácio Que História é Essa? Às segundas-feiras, em que os livros são completamente embalados para serem surpresa ao abrir. Às terças-feiras, poemas são compartilhados na entrada da biblioteca, ação Estação Poesia. Já nas quartas, a dica de leitura escolhe uma obra em destaque por semana, com resumo e curiosidades para todos os leitores. Nas quintas, a atividade Me Indique um Livro convida os leitores a sugerirem livros para estimular a troca de experiências. No dia 29 de julho, o autor Severino Honorato terá um encontro aberto ao público às 15 horas na biblioteca.
20: E a gente volta a integrar a rede TMC.
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2: Alvarez, vamos falar de tarifaço?
5: Eu vou falar porque a gente tem que falar, né? Porque eu preferia estar dizendo que não teve tarifaço, mas tem. Então, vamos para Brasília, né? A gente vai falar com o Adrian, que está lá trazendo informações ao vivo sobre justamente esses 25% que os Estados Unidos anunciaram. Da indústria ao agro, os setores atingidos já estão emitindo posicionamentos. Adrian, já tem demissão anunciada, certo?
24: Olha, pessoal, a gente tem visto aqui em Brasília que, de fato, muitos setores e autoridades estão comentando, né, sobre essa tarifa que foi anunciada, né, confirmada ontem à noite pelos Estados Unidos. Olha, uma delas foi a CNI, que é a Confederação Nacional da Indústria. Eles emitiram uma nota dizendo o seguinte: manifesta, né, que eles manifestam extrema preocupação com a adoção da tarifa adicional de 25% pelos Estados Unidos sobre 4 mil produtos brasileiros. Olha, no setor de madeira, que foi o mais afetado, por exemplo, 83,1% das exportações aos Estados Unidos, elas então passam a ser atingidas por essa nova tarifa. A gente também tem outras que seguem um pouco perto. No setor de minerais não metálicos, o percentual exposto à medida, ele chega a 56,3%. Logo atrás dele, a gente tem o setor de químicos com 51,8%. E olha, o Pablo Cesário, que é o presidente interino do IBRAM, que é o Instituto Brasileiro de Mineração, ele disse hoje que tem conversado com ministros para conseguir tentar reduzir a alíquota de exportação a 0%, justamente para não prejudicar, né, ainda mais todos esses setores nessa questão, né, de exportação desses produtos para os Estados Unidos, justamente porque essas exportações pegam uma parte muito grande, né, do lucro desses setores. A gente vai ouvir agora um trecho da fala dele.
25: O pedido de IBRAM é que, em primeiro lugar, há um veto que está pendente no Congresso, que ele seja derrubado, que impede a incidência do imposto seletivo sobre exportações, o que também é uma prática ao redor do mundo. E caso, e essa é a decisão que o ministro terá que tomar agora, ele terá que tomar quais são as alíquotas, e nosso pedido é que a alíquota seja zero, ou no mínimo que ela seja zero, reconhecendo quais são as iniciativas do setor de descarbonização e de sustentabilidade, para que os produtos, os minérios que tenham um perfil ambiental de sustentabilidade melhor, também não sejam tributados e, portanto, não haja um imposto que não é seletivo, um imposto de exportação.
24: E olha, pessoal, daqui a gente segue monitorando. Qualquer atualização, a gente volta na mesma hora aqui, em primeira mão, com mais novidades.
2: Obrigada, viu, Adrien? A gente continua nesse assunto. Agora vamos trazer um desses setores diretamente afetados por esse tarifaço, a indústria têxtil brasileira, que entrou na lista dessa nova tarifa de 25%. Agora a dúvida que fica é qual o tamanho desse estrago. E para isso a gente conversa agora com Fernando Pimentel, que é diretor superintendente da Associação Brasileira da Indústria Têxtil e de Confecção. Fernando, a gente já tem uma estimativa, pelo menos vocês aí do setor, de um prejuízo financeiro ou de um volume de quebra de contrato? Como que vocês estão trabalhando com isso? Boa tarde.
26: Boa tarde, Mayara. Boa tarde, Rodrigo. Um prazer estar com vocês e com a audiência que vocês tão bem têm. Olha, ainda é cedo um pouco para fazer essa avaliação toda. Nós estamos fazendo os comparativos com o que ocorreu após o tarifaço de 40 pontos percentuais no ano passado e vendo quais são as possíveis correlações. O fato em conteste é que no primeiro semestre deste ano, comparado com o primeiro semestre do ano passado, houve uma queda no volume de negócios com os Estados Unidos, compra e venda, da ordem de 10%. Tá? Isso fruto, obviamente, de toda essa imprevisibilidade, taxações, vai para aqui, vai para ali, vai para lá. Os negócios não funcionam bem no ambiente de imprevisibilidade. Portanto, olhando para frente, 25% a mais, pegando só o Brasil, nos retira a competitividade. Então, a tendência é redução dos negócios. Nós não somos um exportador massivo para atender o mercado norte-americano, que importa quase 100 bilhões de dólares por ano só de têxteis e confeccionados, mas nós atuamos em mercados mais de nicho. E esses mercados de nicho são importantes, por exemplo, para a moda praia brasileira, que representa o mercado americano, norte-americano em torno de 30% a 35%, a parte de meias, a parte de saias e vestidos, quer dizer, é um mercado relevante e que nós trabalhamos muito para ampliar a nossa presença a despeito da forte concorrência com os asiáticos. Então, resultado final, nós vamos sentir um pouco mais à frente, porém, a tendência é de termos queda. E essa queda, nesse primeiro instante, nós estamos recomendando às empresas a não se precipitarem, a conversar com seus clientes, ver como é que pode preservar os negócios já fechados, se há espaço para compartilhar um pouco dessa tarifa, para não perder aquilo que já vinha em curso na fabricação ou contratos que já foram estabelecidos. Tivemos aí recentemente uma feira com mais de 50 empresas voltada para a área praia, temos feiras programadas, tudo isso é para evitar que hajam decisões que não sejam depois à frente validadas ou que se mostrem improdutivas. Então não é hora
6: tem de... Tem demissão à vista?
26: Oi?
6: Tem demissão à vista?
26: Olha, demissão à vista, já está ocorrendo demissão, mas não é por isso. O que está ocorrendo de redução do quadro esse ano é fruto, por exemplo, do forte crescimento das importações das pequenas encomendas que foram destachadas por uma medida provisória que nós vamos mudar isso no Congresso. As demissões que ocorreram, porque o mercado de varejo hoje, nacional, que é o principal mercado da indústria brasileira, ele está parado, ele está flat. E as importações estão crescendo a dois dígitos e muito. Então, a perda de vigor da indústria brasileira nesse primeiro semestre não é fruto disso. Isso poderá potencializar a questão que nós já estamos vivendo, derivado desse mercado consumidor travado esse ano, pelo menos até agora, e de um crescimento das importações vertiginoso, seja as pequenas encomendas que foram destachadas, que nós vamos trabalhar para derrubar a CMP, e ao mesmo tempo pelo crescimento das importações convencionais. Esse é mais um fator de pressão sobre a indústria brasileira, sem dúvida
6: Fernando
26: nenhuma.
6: Fernando Pimentel, o senhor é representante da indústria têxtil no Brasil, eu queria entender o seguinte, o senhor consegue identificar, o Trump livrou alguns setores porque interessa a eles manter. Por que que pegaram a indústria têxtil? Qual foi a razão para quererem pegar a indústria têxtil brasileira?
26: Dentro da indústria têxtil, dois produtos ficaram excepcionalizados, ou entraram na exceção. Um são cordas e cordéis de sisal. Isso aconteceu já desde lá de trás, e fui atrás para entender o porquê disso, e esse é um produto que é muito utilizado no agro norte-americano. Os fardos de feno para amarrar, etc. E o outro que entrou agora, e esse realmente eu já fiz contato com a nossa contraparte lá para tentar entender, eles excepcionalizaram roupas usadas. O Brasil não é exportador de roupa usada. Nós exportamos roupa nova, né? E nem queremos importar roupas usadas. Agora, o que nós estamos depreendendo do ponto de vista prático, eles focaram nas exceções, naquilo que causa mais impacto inflacionário ou reações da opinião pública ou produtos que são complementares à indústria norte-americana. No caso específico do Brasil, nós somos exportadores, mas nós não somos o exportador de larguíssima escala para o mercado americano. Consequentemente, o impacto nosso na vida do norte-americano vai ser menor do que, por exemplo, o café que ficou de fora do Twitter.
6: Perfeito, perfeito. Muito obrigado, senhor Fernando Pimentel, pelos esclarecimentos. Torcemos para que o Brasil consiga reverter essa medida e para que o nosso setor têxtil volte a ganhar vigor em breve. Obrigado.
26: Se Deus quiser, vamos trabalhar para isso. Um abraço.
2: Obrigada, viu?
6: Um abraço.
2: Daqui a pouquinho o senhor Pedroso vai falar sobre isso também, sobre tarifaço, impactos disso também nas eleições, porque, claro, né, tem impacto direto nas eleições. A gente ainda vai falar, né? Tô prometendo aqui, mas vai rolar sim, a gente vai falar sobre a história da advogada do Brenan, que casou com ele, né? O Thiago Brenan, que tá preso em Tremembé, sob acusações de estupro, agressão, cárcere privado, ameaça, divulgação de cenas íntimas, gente. Um ser humano muito maravilhoso e, claro, a justiça tirou a guarda dessa mãe que casou com o Brenan. A gente traz isso e muito mais daqui a pouquinho no Link TMC, mas agora é hora de mais um bloco da Rádio Uber, o último.
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22: Agora na Rádio Uber TMC tem Uber Responde, o quadro em que os parceiros e parceiras da Uber fazem suas perguntas e tiram suas dúvidas sobre o aplicativo da Uber. Lembrando mais uma vez que o nosso WhatsApp está sempre à sua disposição para que você faça a sua pergunta. O número, você já sabe, né? É o 11 953 210083. E a primeira pergunta de hoje é a seguinte, abre aspas. Tem um registro antigo de trânsito de 2010 que já foi resolvido. Trabalho em outras plataformas, mas a Uber não aceita meus documentos. Gostaria de entender o motivo. Qual o caminho para ter uma solução definitiva? Fecha aspas. Quem enviou para nós essa questão foi o parceiro da Uber que não se identificou. E quem respondeu foi a Lara, especialista da Uber.
8: Olá, motorista parceiro. Recomendamos que você entre em contato com o nosso suporte diretamente pelo aplicativo. Existem diversos motivos pelos quais um documento pode ser rejeitado. E precisamos analisar o seu caso com mais detalhes para oferecer a orientação correta e ajudá-lo da melhor forma possível.
22: Tem mais pergunta aqui. Quem mandou foi o parceiro da Uber, Alessandro. Abre aspas. Sou piloto de Uber Moto. O passageiro não quis colocar capacete. Se eu cancelar, sou penalizado? Fecha aspas. Essa pergunta, quem respondeu foi a Maria, do time de operações da Uber. Bora ouvir.
9: Olá, Alessandro, tudo bem? Segurança em primeiro lugar. Se o passageiro se recusar, você pode sempre cancelar com o motivo de problema de segurança, passageiro sem capacete. Você não vai ser penalizado por seguir a lei de trânsito.
22: Agora, para você que está aqui comigo na Rádio Uber, mais uma dúvida. O motorista parceiro de São Paulo, Gilmar, foi quem enviou. Abre aspas. Porque o tempo estimado de viagem no GPS da Uber é muito menor do que a duração real. Muitas vezes a viagem demora o dobro do previsto, mas o valor que a gente recebe continua o mesmo. Por quê? Fecha aspas. O Eduardo, do time da Uber, respondeu.
10: Oi, Gilmar. O valor de uma viagem é baseado na rota sugerida entre as localizações de início e fim da viagem, com taxas estimadas de tempo e distância do trajeto assim que o passageiro faz a solicitação. No entanto, algumas situações, como trânsito intenso ou imprevistos climáticos, podem fazer com que essas estimativas se distanciem da realidade e os valores são automaticamente reajustados.
22: 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Mande sua pergunta para o 11 953 210083, que os especialistas da plataforma vão te responder. Repetindo, 11 953 210083.
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2: Já de volta aqui no nosso horário nacional para trazer um pouco dessa história que, para mim, pelo menos, né, causou muita revolta. Mas deixa eu perguntar aqui pro meu pessoal se eu estou certa ou se é a hora de chamar o Abraão Ramos. Chama o Abraão Ramos ou vamos pro break? Bom, eu vou ler aqui. Bom, essa notícia realmente me causou bastante espanto, né? Porque a Justiça de São Paulo determinou que o filho da advogada, Karina de Paula Cufa, casada com Thiago Brenan, permaneça provisoriamente com o pai. Eu vou só dar uma lembrada quem é Thiago Brenan pra vocês, tá bom? Ele foi condenado, tudo bem, ainda em primeira instância, a 31 anos, 5 meses e 24 dias de reclusão em regime fechado, além de 3 anos, 2 meses e 6 dias de detenção em regime aberto, por crimes praticados contra uma ex-companheira que relatou agressões e disse ter sido obrigada, inclusive, a tatuar as iniciais dele, né? Tem, inclusive, imagens do Thiago Brenan agredindo mulheres na academia, uma mulher que não quis nada com ele, enfim, que ele estava ali tentando alguma coisa. A Karina, que casou com o Thiago Brenan, é responsável pela defesa dele. Ele está preso desde 2023. O repórter Abraão Ramos, então, conta agora essa história pra gente. Uma decisão, a meu ver, acertada aqui da justiça, que tirou da mãe a guarda dessa criança, né? A mãe que casou, então, com... eu sempre chamei e volto a chamar o Thiago Brenan de monstro. Fala aí pra gente, Abraão, boa tarde.
14: Olá, Mayara, muito boa tarde a você, a todos que nos acompanham, é isso mesmo, viu? Segundo o processo, a guarda da criança é compartilhada e a casa de referência havia sido fixada como a casa da mãe. Porém, nessa decisão, o magistrado afirma que Karina Cufa se casou no começo de julho, como você bem citou, com o Brenan, que é acusado da prática de diversos crimes contra diferentes vítimas. E as acusações atribuídas a ele são extremamente graves, de acordo com o juiz, e envolvem requintes de crueldade, inclusive contra o próprio filho. Diante do contexto, o magistrado afirma ser razoável questionar se a manutenção do domicílio de referência materno atende aos melhores interesses da criança. Por isso, ele concedeu liminar provisória e temporária, determinando que o menino permaneça com o pai e não retorne ao domicílio materno. A decisão também autoriza que o pai providencie a matrícula da criança em uma escola na cidade de São Paulo. Mayara.
2: Obrigada, viu?
5: Totalmente compreensível, né, Mayara?
2: Claro.
5: Seu pai de três teria feito a mesma coisa, mesmo pedido. Totalmente
2: claro.
5: Compreensível.
2: Com toda certeza, não tem dúvida, assim. Ai, tudo bem, o Brenan tá ali em primeira instância. Mas quem viu as imagens do que ele fez com a mulher, pelo menos ali na academia, e esse tanto de acusação, inclusive de divulgação, de ameaçar divulgar a cena íntima de mulher, que tipo... E aí eu também me pergunto, né, nesse caso, o que faz uma mulher casar com um homem desse, gente? Isso aí é um cara que tem... Beleza, eu entendo, eu conheço muitas mulheres que...
5: Mas aí a psicóloga, a psicanalista vai responder rápido, meia horinha conversando, descobre.
2: É isso
5: aí
2: que descobre. Só a psicologia consegue explicar, porque a maioria das vítimas de violência não sabe que o cara é assim, não sabe do histórico dele. Esse cara é nacionalmente conhecido por ser um agressor de mulher. E que bom que dessa vez a justiça funcionou e tirou essa criança de perigo, porque pra mim, né, enfim.
5: Deveria ter uma categoria psicanalítica de algum comportamento humano, que é o tesão na fama alheia.
2: Também.
5: A mulher tem tesão na fama do outro. Ela quer se juntar àquilo pra ter um prazer também de viver aquilo. É isso a gente vê em vários casos.
2: Tem nome isso. Inclusive, no livro sobre o maníaco do parque, do. Enfim, depois eu lembro o nome do autor. Ele relata que as mulheres escreviam pra ele quando ele tava preso. Quando ele tava, ele tá preso,
5: é do
2: né?
5: Ulisses.
2: Ulisses, isso, exatamente. Maravilhoso o livro do Ulisses. E Ulisses diz que é um fenômeno que as mulheres se apaixonam por esse tipo de homem, geralmente agressor de mulher, estuprador, etc., porque elas veem que conseguem. Elas querem tentar mudar o cara. Basicamente é isso. E tem um fenômeno, é um fenômeno que a psiquiatria, a psicologia explica. Enfim.
5: Ulisses Campbell, só para deixar claro aqui,
2: exatamente.
5: O autor do livro do Maníaco do Parque é Ulisses Campbell, que fez uma série de livros sobre criminosos brasileiros.
2: Inclusive da Suzane von Stoffen, né? Da própria Flor de Lis, diga.
15: Eu ia falar da Suzane, a gente fica falando que as mulheres se apaixonam, mas tem também. Da Suzane era um cara preparado, médico, e casou com a Suzane.
2: Mas aí é um caso, ela não recebia carta de homens, né? Na prisão, como o contrário acontece, né? Homens presos recebem muito mais cartas de mulheres anônimas querendo casar do que o contrário. Mas realmente, a Suzane é notoriamente uma sedutora que leva todo mundo na lábia, no charme, etc. Bom, gente, começou hoje no Rio de Janeiro o julgamento dos irmãos Pedro e Otto Donofre Andrade. Eles são acusados pelo homicídio do bicheiro Fernando Inácio. Inácio foi executado no estacionamento de um L-ponto no Recreio dos Bandeirantes, na zona sudoeste do Rio, coisa que a gente achava que só acontecia nos anos 90, continua acontecendo. O repórter Leonardo Rezende está acompanhando ali ao vivo a sessão em loco e traz mais detalhes. Fala, Léo.
3: É isso, Mayara. Boa tarde a você, quem nos acompanha, o Varejo também. Esse crime que aconteceu em 2020, acontecendo então esse júri popular hoje para julgar os irmãos Pedro e Otto Emanuel Onofre, acusados de participarem desse crime à época. De acordo com as investigações, o que está sendo julgado aqui também hoje, né, sobre a participação deles, o Pedro, que inclusive era um policial militar aqui do Rio de Janeiro, fez um voo de reconhecimento local 3 dias antes do crime. Isso porque Fernando Inácio tinha uma casa em Ilha Grande, aqui na Costa Verde do estado, e costumava fazer esse sobrevoo da Costa Verde aqui para a capital. Então o Pedro, né, participando desse crime, mapeando a rotina do contraventor, fez esse sobrevoo 3 dias antes do crime para mapear justamente a rotina dele. O primeiro a depor hoje aqui foi o delegado Moisés Santana, que participou das investigações à época pela Polícia Civil. Esse depoimento começou por volta de meio-dia. Ele confirmou novamente esse ponto da investigação sobre esse sobrevoo de reconhecimento do local e apontou também que os dois irmãos eram seguranças da Mocidade Independente Padre Miguel, uma escola aqui do Rio de Janeiro, que tem Rogério de Andrade como patrono. E por que que isso é importante até para devolver para vocês? Porque Rogério de Andrade é tido como mandante desse crime que aconteceu em 2020, porque ele disputava o espólio do tio Castor de Andrade com então primo dele, Fernando Inácio, e por isso essa morte teria acontecido em 2020, com esse julgamento então agora dos irmãos que teriam participado desse crime à época. Volto com vocês aí no estúdio.
16: É isso aí, a gente está de volta aqui com notícias sobre política. A gente está com o nosso Wilson no estúdio, o Wilson Pedroso, para falar de política. E tem notícia, né, Mayara? Como tem tido agora e vai ter até outubro, o presidente Lula abriu vantagem de 8 pontos sobre o senador Flávio Bolsonaro no segundo turno, de acordo com uma nova pesquisa Genial Quest. 45% contra 37%, o Lula vencendo no segundo turno. Dados de maio, os dois estavam empatados tecnicamente. No primeiro turno, a distância é ainda maior, 40-28%. Com os outros pré-candidatos abaixo dos 4%. Então, o dado mais importante aqui, Wilson, para a gente analisar, é o levantamento, né, que está fora da corrida eleitoral. Pela primeira vez, desde dezembro de 2024, a aprovação do governo superou a desaprovação, uma virada e tanto para quem já chegou a ter 17% mais de rejeição do que aprovação. E aí a gente queria trazer aqui o nosso querido Wilson para comentar isso. Wilson, eu fico um pouco confuso, na verdade, porque a gente noticia hoje, o Flávio chegou perto, o Flávio se afastou. É a sanfona eleitoral, a sanfona das pesquisas, é isso?
15: É o que eu venho falando durante semanas, né? A gente vai passar até agosto, principalmente esse momento de Copa. Acabou a Copa, acho que as atenções na eleição, as atenções eleitorais vão aumentar. A população vai começar a prestar mais atenção no jogo político. Mas até início de agosto, que ou até eu acho que começa dia 15 de agosto as eleições, esse sobe um, desce dois, vai continuar igual, porque não vamos ter grandes novidades e as pessoas ainda não vão estar 100% atentas às eleições. E pesquisa, você falou algo correto, Alvarez, é metodologia. Tem pesquisa que faz por telefone, tem pesquisa Quest, faz rua. Real Time Big Data e Paraná faz telefone, e a Atlas, vão dar as quatro maiores, e a Atlas faz por internet. Cada metodologia tem a sua diferença, né? O cara que faz na rua, ele tem vergonha muitas vezes de falar em quem vai votar. O da internet já está mais tranquilo e à vontade de falar em quem realmente vai votar. E essas diferenças a gente sente ao longo desses meses. Porém,
16: você confia mais numa do que em outra, Wilson?
15: Não, eu acho que todas são metodologias muito parecidas. Metodologia é o método. O da Atlas faz uma visão mais futura, porque o cara tá na internet, ele pode parar, pode verificar, o Alvarez é candidato, não conheço quem é ele. Vai lá na internet, consulta, gostei desse Alvarez, acho que eu vou votar nele. Pode ser uma tendência de futuro, a Atlas. A Quest pega as pessoas em movimentos em locais de grande circulação. E telefone é o que é mais rápido e mais tranquilo. Porém, o telefone tem muita quebra. A gente fala assim, eu nunca recebi um telefonema de uma pesquisa.
2: Não, Iva,
15: fala, lógico que não recebeu. Você não atende nenhum telefone que você não conhece.
2: E outra, se for telefone fixo, quem tem telefone fixo em casa? E se tem telefone fixo em casa, quem que tá à tarde em casa para atender?
15: É isso. E volto a dizer, acabou a Copa do Mundo, mais atenção mesmo, começa a partir de 15 de agosto, começa a TV, começa a rádio, e aí as atenções aumentam.
2: Ó, a gente tem 8 minutos aqui, já vou botar aqui no relógio, que eu queria comentar 2 assuntos contigo. A gente essa semana entrevistou aqui com exclusividade Valdemar Costa Neto, presidente do PL, né? E uma coisa me chamou muita atenção.
15: Você fez umas perguntas sensacionais.
2: Muito obrigado, viu, meu amigo? Você revisou e o Alvarez também. Então eu tenho dedinho dos dois que revisaram minhas perguntinhas aqui. Bom,
15: mas eu queria só elogiar você.
2: Algo, né? Que é, eu sempre faço isso. O Alvarez reclama que eu faço isso com ele.
16: Ela sempre entrega, ela não se segura.
2: Não, mas eu fiz, gente. Eu
16: um elogio pra você, você foi brilhante.
2: Eu fiz a pergunta, não, eles só olharam e disseram que tava bom.
15: E fica parecendo que a gente mexeu na pergunta, não foi, né? Na contribuição, fala assim, tá ótima. E ela fez.
2: Ai, ai, eu adoro vocês. Mas enfim, uma coisa que me chamou muito a atenção, inclusive também do Alvarez e sua atenção também, né, foi o fato de uma das respostas dele, a gente perguntou ali sobre o fato de os partidos não terem mais um projeto de Brasil, no geral. E eu confesso que eu até pensei, falei, não, que ele ia responder, não, nós temos um projeto pro Brasil, é esse, é aquele.
16: Vai,
2: né?
16: Trazer o livro da campanha, vai apresentar o projeto.
2: Exato. Aí ele respondeu assim, Não, pra mim é bobagem. É bobagem ter projeto de campanha.
15: Ficou nervoso na resposta,
2: E aí ele falou que hoje, pra que ninguém vote em proposta, que a pessoa vota no candidato e depois vai confiar no que ele faz. Queria só que você fizesse uma análise também disso, Jaqui.
15: Eu vou te falar, nas minhas entrevistas eu falo isso também, mas com calma. Que as pessoas não votam mais em
2: fato,
15: propostas.
2: Mas é fato,
15: né? Não votam mais em propostas. Elas votam em identidade, né? Eu me identifico com aquela causa, me identifico com aquela bandeira.
2: O conservadorismo.
15: Isso, com as bandeiras, né? E o sentimento de momento, né? Eleição, economia nacional, segurança pública estadual, dia a dia é prefeitura. E aí eles olham para o candidato, esse candidato vai realmente numa linha que eu me identifico, que vai resolver meus problemas, que entende o que eu estou passando e acaba votando nesse candidato. Porque não tem mais, se você for ver a internet virou o grande campo de discussão política. Eu digo que virou o campo de batalha. A batalha na internet é ideológica, não é de propostas, não é de melhoria do país. E você está falando, o cara tem quase 500 mil seguidores e fala todo dia sobre análise política, bastidores. Eu vejo a discussão das pessoas e eu paro para ler as minhas análises para falar, deixa eu falar se eu falei isso. Não falei, as pessoas estão preocupadas em discutir a sua ideologia e defender o seu político de estimação. E pouca discussão sobre melhoras para o país. E aí, a política é reflexo disso.
16: Nesse teu convívio com os brasileiros que votam, que gritam, que têm razão sempre, o que que você consegue nos dizer de quem vota naquele cidadão, o político que foi preso, condenado, passou 8 anos para limpar a ficha e está voltando e vai se reeleger? Quem é o brasileiro que vota no político ladrão, sabendo que é ladrão?
15: Eu acho que o sentimento das pessoas, por mais que a gente esteja num momento onde o político de estimação, as pessoas ainda têm na cabeça que político é tudo ladrão e político é tudo igual.
2: Então tanto faz em quem eu vou votar.
15: Tanto faz em quem eu vou votar.
16: Mas eu vou discordar de você.
15: Pode discordar.
16: Político de estimação, não. É eleitor de estimação. Político que tem todo esse eleitorado de estimação aí.
15: Não, mas não é, mas você vê.
16: Eu entendi a defesa,
15: mas, é política, né? De estimação. Porque o cara aparece, muitas vezes ao longo dos meses, a gente tem visto escândalos dos dois lados, não vou falar de lado, né? As pessoas defendem o escândalo de um e batem no outro.
2: É isso.
15: E o outro lado defende o escândalo de um e bate no outro. Ou seja, escândalo não tem defesa. Escândalo é mal feito.
2: Mas quando o escândalo é do meu candidato, eu defendo.
15: É isso, ele defende.
16: Quando o juiz rouba pra gente, ele é bom.
2: É isso. Basicamente. E não tem

0: técnica, foi política para jogar no colo do Flávio Bolsonaro, que aproveitou e está usando a fala do Marco Rubio para atacar o presidente Lula. Mas eu quero destacar o sistema, né? Essa forma de trabalhar já foi muito parecido com o movimento que eles fizeram na Colômbia. Na Colômbia deu certo, porque teve as eleições e ganhou o candidato de extrema direita, eu não lembro o nome aqui, ganhou o candidato de extrema direita. Esse movimento de sufocar a economia é político, porque não tem explicação, porque aí tem a questão, mas o ego do presidente Lula, não tem ego. Eu trabalhei em governo, a gente trabalha na vida. Quando a gente vai negociar, eu vou negociar alguma coisa com o Alvarez. O Alvarez tem que ceder um pouco, eu tenho que ceder um pouco. Porque senão, não é negociação.
1: É imposição.
0: Se o Alvarez não negociar, ele está querendo me impor uma vontade dele. E os Estados Unidos, é bom você que está na rádio entender. Os Estados Unidos não abriram nenhuma brecha para negociação. Quando você não abre brecha para negociação, você está impondo a sua decisão e a sua vontade. O Brasil, vou dar um exemplo. Quem na rádio concorda que tem que acabar com o Pix?
1: Ninguém.
0: Eles não tinham margem para discutir a questão do Pix. Eles querem que acabe com o Pix. Eles querem proteger os cartões de crédito. Eu vou falar nome,
1: bandeiras,
0: vocês podem falar.
1: As bandeiras
0: americanas. Aí, como que você vai abrir uma discussão de margem de negociação se o outro lado não tem margem de negociação? É isso? Você aceita? Você quer negociar, mas a negociação é a partir daqui. Não tem para baixo,
2: isso
0: não tem para lado.
2: Isso não é negociação, né?
1: É extorsão. Exatamente.
0: É extorsão. É uma extorsão.
2: Estratégia de sequestrador.
0: E vou te falar. Se falasse que ia acabar com o Pix, mesmo assim ia ter tarifaço, porque não é técnico, é político, é uma ação para diminuir o governo que eles acreditam ser, eu não vou identificar como esquerda, mas acredito ser da esquerda, o presidente Lula sempre foi da esquerda, porque é algo que eles têm feito em países da esquerda, fizeram na Venezuela, fizeram na Colômbia e agora vez o Brasil. Ou seja, como que você discute algo que é político e não é técnico? Difícil.
1: Boa, meu senhor.
2: Só para encerrar aqui, queria notar aqui algo que eu acho que parece óbvio já, mas muita gente pode não se dar conta. Desde a década de 1960, quando João Goulart assumiu a presidência e havia um medo de comunismo no Brasil, os Estados Unidos não se metem tanto no Brasil. Não tentam com tanta força meter a pata pesada no Brasil para mudar os rumos da nossa política. Então nós estamos falando aí de 60 anos de um quase silêncio desde o golpe militar de 64 até agora. Então, é muito grave o que está acontecendo. Pode resultar numa interferência eleitoral esse ano ainda. O que a gente não quer, o que a Rússia fez lá para ajudar o Trump, ele está querendo fazer aqui. E a gente não pode, porque não interessa de que lado a gente está, a gente não pode aceitar uma interferência externa.
0: Mas nós já estamos sofrendo interferência externa.
1: Claro.
0: Essa decisão, se a gente tratar ela como ela deve ser tratada, que é política, já é uma intervenção nas eleições de 2026.
1: Muito bem, a gente continua aqui no noticiário, a gente tem entrevista já daqui a pouquinho, mas antes a gente quer falar de um caso absurdo. Olha, o irmão da mineira Silvilene Rocha, de 37 anos, morta na Bélgica, fez um alerta sobre golpes envolvendo o nome da vítima. Os criminosos estão criando links e se passando por parentes para pedir dinheiro, gente. Mariana Reis traz informações desse caso. Fala, Mariana.
3: Boa tarde, Mayara. Boa tarde a todos. Lamentável, né? Aquele momento de tanta dor e tanta burocracia que envolve o traslado de um corpo para o Brasil. A família tem que se preocupar em parar tudo para desmentir esse golpe de pessoas que estão se aproveitando da tragédia para fazer dinheiro. Bom, a Silvilene Rocha, de 37 anos, que é natural de Conselheiro Lafaiete, na região central de Minas Gerais, foi morta a facadas na madrugada da última segunda-feira em Marche-en-Famenne, que é uma província de Luxemburgo, na Bélgica. Esse caso é acompanhado pelo Itamaraty, que ontem disse que o consulado geral do Brasil em Bruxelas está prestando assistência consular aos familiares dessa vítima. No entanto, ainda não existe uma data definida para o traslado do corpo de Silvilene ao Brasil, e o irmão dela, Leonardo Rocha, veio a público nas redes sociais pedir ajuda popular para que o envio do corpo seja acelerado. E nesse comunicado, ele aproveitou para esclarecer que a família não criou nenhum link ou vaquinha virtual pedindo ajuda financeira.

0: financeira para a transferência desse corpo. Então, além de Silvilene, né, uma outra mulher apontada como companheira dela também ficou ferida. De acordo com testemunhas, elas foram perseguidas em via pública e atacadas com golpes de faca. Um jovem de 20 anos confessou o crime, teve a prisão preventiva decretada, ele não tinha antecedentes criminais e a motivação desse ataque ainda é desconhecida pelas autoridades. Volto aí com vocês.
1: E a França aprovou uma lei histórica que permite a morte assistida no país. Foram 291 votos a 241. Precisamente é o suicídio assistido, que é diferente da eutanásia. O suicídio assistido é quando a pessoa, ela própria, provoca a sua morte com a ajuda médica. O parlamento francês garantiu a adultos com doenças incuráveis em fase avançada e com sofrimento constante o direito de receber, se auto-injetar uma substância letal. Isso é importante na decisão. A regra tem critérios rígidos e ainda passa por uma revisão da justiça francesa antes de começar a valer. Mas com a decisão, a França se torna o 17º país do mundo e o maior da Europa a autorizar esse procedimento, que é conhecido como suicídio assistido. E claro que reacende o debate no Brasil, porque existe no Brasil um movimento que vem crescendo, inclusive o movimento tem até nome, tem um grupo chamado Eu Decido, que vem tentando trazer o debate para que as pessoas possam ter esse direito. Então a gente vai ter hoje o que a gente chama aqui na TMC de ponto e contraponto. Primeiro, vamos conversar com o Henderson Fürst, que é advogado e diretor da Sociedade Brasileira de Bioética, que é a favor do suicídio assistido. Boa tarde, Henderson. É uma vitória para quem defende a causa no Brasil também?
2: Boa tarde, Rodrigo. Boa tarde, Mayara. Um prazer imenso estar aqui com vocês. É uma vitória para o ser humano e todos que acreditam que, mesmo em um momento de terminalidade de vida, é possível ter dignidade e autonomia e decidir qual é o melhor caminho que mais condiz com a sua biografia. Para o Brasil, a influência ainda é muito pequena, para não dizer quase nenhuma, exceto pela oportunidade de podermos debater e conscientizar as pessoas da relevância que é o tema para cada um de nós decidirmos como é que gostaríamos de terminar os nossos dias.
3: É interessante nessa questão, porque aqui no Brasil ainda é um tabu gigantesco, não só falar sobre morte, que é uma coisa que é certa para todo mundo e é uma, apesar de ser certa, as pessoas não gostam de falar, é um assunto considerado pesado, e quanto mais quando a gente fala em suicídio assistido. Agora, e trazendo então para nossa realidade, né, doutor, hoje, como que a legislação brasileira enxerga esse assunto? Você vê espaço para avançar nesse sentido, falando aí de um país cristão, né, a gente enfrenta aí alguns preconceitos, como que esse assunto hoje é tratado no Brasil?
2: Mayara, esta é a primeira relevância de pensarmos no nome que nós utilizamos. Eu não gosto muito da expressão suicídio assistido. Por quê? Suicídio, ele é pecado, suicídio é um quadro psiquiátrico agudo, assim por diante. A gente prefere falar morte assistida, porque é uma situação em que o paciente ele não reconhece mais dignidade naquela forma como ele está vivendo. No Brasil, qualquer forma de assistência clínica, médica, familiar, com compaixão, por um melhor sentimento que seja, ela é potencialmente classificada como crime. Então, o tratamento que o Brasil dá para essa mesma situação que nós estamos falando, que foi regulada lá na França, é criminal. Profissionais de saúde e familiares vão estar cometendo um crime. Nós temos espaço tanto no avanço legislativo quanto também no avanço jurisprudencial, com o reconhecimento de que é inconstitucional criminalizar os familiares e os profissionais de saúde que auxiliem a um paciente que esteja lutando pela sua dignidade em termos de vida. Agora, esse debate, a é verdade, tá... Mayara e Rodrigo... Opa, perdão.
3: Eu acho que o Alvarez ia fazer uma pergunta.
1: Pode seguir, por favor.
2: Eu ia colocar uma observação, que eu sei que quem é contra sempre vai fazer essa ressalva, que é, puxa, mas será que nós não vamos criar um risco a pacientes no Brasil? O Brasil é tão grande, o Brasil tem uma situação tão diversa de falta de assistência. Eu concordo com essa preocupação. Ela também é uma preocupação de todos aqueles que apoiam essa causa. Justamente por isso, é preciso regular. Todos os países que reconheceram o direito de autodeterminação no fim de vida, eles regularam, criaram critérios, criaram caminhos e condições que autorizam o exercício desse direito. Não foi simplesmente, olha, você nunca teve assistência à saúde, nunca teve assistência à comida, à educação, a um teto para morar e agora você tem o direito a morrer, parabéns. Não, não é um abandono total. São critérios que têm que ser preenchidos.
1: Henderson, a gente vai trazer, a gente sabe que você é a favor da morte assistida, a gente vai trazer daqui a pouco um contraponto de alguém que é contra a morte assistida. Por isso eu queria adiantar argumentos, já que ele está ouvindo a sua entrevista e você não vai ouvir a dele. Então,
2: um dos grandes argumentos...
3: Quem vai
1: não, Diego, você não vai poder voltar para responder, então já adianto aqui alguns argumentos. O principal, talvez, um dos maiores, mais repetidos, é o que toca a religião. A gente sabe que lá no judaísmo, na origem do judaísmo, está uma questão muito importante da preservação da vida, o quanto a vida é sagrada. No judaísmo, isso passa para o cristianismo, passa para o islã também. Então nós estamos falando aqui de bilhões de pessoas no mundo que entendem que a vida é sagrada e que ninguém terá o direito de tirar essa vida, senão Deus, segundo a crença de todas essas pessoas. Como é que você responde a esse argumento?
3: E só para explicar aqui, a gente vai ter daqui a pouquinho a presença do Eduardo Oyakawa, né? Sociólogo, professor e mestre em filosofia da religião pela PUC. Eu até me engasguei aqui, mas é para só que o professor perguntou.
2: Eu agradeço e já deixo antecipadamente o meu abraço e minha admiração ao professor Eduardo. Veja bem, Rodrigo, eu sou evangélico. Eu sou evangélico de uma linhagem bastante conservadora. E isso não me impede de defender que pessoas que estejam numa situação de sofrimento por conta da sua saúde tenham acesso a esse direito. Na bem da verdade, nós não podemos confundir uma esfera de debate público com uma esfera pessoal. Então, a minha convicção religiosa, ela é muito importante para determinar a minha biografia, as minhas escolhas, inclusive aquilo que eu aconselharia a alguém caso me viesse perguntar. Agora, se eu transformo esse argumento numa política pública e imponho a você, Rodrigo, a você, Mayara, a você que está nos ouvindo, como sendo a regra, eu estou violando a biografia e a crença dessas pessoas que têm uma leitura religiosa distinta da minha. Porque essa pessoa ela pode também ser cristã e discordar ou concordar comigo, ela pode ser, inclusive, até não acreditar numa divindade ou numa espiritualidade, e igualmente discordar de mim. A questão é que, num plano de política pública, nós não podemos transformar o sentimento religioso na política pública a ser aplicada, e sim acolher as diversas formas de manifestação e dar espaço, inclusive um espaço à liberdade religiosa e terminalidade de vida de uma forma contrária ao término ou à antecipação da morte ou morte medicamente assistida, justamente porque essa é a crença dessa pessoa.
3: Sim. E Henderson, eu preciso te perguntar, perfeito, a gente está com um pouquinho de tempo aqui, mas eu preciso te perguntar, a gente tem visto, esse assunto tem ganhado corpo também no Brasil, recentemente a gente teve uma menina que acabou virando influenciadora, ela tem uma dor no nervo trigêmeo, né, que diz que é a pior dor do mundo, e ela começou uma vaquinha porque ela queria ir para a Suíça passar por esse procedimento, né, porque ela estava sofrendo muito, e ela foi alvo de muitos ataques também, e tudo mais, mas ela deu ali a cara para bater. Muito rapidamente, como que funciona hoje para um brasileiro? Como é que funciona para um brasileiro? E teve também a professora de Campinas, que também passou pela morte assistida na Europa. Como que funciona hoje para um brasileiro, por exemplo, conseguir esse direito fora do país?
2: Cada país possui uma regulação distinta, Mayara. Por exemplo, tanto a Suíça, o Canadá e a França, que acabou de regular, eles exigem que tenha uma comprovação de permanência ali por algum tempo. Então, é necessário estar um tempo mínimo ali para que, durante aquele período, ou se possa adquirir direitos de residência permanente, é o caso da França, que regulou ontem, é o caso do Canadá, que já é regulado desde 2021 e 2016, foi o primeiro marco. Na Suíça, esse período é muito menor, mas condizente ao período de o quanto tempo a Suíça exige que o paciente manifeste aquilo. Ou seja, não basta de algum lugar do mundo se manifestar e ir lá fazer numa forma de triste de turismo por conta desse assistencialismo que lá possui. É preciso ficar um período lá e nesse período ter as confirmações e preencher os requisitos também,
1: tá certo,
2: que se exige.
3: Muito bem, eu quero demais.
1: Muito obrigado ao Henderson Furst, muito obrigado, advogado, que vem defendendo o direito à morte assistida no Brasil, uma campanha que a gente vai vendo que vai ganhando força, que vai ganhando voz e que vai ganhando voz também pelo mundo agora, já com 17 países agora, depois da adesão da França. Obrigado.
3: Obrigado, doutor.
2: Te agradeço.
3: Muito bom, hein, Alvarez? Acho que a gente é um tema que precisa ser discutido, é um tabu também, mas que precisa, sim, ser discutido. Eu acho que só quem passou por isso na família, né, com uma pessoa em grande sofrimento, sabe como é importante a gente discutir isso. Então, foi muito bom a gente ter trazido esse tema. E?
1: Eu entrevistei recentemente, algumas vezes, inclusive, mais de uma vez, estive com o Andreas Kisser, que é o guitarrista, sim, do Sepultura, que perdeu a mulher numa situação muito difícil e se tornou um dos maiores defensores dessa causa no Brasil. Há vários casos, há casos conhecidos, né, como Cícero Dias, certo? Antônio Cícero, irmão da cantora Marina Lima, que foi à Suíça fazer o suicídio, a morte assistida. Então, é um tema que importa para muita gente, que a gente precisa discutir, sim.
3: Fato. Obrigada, viu, Alvarez, por também ajudar a trazer esse tema por aqui. Eu quero agradecer o Wilson Pedroso. Obrigada, viu? Amanhã a gente volta com mais assuntos políticos, viu? Valeu. Tá livre.
4: Abraço para todo mundo.
3: Obrigada. E daqui a pouquinho.
1: Valeu, Wilson. Abraço.
3: A gente traz daqui a pouquinho o contraponto, né? O outro lado dessa questão da morte assistida. Mas agora você fica com as manchetes, os assuntos da sua região.
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2: Dezesseis horas e 38 minutos, meu nome é Rebeca Renzi e agora a gente aproveita esse tempinho para atualizar algumas informações para você, motorista do Rio de Janeiro que tá levando a gente de carona aí pela cidade. Só pra gente dar uma informação de momento, o túnel Rebouças teve um acidente no sentido centro. Uma faixa está ocupada na segunda galeria devido a um acidente envolvendo moto e um utilitário. Bombeiros, Polícia Militar e Sete Rios estão no local. O trânsito está com retenções desde Alagoa. Para você que usa o túnel Rebouças constantemente, você sabe que qualquer acidente, né, causa certo desconforto para os motoristas por um longo percurso. Então, se você vai passar por ali, já se prepara para buscar outras opções. Vamos agora fazer um giro na nossa reportagem. Natália Messias vem com informações do Procon. Conta pra gente.
3: É isso mesmo, Rebeca. A Águas do Rio lidera o ranking de empresas com mais reclamações no segundo trimestre de 2026, segundo o levantamento do Procon Carioca. A Águas do Rio totalizou 193 reclamações, seguida pela Light com 104 e pela Zona Oeste Mais Saneamento com 101. Também ficaram entre as empresas mais demandadas a Claro e a Casas Bahia, ambas com 94 reclamações, além da Rio Mais Saneamento com 94. Entre as instituições financeiras, o Itaú registrou 89 reclamações, seguido pelo Bradesco com 79. No comércio eletrônico, o Mercado Livre aparece com 48 registros e já no setor de telecomunicações também integram o ranking a TIM com 47 reclamações e a Vivo com 45. O levantamento tem como objetivo identificar os segmentos que concentram o maior volume de reclamações, orientar as ações de fiscalização do PROCON e incentivar a melhoria da qualidade dos serviços prestados pelas empresas. As demandas registradas envolvem problemas relacionados à cobrança, falhas na prestação dos serviços, dificuldades para cancelamento de contratos, atendimento ao consumidor e descumprimento de ofertas. O PROCON Carioca reforça que os consumidores devem se sentirem lesados, podem registrar reclamação pelo site, redes sociais ou pelo canal 1746 da Prefeitura do Rio. Volto com você, Rebeca.
2: Obrigada pelas informações, Natália. Também sempre deixar o nosso WhatsApp à disposição. Se alguém quiser fazer uma reclamação, lembre-se do 99557-1013. A gente recebe denúncias e tenta ajudar da melhor forma. Vamos agora falar com a Júlia Novaes, que também traz mais uma informação pra gente. Fala com a gente, Júlia.
4: As buscas continuam pelo adolescente de 17 anos que desapareceu no mar de Copacabana, na zona sul do Rio, na última terça-feira. De acordo com o Corpo de Bombeiros, o acionamento para o resgate foi às 15 horas de terça-feira e desde então os militares atuam nas buscas por Kelly Garrity. As buscas envolvem uso de drones, botes, jet ski e mergulhadores. Somente no ano de 2026, guardas-vidas do Cibemerge já realizaram 7.591 resgates nas praias do município do Rio de Janeiro, além de 325.681 ações preventivas para orientar banhistas sobre os riscos do mar e evitar situações de perigo. O Corpo de Bombeiros do Rio de Janeiro reforça que a população deve acionar o telefone 193 em caso de emergência.
2: A gente volta a integrar a Rede Transamérica.
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6: De volta por aqui. Dá pra falar de Copa do Mundo, galera? Vamos falar de Copa do Mundo? Ainda não?
7: Sempre.
6: Diga, Alvarez.
7: Não. Não, você quer falar de Copa do Mundo, você vai ter que falar de Argentina ou de Espanha. Queria falar, mas vamos falar na hora certa, né? Quando tiver o Fará aí com a gente, né?
6: É, acho que o Fará tá pra entrar aqui, mas eu queria trazer um pouquinho de ontem, da... O pessoal tá aguardando aí pra ver se a FIFA vai punir a Argentina de alguma forma, porque de acordo com o regulamento, não se pode fazer nenhum tipo de manifestação política, enfim. O Haiti teve que mudar o uniforme, e aí ontem, no final do jogo, aí foram lá o pessoal, né, foi a galera e botou uma faixa escrito Las Malvinas son argentinas, né? As Malvinas são argentinas.
7: A punição não pode ser em termos esportivos, né? Não faz muito sentido punir, querer mudar o resultado do jogo por causa disso. Pode punir administrativamente depois, né? Pode ser que aconteça.
6: É, vamos ver. É, daqui a pouquinho então a gente fala sobre isso também, mas olha só, seu Alvarez, o Iron Maiden vendeu metade dos direitos do catálogo musical, isso tá acontecendo bastante, desse Justin Bieber, se não me engano, vendeu todo. É, e também da imagem da banda, incluindo o mascote Eri, para a Pop House, empresa de investimentos cofundada por Bjorn e Ulvaeus, um dos criadores do ABBA. Temos aí um cucão. Ah! Caraca! Os valores não foram divulgados. Essa música no Guitar Hero é a mais difícil de ser tocada, infinitamente, assim. Tentei, não consegui. Na prática.
7: No Guitar Hero, eu pensei que fosse na guitarra de fato.
6: Ah, sim, mas eu não sei tocar guitarra. Guitar Hero eu sei. Agora, na prática, como é que funciona essa história de vender os direitos, né, do catálogo musical? A empresa vai lá, compra uma fatia das músicas e da marca e passa a lucrar com o streaming. Toda vez que você toca ali no seu, né, no seu tocador de streaming, lança uma graninha aí pra quem tem os direitos. Também ganha-se com licenciamentos, novos projetos e o grupo recebe uma bolada à vista para poder financiar alguns planos aí. A Pop House já fez negócio parecido com o Kiss em 2024. Sabe quanto que eles pagaram pelos direitos das músicas do Kiss, Alvarez? $300 milhões. Acho que vale até muito mais, né? Mas enfim, para os fãs...
7: É, se você comparar... conta aí, depois eu vou te trazer o que eu ia falar.
6: Ah, então tá bom.
7: Eu ia dizer que o Michael Jackson, certa vez, comprou os direitos das músicas dos Beatles. Ele comprou 251 canções dos Beatles. Pagou, na época, mais ou menos $50 milhões. É claro que tem inflação no meio aí, é difícil comparar.
6: Nossa.
7: Mas era só? Outro tempo. Também não tinha Spotify pra desvalorizar, né? Um pouco, aí ficou mais difícil. Mas, de qualquer maneira... Isso já é uma prática que acontece. Aí teve até questões aí, o Michael Jackson meio que deu uma brigadinha com o Paul McCartney, porque o McCartney não gostou de uma postura do Michael Jackson na compra desses direitos e tal. Mas era, o Michael Jackson estava tão poderoso que ele desejava possuir os Beatles, né? Agora não, é uma questão puramente comercial.
6: É, e o Justin Bieber, como eu falei, ele vendeu todos os direitos dos autorais e os royalties de gravação de todo o catálogo musical dele. É, até dezembro de 2021. Daí foi um acordo que na época foi considerado histórico também, de $200 milhões. No caso, foi fechado aí esse negócio com o fundo de investimentos Hypnosis Songs Capital, que é hoje chamado de Recognition Music Rights. Então é isso, a galera tá vendendo seus direitos aí.
7: Deve ter quem goste, né, pra valer isso tudo aí.
6: Ah, Justin Bieber? Tem. Demais. Esse sim, eu posso acertar que ele é casado com a Hailey Bieber, que é metade brasileira. Aí, tá, aí eu não errei.
7: Esse aí eu entrevistei quando ele tinha 12 anos.
6: Você tá brincando?
7: Tava começando na carreira, mamãe do lado, lá em Nova York.
6: Me conta.
7: Tava num trailerzinho. É, armado ali um trailer, porque ia ter um show. Ele tava começando a decolar. O menininho, magrinho ainda.
6: Na época do Baby.
7: Bonzinho.
6: É.
7: É, super baby, mamãe do lado, monitorando tudo, eu entrevistei ele, fizemos uma boa entrevista ali, e foi. Não, conheci o garoto ali depois, eu não imaginava que ele ia virar tudo que virou, né?
6: É.
7: Não podia imaginar, mas já tava começando a decolar, tinha vindo da internet, era uma coisa assim.
6: Sim,
7: ele era um fenômeno
6: foi no YouTube,
7: da internet.
6: Na época do YouTube.
7: Exato, né?
6: É,
7: isso
6: e,
7: aí.
6: E ele lembrava muito, na época, pra mim, o Jordi, lembra do menininho francês, que também era... Eu sou bebê, lembra?
7: Não lembro, não.
6: Enfim, Cuca, separa o Jordi também pro menino Alvarez.
7: Vai ter que tocar umas 10 músicas, já pedi supla, você tá pedindo Jordi.
6: Que coisa, não? Bom,
7: a França já fez coisas melhores.
6: É pra ilustrar. Mas agora sim, a gente vai trazer o contraponto da entrevista que fizemos agora há pouco, né? A gente falava sobre morte
7: falar
6: assistida.
7: Em França, né?
6: Exato, falando em França, toca daí, meu amigo.
7: Não, porque a França aprovou ontem a morte assistida, o suicídio assistido, que é diferente da eutanásia, é quando o próprio paciente que está com uma doença muito grave tem o direito de se injetar uma substância letal e que ocasiona a morte dele, isso aí tudo com acompanhamento imenso, claro, das autoridades. Então a gente já falou disso com o advogado Henderson Furst, que é favorável à morte assistida no Brasil. Então agora, para trazer o contraponto, a gente vai conversar com o Eduardo Oyakawa, Eduardo Oyakawa, sociólogo, professor e mestre em filosofia da religião pela Pontifícia Universidade Católica. Boa tarde, Eduardo. Eu queria começar aqui. Boa tarde, você nos ouve bem, né?
8: Sim.
7: Começar tentando entender, então, a gente sabe, eu já conversamos aqui com o Eduardo, perdão, com o Henderson Fuss, que é a favor da morte assistida. Eu trouxe aqui o que me parece o argumento principal de quem é contra, uma relação muito antiga com a questão da vida, preservação da vida, que vem do judaísmo, que vem dos primeiros livros do judaísmo, da Torá judaica, a preservação da vida como valor máximo a ser preservado, um valor que vem de Deus e só Deus pode tirar. Isso vai para o cristianismo, que é, eu imagino que é o ponto de vista que você vai trazer para a gente, e vai também para o Islã, que são as somadas, a gente está falando quase que de metade do mundo, pelo menos aí o mundo religioso. Então, a partir disso eu pergunto, por que alguém religioso pode impor ao não religioso o seu pensamento sobre a morte desta outra pessoa?
8: Olha, eu iria por outras sendas, né? Eu iria mencionar o fato escandaloso que o parâmetro que nós temos hoje para falarmos do suicídio assistido ou da eutanásia, né? Que é aprovado na França, o parâmetro é a Holanda. A Holanda, que implementou essa lei já em 2002, portanto há mais de 20 anos, né? E você sabe o número de pessoas mortas por essas práticas em 2025? O número é mais de 10 mil pessoas. Quase 6% de todas as mortes na Holanda se deram por esse procedimento. Então, o que escandaliza, na verdade, nem a questão religiosa, não, a sacralidade da vida, né? Mas a imensa burocracia, em primeiro lugar, há relatos de médicos com crises existenciais profundíssimas, porque eles são treinados, eles juram, né? Eles juram a fidelidade à vida e fazer tudo para que a vida seja preservada com a máxima dignidade. Então, o corpo médico holandês sofre em demasia. E também na Holanda, crianças começaram a estar sob essas luzes, né, eventuais da morte assistida. Então, qual é o problema central? Nem é religioso, é sociológico de fato. Você cria uma burocracia imensa, com gastos exorbitantes, e você vai paulatinamente ampliando o leque de pessoas que têm guarida nessa lei. Este é o meu argumento, né? Por exemplo, na França, quanto a burocracia francesa é terrível. Quem morou lá sabe o que eu estou dizendo, né? Esse investimento brutal seria muito melhor aproveitado em práticas paliativas, por que não? Esse é o meu argumento central.
7: Certo, a Holanda tem eutanásia, que é diferente do caso da França, que é o suicídio especificamente assistido, não tem eutanásia na França. Mas eu vou insistir na pergunta, já que o senhor na primeira vez trouxe um outro argumento, por que quem é contra tem direito de decidir por quem está desejando ter esse direito? É uma questão que toca a liberdade. Como entendemos que nem todos são religiosos e nem todos seguem os mesmos caminhos, os argumentos que são trazidos pelo judaísmo e pelo cristianismo, principalmente no nosso caso no Brasil, entendemos que outras pessoas vão discordar veementemente. A burocracia, o senhor coloca a burocracia, é um peso para o Estado. E você ter o suicídio assistido, a morte assistida, não significa não ter cuidados paliativos, muito pelo contrário. O Brasil vem investindo e aumentando cada vez mais, a gente vê investimentos em cuidados paliativos no Brasil. É um esforço que também vem sendo feito por uma sociedade que defende os cuidados paliativos. Então, um não nega o outro. Eu pergunto, insisto, por que negar o direito a quem se sente no fim da vida, com uma vida que não é suportável, com uma vida que é uma dor a cada segundo, e a pessoa não deseja sofrer? Por que desejamos, por que podemos impor a essas pessoas esse sofrimento e não dar a elas o direito de decidir?
8: Não, evidentemente que essa questão, ninguém em sã consciência, né, não estaria ali sofrendo, se compadecendo com a dor do próximo, evidentemente. A questão não é essa, a questão que eu estou tentando sublinhar é que a burocracia estatal, europeia é gigantesca, em primeiro lugar. E segundo lugar, existe uma grande manipulação às práticas na Suíça hoje, não é? Há estrangeiros que vão à Suíça fazer os mesmos procedimentos e gastam uma fortuna para tanto. Então, qual é o medo de todas as entidades ligadas a direitos humanos? O grande medo é que isso se torne uma prática comercializável. Esta questão. Entende? Ninguém vai, em última instância, deixar de aceitar o pedido de alguém que está nas últimas, né? Sofrendo atrozmente, como você coloca. A questão é toda a engenharia social de uma sociedade mercantilizada, burocratizada, não é? E, convenhamos, tendencialmente corrupta. Quem controla, em última instância, apesar de todas as prédicas médicas, né? Se você acompanhar de maneira detida o que aconteceu na Holanda nos últimos 20 anos, é impressionante. É impressionante o grau de corrupção que acaba acendendo essas veias nebulosas de um Estado que sequer necrófilo, afinal de contas, né? Porque o Estado deve manter a vida, não outra coisa. O Estado republicano, não é?
6: Olha, eu quero muito agradecer ao Eduardo Oyakawa, sociólogo, professor e mestre em filosofia da religião pela PUC, ajudando a gente também a entender um pouquinho, né, desse avanço do mundo. Diga.
8: Vocês me rebaixaram um pouquinho, sou doutor, viu?
6: Ai, perdão, perdão, doutor. dona Isabela Lirança aí, ó, doutor Eduardo Oyakawa. Te agradeço muito, obrigada pela entrevista, até uma próxima.
8: Obrigado.
6: Valeu. Ai, a gente vai trocar de um assunto pro outro, assim, né? A gente tá falando de morte assistida, um assunto de certa forma pesado, mas a gente vai... Como chegou aqui esse meu amigo, eu vou ter que trocar o assunto de uma forma, né? Não tem muito o que fazer, só vou dar uma boa tarde ao nosso Fará. Tudo bem, Fará?
9: Tudo bom, Mayara? Tudo bom, Rodrigo? Faz tempo que eu não falo com o Rodrigo, pô, com vocês, né?
10: Vocês me esqueceram na Copa, pô. Pra comemorar a vitória da Argentina, Fará.
9: Não entendi, desculpa.
6: Se você vai estar comemorando
10: aqui para comemorar a vitória da Argentina.
9: Na verdade, eu tô meio bravo, o Rodrigo, porque o Thomas Tuchel deu de presente essa final para a Argentina, né? O técnico covarde passou uma covardia para a seleção inglesa, impressionante, hein?
6: Não, e assim.
10: Eu queria que você explicasse aí.
6: Explica pra gente esse negócio, porque quando eu vi todo o time da França ali na França, da Inglaterra, ali na área adversária, eu falei, gente, que desespero é esse? O que está acontecendo aqui?
9: Ó, o Harry Kane não joga de zagueiro na Alemanha. Não, ele é centroavante, goleador. O Bellingham não joga de zagueiro no Real Madrid. Não, ele é meio campista, meio atacante. Estavam jogando de zagueiro. Depois que a Inglaterra fez 1-0, simplesmente o Thomas Tuchel abriu mão do que era pra fazer, pra jogar.
6: Sim, pirou,
9: Ele fez aquela famosa tática morcego, né? Todo mundo pendurado na trave e vamos vendo o que vai dar. O que que deu? Aí ele tá mexendo com o extraterrestre.
10: Então é Paulo, treinador inglês, é isso?
9: Opa! E aí a federação quem comanda a seleção inglesa já disse que ele continua. Até aí tudo bem, é um padrão europeu você não interromper o trabalho de um técnico. Mas curiosamente, gente, na vitória contra a Noruega, na fase anterior, o próprio Thomas Tuchel disse que não gostou da atuação do time dele. Que o decepcionou, que ele ficou muito triste com aquilo. Até o Bellingham retrucou, falou, peraí, a gente ganhou. Não é todo dia que vamos estar inspirados, golear, jogar bonito. Mas jogamos o suficiente para vencer, não concordo. Aí depois eles disseram, passaram um pano, não foi isso que ele quis dizer e tal. O que será que ele pensa hoje do que ele fez? Porque ele, tenho certeza que os ingleses estão muito, mas muito insatisfeitos com o técnico alemão.
6: Não, e assim, a gente vai por outro lado também, agora eu não vou lembrar os nomes dos envolvidos ali, mas o capitão argentino. O capitão argentino chegou uma
9: não
6: hora...
9: Essa. Não, o capitão argentino não é esse, né?
6: Na época, ele tava com... Enfim, tem um jogador argentino, desculpa, gente, de não lembrar o nome dele aqui. Mas ele chegou pro técnico na hora da hidratação e falou assim, o técnico olhou pra ele e falou pra ele, o que que você precisa? Ele falou assim, eu preciso de mais um zagueiro ali. O técnico foi lá e obedeceu, colocou mais um zagueiro. Qual é a diferença da Argentina para os outros times?
9: A Argentina, acho que tem mais... vamos colocar assim, mais garra. Desde o hino, você viu os argentinos diferentes. Totalmente diferente, desde o hino.
6: Parece que tem um trabalho de equipe ali mesmo. Que o técnico podia muito bem falar assim, quem é você, né? Eu que mando aqui. Não, o que você precisa para funcionar? Não, preciso de mais um zagueiro.
9: Foi inteligente o Scaloni, porque indo para cima, ele falou, peraí, se eu deixar um mano a mano e se eles escaparem, tem um zagueiro meu aqui, o Lisandro Martínez, está com amarelo. eu posso perder ele expulso. Ele foi lá e trocou pelo Otamendi, que é um jogador experiente. Então ele trocou as peças, mas não mudou a forma de jogo. E assim, a bola caiu no pé do Messi, meus amigos, é brincadeira.
10: Fará, eu não quero deixar o nosso programa terminar sem te fazer uma pergunta. O treinador da Espanha, a meu ver, foi o contrário do que você está dizendo, foi genial e parou a França. O Mbappé nem conseguiu jogar direito. Vai conseguir parar a Argentina?
9: É, tem grandes chances. A seleção espanhola, o Rodrigo, ela gosta de jogar futebol. Ela entende que o futebol é um esporte coletivo, que é o toque de bola, que verticaliza na hora certa. A seleção da Espanha, ela veio meio que escondida durante toda essa Copa, e a França badalada, porque a França fazia muitos gols, tinha o Mbappé. Só que ninguém parou para pensar que a seleção da Espanha só tinha sofrido um gol, só sofreu um gol nessa Copa. Defesa mais sólida, meio campo mais compacto e um ataque muito matador. E agora que o Lamine Yamal começou a jogar bola e vê o Nico Williams agora recuperado, vai ser muito difícil parar a Espanha.
6: Vinde vermelho hoje, Menardo.
9: Espanha, para mim é Espanha.
6: E o Vares nem vou perguntar, o Vares é argentino desde que nasceu.
10: Não, eu tô achando que vai dar a Espanha também. É. Eu acho que vai dar a Espanha porque eu tô entendendo que a estratégia é o que tá vencendo essa Copa. A gente começou dizendo que era a Copa dos Craques na primeira fase. No final, isso. Fará, por favor, me corrija.
9: É isso.
10: No final, quem tá vencendo é a estratégia.
9: É isso. Perfeito.
6: Farazinho, saudade, volte mais vezes.
9: Valeu,
6: viu?
9: Um beijo pra vocês.
6: Um beijo, amanhã a gente volta com mais um Link TMC, valeu. Né, Alvarez?
10: É isso aí, amanhã tamo aqui, até mais, gente.
6: Beijo, tchau.
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19: tendo um bom certo. Como é bom estar de volta, hein? Estamos de volta! Estamos aqui no estádio Nilton Santos. Estamos de volta à borracharia, porque hoje temos o nosso, o de todos nós, né? O suculento, o delicioso, o apetitoso campeonato brasileiro. Hoje volta o Brasileirão e você curte na TMC. Sabe que tá de volta também? Minha garganta, eu acho. O Brandão já tá ali, ó. Tá ali, bem posicionado.
20: Tô atrás de Farias.
19: Bem atrás do Gabriel Farias.
21: É verdade. Dá pra sentir.
19: Que música é essa aí que estão tocando? É você, Gabriel Farias? Não, é o Rodrigo Brandão que tá tocando musiquinha aí. Baixa, você quer um fone, Rodrigo Brandão?
20: Não, precisa não.
19: Tá vazando o microfone, Rodrigo
20: Brandão. É porque, pô, vale a pena, né, irmão?
21: Pior que esses dias eu ouvi uma galera falando que tem um negócio chamado fone de ouvido que parece que virou moda, né? Pegou.
19: Virou. É, outra coisa, não se usa mais...
20: música de saudade aqui.
19: Não se usa mais fone com fio, né? Fone com fio já é obsoleto, né?
21: É, então, mas eu tenho um de emergência.
19: Ah, é de emergência?
20: Posso botar, Brandão?
19: Não, porque o meu telefone não tem nem a entrada. Tira isso, Rodrigo Brandão. O meu telefone não tem a entrada P2. E, cara, uma vez eu tomei um prejuízo gigantesco com esse mesmo telefone. Quando eu comprei esse telefone, eu tinha um fone muito bom, original, com fio. Aí eu falei, não vou comprar fone Bluetooth pra usar. Porque esse novo, quando eu comprei novo, não tinha P2, né?
0: Aí eu comprei um adaptadorzinho, pequenininho assim, um fiozinho e tal, de USB pra P2. Acredito que caiu no BRT.
21: Caramba.
0: E sabe quanto foi o adaptador? Eu falei, vou comprar um original, pô, tal. R$140. Nossa. E eu tomei esse prejuízo. Até hoje eu dói na minha alma. Mas hoje tem jogo, cara. Hoje tem Botafogo e Santos. Estamos aqui no Nilton. A bola rola às 7:30 da night. Eu vou narrar esse jogo com o Gabriel Farias. Com o... Não, você tá misturando as coisas. Com o Rodrigo Brandão lá embaixo. Tem as informações de Vitória e Vasco às 7:30 da noite, com o Henrique Magini aqui na TMC. Então hoje uma super quinta-feira.
21: Brandão lá embaixo?
0: Lá no campo de jogo.
21: Ah, tá, que susto.
0: Lá embaixo por quê? No Belelé ou não?
20: Papai do chão.
21: É porque tem papai do céu e papai do chão, né? Eu fecho com papai do céu.
0: Não, também. Né? Pelo amor de Deus, o Cramunhão já não basta o demônio sobre a terra, né? Tem um time aí que é o demônio.
21: Argentina. É o salvado. Domingo teremos Diabo versus Satanás na final. Pô, isso aí. Belial versus Sete Pés.
0: Apesar de que a Espanha só não me tem tempero. Eu acho que a Espanha é muito sem sal, a seleção verdade, espanhola. Verdade. Agora, Inglaterra e Argentina foi tipo isso. Obviamente eu torci pela Inglaterra por conta da Argentina. Ontem eu fiz o programa completamente depressivo.
20: Foi.
0: Aqui na TMC eu estava em baixíssima rotação. Ontem eu estava assim, onde foi o papo de depresso, segunda edição.
21: Pô, irmão, vou te dizer, eu tava a caminho do aniversário do meu afilhado, quero aproveitar e mandar
0: um beijão
21: pro Eric, meu afilhado, e pros meus amigos JJ e Fernanda, que são os pais do Eric, pro Gregory, que é o irmão do Eric. Eu estava a caminho do aniversário do meu afilhado e, cara, eu não poderia imaginar que eu chegaria ao final do meu dia estressado, porque um alemão que treina em Inglaterra...
0: Covarde.
21: Fez uma cambada de besteiras, uma atrás da outra, a ponto de tirar a minha paz num dia que deveria ser um dia normal. Eu tava me preparando para de repente, me estressar hoje com Botafogo e Santos. Agora, não com Inglaterra e Argentina, mas da cidade de São Gonçalo, eu estava sentindo raiva, ódio e frustração direcionados ao senhor Thomas Tuchel.
0: Você estava esbravejando contra o Tuchel? Aí vinha lá no PIN, né? São Gonçalo, Rio de Janeiro, né?
21: Isso não pode ficar assim! Esse treinador não pode seguir no cargo!
0: Tem que se posicionar, São Gonçalo.
21: Bairro Boa Vista,
0: São Gonçalo. Trindade, São Gonçalo. Manda o seu zap no 21 99557-1013. Estamos de volta ao nosso quintal, ao Campeonato Brasileiro, que é o que interessa.
20: Fundo de quintal.
0: O Campeonato Brasileiro, outrora, né, é o produto nobre que a gente tem aqui no Brasil. Só que, claro, que a Copa do Mundo sobe o sarrafo, né? Todo mundo que experimenta uma coisinha melhor... Por exemplo, porque na última Copa, em 22, a Copa foi no final do ano. Então, a gente fez toda a temporada de 22, tá? O Cramonhão foi campeão da Copa do Brasil, foi campeão da Libertadores e blá, blá, blá e tal. A gente cobriu, tá, não sei o que. Aí veio a Copa do Mundo. Pá, aí é legal, a Copa do Mundo, aí esquece o futebol brasileiro. Aí só no outro ano. Quando é no meio do ano, a gente para, Copa do Mundo, aí o sarrafo vai lá pra cima, evento de alto nível, Shakira e não sei o que, tal, tal, tal, e aí voltamos pro nosso quintal. O Campeonato Brasileiro. E convenhamos que o primeiro turno foi muito chato.
21: Campeonato,
0: o nível técnico foi muito ruim. Tomara que no segundo turno a gente tenha um futebol de mais alto nível. E hoje temos dois jogos pra começar a ver. Jogos da 19ª rodada pra fechar o primeiro turno, né? Jogos que seriam na semana que vem, mas por conta aí de Sul-Americana, jogos adiados e tal, a CBF antecipou alguns jogos. Por exemplo, o Flamengo não joga nessa semana, joga semana que vem na data original da 19ª rodada, quando pega a Chapecoense. O Vasco joga hoje contra o Vitória e na semana que vem já pega o Independente Medellín pela Sul-Americana, playoffs da Sul-Americana. Outra chatice também que vai voltar.
21: É brincadeira.
0: Na semana que vem. A instituição playoffs da Sul-Americana.
21: Tem que acabar.
0: Então, e o Botafogo na semana que vem joga a quarta rodada do Campeonato Atrasado. Brasileiro contra o Vitória.
21: Pelo menos pra isso serve, né? Você ajustar a tabela do campeonato.
0: Então a gente vai ter aí uma adaptação nessas primeiras semanas. Aí no final do mês a gente vai ter, já em agosto, né? Primeiro e 4, 5 de agosto a gente tem a Copa do Brasil e aí volta a regularidade do calendário. Então essas semanas aí, duas, três semanas, vai ser para reajustar o calendário e a gente voltar ao ritmo do nosso futebolzinho.
21: Você tá falando de acostumar com coisa boa? Vou dar um exemplo pra galera. O meu irmão, ele trabalha numa empresa norueguesa.
0: Calma aí, vai contar outra história, Gabriel Fanny.
21: Vou falar sério, ele trabalha numa empresa norueguesa. Inclusive, ele tá reclamando bastante que tá sendo zoado. Olha que ponto, né? O cara tá sendo zoado por norueguês, né? Que vida.
0: Os caras nem jogam futebol, os caras jogam curling.
21: Um abraço pro irmão Igor.
0: Fala que a gente roubou o Lucas Pinheiro, né? O menino lá do esqui.
21: É verdade.
0: A gente roubou o menino.
21: De certa forma, a gente tirou uma certa vantagem ali. E o meu irmão, ele foi fazer uma série de capacitações do trabalho dele, aí ele foi por Noruega, Suécia, esses países, Escandinávia?
0: É, podemos dizer, todos, os países são, nórdicos.
21: Posso estar cometendo algum erro aqui, tá, gente? Mas nessa região ali...
0: Países nórdicos.
21: Fica, um fica perto do outro, né? E lá tem muito chocolate bom. Meu irmão voltou com umas barras de chocolate, assim, maravilhosas. Primeiro que a barra de chocolate é uma barra, né? Não é aquela barrinha que a gente tá comprando no mercado, tem 80 gramas. E aí, quando eu fui provando, assim, a qualidade do chocolate, eu falei, meu Deus do céu, isso é muito bom. Só que ele trouxe uma quantidade razoável, que durou um bom tempo, porque eu não sou também maluco, não. Eu vou comendo aos pouquinhos ali, não exagero. Quando acabou, eu falei, caraca, como é que eu volto pra borracharia agora, né? Como que eu volto a consumir aquele chocolate mais barato?
0: Aquela gordurazinha com
21: aquela
0: açúcar.
21: Aquela gordurinha com açúcar. E aí, eu não vou falar a marca aqui, porque não bota dinheiro na rádio, mas durante a Páscoa, alguns supermercados brasileiros... adquiriram uma quantidade considerável de um chocolate famoso que ele é da gringa aí, mas eu não sei se é dos Estados Unidos, é um chocolate bom.
0: É o do pagamento?
21: Não, ele é da, é o diminutivo de Antônio.
0: Ah, tá. Antônio. Tá, aí, tô ligado. Não, porque teve aquele do mercado da Bahia, comprou também um que é o do pagamento, sabe? Do pagamento?
21: Sim,
0: sim. Aquele pagamento de freelancer? Uhum. Que ator recebe, que jornalista recebe. Você não entendeu? Ah, entendeu? É, para! Não pode falar a marca do chocolate. Desculpa,
21: mas eu não sabia que era
0: a marca. Mas eu tô falando uma marca, pô.
21: Desculpa, eu comprei.
0: Aí o chocolate é bom também, é não, da gringa também.
21: É bom.
0: Mas não é esse que você tá falando, não.
21: Não, é outro. É o apelido de Antônio. Aí, o que que acontece? Eu fui esses dias num mercado que não é perto de casa... Aí eu olhei a barra, e muito tempo que eu não comprava a barra de chocolate, porque eu tava com essa resistência, né? Desde que meu irmão me presenteou. Aí eu falei, caramba, tá todo mundo falando desse chocolate lá no Twitter. Pô, eu vou comprar. Só que eu queria fazer uma média com a minha esposa, porque assim, a barra fora da promoção é 50 pratas. E eu falei, meu Deus. Mas, pô, minha esposa tinha passado por uma situação legal, pô, vou comprar um chocolatinho diferente, né? Pra fazer uma média. Comprei o chocolate, a gente comeu e pra quê? Agora a gente não consegue... comer outro chocolate, a ponto de chegarmos no mercado e quando ele está em promoção, ele está R$34,90 na promoção. E a gente já fica, pô, se a gente comprar umas três aqui, assim, a gente dá uma apertadinha sem prata, a gente perde na boa.
0: E essa barrinha é de quantos? De uns duas toneladas?
21: Eu não lembro exatamente a quantidade, tá? Eu posso pesquisar depois, mas é uma quantidade. Não é essa barrinha também de 80 gramas que tá vindo um fiapo de chocolate. Enfim, só pra ilustrar que quando a gente acostuma com coisa boa, realmente voltar atrás é complicado. Porém, a gente vai ter um retorno de temporada muito quente, com um clássico na Copa do Brasil, entre Vasco e Fluminense, um Flamengo e Cruzeiro em Libertadores da América. Então, assim, tirando o Sul-Americana, que de fato não encanta ninguém, e essas rodadas de brasileiro que são meio frias, até o campeonato esquentar de novo demora, eu acho que a gente vai esquecer rápido da Copa do Mundo. Se a Argentina for campeã, então, aí é bom a gente esquecer rápido mesmo.
0: Não fala isso, cara. Tudo bem, Henrique Maggini, boa tarde pra você.
1: Tudo bem, Breno Monsef? Boa tarde pra você, pro Farias, pro Brandão.
21: Tá comendo qual chocolate lá em Petrópolis?
1: Cara, eu vou te falar que eu não sou muito adepto do chocolate não, tá?
0: Pô, que Petrópolis, isso, Petrópolis deve, isso, ter, deve ter Petrópolis alguma marca de uma, chocolate.
1: Então, tem uma fábrica.
21: Perto da
1: tem
21: Casa de fábrica. Santos Dumont?
1: Não, porque, não, por exemplo, não, então... tem essa da Casa de Santos Dumont e tem uma outra no caminho pro centro da cidade. Só que aí, essa, assim, as duas, na realidade, uma eu consigo fazer uma analogia aqui pra galera é entender famoso? Mais ou menos. É porque uma tem um nome de gato em inglês.
0: Então, eu ia falar letra. Essa. É em alemão, na verdade.
1: Exatamente. A outra é um pouco mais complicada de eu fazer uma analogia aqui para as pessoas entenderem, mas é perto de uma concessionária daquela que tem um veículo que...
0: Já era.
1: Já se perdeu?
0: Já.
1: Ah, tá. Não, mas é aquele veículo que tem até no futebol aí, quando a galera coloca a bola num lugar que tem a rede, assim, sabe? Aí o pessoal comemora.
0: Meu Deus,
1: essa é concessionária também. Essa é concessionária que vende volta, esse carro. É perto, entendeu?
0: Entendi.
1: Ah, é perto. É em frente, tá. Entendeu? Só que aí
21: não, o chocolate no... Gol.
0: A do gato.
21: Eu pensei que fosse.
0: Gato em alemão tem até um café lá, é legal. O chocolate é muito bom. É perto ali da Casa Santos Dumont e tal, tem a universidade ali, né?
1: Eu, bem centrinho, então, eu posso utilizar outras referências pra galera mais antiga da cidade, é onde era o Clube 85, não existe mais.
0: Então, mas aí também...
1: A fábrica está nesse local, entendeu?
0: Aí tem que ser muito petropolitano.
1: Exatamente.
0: Pra saber,
1: mas aí, né, desculpa, eu tô forçando a minha audiência.
0: Pois é, inclusive... fazer um negocinho, deve ter alguém de Petrópolis ouvindo o programa. Ontem o Brandão foi testemunha. Ontem eu dei uma travada no WhatsApp da TMC. gente vai falar de futebol já, tá, gente? Pelo amor de Deus, né? A gente
21: daqui
0: vai até.
21: A pouco.
0: Pô,
21: a
0: gente.
21: Daqui
0: hoje,
21: a pouco.
0: Hoje são 5:12. 5:13. A gente vai até 11 da noite hoje,
21: mais
0: tá?
21: Mais tarde.
0: Se eu não tiver tempo hoje.
21: Já, já.
0: De ter um papo furado aqui no ar, até.
21: Aguenta um pouquinho.
0: Até 11 da noite. Até perdi o que eu tava falando. Até esqueci o que eu tava falando.
21: Ah, é.
0: Ontem. Então, ontem eu pedi pro pessoal de Brasília. E aí a gente travou o WhatsApp com o pessoal de DDD 61 e 62 também. Pessoal dos arredores do Distrito Federal. E também pedi pra gente de fora do Rio. O pessoal do DDD 21 participa quase sempre em maioria. Mas muita gente de Brasília também com a nossa audiência. Então hoje eu quero o pessoal de Petrópolis e da Serra. DDD 24. Se você tem o DDD 24 no seu telefone, manda pra gente. Ou se você tem 21 e foi pra Serra também. Manda seu nome no WhatsApp. Escreve aí. Seu nome no 21 99557-1013. Hã?
20: Melhor 24 só. Senão 21 a galera vai. A
0: gente vai roubar. O pessoal vai roubar.
21: É, tá aqui, Petra.
0: Se você tem o DDD 24 no seu telefone, você manda 21 99557-1013. Manda só o seu nome. Tá, quero saber se você está acompanhando o programa. E você pode falar, pô, tô, sei lá.
1: Fábio de Petrópolis, já mandou.
0: Aí, tá vendo? Então, se você é de Petrópolis e arredores da Serra.
1: Já mandou.
0: Aí, tá vendo? Mais
1: Rafael
0: um.
1: Rafael Reis de Petrópolis também já mandou.
0: A gente tem em todo lugar. A TMC é um negócio, TMC, né?
20: TMC é sinistro,
0: né? A TMC é um negócio. E dizem, não sei o quê, né? Tem que, lá tem um monte de não sei o quê por aí, né?
20: É.
0: Apesar de que a pesquisa mostrou que a gente subiu de novo. A pesquisa mostrou, o Ibope tá mostrando que a gente tá
1: Oi,
0: subindo.
1: Ibope, chupa, prosa.
0: Não
1: queria
0: Ibope.
1: Puxar sardinha não, tá? Mas já travou o zap.
0: Aí, ó, vai falando uns nomes aí, ó, imagine. Fala uns nomes aí.
1: Fernando, Luiz, Tadeu, Marcelo Dias.
21: Só nome genérico, tá inventando tudo.
1: Não, ó, eu não posso mostrar aqui na live porque os números vão aparecer, né?
0: Por favor.
1: Mas aqui, ó, Fernando Nine tá por aqui. Luiz também tá por aqui.
0: Boa.
1: André Sobrinho por aqui também.
0: Espetacular. Tudo com DDD de Petrópolis.
1: Por aqui também, Bruno Henrique. Tudo com DDD 24.
0: Boa, obrigado pessoal, então você da Serra, obrigado pela audiência, o sinal da TMC também chega, pessoal na internet, tamo junto, hein? Só começando hoje uma super quinta-feira, estamos de volta ao futebol brasileiro, daqui a pouquinho aqui no Nilton Santos, tem Botafogo e Santos e também tem Vitória e Vasco, a gente vai informar tudo desse jogo pra você. No YouTube, você manda o seu like na live, TMC Esporte, estamos no ar, a mesma live, tá? A gente vai até 11 da noite nessa live. Deixa o seu like na live e comenta aí no TMC Esporte no YouTube. Manda sua mensagem que a gente vai lendo, já já eu vou ler o chat. Oi, imagine.
1: Flávio Araújo tá aqui com o DDD 24, mas ele tá com uma observação aqui pelo seguinte. Ele é de São José do Vale do Rio Preto, que foi distrito de Petrópolis durante 38... distrito de Petrópolis há 38 anos atrás. Hoje é um município da região serrana do Rio de Janeiro. São José do Vale do Rio Preto já foi distrito de Petrópolis, hoje é município, e o Flávio lá de São José está acompanhando a gente.
0: É o maior nome de cidade do Brasil e com o maior número de palavras. São Exatamente. José do Vale, não é São José do Rio Preto, né?
1: São José São do Paulo. Vale do Rio
0: Isso.
1: Preto.
0: Exatamente, São José do Vale do Rio Preto. Um abraço pra você que é de São José do Vale do Rio Preto, que tá ligado com a gente.
21: Qual o estádio lá, imagine? Qual o nome do estádio lá em São José?
1: São José, cara, eu conheço o Esporte Clube Rio Preto.
21: É que eu me lembro que teve uma época que na Série C do Rio jogou um clube em parceria com o Rio Pretano. Mas assim, era aquele Barra, né? Lembra aquela época?
0: Tipo, o Rio Pretano.
21: Time tal, Barra Rio Pretano.
1: É que o Rio Pretano de Três Rios, Teresópolis,
0: é filiado à Federação. Tem afiliação na Federação, e aí pra não ter que um outro clube comprar a afiliação, que é um valor alto até a ser feito, aí faz uma parceria com o clube que já é afiliado, aí tem o Barra, né? Aí sei lá, Gabriel Farias Futebol Clube Barra Rio Pretano, né? Usa a afiliação do Rio Pretano, mas é o Gabriel Farias Futebol Clube. Um abraço pessoal também de toda a região serrana do Rio de Janeiro. O Antônio Carlos tá por aqui, o Marcelo Rodrigues, o Fábio Santos. Ele falou que é de São José do Adiantamento do Lago Branco, essa cidade não existe. Jogadinha do Paquetá.
20: Se existe, é maior.
0: Não, não existe, não. Ricardo Fontes, sendo assim, como vascaíno? Quê?
20: Oi?
0: Não. Tem mais, tem mais. Né? Porque tem a outra linha aqui, ó.
1: O Breno não sendo aprendeu. Assim, a gente já pediu pra ele 500 vezes que ele precisa ler um pouco a mensagem.
21: Não. Tu tá ligado que tá rolando uma trendzinha assim no Twitter?
0: Do quê?
21: Tu não tá ligado?
0: Que? Tipo Serra?
21: É uma trend tipo isso aí. Não sei se é trend que se chama. Mas o cara solta uma frase, o tweet, assim, ele vem com uma frase pra te fisgar. E pega o apressadinho, o ansioso. Como assim? Na frase vem algo mais ou menos assim. Pô, eu não aguento mais, agora eu vou ter que assistir o Brasileiro de volta, depois de assistir a 64 jogos da Copa do Mundo. Não acredito que isso vai acontecer. Aí se você não chega na última frase, tem um negócio extremamente comprometedor. Quando você viu, você já deu o retweet ali.
0: Já tem que ter cuidado. Aí ele falou, sendo assim, como vascaíno, eu associo a volta do Brasileirão com o chocolate do Fofão. Não entendi esse chocolate do Fofão, Ricardo
20: chocolate
0: Fonte. Um abraço.
20: Do Fofão, Ricardo Fonte. Eu sei qual é o chocolate do Fofão.
0: Henrique Santos,

0: Isso é Esporte, e deixa o like também, já que hoje é o retorno do nosso futebolzinho. Hoje tem. Vamos falar do Fogudo então, Rodrigo Brandão. Que hoje tem Botafogo e Santos aqui no Nilton, 7:30 bola rola, e a gente transmite aqui na TMC. Fala, Brandola!
1: Vamos lá, Brenoca, então falar do Fogão, que finalmente. Que saudade, cara, que eu tava do Campeonato Brasileiro, e a gente, já aqui no Nilton, vamos acompanhar essa partida do Fogão. Será o 18º jogo do Botafogo, tá? Que só tem 17, tem um jogo a menos do que a grande maioria dos outros clubes. O Santos, por exemplo, já tem 18. É partida importante e que pode reaproximar o Botafogo lá da parte de cima, né? Da tabela do Campeonato Brasileiro. Tá todo mundo muito próximo, né? Um do outro, inclusive da parte de baixo também, né? Então, esse jogo se torna importante também por isso. O Santos está logo atrás, um ponto só atrás do Botafogo, e vem aí em busca dessa vitória. Falando do time, Breno, vamos direto então para o provável time. O Franklin Carvalho ganhou um problema de última hora, né? Ele perdeu o Arthur Cabral devido a uma lesão. O departamento de comunicação do Botafogo até mandou aqui, foi uma contratura lombar que o Arthur Cabral sofreu em um dos últimos treinos, né, já realizados essa semana, e por isso ele está fora do jogo de hoje. E aí fica a dúvida, quem será o substituto do Arthur Cabral? Ele tem duas opções. Ele tem o Kadir, né, que naturalmente poderia ser o substituto natural, né, é um jogador que já atuou algumas vezes com o próprio Franklin Carvalho, e também tem a opção do jovem, da base, né, jogador que inclusive renovou o contrato com o Botafogo nos últimos dias, o Lucas Emanuel, jogador de 17 anos, vem fazendo uma temporada muito boa na base, no sub-17. São 15 jogos e 15 gols marcados. Um gol por partida, a média dele nesse ano. É pelo sub-17, mas ele teve uma oportunidade no jogo treino contra o Bom Sucesso na semana passada e também deixou uma marca. Então é um jogador muito promissor. Botafogo já renovou o contrato dele até 2030, uma multa ultrapassa 700 milhões de reais, e é um jogador muito promissor que deve começar jogando. A gente não vai garantir ainda, né? Vamos aguardar a escalação oficial sair pra gente trazer aqui, mas ao que tudo indica, o Franklin vai dar uma oportunidade pro garoto, ou ele ou o Kadir, essa é a tendência. Então, provável time, já começando com novidade no gol, Léo Link, com a saída do Neto. Léo Link ganhou.
0: Ah!
1: É, ele ganhou ali a disputa com o Raul. Que disputa sensacional,
2: vamos,
1: né,
2: aplaudir!
1: É, não é esse Raul, mas é uma disputa sensacional de dois grandes goleiros. Ganhou o Léo Link, deve começar jogando.
0: Pô, então não adiantou toda a minha campanha efusiva pelo goleiro Neto?
1: Não adiantou, Breno. Ele rescindiu o contrato nesse período de Copa, com uma rescisão amigável. Foi seguir a sua vida, e o Botafogo segue a sua vida também. Na lateral direita, existe uma dúvida aí entre Vitinho e Matheus Ponte.
0: Ah, joga pro alto e
1: resta. Isso. Dupla de zaga, Ferrarese e Justino, e o Alex Telles na esquerda. No meio campo, Huguinho e Medina, Lucas Vidalba e Matheus Martins. O Botafogo deve vir no esquema 4-4-2. Pelo menos foi o que o Franklin treinou nesse período aí de Copa do Mundo. E no ataque, a dúvida, né? O Lucas Emanuel deve ser o escolhido, e o Cauã Toledo. Dois jovens jogadores da base do Botafogo devem formar a equipe, o ataque da equipe do Botafogo no jogo de hoje.
0: Matheus Martins jogando pelo meio, não pela ponta?
1: É, nesse esquema de 4-4-2, nesse caso ele...
0: Porque são dois atacantes, no caso, né?
1: São dois atacantes, o Matheus Martins atuaria um pouco mais recuado ali, talvez servindo ali os atacantes. É, a gente só vai ter uma noção desse estilo de jogo, né? Desse novo estilo de jogo enquanto a bola rolar, mas a tendência é que seja assim. Então é isso, Botafogo com algumas novidades, muitos jovens aqui contando, se for confirmada essa escalação, Breno, a gente tem Justino, Huguinho, Lucas Emanuel e Cauã Toledo, quatro jogadores da base jogando hoje, se for confirmado, óbvio, essa escalação que eu trouxe agora. Enfim, é esse o Fogão, esse novo Botafogo, sem transfer ban, já caíram todos. A partir da semana que vem, os novos nomes aí, cinco, já devem ser anunciados pelo clube, mas por enquanto não pode. vai com o que tem. Então esse é o Botafogo que deve ir a campo hoje, Breno.
0: É, valeu, Rodrigo Brandão, projetando.

0: preparando então um Botafogo muito jovem para hoje. Inclusive a gente tem acompanhado isso ao longo do dia, né? São jovens jogadores integrando, dando aí a base para o time do Botafogo, mas como o Brandão também falou ontem, devemos ter nos próximos dias aí até cinco reforços já engatilhados, já acertados para serem anunciados. Mas o Gabriel Farias, eu não sei se eu fico empolgado ou se a minha empolgação vai pelo ralo com essa projeção que o Rodrigo Brandão faz, não aqui querendo desmerecer ninguém, mas é porque, claro, você confiar de tal forma em garotos, e ao mesmo tempo que Botafogo está nesse processo de reconstrução, até teve a mudança, papai já se foi, né? Lá do céu ele agora sim, só observa.
1: Tá lá com o papai do chão.
0: Virou uma estrelinha.
1: Esse tá com o papai do chão.
0: É, virou uma estrelinha, né? E... agora é a GDA que tá mandando. Como é que é o nome do papai? Pera, é o Biel, né? Agora é o papai Biel que manda, é o xará do Gabriel Farias. E, cara, eu não sei se eu me empolgo assim, não, mas é claro que eu vou torcer pelo Botafogo hoje pra gente narrar uma vitória do Fogudo. Mas e aí, o que você acha, hein? Eu vou ficar empolgado depois que você falar, ou não? Não,
1: assim, apesar de ser comentarista, né? Eu ainda sou jornalista e gostaria de antes trazer uma informação que é importante. Vou mandar um abraço aqui pro Kaique Silva, nosso setorista da TMC lá em São Paulo, para trazer uma informação importante do Santos, né? Brincadeiras à parte, o Santos está com um transfer ban em vigor. Sim. Devido a uma dívida junto ao Mônaco, ainda pela aquisição do Jean Lucas, que já está no Bahia. Meu Deus, futebol brasileiro também é maravilhoso, né?
0: Eu não sei como é que funciona esse
1: transfer ban. Futebol brasileiro!
0: Transfer ban, não sei mais o que é isso.
1: Desde o início do mês, o Santos está trabalhando para resolver, mas a notícia que eu trago é, o Santos também não pode registrar ninguém. Ou seja, o Santos está mais ou menos igual o Botafogo, tendo que se virar com aquilo que tinha antes da pausa para a Copa do Mundo, que já não era grande coisa, assim como o Botafogo. Ou seja, é um confronto bem parecido até nesse sentido. O Santos nem contratou, o Botafogo já contratou.
0: E o Ney? Tem hoje pro jogo?
1: O Ney, eu não sei, de repente, porque assim, quem se desloca de helicóptero tem mais facilidade, né?
0: Aqui
1: de
0: tem repente, espaço pra ele pousar.
1: Ele pousa aqui a qualquer momento e vem assistir o jogo. Mas tá algo me diz que ele não tá com essa disposição toda, não, tá?
0: Me prometeram
1: acompanhar que ele tava. Santos nesse jogo de hoje, não. Mas então o Santos, ele chega com a mesma força do pré-Copa. Inclusive tendo liberado os jogadores. Por exemplo, o Rincón, o volante venezuelano, foi liberado. O Zé Ivaldo acertou com o Remo. O Mike foi liberado para buscar um novo clube, não faz parte dos planos. O Zé Rafael, né, ex-Palmeiras, dois ex-Palmeiras, né, o Mike e o Zé Rafael, são jogadores que não estão nos planos. O Santos aproveitou para enxugar um pouquinho a questão da folha, mas não conseguiu contratar. Nem tem ninguém contratado. O Botafogo tem os 5 contratados, conforme o Brandão falou, só na dependência de abrir a janela internacional, já que o Botafogo foi buscar toda essa galera fora do país. Então é um duelo que, nesse ponto, me parece bem equilibrado. As equipes se parecem em termos de pontuação na tabela. O Botafogo, ele está algumas posições acima, né? O Botafogo, ele tem 22 pontos em 12º, e o Santos está em 15º, mas com 21 pontos. Então, uma campanha praticamente igual. O Botafogo tem um joguinho a menos em relação ao Santos, mas é uma campanha muito próxima, uma campanha muito parecida. E é difícil de projetar também por conta da pausa que tivemos no calendário. Quem aproveitou melhor? Botafogo, antes da pausa, era um time que, nas mãos do Franklin, ofensivamente até funcionava bem, produzia um bom número de chances, marcava um bom número de gols, né? O Botafogo, ele tem 31 gols marcados no campeonato. Só pra gente ter uma noção, o Botafogo, ele é o melhor ataque do campeonato, empatado com o Flamengo.
0: Em compensação,
1: o Botafogo é um time muito vazado, são 31 gols sofridos. O Botafogo tem a segunda pior defesa, é isso, só perde pra Chape. Ou seja, era um time claramente desequilibrado, de repente pode ter aproveitado bem essa pausa de Copa do Mundo para ajustar a equipe. O Santos é um time frágil, é um time também desequilibrado, tomou 29 gols, quase que o mesmo número de gols que o Botafogo, né? Fez 26 também, não era um ataque dos piores. Outro time que não encontrava maior regularidade. Como vai ser? Será que o Cuca aproveitou bem o período de treinamentos? O Santos não vai poder contar com o Gabriel Barbosa, o Gabigol, que vinha sendo uma peça importante. O Neymar, né, querendo ou não, goste ou não, é uma peça importante, né, ajuda a elevar um pouco mais o nível técnico da equipe do Santos. O Botafogo hoje não pode contar com o Arthur Cabral, que já está com um problema físico. Enfim, são as situações que rondam os dois clubes, e eu imagino que teremos um jogo equilibrado. Minha aposta prévia é de uma partida um pouco mais equilibrada, um pouco mais amarrada, duas equipes ainda travadas, porque de certa forma, mas jogou jogo treino, disputou uma partida, o Santos jogou um amistoso contra o União São João no Pacaembu, abriu para a torcida, legal, mas até que ponto isso te ajuda mesmo a recuperar ritmo. O Botafogo se limitou a jogos treino. Eu, sinceramente, tenho uma dificuldade de projetar, a gente vai entender isso com a bola rolando, mas pela qualidade das duas equipes, e como nenhuma das duas conseguiu se reforçar, creio que teremos um jogo de qualidade média e bem equilibrado aqui no estádio Nilton Santos.
0: É oficial, voltamos para a borracharia. Um abraço para as borracharias, tá? No Brasil inteiro.
1: Sim.
0: Que acabou entrando no meme, e a turma que tá na ralação nas borracharias em todo o país. Não precisa subir a trilha, não. Olha, o Saião, eu sei que tem que chamar o intervalo. Eu volto. O Saião hoje tá pistola. Ele, tá estressado, cara, hoje.
1: O áudio, cara, do Saião, pra mim, que eu fiquei assustado, Saião, assim, de uma deselegância absurda.
0: Saião hoje tá deselegante, tá estressado. Não sei o que que tá acontecendo com o Léo Saião. Faz um carinho nele aí, ô Henrique Maggi. Eu volto já na TMC.
2: Eu sei que é isso, é falta.
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1: Estamos de volta com o Papo de Craque aqui direto do Nilton Santos. Tá ficando friozinho, hein? Daqui a pouco eu vou fechar essa janela aqui da cabine, senão eu não vou aguentar não, Gabriel Farias. Tá ficando aquele ventinho
2: frio. Tá fazendo
1: frio.
2: Calor de dia e aí a noite esfria, né?
1: Eu pensei exatamente nisso, assim. Tá um inverno bem carioca mesmo. Assim, não tá aquele frião durante o dia, mas faz um calorzinho legal. Perdão. E aí no final do dia já vem aquele ventinho gelado. O entardecer tá até bonito, né?
2: Tá bem bonito.
1: Um céu meio rosado hoje aqui no engenho de dentro. Tá bonitinho, tá bonito, tá charmoso. O entardecer, aqui o crepúsculo, aqui na Zona Norte do Rio de Janeiro. Antes de eu ler as mensagens do YouTube, deixa eu ouvir uns zaps da galera, 21995571013, fala aí.
3: Boa noite, Papo de Craque, Jorge Niterói aqui. Isso aí, e fogão Jorge? Sem transfer ban, aplicando o calote em todo mundo, não é calote, é porque é RJ, meu amigo, RJ só é uma autorização da justiça para você dar calote, entendeu? Porque se você compra de mim hoje, dizendo que vai me pagar X de atal e não me paga, e você precisa da justiça para poder atrasar o pagamento ou para jogar para frente o pagamento, você está sim me dando calote, pô. Entendeu? Botafogo, time caloteiro. Um abraço, galera.
1: Valeu, Jorge. A gente já debateu essa questão da RJ várias e várias vezes, né? É um mecanismo que visa preservar empregos, tá? Antes de tudo, eu não tô passando pano pro Botafogo não, tá? O Botafogo cometeu uma porrada de erro, a gente cansou de falar isso aqui, cansei de bater no Botafogo, ser chamado de antes, né? Até antes da mierda toda explodir, eu falava, gente, pelo amor de Deus, olha o caminho que o Botafogo tá trilhando, explodiu, né? Várias pessoas estavam vendo isso, outras não quiseram ver, explodiu. O que dá pra fazer? Não é nada ilegal. Você joga a dívida para frente. Ao mesmo tempo, se você não cumpre o acordo, você é prejudicado, você é punido. Mas o principal artifício da recuperação judicial, pensa nas empresas como, pô, várias empresas grandes aí entraram em recuperação judicial, irmão. Porque às vezes ela vai se enrola em dívida e não tem mais como. E aí você faz acordos e joga para frente. Assim, não é calote, o Botafogo deu calote em muita gente, tanto que tomou transfer ban, mas fez acordos. Né? Se esses acordos vão ser cumpridos ou não, não sei, alguns já não foram, agora mudou a gestão. Então só pra, eu sei que tem a provocação, ele tá zoando também, evidentemente, mas quando é um tipo de comentário desse, eu aproveito pra dar uma pitadinha de seriedade só pra não ficar isso no ar. Os caras falaram na Transamérica, lá na TMC, que o Botafogo é caloteiro. Cara, pera lá também, sim, tem um ponto, tem o outro, que eu aproveito pra dar esse comentário. Quer pontuar?
2: Não, preservar empregos e preservar a chance de quem tem algo a receber para que essa pessoa receba.
1: Tem isso também, é verdade.
2: Porque
1: é verdade.
2: Imagina, né? O clube quebra e vá à falência e fecha as portas. Gente, o Botafogo tem nem, de repente, patrimônio para conseguir liquidar esse patrimônio e pagar todo mundo. Então, assim, eu entendo. É porque, mais uma vez, soa como se fosse o Estado, né? Passando a mão na cabeça dos clubes.
1: Já aconteceu.
2: Que é algo que aconteceu no futebol brasileiro com todos os clubes. Todos, quase todos, tirando um ou outro. Todos passaram por refinanciamentos, por projetos de dívidas recalculadas com abatimento de juros.
1: O tal do Profute, que foi
2: refis, eu não sei
1: a maior passagem de pano que a gente viu.
2: Entra governo, sai governo de direita, governo de esquerda, sempre com um olhar excessivamente carinhoso com os clubes, porque a gente entende que são elementos integrantes da cultura brasileira e, de fato, deixar um clube morrer tem um impacto além do simples fato de um time de futebol deixar de jogar. Então, o Estado, ele é muitas vezes paternalista, né, para utilizar um termo bem certo sobre o que estamos falando. Só que é isso, cara, em relação à recuperação judicial, ela é um mecanismo jurídico que está previsto na lei, é como o Breno falou, ninguém inventou do nada. Eu sei que é chato, porque lembra a recuperação judicial do Vasco? Virou até um meme que eu acho meio desrespeitoso com o Valdir Bigode, né? Quando que eu vou receber? Eu vou receber daqui a não sei quantos anos. Mas de repente, né, se não faz a recuperação judicial, tu nem receber, recebe.
1: É, exatamente. Então
2: você tenta criar um mecanismo, e de novo, né, a nossa cobrança, e aí serve pro Botafogo, pro Vasco, para qualquer outro clube que tenha algum tipo de financiamento, algum tipo de parcelamento de dívida, né, que fiquem em cima, que fiscalizem, que efetuem as cobranças necessárias e apliquem as penalidades previstas, caso o clube não venha cumprir com os acordos.
1: Luiz Carlos Júnior tá por aqui, valeu, HD Foto Drone, o Pedro, que deselegante, hein, tapando a boca pra falar, Lei Vinícius Júnior. Irmão, a Comembol liberou, irmão. A Comembol liberou.
2: Não é a Comembol que manda não, filho.
1: A Comembol liberou. Ó, o Cachorro Caramelo tá por aqui também. Tem alguma explicação lógica? Eu falei explicação lógica? Pro professor Pardal botar um time de moleques, os titulares estão machucados, tá todo mundo na Copa? Que doideira!
2: Então, mas, por exemplo, Arthur Cabral sentiu a parte física, o Cris Ramos está sendo negociado. Quais atacantes sobram? Sobra o Kadir, que é moleque, sobra o Lucas Emanuel, que pelo visto vai ser aposta, conforme o Brandão trouxe. É, no meio de campo, ele tá colocando o Guinho e Medina. A outra opção, sim. Montoro, moleque também. O Barreira Guinho, é uma opção, é Zezinho. Moleque também. O Botafogo tá cheio de moleques Luizinho. No elenco. Ah, pode colocar um Edenilson, mas em algumas posições, realmente, o Franklin Carvalho tá meio que sem ter o que fazer, principalmente no comando de ataque.
1: Álvaro Rocha, era melhor que fosse o Raul Gil. Eduardo Braz tá por aqui. O Antônio Carlos.
4: Você tira o chapéu.
1: A Nutri Rafaela Marques. Aí? Dia de fogo. Valeu, Nutri Rafaela Marques. Valeu, Álvaro Rocha. Especialista em porta de trás. Breno, muito trânsito em Olaria. Próximo ao clube sentido Penha. Ótimo trajeto para quem tá querendo acompanhar o Papo 2 inteiro. Valeu, especialista em porta de trás. E o Vocês da Imprensa tá por aqui também. Fala, meu parceiro Magini.
5: Vocês estavam falando aí do Huguinho, Luizinho, só mudou o tio Patinhas, né?
1: Atualmente, é verdade.
5: No Botafogo só mudou o tio Patinhas.
1: Saiu o tio Patinhas, entrou o Riquinho, né? Cara, eu não gostava, o desenho do Riquinho eu achava muito chato, né?
6: Não gostava também não.
1: Eu achava meio chatinho, né? Sabe outro que eu não gostava? O Gato Félix. Eu achava ele enjoado. Vamos agora, não sei o que. Eu achava também muito, muito enjoadinho
6: só
1: o desenho.
6: Mais daqueles desenhos raízes, né, Breno?
1: É,
6: os desenhos. Pica-Pau, Tom e Jerry.
1: E os da Hanna-Barbera, você gostava?
6: Da Hanna-Barbera,
1: da tua época,
6: muita
1: né?
6: coisa.
1: Gostava muito. Era Eduardo Braz. Eu
5: tava quando era criança, meu Qual? Pai curtia. Era Touro e Pancho, que eram dois sapos, cara. Era uma coisa muito engraçada.
6: Não, essa daí é meu tempo, não.
1: É.
6: Olha que eu sou.
1: O Pé171 tá por aqui também. Boa transmissão, galera. Boa tarde, Papo 2. Quem juntou, separa. Olha essa dupla aí. Valeu, irmão. Tamo junto. Valeu, Pé. Carlão de Higienópolis. Brenoca. Não, ele falou Breno. O Brenoca foi o outro. Breno, hoje é meu aniversário. Pô, parabéns, Carlão. Tamo junto. Obrigado pela moral de sempre.
6: Parabéns,
1: Carlão,
6: irmão.
1: Tá todo dia com a gente aqui na TMC. Brigadão, parabéns. E obrigado por você estar passando seu aniversário com a
6: parabéns,
1: gente também,
6: irmão.
1: Cara. Fico muito feliz. E aí ele falou aqui, ó. Será que o Vasco vai me presentear hoje? Já sei. Não precisa responder. Foi tipo seu Madruga, né? Será que o Vasco ganha hoje? Não responda.
6: Não responda.
1: Foi tipo isso. Valeu, Carlão. Abraço, irmão. Obrigado pela moral de sempre.
2: Será que esse clube moribundo, caquético,
1: não, para.
2: Vai me ajudar hoje?
1: Para. Vamos falar de Zap 21995571013. Mais um. Fala aí.
7: Boa tarde, meus amigos da TMC. Um bom retorno aí às narrações, aos comentários. Obrigado. Dos nossos amados clubes, principalmente começando pelo nosso Botafogo, né? Hoje tem fogão, vamos que vamos. Ah, é engraçadão essa galera que tá chamando o Botafogo de caloteiro. Aquele clube que não tiver dívidas ou que não deu calote, que atire a primeira pedra. Atire, com vontade mesmo. Atira. Porra, vocês são muito cara de pau. Saudações alvinegras, as drubas do velho.
2: Cara de pão.
1: É, mas calma aí também, irmão. É, não dá pra passar pano também pra dívida.
2: É.
1: E o negócio, eu já expliquei isso aqui. Pensa, por exemplo, no seu cartão de crédito. O problema não é você fazer dívida. O problema é você não pagar a dívida. Você jogar pra frente, se você tem condição de pagar, até pessoal de economia aí vai saber. Tem muitas dívidas que você faz que são até boas. Questão de cálculo de inflação, talvez o dinheiro valha menos lá na frente, então você vai pagar a mesma coisa que você pagaria hoje. Então você pode usar essa margem, você pode investir esse dinheiro e depois pagar com juros, sabe? É, tem maracutaias, não são ilegais, mas tem artifícios financeiros que você pode fazer fazendo dívida e ganhar dinheiro fazendo dívida. É, mesmo que isso pareça uma incoerência.
2: Tem um amigo que ganha dinheiro com a dívida dos outros.
1: Ele é agiota.
2: A profissão dele é agiota.
1: Ah, igual teu amigo do Brandão, como é que é? O nome do martelo, não sei o que lá, o despachante. É o fora da lei. Pô, o irmão do cara. Não, manda abraço pro meu irmãozão. Não, tinha que ver. Meu parceiro, o fora da lei.
2: Tá aí.
1: Pô, o cara é o quê? Contraventor? Pô, não pode mandar abraço pro cara, né?
6: É só o apelido dele.
1: Tá, não sei o que ele faz da vida. Mas o negócio.
2: Se tu não pagar ele, ele vai te dar uma surra, mano. Pô, isso aí tá
1: mesmo. É só um negócio. Pô. É só um susto. O negócio não é você fazer dívida. É você não conseguir pagar a dívida. Você dá, aí sim é calote. Né? Porque hoje os clubes usam muito artifícios de pagar parcelado. E, pô, sei lá, esse bagre aí veio por 50 milhões de euros. É, no total vai ser isso tudo, mas você não paga isso tudo de antemão, né? Pô, de onde tá o clube tá tirando dinheiro pra contratar esses caras todos?
2: É, você
1: joga pra frente.
2: Botafogo fez muito isso, né? Em algumas negociações, daquelas mais caras, na época ainda do Texo. principalmente em 2024, né? Parcelamentos que duram 3, 4 anos, parcelas semestrais. Isso. No futebol tem muito isso, parcela trimestral, semestral.
1: Aí tem meta, tem luva, você dilui tudo durante o contrato todo do cara. E no total dá aquela quantia gigantesca, entendeu?
2: O Vasco já vendeu o cara.
1: Não, e o Vasco, aí sim foi um não foi ilegal, mas foi uma maracutaiazinha que a 777 fez. Janelas de 200 milhões de euros investidos, mas não foram 200 milhões. Você inflou o contrato, né? Jogou tudo dentro do contrato, tipo luva, comissão, você jogou tudo dentro do contrato e fez aquele investimento de antemão. Aí no total, você fala, pô, eu investi 200 milhões na janela, mas não foi tudo investido de antemão, né? Isso acontece também. Bota mais um zap aí, Léo Saião, fala aí.
8: Fala, galera do Papo de Craque 2, Marcos aqui de Padre Miguel, abraço aí a todos. Pô, mano, só espero que esse amigo aí não torça pra nenhum time carioca, ou se for falando do Botafogo aí, pelo amor de Deus, né? Se for tricolor, não precisa nem falar, não pagou a série que tava devendo. Outra coisa, se for flamenguista, piorou também, já foi rebaixado e nunca assume. E sem contar que ele jogou com o Atlético Mineiro muito estranho. E três, Vasco também tá na barca aí, tá pra lá e pra cá sofrendo. Então nenhum pode falar de ninguém aí, filho. Pelo amor de Deus, né? Tamo junto, um abraço.
1: Gabriel Farias, Rodrigo Brandão e Henrique Magini. Não, primeiro dei imaginário pros outros. Mas, porém, contudo, entretanto, todavia, ela voltou. A arrogância voltou, Gabriel Farias. Mas também o fogão tá baludo. Aí agora, quem não gostou que morre das costas, Gabriel Farias.
2: Olha só, deixa eu te falar. Tem um tal de Bielzinho de Alba aí que tá circulando.
1: É.
2: O homem tá com dinheiro pra gastar, tá ligado?
1: Urubu otário, o Bielzinho tem dinheiro pra...
2: E assim, cara, a soberba, ela é um estado de espírito que muitas vezes você não tem como fugir. Por exemplo, nós dois já vivemos muita coisa juntos, né?
1: Já,
2: em vários momentos da vida. Assim, e tem hora que a coisa dá tão certo que você fica meio soberbo. Você fica claro, meio assim, fica muito senhor de si.
1: Mas, tipo assim, eu nem falo com o Brandão hoje. Eu chego e viro a cara.
2: Já. Às vezes quando você tá assim, você tenta uma, tenta duas, três, dá tudo certo. É. No mesmo dia, né, na mesma hora. Aí você fica, pô, eu tô grandão. Aí você começa a se deixar levar pela soberba. E aí muitas vezes a vida te faz
1: levar
2: um tombo.
1: A queda é grande.
2: E é da vida também, né? Eu acho que se sentir um pouquinho soberbo é uma situação quase que de todo ser humano. O importante é você recobrar a consciência em algum momento. E é basicamente por isso que o torcedor do Botafogo está passando. Mas já imaginando que o homem Gabriel de Alba chega aí com muito dinheiro para investir também.
1: Ó, eu recebi uma mensagem aqui, ó. João Leite. Aí, rapaziada, sábado é meu aniversário.
2: Vamos tomar
1: umas cervejas em um bar para comemorar. Sábado,
2: leia antes.
1: 19 horas.
2: Na Travessa.
1: Eu posso falar esse endereço aqui? Não há, não?
2: Eu vou só dizer que é uma Travessa. Não, é uma Travessa.
1: Ah, chega.
2: É uma Travessa.
1: Chega!
2: E é num bairro da cidade do Rio de Janeiro.
1: Isso.
2: Já falei que é uma Travessa.
1: Não é Niterói?
2: Rio.
1: Ele mora em Niterói.
2: Já dei muita dica. Ele falou, é uma Travessa e é no Rio.
1: E é de graça, que ele falou, só chegar, beber e curtir.
2: Pelo que eu entendi, tudo de graça.
1: Deixa eu perguntar aqui, Boca Livre.
2: Deixa eu perguntar aqui,
1: Boca Livre.
9: Não falou nada, então.
1: Boca Livre?
2: Não, ele falou, é só chegar, beber e curtir.
1: Então não.
2: Ele falou, quem quiser levar namorada, amante, peguete, tá liberado.
1: Não, que isso, Gabriel? Ele falou isso.
2: Tá escrito no texto.
1: Tá escrito. Aí botou, estamos juntos. Que loucura, hein? Ele falou, é um bar, cada um paga o seu.
2: Eu não vou mais, não. Eu já ia chegar sem carteira, pô. Tá aqui no texto,
1: ó. Acho que só chegar, beber e curtir.
2: Quem quiser levar namorada, amante, peguete. Ou seja, eu tenho esposa, não posso levar então?
1: Não, porque
2: quem quiser
1: eu sou
2: levar
1: casado.
2: Namorada, amante, peguete, eu não vou.
1: Não posso ir.
2: Então não vou.
9: Aí ele mandou aqui, eu só trabalho como efetivado, mas ainda recebo como estagiário.
1: Chora muito também,
9: cara,
1: né?
9: Pô, tá fazendo reunião com o cúpulo aí, pô.
1: Cara, chora muito também.
2: O maior salário de estagiário do Brasil é o salário que a TMC paga. Isso. Benefícios assim, suntuosos, assim, coisa de quem tem muita grana mesmo. Você benefício chora. Muito bom.
1: Ele tá aprendendo com o pai da bola. O pai da bola deu uma descansada aí também na Copa. Trabalhou, claro, digo assim, descansada de reclamar. É, porque tava numa de pá, tem que ir lá.
9: Tava, irmão.
1: Eu falei, pai da bola. Aí o pessoal não gosta, eu chego assim: reclamação, da porta pra fora. Aqui dentro é só coisa boa. É coach agora, sou coach agora motivacional. E dá certo, funciona. Bota mais um zap aí, Leonardo Saião. Fala aí.
10: Fala, meus amigos do TMC. Cara, eu não tô pra defender Botafogo, não, porque eu sou vascaíno.
1: Ah, lá vem.
10: Mas questão de calote, isso é cultura do futebol brasileiro, cara. Fala um clube que não faz, que nunca fez isso.
1: Ah. Então vou fazer o seguinte, então. Vou, ó, o ônibus do Botafogo tá chegando, hein? Estou vendo aqui no telão do estádio Nilton Santos.
11: Opa.
1: Já tá próximo aqui ao estádio Nilton Santos, vai entrar já já aqui no Nilton. Então temos que solicitar, ô Henrique, imagine, para algum deputado instituir o calote no futebol como patrimônio imaterial do futebol brasileiro e da sociedade brasileira, não é isso?
5: É isso, a gente tem as redes sociais, que os clubes têm aquele selinho de verificado, aquela isso. questão toda, a gente tem que ter também aquele selinho de caloteiro. Em algum momento da sua história, gloriosa ou não, você foi caloteiro, o clube, qualquer clube de futebol profissional tem que ter esse selo também nas redes sociais.
1: Hoje tem, hein? Hoje tem, daqui a pouquinho, 7:30 aqui no Nilton Santos, Botafogo e Santos, eu vou narrar na TMC, com o Gabriel Farias, com o Rodrigo Brandão, e tem também Vitória e Vasco, com o meu parceiro Henrique Imagina, informando tudo pra você, jogos simultâneos, e a gente informa aqui na TMC. Vamos falar do Vascão da Gama, então? Chamar o meu parceiro Jojo, o Joel Silva, com as informações do Gigante da Colina. Fala, Joel Silva!
12: Beleza, Breno, um abraço pra você e pra toda a rapaziada ligada no Papo de Craque. Depois de um longo período sem jogos, o Vasco volta a campo nesta quinta-feira, enfrenta o Vitória no Barradão, 7:30 da noite, pela 19ª rodada do Campeonato Brasileiro, mais conhecida como a última rodada do primeiro turno do Brasileirão. E o Vasco tem a missão, é claro, de sair da zona do rebaixamento e terá hoje a estreia do técnico português Pedro Emanuel. O treinador não pôde contar com nenhum reforço. Afinal de contas, o Vasco só contratou um atleta, o lateral esquerdo, o Paulinho, que veio do América Mineiro, mas ele sequer foi relacionado para a partida. O único reforço que ele teve foi um reforço caseiro do volante Jair, plenamente recuperado de uma lesão gravíssima no joelho. O jogador participou de toda a intertemporada, inclusive foi muito bem nos treinamentos e pode até receber alguns minutos durante a partida. A dúvida fica na lateral direita, Paulo Henrique ou Puma Rodrigues? O restante do time, o torcedor já sabe de cor. Léo Jardim no gol, Puma, Paulo Henrique na lateral direita, na dupla de zaga formada por Cuesta e Robert Renan, e na lateral esquerda, Cuiabano. Meio campo com Barros, Thiago Mendes e Rojas. Na frente, Adson, Spinelli e Nuno Moreira. Isso porque o Andrés Gomes se reapresentou ao Vasco apenas na última terça-feira, participou de duas sessões de treinamentos e, portanto, deve ficar como opção no banco de reservas. O Vasco enfrenta o Vitória, uma equipe muito forte dentro do Barradão. Em 8 jogos no Campeonato Brasileiro, nesse primeiro turno, apenas uma derrota. Beleza, Breno?
1: Beleza, sim, meu parceiro Joel Silva. Só para informar, o ônibus do Botafogo entrando nesse momento no Nilton Santos, pegou a Rua das Oficinas na contramão, né? Escoltado ali pela Polícia Militar, pegou aquele viaduto da linha amarela, e aí pegou a contramão na Rua das Oficinas, a rua foi fechada, evidentemente, e o ônibus adentrando neste momento aqui ao Nilton. Sobre o Vasco, o jogo é simultâneo, Gabriel Farias, Rodrigo Brandão, Henrique Imagina, amigos da TMC, Vasco e Vitória. E se você falou de incógnita quanto ao Botafogo, eu acho que o Vasco tá ainda mais, porque o Vasco não aproveitou em nada os 50 e poucos dias aí de pausa para a Copa do Mundo. Renato Gaúcho foi, não sei se ele foi demitido assim, como uma coisa, ele saiu do Vasco já no meio da Copa do Mundo, teve uma demora, teve a tal da liminar, não sei o que, muita coisa extracampo que influenciou, tiraram o comando do associativo, aí voltou, a liminar foi derrubada, e no mesmo dia contrataram o Pedro Emanuel, um treinador que é uma aposta, mais uma novidade. É um cara que nunca dirigiu um clube desse tamanho, tem um histórico que todo mundo já debateu, e hoje vai estrear comandando o Vasco da Gama contra o Vitória no Barradão, Gabriel Farias.
2: É que no caso do Vasco, a situação do Pedrinho foi meio surpreendente, né? Eu não estava vendo ninguém trabalhando com essa previsão de que o Pedrinho poderia perder ali o poder em determinado momento. E isso, obviamente, atrapalha, causa tumulto. Mas o pior, acima de tudo, foi a questão do técnico, porque, bem ou mal, se você, de alguma forma, trabalhar blindando o vestiário, você consegue deixar o grupo trabalhando sem essa interferência daquilo que acontece na parte administrativa. Porém, a equipe do Vasco da Gama ficou sem técnico uma boa parte do período. E o treinador novo, ele vai chegar muito em cima da hora. Chega realmente num estágio muito avançado da preparação, muito colado nesse retorno que acontece hoje contra a equipe do Vitória. E isso, de fato, me deixa um pouco preocupado, porque você acaba trabalhando de uma maneira muito ajustada com esse novo técnico. Você acaba perdendo muito tempo. O Vasco poderia ter aproveitado mais desse tempo. Enfim, Eu não estou ali para tomar decisões, eu sei que é fácil falando daqui, que o Vasco deveria ter sido um pouco mais ágil, mas chegou o Pedro Emanuel e ele vai ter que trabalhar debaixo dessa desconfiança. É uma única defesa ao novo técnico do Vasco. Gabriel, não gostei do nome, nunca treinou um time dessa magnitude.
1: Eu não lembro dele como jogador,
2: não,
1: do Pedro.
2: Não, eu também não.
1: Até falei que o Arthur Jorge e o, até mais o Abel Ferreira, o Abel eu lembrava até mais do Abel Ferreira como jogador, agora do Pedro Emanuel eu não lembrava mesmo, ele jogou no Porto na reta final da carreira.
2: Eu te pergunto o seguinte, quem o Vasco ia contratar e iria nos satisfazer completamente? E desculpa, gente, eu ouvi muita gente levantando nomes, por exemplo, o Vasco hoje vai enfrentar o Vitória do Jair Ventura.
1: Exatamente.
2: Que todo mundo fala, pô, seria uma boa. Eu acho uma boa. Mas será que era fácil tirar o Jair Ventura do Vitória? O Vasco não conseguiu tirar o Seabra do Coritiba, nem o Franklin Carvalho do próprio Botafogo. Então não é tão fácil assim ir ao mercado contratar alguém com tanta instabilidade. O Pedro Emanuel é um nome que certamente tem a confiança do Ademar Lopes. Dificilmente acertaria com o Vasco, não fosse o Ademar conhecê-lo previamente. Eu fico preocupado sim, porque é um treinador que vai ter que chegar aqui e entender a nossa dinâmica, com pouco tempo para trabalhar, com um time em zona de rebaixamento, muita pressão. Mas ao mesmo tempo existem exemplos de treinadores que vieram e venceram. Muito se fala do Abel, do Arthur Jorge, treinadores que chegaram aqui no Brasil sem muita grife, digamos assim. Eram apostas quando chegaram e se consolidaram por aqui. Eu só peço um pouco de cuidado, porque o Arthur Jorge chegou naquele Botafogo ricaço, que gastava dinheiro contratando grandes jogadores, né? Um Botafogo que ofereceu ao Arthur Jorge um grande elenco à disposição. E o Abel Ferreira trabalha no clube mais estável do futebol brasileiro. O Palmeiras nem sempre é quem mais gasta, mas é quem tem maior estabilidade no trabalho do dia a dia. E o Pedro Emanuel não vai ter nem muito dinheiro e nem tanta estabilidade assim no Vasco da Gama, que é o clube brasileiro que mais demite técnicos no século XXI. Lidera essa lista. O Vasco manda técnico embora com muita facilidade, assim como todo o futebol brasileiro, mas o Vasco é quem puxa essa fila de quem mais degola treinadores. E o Pedro Emanuel vai ter que se provar no meio disso. Receio eu posso ter, não é o nome dos sonhos, mas, novamente, devolvo com questionamento. Quem seria contratado? Manda aí no WhatsApp 2199-557-1013, manda no nosso chat YouTube do TMC Esporte, qual nome chegaria? E você ficaria assim, eu tô confiante. Não é só você não, porque aí é o seu gosto pessoal. Que agradaria a torcida como um todo, que agradaria a imprensa, a opinião pública. Me diz, qual é esse nome? Quem o Vasco poderia buscar? Acho muito difícil de ter esse nome à disposição do orçamento do Vasco.
1: Manda o seu zap no 21 99557-1013. Eu tenho que chamar um intervalo? 21 99557-1013. Ó, manda o seu WhatsApp, vem no YouTube, deixa o like, a gente vai direto hoje até 11 da noite. Depois aqui desse nosso papo de craque barra esquenta, tem a transmissão de Botafogo e Santos na íntegra. A gente vai informar tudo de Vitória e Vasco pra você aqui na TMC, tá bom? Rápido intervalo, a gente volta já no papo de craque. Fica aí!
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1: Estamos de volta, papo de craque na TMC até 7:29, né? Porque 7:30 a bola rola pra Botafogo e Santos. Estamos aqui no Nilton pra transmitir pra você Botafogo e Santos, portões abertos, hein? Olha lá, tem a galerinha já lá, hein, o Rodrigo Brandão, lá do outro lado, ó, tem o pessoal já presente tomando esse friozinho, tá? A friagem que já tá brava, daqui a pouco eu vou fechar essa janela aqui da nossa cabine. Mas tá um friozinho gostoso e já tem gente aqui dentro do estádio, hein, ô Rodrigo Brandão?
2: E muita gente vai chegar depois do jogo iniciado, né, Breno? Jogo às 7:30 PM, a gente sabe do problema, né? Muita gente trabalhando, muita gente chegando aí em cima da hora ou atrasado. Lembrando que 10 mil ingressos foram vendidos de maneira antecipada. Essa foi uma parcial de quarta-feira. A gente não deve passar aí de 15 mil, não, cara.
1: Vamos aguardar. Que mas é um bom público, né? É, tá bom já pra uma quinta-feira, no meio da Copa do Mundo, voltando a ter futebol. E convenhamos, não tem tanto atrativo assim. Vamos ver se vai esquentar isso aí ao longo das próximas semanas. A Cigana Vascaína, falando que o problema do Vasco é espiritual, pode chamar o Guardiola que não vai resolver. O Paulo Martins, Vasco tem que trazer o técnico da França, o Deschamps. O Ricardo Fonte, Jorginho seria o nome ideal pra treinar o Vasco. Vocês da imprensa, amigos, deixem minha saúde mental em paz, não falem do Vasco. O Boina também chegou sendo aposta e deu no que deu.
3: É, o Sapinto era aposta e deu no que deu. Mas quem aí? Tem um monte de aposta que dá errado e tem um monte de aposta que dá certo.
2: É, o Deschamps está livre.
1: É, não, tem jogo sábado ainda.
3: É, não, é verdade. Ah, é. Tem que esperar sábado. É. Assim, tem que ver também, porque eu creio que o Deschamps tem 14 anos no cargo, né? Sei lá, ele deve estar tirando uns 5 mil euros limpo.
1: É, por aí,
3: limpo,
1: por aí.
3: Assim, com desconto, 5 mil euros limpos. Eu não sei, é porque lá na Europa não sei se existe tanta cultura do benefício, né? A gente pode seduzir o cara com um bom benefício trabalhista.
1: Um, um VR, VR.
3: Um bom VT.
1: Um VR pega,
3: porque,
1: hein?
3: Assim, é porque pra ir pra São Januário, é difícil, né? Você morando na Barra, por exemplo, onde a maioria dos atletas e treinadores moram, vai ter que pegar ônibus, né? Ele não vai conseguir chegar lá de metrô, por exemplo.
1: Não.
3: Ele vai ter que pegar ônibus. E o ônibus não é o meio de transporte mais efetivo da cidade do Rio. Isso vai impactar em muito tempo no trânsito. Então, de repente, tentar conversar...
1: Tem que pegar um ônibus ali, descer na Rua Bela e andar um pouquinho.
3: Ou pega uma casa pra ele ali na Barreira.
1: Pode ser também.
3: Bota um aluguel pra ele. Sei lá, gasta uns 1.200 de aluguel, tá plugando casa maneira ali. E deixa ele por ali. É, acho que aí você pode até encurtar um pouquinho a questão do vale-refeição, porque você negocia com um trailerzinho, um boteco, o cara já pega a quentinha dele ali, o clube paga direto. Acho que assim fica mais fácil de seduzir o Deschamps.
1: É assim, claro que são valores irreais para hoje, mas para a época era barato. 10 anos atrás, quando eu cobria Vasco aqui na TMC, na Transamérica, a rádio era em São Cristóvão. Então o que, que eu fazia? Ia pro treino de manhã em São Januário, o Vasco treinava em São Januário, aí pô, tinha um lugar ali perto que na época era R$ 6,99 o almoço. Hoje seria, sei lá, R$ 20, assim, era mais barato do que a média geral. Pô, um PF assim, daquele, era bom, hein? Você pensar, pô, né, R$ 20, vou almoçar por R$ 20. Pô, era bom, PF, daquele bem caprichado.
3: Cara, você lembra um que era
1: andando pra rádio.
3: Perto do Polar ali, um que tinha ali também, ele era em São Cristóvão, quase embaixo ali da linha vermelha ali.
1: Ah, mas tinha que andar pra caramba. É, mas eu não andava até lá, não.
3: Aí ali tinha um que era R$ 8,99 e na sexta tinha churrasquinho.
1: Aí, pô.
2: Ali tem uns excelentes restaurantes, tá?
1: Não, aí depois a gente passou a... Depois a gente passou a comer sempre no Joãozinho ali, no Laranjinha, né? Do lado da delegacia. Propaganda gratuita, porque é bom.
3: Não, mas aí é o pequeno empreendedor, né?
1: O Laranjinha? Laranjinha é um gigante, jogar
3: Gabriel Faria. É isso que eu ia falar, porque esses dias eu passei num boteco no Catete ali, o João tava atrás do balcão e o Léo falou que também já foi atendido pelo João num boteco em Copacabana. Então o homem tá expandindo.
1: Tem o Joãozão e o Joãozinho, né? Tem um tempo, eu tenho que voltar lá, antes foi que eu fui lá.
3: É muito tempo que eu não passo por ali.
1: Eu almocei lá, levei minha esposa pra almoçar lá no Joãozão. Aí eu falei, aquele caprichado nele, claro, pô. E aí, obviamente, minha esposa não aguentou comer tudo, porque a comida
3: não tem como,
1: é coisa pra caramba.
2: Você gostou bastante, né?
1: Oi?
2: E você gostou bastante disso.
1: É, né? Lamentavelmente terminar a comida dela, né?
2: Eu me amarro.
1: Vale a pena. Cara. Abraço pro Joãozão, pro Joãozinho, pra toda a turma de São Cristóvão. Saudade de São Cristóvão, cara.
3: Cara, eu gostava muito de trabalhar em São Cristóvão, sinto muita falta, assim, adorava o bairro em si.
1: Adorava. Eu falei, se a gente ainda trabalhasse ali, eu moraria ali facilmente. André Sobrinho... O Antônio Carlos falou que Tite e Tuchel seriam bons técnicos pro Vasco.
3: É, então, o Tuchel, ele... Não sei se ele tá tão prestigiado, não.
1: Quer uma informação?
3: Depois de ontem.
1: O Joel poderia me precisar quando foi isso, mas o Vasco deu... Não foi proposta. Sondou o Tite. Isso aconteceu.
2: É mesmo?
1: Eu soube disso. Ah. O Vasco chegou, não lembro quando foi exatamente, não vou dizer para não cometer uma imprecisão, mas eu estava na cobertura e o Vasco chegou a sondar o Tite recentemente. Adenor Bach.
3: E eu te pergunto, te agradaria por completo? Você acha que o torcedor aceitaria a contratação?
1: Lógico que não.
3: Com a preço?
1: Lógico que não.
3: Olha, o Vasco contratou o Tite, estamos todos muito felizes com a contratação. Não, ele seria questionado assim como o Pedro Emanuel seria questionado.
1: Exatamente. Ó, vamos pro zap, mais um zap, né? O Magini falou que tem muito zap aí, Henrique Magini.
4: Tem bastante, pode chamar.
1: Chama um zap então, 21 99 557 1013, fala aí.
5: Fala galera, boa noite, aqui é o São Gonça, direto de Petrópolis. Ó, tô aqui na Coronel aqui, quem conhece sabe, tem uma fábrica de chocolate, que não posso falar o nome.
1: Olha aí,
5: tá fazendo, tá fresquinho, tá 13 graus, tá de boa. Sou do Alto da Serra. Pessoal,
1: fresquinho.
5: Obrigado pelo áudio ontem que vocês ouviram, meu, com minha filha Maitê e meu filho Tel. Vocês não têm noção do amor que vocês provocam na criança quando vocês escutam o áudio deles. Escutem mais os áudios das crianças, minha filha foi dormir feliz pra caramba. Um beijo no coração de cada um, tamo junto.
1: Valeu, Uberson Gonça.
2: A gente tem essa noção, né, cara? E não à toa a gente prioriza isso, né, Breno?
1: Sim, a prioridade.
2: De crianças e mulheres.
1: A prioridade é a mulherada fica tímida, cansei de falar. Aí fica, ah, pô, só fala homem, não há? Claro, porque a mulherada fica tímida, eu até entendo, mas sempre convoco, porque tem prioridade. A mulherada que manda áudio, a gente sempre coloca no ar. É, e tem muitas mulheres que ouvem o programa diariamente, a gente vê no chat do YouTube, né, nas mensagens e tal, mas realmente ficam tímidas, podem mandar à vontade, mulherada tem prioridade e a criançada também, né, a criançada que ouve o programa, indo pra escola, voltando da escola, não sei se estão de férias aí as crianças, mas ouve em casa, sei lá, vê no YouTube, pode mandar áudio também que a gente bota no ar e esse bando de homem chato aí fica, claro, pra terceiro na fila, porque a prioridade Sim. são mulheres e Vamos crianças. Lá. 21 99 557 1013, fala aí.
6: Boa noite, galera da TMC. Breno, tem um cara aí falando do RJ aí, mas tem um clube aí no Rio que o Vampeta ficou célebre por uma frase dele. Eles fingem que me pagam, que eu finjo que jogo. Não é não? Tu lembra desse esse time? Ele também teve um lance dele de não pagar os outros. Contratava e não pagava, que era pior ainda. Será que ele acertou com todo mundo? Forte abraço, Chicão Botafoguense do Riachuelo. E obrigado pela sua explicação sobre a RJ.
1: Valeu, Chicão. Tamo junto, cara. Obrigado pela moral aqui na TMC. É, isso, cara, a gente já teve períodos muito mais obscuros no futebol do Rio de Janeiro do que a gente vive hoje. Se a gente comparar com os anos 2000,
2: porque
1: os anos 90, também, isso rolava também nos anos 90, rolava, mas os anos 2000 acho que foram piores, assim, de dívidas. O Fluminense escapou porque tinha Unimed, então conseguia dar um investimento maior. Né? Mas o que a gente viu de time ruim e outra coisa, né? Os caras com salários atrasados, herança dos anos 90 e que ficaram para os anos 2000. Ainda bem que os clubes estão se reorganizando. De vez em quando pipoca uma notícia ou outra aí de salário atrasado, infelizmente sim, né? Não é o correto. O mês durar 35, 40, 50 dias, pô, isso é um problema básico de qualquer empresa, né? Qualquer profissional, é só você se colocar no lugar, né? Qualquer profissional fica insatisfeito com o salário atrasado.
2: E curioso, né, Breno, que os jogadores já iam pro clube sabendo que não iriam receber ou iriam receber atrasados em todos os clubes, né, cara? Então, assim, eu tenho que jogar. Se eu não vou receber, eu vou, pelo menos, para um clube melhorzinho, né? Então, eu vou para aquele clube lá, tal, enfim. Era situação curiosa, né, irmão?
3: Então, tem um clube pequeno aqui no Rio, eu não vou falar o nome assim, até pra não, sei lá, vai que me processa alguma coisa, mas é um clube que reconhecidamente atrasa salário, ele já trabalha com esse modus operandi. E aí o jogador, conversando com vários jogadores que eu conheço desse meio, galera que joga em segunda, terceira, o Breno conhece muitos, né, segunda, terceira divisão do futebol do Rio, ou até na primeira em clubes menores, eles falam assim, Gabriel, é simples, eu já sei que eles não vão me pagar integralmente o que eu peço. Eles até vão pagando, assim, vão pagando. Mas eles me pagam, assim, metade do salário, 60%, e vai pendurando. Aí o que eu faço, né? Se eu desejo receber 10 mil reais, eu negocio com o clube na base de 20, 18. E aí eu sei que o clube vai me pagando 10, 9, 8. E já se sabe que o último mês tu perde. E eu já passei por isso fazendo trabalho de assessoria de imprensa em clubes pequenos aqui do Rio. O último mês esquece, irmão, você não vai receber, ou tu vai pra justiça, ou tu negocia e reduz pra 20%, 30% pra receber.
1: Bom, isso então, aconteceu,
3: uma boa dica é essa.
1: Um amigo meu dono de uma produtora, e foi a mesma coisa, porque pra como é que funciona nos times pequenos, né, os times pequenos não tem tanto calendário, assim, coisa que os grandes já passaram, hoje em dia não sofrem mais, então você pega um time de menor investimento, o Bangu basicamente tem a Série A do Campeonato Carioca, então os contratos são feitos de 3, 4, 5 meses. E aí você diminui a divisão, porque o Bangu joga uma Série A, então, pô, tem uma estrutura maior e tal. Mas você pega um time de segunda, terceira, quarta, quinta divisão, tem clube que às vezes não paga mesmo, assim, os caras não recebem mesmo. Né?
3: Mas aí pelo menos é avisado.
1: É, agora, avisado, vai avisado, aqui, claro.
3: Não vai receber.
1: Mas eu digo assim, quando o clube tem um mínimo de estrutura para pagar um salário de terceira, segunda divisão, os contratos são feitos por 3 meses. E aí, dependendo do resultado no último mês, tu não recebe. Você recebe parte no primeiro e no segundo, aquele mês de 40 dias ali, vai esticando, esticando, e o último você não recebe. Isso acontece. Eu falei do amigo meu, dono da produtora, porque ele não recebeu até hoje. Já tá 5 anos aí a dívida.
3: Isso.
1: É, e foi assim mesmo. Foi pagando, pagando, pagando. Aí no penúltimo mês já foi pipocando assim, foi parcelado, e o último ele não recebeu até hoje. Sim, inacreditável. Bota mais um zap aí, Léo Saião, fala aí.
7: Brenão, boa noite.
1: Qual é?
7: Marcos Petrópolis, descendo com a família toda, Engenhão, Botafogo hoje,
1: aí,
7: 2-0 no Santos. Manda um alô pra família, todo mundo no carro. Filha, esposa, neto. Boa noite,
1: galera. Valeu, turma! Olho na pista aí que vem, me volta em segurança, na estrada, voltando e vindo pro jogo, né? Pra quem mora em Petrópolis, imagina, pode até falar, né? O jogo 7:30, que é o caso do jogo de hoje, 7:30 da noite, dá pra voltar mais tranquilo, né, imagine? Meia-noite tá em casa, dependendo da situação, né?
8: Exatamente, dependendo do trânsito, dependendo do retorno ali na saída, principalmente da linha amarela pra pegar a linha vermelha ou pra pegar a Avenida Brasil, corriqueiro tem alguma fiscalização, né? Então demora um pouco, muito por conta do fluxo de carros saindo do estádio. A parte ruim é chegar no estádio esse horário, né?
1: É verdade.
8: O pessoal de Petrópolis costuma sair por volta de 3:30 da tarde e aí vai se organizando ali no centro da cidade para conseguir sair de Petrópolis também, chegar na estrada e poder descer. E aí pega uma retenção aí na Austin Luiz, um pouquinho na Avenida Brasil ou na linha amarela, dependendo de por onde vem o trajeto. E aí consegue chegar no Newton Santos ali. Aí tem o pessoal que já tem os pontes certos, né? Já vai para aqueles lugares ali, pro espetinho, para aquele isotônico de cevada, para dar aquela calibrada antes do jogo. E aí depois poder curtir aí. O mesmo acontece eu quando é Maracanã, saber. Quando então, é São Januário.
3: Porra, fala. Tô com uma pedra
8: foi mal,
3: na garganta, irmão.
1: Não, eu ia falar isso, porque assim, eu comecei a trabalhar com futebol muito cedo, então eu perdi com jornalismo e futebol. Pô,
3: como que esse papo vai terminar num copo de cerveja?
1: Então, eu perdi um pouco desse feeling de torcedor. Então, assim, eu venho pro estádio pra trabalhar. Eu não tenho mais aquele sentimento, pô, vou querer ir pro estádio.
8: O pré-jogo,
1: sabe,
8: né? O pré-jogo foi embora, né?
1: O jogo 4 da tarde. Pô, isso aconteceu pouquíssimas vezes, assim, e vindo trabalhar. Nas vezes que aconteceu, de eu encontrar amigos antes. E, pô, eu não poder beber, às vezes, no máximo uma cervejinha de leve, assim, porque senão, pô, aí fica naquela gritaria, aí perde voz, não dá. Mas, assim, pouquíssima, conto nos dedos. Às vezes que isso aconteceu, de eu encontrar alguém antes, às vezes depois do jogo, mas é raro, foi raríssimo nesses quase 11 anos de carreira que eu trabalho com futebol. Porque eu não tenho isso. Então, quando eu vejo o pessoal fazendo isso, eu fico muito feliz. O pessoal tá aproveitando, porque você chega cedo no estádio, ou fica nos arredores, entra pra ver o jogo, e dependendo do resultado, estica um pós aí. Então, é legal. É legal. Eu admiro quem consegue fazer isso. Eu não tive. O Gabriel Farias tem, mas o Gabriel Farias é torcedor de arquibancada. Eu não sou mais.
3: Eu vim aqui assistir Botafogo e Remo.
1: Ah.
3: Tava de folga, né, no dia.
1: Claro.
3: Eu falei, vou curtir. Aí calhou até da minha esposa tá em São Paulo pra uma viagem, pra um compromisso.
1: Você veio sozinho?
3: Aí eu vi sozinho, mas aí tinha uns amigos. Encontrei vários amigos aqui. Um abraço pro Dorila, encontrei o Dorila naquele dia.
1: Grande Dorila, tá com uma bela cabeleira.
3: Sim, sim, tá. Deu uma renovada ali. Tá bonito demais, o amigo. Sempre foi bonito. Aí eu fui encontrando vários amigos aqui, irmão. Aí, pô, e aí toda hora alguém oferece uma cevada aí, não sei o quê. Eu sei que no intervalo do jogo eu não sabia nem onde eu tava direito. E ainda bem que o Botafogo tomou uma virada naquele jogo. Aí depois saí e fui encontrar a Joel Silva em Ramos. Ficamos num samba em Ramos. Era o dia do show da Shakira. A gente foi pra um lugar em Vista Alegre depois. Uma lanchonete muito famosa lá em Vista Alegre.
1: Vocês rodaram também.
3: Pô, rodamos. E aí lá, o show da Shakira, irmão. A Shakira entrou no palco. Eu olhava pra TV assim. Eu só vi um borrão. O borrão indo pra lá e pra cá.
1: Brilhante.
3: Aí eu falei, caralho, Shakira tá... Porra, tá pros caralho hoje, né? Aí o Joel, pô, o show ainda não começou não, mano. Tá atrasado.
1: Eu já tava vendo o show da Madonna. Já tava.
3: Aí eu falei, porra, então tá na minha hora de ir. Moleque, o trajeto até o Uber, eu fui assim, o carro, né?
1: O Uber veio numa turbulência, né?
3: Não, e eu até eu chegar no Uber, eu fui conduzindo na chuva, né, irmão? Na mão, conduzindo o carro.
1: Pneus
3: na mão.
1: Leak.
3: Cheguei, entrei.
1: Sem marcha.
3: Privilégio que só homem tem, infelizmente, numa sociedade violenta. Desculpa até quebrar o clima aqui, mas numa sociedade de merda que a gente vive, eu fui dormindo, é um privilégio que eu sei que eu tenho, infelizmente, né? Uma mulher não pode se dar ao luxo disso. Apaguei, acordei na minha casa, entrei. Só deu
1: o cara
3: tempo.
1: Te carregou até a cama?
3: Não, aí de novo, né? Aí eu trouxe o carro na mão de novo, acertei a portaria. O porteiro, Gabriel, e o Fluminense, o quê? Eu falei, irmão, é nós. Entrei no elevador.
1: Agora não.
3: Aí irmão. Só deu tempo de te abrir o celular. Eu falei, vou mandar uma mensagem pra minha mulher, porque se eu dormir, não falar que eu cheguei em casa, ela vai me dar uma escovada. Pô, fenomenal, ainda, porque vai achar que eu tô na
1: ainda
3: rua.
1: Ainda teve esse discernimento.
3: Aí eu botei a mensagem assim, cheguei. Partiu, dormi. E fui.
1: Ah, que bom que você chegou em casa.
3: Foi um dia legal, cara, um dia feliz.
1: Teve uma vez...
3: Apesar da derrota.
1: Teve uma vez que Gabriel Farias e eu estávamos nos abastecendo de álcool na Barra da Tijuca, num dos dias, assim, com maior quantidade de chuva que eu já vi na história dessa cidade, cara. A gente foi na pré-inauguração de um bar de um amigo nosso. E aí, assim, a gente deve ter consumido cada um uns 300
3: Nossa,
1: reais.
3: O amigo
1: cobrou 80 de cada um. Não, 80 tá pago. Eu falei, irmão, calma aí. Não, 80 tá pago. Vocês vieram aqui.
3: Henrique, tá
1: grande
3: junto,
1: Henrique.
3: Irmão, saudade de você.
1: O Henrique tá lá na Tijuquinha agora com o bar dele também. Tá faturando até bem mais do que na barra dele. Graças
3: bom,
1: a Deus.
3: Que bom, merece muito.
1: E eu falei, pô, Henrique, tá certo essa conta? Tá certo. Paga aí, tá bom. Eu falei, tá bom. Pediu um aplicativo, um Uber. E o Gabriel Farias, não. Vou andando até o metrô.
3: Falei,
1: Gabriel, pede Uber. Não, eu vou andando até o metrô. Falei, tá bom. E foi andando até o metrô numa chuva, sem guarda-chuva. Não sei como. Ele chegou em casa, tá vivo aqui, tá do meu lado até hoje.
3: Esse dia.
1: Eu acho que você me enganou. Você virou a esquina e pediu um Uber.
3: Não, eu fui andando. É porque, na verdade, assim.
1: Foi andando até o metrô?
3: Eu ia ter que andar até o BRT. Aí eu falei, eu ando mais uns 5 minutos, chego. Mentira,
1: não.
3: 10 minutos
1: mais
3: de caminhada.
1: 5 minutos.
3: Mas eu falei, vou até o metrô andando. Nesse dia, cara, o que acontece? Tava perto do casamento do Breno. Eu falei, pô, cara, vamos tomar cerveja.
1: Não, faltava muito ainda, cara.
3: Acho que ainda tava mais perto.
1: Não, tava no meio do ano ainda, cara.
3: Vamos tomar uma cerveja especial.
1: Foi no meio do ano,
3: lembrar os velhos tempos. Irmão, e o amigo também, toma ele cortesia, salaminho. Eu falei, calma.
1: Linguicinha.
3: Pera, hoje eu vou gastar.
1: Cachacinha. Bons
3: abraço,
1: tempos, hein?
3: Henrique, bons tempos.
1: Tô com saudade do Henrique, a gente tem que marcar um dia de lá.
3: Deixa o sermão que o padre deu no casamento do Breno, a gente se deteriorou de uma forma.
1: A gente diminuiu a quantidade de álcool.
3: Um dia eu vou contar essa história.
1: Não, já contou já.
3: O padre chamou a nossa atenção no casamento.
1: O padre falou na pregação no casamento que não podia beber depois do programa, né? Eu falei, padre, entre um programa e outro pode? Aí. 21 99 557 1013.
9: Fala aí. Fala, galera do Papo de Craque. A galera que tá citando o Flamengo aí como exemplo de dívida, então segue o exemplo do Flamengo. Paga o que tá devendo. Mas
1: é
9: paga com dinheiro próprio, não vai com ajuda de empresa, de grego, de troiano, nada não, hein? Sabe o que o Flamengo paga? Porque vocês dão dinheiro pro Flamengo. Deem
1: tá
9: mais
1: vendo?
9: Dinheiro pro Flamengo.
1: Eu falo, é
9: valeu,
1: isso?
9: Valeu, galera. Miguel Júnior de São Gonçalo.
1: Eu tinha que registrar essa frase e as outras que eu tenho, porque daqui a pouco, Gabriel Farias, vai ter gente na rua com a camisa assim, ó. Deem mais dinheiro para o Flamengo.
3: É melhor você lançar logo a sua marca.
1: E eu não vou ganhar nenhum hot. Apesar de se eu registrar, os tailandeses vão fazer do mesmo jeito.
3: A BM então... Produções tem um item no CNPJ assim, é produção e confecções de camisas?
1: Não, mas eu posso incluir, é só falar com o contador que ele coloca.
3: Aproveita a brecha, irmão.
1: Ele pode colocar, eu vou lançar
3: as camisas.
1: Daqui a
3: pouco alguém vai tomar a ideia e vai dizer que é ideia dele.
1: Ah, isso aí tem. Tem uns gênios aí. Não, eu que inventei. Tem uns amigos aí. Né? Tudo Albert Einstein, tudo inventor. O Vladimir Viana, Santos Dumont, né? O Vladimir, puxa, era meu aniversário e ganhei de presente o Newton Santos essa virada. Deve ser o Botafogo e Remo que ele tá falando.
3: Ô, Vladimir,
1: apresentando. Eu tava nesse jogo? Não lembro
3: cara,
1: agora.
3: Cara, eu acho que não sei. Eu sei que eu tava de folga. Foi uma rara folga, se eu não sabe, eu aproveitei bem.
1: Ó, quem tá aqui, Seu Ramírez. Valeu, Seu Ramírez, lá em Queimados.
3: Tamo junto, Seu Ramírez. Um abraço também pro Caio. É porque assim, tá no
1: papai
3: grupo
1: do
3: aqui.
1: Caio.
3: A gente tá num grupo de amigos aqui, inclusive um abraço ao Caio, ao Almeida, ao JJ. A gente já mandou um beijo pro JJ, pro Eric, mas vai um outro beijo agora, que eles estão no carro saindo do Los Lários e vindo para o estádio Newton Santos. E aí o JJ mandou um print aqui no grupo, assim, saindo do Tigres, indo pro Newton Santos. Aí ele dizendo que virou o Caio, porque tá ouvindo o rádio. Eu falei, pô, mas o Caio, né, nem sempre escuta o lugar certo, né?
1: É, às vezes o Caio tá ouvindo a outra lá.
3: É, e ainda fica mandando mensagem no grupo, tô ouvindo a outra.
1: É, ele... Gente, vocês têm que ouvir hoje, a palavra amiga tá demais. Pô, irmão, não vou ouvir. Todo rei, um abraço pro Heleno Rotai.
3: Tá de sacanagem,
1: Um abraço pro Heleno Rotai, né? Eu já passou meu tempo, antigamente eu ouvia.

0: voz do cara, e era da concorrência. Falei, ah, irmão, tô aqui em Salvador, porque eu curti minhas férias, tô ligando em rádio do Rio, pô.
1: Breno, Botafogo e Remo, dia 2 de maio. André Marques, Bruno Torelli e Rodrigo Brandão. André Marques,
2: olha aí,
1: o Boca de Caçapa.
2: O André também é um
1: dia do Boca de Caçapa.
2: O André também é um pé de gelo do caramba também, hein? Pô, um abraço pro André Marques.
3: Não, mas foi o dia do Botafogo. Foi o dia da Boca de Caçapa do Torelli,
1: isso,
3: cara.
1: Isso mesmo.
3: Torelli falou, elogiou o Botafogo e saiu o gol do Remo.
0: O Botafogo tava 10 jogos invicto, só eu tava comentando. E escalaram o Torelli num jogo e aí foi pro ralo a nossa sequência invicta. Ó, o Caio Almeida botou aqui, ó, que a esposa dele entra no carro e fala: Rádio dos Povos Originários hoje não.
2: Ah, pode ouvir, não tem problema ouvir a outra, pô. Só que pô, de 5 um até caiu Bia. Aí, ó. É, um abraço pra ela.
0: Tem que ter sensatez na relação.
2: Mas no horário do programa, você bota no programa.
0: Depois, tem que ouvir TMC, se quiser, pô. Ouvir é o... melhor. Agora tem informação,
2: esporte,
0: emoção e verdade.
2: Tá tudo aqui.
0: Tá tudo aqui.
2: Ah, se quiser ouvir a outra, tá ouve. Mas aí, né, você ouve a TMC também, pelo amor de Deus. O Amauri, manda um abraço pro meu filho Aslan. E pro Irving também. Bom programa, vocês são feras. Parabéns pela ótima dupla nas transmissões do meu Flusão. Valeu, Amauri. Foi legal, né? Foi legal demais, Amauri. Tamo junto. O Marcelo Cardoso falou da escala aí. Lembrou, ó. Tá vendo? A porrada foi tão marcante.
0: Olha.
2: Que ele lembrou da escala. Falou André Marques e Torelli, tá vendo?
0: Nossa senhora, mas reuniram também.
2: É.
0: Nossa.
2: Essa dupla,
0: meu
2: cara.
0: Meu Deus do céu. Quem montou essa escala é um criminoso, pô.
2: É, obrigado.
0: Tá preso.
2: Lá do céu ele tá observando.
0: Perdeu o emprego, cara dele.
2: Para, meu, Gabriel. O repórter móvel tá aqui. Thiago de São Gonçalo. Leonardo Matias, pera tamo lá. Junto, pessoal, não é? Pera lá, Gabriel Faria, no pera YouTube lá. Da TMC. Tem jogo hoje, não tem, ó, Rodrigo Brato? Atualiza como é que está o Nilton Santos pra galera que tá vindo pra cá. Estaremos aqui daqui a pouquinho narrando Botafogo e Santos aqui no Nilton, Rodrigo Brandão.
1: Vazio, né, Breno? Tá muito vazio.
2: Deixa eu ver, deixa eu botar o microfone pra fora aqui, ó. Deixa eu botar pra fora aqui.
1: É isso aí, ó.
2: É, tá vazio.
1: Tá muito vazio ainda, né? Aquela prévia que eu trouxe, né, de 10 mil torcedores, nem sei, hein, cara, se vai chegar a isso. Mas, enfim, foi a parcial, né, passada, inclusive pelo nosso colega Thiago Veras, a quem manda um abraço. Ele deu na quarta-feira 10 mil ingressos vendidos antecipadamente. Claro que a galera, como já disse, né, deve chegar aí no meio do jogo, no meio do primeiro tempo, muita gente vindo do trabalho, transporte público, o trânsito aqui nos arredores, a gente já sabe como é que fica, né? Então, provavelmente vai chegar atrasado, mas que venha, né? Pelo menos para apoiar o Fogão.
2: Exatamente, meu parceiro Rodrigo Brandão. A gente vai falar daqui a pouco mais do Flamengo, vai falar do Botafogo também, mais de Vasco, que joga hoje também contra o Vitória às 7:30, e do Botafogo também. Bota um zap aí, Leonardo Saião, 21 99 557 1013. Fala aí.
4: Esse maluco aí provocou o caos contestando a recuperação do Botafogo, hein? Mas te falar, reclama da justiça de aceitar o RJ, mas não reclama quando absorve o jogador que fez a aposta. Ainda não me conformo lá que o Bruno Henrique teve uma pena mais branda do que o Textor. Que isso, aí vai reclamar da justiça também? Não, né? Só quando vale pra ele.
2: É, assim, só pra explicar, né? O Bruno Henrique ainda responde na justiça comum, que a gente chama, né? Inquérito comum, que ele pode, inclusive, ser condenado à prisão por estelionato. É, pode ser essa condenação. Na justiça desportiva, a gente já cansou de explicar também, não havia um artigo no código que punisse o Bruno Henrique por manipulação ou de resultado ou de cartão, o que fosse, entendeu? Tanto que a gente falou tantas vezes aqui que era necessária uma atualização do CBJD, que é o código, lembrando que a justiça desportiva não faz parte da justiça comum, né? A justiça que você vai no fórum e processa alguém, é uma justiça das competições da CBF. Cada confederação de cada esporte tem o seu tribunal, né? E o CBJD, que rege as leis desportivas, são leis internas, é uma espécie de justiça privada, se a gente fosse definir assim, ela rege no âmbito desportivo. E só para explicar, não tinha um artigo que punisse o Bruno Henrique por isso, tanto que ele foi punido por ética, né, por falta de ética. Foi o mais próximo que conseguiram se aproximar, tá? Só para poder explicar de novo essa situação e para que não fique de novo, né, naquele que eu falei de algo por fora e que fique no ar aí, algo errado. Bota mais um zap, Leonardo Saião, bota aí. Cadê?
5: Fala, galera da TMC Segundo Tempo, professor Rodrigo Teixeira aqui de Petrópolis.
2: E aí, prof, mais um.
5: A cidade tá bombando aí na audiência, hein?
2: Demais.
5: Hoje tem jogo do Fogão. Acabei de sair da escola aqui, vou na academia agora, né? Bom. Não ia dar tempo de eu chegar no Engenhão a tempo, né? E

0: Eu quero uma vitória do Fogão hoje, 2-0. Tô feliz e contente. Manda um beijão pra minha filha, que é amanhã aniversário dela, Alice
1: Ah!
0: Geraldi, vai fazer 11 anos. Grande abraço para vocês, galera. Fica com Deus
1: Valeu,
0: aí.
1: professor. Você também, irmão. Obrigado, tamo junto. Beijinho pra Alice.
2: Beijo, Alice.
1: Parabéns pra ela, então, amanhã, já de antemão, né? Parabéns aí pra Alice. Deus abençoe, seja muito feliz sempre, estudiosa. Cara, o menino e a menina que tem professor em casa tem a obrigação de estudar, né? A pressão é grande. Então, beijo, Alice. Parabéns, estudo, dê orgulho aí pro seu papai. Cara, eu já contei isso no ar. Eu era assim, o leão de assistir aula. Pra estudar em casa, eu nunca gostei de estudar em
2: Eu
1: casa.
2: gostava muito de conversar na aula,
1: Então,
2: mano.
1: eu também, mas eu me garantia, né? Assim, a professora explicava, eu não era besta, eu prestava atenção.
2: Não,
1: Tanto que
2: também.
1: quando eu faltava aula, pra mim era um problema, porque eu parecia que tinha perdido o ano inteiro, que eu perdi a
2: Eu
1: continuidade
2: faltava
1: da.
2: pouquíssimas
1: Eu
2: aulas,
1: também,
2: cara.
1: eu
2: Faltava muito
1: também.
2: pouco.
1: Eu sempre faltei muito pouco. Então, eu sempre fui de assistir aula, eu sempre gostei de assistir aula e aprender na aula. Agora, pô, tem que parar em casa para estudar. Eu não gostava, eu confesso que eu não gostava, não. Tanto que eu sempre preferi teste e prova, porque não precisava fazer trabalho em casa, nada disso. Em casa eu queria ficar em casa, pô, na escola eu estudava. Vamos fazer um intervalo, na volta a gente fala mais. Tem jogo hoje aqui no Nilton, tem muita coisa pra gente falar também aqui no Papo de Craque. Fica aí.
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1: Aqui do estádio Nilton Santos, daqui a pouquinho 7:30 a bola vai rolar para Botafogo e Santos, já deve sair a escalação do Fogudo, o Brandão vai trazer pra gente, imagine também, eu sei que tá de olho na escalação do Vasco, assim que sair vai trazer pra gente também, aqui na TMC, o Vasco que joga simultâneo, joga às 7:30 também, contra o Vitória, e você vai ter as informações aqui na TMC, mas a gente vai transmitir pra você, Botafogo e Santos, aqui direto do Nilton, tá bom? Vamos pro zap no 21 99 557 1013. Fala aí.
2: Eu sou de Petrópolis, Fábio de Petrópolis.
1: E aí?
2: Eu sempre escuto, vocês nunca botam meu áudio aí, cara.
1: Putz.
3: Tá só isso? Agora.
1: Pô, aí você gastou o áudio pra isso, irmão.
4: Podendo aproveitar, né, pô, cara?
3: Aí. Nem pra mandar mensagem, pô.
4: Que vacilo, mano.
1: Falou nem o nome dele, né, eu acho. Fábio, falou nem o nome dele, não. Ah, Fábio, é verdade, Fábio. Ô, Fábio. Deu mole, deu mole. Bota mais um zap aí, fala aí.
5: Fala, TMC. Brenoca, Gabriel. Ué. Farias, o melhor de todos aí.
3: Tamo junto, pai.
5: Torcendo muito pra Argentina, eu sei disso.
3: Deus me livre.
5: Aqui é Márcio Cachoeira de Macacu, né? Tamo aí na Avenida Brasil, engarrafado. Tô com meu amigo Samuel aqui, ó. Tenso, que queria ver o jogo do Vasco, esse clássico hoje. E a gente atrasado, né? Nós só vamos chegar lá no meio do segundo tempo. Ele tá falando que é Vascão 2-0 hoje, fora de casa. Quero ver, hein? Abraço pra todos aí.
1: Valeu, irmão. Obrigado pela moral aqui na TMC. Boa volta, bom caminho pra você até Cachoeira de Macacu. Deve passar por Itaboraí, né? Que é o caminho padrão. Na subida pra Nova Friburgo. Tem uma paradinha lá. Tem um pouquinho mais de um ano que eu fui pra Friburgo a última vez. Dei uma paradinha em Macacu com a minha esposa. Oi, imagine!
3: Tem uma situação curiosa sobre Cachoeira de Macacu, porque subindo a Serra da Estrela, popular Serra Velha de Petrópolis, ali de Magé pra Petrópolis, tem uma placa escrita Cachoeira de Macacu. Assim, ué, não faz muito sentido. É, tá lá 120 e poucos quilômetros. Eu falo, cara, a pessoa que tá em Magé e vai pra Cachoeira de Macacu, o que que foi que aconteceu com esse ser humano que ele resolveu ir por Petrópolis, cara?
1: É, cada um com seus caminhos. Por exemplo, teve uma placa dessa que meu pai me falou uma vez. Meu pai na época viajava, ia a trabalho e tal. Aí ele foi fazer um trabalho em Rio Branco, no Acre. Tem uma placa lá pra estrada. Não sei o que lá e tal. São Paulo. Aí, pô. E Rio Branco? Rio Branco?
4: Como assim, cara?
1: O cara vai pegar uma estrada no Acre pra chegar a São Paulo?
3: É caminho, pô. A sinalização é justamente isso.
1: É porque a BR... sinalizado antes. De fato, a BR rasga o país naquele sentido, na diagonal ali, até São Paulo. Mas, pô...
3: É, tá longe um pouquinho.
1: Porto Velho e tal, mas, pô, São Paulo, né? Que loucura, cara. Coisas aí do nosso Brasil. Mas, pô, essa placa em direção à Cachoeira de Macacu, na Serra de Magé pra Petrópolis, é uma loucura.
3: Ó, Vasco escalado, hein?
1: Vascão escalado, traz pra gente então hino do Vascão e a escalação do Vasco, meu caro Imagine.
3: Ó, Vasco da Gama de Pedro Emanuel com Léo Jardim, número 1, 2, Puma Rodrigues, 46, Cuesta, 30, okay. Robert Renan e 66, Cuiabano.
1: Beleza.
3: Meio campo, 88, Barros, 23, Capitão Thiago Mendes, 10, Rojas, 28, Adson, 17, Nuno Moreira e 77, Spinelli. Esse é o Vascão da Gama para daqui a pouco enfrentar o Vitória no Barradão, Breno Monsef.
1: É o que ele tem de melhor, né?
6: É a escalação óbvia.
1: É o padrão, né?
6: Considerando que você não tem o Andrés Gomes ainda, que acabou de retornar da Copa e tá recuperando a melhor forma, tá descansando um pouquinho, se recuperando, enfim. É o que existe melhor no Vasco da Gama nesse momento. Ele basicamente não quis inventar tanto, até porque é muito pouco tempo, né, de trabalho, muito pouco tempo de treinamento, de contato com os atletas para entender o que vai acontecer. E a grande verdade também é que ele vai conhecer esse elenco com bola rolando, né, porque é um jogo atrás do outro, já diria Renato Gaúcho, de 3 em 3 dias, né, uma partida diferente. Vai ser difícil, cara, a vida do Pedro Manuel nesse início.
1: Boa, vamos ver. Daqui a pouquinho, 7:30, a bola vai rolar também para Vitória e Vasco. A gente vai informar tudo para você. Natália Assis, torcida do Santos, passando agora escoltada em frente ao Batalhão da Maré. Valeu, Natália. A Beatriz da Mota por aqui também, valeu. O Kibio Veste, galera do CP2 é diferenciada, brabo demais. Eu falei já, né? Estudei no Pedro II. Apesar de não fazer parte da religião dos ex-Pedro II, né? E não é pra ser diferentão, não. Eu só não fico nessa. Cara, tem gente que gosta, tem orgulho e tal, mas eu não
6: minha
1: tenho.
6: Minha esposa é ex-Pedro II e, assim,
1: fala muito disso.
6: É uma religião, né?
1: Não, eu gostei dos anos que eu estive lá, assim, não é que eu esteja
6: sendo... Porque tá meio chato também, né? Tu não é muito de interagir.
1: Eu não, não tenho essa de, olha, eu estudei lá. Eu estudei lá, foi um período muito legal, mesmo. Gostei muito do período lá, mas eu não estou na religião dos ex-CP2.
3: Que frequentou o colégio, né? Um abraço aí pro Lopes também.
1: É, tem gente que frequenta, tem gente que não ia lá pra estudar, de fato só frequentava, né? Isso quando frequentava.
3: Não, o Lopes estudava.
1: Tinha isso também.
3: Lopes estudava.
1: Ah, estudava? É. Não, porque tem gente que nem frequentava a escola, frequentava, né? Ou seja, ia lá. Brenoca, mó careta, Zé Mané, bagulho de prestar atenção na aula, o quê, Brenoca? Bagulho de jogar bafo-bafo, trocar figurinha, tocar o zaralho na sala, galera do fundão.
6: Não, é, respeitar o professor acima de tudo. Agora, um bom bate-papo na sala de aula, eu não era dispensar, não. É. Mas eu era no seu ritmo, eu pegava a matéria rápido, né? E aí eu tirava a atenção de quem não pegava
1: a padrão.
6: Matéria rápido. E aí, irmão?
4: Quem nunca levou uma escovada, né, no professor?
1: Padrão, tanto que o negócio de sair de sala, eu não passei por isso, sim, porque eu sabia me controlar. É, quando eu via que o negócio ia ultrapassar a linha, eu saí, eu não era besta,
6: uma
1: pô.
6: Vez, eu passei do limite e aí eu fui colocado pra fora de sala.
1: Teve um professor uma vez, cara, eu não lembro o nome dele, cara, eu vou pecar por isso. Era um professor de artes e, pô, tava eu e um amigo meu, porque assim, dividiam a turma, cada um fazia uma matéria nesse período aí. Aí, pô, eu só tinha um amigo que ficou na sala. Então, pô, a gente tocava ali um zaralho na sala, né, falava pra caramba e tal, e, pô, artes, sabe? Ah, é artes. E aí uma vez a gente respeitou o professor de fato, assim, de falar pra caramba, não ofendeu o professor, nada disso, e ele me tirou de sala, o outro amigo também, mas no final eu tirei 10 na prova dele, eu achei que eu fosse reprovar em arte, tirei 10 e o professor me deu um abraço, falou, você é muito bom. Aí eu falei, ah, pô, obrigado, falei, infelizmente não lembro o nome dele, cara, vou ficar devendo essa, vou lembrar depois, eu vou mandar um abraço.
6: Aquela história de que a educação artística não reprovava, porque
1: reprovava,
6: uma vez eu tive um
1: reprovava.
6: Conflito com o meu professor também de educação artística, que ele falava que eu fazia de qualquer jeito. E aí, você estudava à noite já também, né, cara? Eu meti um, pô, professor, mas também não vou ficar reprovado nisso, né? Não
3: e
6: falei
3: Farias,
6: com essas palavras.
3: Essa questão da educação artística aí, era, pelo menos onde eu estudei, tinha a questão de se somasse com outra matéria, entendeu?
1: Tem.
6: Ah, é verdade. É.
3: Ela sozinha
6: isso,
3: não
6: ela
3: reprovava.
6: Sozinha, não. Tipo, educação. É, pô, educação
3: física.
6: Ia ser reprovado em educação física, por mais que a gente.
1: Eu fiquei
6: respeite,
1: pro final.
6: Era minha física. Matéria preferida.
1: Duas vezes.
6: Mas ela não reprovava. E aí eu tive esse debate e aconteceu algo parecido. Aí depois o professor falou, não, vamos
3: eu
6: lá.
3: Não sei
6: eu
3: se
6: dei a moral e fizemos as pazes.
3: E vocês
6: final do
3: aqui
6: letivo.
3: No Rio de Janeiro tem alguma matéria específica sobre a cidade. Em Petrópolis a gente tinha história, geografia, turismo de Petrópolis.
1: Pô, legal, hein? Aqui no Rio não tem isso.
6: Isso é bom, isso é bom, legal.
3: E depois adaptaram também para outros assuntos da região e colocaram trânsito. Então a gente tinha história, geografia, turismo, trânsito de Petrópolis pra gente conversar.
6: Pô, tinha
3: conversar
6: que decorar as linhas de ônibus?
1: Pô, legal, cara, essa
6: eu
1: aí. Sabia
6: porra, algumas, eu interessaria tá? muito.
3: Eu sabia algumas de uma extinta empresa que atendia lá a região onde eu moro, então eu sabia a listagem completa e de algumas eu sabia até o horário.
1: Se tivesse busologia na escola,
3: aí
1: eu ia tirar 10. Não,
3: aí, aí é loucura,
6: e aquele encontro lá de busólogo que não tinha nem data, nem
1: não
6: local,
1: aconteceu
6: mas
1: ainda não. Não aconteceu ainda não.
3: Eu fui
6: data,
3: tá, em um
6: definir,
3: em Caxias,
6: local,
3: eu fui
6: a definir.
1: Então, teve. Geralmente tinha uns ali, tinha uns em Xerém. Aí esse estava. Vem aí o 15º encontro de busólogos do, sei lá, do Rio de Janeiro. Confirmado. Data a definir. Local a definir. Pô, aí tá confirmado, né?
3: É.
1: Em breve, mais informações.
6: Aparecerá a nossa resenha na rádio. Pô, não, vai rolar.
3: Vai.
6: Não, vai acontecer.
3: Vai ter.
6: Em algum momento a humanidade vai acontecer. Se
3: eu
6: o mundo
3: fui
6: vai acabar
3: num,
6: antes.
3: Num encontro de busólogos ali em Caxias, pô, perto do pedágio antigo da 040.
1: É ali mesmo?
3: Então, tinha um ônibus pendurado lá no guindaste e tudo mais, eu fui lá, tenho duas miniaturas daquela, uma tem até uma musiquinha, né, e é do pega o, a ilha aqui, né, a Bahia, que a gente tem aqui no Rio de Janeiro, é isso aí, e de uma outra empresa também, duas miniaturazinhas lá no, na frente da TV.
1: Boa, espetacular, tá vendo? Mais um busólogo.
6: Essa equipe é a maior reunião de net.
1: Pois é.
6: Da história da mídia esportiva carioca.
1: Sabe o que é pior? Quando eu usava muito o Facebook, o Orkut tinha menos isso, eu acho. Eu estive em poucas menos, em menos quantidade, na verdade, nos grupos de Facebook, mas eu via assim os grupos, eu tava na porrada de grupo de nicho, que eu pensava, cara, eu tô transitando entre vários nichos, pô. Eu tô no busologia, de histórias de trem, eu falei, pô, eu tô transitando rádio, eu tô em vários nichos diferentes,
6: cara. Mas
1: cara,
6: eu gosto
1: loucura.
6: Muito quando meu algoritmo fica redondinho, ele basicamente me entrega. Vídeos de busologia. Aí alguns vídeos assim, uma comédia bem pastelão, uma coisa bem, bem toscona, assim, só pra dar umas risadas. Alguns vídeos de gatinho que eu tenho que mandar pra minha esposa.
1: Ah, é.
6: E um outro vídeo assim, mais bonitinho, mais emocional. Quando o algoritmo tá redondinho, o meu algoritmo do Instagram tá vivendo um momento assim excepcional. Eu começo a rolar ali a barra de Reels.
1: Aí tu fica viciado no Doom Scrolling.
6: É isso, né? E isso causa um certo vício, né? E não é bom, não é positivo.
4: Eu posso atrapalhar vocês aí, não?
1: Cara, você quer falar de futebol, né? Eu
4: queria falar de futebol.
6: Antes da sua época, o quê? Na sua época,
1: era lotação, pô. Pegava lotação, pô.
6: Mandava carta.
1: Ó, antes de ter falado a escalação do Botafogo, o Sérgio Jesus. Boa noite, galera. Estou descendo de Vitória e ligado na melhor resenha do rádio e de quebra um pré-jogo. Tô indo pra Macaé na companhia de vocês, sou o Mengão, mas vou torcer pros times do Rio. Tá vendo, Sérgio? O Sérgio captou, cara. A gente falou de porta de estádio. De estádio. Vai ficar na porta do estádio debatendo o trabalho do Frank?
6: Eu não
1: porra, não vai. Vai falar de museologia, entendeu?
6: Não me chame pra isso.
1: Daqui a pouco tem jogo, pô. A gente sabe que tem jogo.
6: Meus amigos trocar ideia, bater um papo, jogar uma conversa fora.
1: O
6: jogo a gente presta atenção na hora do jogo.
1: É. Entendeu? Na hora do jogo eu vou narrar o jogo.
6: Aí na hora do jogo o cara quer entrar aqui e fica flertando.
1: Tem isso, é?
6: Tem, aí assim, a arquibancada fica meio escurinha. Aí lá fora quer falar de futebol. Aí quando a bola rola, oi, aquela menina ali, e aquele rapaz ali, porra, aí não é hora disso, caramba.
4: Tem a turma,
6: aí, é? Aí é focar no jogo, virou baladinha, não, aí não.
1: Porra, eu tô fora do mercado mesmo. Ô, Brandola, fala. Traz pra mim a escalação do Fogão, até porque eu vou anotar já também, Brandola.
4: Vamos lá, Fogão escalado, bateu 100%, tá, Brando? Que eu trouxe, Fogão escalado com o Léo Link no gol. Vitinho na direita, Ferrarese e Justino formando a dupla de zaga, Alex Telles na esquerda. Huguinho, Medina, Vidalba e Matheus Martins, meio campo. Cauã Toledo e Lucas Emanuel no ataque. Tá, então o Fogão prontinho para encarar o Santos com 4 jogadores da base.
1: Tá, então, o Gabriel Farias, um 4-4-2, pelo menos assim no papel, evidentemente, né? Vamos ver na hora do que a bola rolasse, de fato. Matheus Martins vai jogar no meio, se vai ser um ponta, enfim. Mas Fogão escalado, então, pelo Franklin, para esse primeiro jogo pós-Copa do Mundo, Farias.
6: É, você pode esboçar essa equipe, claro. Eu prefiro deixar a bola rolar, até porque vai rolar então um pouco tempo, que a gente vai entender com bola rolando o que acontece. Mas, olhando assim rapidamente para a escalação, dá para imaginar uma espécie de 4-2-4, que vai ter uma certa variação. E por que eu tô falando sobre isso, né? Você olha para um time com 4 atacantes. Cauã Toledo, Lucas Vidalba, Matheus Martins e Lucas Emanuel. Nenhum deles tem muito característica de meia, propriamente dito. Então eu imagino que teremos por dentro o Lucas Emanuel, que sobe como um centroavante. Você tem por dentro talvez o Matheus Martins, que fez essa função em alguns momentos, até com o Martin Anselmi. E aí você pode abrir o Vidalba pela direita, que é o lado preferencial dele, e o Cauã Toledo pela esquerda. O Cauã Toledo, quando começou a ser utilizado, ainda com o Franklin Carvalho antes da Copa do Mundo, vinha entrando muitas vezes pela esquerda. E aí você pode ter uma variação do Cauã Toledo, ora caindo por dentro, e o Matheus Martins fazendo um pouco mais a ponta. E aí você deixa o meio de campo para a dupla Huguinho e Christian Medina. Eu não vejo muito assim um movimento do Matheus Martins de ser um meia. O Vidalba muito menos, o Vidalba é ponta a ponta. Não acho que o Cauã Toledo tenha também um pouco dessa movimentação. Então me parece uma ideia mais de um 4-2-4, onde você vai atacar dessa forma e vai defender com o 4-4-2. Aí os jogadores de ponta, o Vidalba e o Cauã Toledo, retornam com os volantes para formar uma linha de 4, uma segunda linha com 4 jogadores. Então creio eu que vai ser um ataque em 4-2-4 e uma defesa em 4-4-2 na equipe do Botafogo, mas conforme a bola rolar, a gente desenha aqui pra galera que vai acompanhar a transmissão.
1: Boa! Daqui a pouquinho, então, 7:30, bola rolando aqui no estádio Nilton Santos pra Botafogo e Santos aqui no Nilton. Antes de eu falar do Mengão, vamos botar um zap aí da galera no 21 99 557 1013. Fala aí.
7: Fala, galera. Fernando, botafoguense.
1: Qual é?
7: Aqui, vocês estão falando aí de negócio de ficar reprovado ou não? Acho que ninguém ficou reprovado como eu fiquei. Fiquei reprovado no catecismo. O padre até falou meu nome na missa.
4: Ai não, mano.
7: Fogão 2-0 hoje, hein? Fernando Peixinho.
1: Pô, mas também tu não queria nada, né, cara?
6: Foi bom. Meu nada Deus. Com a pô, vida cara. Também.
1: Pô, na catequese, cara.
6: Quer nada na escola.
1: Porra, é brincadeira.
6: Quer nada com Deus, quer nada com nada, pô. Quer ver futebol,
1: esse
6: jogar
1: aí,
6: bola na rua, pô.
1: Esse aí levou à risca aquele ditado, né? Pô, não faz nada nem pra agradar a Deus, tá vendo? Não tem aquele ditado popular? O cara não faz nada pra agradar nem a Deus, aí depois quer as coisas. Pô, é brincadeira também,
6: cara, né? Mãe, tô com nota baixa no boletim. Cadê? Não. Boletim da catequese.
1: Não, a mãe já comprou a roupinha da primeira comunhão, tá? Não, você não vai fazer não, você tá reprovado. Não.
6: Pô, que isso, pai?
1: Ai, amiga, aí tu brincou também.
6: Brincadeira.
1: Tá mais um zap. Ah, daqui a pouco eu falo do demônio sobre a terra. Fala do zap 21995571013. Fala aí.
8: Fala, galera do Papo de Craque Segundo Tempo, Ricardo. Pergunta: por que o time favorecido não joga essa semana?
1: Tá favorecido.
8: Tem que esperar o reforço voltar da Copa? Arbitragem?
6: Que saudade que eu tava dos meus chapeuzinhos de alumínio. Que saudade.
1: Porque tentaram criar as teorias da conspiração na Copa, né? Quando a Argentina e tal, até entendo que alguns lances sim, mas outros, infelizmente, não. É, ah, mas pô, o árbitro no jogo da França é argentino, e não sei o quê, e não sei o que lá. E aí acabou, temos que buscar outras. Né? Quem é o favorecido? Eu não sei quem é o favorecido que não, ele tá falando.
6: Assim, é porque, assim, de fato, eu não sei se o amigo tá só brincando, tá só na ironia, mas eu não sei se ele tá ligado que os jogos de hoje não são de uma rodada regular, né? Os jogos de hoje fazem parte, né, de rodadas atrasadas do Campeonato Brasileiro.
1: Não, no caso, adiantaram, né? A semana que vem, né? Isso. No caso, adiantaram os jogos da semana que vem.
6: Pra poder encaixar todo mundo ali no calendário. Mas, enfim.
1: É porque o Santos, por exemplo, joga a Sul-Americana. Aí, se o jogo não fosse antecipado, ia ter mais um jogo adiado. E aí, o Botafogo,
6: isso,
1: na semana que vem, aí sim joga um jogo atrasado contra o Vitória. Jogo que era da quarta rodada, que também não aconteceu por conta de conflito de datas. Botafogo estava na pré-Libertadores e aí não pôde jogar o Campeonato Brasileiro, que começou cedo esse ano. E aí o jogo vai ser na semana que vem. Então, o Flamengo vai jogar na semana que vem, se é esse time que ele está querendo dizer, isso, que é favorecido, vai jogar na data correta.
6: Isso.
1: Chapecoense e Flamengo. Os jogos dessa semana são jogos antecipados. Por que o Vasco joga hoje? Porque na semana que vem está no playoff da Sul-Americana. E aí vai ter que jogar contra o Independiente Medellín fora de casa. Então teria mais um jogo adiado, entendeu? Então os jogos de hoje são fora da rodada. Né? A 19ª rodada foi antecipada parte dos jogos para hoje. E aí o jogo do Flamengo na semana que vem, na quarta-feira da semana que vem, acontece na data regular prevista no calendário. É isso.
6: Não, pois é, cara. É assim. Mas eu tava com saudade disso.
1: É bom, né? É bom demais.
6: Tava com saudade da nossa borracharia.
1: Vamos falar então do favorecido? O clube de regatas?
6: O Cramunhão.
1: O Cramunhão? É porque você não faz o Papo 2 sempre, o Gabriel Farias. O mochila de criança. Fala do Mengão, meu parceiro Léo Pinheiro.
9: Breno, vamos lá para falar do Léo Pereira novamente, já que ele se reapresentou junto com os jogadores do Rubro Negro que estavam na fase de oitavas de final da Copa do Mundo. Além dele, estavam com a seleção brasileira Alexandro e Danilo e com a seleção colombiana Jorge Carrascal. E lembrando, o Paquetá, ele se reapresentou de forma antecipada para fazer o tratamento da lesão muscular. Sobre o Léo Pereira e sobre o tema do dia, o Rubro Negro busca uma valorização ao jogador, seja com um aumento salarial ou então uma ampliação do contrato dele, uma renovação contratual. Ele que tem vínculo com o clube até 2027. O Flamengo não quer negociar um jogador importante, um jogador titular, mas é aquele cenário de que, se chegar uma proposta irrecusável, o Flamengo naturalmente não recusaria. E lembrando, o Flamengo recebeu uma investida, uma consulta do Beşiktaş da Turquia a respeito da situação do jogador de 30 anos de idade, mas não respondeu. Rapidinho sobre a outra temática do dia, a respeito da situação envolvendo Marcos Lamáquia, Vasco e o Rubro Negro. Até mais cedo, no primeiro tempo do Papo de Craque, a gente falou sobre essa situação, até num debate junto com o Joel Silva. O Flamengo acionou a Agência Nacional de Regulação e Sustentabilidade do Futebol para analisar o caso. Consultei uma pessoa do Flamengo e ela me deu uma resposta muito simples. A argumentação do Rubro Negro ainda se baseia no conflito de interesses a respeito de uma família controlando dois times no futebol brasileiro. E o exemplo que me foi dado foi também aquele bem simples. Em caso de uma reta final de Campeonato Brasileiro, um duelo entre Vasco e Palmeiras, com o Palmeiras podendo disputar ou conquistar o título do Campeonato Brasileiro, geraria essa confusão e esse conflito de interesses. É basicamente o que sustenta a argumentação do Flamengo, conforme o BAP deu declarações, afirmações recentemente a respeito dessa temática. Esse é o lado do rubro-negro nesse quesito. Mas sobre o Léo Pereira, o Flamengo quer ter o jogador, quer ou aumentar o salário dele ou então renovar o contrato dele, ampliar o vínculo dele com o rubro-negro, nesse cenário de o jogador ser alvo de interesse do Beşiktaş. Breno?
1: Valeu, Léo Pinheiro, com as informações do Mengão sobre o Léo Pereira, essa questão também que está rolando durante o dia inteiro, né, sobre essa investida do Flamengo na agência criada pela CBF. Assim, eu tô curioso para saber qual vai ser o argumento utilizado em qual decisão. Né? Se a decisão vai ser favorável à compra da SAF do Vasco pelo Marcos Lamacchia, ou se de fato ela vai intervir nessa negociação. Porque, de fato, é um ponto que gera interesse. É conflito de interesses ou não é? É, lembrando, né, o pai do Marcos Lamacchia é casado com a Leila Pereira, presidente do Palmeiras. O Marcos Lamacchia não é filho da Leila, ele é enteado. Né? A Leila é madrasta do Marcos Lamacchia. Há conflito de interesse? Eu confesso que eu não sei. As possibilidades, de fato, são essas, né? Pô, vai ter uma interferência extracampo? Se tiver um confronto? Ou não vai? A gente está sendo só chapéu de alumínio? Isso tudo tem que ser transparente. É, inclusive, o termo que eu estou utilizando desde o início dessa negociação do Lamacchia. Até para ele se blindar e para o Vasco se blindar desse tipo de crítica. Porque pode acontecer, pô. Né? Pode acontecer esse tipo de crítica, realmente. Então, até para se blindar, tudo tem que ser muito transparente. Vamos aguardar. Estou curioso para saber qual vai ser o argumento dessa agência, né, reguladora criada pela CBF, de fato, para intervir nesse tipo de negócio. Vamos para o Zap no 21995571013. Fala aí.
10: Fala, rapaziada do Papo de Craque 2. Quem tá falando aqui é o Carlos AM, comendador Soares, Nova Iguaçu, Rio de Janeiro.
1: E aí?
10: Flamenguista. Então, eu tive a oportunidade de repetir a quinta série 3 vezes.
1: Porra, aí também é demais, hein?
10: Eu fui de ônibus, encontrei a professora um dia desse no ônibus. Ela me reconheceu. Claro que ela me reconheceu também. 3 anos, vezes? Virei parente da mulher. Professora Norma, um beijão no coração dela. Mas 3 vezes ela me repetiu. Um abraço, tamo junto.
6: Mano, eu gostei que ele falou.
1: Cara, inacreditável.
6: Eu tive a oportunidade. Ele encarou como uma oportunidade fazer a quinta série por 3 vezes. É de fato, assim, uma visão muito positiva da coisa.
3: Virei parente dela, foi ótimo.
1: Cara, 3 vezes na quinta série é brincadeira, hein? Deus do céu. Ó, vou fazer um intervalo, lembra? Daqui a pouco a gente fala do Fluminense também, que joga amanhã contra o Bragantino no Maracanã. O Botafogo acabou de subir pro aquecimento aqui no gramado do Nilton Santos. Inclusive, rapidinho, Brandão, o gramado tá feio, hein? Gramado sintético do Nilton tá bem feio aqui hoje, hein, Rodrigo Brandão?
4: Tá sim, Breno. Foi o primeiro comentário que eu fiz quando eu cheguei aqui, né? Encontrei com vocês e falei, o que é isso? Será que é o sol? É a falta de cuidado? Mas tá esquisito, né? Tá algum formato meio marrom, né? Ali na parte do meio campo. Parece até que é gramado natural e caiu uma chuva e aí formou lama, mas não é isso, claro, né? Tem que descobrir o que é que houve. De fato, não tá com uma aparência muito boa, não.
1: É, o tapetinho tá com umas cores, realmente parece lama em alguns pedaços. Que loucura, cara. Vamos pro intervalo, na volta a gente fala do Fluminense, fala mais do Botafogo, do Vasco e muito mais aqui na TMC. Lembrando que a gente vai transmitir aqui do Nilton Santos, Botafogo e Santos na melhor do futebol. Eu volto já, fica aí.
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0: Estamos de volta na TMC, daqui a pouquinho aqui do Newton Santos. Clininha, hein? Quinta, quase sexta. Aqui no Newton, são 6h55, hora de Brasília. Daqui a pouquinho, às 7h30, a bola vai rolar para Botafogo e Santos. Aqui no Newton, vou narrar para você comentários do Gabriel Farias, reportagens do Rodrigo Brandão. Lembrando que informações a todo momento de Vitória e Vasco com o Henrique Magini. Quem joga amanhã é o Fluminense. Quem fala do Flu aqui na TMC é o Yuri Duque, o pai da bola. Fala, pai da...
1: Fala, Brenoco, um abraço pra você e pra todos que nos acompanham no Papo de Craque Segundo Tempo. Preparação finalizada e agora o foco é no Campeonato Brasileiro. Isso porque o Fluminense entra em campo amanhã contra a equipe do Bragantino, 8 horas da noite, no Maracanã. E pra essa partida, mudanças na equipe titular. Na provável escalação, a gente acertou quase tudo ao longo da semana. Só que, Breno, uma mudança de última hora surpreende o torcedor. Vamos lá. Fábio no gol, na lateral direita, Guga. Dupla de zaga com Gêmeos e Freitas e no lado esquerdo, René. Meio campo com Martinelli, Hércules e Lúcio Acosta. E o trio de ataque com Savarino, Kevin Serna e Hulk. John Kennedy pode estar no banco de reservas. Lembrando, Breno, que essa é uma provável escalação. Ou seja, o Zubeldia pode mudar tudo até a hora do jogo. Mas o Hulk deve jogar de falso 9, ou melhor, um 9, mas que não fica tão fixo encaixotado dentro da área. Vale destacar que John Kennedy recebeu uma proposta do futebol italiano que foi recusada na manhã de hoje pelo Fluminense. A equipe tricolor quer 70 milhões para vender o jogador e a Lazio enviou uma proposta inicial de 46 milhões. Ou seja, existe essa disparidade financeira que o Fluminense está tentando alcançar. Mas essa é a novidade, Brenoca. E aí, gostou do John Kennedy no banco e o Hulk entre os titulares? Quero saber da mesa da TMC. Tamo junto.
0: É, a gente vai falar. Valeu, pai da bola. Tamo junto, irmão. A gente vai falar mais do jogo amanhã. É, até mais próximo do jogo, depois que a escalação sair. Mas rapidinho, Gabriel Farias. Ontem no programa a gente debateu isso. E anteontem também. Se jogassem Hulk e John Kennedy, teria que mudar um pouco demais, eu acho, a formação do Fluminense padrão, com dois pontas e tal. Então, se botar de fato nessa possibilidade que o pai da bola tá trazendo pra gente, né, com o Hulk como um atacante centralizado ou não tão fixo na área, mas jogador de referência, mantém um pouco o que já vinha jogando, né, a escalação que já vinha jogando antes da pausa.
2: Então, eu não consigo imaginar os dois jogando juntos e você ainda conseguindo acomodar Canobi, Savarino e Lúcio Acosta na equipe. É, você precisaria barrar alguém. Eu, para pensar numa formação com o Hulk e John Kennedy, eu retiraria o Savarino, porque eu imaginaria, então, o Canobi aberto numa das pontas e fazendo esse trabalho de voltar e recompor. E aí você teria que convencer John Kennedy ou Lúcio Acosta a um dos dois realizarem esse trabalho também para auxiliarem uma segunda linha de marcação, o que eu entendo ser bem complexo, bem complicado. Mas seria uma opção. Eu gosto da ideia, pensando só do jogo com a bola no pé, a ideia de ter juntos John Kennedy e Hulk. Adoro. Acho que o John Kennedy é um atleta que faz uma temporada bem legal. No Campeonato Brasileiro são 9 gols marcados. Vem se mostrando importante, vem se mostrando decisivo, centrado, equilibrado, focando na carreira. O Hulk chega com uma grife muito grande. Eu, particularmente, acho um pouco precipitado o Hulk já chegar jogando, mas é a grife, né? É o currículo com muito peso. E, de certa forma, você acaba derrubando um outro jogador da equipe, jogador esse que vinha desempenhando um bom papel. A proposta parece interessante, né? A proposta da Lazio. Para o jogador, né? É uma liga legal, não é uma liga qualquer. Vai jogar um campeonato italiano. A Lazio não é hoje um time de ponta da Europa, mas, de certa forma, oferece algum panorama favorável ao jogador, né? Se for uma boa proposta, não vejo nada demais em negociar, mas desde que venha uma reposição imediata. É só isso que eu cobro. Vai vender? Vendeu. É do jogo, tem que vender, mas tem que repor imediatamente.
0: Boa! Valeu, Gabriel Farias. Bom, eu quero seu zap, 21 99 557 1013. Fala aí.
3: Pô, boa noite, rapaziada. Vitor aqui, de Itaboraí, passando pela ponte garrafada. Vocês falaram aí da história de Petrópolis, né? Eu estudei meu ensino fundamental em Manaus. E lá também tem isso. Lá, além da história e geografia normal, tem história do Amazonas e geografia do Amazonas.
0: Pô, legal.
3: Muito interessante. Valeu.
0: Valeu, bom, tamo junto. Aqui no Rio, realmente, a gente não tem história do Rio de Janeiro. Né? As pessoas saem da escola, não sabem nem o nome do fundador da cidade, não sabem da história da cidade do Rio de Janeiro, do estado do Rio de Janeiro. Né? Infelizmente, é algo que os professores nem têm tempo de trabalhar porque não tem esse espaço. É, dá tempo de mais um zap. Fala aí, 21 99 557 1013.
4: Era um chocolate que chamava Dizioli. Provavelmente vocês não eram nascidos nessa época. passava na propaganda do, da TV Bandeirantes, se não me engano, na época, de algum programa infantil. Era um chocolate que chamava Dizioli. Era horrível, simplesmente
0: horrível. Que isso, cara?
5: Era assim, cara.
0: É o do Fofão. Horroroso. Era ruim, ô Brandão?
5: Era o do Fofão. Era muito ruim. Ele grudava no céu da boca.
6: Era horrível.
5: Sabe qual é?
0: Mas...
5: o Saião também tá de prova.
0: É, o Saião também é dessa época, né? Mas comparado com alguns de hoje, ele era melhor ou pior, Rodrigo Brandão?
5: Pior, cara.
0: Pior? Pior. É porque hoje a grande reclamação é que muitas marcas, até pela questão de custos e tal, basicamente colocam gordura com açúcar, né?
5: É, mas...
0: Era pior?
5: Era pior.
0: Que loucura, e era do Fofão.
5: É, e era que eu mais recebia, né, cara?
0: Putz.
5: Que era o mais barato, né, irmão?
0: Lembra daquela bolinha que tinha também, aquele guarda-chuvinha? Pô, aquilo era muito ruim,
5: moedinha,
0: também.
5: Tipo isso aí,
0: cara. A moeda.
2: Nossa, essa era ruim, irmão. E aquela no Cita? Nossa senhora, não, você
0: horrível.
2: Come um negócio desse hoje em dia.
5: Meu
2: é um açúcar, uma gosma de açúcar tenebrosa. Nossa,
7: fica um tempão, né?
0: Né? Fora a azia que dá depois, né?
2: Que isso, meu irmão, meu organismo não aguenta mais um negócio desse, não.
0: É, eu tô na idade também que não dá mais, não. Ó, vou fazer um intervalo, na volta a gente fala só de Botafogo e Santos, só de Vitória e Vasco, a gente vai transmitir Botafogo e Santos. Perdão,
5: saúde.
0: Tive que tossir um pouquinho. A gente vai transmitir Botafogo e Santos e vai falar também de Vitória e Vasco com todas as informações desse jogo. Bola rolando às 7h30 aqui no Nilton, tá? A gente volta já na mesma live, na mesma transmissão do rádio. É só um rápido intervalo, a gente volta já aqui na TMC. Fica aí.
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1: Estamos juntos na TMC, aqui direto do estádio Nilton Santos. Daqui a pouquinho, às 7:30, a bola vai rolar pra você. Curtir com a gente a volta do Brasileirão. Botafogo e Santos na melhor do futebol. A partir de 7:30 da noite, você vai curtir com a gente. E também, é claro, todas as informações do jogo do Vascão, tá? A gente vai transmitir o Botafogo, os jogos são simultâneos, mas a gente tem o Henrique Magini posicionado para trazer tudo de Vitória e Vasco às 7:30. Você não perde nada aqui na TMC, tá? Você no Rio de Janeiro, 101,3 FM, você em Brasília, 100,1. Também, é claro, pelo YouTube, TMC Esporte. Seguimos ao vivo no YouTube, no TMC Esporte, pelos aplicativos, no site, em todo lugar. Você curte a melhor do futebol. 7:30, bola rolando para Botafogo e Santos aqui no Nilton. Pessoal, chegando ainda um público não é tão grande assim, até o Rodrigo Brandão passou pra gente, até ontem 10 mil ingressos vendidos de forma antecipada, vamos ver daqui a pouquinho quando a bola rolar aqui na Casa Alvinegra. Eu, Breno Monsef, tô nessa com o Gabriel Farias, com o Rodrigo Brandão, com o Henrique Magini, o Alas Torres, Marcos Viana, esse é o timaço da Transamérica, que agora é TMC, e quem escuta sabe!
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1: E lembrando, você segue participando, tá? 21 99 557 1013 é o nosso WhatsApp, manda o seu áudio 21 99 557 1013, 21 99 557 1013. Pra explicar de novo, hoje é uma rodada parcialmente antecipada, jogos inicialmente marcados para a semana que vem, mas vários times têm jogos ou pela Sul-Americana, né, com conflitos de datas, enfim, então alguns jogos foram antecipados. Por exemplo, hoje a gente tem Botafogo e Santos. Santos joga na semana que vem pela Sul-Americana. Também teremos Vitória e Vasco, e o Vasco joga também na semana que vem, e amanhã tem Fluminense e Bragantino. O Bragantino também tá jogando, né? Então, os jogos foram antecipados, e aí, por exemplo, o que que o Flamengo não joga? Na semana que vem, joga contra a Chapecoense, não tem compromisso por nenhuma outra competição, então o jogo vai acontecer. E o Botafogo, como também não tem, joga também na semana que vem contra o Vitória, jogo atrasado lá da quarta rodada. Gabriel Farias, o Brandão daqui a pouco vai trazer informações lá do campo de jogo. A gente já tem o Botafogo definido para hoje, com vários garotos. Quero saber mais uma vez sua expectativa, já que hoje estamos voltando com o Brasileirão e o Fogão encara já já o Santos aqui no Nilton, Gabriel Farias.
2: Boa noite mais uma vez, Breno. Boa noite.
1: Boa noite.
2: Que vai chegando para a transmissão de Botafogo e Santos aqui pelo Campeonato Brasileiro no estádio Nilton Santos. Assim, é uma expectativa que não envolve nenhuma grande empolgação, por motivos óbvios, né, gente? Tudo que aconteceu na temporada do Botafogo até aqui, eu acho até que existem bons motivos para entendermos que o Botafogo vai ter um restante de ano mais tranquilo do que se imaginava. Porque quando todo o caos do John Texel se desenhou, com tantas dívidas e transfer bans se acumulando, a gente temeu pior, né? Cara, o Botafogo de repente, assim, fechar as portas não fecha, mas vai ter que levar até o final do ano com um monte de garoto, com um time fraquíssimo, e no fim das contas a situação do transferbão foi resolvida. A partir de semana que vem, com a janela internacional abrindo, reforços serão inscritos. O Botafogo já tem um novo investidor, ainda não oficializou toda a questão da transferência das ações, mas tudo indica que vai acontecer sem maiores problemas. E a GDA, né, do Gabriel de Alba, vai assumir o controle do clube de maneira definitiva. Então são boas notícias agora dentro de campo. É uma equipe que ainda não tem reforços para esse jogo de hoje. Muitos garotos sendo utilizados. Um trabalho do Franklin Carvalho, que no pré-Copa do Mundo foi muito instável. Alternou entre um ataque muito bom, e falávamos sobre isso no Papo de Craque, né? Um ataque que é o melhor da competição junto com o Flamengo, mas uma defesa que é a segunda pior da competição, né? Só não é pior do que a da Chapecoense. Então é entender se o Botafogo aproveitou bem esse tempo para jogar de maneira mais equilibrada. E hoje o jogo até permite um pouco mais de respiro, porque o Santos fez um campeonato instável também antes da Copa do Mundo. É um Santos que não mete medo. Óbvio, tem que ser respeitado. As campanhas são idênticas, praticamente. Um ponto de diferença. O Botafogo tem um ponto a mais do que o Santos e está três posições acima. Mas não é um Santos que bota medo. E não acho que o Cuca tenha conseguido estabelecer uma revolução nessa equipe do Santos, que também não contratou ninguém, porque está, inclusive, com um transfer ban em vigor. Então, creio que vai ser um jogo equilibrado, um jogo pegado, um jogo muito intenso. Não sei até que ponto o ritmo de jogo vai interferir. Botafogo realizou jogos treino, o Santos até teve um amistoso contra o União São João lá em São Paulo, mas nada demais. Então imagino que vai ser um jogo assim, e quando eu digo pegado, intenso, nem tanto pela melhor forma física dos jogadores, mas porque falta qualidade. E aí são duas equipes que tendem a caminhar um pouco mais para um jogo pegado, um jogo de muita disposição, de muita imposição, porque qualidade falta, não tem muito de onde retirar a qualidade. Como está dentro de casa, talvez o Botafogo possa ter uma leve vantagem, mas também não é um mandante assim tão impactante com o Franklin Carvalho. No pré-copa foram muitos tropeços acontecendo com o Botafogo sendo mandante. Então é difícil de cravar. Acho que um jogo equilibrado, acho que uma partida bem igual, com bola rolando, com chance para os dois lados. Não vai me surpreender se o Santos terminar vencedor, ou se o Botafogo vencer, ou se tivermos um empate. É um duelo equilibrado, a cara do Campeonato Brasileiro, né? Botafogo e Santos estão no tal do blocão. Eu denominei o blocão de clubes do futebol brasileiro. O que é esse blocão? Você tem ali Flamengo e Palmeiras. Cruzeiro até tá no blocão, né, pela tabela, mas tem um pouquinho mais de qualidade, mais investimento, e um blocão ali do terceiro, quarto, até o 15º, 16º, todo mundo joga um futebol muito parecido. Uns têm um pouco mais de qualidade, um pouco mais de encaixe no trabalho, o Fluminense, por exemplo, encaixou o trabalho, tá ali em terceiro lugar, outros não encaixam, aí você tem Santos, Botafogo, patinando um pouco mais no campeonato. Nenhuma grande expectativa, memes à parte, né, de volta à nossa borracharia, mas imagino que vai ser um jogo interessante de se assistir, não tão bom tecnicamente, e em que nenhum resultado vai me surpreender.
1: Manda seu zap no 21 99 557 1013. Estamos também para BH 88,7. Então, se você, eu tenho feito aqui durante a semana para explicar pro pessoal de BH, né, alguns joguinhos. Você gosta de um joguinho, não gosta, Rodrigo Brandão? Brandão adora.
3: Sim.
1: Um joguinho. Ontem, para quem não acompanhou, no Papo de Craque pro Rio e para Brasília, eu fiz os joguinhos e funcionaram. Hoje também. Então eu quero saber o seguinte: você sabe o DDD de BH, né, ô Rodrigo Brandão, ou não?
3: BH
1: 31. 31. Se você tem no seu telefone o DDD 31, manda pra gente. 21 99 557 1013. Manda o seu nome, só o nome, tá? Pra gente poder mandar um abraço. Não é pra ligar, não. Não liga, não.
3: Atrapalha, pô.
1: Manda zap. 21 99 557 1013. Manda o seu nome, tá? De novo, 21 99 557 1013. É o nosso WhatsApp.
3: Eu acho que não vai ter, não, Breno.
1: Será que tem alguém com DDD 31?
3: Porque 31 já temos a TMC de Minas, né? Aí...
1: Ué, qual o problema?
3: Ah, eu acho que não vai ter, não.
1: O pessoal que acompanha o Papo de Craque, os jogos. Aí, ó. Eu não atendo.
3: Sacanagem. Não atende, não, hein,
1: mano? Não, a cobrar não atende. Alguém liga a cobrar hoje em dia? Que não é possível que tenha ligação a cobrar hoje em dia. Né? Não tem mais. Mas manda aí, 21 99 557 1013, se você está em BH, DDD 31. Quero saber se você está acompanhando e vai curtir com a gente Botafogo e Santos nessa noite de quinta-feira. Quem já está lá embaixo tomando sereno, eu até fechei para ver como é que ia ficar, vou fechar daqui a pouco essa janela. Vocês veem que a voz não está 100%, né? Mas vai aguentar o jogo inteiro.
2: Tem um 5-4.
1: Não, calma, não. Pelo amor de Deus, Gabriel Farias. Quem tá tomando sereno, sentadinho lá, como um senhor que é, Rodrigo Brandão. Tudo bem, Brandola? Mais uma vez, boa noite pra você.
3: Boa noite, Breno. Que é isso, né, irmão? Dando aquela descansada, anotando aqui as escalações, o meu casaquinho com touca e preparado pra friaca, né, irmão? Tá frio, irmão. Tá frio, essa noite já caiu, friozinho bacana, e o fogão acaba de entrar no vestiário, né? Terminou o trabalho de aquecimento, o Santos já tinha ido antes. Botafogo pro vestiário, aliás, que bonito o uniforme de treino do Botafogo, cara. Muito lindo. Aliás, todos os uniformes dessa nova fornecedora aí de material esportivo, muito bonitos. Agora é aguardar para que a equipe volte a campo e possa surpreender o torcedor, né, Breno? Porque foram 47 dias sem futebol. O torcedor tá curioso para saber como é que vai vir esse Botafogo do Franklin Carvalho com tempo para treinar. E nesse período foram 3 semanas de férias, outras 3 semanas de treinos pesados, puxados. O Marçal, inclusive, em entrevista à Botafogo TV ontem, falou sobre esse período de intertemporada, treinos muito puxados. Ele citou, né, priorizou esses treinos físicos, treinos com bola, treinos principalmente setor defensivo, que o Franklin priorizou bastante para tratar de jogos com aquelas equipes que gostam de se fechar lá atrás, colocar 2 ônibus e entrincheirar. Ele priorizou esse tipo de jogo também. Vamos ver então como é que vai vir o Botafogo para essa partida. Time escalado com o Léo Link no gol, ele que assumiu a titularidade com a saída do Neto, Vitinho à direita, Ferrarese, Justino e Alex Telles, Huguinho, Medina, Matheus Martins e Lucas Vidalba, Cauã Toledo e Lucas Emanuel, jovem de 17 anos, tendo sua primeira oportunidade na equipe titular. Ele que nesta temporada, pela equipe sub-17, tem 15 gols em 15 jogos, Breno.
1: Valeu, irmão, tamo junto aqui na TMC, Rodrigo Brandão, com muitas informações do Glorioso. E eu quero você mandando seu zap, tá? No 21 99557-103. Quero seu áudio também. Seu áudio vai pro ar aqui na Melhor do Futebol. Pessoal no YouTube, Renato Ferreira, tô esperando o estádio encher, kkkk. Ah, não vai encher hoje, né? Convenhamos. O Seja e Esteja, quando ligam a cobrar, você precisa olhar na Bina primeiro para saber se atende. É, mas e se não tiver Bina, né? Tinha telefone, o telefone fixo não tem Bina. A Bina era um aparelhinho que colocava, né, antes do telefone. Não era tão simples assim.
2: Fala seu número no ar aí para eu te ligar a cobrar.
1: O meu? 21 99 557-1013. O Jock Ion, a meta é a Libertadores. Bora, Botafogo! O Douglas falou que vai ser 3-1 pro Santos. Olha aí, cara. O Beto Moraes, de volta à realidade, meu Deus. O Sank BJR. Thaís Minervino, fala comigo, Brenoca. Valeu, Thaís. Paulo Sérgio, vamos ganhar fogo. Rodrigo dos Santos, o Wallace Pascoal. Também por aqui o Maicon Alves, Vladimir Viana, Ricardo Fontes. Obrigado pela moral no YouTube da TMC. Deixa eu chamar o Henrique Magini, que a gente vai ter daqui a pouco Vitória e Vasco às 7:30. Traz pra gente, Henrique Magini, só um panorama rápido. Eu sei que você vai acompanhar o jogo do Vascão pra trazer informações pra gente. E a escalação do Vasco, que enfrenta o Vitória daqui a pouquinho às 7:30 no Barradão. Boa noite mais uma vez, Magini.
4: Boa noite, Breno Monsef, Farias, Brandão, todo mundo que tá acompanhando a gente na TMC. O Vasco da Gama já está escalado, Vitória também, Vasco da Gama de Léo Jardim, Puma Rodrigues, Cuesta, Robert Renan e Cuiabano, meio campo com Barros, Thiago Mendes, Rojas e lá na frente o Adson, Nuno Moreira e Spinelli. Esse é o time do técnico Pedro Emanuel. Do outro lado, Vitória do Jair Ventura com Lucas Arcanjo, Jamerson, Kaká, Luan Cândido e Ramon, Baralhas, Martínez e Zé Vitor, e Tárzia, Eric e René. Esse é o time do Vitória que recebe o Vasco. O árbitro da partida é Matheus Delgado Candançan. Essa é a ficha completa de Vasco e Vitória, de Vitória e Vasco. Além de Vitória e Vasco e Botafogo e Santos, essa rodada terá jogos também amanhã, Breno Monsef, com Fluminense e Bragantino, transmissão da TMC, 8 da noite a bola rola. A gente vai ter o nosso papo de craque às 5 da tarde, 8 horas, já com a bola rolando para Fluminense e Bragantino. E também teremos Mirassol contra o Grêmio amanhã também às 8 da noite. Liderança do Palmeiras, 41 pontos. O Flamengo em segundo, 34. Fluminense em terceiro, 31. Atlético Paranaense, 30 pontos. São os quatro primeiros colocados, além do Bragantino em quinto lugar com 29 pontos. O Botafogo aparece na 12ª colocação com 22. O Vitória em 13º também com 22 pontos. Internacional, 21. Santos, 21. Grêmio, 21. E na zona de rebaixamento, Vasco, 20. Remo, 18. Mirassol, 16. E Chapecoense, 9 pontos. Essa é a tabela do Campeonato Brasileiro, Breno Monsef.
1: Valeu, Henrique Magini. Vai acompanhar pra gente Vitória e Vasco. O que mais acontecer também nessa noite de quinta-feira? Eu sei que você tá nos estúdios aí. E o produtor, o H, te mostrou aí o telefone. Tem gente de BH participando, Henrique?
4: Tem gente de BH participando, Breno Monsef.
1: Quem?
4: Isso, mano. Tem gente de BH participando, ó. O Daniel Barbosa, policial penal de Minas Gerais, DDD 31, participando aqui com a gente lá de Belzonte. Participando aqui. Deixa eu pegar o outro número que tá por aqui também. DDD 32.
1: Que mandou, valendo também.
4: Mandou áudio também. E o DDD 31, o Vitor, que veio de BH, tá chegando no Nilton Santos pra assistir o jogo. Beleza,
1: Breno? Rapaz, beleza. Pegou a estrada. Valeu, irmão. Tamo junto, indo e voltando. Se você é de BH, também manda um abraço. Pessoal de Brasília, tamo junto. E arredores. Rio de Janeiro, nem se fala. Óbvio, estamos ao vivo. 101,3 no Rio. 100,1 em Brasília.

0: Braga, 5 Ferrarese, 34 Justino e 13 o capitão Alex Telles. 75 Huguinho, meia dúzia Medina, 11 Matheus Martins e 77 Lucas Vidalba. No comando de ataque, 59 Cauã Toledo e 79 Lucas Emanuel. Para o banco de reservas, o Franklin Carvalho tem à disposição Raul para o gol, outro goleiro Kleber Lucas, 62, Matheus Ponte, camisa 4, 14 Jordan Barreira, 21 Marçal, 23 Santos Rodrigues, 26 Anthony, 37 Kadir, 38 jovem da base Vitor Hugo, 42 também da base Cadu, 63 também da base zagueiro Eric e 88 Edenilson.
1: E o peixe, hein, Rodrigo Brandão?
0: O Santos, escalado pelo técnico Cuca, vem a campo com 77, goleiro Gabriel Brazão, 18 Igor Vinícius, 4 Lucas Veríssimo, 14 Luan Pérez e 31 Escobar. No meio de campo, 15 William Arão, 48 Gustavo Henrique, 32 Rolheiser e 30 Miguelito, 22 para Barrial e 16 Tassiano. Para o banco de reservas, o Cuca tem à disposição 1 Diógenes, 25 Gabriel Menino, 27 Davizinho, 98 Adonis Frias, 26 João Ananias, 28 Christian Oliva, 81 Samuel Pierre, 49 Gabriel Bontempo, 57 Nadson, 7 Robinho Júnior e 11 Rony.
1: E a arbitragem da CBF para hoje, Rodrigo Brandão.
0: Tem a missão de comandar o espetáculo, o árbitro de Pernambuco, Rodrigo José Pereira de Lima. O assistente número 1 é o Renan Aguiar da Costa, do Ceará. E assistente 2, Carla Renata Cavalcante de Santana, de Pernambuco. O VAR fica a cargo de Gilberto Rodrigues Castro Júnior.
1: Valeu, Rodrigo Brandão, no campo de jogo do Nilton Santos. Vem aí pra você, Botafogo e Santos, na melhor do futebol, no Rio de Janeiro, em Brasília, em BH. E é claro, pro mundo inteiro, pela internet, você acompanha com a gente no TMC Esporte, no site da TMC, nos aplicativos de rádio, no app da TMC, em todo lugar você curte o futebol da TMC. Deixa eu ouvir a galera pelo 21 995 57 1013. Fala aí. Alô.
2: Ô Brenoca.
1: Oi.
2: DDD não é 31 não, mas 32.
1: Tá valendo?
2: Vicente Carreteiro aqui, ó. Só pra dizer que o Botafogo vai tomar fumo hoje. 3-0 pro Santos, beleza? Vamos lá, TMC, melhor rádio do Brasil.
1: Obrigado, irmão. Tamo junto. Tá valendo também, irmão. Se você é de Minas Gerais, tá curtindo a TMC, manda pra gente hoje. É claro, a gente trata sempre bem todo mundo e eu tenho feito esses joguinhos, né? Você que é de tal lugar, hoje deu certo, ontem deu certo. A nossa audiência tá demais, tá só crescendo, graças a Deus e graças a você que acompanha o nosso futebol diariamente, acompanha a nossa programação de notícias, acompanha o nosso entretenimento e a programação esportiva. É claro, a gente puxa um pouquinho pra nossa sardinha, né? Um pouco brasa pra nossa sardinha, pra poder a gente trazer a sua participação sempre na melhor do futebol. Quero mais um zap no 21 995 57 1013. Fala aí.
3: Boa noite, Breno. Boa noite, Gabriel.
1: Qual é?
3: Esse joguinho do Botafogo e Santos tá a carinha de que vai fazer a gente sentir saudade de assistir uma Argélia versus Congo. Sabe? Aquele jogo ruim da Copa. Lembra um jogo ruim da Copa? Então, esse jogo tá a carinha de que a gente vai sentir saudade desse jogo. Isso foi freio de mão, tá? Fiquem calmos. É isso, um abraço, galera. Jorge do Calé. Botafogo, caloteiro, paga as dívidas.
1: Que isso, valeu, Jorge! Abraço. Tamo junto, igual, obrigado pela moral. Dá tempo de mais um, antes dos times entrarem em campo. Mais um zap, fala aí.
4: Aqui é o Vitor Oliveira falando com vocês aí. Eu tenho MC, quero desapontar esse caminhoneiro, mas vai dar empate. Vai dar Santos, Botafogo.
1: Tá bom, valeu, cara, tamo junto. Ó, aqui é invasão de áudio, você manda o seu áudio, ele vai pro ar no 21 995 57 1013. Quero saber do público, tá dando uma melhoradinha, ó, Rodrigo Brandão? Você que tá aí de baixo, o que tá dando pra ver daí de baixo?
0: Melhorou bastante, né, Breno? A galera chegando, né, aos poucos, pro trabalho.

0: já temos próximo de 10 mil, talvez, né? A galera ainda vai chegar no decorrer do jogo, quando a bola rolar, mas ainda vai melhorar bastante. No momento que as duas equipes entram em campo, Brianoca, que saudade.
1: É isso, é o Brasileirão voltando aqui na TMC, aquele climinha de Brasileirão. Você que estava com saudade, estamos de volta para nossa cobertura diária, para o nosso quintal, o futebol brasileiro e o Fogão enfrentando o Peixe já já, aqui na Melhor do Futebol. Gabriel Farias, não tem mais volta, vem aí Botafogo e Peixe, já já aqui no Nilton, Gabriel Farias.
2: É a hora de voltar e entender o peso dessa campanha, assim, para Botafogo e para Santos, óbvio, mas pensando aqui no nosso quintal, né, o Botafogo precisa realizar um campeonato tranquilo, a pontuação até aqui, considerando que o primeiro turno ainda não acabou, né, o Botafogo tem essa partida contra o Santos, tem jogo atrasado ainda contra a Vitória, o Botafogo precisa aí de pelo menos mais uns 4 pontos nesse primeiro turno, para dar uma tranquilizada, para acalmar um pouco a situação, para não se ver tão perto de zona de rebaixamento. Nesse momento, 12ª colocação para o Botafogo, mas ainda muito próximo do Z4. Então é preciso ganhar essa tranquilidade para o Botafogo pensar em algo mais do campeonato, seja lá uma disputa por vaga em pré-Libertadores, ou pelo menos estacionar no meio de tabela sem risco de rebaixamento. É importante vencer e vencer jogos como esse, em que você está em casa contra um adversário que tem o mesmo nível ou é inferior. Eu acho que o Santos está no mesmo nível que o Botafogo, por isso eu acho que qualquer coisa pode acontecer no jogo de hoje, mas ao mesmo tempo, pensando numa campanha tranquila, você que é o dono da casa precisa carimbar mando de campo, e é algo inclusive que tem faltado para a equipe do Franklin Carvalho, confirmar mandos de campo, confirmar a sua força dentro de casa. Botafogo é um time que, como mandante no Campeonato Brasileiro com o Franklin Carvalho, tem alguma dificuldade, alguns resultados decepcionantes aconteceram, né? Posso lembrar da derrota para o Remo, o empate contra o Coritiba, o empate contra o Inter, que foi em Brasília, mas era mando do Botafogo. Teve uma vitória contra o Corinthians antes da pausa para o Campeonato Brasileiro, e é mais ou menos aquele modelo de atuação que tem que ficar para um Botafogo que teve tempo para treinar, para se reorganizar. O Franklin chegou a ser cogitado no Vasco da Gama, escolheu ficar, e já que ficou, tem que comprovar que o trabalho tem um bom andamento. Seja um Botafogo mais equilibrado, ao contrário daquele Botafogo muito instável, fazia muitos gols e sofria muitos gols do pré-Copa do Mundo.
1: Até pra galera saber um pouco mais, o Rodrigo Brandão, fala um pouquinho sobre, sendo breve, né, a mudança de gestão do Botafogo e também sobre reforços. Você falou ontem na TMC, aqui no Rio de Janeiro e em Brasília, e a gente repete também, é claro, pro pessoal de BH, o Botafogo tem 5 nomes já acertados, e que falta, é claro, a abertura de janela internacional para que eles sejam, para que as contratações sejam finalizadas e aí sim eles sejam anunciados. Então traz só um panorama rápido sobre isso, sobre a SAF e sobre reforços, pensando no segundo semestre, Rodrigo Brandão.
0: Vamos lá, Brandão, começando pela SAF, quase tudo definido, né? Faltando apenas a assinatura, que deve acontecer aí nos próximos dias. Existia um temor aí se isso iria demorar muito, né? Mas pelo que tudo, enfim, o que eu venho trazendo, né, durante a semana aí, as coisas estão se encaminhando, falta apenas a assinatura, mas o Gabriel de Alba lá, dono da GD Aluma, já vem fazendo alguns aportes aí nesse time, inclusive pagando dívidas e fazendo contratações. Sobre essas contratações, 5 nomes confirmados. Os goleiros, o Arlesson e Gabriel Batista, o zagueiro Lucas Monzon, o volante angolano Domingos Andrade e o lateral esquerdo Paulinho. O Danilo Pereira é um atacante, trouxe essa informação ontem no Papo de Craque, é um outro jogador que está sendo vislumbrado aí pela diretoria. Quase tudo certo, deve ser o 6º reforço e o Botafogo planeja anunciá-los na semana que vem, Breno.
1: Boa, valeu meu parceiro Rodrigo Brandão. Rapidinho, Gabriel Farias, é importante, né, essa mudança, a gente falou tanto do John Textor, todo aquele caos, você falou da preocupação, realmente estava com a cara de que o Botafogo ia acabar, porque, cara, tava muito preocupante a situação. Como é que vai ser? Não vai poder inscrever mais ninguém? 6 punições na FIFA de transfer ban. E aí a situação se desenrolou até mais rápido do que eu imaginava. A GDA assumindo, agora é o Gabriel de Alba, a gente tá brincando, né? O papai Biel agora. Não é ele o dono, mas ele tá de frente de todo esse processo. E já reforços engatilhados. No mínimo, do mínimo, do mínimo, dá esperança pro torcedor pro segundo semestre, hein, Gabriel Farias?
2: Eu confesso que eu até me surpreendo, né, com esse andamento tão rápido, a busca por um novo investidor, Botafogo já com 6 reforços engatilhados, é um cenário até otimista, perto daquilo que aconteceu ao longo de todo o final do ano passado e principalmente neste primeiro semestre, quando não parava de chegar notícia de um Botafogo que estava devendo, de um Botafogo que não pagou por um jogador X, por um jogador Y, um Botafogo sofrendo transfer ban atrás do outro, e agora parece que a situação está organizada, equacionada. O Botafogo vai ter alguma capacidade de pagar suas dívidas através da recuperação judicial e ao mesmo tempo tem que investir no elenco, afinal de contas, né, uma boa válvula de escape para ganhar grana é ter um bom desempenho dentro de campo ao longo da temporada. E o Botafogo, dentro das suas limitações, fez movimentações interessantes. Gabriel Batista é um goleiro jovem, revelado no Flamengo. Arlenson é um goleiro que vinha atuando no futebol europeu, a gente vai conhecer melhor aqui quando estrear. Alguns nomes do Danilo Pereira, um centroavante que tem alguma trajetória na Europa, pode chegar já num bom nível de maturidade da carreira, enfim. Os nomes especulados, os nomes acertados, né? O Monzon, todos jogadores ali que não inspiram tamanha empolgação, mas jogadores que se encaixam dentro de necessidades de um Botafogo que agora tem que trabalhar com um pezinho no chão. Vamos ver como será esse novo Botafogo agora nas mãos da GDA.
1: A minha esquerda, o Santos, todo de branco, vai dar a saída. Atacando pro gol da direita, o gol da linha do trem, o gol da Estação Olímpica do Engenho de dentro. E a minha direita, o Botafogo, camisa alvinegra, calção preto, meião preto. Vai começar o jogo atacando pro lado esquerdo, o gol da Rua das Oficinas, o gol da Avenida Suburbana. Vem com a gente na TMC, vem aí pra você, Botafogo e Santos. O Santos vai dar a saída. Tá ali o Rolazer no meio de campo pra dar o pontapé inicial. E você vem com a gente, porque é muito legal, cara. Nosso futebol é o futebol do nosso quintalzinho aqui, o futebol brasileiro que tá de volta. Apita o árbitro, que saudade que eu tava! Vamos nessa, na melhor do futebol! Estamos juntos na TMC e quem escuta sabe! Comigo, Breno Monsef, Gabriel Farias, Rodrigo Brandão, Henrique Magini e toda a nossa equipe, um excelente trabalho para todos nós. Avança o time do Bota pela direita, primeiro ataque da equipe do Glorioso, vem cruzamento para a grande área, buscava lá pelo meio da área o Lucas Emanuel, mas afastou a zaga da equipe do Peixe. Primeira chegadinha já do Botafogo, buscava um cruzamento lá pro meio da grande área. Chegou o Lucas Veríssimo, afastado pelo campo defensivo da equipe do Peixe. É lateral lá por trás, pelo campo defensivo para o Santos. Lado esquerdo do campo defensivo da equipe Santos. Estou observando as arquibancadas, muita gente ainda chegando. E para quem é de fora do Rio e não conhece muito da geografia da cidade do Rio, o estádio Nilton Santos é até bem localizado, né? Fica na Zona Norte, tem a estação do trem do lado, tem linha amarela, tem a suburbana, mas estamos na volta do horário de pico, né? Então se mistura o público do jogo com o público não, né? Com a população voltando para casa num eixo importantíssimo do centro em direção à Zona Norte e à Zona Oeste. Sai jogando Bota Fegarese. Câmara defensiva aqui embaixo pela esquerda na altura do círculo central, faz o passe pela direita com o Justino, dá um chutão para trás com o Léo Link, ele tá lá pela meia lua da equipe do Glorioso, parou, pensou Léo Link, daqui a pouco quero saber também do jogo do Vasco, se já começou o Vitória e Vasco. Henrique Magini tá posicionado,
3: começou,
1: trazendo tudo pra gente, já começou, né, Henrique Magini?
3: Exatamente, começou agora. E o Vasco tentando o seu primeiro ataque pelo lado direito.
1: Boa, qualquer coisa importante que acontecer, você pode acionar, que a gente vai ter também prioridade para Vitória e Vasco simultaneamente. Aqui na TMC você não perde nada. É lateral pro Santos. Vem pela direita para fazer a cobrança no campo de ataque. Igor Vinícius, ele bota a bola em jogo pela altura da intermediária. Buscou uma tabelinha com Gustavo Henrique. Sobra aqui embaixo pela direita com o Rolazer, querendo essa bola mais pra frente. Ele foi travado pela marcação. Fica aqui embaixo pro lado esquerdo da campo defensivo da equipe do Bota em lateral. Vem Alex Telles para fazer a cobrança pra você. 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É bola pela direita do time do Botafogo, lá por trás, Vitinho, dá a bola na altura do círculo central, triangulação legal, bate o Vitinho correndo, e o Lucas pelo meio, foi travado pela marcação, Luan Pérez bota pra lateral. Rapaz, o Vitinho engatilhou e foi-se embora. Lateral para a equipe do Bota, pedia na frente até o Huguinho, mas ele preferiu voltar com o Justino pelo campo de defesa. Dele pelo círculo central, com o domínio de Fegarese. Fegarese abre jogada aqui embaixo pela esquerda no campo e ataque com o Matheus Martins, buscando a bola pela altura do círculo central. Tenta uma triangulação na frente pela altura da intermediária, dominou para ali o Cauã Toledo, caiu de foto, juizão, não deu nada. Ele volta com o Matheus Martins, que recomeça lá por trás pelo campo defensivo com o Fegarese. Campo defensivo da equipe do Glorioso. Justino pela direita na altura do círculo central, ligação pela altura na direção do bico da grande área, interceptou por baixo o Luan Pérez, mas ele perde a bola na sequência, parte pela direita, correu por ali, Luan, viu, o Lucas Vidal apertando na altura do bico da grande área, foi travada, a bola saiu em lateral. Rapaz, o Botafogo, hein, Rodrigo Brandão, na velocidade, vai tentando chegar pelas pontas, hein?
4: Velocidade 5 do Creu, né? E aqui pela direita...
1: Não lembra disso, não.
4: Pô, era maneiro. Vai dizer que tu nunca dançou o Creu.
1: Não, na época do MC Creu, um abraço pra ele, inclusive. Mas o negócio de Creu aí misturou lá com a remada norueguesa.
4: Não, não. Eu não, lembrei disso. Manual pro Fogão.
1: Bola pra grande área, buscava o Lucas Vidalba. Lá na grande área, afastou e furou por ali o Escobar. Teve que chegar rasgando por baixo pra tirar o perigo. Na sequência, o Golazer. Que furada feia no campo defensivo. William Arão. A meia pela esquerda, na altura do círculo central, foi travado. Os dois lados pedem um lateral. Lateral pra quem, professor? Lateral pro Santos. Pela altura do círculo central. Dá tempo do zap no 21-995-57-1013. Fala aí. Alô.
5: É o Tarles de Juiz de Fora. Fogão 2-0. Lucas Manuel vai balançar a rede hoje, hein? Escreve aí, anota aí.
1: Boa, anotei aqui, cara. Avança o Fogão pela direita, bola pro Cauã Toledo na grande área. Sai do gol, Gabriel Brazão. É, quem se colocou como referência nesse ataque aí foi o Cauã Toledo, hein, Rodrigo Brandão?
4: Exatamente, né? O Cauã Toledo apareceu aqui como o homem de referência para tentar esse cabeceio, mas o Brazão estava atento, ficou com ela. Comecinho de jogo no Nilton, tá 0-0.
1: 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Vamos chegando a quase 5 minutos, é bola com o time do Santos aqui embaixo pela direita com o Igor Vinícius. Domina pela altura do círculo central, parou, pensou, voltou pelo campo de defesa, por dentro com Arão. Prefere fazer o passe pela esquerda lá por trás com o Luan Pérez. É a altura do círculo central, campo defensivo, faz a bola chegar na frente com o Escobar. Devolução para trás com o Roleiza, que volta mais atrás ainda. E aí, você quer saber o tempo de jogo? Vamos passando de 5 minutos, primeiro tempo aqui no Nilton, casa do Botafogo. É o Brasileirão de volta, 19ª rodada e por enquanto na melhor do futebol, Botafogo e Santos, tá 0-0.
3: 4 minutos, primeiro tempo do Barradão, segue Vitória 0, Vasco também 0.
1: 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Vai dar pro time, deu bola por trás, Vitinho. Que demora, hein, Vitinho? Bota essa bola em jogo pro campo de ataque, buscou na velocidade. O Lucas Emanuel pela direita, ele foi travado e fica lá com o time do Peixe. Lembrando, né, as regras novas da Copa do Mundo não valem para o Campeonato Brasileiro. É bom lembrar, o Brasileirão começou em janeiro, então até vão rolar conversas. Se os clubes concordarem em mudar a regra do esporte para a sequência do campeonato, isso pode acontecer. Mas as regras são as de janeiro, né? As regras foram mudadas pela International Board pensando na Copa do Mundo. Como o Brasileirão começou antes, então aquela história de contagem, né? Se o jogador for atendido tem que sair de campo, isso ainda não vale, tá? Pro ano que vem vai valer já, porque o esporte mudou a regra. Mas para esse ano ainda não. De novo, né? Até vão acontecer conversas. Se os clubes concordarem, a CBF assinar, isso pode mudar para a sequência aí do campeonato. Alex Telles foi puxado, é falta! Chegou o Gustavo Henrique agarrando ele por ali. E é falta pro Bota pela intermediária, hein, Rodrigo Brandão?
4: O Alex Telles está reclamando ali, pedindo um cartão para o Gustavo Henrique. O árbitro só marcou a falta. Tá fininho o Alex Telles, hein, cara? Esse tempo aí fez bem para ele. Ele mesmo quem ajeita para fazer a cobrança. Ao lado dele, o Cauã Toledo. Aliás, Matheus Martins. Falta pro Fogão, vem pingar bola na área do Santos.
1: Vem aqui embaixo pela esquerda, falta pela intermediária de perna direita, Matheus Martins. De perna esquerda, o Alex Telles. Tá posicionado. O Matheus Martins levanta o braço direito. Vamos ver quem vai pra cobrança. Se vai ser o Matheus ou o Telles. Atenção! Apenas o Miguelito na barreira, Matheus Martins, perna direita na grande área, corta o Ilharão de cabeça. Ela volta pela altura da intermediária, briga aqui embaixo pelo bico da grande área, lado esquerdo, o Guinho correu atrás dela, soltou com o Alex Telles, tentou passar pela marcação, Matheus Martins, correu atrás dela, o Guinho na sequência, não teve domínio. É contra-ataque do Peixe perigoso, vem o Golazer, pedalou, lançou Miguelito pela intermediária, passou Tassiano, atenção, abre jogada pela esquerda, vem pancada, direta, cruzada, defende Léo Link! Defendeu o Léo Link. O Botafogo de uma falta lá no campo de ataque cedeu o contra-ataque, Rodrigo Brandão.
4: Contra-ataque puxado em rápida velocidade pelo Santos. A bola chegou até o Barreal, lá no quase no bico da pequena área, ele chutou cruzado, mas o Léo Link ficou com a bola. Olha o Fogão.
1: Cauã Toledo caiu e pediu falta. Juizão não deu. Teve até um bracinho do Lucas Veríssimo. O Juizão não deu absolutamente nada. Já quer falar, Gabriel Faria? Chegamos a 8 minutos.
2: Vamos só aproveitar para desenhar o Botafogo, então. É, 4 atacantes. O Vidalba fica aberto um pouco mais pela direita. O Matheus Martins aberto pela esquerda. Por dentro, o Lucas Emanuel, que é a novidade, junto do Cauã Toledo. O Cauã Toledo não é bem um centroavante, mas tem boa estatura e fica jogando ali por dentro. O Vidalba pela direita é o ponta a ponta que busca a linha de fundo, enquanto que na esquerda o Matheus Martins é um ponta que traz o jogo muitas vezes por dentro para dialogar com os meias, para chamar o Medina, chamar o Guinho para participar do jogo. É um Botafogo num 4-2-4 atacando, fazendo uma marcação alta que é interessante, funciona bem. A equipe do Santos encontra uma certa dificuldade para sair dessa marcação arrochada que o Botafogo faz com tantos jogadores mais jovens.
1: Alex Telles enfiou bola pro Cauã Toledo, foi interceptado.

0: marcado, Lucas Veríssimo, bota o pezão na bola, lá sai em lateral para a equipe do Botafogo, aqui embaixo pela esquerda no campo ofensivo, PicPay Card, é cartão de crédito sem anuidade e com cashback. PicPay parceiraço da TMC, lateral pro Botafogo mais uma vez na altura da grande área, aqui embaixo pela esquerda vem Alex Telles para fazer a cobrança. Vamos chegando a quase 9 minutos, por enquanto 0-0, iniciozinho de jogo, voltamos pro nosso quintal. Voltamos pro Brasileirão, cara. E amanhã tem mais. Amanhã tem Fluminense e Bragantino. Você ouve também na TMC. Lateral cobrado na grande área. Subiu o Ilharão de cabeça para tirar o perigo lá da intermediária. Matheus Martins dá um chutão para trás. E ela volta lá atrás com o Léo Link pelo campo defensivo. Deixa eu ir pro zap e ouvir a galera pelo 21 99 557 1013. Fala aí.
1: Boa noite, Bram. Boa noite, Farias. Saudade de ouvir vocês, né?
0: Ah!
1: Na TMC.
0: Obrigado, irmão.
1: Valeu, valeu.
0: Valeu, valeu.
1: Vou torcer pro Botafogo. Botafogo, boa. Porque o Botafogo é carioca. Mas eu gosto mesmo do meu Mengão. Mas eu tô torcendo pro Botafogo.
0: Valeu, irmão. Tamo Botafogo. Junto.
1: Um abraço pra vocês aí, boa transmissão pra vocês.
0: Obrigado, tamo junto na TMC. Manda o seu zap que ele vai pro ar no 21 99 557 1013. Agora passaram o sarrafo no Matheus Martins.
2: O Rodrigo José é um árbitro ruim, eu já tinha esquecido dele.
0: Eu lembrei quando
2: eu vou ter que lembrar agora.
0: Eu lembrei quando o Brandão falou o nome dele. Aí me veio um filme na mente do Rodrigo José Pereira de Lima.
2: Eles são assim, Breno. Eles não deixam o jogo seguir muitas vezes, né? Pipota uma partida. Aí, de repente, agora o Matheus Martins tomou um rapa, uma entrada mais dura. Que é pra
0: foi
2: parar,
0: o Gustavo Henrique de novo, né?
2: Aí ele vem e manda seguir, enfim, a arbitragem brasileira é complicada. É que era só ressaltar mais dois pontos do Botafogo. A vantagem de jogar com os moleques na frente é que a marcação alta fica com mais fôlego, né? Tem que ter boa coordenação também, não adianta só ter juventude. Mas é uma marcação que ganha mais fôlego. E o Botafogo, claramente, em alguns momentos troca passes na defesa, no intuito de atrair o Santos, fazendo a equipe paulista adiantar suas linhas, e aí você tenta uma bola por elevação, pegando nas costas dos zagueiros, né? Uma bola por elevação no Cauã Toledo, que tem velocidade, no Lucas Emanuel, que é muito jovem, no Vidalba, que tem muita explosão, no Matheus Martins, que tem muita explosão. Claramente, repara bem, Botafogo já tentou isso por 4 vezes, e o jogo tem só 10 minutos. Troca de passes na defesa, o Santos adianta a marcação e toma a bola por cima.
0: Lembra, só pra corrigir, quem deu ali o pontapé foi o Igor Vinícius, tá? E o árbitro não deu o cartão pra ele, os jogadores do Botafogo reclamaram. Tem bola o Santos com o Ilharão. Ele rola pra trás da aproximação do Barreal, que solta na frente, vem triangulação de bola, cai aqui embaixo com o Igor Vinícius pela altura do círculo central. Pede na frente, o jogador que era o Rolazer, volta com o Igor Vinícius, saiu! Rolazer dominou do lado de fora, né? Essa regra ainda vale, né, Rodrigo Brandão? Dominar do lado de fora não pode, né?
3: Não. Essa regra, aliás, ela é bem antiga, né? Se ela passar da linha, né, por completo, aí a bola sai e passa a ser do adversário.
0: Beleza. E aí? Você quer saber o tempo de jogo? Passamos de 11:30. Primeiro tempo de jogo aqui no Nilton Santos. Enfiada de bola longa. Interceptação do Luan Pérez. Pra botar o pesão na bola e fazer a interceptação pro time do Santos. Cara, ia ser um bolão pro Botafogo lá no campo de ataque. Eu confirmo, quase 12 minutos, faltam 33 pro intervalo. E aqui no Nilton Santos, 19ª rodada, por enquanto, Botafogo e Santos, tá 0-0.
4: No Barradão, 11 minutos do primeiro tempo. Falta perigosa pro Vitória pela lateral do campo aqui do lado direito. O Baralha está sentindo, depois de uma chegada um pouco mais forte da marcação vascaína, vai ter a chance na bola parada o time do Vitória. 11 minutos, primeiro tempo. Vitória e Vasco 0-0.
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0: Vem por aqui no bico da grande área, Barreal limpou de perna, na esquerda, ameaçou o cruzamento, não fez, nem disparo pro gol, Barreal levantou, na grande área, buscava Escobar, de perna, na esquerda, rolou pra trás, Miguelito furou, ela sobra com o Rolazer, pancada, travada de novo do Escobar. Ele tentou duas vezes, o Miguelito também, e o Fogão puxou um contra-ataque na velocidade, disparou pela direita no bico da grande área, tem o Cauã pelo meio, vai invadir a área, Lucas Emanuel caiu, e o juizão só deu tiro de meta. Ai, ai, ai, ai, ai, o árbitro só deu o tiro de meta, o estádio inteiro reclamou pedindo pênalti, eu quero saber de você, porque foi na sua frente aí, Rodrigo Brandão.
3: Ele acertou, Breno, porque o Vidalba, ele puxou o contra-ataque ali, engatou a sexta marcha e veio correndo, desembestado, e perdeu o controle. O Luan chegou junto ali, deu uma trombada normal de jogo, ele caiu e saiu com bola e tudo. Tiro de meta bem marcado, 0-0.
0: É lateral para a equipe do Peixe, lá em cima pela esquerda, passamos de 13 por enquanto, 0-0 aqui no Nilton. No Barradão, Vitória e Vasco também, 0-0. Você ligado na TMC, será que teremos o cooling break, o Gabriel Farias, a hydration pause?
2: Cara, eu não vejo necessidade, né, Breno? A temperatura está bem agradável hoje no Rio.

0: de Janeiro. Entendo que isso só deveria acontecer em casos de temperatura mais elevada. Vamos ver.
1: É uma pergunta, né? Vem por aqui, Igor Vinícius. Abre jogada na direção do bico da grande área com Miguelito. Ele pedala pra cima do Alex Teres. Rola um pouco mais pra trás com o Igor Vinícius. Mais uma vez, ele penteia pra cima da marcação. Devolução com Miguelito. Chama o Alex Teres pra dançar. Perna direita, perna esquerda. Abre jogada no bico da grande área. Igor Vinícius tentou a devolução pro Guedes Medina. Tava bem posicionado pra fazer a interceptação pro time do Bota. Tentou a ligação na frente. Lucas Veríssimo interceptou. Recuperou, tirou do pé do Emanuel. Lucas Emanuel, cara, quase que o Vidalba rouba dele. Se o Vidalba rouba essa bola, ele ia se mandar em direção ao gol, hein, Rodrigo Brandão?
2: Cara, ia ser um contra-ataque perigoso, mas aí o próprio Lucas recuperou a bola e o Santos está no ataque.
1: E volta lá atrás com o domínio do Luan Pérez pelo campo defensivo. Dá tempo do Zap Zap! 21 995 57 1013. Fala aí!
3: Salve, galera da TMC, que saudade de vocês. Aqui é o Rafael Duba, tô vendo o jogo do Fogão com meu namorado, Paulo. Um forte abraço.
1: Valeu, irmão, tamo junto aqui na TMC, obrigado pela moral. Invocou a batida de longe, defende Gabriel Brazão. Foi o Guinho. O Guinho mandou um petaco de pé na direita ali fora da área. Primeiro chute a gol do Bota. Primeira defesa do Brazão e é escanteio pro glorioso Rodrigo Brandão.
2: No bico da grande área, pelo lado direito, o Guinho recebeu, olhou, viu o posicionamento do Brazão, soltou a bomba com a perna direita. O Brazão caiu do lado esquerdo e fez a defesa, mandando para escanteio. Escanteio, o primeiro do jogo, favorece ao Fogão. Medina na bola.
1: Foi lá o Medina. Cara, que pancada do Guinho, hein? Aquela bola que dá um kick perigoso e o Brazão botou para escanteio. É escanteio lá em cima pela direita, vai lá para cobrança. Medina, perna direita, levantou, meia altura na grande área. Matheus Martins emendou, pediram pênalti, juizão não deu. Pediram toque no braço, o árbitro não deu. Bola com o Guinho pela intermediária, rola um pouco mais para trás, ela volta no campo defensivo, protege Vitinho. Vai voltar rapidinho, Brandão, você viu o toque na mão aí na área, Brandão?
2: Nada, vida que segue.
1: Vida que segue, então Léo Link dá um chutão para frente na direção do campo de ataque. Brigou pelo alto, Lucas Emanuel não teve domínio. Na primeira e nem na segunda, recuperação pro Santos, lá por trás, com o domínio do Luan Pérez pelo campo defensivo. E aí, você quer saber o tempo de jogo? 16 minutos, hein? 16 minutos, faltam 29 pro intervalo aqui no Nilton. E por enquanto, na melhor do futebol, Botafogo e Santos tá 0-0.
4: 15 minutos do primeiro tempo no Barradão, segue vitória 0, Vasco também 0.
1: 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Léo Link, goleirão do Bota de pé na direita, ele dá um chutão na direção do campo, ele ataca e briga pelo alto, Lucas Emanuel, mas não tem domínio. Ela volta com o Ilharão pro time do Santos no campo, ele ataca pro Miguelito, ele gira, escapa da marcação. Bola curtinha com o Igor Vinícius. Tem passando aqui embaixo pela direita. Passe com o Gustavo Henrique. Bola pra ele. Gustavo Henrique prefere voltar. Lá por trás pelo campo defensivo. Lucas Veríssimo. Capitão do Peixe. Bola por dentro com o Gustavo Henrique. Link divide o campo de jogo. Ele volta pra trás mais uma vez com o domínio do Lucas Veríssimo. Que abre a jogada pela esquerda agora com o Luan Pérez. Pega na esquerda. Ele faz a bola chegar no campo. E ataque com o Escobar. Triangulação de bola. Bico da grande área. Boa interceptação. Justino. Botou o pezão na bola pra roubar pro time do Bota. E já liga a contra-ataque nas costas do Medina. Aí o passe não foi legal. Dá contra-ataque pro Peixe. Rolazer disparou. Teve um totozinho providencial ali pelo meio de campo do Huguinho. Ela volta mais uma vez com o time do Bota. Tassiano fez a falta. Tassiano faz a falta. É falta pro Bota pra dar uma respirada aí pelo campo defensivo, hein, Brandão?
2: É isso. Falta pra cima do jogador do Botafogo, que era o Matheus Martins. Tassiano cometeu a falta. Campo de defesa, o Ferrarese quem cobra. 0-0 no Nilton.
0: O jogo segue o roteiro esperado, né? Muitos erros técnicos, limitações de ambos os lados, isso tá muito claro. O Santos tem mais posse de bola. O Santos está se aproximando de 60%. Mas quem tem ataques mais efetivos é o Botafogo. Mas o Botafogo, me parece que em alguns momentos tenta encontrar atalhos. Recuperou a posse de bola, como tem um ataque de muita velocidade com o Cauã Toledo, o Lucas Emanuel, o Matheus Martins, o Vidal, o Botafogo tenta o tempo inteiro essa bola um pouco mais rápida, até pelas características de passe do Guinho e do Medina.
1: Se manda pelo meio, bola cara a cara pro Cauã, sai Brazão no pé dele pra fazer o corte. Rapaz, o Cauã ia sair cara a cara, agora tá caído. Aqui embaixo na esquerda é o
2: Vidalba.
1: Vidalba tá caído, tá sem chuteira. chega até pertinho dele o Gustavo Henrique, e o Brazão também tá caído. Mas cara, que lançamento pro Cauã Toledo, hein? Ele ia sair cara a cara com o gol, Rodrigo Brandão.
2: E foi do próprio Vidalba, né? Ele trouxe a bola pelo meio, viu a passagem fechada ali do Cauã Toledo, deu a bola na medida, só que o Brazão foi esperto, né? Ele saiu abafando os dois, o Cauã e o Brazão dividiram. O goleiro do Santos levou a melhor, mas na sequência levou a pior, né? Tá sentindo a mão. E o Vidalba também, no momento do passe, ele acabou sendo atingido no pé direito. Também já tá tudo bem com ele, já vem levantando. Partida paralisada no Yotão.
0: E esse lance que acaba de acontecer é bem a ideia de jogo do Botafogo. Você tenta atrair um pouco mais o adversário para gerar espaço nas costas da defesa. Muito se fala, né, um termo utilizado no futebol hoje em dia, ataque ao espaço, né? O que é isso? É basicamente você tentar adiantar a linha do adversário, gerar mecanismos para isso, e aí você bota o teu atacante para apostar corrida com o zagueiro adversário, com o lateral adversário. A gente fala de correr nas costas porque geralmente o atacante está na vantagem da corrida, né? Enquanto que o zagueiro percebe esse movimento nas costas dele. E o Botafogo vai tentando utilizar isso. Eu acho que em alguns momentos dá para cadenciar um pouco mais o jogo, dá para não utilizar isso o tempo inteiro. Mas me parece claramente uma característica que o Franklin estabeleceu para o jogo de hoje. São 14 bolas longas do Botafogo no jogo. Um jogo que está com cerca de 20 minutos de bola rolando. Chegamos a 20 agora. Ou seja, 14 bolas longas em 20 minutos. Nem toda bola longa na direção do gol adversário. Em algumas são inversões, mas em pelo menos 8, 9 oportunidades o Botafogo tentou essa bola longa na direção de um dos atacantes, buscando pegar alguém cara a cara com o goleiro. O problema é a efetividade, até que o Botafogo acertou somente duas dessas 14 bolas longas. Aí você acaba devolvendo a posse de bola pro adversário. Adversário esse que tem um pouquinho mais de posse, mas tem dificuldade também para mantê-la no pé.
1: 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É bola pelo campo defensivo da equipe do Bota com Ferrarese. Ele volta com o Léo Link pela altura da meia lua. Léo Link parou, pensou. Sai jogando pro Glorioso pela intermediária. Dois na marcação, Tassiano e Miguelito. Ele dá um chutão pro campo de ataque, buscava lá pelo meio o Cauã Toledo, mas ele não chegou nela, nem ele, nem o Vidalba. Recuperação pra equipe do Peixe lá por trás, pelo campo defensivo. Por dentro, Gustavo Henrique. A marcação chegou do Medina pra cima dele. Volta pra trás com o Ilharão. Pela chegada agora com o domínio do Luan Pérez. Curtinha com Escobar. Pela altura da intermediária. Bola enfiada pela altura do círculo central. Rolazer cruzou a linha pelo campo de ataque, tentou uma triangulação e vai dando certo. Dispara pela ponta esquerda do Gustavo Henrique. Tabelou pela ponta, canhota, foi travado, bola do Bota! Bola do Botafogo, boa checadinha do Vitinho, é lateral pro Botafogo pela direita, no campo de defesa. E aí, você quer saber o tempo de jogo? Vamos chegando a 21:30, hein? 21:30, faltam 23:30 pro intervalo, aqui no Maracanã, aqui no Nilton Santos, Maracanã é amanhã, aqui no Nilton, casa do Bota. E por enquanto, na melhor do futebol, Botafogo e Santos, tá 0-0.
4: No Barradão, chegando a 21 minutos do primeiro tempo, jogo equilibrado e o placar segue, vitória 0, Vasco também 0.
1: Vem o Peixe, Miguelito por dentro, com o domínio agora do Barreal, limpou o Barreal, bateu travado. Rapaz, deram o corredor e olha o chapeuzinho espetacular. E aí depois pegaram o Cauã Toledo. Pegaram o Cauã, que deu um lençol sensacional. Primeiro, deixaram o Barreal chutar pro gol. Depois o Cauã deu um lençolzaço no Gustavo Henrique, hein, Rodrigo Brandão?
2: É, primeiro a liberdade ali pro jogador do Santos chutar, né? Mais uma vez. E depois, que linda jogada do Cauã. Abusado o garoto.
1: Rapaz, espetacular. Só tô vendo no replay de novo pra eu corrigir. E aí a galera vibrou demais, porque foi no Ilharão que ele deu aquele chapéuzinho, né? E aí bate um sentimento, né, Gabriel? Tem aquele sentimentozinho, né?
0: A saída essa relação legal. Ficou esquisita, né?
1: Ficou, pois é, depois da saída do Arão do Botafogo. Cruzamento do Escobar na grande área, conseguiu cortar em cabeça lá de trás, o Xuxino. Ela volta pela intermediária, Gustavo Henrique mais uma vez, ajeitou, lateral da grande área. Batida para a passa pela boca do gol, batida esquisita do Barreal. Passou pela boca do gol e saiu do outro lado em lateral para a equipe do Bota pela esquerda no campo defensivo. Sobre o público, Rodrigo Brandão, melhorou pra caramba aqui no Nilton Santos, hein?
2: Muita coisa, Breno. É, aqueles 10 mil que eu trouxe, né, de ingressos antecipados, pode colocar aí mais uns 5 mil, acho que chegaremos a 15 aqui.
1: Acho que até mais se bobear, hein? O público melhorou pra caramba,
2: pode ser,
1: ainda bem.
2: Pode ser.
1: Porque tá legal de ver o setor. É, leste, né? Que é o oposto aqui às cabines de televisão. Tassiano! Miguelito recebeu cara a cara. Léo Link defendeu na trave. Léo Link de novo. Eles pegam em dois tempos.
0: Defesaça, hein?
1: Defesaça?
0: Assim, é porque depois a bola bateu na trave e voltou no corpo dele e ele se enrolou, mas o primeiro movimento, cara a cara, foi uma baita defesa.
1: O Miguelito saiu cara a cara, o Léo Link quase me fez ter um treco! Apesar do Gabriel Farias ter falado que foi uma defesaça, ela pegou na trave e depois ele teve que pegar em dois tempos, Rodrigo Brandão!
2: Fala dele aí, Breno, fala, ele pegou, irmão, não importa, a bola não entrou, a bola não entrou, isso é que importa. Que grande chance do Santos, mais uma, foi gol no ataque.
1: É, mas aí agora deu passe errado, Matheus Martins, Miguelito tem um contra-ataque, o Tassiano pede bola na frente, ainda Miguelito, pedala pra cima da marcação, escapou uma, duas vezes, foi puxado, o juizão vai dar falta, claro, ele vai dar falta agora. Deixa eu respirar um pouco, eu e o Guinho tamo cartão, né?
0: Não, Breno, é assim.
1: O Guinho tamo cartão. Foi uma boa defesa, sim, não, mas não. Porque o lance foi esquisito, Gabriel Faria.
0: Eu quero só cornetar, Matheus Martins, por favor, o Guinho acabou de tomar um cartão amarelo. Porque o Matheus Martins errou um passe muito bobo no campo de ataque, gerando uma retomada de posse de bola da equipe do Santos. Eu acho até que o amarelo foi meio exagerado, mas tinha margem para isso. O Matheus Martins erra um passe, o Guinho tem que recuperar, tem que buscar retomar a posse da bola, comete a falta e toma o amarelo. E no lance do Léo Link, em que ele faz a boa defesa, o Matheus Martins erra um passe com muita displicência na lateral da própria grande área. Aí o Matheus Martins tem que acordar para a vida. Não dá pra jogar achando que é pelada de final de ano. Tem que se concentrar, pô. São duas bolas que ele desperdiça, uma gerando uma chance clara pro adversário, que termina numa boa defesa do Léo Link, seguido de uma bola na trave que quase entra. E agora um cartão amarelo pro Guinho, que vai jogar pendurado por conta de um erro bobo do Matheus Martins.
1: Avança time do Peixe pela esquerda, bola pelo bico da grande área, Barreal passou, caiu! Juizão não vai dar nada, né? Ah, achei que ele fosse dessa faltinha aí. O Barreal soltou a bola e se jogou. Bem que teve ali uma chegadinha, mas eu achei que ele valorizou pra caramba, hein, Rodrigo Brandão?
2: Não houve nada, tanto é que nem reclamou. O Fogão vem pro ataque.
1: Alex Telles pela esquerda, escapa do Tassiano, mas foi agarrado pelo Tassiano. Meu que tartão. Saudade que eu tava, hein? Que saudade que eu tava disso, hein? Essas faltinhas, agarra, agarra. Pelo menos o Tassiano tomou o cartão, né, Brandão?
2: É isso, finalmente, né? Cartão pra ele, Tassiano. Primeiro, a favor do Santos, camisa 16.
1: Matheus Martins domina e volta lá por trás pelo campo defensivo com o domínio do Justino. Em cima da linha do meio de campo, ele tá no câmbio de ataque e volta no campo defensivo no círculo central com o domínio do Fegaresi. Ele pela direita com o Justino, volta com o Fegaresi pelo campo defensivo. E aí? Você quer saber o tempo de jogo? Vamos chegando a 26, hein? Faltam 19 pro intervalo aqui no Nilton e por enquanto na melhor do futebol, Botafogo e Santos, tá 0-0.
4: 25 minutos do primeiro tempo, Vitória pressiona, mas o placar segue, Vitória 0, Vasco também 0 no Barradão.
1: Estamos juntos na melhor do futebol. Tem lateral Peixe? Dá tempo do zap de ouvir a galera pelo 21 995 57 1013. Fala aí!
5: Fala galera da TMC, que é Guilherme de Pébetá.
1: E aí?
5: Flamenguista de coração, graças a Deus. Fala aí, a opinião de vocês. Qual é o pior elenco? Ou o melhor elenco?
1: Deixa eu ver aqui, porque o carro foi lançado cara a cara, batida direta pra fora! Baita recuperação de bola do Bota! Lançamento pelo alto pro Cauã Toledo, que bateu de pé na esquerda e ela foi pra fora, Rodrigo Brandão!
2: Ele recebeu no mano a mano com o Lucas Veríssimo. Tinha o gol aberto, estava marcado, tudo bem, mas ele acabou errando o alvo. Cauã Toledo chutou à direita do Brazão, levou perigo. 0-0 o placar.
1: Miguelito é contra-ataque pro Peixe, bola pelo campo de ataque, ele avança. Tem opção aqui embaixo pela direita, solta com o Igor Vinícius. Recebeu o Igor, bico da grande área, parou, pensou por dentro agora com o Rolaser. Pé na esquerda, inverteu a jogada pro Escobar, segunda trave, tentou ajeitar Barreal, bateu travado, ela vai pra fora, é escanteio ou é tiro de meta? Fiquei na dúvida se ela tinha batido no gramado ou se foi desviada. Rapidinho, esse lance do Cauã Toledo, hein, é o Gabriel Farias. Passe pelo alto do Matheus Martins.
0: Agora sim, quando o Alex Telles ganha um pouco mais de corredor pela esquerda, o Matheus Martins vem jogar por dentro como se fosse um meia. Eu não gosto, não acho que funcione. Matheus Martins é ponta, é jogador de explosão, de velocidade pelas laterais, mas agora ele estava por dentro e serviu um bom passe no Cauã Toledo, que acabou não finalizando tão bem. Não concordo tanto com esse posicionamento, mas em alguns momentos vai acontecer e agora o Matheus Martins aproveitou bem.
1: É escanteio para a equipe do Peixe. Quem tá na bola, Rodrigo Brandão? Lá do outro lado consegue identificar.
2: Barreal.
1: É o Barreal, valeu, 22. É escanteio pro Peixe. Barreal na grande área, conseguiu afastar de cabeça lá de trás, Fegaresi. Ela pode para a intermediária com o time do Santos, chutão para área, tá todo mundo impedido. E aí sai Léo Link do gol para ficar com ela. O pessoal fica desesperado pela demora para religar a bola, né? E aí ligou errado. O Escobar interceptou. O pessoal queria que a bola fosse reposta mais rápida em jogo. aí pelo goleiro Léo Link. O Laser tem bola pelo círculo central, chegamos a 28,5 por enquanto, 0-0 aqui na TMC. Obrigado pela moral, hein? 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Curtindo essa noite de futebol aqui na TMC, por enquanto, 0-0 Botafogo e Santos, 0-0 também Vitória e Vasco. E amanhã tem mais, porque amanhã tem Fluminense e Bragantino no Maracanã com André Marques narrando na melhor que o futebol. Avança o peixe, Barreal botou na área, corta de cabeça Fegaresi, ela volta pela esquerda no meio da grande área, por dentro agora com Gustavo Henrique, volta com o Barreal, limpou, Igor Vinícius tentou a tabelinha com o Miguelito, ele tá pela meia lua, Miguelito girou, Igor Vinícius bateu mascada, ela foi pra fora. Vai lá, hein, Botafogo deu sorte, que o Igor pegou mal nessa aí, ela passou sem perigo, um peteleco nela. E foi pela última linha, Rodrigo Brandão.
2: E tá chegando, né, Breno? Isso que preocupa. O Santos ameaça a meta do Botafogo já há algum tempo. Chute saiu fraco pelo lado direito do Léo Link. Tiro de meta já cobrado.
1: Léo Link dá um chutão de pé na direita pro Cambria, daqui vai ter interceptação, ó. Resvalou o Luan Pérez lá de trás. Os caras trocaram passes como quiseram agora, Gabriel Faria.
0: É, o Santos começa a tomar um pouco mais conta do jogo. A boa notícia é que o Botafogo, de repente, vai conseguir atrair o Santos para gerar essas jogadas em velocidade que tanto vem buscando desde os minutos iniciais. Os lançamentos longos, as bolas explorando o Cauã Toledo, o Vidalba, que são jogadores que atacam muito bem o espaço. A má notícia é que o Botafogo segue se defendendo mal, a exemplo do que vinha acontecendo no pré-Copa do Mundo. Qualquer jogada um pouquinho mais elaborada do Santos já gera muito espaço na defesa do Botafogo. O time do Santos está trocando muito de posição, né? O Miguelito, ora, está por dentro. Em alguns momentos, o Rolheiser vem fazer a ponta direita. Né? O Barreal é um cara que, em alguns momentos, está um pouquinho mais por dentro. Em outros momentos, vai pisar na linha lateral para permitir a subida do Escobar, que é o lateral esquerdo. Então, a equipe do Santos começa a trocar posições, consegue encaixar passes e, naturalmente, sempre vai aparecer um cara livre. E assim, o Santos vem levando perigo na partida. É, não é um Botafogo que me parece tão bem compactado para se defender, a exemplo do que já vinha acontecendo pré-Copa do Mundo.
1: Passamos de meia hora, por enquanto 0-0 aqui no Nilton. Enfiada de bola pela ponta direita na correria do Lucas Emanuel, vai na linha de fundo, invadiu a área, cruzou para trás, corta o Ilharão para escanteio. Tinha o... Na verdade, quem invadiu pela direita foi o Vidalba, né? Isso. Tinha a opção por dentro do Emanuel, aí sim é o outro Lucas, eu inverti, perdão. O Emanuel tava querendo essa bola e o Cauã Toledo também, hein, Rodrigo Brandão?
2: Isso, eram duas opções, o cruzamento do Vidalba foi nos pés do Luan, que mandou pela linha de fundo. Mas escanteio pro Fogão, pela direita, dessa vez é o Alex Telles quem cobra.
1: Será que vem aí o arco do Telles de perna esquerda? Telles na bola! 31 minutos por enquanto, 0-0 lá em cima na direita. E vem aí cobrança fechada de perna esquerda.
2: Beijou a bola, hein, Breno?
1: Ah, ele deu aquele beijinho na bola? Já fez isso, Rodrigo Brandão?
2: Já.
1: Ah, eu sei, você é jogador caro, né? O RB9 é escanteio pro Bota! Alex Telles levantou o braço direito, cobrança de perna esquerda, no meio da área, afastou de cabeça lá de trás, Lucas Veríssimo. Tirou o perigo do campo defensivo da equipe do Peixe. Obrigado pelo Huguinho na intermediária. Perdeu a bola, Huguinho. Deu um carrinho megado. Cara, esse carrinho do Huguinho agora me fez ter um frio na espinha. O juizão vai dar lateral pro Botafogo. Ah, a bola desviou no Miguelito, né? Ou não?
2: Primeiro ele deu pro Santos. Ué? A bola era do Botafogo, mas ele deu pro Santos.
1: Ué? Por isso que o estádio reclama. Entendi, ele é apontando pro Botafogo. Eu achei que a bola tinha desviado no Miguelito.
2: Desviou.
1: Ah, ele tá apontando.
2: Ele marcou errado.
1: Ele tá apontando que é mais pra trás. Que loucura, hein?
2: Campeonato Brasileiro.
0: Rodrigo José Pereira de Lima, dizem que até há pouco tempo ele era o melhor árbitro do Brasil.
1: Teve esse papo, pior. É. Teve esse papo. Deixa eu ver no replay. Ah, a bola bateu claramente, cara. Eu fui ver o replay aqui na transmissão. Falei, pô, não é possível que eu esteja cego. Eu vou até fazer exame de vista nos próximos dias aí, mas pô, não é possível. A bola bateu claramente no Miguelito. É bola pro Peixe que avança pela esquerda no câmbio. Ataque, ele esporou o Igor Vinícius. Tá lá pela esquerda do Igor. Ele avança pela altura da intermediária por dentro. Passe pro goleiro. Erregado. Matheus Martins intercepta. É contra-ataque Medina. Ele tá pelo círculo central, avançando pela equipe do Bota. Girou pra cima da marcação. Medina. Ele tá ainda no câmbio de ataque. A galera perde velocidade. Ele não soltou a bola. Girou de novo. Ainda Medina. E aí, pau passa pra trás.
0: Medina conduz muito a bola em alguns momentos. Agora ele tinha opção pra soltar. Não era uma opção tão interessante, mas solta e faz o jogo andar. Segurou. Deu tempo do Santos se reorganizar defensivamente.
1: Huguinho domina centralizado no campo de ataque. Arão na marcação pra cima dele. Girou. Matheus Martins. Passamos de 33. Por enquanto, 0-0. Aqui embaixo pela esquerda no campo de ataque. Alex Telles. Pedala pra cima da marcação. Penteou. Devolução da esquerda pro meio com Matheus Martins. Um pouco mais pra trás com Huguinho. Altura do círculo central pela direita. Avanço glorioso. Justino. Vitinho conduziu jogada pela intermediária, pede bola ao Vitinho, bola pra ele, bico da grande área, tem opções na área, levantou, Medina de cabeça, não teve direção, sobra quem baixa pela ponta esquerda, correu o Vidalba, ele gira pra cima da marcação, Cauã Toledo, pedalou, ainda ele levantou na grande área, era um corte de cabeça pra equipe do Peixe. E aí o Tassiano com a carequinha dele dá prosseguimento ao corte. E ela fica viva pela intermediária. Justino soltou com o Vitinho. Levantou Metrô na grande área. Corta Veríssimo. Vai sair do gol. E de soco esquisito Brasão. Tá viva a bola. Matheus Martins tá na área. Levantou na grande área. Não corta de cabeça. Mas não afastou totalmente. Não é a pressão do Bota. Vem pela esquerda Alex Telles. Partiu pra cima da marcação. Perdeu bola pro Miguelito. Pressão do Botafogo, hein? Pena que não deu certo o Rodrigo Brandão.
2: Breno, foram 4 cruzamentos, 2 de cada lado. Em todos eles, a zaga do Santos afastou o perigo, faltando essa presença diária. Falta agora favorece ao Santos 0-0.
1: É falta, não, é pro Botafogo, na verdade. É pro Botafogo, que bom, né? Bola pro Botafogo pela altura do círculo central. Cara, e aí, Gabriel Farias, esse lance aí deu pra dar uma acordada no Botafogo, Farias?
0: Era um momento que se desenhava de maior pressão do Santos e agora o Botafogo conseguiu encurralar um pouco mais a equipe visitante, vai chegando principalmente pela direita com o Vitinho, alguns bons cruzamentos na área, faltou a presença de área conforme o Brandão bem salientou, o jogo é lá e cá.
1: É, mas tem contra-ataque, Miguelito avançou pra equipe do Peixe, passou entre as pernas do Justino, ainda Miguelito caiu e ele vai dar falta? Ele dá falta pro Santos na entrada da área. Sei não, hein? Bom, deixar pro Brandão dar o detalhe, a gente vai ver no replay depois. Mas o Miguelito fez uma jogadaça, Rodrigo Brandão, é falta pro Peixe.
2: Jogadaça, né, cara? E o árbitro tava muito próximo do lance, né, Breno? Muito mais próximo que eu. E marcou convicto essa falta aí pra cima do jogador boliviano. A falta é perigosa, mais ou menos ali uns 4, 5 passos da linha da grande área, quase que frontal. O Léo Link vai ter que armar a barreira. Miguelito segue caído, jogadores do Botafogo reclamando, mas não tem o que reclamar, a falta é perigosa a favor do Santos.
1: É, falta na entrada da área. É, o Justino ele vai na bola, mas ele dá um totozinho sim no jogador do Peixe. É que foi um toque tão sutil que eu tive até a impressão, ele já tinha tentado antes, né? E na segunda vez o Justino acertou, já tinha acertado na primeira, o Miguelito ficou de pé, na segunda o Miguelito tava sozinho, viu que ia perder a bola, acabou caindo, é falta pro Peixe. E cara, tem uma conferência ali, hein? Tem o Barreal, tem o Rolezer, tem o Lucas Veríssimo, tá chegando agora o Igor Vinícius. 5 jogadores do Peixe. O Barreal ajeitou com mais carinho, não sei se ele beijou a bola. Acabou de ser ele beijar a bola, né? Se misturar aí com a, né, do Alex Telles.
2: Se não beijou, vai mandar pra fora.
1: Beijaria o Alex Telles por tabela. Bom, tô vendo ali o Barreal e o outro me parece que é o Lucas Veríssimo, que tá na bola, de pé na direita. A galera vai, não, o Lucas saiu da bola. É falta pro Peixe. À Gustavo esquerda. Henrique. Ah, valeu. Gustavo Henrique de pé na direita. Barreal de canhota. Atenção. Gustavo Henrique refugou. Barreira pulou. Barreal, perna esquerda por cobertura. Ela passa com muito perigo à direita do gol. Cara, pelo silêncio que ficou aqui embaixo na Oeste, todo mundo achou que ia ser gol. E eu vou te falar que eu fiquei na dúvida por um segundo, Rodrigo Brandão.
2: É, a cobrança até foi bem feita, mas não passou tão perto assim não, Brandão. Eu tô aqui no outro gol, né, atrás do gol do Brazão, e ela fez uma curva, né, levou um certo perigo, mas o Léo Link só pulou por garantia. Tiro de meta pro Fogão, 0-0.
1: Chegamos a 37, quero saber como é que tá o jogo do Vasco, Vitória e Vasco no Barradão, meu parceiro Henrique, imagine, como é que tá o jogo por aí, imagine.
4: 36 minutos de um jogo muito equilibrado, perde e ganha no meio campo, o time do Vasco tentava o ataque, por exemplo, com o Adson nesse momento lá pelo lado direito, foi desarmado e o Vitória é quem tenta o ataque pelo lado esquerdo com a falta cometida pelo Rojas. Jogo paralisado, 36 minutos, segue 0-0 pra Vitória e Vasco num jogo muito disputado no meio campo, Breno.
1: Boa, valeu Henrique Magini, que tá também trazendo pra gente os detalhes de Vitória e Vasco no Barradão. Por aqui tem falta o Bota. Alex Telles, chegamos agora a 37 minutos e meio, por enquanto 0-0. Vegarese gira, ele volta lá por trás pelo campo defensivo na direção do goleirão, que é o Léo Link, pela meia-lua. Por enquanto nada de gols aqui no estádio Nilton Santos e também nada de gols lá no Barradão. Lembrando que amanhã tem mais, amanhã tem Fluminense e Bragantino com André Marques e Bruno Torelli, é claro, Léo Pinheiro também na transmissão da TMC, depois do Papo de Craque, né? Papo de Craque às 5 da tarde e logo depois pra você curtir com a gente no Rio e em Brasília, também a transmissão pra você do jogo do Flu. Tentou uma ligação longa ali o Guinho pro Alex Telles, que deu uma bronca. E é só tiro de meta pro Gabriel Brazão fazer a reposição. Dá tempo do zap pra ouvir a galera pelo 21 995 57 1013. Fala aí.
6: Fala, Brenoca, vou responder a tua pergunta sobre o jogo do Vasco. Ah, mas que joguinho horroroso aqui no Barradão. Que isso? Lembra do Maurício Menezes? Só que danadinho. Ele falava, ah, mas que joguinho gostoso. Pelo amor de Deus, que jogo horroroso.
1: Valeu, irmão. Tamo junto. Aí tem mais uma opinião, um comentarista aí pro Magini, né? Tá horroroso mesmo, Henrique Magini.
7: Tá feio demais, ô Breno. O jogo tá paralisado, vai ter alteração na equipe do Vitória. A gente já teve o jogo paralisado porque o Baralhas ficou sentindo uma contusão. Tivemos jogo paralisado porque o Puma Rodrigues estava com o nariz sangrando. Tivemos jogo paralisado porque o Luan Cândido estava sentindo o joelho. E agora tem substituição no Vitória, tá vindo pro jogo o Pochettino. 38 minutos de absolutamente nada pra Vitória 0, Vasco 0 no Barradão.
1: É porque eu tava esperando um gatilho pra falar, Henrique, imagina, narra um pouquinho aí, mas toda vez que ele entra, ele fala que o jogo tá parado,
7: tá parado,
1: eu vou chamar o cara
7: tá
1: pra narrar a falta.
8: Perdeu a chance aí, tá vendo?
1: Pois pra narrar nada, né?
7: Pra só
1: narrar
7: pra informar, nada. Breno Monsef, saiu o Zé Vitor do Vitória e entrou o Pochettino nessa última paralisação que eu espero que aconteça no primeiro tempo.
1: Boa, por aqui, Botafogo e Santos 0-0 com 39, tem bola o Santos, bola pro campo, com o Miguelito, tentou a triangulação com o Igor Vinícius, não deu certo, recuperação lá por trás do campo defensivo, Fegarese domina, ele volta na altura da meia lua com Justino, tá jogando pelo campo defensivo da equipe do Glorioso, parou, pensou de pega na direita, devolução aqui embaixo pela esquerda, intermediária ainda com Fegarese, agora com quase 40 minutos por enquanto, 0-0, eu quero gol, hein, eu quero gol aqui no Nilton, por enquanto, nada de gols, bola com o Medina, ele avança, cruzou a linha, tá no campo, ele bateu, Medina, conduz na intermediária, passe errado do Medina, buscava lá o Vidalba, o passe não foi legal, volta com o Bota lá por trás, pelo campo de defesa. E aí, você quer saber o tempo de jogo? Passamos de 40, hein? Faltam 5, mais acréscimos pro intervalo aqui no Nilton e por enquanto na melhor do futebol. Botafogo e Santos, tá 0-0, apertou o fogão, cara a cara, Lucas por cobertura, praga! Mas subiu a bandeira. Lucas Emanuel por cobertura, subiu a bandeira. Apertou na saída de bola o Botafogo, recuperou a bola. O Lucas Emanuel num totozinho por cima do Brandão, ia no Brasão, perdão, ia fazendo um golaço. Ia fazendo um golaço. O Cauã Toledo roubou e o Lucas Emanuel botou por cobertura. Vamos ver na repetição. Ia ser um golaço, Rodrigo Brandão.
8: Ia ser um golaço, primeiro como profissional do Lucas Emanuel. O Cauã Toledo foi muito esperto, roubou a bola do Luan Pérez e ele mesmo poderia concluir, só que o Lucas tomou a frente dele, deu um toquinho por cima do brasão com muita habilidade. A bola morreu no fundo do barbante. O árbitro marcou um impedimento.
1: Não sei não, hein?
9: É mais ajustado do que eu pensava, hein, Breno?
1: Não sei não, hein? Pra explicar de novo. Quando o Cauã Toledo rouba a bola, o Lucas Emanuel está um pouquinho à frente do Cauã, antes da linha da grande área. Pela repetição do vídeo, eu não tenho conclusão.
9: Inconclusivo, né?
1: É inconclusivo. Se de fato for inconclusivo, vale a decisão de campo. Mas é claro que eles vão traçar a linha. Não tem semiautomático. Ó, a linha vai. E vai demorar, tá? Porque o lance é muito ajustado. Ó, gol validado! É gol do Bota! Bota o hino do fogão aí! Emanuel, um golaço no Nilton, seja bem-vindo, sinta como é fazer um gol pelo glorioso Lucas Emanuel, e um golaço muito esperto, Cauã Toledo roubou a bola na entrada da área, deu passe pro Lucas, Lucas Emanuel por cobertura, pra mandar pro fundo da rede, e ele abre os braços em direção à torcida gloriosa, Lucas Emanuel pra botar o Botafogo na frente aqui no Nilton, 1 pro Bota, 0 pro Peixe, tá na frente o fogão, Rodrigo Brandão.
8: Foi muito esperto o Lucas Emanuel, se aproveitando da esperteza ainda maior do Cauã Toledo, que roubou a bola do Luan Pérez. O Lucas Emanuel tomou a frente, peraí, deixa que eu faço. 17 anos, a jovem promessa da base do Botafogo, muito prazer, Lucas Emanuel. Fogão na frente, 1-0, Breno.
1: Tá na frente o fogão, 1-0. O Peixe tenta a resposta, conseguiu afastar Alex Seles do campo defensivo. O Ilharão abre aqui embaixo pela direita com o Igor Vinícius. Está caído o Arão, vai ser foda pro Peixe ou ele vai só parar pro atendimento? Acho que ele vai dar bola ao chão pro Peixe. Ô Gabriel Farias, aos 42 minutos teve o VAR, lance ajustado, pra mim mesma linha, até falei lance difícil e conclusivo, mesma linha. Pra mim mesma linha. E um golaço do garoto. Cauã Toledo roubou, deu pro Lucas Emanuel que botou por cobertura sensacional na saída do Brasão. Pra fazer Botafogo 1-0, Gabriel Faria.
0: Em primeiro lugar, ressaltar a qualidade técnica do moleque, né? Gol de gente grande. Cara a cara com o goleiro, uma cavadinha maravilhosa de quem entende do riscado. É um cartão de visitas muito bem produzido pelo Lucas Emanuel nessa primeira oportunidade na equipe principal. Lá no início do jogo falávamos o seguinte, né? Assim que a bola rolou. Quando você escala uma linha de ataque com o Vidalba, que tem muita velocidade, Lucas Emanuel e o Cauã Toledo, que são moleques também de muito vigor, mais Matheus Martins formando esse quarteto, jogador de muita explosão também, você vai ter essa marcação alta muito intensa. Nem sempre coordenada, mas sempre intensa. E os dois zagueiros do Santos, né, o Veríssimo e o Luan Pérez, trocaram passes muito lentamente. E aí Vidalba, Cauã Toledo e Lucas Emanuel chegaram mordendo. E o Cauã Toledo recupera a posse de bola já dando o passe para o Lucas Emanuel. Botafogo na frente, que golaço.
1: Barreal tem falta para o Santos, ele bota na grande área, conseguiu afastar Justino de cabeça para tirar o perigo. Tá na frente o Fogão 1-0 e que golaço do garoto, cara. Que golaço do Lucas Emanuel. Foi a Carla Renata lá, assistente número 2, que pegou a bandeira, mas estava na mesma linha, né? Foi um lance muito difícil. E até tem uma orientação, é só pra só ver se tá aqui do time do Peixe. Miguelito na grande área, saiu Fegaresi pra tirar o perigo. Sobe na ponta esquerda, no meio da grande área, partiu o time do Peixe com o Escobar, soltou com o Barreal, invadiu o Barreal, limpou a marcação, bateu. Léo Link dá um tapa pro meio da grande área. O laser limpou, furou na cobrança pro gol, não conseguiu bater pro gol, que bom pro Bota. Igor Vinícius pressiona, ele abre jogada pelo meio, tentou limpar o laser, perna esquerda, mais ou menos levantou na grande área, foi a cabeçada pra trás, esquisita, escanteio. Meu Deus do céu, que cabeçada esquisita pra trás foi essa, é escanteio pro Santos. E rapidinho, só pra não deixar passar, quando o assistente tem dúvida, ele também pode sinalizar com o impedimento, mesmo não sendo impedimento, né? Então pode ter sido o caso, ela viu ali um lance difícil, sinalizou, mesmo todo gol sendo revisado, o assistente pode chamar essa atenção, né, do gol com dúvida, levantando a bandeira, é escanteio para a equipe do Santos, levantamento na grande área, conseguiu tirar de cabeça lá de trás, Alex Telles do campo defensivo da equipe do Bota, 45, vamos a 49, né, subiu a plaquinha com 4 minutos, vamos a 49 nessa primeira etapa.
0: E agora está formada a estratégia perfeita para o Franklin, que tem um time de muita velocidade, que agora vai atrair o Santos, porque a equipe paulista naturalmente vai ter que tentar correr atrás do resultado. Vai adiantar suas linhas, vai colocar todo o seu time do meio de campo para frente, o Botafogo vai ter todo o contragolpe à disposição, com o Cauã Toledo, com o Lucas Emanuel, com o Vidalba, com o Matheus Martins.
1: Ratinho! Rapaz, DNA do Ratinho aí em campo, Rodrigo Brandão.
8: É, irmão, agora o clima fechou ali. O Matheus Martins foi derrubado. Ih, rapaz.
1: Embolotou ali. Todo mundo.
8: Embolotou geral. As duas equipes ali, um troca-troca de empurrões. Quatro no meio de todo mundo, só observando. O Matheus Martins foi derrubado ali por um jogador do Santos. E aí o Vidalba foi lá tirar satisfações com quem derrubou. Me pareceu o Barreal.
1: Ratinho.
8: Os dois seguem discutindo ali ainda e o Atro só observando a conclusão da discussão.
1: Cara, o Lucas Veríssimo peitando ali o Vitinho, foi o Barreal com o Matheus Martins, você identificou muito bem, porque o Barreal foi tirar o Matheus Martins pra bater rápido o lateral, e aí botou a bola no peito do Matheus Martins, que claro, se jogou no chão, e aí a confusão foi lá, porque ainda o Escobar deixou o pezinho, não chutou o Matheus Martins, mas estava com o pé por ali.
8: Amarelo pros dois.
1: Pro Barreal e pro Matheus Martins?
8: Isso.
1: Boa, deixa eu anotar então aqui, Matheus Martins amarelado e o Barreal também. Que climinha, hein? Com o Botafogo vencendo, vou falar a verdade, gostamos. Ah, eu gosto, Gabriel Faria. Com o Botafogo vencendo, eu gosto.
0: Aí. Até pra esfriar uma pressão do Santos que já se desenhou após o gol, né? Logo que o Botafogo faz 1-0, o Santos já parte para cima, o Léo Link tem que fazer uma boa defesa. Inclusive agora um outro teste pro Franklin Carvalho. Demonstrar que a equipe dele sabe se defender, baixando as linhas, protegendo bem a grande área para sair no contra-ataque. Porque até aqui é um Botafogo que cede espaços ao Santos.
1: Lateral cobrado pelo time do Botafogo, o Ilharão interceptou a recuperação de bola, Miguelito antes dele deu Totozinho por baixo, bem na bola para fazer o corte. O Guinho pelo campo defensivo da equipe do Bota. Léo Link dá o chute no campo de ataque, busca pelo alto, interceptação feita por trás pelo Escobar, mas ela volta com o Bota. O Guinho pelo meio com o Medina, ele conduz jogada na frente, lança o Cauã Toledo que avança pela intermediária, abre aqui embaixo pela esquerda com o Matheus Martins, tem o Vidalba e também tem o Lucas Emanuel. Partiu o Matheus Martins, pega na direita, bateu, Brazão defende. Bom, aplauso porque tá ganhando, né? Mas ele tinha opções, né, Rodrigo Brandão?
8: Tinha o Alex Telles passando pela esquerda, o Medina pelo meio, ele arriscou, o chute foi até forte, mas no meio do gol, Prazão encaixou, 1-0 Fogão.
1: 48, vamos ver se o Juizão vai dar mais um, até por conta lá da confusão, né? Vamos ver se ele vai dar mais um minutinho nesse finalzinho de primeiro tempo. Por enquanto, 1-0 vence o Bota, um golaço do Lucas Emanuel. Reparação do Bota aqui embaixo pela esquerda, Matheus Martins para a intermediária, rouba a bola do Igor Vinícius. Pedalou para cima do Miguelito. Ainda Matheus Martins.

0: pro Bota, 0 pro Santos, rapidinho, e o primeiro tempo acabou aí, ô Henrique Maggini.
1: Exatamente, 0 pro Vitória, 0 também pro Vasco. No último lance da primeira etapa, o Léo Jardim salvou o Vasco num chutaço de fora da área, defesaça do Léo Jardim. 0-0 o jogo no intervalo, lá no Barradão, Breno Monsef.
0: Valeu, Henrique Maggini. Por aqui eu quero o detalhe da saída de campo, Botafogo 1, Santos 0. Rodrigo Brandão.
2: Com gols, 42 do segundo tempo, golaço do moleque, primeira partida como profissional, Lucas Emanuel. O Botafogo vai para o intervalo vencendo a equipe santista por 1-0. Primeiro tempo muito bom, de lá e cá, o Santos teve oportunidades, o Léo Link fez boas defesas e o Botafogo sai em vantagem para o intervalo. Ainda tem todo o segundo tempo pela frente e o técnico Franklin Carvalho tem opções no banco de reservas. Se quiser mexer, ele tem os goleiros Raul e Kleber Lucas, tem o Matheus Ponte, tem o Jordan Barreira, o Marçal, o Santi Rodrigues, o zagueiro Anthony, o Kadir, o também zagueiro da base Vitor Hugo, o lateral direito Cadu, o volante Eric e o Edenilson. Fim de papo aqui no primeiro tempo, no estádio Nilton Santos. O Botafogo, com o gol do Lucas Emanuel, vai vencendo por 1-0. Depois dos trabalhos de reportagens, ele está de volta. O locutor que explode a massa.
0: Valeu, valeu, Rodrigo Brandão, do campo aqui do Nilton Santos, nessa noite fria aqui na zona norte do Rio de Janeiro. Por enquanto, 1 pro Glorioso, 0 pro Peixe. Ó, manda o seu zap, na volta do intervalo eu vou ouvir o seu áudio no 21 99557-1013, 21 99557-1013, e no YouTube TMC Esporte. Deixa o like e comenta que eu também vou ver sua mensagem e vou mandar um abraço pra você já já, tá? Rápido intervalo e eu volto já. Estamos juntos na TMC. 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
2: Estamos juntos na TMC, aqui direto do Nilton Santos. Por enquanto, intervalo de jogo. Por enquanto, um pro Bota, zero pro Santos. Golaço do garoto Lucas Emanuel, primeira vez que ele marca com a camisa do Bota, um belo gol que ele fez aqui no Nilton, tá? Daqui a pouco tem o segundo tempo, jogo do Vasco também no intervalo, Vitória e Vasco 0-0, mas eu quero saber agora da galera, o que a galera tá falando, nosso WhatsApp tá liberado, você manda o seu áudio no 21 99 557 1013. Fala aí.
3: Fala, Brenoca, boa noite, Bruno Henrique na voz, Brandola.
2: E aí, BH?
3: Biel do corte. Aí, ô Brenoca, pode ficar tranquilo, que a tua voz amanhã vai estar de boa.
2: Será?
3: Esse jogo aí não vai dar em nada. É 0-0, jogo chato.
2: Saiu gol.
3: A única coisa boa é ouvir a narração de vocês. Porque de resto, valeu,
2: rapaz. Valeu, cara. Tamo junto aqui na TMC. Saiu gol, né? Mandou áudio, evidentemente, antes do gol, mas já saiu. Eu quero mais, eu quero mais. 21 99 557 1013. Fala aí.
4: Opa! Eu sou Zé do Cavaco, tô ligado
2: aí,
4: no futebol da TMC, tô na área, galera. Alô, Breno, meu professor, tamo junto.
2: E aí?
4: Gabriel Paris, Rodrigo Brandão, tá de volta pra comandar o futebol na TMC. Ô, locutor que explode a massa.
2: Quem? Breno Monsé. O Zé do Cavaco é sensacional. Valeu, Zé, obrigado pela moral, irmão,
5: saudade,
2: tamo junto.
5: Dele.
2: Pois é, cara, Zé do Cavaco, grande Zé do Cavaco, ouvinte aí nosso da antiga, aqui na TMC. E eu quero mais um, bota mais um aí, Marcão Viana.
6: Opa!
2: Aí já foi, Zé.
6: Fala, galera da TMC, boa noite. Guilherme aqui, tamo junto. A voz desse cara aí, do Henrique Martini, Margini, pô, igualzinho a voz do Pedrinho, ex-presidente.
2: Ah, mais um.
6: Ex-jogador do Vasco, né? Muito parecido, entendeu? Responde aí, ô Breno, qual o pior elenco, do Santos ou do Botafogo? Quem tem mais chance de cair? Dos dois.
2: Cair?
6: Tamo
2: Santos.
6: Junto. Boa noite.
2: Boa noite, pô, gostei do... Boa noite. Santos, né? Entre Botafogo e Santos, eu acho que é o Santos. Mas o Botafogo tá se reforçando, tá? Não vai trazer craques, igual trouxe em outros momentos, né? Tem um elenco aí estrelado, mas tá se reforçando. E o Santos tá com transfer ban. Então, por exemplo, o Santos ou o Gabriel Farias não pode nem mandar o Cuca embora, não pode nem deixar o Cuca ir, por exemplo. Né? Se o Cuca for, no caso, né? Se o Santos deixar o Cuca ir, o, não pode trazer outro técnico, não pode escrever os caras. O cara, no caso.
7: É a cacofonia, né? Cuca, quando ele é demitido, é Cuca caiu.
2: Cacofonia?
7: Aí o ideal era você retirar uma sílaba K, né? Porque Cuca caiu, fica chato de falar. O ideal seria você juntar, né? Falando rápido.
2: Não,
7: mas
2: é tipo
7: aí...
2: ir embora. Tipo assim, se o Franklin for embora, o Franklin foi. É. Botafogo vai deixar o Franklin ir. No caso não, do Cuca, é, o Santos vai deixar o Cuca ir?
7: Não, o Santos vai... É, deixar o Cuca seguir um novo desafio profissional.
2: Entendi. É, no YouTube você deixa o seu like, tá? No TMC Esporte, manda sua mensagem. TMC Esporte no YouTube e no Zap, seu áudio em 21 99 557 1013. Gabriel Farias, noite fria por aqui. Galera comparecendo, um número legal para uma quinta-feira dessa. A gente esperava público até menor aqui no Nilton Santos, pelas projeções que a gente fez aí, até de opinião, né? Não de informação, de opinião. Galera presente e o Botafogo vencendo 1-0 com o golaço do menino Lucas Emanuel, numa bela jogada do Cauã Toledo. E o primeiro tempo, hein, Gabriel Farias?
7: Um primeiro tempo que termina com vantagem do Botafogo em cima de uma estratégia que o Franklin escolheu, e isso a gente precisa ressaltar. Ele escalou um quarteto ofensivo, Matheus Martins mais à esquerda, Lucas Vidalba mais à direita, e por dentro o Cauã Toledo com o Lucas Emanuel. Vamos pegar rapidinho aqui, ó. O Lucas Emanuel, a gente já falou, né, 17 aninhos de idade, é um moleque muito jovem, é um atleta que está vivenciando ainda uma rotina de sub-17, de repente aparece ali na equipe profissional. Nós temos o Cauã Toledo, que é um moleque que vem sendo utilizado antes da Copa, tem 20 anos de idade. Você tem o Lucas Vidalba, que é um jogador de 25 anos de idade, porém que tem uma velocidade absurda. É um dos mais velozes do futebol brasileiro. Além disso, né, completando o quarteto ofensivo, você tem o Matheus Martins, que é um atleta de 23 anos de idade, muito jovem, com muita explosão e força física. Ou seja, uma ideia muito clara, né? Realizar uma marcação alta forte e tentar ganhar na velocidade dos zagueiros do Santos. Botafogo usou e abusou das bolas longas, muitas vezes tentando atrair um Santos que nem saía tanto. O Santos nem dava esse bote tão alto. O Cuca é um treinador experiente, né? Não é bobo, não ia dar um mole de adiantar tanto o seu time para gerar esse espaço nas costas dos zagueiros, mas ainda assim o Botafogo insistiu bastante nas bolas longas. Isso ficou bem claro desde o início. Eu já imaginava que a utilização dos atacantes jovens, atacantes de velocidade formando um quarteto, era para o Botafogo ter essa marcação alta forte para ter um poder de transição para defesa rápido quando o Botafogo fosse superado pelo Santos na saída de bola da equipe santista. Mas a bola longa, ao longo da partida, a gente foi percebendo que seria, então, o expediente da equipe do Franklin Carvalho. E o gol veio através dessa marcação forte. Os zagueiros do Santos, o Luan Pérez e o Lucas Veríssimo, eles trocavam passes de uma maneira muito lenta. E aí, irmão, veio a molecada do Botafogo no 220. O Lucas Emanuel, o Cauã Toledo e o Vidalba. O Vidalba não é da molecada, né, da base, mas veio também triplicando a força na marcação. O Cauã Toledo consegue retomar a posse num tapa já, recuperando a bola e servindo o Lucas Emanuel. O moleque dá um toque lindíssimo por cobertura, uma cavadinha maravilhosa de quem entende da função, de quem entende do riscado, colocando o Botafogo na frente do placar, e isso já na reta final ali do primeiro tempo. É em cima ainda do lance do gol. Só uma cornetada de leve na Carla Renata, que é a assistente número 2. Com um lance tão ajustado, olha, tu tem que se garantir muito pra marcar o impedimento.
2: Mas será que ela pegou o impedimento? Cara, ou foi naquela que eu levantou... falei? Então, mas eu falei que ela pode levantar em caso de dúvida.
7: Então, mas aí se é na dúvida, deixa seguir, é esse o ponto.
2: Essa tá,
7: crítica.
2: Entendi.
7: Se tá na dúvida, se não tem convicção, não levanta. Porque aí, olha só, momento emblemático. Primeiro gol de um moleque de 17 anos. E ela levantou quase que imediatamente, ela nem deixou a comemoração prosseguir. Aí o moleque interrompe a comemoração, o time dá aquela esfriada e depois da checagem, e ainda bem que tem a tecnologia pra isso, é, o gol acaba sendo validado. O que importa é que fez-se justiça, mas... cara, lance muito ajustado. Se tem o auxílio do VAR, não vai. Assim, quando você tá com convicção, marca. Mas quando não tá com essa convicção toda, não vai. Enfim, no fim das contas, isso é um preciosismo meu também. No fim das contas, o gol foi validado e isso é o que realmente importa. O jogo como um todo apresentou um Botafogo utilizando esses artifícios que eu falei. Não, marcação alta muito forte em cima de zagueiros do Santos, que tem uma mobilidade um pouquinho mais baixa. É um time do Botafogo executando muitas bolas longas e um Santos que conseguiu levar perigo. E esse é um ponto que a gente precisa trabalhar sobre o Botafogo. Muito legal que a estratégia do Franklin tenha dado certo ao longo do primeiro tempo e tenha gerado um gol. Mas ao mesmo tempo é um Botafogo com dificuldade para se proteger. O Santos criou chances, né? O Léo Link faz pelo menos duas boas defesas. Tem mais uns dois ou três momentos em que o Santos chega ou finaliza sem tanto perigo, ou cruza a bola perigosa na área sem que ninguém chegasse para concluir. Ou seja, o Santos teve um certo volume, teve mais posse de bola, e assim, nem foi um time tão criativo. O time do Santos, até pelas limitações que tem, fechou ali com cerca de 57% da posse de bola contra 43% do Botafogo. Só que é um time do Santos que levou perigo. E em qualquer jogada um pouco mais bem trabalhada, com troca de posições, o Santos já envolvia a defesa do Botafogo. E esse é um ponto que a gente vem ressaltando desde o pré-Copa do Mundo. O Botafogo do Franklin se defende mal. Não à toa, é a segunda pior defesa do campeonato. É um Botafogo que sofre muitos gols. Jogos em casa, em que o Botafogo tinha vantagem contra Coritiba, contra Remo. Saía na frente, botava vantagem, mas cedia um empate porque se defende, se protege mal. A transição defensiva do Botafogo é ruim. Se a marcação alta funciona e tem uma pegada forte com tantos jogadores jovens, a transição para a defesa é precária em alguns momentos. E aí quando o Santos troca jogadores de posição, Miguelito com Rolheiser, com Barreal, surgem espaços. E o Santos consegue chegar em condição de finalizar. Talvez se fosse um time mais qualificado do que o Santos, os visitantes poderiam estar com pelo menos um golzinho na partida, porque o Santos tem claras limitações técnicas, tem uma certa limitação que fica muito claro cada vez que tenta trabalhar uma jogada com um pouco mais de qualidade. Hoje nem tem presença diária. O Tassiano tá jogando por ali, o que seria a função do Gabriel Barbosa, do Gabigol, por exemplo. Então ainda me parece um Botafogo que se protege mal quando tem que correr para trás, quando tem que se defender correndo para trás, realizando atrás a tal da transição defensiva. É um Botafogo que quando tá posicionado também com as duas linhas de quatro, porque o Botafogo ataca num 4-2-4, mas defende num 4-4-2, quando está com essas duas linhas de quatro, o Botafogo também dá espaço. O Santos trabalha a bola pela direita e cruza rápido para o outro lado, sempre surge um espaço nas costas de um dos laterais. E é um ponto que me preocupa. No mais, eu acho que o Botafogo fez um primeiro tempo bom, legal, dentro do que o Botafogo poderia fazer.
2: Beleza, os times estão voltando para o segundo tempo. O Botafogo já voltou, o Santos ainda não. Eu não falei, eu confesso que eu esqueci de falar antes do jogo rolar. O Botafogo também dedicou o minuto de silêncio de hoje ao Renato Machado, jornalista que faleceu, né, de ontem para hoje, 83 anos de idade. E só pra falar rapidamente, assim, hoje, infelizmente, se banalizou a palavra referência. Todo mundo é referência hoje. Ah, você é referência. Você sabe muito. E eu acho que ficou muito banalizado agora. O caso do Renato, ele realmente é referência e realmente é um cara que sabia muito. Né? Assim, uma definição que quem conviveu com ele definiu que ele era um lorde. Realmente você olha pra ele, você vê, o cara entendia de vinho, de alta cultura, então era um lorde, né? Realmente sabia muito. Foi correspondente várias vezes, ancorou o Bom Dia Brasil durante tanto tempo, então acabou marcando várias gerações e durante 15 anos aí. Então, só pra citar, né? E era botafoguense. Então, o Botafogo também dedicou, por isso, o Minuto de Silêncio de hoje ao Renato Machado. Só pra gente citar, né? Esse sim, referência, cara. Ele sabia muito da profissão, e não só da profissão, também de cultura em geral. E fica também, é claro, esse nosso registro aqui na TMC. A TMC também colocou nas redes sociais e a gente também fazendo esse registro por aqui, tá bom?
5: Breno.
2: Vamos pro segundo tempo. Antes, você tem 10 segundos, Henrique Magini.
5: Bola rolando no Barradão pro segundo tempo.
2: Boa, ainda te sobraram 8. Vai começar o segundo tempo. Por enquanto, aqui, 1 pro Botafogo, 0 pro Santos. O Fogão vai dar a saída. Apita o árbitro. Começa o segundo tempo. Estamos juntos na melhor do futebol. Botafogo e Santos, o Fogão vencendo por 1-0. E lá no Barradão, Magini tá acompanhando. Vitória e Vasco, por enquanto, 0-0. É bola com o Peixe. Roubada de bola, lançamento feito aqui embaixo, pela ponta esquerda, na correria, disparou o Escobar. Trava na marcação, Vitinho. Escobar dá um chutão, ela sai para tiro de meta. É tiro de meta pro Léo Link fazer a reposição. Não vi substituições, hein, Rodrigo Brandão? E você?
8: Porque não teve. Sem mexidas pro segundo tempo, né?
2: Boa, valeu, Rodrigo Brandão, aqui na TMC. Você trocou de lado, Brandola? Tá
8: Sim.
2: Tá à minha direita. Agora, tá mais frio ou tá a mesma coisa aí do outro lado, Rodrigo?
8: Cara,
2: Brandão?
8: Tá a mesma coisa. Uma friaca, irmão. Já tive que colocar aqui a toquinha pra me proteger.
2: Quando eu saí aqui, ainda bem que a gente tá na parte coberta, né? Apesar da cabine estar aberta aqui, mas é aberto porque eu quis deixar aberto. Mas ainda bem que eu vou ter um pequeno espaço aberto pra correr pro carro e já meter o pé. Porque se eu tivesse que pegar um espaço aberto sem toca e sem casaco, ia dar ruim de vez, né? Mas ainda bem que vai ser só ali. Vai ser um período de 5 segundos até o carro. Graças a Deus.
8: Então você tá protegido, né?
2: Tô protegido, graças. Tô bem coberto, ô Rodrigo. Mas se você não gostar de toca, essas coisas, até trouxe. Tá lá no carro, casaco, tudo.
8: Tem que botar a proteção,
2: sim. Tem que botar sempre. Sai jogando, bota! Pela esquerda também tem que medir a parte do Alex Série. Solta a bola no passe curto pela ponta esquerda, amigo da grande área. Avanço glorioso. Atenção, Huguinho. Bateu de longe, segura! O Gabriel Brazão, foi o Matheus Martins que bateu essa aí. O Brazão segurou. Matheus Martins arriscou de pé na direita aquela bola perigosa e o Brazão defendeu, Rodrigo Brandão.
8: Mais uma, né? No primeiro tempo ele já havia arriscado da mesma forma. Boa defesa do Brazão. Olha
2: isso. Mas é contra-ataque. Vem Barreal pela esquerda. Tem opção do Tassiano pelo meio. Barreal. Interceptação feita muito bem pelo Bota. E na sequência, falta. Zagueiro Justino botou um pezão na bola e vibrou muito. Porque ele foi certeiro e ainda ganhou uma falta pro Botafogo, hein, Rodrigo Brandão?
8: Desarme sensacional do Justino, né, cara? Pra cima do Barreal, que vinha em velocidade, ele colocou o pé, desarmou na bola e na sequência recebeu a falta. 1-0, Fogão.
2: É tiro de meta pro Bota fazer a reposição com o Léo Link. 2 minutos é o segundo tempo aqui na TMC. O Botafogo vencendo por 1-0. Um golaço do garoto Lucas Emanuel. Na primeira etapa, primeiro gol dele com a camisa do Glorioso nos profissionais. É bola com o time do Santos. Recuperação por trás pelo campo defensivo. Mas teve falta, né? Até o Vidalba ia disparar em direção ao gol. Mas teve falta. É posse de bola para a equipe do Peixe pelo campo defensivo. 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É falta pro Peixe. O tempo do zap rapidinho vai. 21 995 57 1013. Fala aí. Alô.
9: Breno Monsef. Esse time do Botafogo aí tá parecendo a escalação do FIFA Soccer quando não tem licença de jogador.
2: Que isso,
9: só cara desconhecido, só jogador genérico. E ainda tá ganhando. Esse Santos aí, viu? É Série B 2027.
2: Valeu, irmãozinho, tamo junto, obrigado pela moral aqui na TMC. É a molecada, eu até tava falando com o Farias, né? No primeiro momento você bate o olho e vê um monte de garoto assim, até pra ir identificando, você vai aos poucos, porque muitos garotos, de fato, por enquanto, tá ganhando, né?
10: Mas o Lucas Emanuel é a grande novidade, né? O restante vinha jogando antes da Copa, a galera tá brincando, mas o Cauã Toledo vinha aparecendo já na equipe. O Huguinho tinha, inclusive, conquistado essa posição. Aquele jogo contra o Bahia, por exemplo, a derrota do Botafogo antes da pausa pra Copa, ele marca um golaço lá na Fonte Nova. O Justino já não é bem uma cara nova, desde o Carioca vem recebendo oportunidades. O Lucas Emanuel, que de fato é a novidade, é o que surpreende, né? Muitos imaginavam que o Arthur Cabral jogaria, sentiu um problema físico, surgiu um moleque de 17 anos de repente. E por enquanto tá colocando comida na mesa.
2: E meteu o gol. É bola com o time do Peixe pela direita na intermediária. Partiu com perigo por ali o Gustavo Henrique. Abre pelo bico da grande área com o Miguelito. Ele conduziu o Miguelito. Ameaçou o cruzamento, não fez devolução com o Gustavo Henrique. A posição é legal. Alex Teres na marcação. Ele voltou na grande área. Buscava o gol lá no meio da grande área. O Baguel, mas teve interceptação também na hora H. Pro time do Bota fazer o corte lá de trás do campo defensivo. Ela volta pela altura do círculo central. Pressão feita. Conseguiu. Corte Luan Pérez. E na sequência perde bola o Escobar. É bola pro Bota com o domínio do Gui. Pelo campo defensivo, triangulação feita com o Lucas Emanuel, volta pra trás, dá um chutão, Vitinho, buscava a bola pelo campo de ataque, de cabeça Lucas Veríssimo, ela volta pelo círculo central com o Miguelito, rola pra trás, com o domínio de Igor Vinícius pelo campo defensivo do time do Santos, tabelinha feita, pela direita avançou na intermediária, Igor Vinícius preferiu pentear, ele volta na altura do círculo central, mais uma vez, Igor Vinícius conduzindo a jogada, Igor parou, pensou, girou e volta, por dentro com Gustavo Henrique, ele avançou com Gustavo Henrique pelo meio, o laser limpou, inverteu, Barreal bateu no peito, botou no chão, Barreal limpou essa bola, pra cima da marcação, bateu, Léo Link, Tassiano, perdeu, pra fora! Botafogo deu sorte, hein? O Botafogo deu uma sorte danada, o Léo Link fez uma defesaça, mas ele espalmou pro meio da área! E o Tassiano mandou lá no Norte Shopping, Rodrigo Brandão.
8: É, cara, na jogada do Barreal, ele fez a jogada individual, trouxe para a perna direita, já dentro da área, soltou a bomba. O Léo Link fez uma grande defesa, né? Como você falou, espalmou pro meio da área, nos pés do Tassiano. Parece que ele não esperava e chutou por cima da meta. Perdeu um gol feito, Santos, 1-0.
2: Rapaz, que sorte do Bota, hein? Que sorte do Glorioso, chegamos a quase 6. Avançou pelo meio, Miguelito foi agarrado, falta em cima dele. É falta para a equipe do Santos pela direita, na altura da intermediária. E aí, você quer saber o tempo de jogo? Meia dúzia, faltam 39 para acabar o jogo. O Nilton Santos é o Brasileirão, 19ª rodada. E por enquanto, na melhor do futebol, Botafogo e Santos, o Fogão tá vencendo. 1 pro Bota, Lucas Emanuel, 0 pro Peixe.
5: 10 minutos do segundo tempo no Barradão, Vitória e Vasco 0-0. E o Vasco perdeu uma grande oportunidade com o Puma Rodrigues. Triangulação entre o Spinelli e o Thiago Mendes. A bola sobrou pro Puma, que bateu cruzada. Ela passa na frente do gol, vai pela linha de fundo. O Vasco pressionando no começo da segunda etapa, mas segue 0-0.
2: Triangulação rápida, Tassiano cara a cara pra fora do gol com desvio, escanteio. Eu acho que tava impedido o Tassiano, mas assistente marcou escanteio, o árbitro não tem como marcar, até tem, né? Mas ele não vai fazer isso, então é escanteio pro Santos, Rodrigo Brandão.
8: É, os jogadores do Botafogo estão reclamando de que não houve um toque, né? Pro escanteio, olha o escanteio.
2: É, levantamento na grande área, cortou de cabeça, eu acho que não tava impedido não, depois eu posso até explicar o lance, mas não tava não. É bola com o time do Botafogo, é contra-ataque, vem na velocidade, disparou e foi-se embora. Cauã Toledo conduziu, tem opção do Lucas Emanuel, inverteu a jogada pela esquerda, atenção, corta a zaga por baixo com o Lucas Veríssimo. Contra-ataque, quase encaixou do Bota. Recuperação, lançou na esquerda Medina. Ele invadiu a área, Medina, tem opção pelo meio do Cauã. Tentou limpar Medina, invadiu, limpou, bateu Medina direto, defende o goleiro Brazão. Tá vivo ainda a bola. O Fogão pressiona, Vitinho marcando pênalti, cabeçada por cima do gol. E ela vai pra fora. O contra-ataque do Bota quase é fatal, Rodrigo Brandão.
8: Duas vezes com Medina. Ele primeiro, ele recebeu o passe do Cauã Toledo. Ficou aqui quase sem ângulo, dentro da área, pelo lado esquerdo. Fez a jogada no meio de dois jogadores, conseguiu achar a brecha. Chutou com a perna direita, o Brazão fez a defesa. Na sobra, a bola parou lá na direita, o cruzamento veio. De novo Medina de cabeça, só que sem direção, mandou pela linha de fundo. Tem jogador do Santos caído, daqui não tá dando para ver muito bem, me parece o Gustavo Henrique. Ele sentiu e não deve continuar, me parece uma lesão muscular, ele mesmo. 48, Gustavo Henrique, tá deixando o campo. O Cuca já chamou um jogador ali para entrar na vaga dele, teremos mexida no Santos.
2: 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Bom, então tá saindo o Gustavo Henrique de campo, Rodrigo Brandão?
8: Sim. Entrada do 28, Christian Oliva. Christian Oliva, 28, já na vaga do Gustavo Henrique.
2: Valeu, Brandão, a alteração então na equipe do Peixe. Rapaz, o jogo começa agitado no segundo tempo, hein, Gabriel Faria? Chegamos a 8, quase 9 minutos. Tiro de meta lá pro Peixe. Botafogo vencendo por 1-0, mas um segundo tempo agitadíssimo.
10: E esse é o jogo a partir de agora, né? O Botafogo se defende, protege a sua grande área e sai em contra-ataque. Agora surgiu um contra-golpe muito bom e o Botafogo quase que aproveitou com o Medina. Antes o Lucas Emanuel também teve uma boa oportunidade e desperdiçou. A questão é que em 7 minutos de bola rolando, o Santos já criou duas chances claras com o Tassiano. Ou seja, o Botafogo não se defende tão bem. O Botafogo tem dificuldade de proteger a própria grande área. Não combate tão bem os jogadores do Santos que estão com a bola no pé. Então essa é a minha preocupação, o jogo é esse, é sair em contra-ataque, o Botafogo tem jogadores velozes para isso, mas a questão é, o Botafogo vai aguentar a pressão?
2: O Santos tem bola pela direita, Oliva queria essa bola pelo campo, ele dá a pressão feita, o Guinho até pressionou também ali, ela volta com o Santos mais uma vez, Christian Oliva, abriu pela direita, Igor Vinícius, ele tá pela intermediária, volta um pouco mais para trás com o Oliva pelo meio, com o Rolaser, conduziu o Rolaser, bico da grande área, soltou essa bola, lateral da grande área, parou, pensou, o Miguelito tava doido querendo essa bola mais na frente, mas ela volta com o Rolaser, dele pro domínio do Oliva, por dentro tem o William Arão, Oliva volta, na altura do círculo central com Lucas Veríssimo, e aí, você quer saber o tempo de jogo? Chegamos a 10 minutos, faltam 35 pra acabar o jogo aqui no Nilton Santos e por enquanto na melhor que tem futebol. Tá dando fogão, gol de Lucas Emanuel, Botafogo tem 1, Santos tem 0.
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2: 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O Ilharão tem bola pro Peixe. Abriu pela direita, Miguelito invadiu a área. Limpou, rolou pra trás, pela meia-lua. Tentou limpar o Rolaser, bateu, travado. Ela vai pela linha de fundo. O Léo Link tava vendido no lance. E ela foi chorando pra escanteio, Rodrigo Brandão.
8: Cara, incrível, né? O Rolaser, quem pegou essa bola, chutou de fora da área. Ela tinha endereço, só que bateu na zaga do Botafogo. O Léo Link já tinha pulado pro canto. Ela ia morrendo no outro, só que foi pela linha de fundo. Ganha escanteio o Santos pela direita, que pressiona, Breno.
2: É escanteio pro Peixe. Lá em cima, no lado direito, vem aí levantamento na grande área. Bola pegou nas costas do Justino, tá? Só pra explicar. Escanteio fechadinho, saiu o Léo Link do gol. Atenção, Baguel bateu pra Guedes! Valendo o gol. Tá valendo ou não tá valendo? O árbitro não apontou pro meio. A bandeira ameaçou correr. Léo Link tá caído. O árbitro não sinalizou o que ele marcou, cara. Jogadores do Santos comemoram. Léo Link caído na área. Tô em dúvida se o gol foi marcado ou não. Bandeirinha não correu. Léo Link ficou caído. Baguel mandou pro gol. Jogadores do Peixe comemoram. Os do Botafogo cercam o árbitro. E aí, vai valer o gol ou não vai, professor? Eu tô na dúvida, cara. A bandeira não ameaçou correr e não correu.
10: Eu acho que ele deu o gol.
2: Ah, mas ele não apontou pro meio. Ele não apontou e a bandeira não correu pro meio.
8: Meu Deus do céu, cara.
2: Aponta, meu filho. Os jogadores do Botafogo estão cercando. Ele tá explicando muito e não sinaliza se o gol tá válido ou não. Eu acho que valeu também.
10: Eu acho que valeu. Acho que tive até a impressão de que ele já fez um sinal de VAR do tipo, ah, espera o VAR revisar. Não sei se a
2: gente entregou. Pelo amor de Deus, cara.
10: Assim, é um lance difícil, hein, cara? É um lance difícil, porque o Léo Link, ele claramente, ele sofre uma obstrução. Cara, teve falta no Santos, pelo amor de Deus.
2: Luan Pérez fez falta no Léo Link.
10: Luan Pérez fez falta, na verdade, o Luan Pérez, ele faz uma falta que me pareceu muito clara. Não consegui identificar o jogador do Botafogo que tava na disputa, acho que o Justino.
2: E ele empurra o Léo Link.
10: E aí o Justino acaba se chocando com o Léo Link e atrapalhando. Pra mim, tem uma falta muito clara, hein?
2: Gol válido! Gol válido! Gol válido é gol do Santos! Gol esquisitaço, cara. Gol com cara de futebol brasileiro. O estádio vaia. Ó, gol confirmado. O Santos empata o jogo. Os jogadores do Botafogo reclamaram. Mas eu tô contigo. Ele jogou pro VAR claramente, cara. Jogou a responsa pro VAR. O Santos empata o jogo num gol esquisitaço. Gol do Bagueal. 1-1, Rodrigo Brandão.
8: Incrível, cara. Inacreditável o que esse árbitro fez. Ele simplesmente não apontou o gol, não apontou a falta e jogou pro VAR. Fez o que você falou. Depois de uma jogada confusa, a bola cruzada na área, o Léo Link caiu pedindo falta, ela foi afastada, saiu e parou no pé do Barreal de fora da área. Sem goleiro, Léo Link caído. Ela saiu, caiu dentro do gol. Empata o Santos no Nilton, 1-1.
2: Cara, assim, são duas questões. Primeiro, o árbitro enroladíssimo, assim, com uma coisa simples. Era só ele apontar pro meio e a gente ia ver que ia ser gol. Mas ele jogou pro VAR e ficou esperando.
10: Foi isso, ele claramente deixa o VAR revisar, depois eu confirmo ou não.
2: Ele ficou com um cagaço, essa é a verdade, o Rodrigo José, de Pernambuco, de marcar o gol ou não. Agora, outro ponto, Farias, no lance do escanteio, o que eu falei em off pra você? O Botafogo tá pedindo, não tá? Veio o empate 1-1, Gabriel Farias.
10: Só pra se ajustar, eu falei que achei falta, mas depois, olhando todos os replays, assim, eu acho até que é uma disputa. Ele poderia marcar falta, não. É até natural marcar, né? O árbitro brasileiro geralmente marca essa falta. O
2: Léo Link confiou nisso?
10: E o Léo Link confiou nisso. Ele cai e fica no chão, o que eu acho errado também, porque o choque não foi tão pesado. Ele deveria ter levantado imediatamente. Ficou caído contando com a falta, contando com o ovo na galinha, e o ovo não saiu, né? A galinha não chocou o ovo.
2: Tava constipada.
10: O Botafogo se defende mal, cara. A gente acabado de falar disso. Você falou em off, mas antes no ar a gente debateu sobre isso. A gente falou, olha, o Botafogo vai conseguir resistir porque se defende mal. São 14 minutos, o Santos já empatou, mas antes foram pelo menos 3 chances produzidas pelo Santos. Duas bem claras com o Tassiano, em que ele mandou as duas para fora. Ou seja, o Santos já tinha volume de jogo suficiente para empatar. E aí é um repeteco do que vimos do Botafogo antes mesmo da Copa do Mundo. Um time que até produz, faz gol, sai na frente, mas que dá muito espaço, gera muito espaço para o adversário. Se defende muito mal, compacta muito mal suas linhas e, novamente, com o goleiro tendo uma decisão no mínimo estranha, o Botafogo acaba sofrendo o gol e a partida volta a ficar em aberto.
2: Justino tem bola aqui embaixo pela direita, ele faz o passe com o Vidalba, que parte para cima da marcação, Vidalba conduziu. Bigo da grande área foi interceptado, vai ser escanteio ou não vai? Ele vai dar o quê? Vai dar tiro de meta? Vai, escanteio. É escanteio pro Bota, é a chance do segundo gol, Rodrigo Brandão.
8: Sim, o último toque foi do Luan Pérez na jogada do Vidalba. Alex Telles dá a volta, ele quem cobra pela direita, 1-1 no Nilton.
2: É escanteio pro Bota. Cara, esse gol é um balde de água fria, tá por tudo isso. Léo Link caído, o árbitro enrolado pra sinalizar o gol ou não. Nem os jogadores do Santos sabiam, cara, se podia comemorar ou não. Impressionante, inacreditável o que acontece aqui no Nilton Santos. E o Santos empata 1-1. No Nilton, escanteio pro Bota. Alex Telles na cobrança, pega a esquerda, fechadinho na grande área, ela passa por todo mundo e vai para tiro de meta, lá pro Gabriel Brazão fazer a reposição. E aí, você quer saber o tempo de jogo? 16 minutos, faltam 29 para acabar o jogo no Nilton Santos e por enquanto tomou empate o Botafogo. Botafogo e Santos está 1-1.
5: No Barradão, 16 minutos do segundo tempo. Segue Vitória 0, Vasco também 0.
2: 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Está acontecendo futebol aí, ô Henrique Magini, no jogo do Vasco?
5: Breno Monsef, bem difícil, tá? Vou te dizer que o jogo está disputado. O Vasco está ligeiramente melhor. Teve duas alterações.
2: Bora,
5: agora.
2: Bora, Fogão, alguém lançou na ponta esquerda, vai sair cara a cara, tentou bater Matheus Martins em cima do zagueiro. Boa roubada de bola do Bota e bom lançamento na direção do Matheus Martins, que foi travado. É lateral pro Bota lá em cima na esquerda, vai pra fazer a cobrança Alex Telles. Chegamos a 16,5, por enquanto 1-1, tem outra bola em campo. Tem outra bola em campo. É lateral pra equipe do Glorioso, vamos lá, Fogão, cara, pra botar essa bola em jogo e voltar a pressionar, Glorioso. Vamos lá, Fogão. É bola pra frente. Busca a bola, Lucas Emanuel na grande área. Caiu no bico da grande área, pedindo falta, juizão, não deu nada. Vai sobrar, pancada travada. Cara a cara, pra fora do gol. Foi o Medina. O estádio incrível. Fala por mim.
8: Inacreditável.
2: Brandão, foi na tua frente, Rodrigo Brandão. Foi na tua frente, Brandão.
8: RB9 botava pra dentro.
2: Ah, calma lá também.
8: Incrível, irmão. O cara conseguiu perder um gol, ele e o Brazão. Depois do chute do Guinho, a bola espirrou na zaga e sobrou pro Medina. Ele saiu cara a cara com o Brazão. Tinha até o Cauã Toledo de lado. Podia tocar pro Cauã Toledo. Foi tirado o goleiro, tirou demais. E o Medina mandou pra fora, desperdiça a melhor chance do Botafogo nesse segundo tempo, 1-1.
2: Eu não vou nem olhar o replay direito, porque eu acho que se eu olhar o replay eu vou achar que vai sair gol, cara. Jogada de pressão do Botafogo, se apresentou pro Medina e ele mandou pra fora, Gabriel Farias. Não foi nem tão sem ânimo, ele tava com ângulo pra chutar gol, foi cara a cara, pô.
10: Gol perdido, pô, chance claríssima. E é mais um retrato do Botafogo, que muitas vezes cria, produz, mas não tem qualidade para definir. O Medina tirou tanto, mas tirou tanto do goleiro que tirou também do gol, tirou da própria meta. O Botafogo desperdiça uma chance clara, uma chance de chegar ao 2-1. Parece não ter sentido tanto gol, né? Esse é um ponto positivo. O ponto negativo é que o Botafogo desperdiçou mais uma chance clara.
2: 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Fala aí!
11: Boa noite, rapaziada, TMC. Fala, Brenoca. Fala, Farias. Fala, Brandão. Complementando o áudio do amigo aí, será que o Neymar, se o Santos cair, o Neymar vai perder a Copa do Mundo e cair pra segunda divisão no mesmo ano? Meu Deus do céu, hein? Que depô, não é possível.
2: De quem que ele tá falando?
11: Será que vai ser esse o final da carreira do Neymar? Ou ele abandona Neymar? O barco antes? Aqui é Breno de Bangu.
2: Valeu, Brenão, de Bangu. Todo Breno é gente boa, cara. Neymar? Esse moço é o quê, Rodrigo Brandão? Você conhece esse moço? Neymar, não?
8: Neymar? Esse nome não é estranho, cara.
2: Tem um empresário, não tem? É lá em Santos?
8: Tem, né? É.
2: Tem um empresário chamado Neymar, né?
8: Eu não sei, sinceramente.
2: Não sei. Sai jogando, bota! Campo defensivo lá por trás, tem bola com o Antoledo, faz a bola chegar lá em cima na esquerda, com o Alex Ellis que dispara. Pede bola na frente, o Santi Rodrigues, a bola é pra ele, Santi. Pela ponta esquerda, linha de fundo, Santi Rodrigues evitou a saída. Ele girou, Santi, puxou pra lateral da grande área, bola errada pro Cauã Toledo, foi interceptado. O Botafogo mexeu e o Santos também, né, Rodrigo Brandão?
8: Isso, o Santi Rodrigues que você acabou de falar, entrou na vaga do Matheus Martins. E no Santos entraram o camisa 57, Nadson, na vaga do Miguelito, e o Rony, o Rústico, entrou na vaga do Tassiano 16.
2: E vem o Peixe pela ponta esquerda, amigo da grande área, com o Barreal pelo meio, tentou a tabelinha, ela volta mais uma vez pela altura da meia lua, gingou, tentou limpar pra cima da marcação, Oliva levantou pra grande área, pro Barreal, corta de cabeça, Vitinho, vai botar pra escanteio. Rapidinho, Gabriel Faria, saiu Matheus Martins e entrou o Santi Rodrigues na equipe do Botafogo.
10: Matheus Martins jogava um pouco mais aberto pela esquerda e quando o Teles ganhava o corredor, Matheus Martins jogava por dentro. O Santi faz isso com um pouco mais de qualidade, com um pouco mais de tranquilidade, vai ficar ali aberto pela esquerda, mas sendo aquele cara que faz o movimento do meia em diagonal, jogando um pouco mais por dentro, ganha em qualidade técnica para definir, perde em explosão e em força física.
2: Daqui a pouco quero saber como é que tá o jogo do Vasco por lá. Acabei interrompendo naquela hora o Henrique Margini. Vem por aqui, Escobar, botou pra grande área. Cabeçada não foi legal pro meio da grande área. Brigou pelo alto o Luan Pérez e também o Lucas Veríssimo. Nenhum dos dois conseguiu. Recuperação pela meia-lua, bola explodiu. Santi Rodrigues com pressão pelo alto. Recupera a bola o time do Botafogo. O Cauã vai sair jogando pelo campo defensivo. Cauã Toledo foi agarrado. O juiz vai dar falta? Vai não, deu vantagem. A bola é do Glorioso. Pela direita, Santi Rodrigues cruza a linha pelo campo e ataque escapa da falta do Rony. Abertura jogada feita pela esquerda com Medina, vamos lá, Fogão, aberta pelo meio da grande área, passou por dentro Medina, criando na devolução também, Alex Telles apareceu pelo meio, Lucas Vidalba limpou de pé na direita, bateu de longe, aí também ele tá de brincadeira, explodiu na zaga do Santos, aí a brincadeira, Fegaresi, abre aqui embaixo pela direita, com o domínio do Justino, na frente, agora o passe com o Vitinho, atenção, Vitinho, parou, pensou, explodiu na marcação, e aí o Barreal botou essa bola, uma puxeta, ali em direção à linha de lado. 21 minutos, vamos lá, Fogão! Por enquanto, 1-1, o Botafogo sai à frente com um golaço de Lucas Emanuel e o Santos empatou com o Barreal num lance no qual o árbitro foi esquisitaço na marcação. Santi, ele contra o Ilharão, a bola bate na marcação e vem em lateral, mais uma vez Santi. Santi entrou também o catiço no jogo, né? Aparecendo em todos os lugares. Aproveitando o sangue novo no jogo de hoje por aqui, o Santi Rodrigues por enquanto 1-1. Vem Justino, abre pelo campo e ataque com o Vitinho, ele volta com o Justino pelo campo defensivo na altura do círculo central, da direita para a esquerda. A bola agora com o Fegaresi, devolução com o Justino. Clima fica tenso aqui no Nilton. Atenção, bola por dentro. O Guinho fez a bola chegar um pouco mais na frente pelo campo e ataque com o Lucas Vidalba, que para e volta pelo campo defensivo. Rapidinho, imagine, arredonda aquele seu comentário sobre o jogo do Vasco 0-0 por enquanto, imagine.
5: É isso, Breno Monsef, você não interrompeu nada não, porque continua nada acontecendo no Barradão, mais uma vez o jogo paralisado, dessa vez Renato Kaiser é quem tá sentindo. Aquele momento a informação era a seguinte, Spinelli e Rojas deixaram o campo de jogo para entrada de Brenner e Andrés Gomes, as duas alterações feitas pelo Vasco da Gama tentando.
2: E o Fogão avançou, Teles pela esquerda, cruzou na grande área, corta de cabeça Oliva para tirar o perigo. Insiste o Bota, o Guinho ajeitou, Medina, atenção pelo meio, Cauã bateu travado pela marcação. E agora tem que voltar todo mundo, é 4 contra 4. Recupera a bola o time do Botafogo na primeira, Cauã Toledo bem na marcação. Bem na marcação com o Toledo, ele perdeu a bola e ele voltou. O Fogão bota pressão, o jogo segue muito intenso, cara. Pela esquerda, Medina, lateral da grande área. Avançou, Medina, ele contra o Luan Pérez, golou pra trás da meia-lua. Tentou limpar, vai ainda no corte pra cima da marcação. Limpou de novo, Santi invadiu, devolução. Medina pela esquerda, Medina bateu. Vi, a bola passou na boca do gol. O Lucas Emanuel vinha fechando na segunda trave. Rapaz, que jogadaça do Bota, hein? É aquela que tira o fôlego, Rodrigo Brandão.
8: Foi por pouco, né, Breno? O Santi Rodrigues, no meio de dois, três jogadores, conseguiu arrancar um passe pro Medina. que também estava marcado. E aí ele fez cruzamento, foi meio um cruzamento, meio um chute. A bola acabou saindo pela linha de fundo, mas o Lucas Emanuel estava na bola, quase que ele consegue alcançar, não conseguiu. Tiro de meta pro Santos, segue 1-1.
2: Agora, o Santi Rodrigues entrou catiço no jogo, hein?
10: Tá participando muito. Eu falei até que ele poderia fazer um pouco mais da esquerda para dentro, mas na verdade ele entrou flutuando como meia mesmo. E aí o Cauã Toledo agora é o ponta pela esquerda, você tem o Vidalba pela direita e o Lucas Emanuel jogando na referência do ataque. O Santos se movimenta bastante, tá agregando bastante a equipe do Botafogo. O jogo é divertido, hein, Breno? Chance pros dois lados, assim, enquanto entretenimento, é um jogo animado.
2: Eu juro pra você que eu pensei a mesma coisa. O entretenimento tá legal. Eu não quis falar, porque assim, tá tenso pro Botafogo. É. Não vou falar isso, não. Mas eu pensei, o jogo tá animado, cara. Tá um bom jogo de se ver aqui. Apesar de o nível técnico não tá aquelas coisas, tá um jogo muito legal. Tá pegado aqui no Nilton Santos, por enquanto, com 24 minutos. Teve gol, Henrique, imagine.
5: Teve gol do Vitória.
2: Putz.
10: Quando ele falou, tem gol.
2: É, imaginei. Foi o gol do Vasco, ele fala, gol do Vasco! Mas não foi gol do Vasco.
5: É.
2: Fala, Henrique, imagine.
5: Tiro de meta pro Vasco da Gama, vocês já imaginam a cena,
2: né?
5: Ah, não.
2: Né? Ah, não. É.
10: Não me diga, que não faz isso comigo.
5: Léo Jardim pra Cuesta, Cuesta pra Cauã Barros, Cauã Barros desarmado por Tárzia. E o Renato Kaiser é quem coloca na rede.
2: Ah, impossível.
5: Um pro Vitória, zero pro Vasco. Esse é o placar do Barradão nesse momento, Breno Monsef.
2: Com
5: 25 minutos.
2: Todo jogo que o Vasco enfrenta o Vitória, o Renato Kaiser faz gol, cara. Inacreditável. Vitória 1-0, gol de Renato Kaiser naquela saidinha. Ah, Pedro Emanuel vai ter trabalho, hein? Vai ter trabalho o nosso Pedro Emanuel. Enquanto isso, o Cuca tá mexendo as últimas aí, tá indo pro all-in com 25 minutos, ó, Rodrigo Brandão.
8: Verdade, cara. Tá saindo o Rolaser, tá 32 e entrando Gabriel, bom tempo com a 49. E a segunda, só aguardar aqui ele levantar a plaquinha ou já levantou?
2: Gabriel Menino já subiu 25 e sai o... Você falou o Rolaser já? Sai Igor Vinícius e Rolaser.
8: É isso.
2: Igor Vinícius sai também.
8: Então essas duas alterações. Já queimou as 5, então.
2: Que loucura, hein?
10: Queimou 5 rápido, né?
2: 25 minutos ainda, né? Faltam 20 minutos.
10: Então, agora entra o Gabriel Menino no Igor Vinícius fazendo a lateral direita e o Gabriel Montempo faz a meia no lugar do Rolaser. O Santos que agora tem uma linha ofensiva bem modificada, né? Já tinha entrado o Nadson, que tá jogando um pouco mais aberto, ele que é um jogador da base, o Rony entrou no lugar do Tassiano, é uma referência, mas com muito mais velocidade, é um time do Santos que da linha ofensiva inicial guardou somente o Barreal ainda na formação.
2: Avança o Fogão pela esquerda, Alex Telles, cruzou na grande área, corta de cabeça Lucas Veríssimo! Para tirar o perigo. Cara, os cruzamentos do Telles seguem sendo muito potentes, né? Justino, abertura de jogada feita pela esquerda com o Fegarez. Ele volta com o Justino pelo campo defensivo. 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Bola pelo círculo central com o time do Bota. Domina Justino. Faz o passe curtinho aqui embaixo pela direita com o Vitinho. Abre no campo de ataque. Vem Vidalba. Lucas Vidalba. Tendo uma triangulação rápida. Não consegue pela direita. Na sequência, Lucas Emanuel é desarmado. Ela volta com o Vitinho pelo campo de defesa. Jogo nervoso, hein? Jogo nervoso aqui no Nilton Santos. Botafogo fez 1-0. Léo Link dá um chutão esquisito pro alto. Vai sobrar com o William Arão. Ele domina pela linha do meio de campo, mas ele perde na sequência. Consegue recuperar pra cima do Lucas Emanuel, mas dominou com o braço. Sorte do Bota. Cara, estão vindo goleiros pro Botafogo, não estão, Rodrigo Brandão?
8: Sim, dois.
2: Os nomes deles:
8: Varleson e o Gabriel Batista, né? Que é ex-Flamengo, né? Cria da base do Flamengo.
2: Exatamente. Então, bom. Estão vindo mais goleiros aí pro time do Botafogo. Enquanto isso, vem Bagueal. Ele vai invadir a área. Bagueal pra cima da marcação do Medina. Bagueal é desarmado. Ela vai pra quê? Pra tiro de meta, escanteio. Tiro de meta. E aí agora foi lá peitar. O Justino foi lá peitar o Bagueal, que sozinho deu um calor em 4 jogadores do Botafogo, Rodrigo Brandão.
8: E vem sendo assim, né? No jogo todo, né, Breno? Bagueal tá causando um salseiro ali na defesa do Botafogo desde o primeiro tempo. Mais uma vez, dessa vez, o Justino levou a melhor. 1-1.
2: Chegamos a 27,5 por enquanto. 1-1 aqui no Nilton Santos. Tem bola Medina. Abre lá em cima pela esquerda com o Fegarese. Campo defensivo da equipe do Bota. Botafogo só mexeu uma vez. Saiu o Matheus Martins. E entrou o Santi Rodrigues. Já o Santos já mexeu as 5 vezes. A gente está com 27, quase 28 agora. Ainda faltam 17 minutos. Bola com o Léo Link. Abertura com Medina. Na grande área ainda Medina. Sai da área agora. Barreal na marcação. Boa saída de bola com o Justino. Busca a bola pelo campo defensivo da equipe do Bota. Abre aqui embaixo pela direita com o Vitinho. Vai cruzar a linha Vitinho. Marcação do William Arão. Tentou a enfiada de bola pela lateral do gramado, mas ele foi interceptado.
8: Mal, Vitinho. Muito ruim, mano.
2: Interceptação do Escobar. Abre pelo meio com Oliva. Prefere voltar com o Lucas Veríssimo pelo campo defensivo da equipe do Santos. Abre lá em cima com o Gabriel Menino dominando pelo campo defensivo. Pelo meio, busca a bola com o Natson. Campo de ataque, o Santos vai girando essa bola. Marcação do Santos chegou pra cima dele. Bola com o Gabriel Menino pelo campo defensivo. E aí, Farias, 28 minutos, faltam 17 ainda, hein? E o jogo, hein, Gabriel Faria?
10: É, o jogo ganhou um contorno de trocação em determinados momentos. E agora já tem uns 5 minutinhos que parece que o ritmo deu uma resfriada, deu uma acalmada. Eu acho que o Santos trocou muitos jogadores de ataque, né? Tá com uma equipe com fôlego renovado. Isso